0: buena versión de Braga para pasar adelante, que obviamente es el objetivo afrontando este playoff.
1: Carlos Vicente falou também sobre a evolução do estado de saúde dos seus jogadores, que estiveram a braços há cerca de uma semana com uma virose que impediu os jogadores de irem a jogo no último duelo das contas da Primeira Liga.
0: A aparição de sintomas dos jogadores han ido variando. Hemos tenido gente que tuvo síntoma ya el día del partido en Bulgaria, quinta de la semana pasada, gente que después fue cayendo progresivamente, y todavía algún jugador en el lunes aparecieron síntomas por primera vez, de aquellos pocos que todavía no habían tenido, ¿no? 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Entonces, es verdad que ayer, si no hay alguna novedad esta noche que no haya percibido, que no creo, no hubo casos nuevos de staff ni de jugadores que tuvieran síntomas por primera vez, lo cual es más o menos tranquilizante. Y vamos a acabar de ver hoy, porque es verdad que en los entrenamientos, tanto del lunes como del martes, todavía has visto a chicos que, bueno, por un motivo o por otro, por la deshidratación que ha supuesto, los síntomas que provocaba este proceso, los veías un poco más flojos y con falta de energía, que es normal, ¿no? 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Pero espero ya hoy pues tener a la gran mayoría lo mejor posible, y obviamente sí que vamos a chequear cómo están todos para tomar decisiones de cara al equipo de mañana, pero espero que las decisiones que tomemos tengan que ver más con el fútbol que no con la salud de los chicos.
1: Já do lado dos jogadores, Vítor Carvalho assume que na equipa já estudou bem a formação do Áustria de Viena e espera vencer um adversário difícil.
2: Começamos a estudar a equipa do Áustria de Viena e já sabemos a maneira como eles jogam, a defender com uma linha de 5. Eu não quero passar por cima do Mister, eu vou deixar ele depois explicar melhor quais são os planos para o jogo, mas de qualquer forma já estamos nos preparando para esse desafio. Obviamente que nós queremos ganhar. Se eu puder escolher o placar pelo qual eu gostaria de vencer, seria muito legal, mas sabemos que vai ser um encontro difícil e não esperamos nada menos do que isso, mas espero que a gente esteja na nossa melhor versão para poder fazer um jogo competitivo, sair vitorioso, e se pudermos fazer um placar alargado, porque sabemos da dificuldade de jogar a segunda partida fora de casa, numa partida eliminatória e decisiva.
1: Vítor Carvalho falou também sobre uma equipa preparada, que já recuperou praticamente a 100% da última virose.
2: Sinto a equipa motivada, pronta para o desafio de quinta-feira, e o fator casa é sempre um fator positivo para nós, é sempre bom jogar ao lado dos nossos adeptos, e nós esperamos amanhã vencer e convencer. Eu sinto a equipa já pronta para o desafio de amanhã. Infelizmente a gente acabou tendo inúmeras baixas no decorrer dessa semana, dada essa intoxicação alimentar, mas pronto, nós não tivemos a oportunidade de nos preparar tão bem supostamente para a partida, porque acabamos tendo dificuldade de treinarmos todos juntos, mas eu não sinto que isso pode ser uma muleta para nós, muito pelo contrário, a gente vai enfrentar a partida com toda a vontade, todo o compromisso de sempre, com a ambição de vencer.
1: Duelo entre Sporting Clube de Braga e Áustria de Viena, prepara nas contas da primeira mão do playoff de acesso à fase de Liga da Liga Conferência, a partir das 8 da noite, à mesma hora que se joga também o duelo entre Benfica e Aros, no início do derradeiro jogo, no jogo de acesso até na fase de Liga da Liga Europa, dois jogos para acompanhar aqui, claro está, com relato da Golo FM, num simultâneo na Rádio Jornal do Centro. O Conselho de Arbitragem da Federação Portuguesa de Futebol deu a conhecer os árbitros nomeados para os embates da Jornada 3 da Primeira Liga. O árbitro, João Pinheiro, é o escolhido para apitar a recepção do Futebol Clube do Porto, na Arouca, sendo que no VAR estará Manuel Mota. Por outro lado, Fábio Veríssimo vai apitar o jogo entre Sporting e Alverca, marcado para neste sábado no Estádio José de Alvalade, no VAR do jogo. João Malheira Pinto, o Moreirense Benfica e o Estrela da Amadora no Sporting Clube de Braga foram adiados para nos dias 9 e 10 de setembro, devido à participação das Águias e dos barcarenses nas pré-eliminatórias de acesso, quer à Liga Europa, quer à Liga Conferência. Detalhamos então todas as equipas de arbitragem escolhidas pelo Conselho de Arbitragem, começando pelo Marítimo Académico de Viseu, com arbitragem de Luís Filipe, assistido por Nelson Pereira e Vanessa Gomes. Quarto árbitro, Lorena Esteves, VAR, Bruno Rebocho, e assistente de VAR, Pedro Felisberto. No Estoril Praia, Rio Ave, arbitragem de Carlos Macedo, assistido por João Macedo e Daniel Santos. Quarto árbitro, Miguel Nogueira, VAR recebe no Rui Silva, e assistente do VAR Inácio Pereira, no Sporting Alverca, arbitragem de Fábio Veríssimo, assistido por Pedro Mota, Hugo Ribeiro, no quarto árbitro, José Rodrigues, VAR João Malheiro Pinto e assistente do VAR André Campos. No Vitória Sport Clube Nacional, arbitragem de Pedro Ramalho, assistido por Diogo Pereira e Francisco Pereira, quarto árbitro, Gustavo Correia, VAR Helder Malheiro e assistente do VAR Rui Cidade. No Santa Clara Famalicão, arbitragem de Yanko Vasílica, assistido por Jorge Fernandes e José Pereira, quarto árbitro, Miguel Fonseca, VAR Luís Ferreira e assistente do VAR Valdemar Maia. No Futebol Clube do Porto, Futebol Clube Arouca, temos arbitragem de João Pinheiro, assistido por Luciano Maia, e Hugo Marques, no quarto árbitro, João Afonso, no VAR Manuel Mota, e assistente do VAR João Bessa Silva, no Gil Vicente Casapia, na arbitragem de Azoni Rodrigues, assistido por Hugo Coimbra e Pedro Viegas, no quarto árbitro, no José Bessa, no VAR Bruno Esteves, assistente do VAR Catarina Campos. São as equipas de arbitragem designadas pelo Conselho de Arbitragem para no decorrer da terceira jornada da Primeira Liga na Portuguesa, que já sabe, vai poder acompanhar por completo no YouTube da Golo FM. O Sport Lisboa e Benfica garantiu a contratação de Alessandro Circati, no defesa central dos italianos do Parma, na Roma, assim à luz, por 18 milhões de euros, mais 2 milhões de euros, caso sejam cumpridos determinados objetivos. Circati, de 22 anos, chega ao Benfica como substituto direto de António Silva, que rumou neste mercado de verão ao Bordamalto. O internacional australiano encaixa no perfil do central identificado pela estrutura encarnada, forte fisicamente, capaz de duelos aéreos com 1,91 m, e alternativa viável a Clema Lenglet, Tomás Araújo. O atleta nascido em Itália fez formação de Glory antes de chegar ao Parma em 2020-2021. Na época seguinte saltou para a equipa principal A, ainda na curta na carreira do central ficou marcada por uma lesão grave no joelho em 2024-2025, época em que somou apenas 7 jogos. No entanto, na temporada passada acumulou 33 partidas, um golo, e já na presente época foi titular na vitória sobre a formação de Catania por 2-0 para nas contas da Taça de Itália. Na Circati alinhou nos 4 jogos disputados pela Austrália no Mundial 2026. Poderá ser baixa no Benfica no início do próximo ano, isto porque os soqueros vão disputar na Taça Asiática, que decorre entre 7 de janeiro e 5 de fevereiro de 2027. Ainda pelo tema encarnado, o jogador Rafa Silva atingiu uma marca histórica pelo Sporting Lisboa e Benfica. O avançado chegou aos 350 jogos pelos encarnados, entrando diretamente no top 20 dos jogadores com mais partidas realizadas. No português, que regressou à luz no mercado de inverno, apontou 103 golos no registro, que faz com que integre na lista dos top 20 melhores marcadores do clube e 69 assistências no registro. Rafa Silva leva ainda 6 títulos conquistados pelo Benfica, isto depois de 350 jogos discutidos. Rafa nas Águias conquistou 3 campeonatos nacionais, 2016-2017, 2018-2019 e 2022-2023, uma taça de Portugal em 2016-2017 e 2 supertaças em 2020 e 2024. O avançado nesta época foi titular em 5 dos 6 jogos realizados, tendo apontado 3 golos e 2 assistências. Richard Rios também atingiu uma marca redonda pelas Águias. O médio alcançou os 50 jogos pelo Benfica e já leva 5 jogos na presente temporada. Rodrigo Mora deixou de forma oficial o Futebol Clube Porto e assinou em definitivo pela formação da AS Roma. Após o anúncio dos dois clubes, o emblema italiano paga 27 milhões de euros, 25 milhões de euros fixos e 2 milhões em variáveis por metade do passe do jovem médio. Benfica com a opção de compra dos restantes 50% dos 25 milhões. No entanto, o Futebol Clube Porto também assegurou uma opção de venda incondicional da percentagem dos direitos económicos que mantiver na sua posse pelo mesmo valor de referência. O Futebol Clube Porto pode tornar obrigatória na compra da percentagem que decidir alienar. Contas feitas, caso a Roma não avance para a aquisição da totalidade do passe de Rodrigo Mora, o Futebol Clube do Porto terá a opção de vender a totalidade dos direitos económicos por 25 milhões de euros ou manter-se apenas uma percentagem ainda a definir-se por forma a poder beneficiar de uma futura venda dos jogadores por um valor eventualmente superior. O Futebol Clube do Porto informou ainda que não terá qualquer encargo com um mecanismo de solidariedade, até porque Mora foi formado no clube. No entanto, entanto, na TAP nem cargos com serviços de intermediação de 10% do montante de transação. O Arab estreou-se pela equipa principal do Futebol Clube do Porto em setembro de 2024, discutiu 80 jogos, marcou 16 golos, assinou 6 assistências e conquistou uma Liga e uma Supertaça. No jovem de 19 anos, que tinha contrato até 2030 e uma cláusula de rescisão de 70 milhões de euros, foi peça-chave dos portistas, com Vítor Bruno e, sobretudo, com Martin Anselmi. Desde a chegada de Francesco Farioli, na época passada, no Internacional Sub-21 português, perdeu espaço entre os titulares, começou de início em 21 dos 44 jogos que discutiu em 2025-2026 e funcionou, na sua maioria, com plano B relativamente a Gabri Veiga, devido à incompatibilidade com o sistema do técnico italiano. A Roma, na terceira classificada da última edição da Liga Italiana, agora orientação de Piero Gasperini, vai usar na camisola 86 que já vestia no Futebol Clube do Porto. Juan Soriano é o mais recente reforço da formação do Académico de Viseu, guarda-redes de 28 anos, que chega do Leganés de Espanha, do segundo escalão espanhol, mais concretamente, assina um contrato válido até 2028. O jogador com formação feita no Sevilha chegou ainda a fazer 11 jogos pela equipa principal. Mais tarde, representou o Leganés e o Málaga por empréstimo dos sevilhanos. Reforçou o Tenerife em 2021, desta feita em definitivo. Soriano, há duas épocas, regressou ao Leganés, também a título definitivo. Da temporada passada, fez 42 jogos pelo 16º classificado da 2ª Liga. Prepara-se agora para viver na primeira experiência no estrangeiro.
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7: Pois, que eu ganho pouco, é isto. Eu não posso dizer mais nada, que eu ganho pouco e tenho pouco dinheiro para gastar em multas, portanto não vou dizer absolutamente mais nada, pontuamos mais uma vez. Estou frustrado, estou triste. Não posso dizer a palavra que estou. Portanto não vou dizer absolutamente mais nada, estou triste, porque são crianças a ver em casa, é mais do que aziado, estou triste, porque o jogo estava controlado. De repente parece que vem aqui alguma coisa por baixo do rabado e isto fica um bocado diferente. De repente parece que vem aqui alguma coisa por baixo do rabado e isto fica um bocado diferente.

0: Agora o Golf com José Carlos Leal a destacar a ascensão de novos talentos na modalidade, quer nacional ou mundial, jogadores que têm dado nas vistas com desempenhos surpreendentes.
1: Pelo golfe, o neozelandês Shubner Ryan Folks realizou uma volta histórica no British Open, igualando o recorde de 62 pancadas no match short e ascendendo ao segundo lugar da classificação. O golfista de 39 anos, Shubner, está agora apenas atrás do líder, o norte-americano, Sam Burns, antes da ronda decisiva. Na terceira volta do torneio, na despedida, no Royal Club Birkdale, Club Folks, na atual número 56 do ranking mundial, completou o percurso com 8 pancadas abaixo de par. Este feito notável permitiu-lhe igualar nas marcas alcançadas por Sam Burns, 18º do PGA Tour, e pelo australiano Lucas Herbert, 97º. Com este desempenho, Ryan Folks partilha agora na segunda posição com o sul-coreano Kim, ambos com um agregado de 202 pancadas, 8 abaixo do par. A liderança pertence a Sam Burns, que soma 200 pancadas, 10 abaixo do par, depois de ter concluído esta volta com 65 pancadas. A marca de 62 pancadas no match short é um feito raro, alcançado apenas 5 vezes antes desta edição do British Open. Entre os nomes que conseguiram essa proeza estão nomeadamente na Sanders, por duas ocasiões, assim como também na Shane Lowry, na Brandon e ainda na Fowler. O top 5 da classificação fica completo com o norte-americano Ryan Gerrard e o australiano Lucas Herbert, ambos com um total de 203 pancadas. Na Gerrard fez 62 pancadas na terceira volta, enquanto Herbert registrou 71. Mas abaixo na tabela, na Scotty, líder do ranking mundial desde 2023 e vencedor do British Open, no ano de 2025, ocupa no 11º lugar com 206 pancadas. Por sua vez, no norte-irlandês, Shubner Rory, no segundo da hierarquia PGA Tour, e vencedor do Masters em abril, encontra-se na 29ª posição, num agregado de 208 pancadas. Esta edição conhece um interregno e será concluída apenas no final de setembro, tendo em conta na realização de outros torneios também do PGA.
0: Olhamos agora nesta emissão para os craques mundiais. Apesar da sua ausência no campo, o legado destes jogadores continua a inspirar novas gerações que procuram também alcançar a mesma grandeza. É para ouvir também aqui na primeira Rádio Desporto os craques mundiais com o Hugo Taveira.
2: Franz Beckenbauer, nascido em Munique a 11 de setembro de 1945, é uma lenda incontestável do futebol. A sua carreira, tanto a nível de clubes como internacional, fez dele um dos maiores jogadores da história. Começou a sua trajetória no Bayern de Munique, onde se destacou rapidamente pela sua elegância e habilidade. Beckenbauer fez a sua estreia na equipa principal do Bayern em 1964 e rapidamente se estabeleceu como uma figura central. Sob a sua liderança, o Bayern conquistou 3 títulos da Bundesliga em 69, 72 e 73 e 3 taças dos clubes campeões europeus em 1974, 75 e 76. A posição de líbero que Beckenbauer redefiniu permitiu-lhe não apenas atuar na defesa, mas também contribuir ofensivamente. A sua visão de jogo e a habilidade em avançar com bola mudaram a forma como a posição era jogada. Foi ainda premiado com o Ballon d'Or, ou o melhor jogador da Europa, em 1972 e 76, refletindo o seu impacto no futebol europeu. Na seleção da Alemanha Ocidental, Beckenbauer também deixou a sua marca. Foi o capitão de equipa que venceu o Campeonato do Mundo em 1974 e, na final realizada no Estádio Olímpico de Munique, a Alemanha Ocidental derrotou os Países Baixos por 2-1. O jogador alinhou com o ombro deslocado, demonstrando uma coragem e uma liderança notáveis que se tornaram lendárias. Além disso, foi fundamental na vitória no Euro de 1972, onde a Alemanha Ocidental derrotou a União Soviética na final. Após o sucesso no Bayern de Munique, Beckenbauer transferiu-se para o New York Cosmos em 1977. Lá continuou a influenciar o futebol, ajudando a promover o desporto nos Estados Unidos. Com a sua presença, o Cosmos conquistou o campeonato em 1977 e 78 e a sua estadia acabou por ser crucial para popularizar o futebol no país, oferecendo uma nova visibilidade à modalidade. Após a sua aposentadoria como jogador, Beckenbauer continuou a deixar a sua marca como treinador. Em 1990, levou a seleção da Alemanha Ocidental à vitória no Campeonato do Mundo da Itália, tornando-se no único a ganhar o Mundial, tanto como jogador quanto como treinador. Sob a sua liderança, a Alemanha derrotou a Argentina por 1-0 na final, com um golo de penalti de Andreas Brehme. Beckenbauer também teve um papel significativo na administração do futebol. Em 2006 foi um dos principais organizadores do Campeonato do Mundo da Alemanha, ajudando a garantir o sucesso do torneio. A sua influência estendeu-se à administração da FIFA, onde contribuiu também para a formulação de políticas globais para o futebol. O legado de Franz Beckenbauer é marcado pela sua inovação tática, conquistas impressionantes e impacto duradouro no futebol. O Kaiser continua a ser uma referência para muitos, sendo para sempre lembrado como um dos maiores defesas e jogadores de todos os tempos.

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2: Como equipa que fui campeão, não ser campeão em qualquer país, em qualquer campeonato por acaso, é esse campeão quando se tem essa capacidade e se é consistente ao longo de uma temporada, portanto há que reconhecer, é o primeiro aspecto que temos que conhecer. Estava numa competição diferente, acabou por cair para esta competição também, porque estava a disputar algo diferente e algo melhor para eles. E é uma equipa, como falou, que joga com uma linha de 3 ou depois fecha a 5 também, é uma equipa muito física.
3: A aparição de sintomas dos jogadores han ido variando. Hemos tenido gente que tuvo síntomas ya el día del partido en Bulgaria, quinta de la semana pasada. Gente que después fue cayendo progresivamente y todavía algún jugador en lunes aparecieron síntomas por primera vez de aquellos pocos que todavía no habían tenido, ¿no? Hablo de jugadores, también hablo de staff.
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4: A história do futebol europeu está repleta de equipas que brilharam intensamente, mas que hoje enfrentam dificuldades para recuperar a antiga glória. São os gigantes adormecidos, para ouvir aqui na primeira rádio de desporto, todos os dias também com o Hugo Taveira.
5: O Saint-Étienne, também conhecido como Le Vert, é uma das equipas mais lendárias do futebol francês. Fundado em 1919, o clube construiu uma história notável, especialmente nas décadas de 60 e 70, quando se tornou a principal potência do futebol em França. Com um total de 10 títulos da Ligue 1, o Saint-Étienne deteve o recorde de campeonatos durante várias décadas, uma marca que sublinha a sua importância no cenário desportivo nacional e que ainda assim foi perdida para o PSG, que agora soma 12. O caminho para a glória começou a ser traçado nos anos 50, mas foi na década de 60 que o clube realmente se afirmou como uma força dominante. Liderado por figuras icónicas como Aimé Jacquet e Robert Herbin, o Saint-Étienne conquistou 4 títulos da Ligue 1 entre 1964 e 1970, além de várias taças de França. Nos anos 70, já sob o comando de Robert Herbin, que assumiu o cargo de treinador após brilhar como jogador, o clube solidificou a sua hegemonia com mais de 5 campeonatos até 1976. A época de ouro do Saint-Étienne culminou nesse mesmo ano, quando a equipa chegou à final da Taça dos Clubes Campeões Europeus. Numa campanha memorável, eliminaram equipas de grande qualidade, como o Dinamo Kiev e o PSV Eindhoven, antes de enfrentar o Bayern Munique na final disputada em Glasgow. Apesar do esforço e de uma exibição combativa, o Saint-Étienne perdeu por 1-0 com o golo de Franz Roth. As bolas que embateram nos postos durante o jogo tornaram-se lendárias, levando os adeptos a acreditar que, com balizas diferentes, o resultado teria sido outro. Apesar da derrota, o impacto da campanha europeia foi enorme. O Saint-Étienne tornou-se um símbolo de orgulho para o futebol francês e a equipa era idolatrada pelos seus adeptos. O Stade Geoffroy Guichard, apelidado de Le Chaudron, o Caldeirão em português, era um dos estádios mais intimidantes da Europa, onde a paixão dos adeptos criava um ambiente único. Nos anos 70, o clube contou com jogadores extraordinários como Dominique Rocheteau, Jacques Santini e Michel Platini, que mais tarde se tornaria uma das maiores figuras do futebol mundial. Platini foi o destaque do início da época de 80, altura em que o Saint-Étienne conquistou o seu 10º e último título da Ligue 1 em 1981, consolidando o seu estatuto como um dos clubes mais titulados de França. Contudo, os anos que se seguiram foram difíceis. A saída de Platini para a Juventus em 1982 marcou o fim de uma era e problemas financeiros e de gestão desportiva colocaram o clube em declínio. Durante grande parte das décadas de 90 e 2000, o Saint-Étienne lutou para se manter na Ligue 1, alternando entre a primeira e a segunda divisão. Apesar de estar longe dos tempos áureos, o Saint-Étienne continua a ter uma legião de adeptos apaixonados e uma herança que faz dele um dos clubes mais respeitados de França. Nas últimas décadas, o Saint-Étienne tem lutado para recuperar a glória do passado, alternando temporadas na Liga Francesa com períodos de dificuldades desportivas e financeiras. Entre os anos 2000 e 2020, o clube teve alguns momentos de destaque, incluindo a conquista da Taça da Liga em 2013, que foi o seu primeiro troféu importante em mais de 3 décadas. Essa vitória deu aos adeptos alguma esperança de um regresso ao topo do futebol francês. No entanto, nos anos ainda mais próximos, o clube voltou a enfrentar desafios. Em 2022, o Saint-Étienne foi relegado para a Ligue 1, a segunda divisão, após após perder o play-off de despromoção contra o Auxerre. A descida foi um golpe duro para um clube com tanta história, que se viu obrigado a reestruturar-se para tentar regressar à elite do futebol francês. Apesar do momento difícil, o apoio incondicional dos adeptos e a herança histórica mantiveram viva a chama da equipa, que acabou por regressar à primeira divisão. O Saint-Étienne continua a ser um gigante adormecido no panorama do futebol francês. A sua história rica e os sucessos do passado são uma inspiração constante para os clubes e os seus adeptos, que acreditam que com uma gestão mais sólida e um plantel competitivo, o clube poderá voltar a ser uma força relevante no futebol local. O gigante verde sonha em recuperar o seu lugar entre os grandes, com os olhos postos num futuro mais brilhante.
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9: Tagliani subiu ao relevado da Academia Cristiano Ronaldo, realizou mais uma sessão de treino com o restante grupo de trabalho e iniciou a preparação para o encontro contra a equipa do Alverca, na contar para a terceira jornada da Primeira Liga. O grupo regressou ao trabalho após dois dias de folga concedidos pelo técnico e, certamente, com um triunfo sobre o Vitória Sport Clube por 3-2, ainda no horizonte. Pedro Gonçalves e Daniel Bragança continuam a treinar com a restante equipa. Recordar que a recepção ao conjunto ribatejano está marcada para neste sábado no estádio José de Alvalade, a partir das 8:30 da noite, uma partida de futebol a não perder, para acompanhar com relato na Golo FM. O Futebol Clube Alverca deu conta de que o avançado Júnior Mendes está de saída do clube. No emblema ribatejano, em comunicado, esclareceu que chegou a acordo para a rescisão de contrato. O Futebol Clube Alverca Futebol de Sada informa que chegou assim a acordo com o atleta Júnior Mendes para a rescisão de contrato que ligava ambas as partes. Os jogadores agradecem sobretudo o seu profissionalismo, desejando também as maiores felicidades pessoais e profissionais. Pode ler-se na nota oficial do clube. O jogador Júnior Mendes chegou ao Alverca na época desportiva 2024-2025, proveniente da equipa do Wincamp, mas nunca chegou a jogar pela formação principal. O atleta esteve na época passada emprestado à União de Leiria, onde somou 11 jogos. O guardião Ricardo Velho acabou contratado pelo Aris de Salónica, no troco de 3,5 milhões de euros. No guarda-redes, assina no contrato válido por 4 temporadas, deixando assim o Farense. Velho, na época passada, esteve cedido por empréstimo aos turcos do Genk Berlici, e ajudou o emblema a garantir a permanência na primeira divisão, realizando 24 jogos. No guarda-redes, nas suas primeiras declarações, foi parco nas palavras, assumindo que está muito feliz por pertencer à família do Aris, e agora espera justificar esta aposta feita pelo clube, afirmou o guardião de 27 anos, que fez parte da comitiva portuguesa no Mundial 2026, como jogador chamado fora dos 26 convocados oficiais. O médio português Francisco Geraldes foi anunciado como novo reforço da formação do Chumbunk da 2ª Divisão da Coreia do Sul, 4 meses depois de ter sido apresentado na formação do Seoul Eland, também da 2ª Divisão do país asiático. O jogador deixa no clube com apenas 6 jogos chamados, com formação no Sporting e passagens por Moreirense e Rio Ave. No médio de 31 anos, destaca-se pelo percurso internacional que inclui etapas no futebol espanhol, grego, norte-americano, australiano, brasileiro e dos Emirados Árabes Unidos. Nuno Campos, técnico do Dinamo de Bucareste, acabou eleito o melhor treinador da 5ª jornada da Liga Romena, após vencer o Rapid Viena por 1-0 com um golo apontado por Mamadou. O guardião Ala, que está cedido à equipa do português por empréstimo do Sporting Clube de Braga, também mereceu destaque ao ser eleito o guarda-redes da jornada. É a 2ª vez que Nuno Campos conquista o prémio de treinador da jornada no campeonato romeno. Na primeira conquista aconteceu quando o Dinamo bateu a Universidade Craiova de Filipe Coelho por 5-1. O Futebol Clube Barcelona deu a conhecer a contratação de Rodri, que chega proveniente do Manchester City. No jogador espanhol assinou o contrato válido até 2030. O médio, que foi eleito o melhor jogador do Mundial 2026, chegou a Barcelona para reforçar os Blaugrana. O novo reforço já apontou na conquista da Liga dos Campeões, título que conquistou em Inglaterra, mas que escapa aos colégios. Desde a temporada 2014-2015, o Barça vai pagar cerca de 70 milhões de euros pelo médio de 30 anos. Rodri regressa na Espanha pela porta de Barcelona após 7 temporadas no Manchester City, onde conquistou 4 campeonatos, uma supertaça inglesa, 2 taças de Inglaterra, 3 taças da Liga, um Mundial de Clubes, 2 supertaças europeias e uma Liga dos Campeões. O Mónaco anunciou o fim da relação contratual com Paul Pogba por mútuo acordo. No internacional francês, que tinha contrato até junho de 2027, deixa o clube monegasco ao fim de uma temporada na qual somou apenas 6 jogos. Recordar que nos últimos anos, o médio de 33 anos passou por um período de suspensão devido a doping, seguido de uma série de lesões que o afastou dos relevados no Mónaco. No cenário repetiu-se, com sucessivos problemas físicos por trás da decisão. Poderá estar uma nova lesão que o jogador contraiu no início da pré-temporada no estágio realizado no St. George's Park. O Aston Villa deu a conhecer as contratações de Matteo Ruggeri e Ibn Suzuki, que assinaram até 2031. O lateral esquerdo italiano, de 24 anos, chega oriundo do Atlético de Madrid por 25 milhões de euros, mais 1,5 milhão. Em objetivos, Ruggeri, que conta com vários anos ligado à Atalanta, esteve apenas uma época nos colchoneros, tendo somado 7 assistências em 47 jogos. Já no guarda-redes japonês, de 23 anos, chega ao Villans depois de falhada na transferência para o PSG. Os campeões europeus estiveram perto de recortar o nipónico no Parma, mas exigências de última hora relativamente a comissões fizeram cair o negócio. Formado na formação do Urahead, Suzuki também passou pela equipa do Trident antes de chegar ao Parma em 2024-2025. O guarda-redes que esteve no Mundial 2026 custou 30 milhões de euros, mais 5 milhões em objetivos aos cofres do Aston Villa. Com a chegada de Suzuki, ganha força uma eventual saída de Dibu Martínez. Axel Witsel, reforço do Nice da Liga Francesa. No médio, o ex-Benfica de 37 anos, era um jogador livre depois de ter terminado o contrato com os catalães do Girona e Roma, agora ao futebol galês. O internacional belga vai na 7ª Liga da sua carreira, depois de ter jogado na Bélgica, na Portugal, Espanha, Alemanha, na China e Rússia. No Witsel assinou o contrato com o Nice por um ano, com mais um de opção. O Kansas City oficializou a contratação de André Luiz junto do Olympiacos. O avançado brasileiro assinou um contrato de 5 temporadas num negócio de 15 milhões de euros fixos, mais 3 milhões e meio de euros em variáveis, tornando-se assim na transferência mais cara do clube que atua na MLS. O jogador de 24 anos muda-se para os Estados Unidos, depois de, na época passada, ter representado o Rio Ave e o Olympiacos da Grécia. Entre os dois clubes, o avançado somou 30 jogos e apontou 7 golos, todos pela formação de Vila do Conte. Recordar que em Portugal, André Luiz vestiu também as cores do Estrela da Amadora durante época e meia, antes de assinar pelos vilacondenses em janeiro de 2025.
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16: E seguimos agora nesta emissão com os grandes feitos históricos.
5: O Campeonato da Europa de 2016 ficará para sempre gravado na memória de Portugal como o momento mais glorioso da sua história desportiva. Realizado em França, este torneio trouxe à nação lusa o seu primeiro grande título internacional, conquistado de forma épica e inesperada. Para a equipa portuguesa, liderada por Fernando Santos, a caminhada até à vitória foi marcada por uma narrativa única, onde o espírito de resiliência e união prevaleceu sobre todas as probabilidades. Portugal começou o Euro 2016 com a expectativa de chegar às fases mais avançadas, mas poucos poderiam prever o percurso invulgar que acabaria por seguir. Inserida no Grupo F, juntamente com a Islândia, a Áustria e a Hungria, a nossa seleção não conseguiu vencer nenhum dos três jogos da fase de grupos. Empates contra a Islândia, um golo, contra a Áustria, zeros, e contra a Hungria, a três, deixaram a equipa no terceiro lugar do grupo, passando à fase seguinte como uma das melhores terceiras classificadas. Apesar de não encantar no início, Fernando Santos tinha uma confiança inabalável.
16: Eu já disse à minha família, só vou dia 11 para Portugal. E vou lá e vou ser recebido em festa.
5: A partida dos oitavos de final, Portugal começou a construir o seu caminho rumo à história, mantendo o padrão de jogos equilibrados. Frente à Croácia, um dos adversários mais fortes do torneio, a seleção portuguesa venceu por 1-0 no prolongamento, graças a um golo de Ricardo Quaresma. Nos quartos de final, a Polónia foi o adversário, num jogo que terminou empatado a um golo após 120 minutos. A decisão seguiu para as grandes penalidades, onde Rui Patrício brilhou, garantindo a passagem às meias finais. Já nessa mesma partida, Portugal finalmente conseguiu uma vitória mais expressiva, derrotando o país de Gales por 2-0. Cristiano Ronaldo e Nani foram os autores dos golos que levaram a seleção à segunda final do Europeu, depois da dolorosa derrota em 2004. Desta vez o adversário era a anfitriã França, com o apoio da sua fervorosa claque e jogadores de grande qualidade, como Antoine Griezmann, o melhor marcador da competição. A grande final disputada no Stade de França, 10 de julho de 2016, começou de forma dramática para Portugal. Aos 25 minutos, Cristiano Ronaldo, capitão de equipa, foi forçado a sair lesionado após um choque com Dimitri Payet. As esperanças de Portugal pareciam desvanecer-se, mas foi neste momento que a verdadeira força do grupo se revelou. Liderada em campo por jogadores como o Pepe, Rui Patrício e um inspirado Éder, a seleção portuguesa resistiu aos ataques franceses que encontraram em Rui Patrício um intransponível. O tempo regulamentar terminou sem golos e o jogo seguiu para prolongamento. No minuto 109, o momento histórico chegou. Éder, muitas vezes criticado e subvalorizado, recebeu a bola fora da área, resistiu à marcação de Koscielny e disparou um remate potente e colocado, batendo o Hugo Lloris.
17: Quem vale gritar mais alto somos nós, somos Portugal! A bola está na seleção portuguesa, só dá Portugal nesta segunda parte do
18: lado. A bola para João Rodrigo, atenção na Portugal, trouxe até o Éder, já ajeitou o Éder, já ajeitou, já passou a frente, vai a gente matar o
5: Portugal estava na frente. O golo de Éderzito, inesperado mas glorioso, foi suficiente para dar a Portugal a vitória por 1-0 e garantir o tão desejado título europeu. Pela primeira vez, a seleção lusa erguia um troféu internacional, um momento que ficará para sempre na história do futebol, com Cristiano Ronaldo e Fernando Santos a levantarem o troféu em conjunto, com lágrimas de felicidade. O Euro 2016 provou que no futebol o caminho até à glória nem sempre é linear. Mais importante do que a forma como se começa é a capacidade de superar obstáculos e acreditar até ao final. Com esta vitória, o nosso país consolidou-se como uma das grandes potências do futebol europeu e a conquista de 2016 será sempre lembrada como um símbolo de coragem e determinação, bem à homenagem aos contos lusitanos.

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1: Vamos lá olhar agora para o perfil de mais um jogador aqui na primeira Rádio Desporto.
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3: Nicolás Otamendi, defesa central argentino de grande destaque, nasceu a 12 de fevereiro de 1988 em Buenos Aires. Começou a sua carreira no Vélez Sarsfield, onde fez a estreia profissional em 2007. Em 2010, transferiu-se para o Futebol Clube do Porto, onde venceu a Liga Europa no ano seguinte e se afirmou como um dos melhores defesas do futebol português. Depois de uma breve passagem pelo Atlético Mineiro e Valência, em 2014 ingressou no Manchester City, onde conquistou duas Premier Leagues e outros títulos nacionais, permanecendo no clube até 2020. Nesse ano, Otamendi transferiu-se para o Benfica, onde se tornou uma peça fundamental na defesa da equipa. Capitão das Águias, foi parte integrante da conquista do Campeonato Nacional na época 22-23. Ao nível internacional, Otamendi é a presença regular na seleção argentina, com a qual conquistou a Copa América em 2021 e 2024 e ainda o Campeonato do Mundo de 2022, consolidando uma carreira de enorme sucesso tanto a nível de clubes como de seleções.
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1: Vamos lá olhar agora para mais um craque da Liga Portuguesa, aqui na primeira rádio de desporto.
4: Sempre gostei de jogar a bola.
3: Eusébio da Silva Ferreira é um nome incontornável do futebol mundial, com especial destaque na Liga Portuguesa, onde passou grande parte da sua carreira. Difícil é ficar indiferente ao Pantera Negra, nascido em Lourenço Marques, atual Maputo, a capital da antiga colónia portuguesa de Moçambique. Foi muito cedo que se descobriu o talento para o futebol, que era algo intrínseco a este jovem que cresceu no bairro da Mafala, uma das zonas mais pobres da cidade, e que chamou a atenção do Sporting de Lourenço Marques, equipa onde nasceu para o Desporto Rei. Com apenas 15 anos, Eusébio destacou-se na equipa principal, apontando 9 golos nos primeiros 4 jogos ao serviço do clube. Rapidamente aumentou a sua soma de forma inacreditável na época, chegando à marca de 77 golos em 42 partidas, imagine-se, que realizou no seu país natal. Também a façanha não passou despercebida aos gigantes portugueses, que imediatamente entraram em guerra para o trazer para os seus quadros. O primeiro a tentar a sorte foi mesmo o Futebol Clube do Porto, seguido de Sporting e Benfica, que, apoiados pelos apelos que recorrentemente fariam ao Estado português, lutaram até ao fim pelo avançado. Contudo, a palavra da mãe de Eusébio foi dada aos responsáveis encarnados, que tiveram inclusive de o reter no Algarve na sua chegada a Portugal, com receio que o jogador fosse aliciado pelos deões para rumar a Alvalade. Apenas quando a Federação Portuguesa de Futebol decretou que as Águias teriam razão na disputa pela contratação, é que foi possível a Eusébio viajar para Lisboa, onde finalmente envergou a camisola da sua vida. O resto, como em grande parte deste conto, é história. 472 golos em 440 jogos é a marca registada do seu pontapé canhão pelo Benfica, onde foi o principal responsável pelos anos mais gloriosos da existência do clube. O seu primeiro ano traduziu-se na vitória da Taça dos Clubes Campeões Europeus, ainda sem a sua participação, porém, na época seguinte, com 29 golos apontados, Eusébio foi o diamante benfiquista na revalidação do maior título do velho continente. Em 62-63, o Pantera Negra ainda levou as Águias a mais uma final, perdida para o Milan, assim como em 64-65 e 67-68, anos em que se sagrou o melhor marcador da competição, perdendo, contudo, os jogos decisivos frente ao Inter e Manchester United. Em praticamente 15 temporadas com o manto do Benfica, Eusébio venceu 11 campeonatos nacionais, aos quais juntou 5 taças de Portugal. Contribuiu de forma incomensurável para uma das maiores hegemonias da história do futebol português, tornando-se uma figura global do país numa altura em que dividia o trono mundial com Pelé. Foi o melhor marcador do campeonato por 7 ocasiões, registros que lhe permitiram, por 2 vezes, receber o prémio da Bota de Ouro, oferecido ao goleador máximo do futebol europeu. A essa distinção juntou-se a Bola de Ouro da France Football, que eternizou o nome do português como o melhor jogador do mundo em 1965. Aos 33 anos, no ano da Revolução de Abril, o ponta-de-lança decidiu abraçar uma nova aventura, rumando aos Estados Unidos da América para ser uma das estrelas do campeonato. Por aí, foi atleta dos Boston Minutemen, para além dos Las Vegas Quicksilvers e dos New Jersey Americans, emblema onde se retirou do futebol em 1978. Pelo meio teve ainda passagens pelos canadianos do Toronto Metro Croatia, assim como do Beira-Mar e União de Tomar, equipas portuguesas que tiveram o privilégio curto, diga-se, de receber um dos maiores nomes que já pisou os relvados nacionais. Ao serviço da seleção portuguesa, foi o melhor marcador do Mundial de Inglaterra 1966, ainda hoje a maior performance da equipa das esquinas num campeonato do mundo com o terceiro lugar. Durante muito tempo, Eusébio da Silva Ferreira foi sinónimo de futebol português, preservando a sua memória e estatuto de rei para lá da sua morte, em 2014, sentida e chorada por todo o país. Até ao final dos tempos, poucos serão o que se aproximarão da lenda do Pantera Negra, que deixou uma marca inabalável em todos aqueles que viram ou recordaram a sua história com a bola no pé.
5: Grande golo que eu marquei.
6: Em primeiro lugar, eu me trago este jogo muito difícil, mas que eu fazer os possíveis para fazer uma boa exibição e para honrar o futebol português.
7: Sempre gostei de jogar a bola, mas não esquecer uma coisa, isso é muito importante, estudar, e nós podemos conseguirmos sermos alguém no futebol.
8: Em todo lado onde é que eu vou, sempre muito respeito pelos adeptos do clube, mas é sempre bom marcar porque fica na história.
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1: Está na altura dos craques mundiais. Muitos destes ícones do futebol mantêm-se ligados ao desporto, seja como comentadores, treinadores ou embaixadores de clubes e marcas. Outros, inclusive, já não estão entre nós. Mas fazemos questão de os recordar aqui na primeira rádio de desporto.
9: Eu creio que é um golo sonhado.
3: Diego Armando Maradona é um dos nomes que salta à vista em cada pergunta sobre os melhores jogadores de sempre. El Pibe confunde-se com a história do futebol e foi no Argentinos Juniors que vestiu a sua primeira camisola, iniciando uma carreira que viria a ter contornos de um bom filme dramático. Golos e mais golos conquistaram de imediato a opinião pública argentina, que percebeu instantaneamente que ali poderia estar um diamante transgeracional. E não se enganaram. Maradona marcou uma era ao serviço do seu clube de formação, o suficiente para merecer a chegada ao Boca Juniors, o gigante de La Bombonera, onde se estreou após 116 golos em 5 épocas. O registro inigualável para um médio ofensivo teve continuidade pelos chineses, onde esteve por apenas uma temporada antes de viajar para a Europa. A primeira paragem foi em Barcelona, lugar onde se afirmou após uma campanha desastrosa da Argentina no Mundial de 82. 2 anos na Catalunha valeram-lhe o estatuto de um dos melhores jogadores do mundo, para além de 3 títulos nacionais, embora também tenha começado uma série de episódios extra-campo que deixaram uma mancha no seu percurso enquanto jogador. A dureza dos adversários por Espanha

0: Ou, entretanto rebatizado com o seu nome, muito devido às conquistas de dois campeonatos italianos, os únicos da história do clube até o ano de 2023. Para além desses feitos, Diego Maradona conduziu os Partenopei à vitória na Taça UEFA de 89, numa altura em que tinha uma alegada relação estreita com a poderosa máfia da cidade. De resto, a vida social de El Pibe ficou conhecida pela ligação às drogas e outros delitos, com histórias intermináveis que ainda hoje são guardadas em cada canto da cidade. Foi também durante o seu tempo no Napoli que o argentino escreveu o capítulo mais bonito da sua carreira, quando em 1986, com a autoproclamada Mão de Deus, levou a sua seleção à conquista do Mundial do México. 5 golos e 5 assistências foram decisivos para o título mais desejado, que culminou com a atribuição do prémio de melhor jogador do mundo à grande estrela da Albiceleste. Diego viria a regressar à Espanha em 1992, vestindo a camisola do Sevilha, antes de voltar ao seu país natal, numa fase descendente da carreira, para se despedir ao serviço do Newell's Old Boys e, claro, do seu Boca Juniors. Não há futebol sem Maradona, nem Maradona sem futebol. O seu pé esquerdo abençoado tornou-se maior que a sua personalidade excêntrica, com amor e ódio a caminharem lado a lado nas opiniões espalhadas por todo o mundo. O seu estilo inconfundível influenciou fornadas inteiras de futebolistas, preservando uma verdadeira religião em volta da sua memória, ainda hoje praticada por milhões de crentes em El Diego.
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5: Queremos ser e oferecer la mejor versión que podamos mañana, ¿no? Porque sabemos que la ocasión lo merece. Es un partido a doble partido, es decir, son 180 minutos mínimo de fútbol, pero mañana es la oportunidad que tenemos de hacerlo en casa y queremos ofrecer una mejor versión que ofrecimos, por ejemplo, la semana pasada en Bulgaria.
6: Comenzamos a estudiar la equipa de Austria Viena y ya sabemos la manera como ellos juegan. A defender com uma linha de 5, eu não quero passar por cima do Mister, eu vou deixar ele depois explicar melhor quais são os planos do jogo, mas de qualquer forma já estamos nos preparando para esse desafio.
7: Naturalmente o tempo ajuda sempre, não há que esconder que neste momento de pré-temporada preferia muito mais que tivéssemos um jogo de semana a semana, porque permitia que quem chegou mais tarde tivesse a capacidade de, com semanas normais e completas, de percebermos aquilo que nós queremos para a equipa. Esses jogadores precisam realmente mais tempo de treino connosco, mais tempo de treino para que percebam e entendam tudo aquilo que nós queremos para a equipa.
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8: Muitos clubes que já foram gigantes na Europa agora encontram-se longe dos holofotes, adormecidos após décadas de domínio. É para ouvir também aqui na primeira Rádio Desporto, neste produto 100% palavra, gigantes adormecidos todos os dias com o Hugo Taveira.
0: O Celtic Football Club é um dos clubes de futebol mais importantes e tradicionais da Escócia e do mundo. Fundado em 1887, na cidade de Glasgow, o Celtic construiu uma história repleta de sucessos nacionais e internacionais, consolidando-se como um gigante do futebol europeu, especialmente nas conquistas da década de 1960. Desde a sua fundação, o Celtic destacou-se como uma força dominante no futebol escocês, conquistando o seu primeiro título da Scottish League Championship em 1893, apenas 5 anos após ser criado. O clube rapidamente se tornou um dos mais vencedores do país, ao lado do seu maior rival, o Rangers, com quem protagonizou o famoso Old Firm, um dos derbys mais históricos e intensos do futebol mundial. O maior feito internacional do Celtic ocorreu na temporada de 1966-67, quando a equipa se tornou a primeira do Reino Unido a conquistar a Taça dos Campeões Europeus, a atual Liga dos Campeões. Sob o comando do lendário treinador Jock Stein, o Celtic, apelidado de Lisbon Lions, derrotou o poderoso

0: Inter de Milão na final realizada em Lisboa, no Estádio Nacional, com uma vitória por 2-1. Essa conquista não foi apenas memorável pelo título em si, mas também pela forma como o Celtic jogou. A equipa adotou um estilo ofensivo, em contraste com o futebol defensivo da época. Jimmy Johnson e Bobby Murdoch foram dois dos grandes destaques dessa equipa e o triunfo tornou o Celtic um dos maiores clubes da Europa e um símbolo do orgulho para o futebol escocês. Na mesma temporada, o Celtic conquistou também todos os principais troféus domésticos possíveis: a Liga Escocesa, a Taça da Liga e ainda a Glasgow Cup. Após o título europeu de 1967, o Celtic continuou a ser uma força competitiva na Europa. Voltou a chegar à final da Taça dos Campeões Europeus em 1970, mas foi derrotado aí pelos neerlandeses do Feyenoord por 2-1. Além disso, nas décadas seguintes, o clube fez várias participações dignas de nota nas competições europeias, embora sem repetir o sucesso de 1967. Na década de 2000, o Celtic viveu outro momento importante ao alcançar a final da Taça UEFA, atual Liga Europa, em 2003, sob o comando de Martin O'Neill. Na final realizada em Sevilha, a equipa foi derrotada por 3-2 pelo Futebol Clube do Porto, num jogo intenso que só foi decidido no prolongamento. O Celtic, além dos seus feitos em campo, é um clube com uma rica tradição e identidade cultural. Fundado com o objetivo de ajudar a comunidade irlandesa de Glasgow, o Celtic manteve uma forte ligação com as suas raízes católicas e irlandesas, sendo uma parte integrante da comunidade local. O clube continua a ser uma potência no futebol escocês, regularmente conquistando títulos da Scottish Premiership e mantendo-se competitivo em competições europeias. O Celtic Park, o estádio da equipa, é famoso pela sua atmosfera vibrante e apaixonada. O emblema britânico também possui uma forte base de adeptos a nível global, que seguem fielmente o clube, tanto nas competições domésticas como nas europeias, celebrando o legado de conquistas e o espírito do futebol ofensivo e competitivo que sempre os caracterizaram. Em suma, o Celtic Football Club é mais do que apenas um clube de futebol. É um símbolo de orgulho para os seus adeptos e uma das instituições mais veneradas do futebol europeu. A conquista da Taça dos Campeões Europeus de 1967 permanece o ponto mais alto da sua rica história e o legado do clube continua a ser transmitido através das gerações.
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2: E está agora na hora de trazer mais um grande feito histórico à Golo FM.
0: A época de 1986-87 será sempre lembrada como um dos momentos mais gloriosos da história do Futebol Clube do Porto. O clube português, que havia conquistado o seu espaço no panorama nacional, lançou-se à conquista da Europa e do mundo sob a liderança do treinador Artur Jorge e de uma geração de jogadores que eternizou o seu nome nos anéis do futebol. Foi a temporada em que o Futebol Clube do Porto conquistou pela primeira vez a Taça dos Clubes Campeões Europeus, vencendo o poderoso Bayern de Munique na final e mais tarde ergueu a Taça Intercontinental, solidificando o estatuto dos dragões no topo do futebol mundial. A caminhada até à final da Taça dos Clubes Campeões Europeus começou com a eliminação do Rabat Ajax, de Malta, e do Vítkovice, da então Checoslováquia, em rondas relativamente tranquilas. Nos quartos de final, o desafio foi mais exigente, com o Futebol Clube do Porto a defrontar o Brøndby da Dinamarca. Depois de uma vitória por 1-0 na primeira mão, os dragões sofreram em Copenhaga, mas conseguiram arrancar um empate a um golo, garantindo a passagem às meias-finais. Aí, a equipa de Artur Jorge encontrou o Dinamo de Kiev, uma das formações mais fortes da altura, liderada pelo carismático Valery Lobanovsky. O Porto impôs-se com uma vitória por 2-1 no Estádio das Antas e um triunfo com os mesmos números na Ucrânia, carimbando a passagem à final. A grande final, disputada a 27 de maio de 1987 no Estádio Prater, em Viena, colocou o Futebol Clube do Porto frente ao poderoso Bayern Munique, uma das equipas mais temidas da Europa. A formação alemã, recheada de estrelas como Jean-Marie Pfaff e Lothar Matthaus, partiu como favorita. O jogo começou da pior maneira para os portugueses, com Ludwig Kogl a marcar para o Bayern logo aos 25 minutos. Contudo, a história deste encontro seria escrita com uma reviravolta épica. Aos 77 minutos, Rabah Madje protagonizou um dos momentos mais icónicos da história do futebol, com o famoso calcanhar de Viena a empatar a partida.
3: Frasco para Juari, Madje com espaço vai marcar, golo! Jogo.
0: Apenas 3 minutos depois, Juari, após assistência de Madjer, fez o 2-1, selando a vitória e colocando o Futebol Clube do Porto campeão europeu pela primeira vez.
3: 1 para 1 com Winkelhofer, já passou Madjer, o cruzamento, Juari, golo! É golo do Porto! Juari!
0: conquista da Taça dos Campeões Europeus foi recebida com enorme euforia em Portugal, mas os dragões não ficaram por aí. No final do ano, o Futebol Clube do Porto viajou até Tóquio para disputar a Taça Intercontinental frente ao Peñarol, do Uruguai, campeão da Taça Libertadores. Este era o derradeiro teste para os dragões se afirmarem como uma verdadeira potência mundial, e o jogo foi disputado sob condições difíceis, com o campo molhado e a chuva a cair incessantemente. O duelo terminou empatado a 1 no tempo regulamentar, com o gol dos portistas a ser marcado novamente por Madjer, um herói improvável que se tornou o símbolo desta geração. A decisão foi então levada ao prolongamento, onde o Futebol Clube do Porto, num jogo extremamente equilibrado, conseguiu o gol da vitória já perto do final, com uma jogada concluída por Juari. O resultado final de 2-1 deu aos dragões o título de campeão do mundo, solidificando a sua presença entre as melhores equipas do planeta. Este conjunto de feitos consagrou uma geração de jogadores que incluiu nomes como Fernando Gomes, João Pinto, Celso e Paulo Futre, que foi um dos principais responsáveis pelo sucesso da equipa ao longo daquela época. A liderança calma e estratégica de Artur Jorge foi também crucial para que o Futebol Clube do Porto atingisse estes patamares de sucesso. A vitória na Taça dos Campeões Europeus e na Taça Intercontinental em 1987 marcou uma viragem na história do Futebol Clube do Porto e do futebol português. O clube azul e branco, que até então se afirmava sobretudo no contexto doméstico, conseguiu abrir as portas da glória europeia e mundial, sendo a primeira equipa portuguesa a conquistar a Taça Intercontinental. O sucesso desta época foi o catalisador para as futuras conquistas internacionais do Futebol Clube do Porto, que anos mais tarde voltaria a dominar na Europa sob a orientação de José Mourinho. Mas 1987 permanece como o ano que deu início a essa era de sucesso internacional.
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4: São 2:01. 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
5: O Conselho de Arbitragem da Federação Portuguesa de Futebol deu a conhecer os árbitros nomeados para os embates da Jornada 3 da Primeira Liga. O árbitro, João Pinheiro, é o escolhido para apitar a recepção do Futebol Clube do Porto, Penal Arouca, sendo que no VATS estará Manuel Mota. Por outro lado, Fábio Veríssimo vai apitar o jogo entre Sporting e Alverca, marcado para neste sábado no Estádio José de Alvalade, no VAR do jogo, João Malheira Pinto. Moreirense, Benfica e o Estrela da Amadora no Sporting Clube de Braga foram adiados para nos dias 9 e 10 de setembro, devido à participação das Águias e dos Bracarenses nas pré-eliminatórias de acesso, quer à Liga Europa, quer à Liga Conferência. Detalhamos então todas as equipas de arbitragem escolhidas pelo Conselho de Arbitragem, começando pelo Marítimo Académico de Viseu, com arbitragem de Luís Filipe, assistido por Nelson Pereira e Vanessa Gomes, quarto árbitro, Lorena Esteves, VATS, Bruno Rebocho e assistente de VATS, Pedro Felisberto. No Estoril Praia, Rio Ave, arbitragem de Carlos Macedo, assistido por João Macedo e Daniel Santos, quarto árbitro, Miguel Nogueira, VATS, Rui Silva, assistente do VAR, Inácio Pereira, no Sporting Alverca, arbitragem de Fábio Veríssimo, assistido por Pedro Mota, Hugo Ribeiro, no quarto árbitro, José Rodrigues, VAR, João Malheiro Pinto e assistente do VAR, André Campos. No Vitória Sport Clube Nacional, arbitragem de Pedro Ramalho, assistido por Diogo Pereira e Francisco Pereira, quarto árbitro, Gustavo Correia, VAR, Hélder Malheiro e assistente do VAR, Rui Cidade, no Santa Clara Famalicão, arbitragem de Janko Vasílica, assistido por Jorge Fernandes e José Pereira, quarto árbitro, Miguel Fonseca, VATS, Luís Ferreira, e assistente do VATS, Valdemar Maia. No Futebol Clube do Porto, Futebol Clube Arouca, temos arbitragem de João Pinheiro, assistido por Luciano Maia, e Hugo Marques, quarto árbitro, João Afonso, VAR, Manuel Mota, e assistente do VAR, João Bessa Silva, no Gil Vicente Casapia, na arbitragem de Azoni Rodrigues, assistido por Hugo Coimbra, e Pedro Viegas, quarto árbitro, José Bessa, VAR, Bruno Esteves, assistente do VAR, Catarina Campos. São as equipas de arbitragem designadas pelo Conselho de Arbitragem para no decorrer da terceira jornada da Primeira Liga na Portuguesa, que já sabe, vai poder acompanhar por completo no YouTube da Golo FM. O Sport Lisboa e Benfica garantiu a contratação de Alessandro Circati, no defesa central dos italianos do Parma, na Roma, na Sinhalux, por 18 milhões de euros, mais 2 milhões de euros, na caso sejam cumpridos determinados objetivos. Circati, de 22 anos, chega ao Benfica, como substituto direto de António Silva, que rumou neste mercado de verão ao Bordamalto. O internacional australiano encaixa no perfil do central identificado pela estrutura encarnada, forte fisicamente, capaz de duelos aéreos, com 1,91 m e alternativa viável a Clema Lenglet, Tomás Araújo, o atleta nascido em Itália, fez formação do Glory antes de chegar ao Parma em 2020-2021. Na época seguinte, saltou para a equipa principal A, ainda na curta, na carreira do central, ficou marcada por uma lesão grave no joelho em 2024-2025, época em que somou apenas 7 jogos. No entanto, na temporada passada, acumulou 33 partidas, um golo, e já na presente época, foi titular na vitória sobre a formação de Catania, por 2-0, para nas contas da Taça de Itália, na Circati, alinhou nos 4 jogos disputados pela Austrália no Mundial 2026, poderá ser baixa no Benfica no início do próximo ano, isto porque os soqueros vão discutir na Taça Asiática, que decorre entre 7 de janeiro e 5 de fevereiro de 2027. Ainda pelo tema encarnado, o jogador de Sabna, Rafa Silva, atingiu uma marca histórica pelo Sport Lisboa e Benfica. O avançado chegou aos 350 jogos pelos encarnados, entrando diretamente no top 20 dos jogadores com mais partidas realizadas. No português, Sabna, que regressou à luz no mercado de inverno, apontou 103 golos, registro que faz Sabna com que integre na lista dos top 20 melhores marcadores do clube e 69 assistências no registro. Rafa Silva leva ainda 6 títulos conquistados pelo Benfica, isto depois de 350 jogos disputados. Rafa Nazáquias conquistou 3 campeonatos nacionais, 2016-2017, 2018-2019 e 2022-2023, uma taça de Portugal em 2016-2017 e 2 supertaças em 2020 e 2024. O avançado nesta época foi titular em 5 dos 6 jogos realizados, tendo apontado 3 golos e 2 assistências. Richard Rios também atingiu uma marca redonda pelas Águias. O médio alcançou os 50 jogos pelo Benfica e já leva 5 jogos na presente temporada. Sport Lisboa e Benfica e Sporting Clube de Braga voltam a entrar em campo durante esta quinta-feira para o início da derradeira decisão de apuramento para a fase de liga, quer da Liga Europa, quer da Liga Conferência. Começando pelo jogo do Benfica, a formação encarnada defronta na formação do Aarhus, a partir das 8 da noite, à mesma hora, aliás, que o Sporting Clube de Braga defronta o Austria de Viena para nas contas de acesso à fase de liga da Liga Conferência. Na Benfica este, que conseguiu eliminar o seu último oponente na última fase da competição e, no segundo, Marco Silva, na divisão, esta na parte tenta construir aqui um bom resultado no Estádio da Luz, para deixar boas perspectivas de acesso até na fase liga da Liga Europa.
6: Foi uma equipa que foi campeã e não se é campeão em qualquer país, em qualquer campeonato por acaso. É-se campeão quando se tem essa capacidade e se é consistente ao longo de uma temporada. Portanto, há que reconhecer, é o primeiro aspecto que temos que conhecer. Estava numa competição diferente, acabou por cair para esta competição também, porque estava a disputar algo diferente e algo melhor para eles. E é uma equipa, como falou, que joga com uma linha de 3 ou depois fecha a 5 também. É uma equipa muito física, é uma equipa que gosta de levar o jogo para essa dimensão, mas que ao mesmo tempo tem qualidade em muitos dos seus movimentos, em muitos dos seus jogadores. Os jogadores jogam no espaço interior, numa linha mais avançada no terreno, tem qualidade. Um deles com grande capacidade no 1 contra 1 também, depois 2 médios de qualidade. É uma equipa que tem bons princípios com bola. Se não formos competentes o suficiente na nossa pressão, na nossa organização, vai-nos naturalmente criar problemas que nós não queremos ter, e depois naturalmente, como eu disse também no começo, é uma equipa muito física e que é capaz de criar problemas ao adversário.
5: Marco Silva, nesta divisão, falou também sobre o atual estado do Sport Lisboa e Benfica e sobre a evolução da sua equipa.
6: Naturalmente o tempo ajuda sempre, não há que esconder que neste momento de pré-temporada preferia muito mais que tivéssemos um jogo de semana a semana, porque permitia que quem chegou mais tarde tivesse a capacidade de, com semanas normais e completas, de percebermos aquilo que nós queremos para a equipa. Esses jogadores precisam realmente de mais tempo de treino connosco, mais tempo de treino para que percebam e entendam tudo aquilo que nós queremos para a equipa. Não é só uma questão física, e não é por acaso que quem está há mais tempo tem feito as coisas bem e de uma forma clara daquilo que é a identidade que queremos. Naturalmente quem chegou depois não tem tido tanto tempo de chegar. Nós estamos a falar dos jogadores que chegaram, e os jogadores que chegaram mais tarde do Mundial são jogadores que chegaram já com jogos de 3 em 3 dias a acontecerem, e neste momento a temporada é um momento de cimentar muitos daqueles que são os nossos princípios, quer com bola, quer sem bola, e não tendo tanto tempo para treinar, é normal que esses jogadores demorem um pouco mais a chegar ao nível que nós achamos e devemos e queremos que eles cheguem. Mas sim, nós temos tido esse caudal que nos tem permitido ter oportunidades com bons momentos de qualidade também. Nós queremos uma equipa equilibrada, não há que esconder, é uma equipa que tem que ser boa nesse momento, mas também muito boa nos outros momentos todos, porque só assim é que se consegue ser vitorioso, e é isso que nós pretendemos para a equipa. Há que ver aqui um equilíbrio, uma identidade clara daquilo que nós queremos, perceber que os jogadores ao mesmo tempo trabalham muito, muito forte para podermos ganhar os jogos, fruto também daquilo que estamos a fazer e criarmos a identidade que temos para o Benfica.
5: Para este jogo, Marco Silva falou também sobre a atual situação de Frederik Arsenas.
6: Estará nos convocados, está envolvido no jogo, esteve envolvido nos últimos dias naquilo que foi a nossa preparação para o jogo, tem vindo a melhorar os seus índices físicos, não está perfeito, não está no seu melhor ainda, precisa de treino e precisa de jogo. É óbvio que não está pronto para 90 minutos de nada que se pareça com isso, mas precisa de aos poucos ir ganhando minutos de jogo, minutos de treino, com maior intensidade, com maior duração também, para depois termos o melhor do Frederik, que é aquilo que precisamos.
5: Benfica, Arusha, na partida das 8 da noite, na primeira mão do play-off de acesso à fase de Liga da Liga na Conferência. À mesma hora, joga-se o duelo entre Sporting Clube de Braga, na Áustria de Viena, no play-off derradeiro de acesso até na fase de Liga da Liga na Conferência. Na divisão esta, na partida, já praticamente com a equipa na máxima força, no técnico, na Carlos Vicente, assume que na equipa quer vencer e garantir que fica perto da entrada da fase de Liga da Conference League.
7: Queremos ser e oferecer a melhor versão que podamos amanhã, ¿no? Porque sabemos que a ocasião lo merece. É um partido a doble partido, es decir, son 180 minutos mínimo de fútbol, pero mañana es la oportunidad que tenemos de hacerlo en casa y queremos ofrecer una mejor versión que ofrecimos, por ejemplo, la semana pasada en Bulgaria, ¿no? Creo que el equipo es consciente de que tenemos que dar un paso adelante, el nivel del rival lo precisa, porque tenemos delante a un rival que tiene buen nivel, es un equipo que sale muy bien esos ataques rápidos, que te ataca de repente con mucha gente cuando no lo esperas, que es fuerte en el duelo, que es un equipo aguerrido, que si tiene que esperar en campo propio por momentos, no sufre haciéndolo y después es capaz de tratar de penalizarte en salidas muy rápidas, y que cuando te ataca con un ataque más posicional y con más tiempo, te mete mucha gente en el área, ¿no? Entonces vamos a necesitar de una buena versión de Braga para pasar adelante, que obviamente es el objetivo afrontando este playoff.
5: Carlos Vicente falou também sobre a evolução do estado de saúde dos seus jogadores, que tiveram abraços há cerca de uma semana com uma virose que impediu os jogadores de irem a jogo no último duelo das contas da Primeira Liga.
7: A aparição de sintomas dos jogadores han ido variando. Hemos tenido gente que tuvo síntoma ya el día del partido en Bulgaria, quinta de la semana pasada, gente que después fue cayendo progresivamente, y todavía algún jugador en el lunes aparecieron síntomas por primera vez de aquellos pocos que todavía no habían tenido, ¿no? Hablo de jugadores, también hablo de staff, ¿no? Entonces, es verdad que ayer, si no hay alguna novedad esta noche que no haya percibido, que no creo, no hubo casos nuevos de staff ni de jugadores que tuvieran síntomas por primera vez, lo cual es más o menos tranquilizante. Y vamos a acabar de ver hoy, porque es verdad que en los entrenamientos, tanto del lunes como del martes, todavía has visto a chicos que, bueno, por un motivo o por otro, por la deshidratación que ha supuesto, los síntomas que provocaba este proceso, los veías un poco más flojos y con falta de energía, que es normal, ¿no? Por lo que me decía el médico. Pero espero ya hoy pues tener a la gran mayoría lo mejor posible, y obviamente sí que vamos a chequear cómo están todos para tomar decisiones de cara al equipo de mañana, pero espero que las decisiones que tomemos tengan que ver más con el fútbol que no con la salud de los chicos.
5: Já do lado dos jogadores, Vítor Carvalho assume que na equipa já estudou bem a formação do Áustria de Viena e espera vencer um adversário difícil.
8: Começamos a estudar a equipa do Áustria de Viena e já sabemos a maneira como eles jogam, a defender com uma linha de 5. Eu não quero passar por cima do Vícero, eu vou deixar ele depois explicar melhor quais são os planos para o jogo, mas de qualquer forma já estamos nos preparando para esse desafio. Obviamente que nós queremos ganhar. Se eu puder escolher o placar, pelo qual eu gostaria de vencer. Seria muito legal, mas sabemos que vai ser um encontro difícil e não esperamos nada menos do que isso, mas espero que a gente esteja na nossa melhor versão para poder fazer um jogo competitivo, sair vitorioso, e se pudermos fazer um placar alargado, porque sabemos da dificuldade de jogar a segunda partida fora de casa, numa partida eliminatória e decisiva.
5: Vítor Carvalho falou também sobre uma equipa preparada, que já recuperou praticamente a 100% da última virose.
8: Sinto a equipa motivada, pronta para o desafio de quinta-feira, e o fator casa é sempre um fator positivo para nós, é sempre bom jogar ao lado dos nossos adeptos, e nós esperamos amanhã vencer e convencer. Eu sinto a equipa já pronta para o desafio de amanhã. Infelizmente a gente acabou tendo inúmeras baixas no decorrer dessa semana, dada essa intoxicação alimentar, mas pronto, nós não tivemos a oportunidade de nos preparar tão bem supostamente para a partida, porque acabamos tendo dificuldade de treinarmos todos juntos, mas eu não sinto que isso pode ser uma muleta para nós, muito pelo contrário, a gente vai enfrentar a partida com toda a vontade, todo o compromisso de sempre, com a ambição de vencer.
5: Duelo entre Sporting Clube de Braga e Áustria de Viena, prepara nas contas da primeira mão do play-off de acesso à fase de Liga da Liga Conferência, a partir das 8 da noite, à mesma hora que se joga também o duelo entre Benfica e Arusha, no início do derradeiro jogo, no jogo de acesso até na fase de Liga da Liga Europa, dois jogos para acompanhar aqui, claro está, com relato na Golo FM, num simultâneo na Rádio Jornal do Centro. Rodrigo Mora deixou de forma oficial o Futebol Clube Porto e assinou em definitivo pela formação da AS Roma. Após o anúncio dos dois clubes, o emblema italiano paga 27 milhões de euros, 25 milhões de euros fixos e 2 milhões em variáveis por metade do passe do jovem médio. Benfica com a opção de compra dos restantes 50% dos 25 milhões. No entanto, o Futebol Clube Porto também assegurou uma opção de venda incondicional da percentagem dos direitos económicos que mantiver na sua posse pelo mesmo valor de referência. O Futebol Clube Porto pode tornar obrigatória na compra da percentagem que decidir alienado. Contas feitas, caso a Roma não avance para a aquisição da totalidade do passe de Rodrigo Mora, o Futebol Clube do Porto terá a opção de vender a totalidade dos direitos económicos por 25 milhões de euros ou manter-se apenas uma percentagem ainda a definir-se por forma a poder beneficiar de uma futura venda dos jogadores por um valor eventualmente superior. O Futebol Clube do Porto informou ainda que não terá qualquer encargo com um mecanismo de solidariedade, até porque Mora foi formado no clube. No entanto, o Pnatrap nem encargos com serviços de intermediação de 10% do montante da transação. Morabna estreou-se pela equipa principal do Futebol Clube do Porto em setembro de 2024, discutiu 80 jogos, marcou 16 golos, assinou 6 assistências e conquistou uma liga e uma supertaça. No jovem de 19 anos, que tinha contrato até 2030 e uma cláusula de rescisão de 70 milhões de euros, foi peça-chave dos portistas, com Vítor Bruno e, sobretudo, com Martin Anselmi, desde a chegada de Francesco Farioli. Na época passada, no Internacional Sub-21 português, perdeu espaço entre os titulares, começou de início em 21 dos 44 jogos que discutiu em 2025-2026 e funcionou na sua maioria com plano B relativamente a Gabri Veiga, devido à incompatibilidade com o sistema do técnico italiano. A Roma, na terceira classificada da última edição da Liga Italiana, agora orientação de Piero Gasperini, e vai usar na camisola 86 que já vestia no Futebol Clube do Porto. O Casa Pia deu a conhecer a contratação do médio na JP, no médio proveniente do Vasco da Gama, somou 9 jogos na atual temporada ao serviço do emblema orientado pelo português Pedro Emanuel. Depois das chegadas de André Gomes, Selvi Cloa, Gabi, Rochinha, assim como Alassana Jota e Henrique Araújo, João Pedro Murilho, de 21 anos, mais conhecido no mundo do futebol por JP, no sétimo reforço dos Gansos para a temporada 2026-2027. O Casa Pia continua sem somar pontos na Liga, depois de na visita ao Marítimo por 1-0 e de ser goleado por 7-0 na recepção ao Sport Lisboa e Benfica. O tenista luso Nuno Borges qualificou-se para os oitavos de final do Masters 1000 de Cincinnati após bater André Rublev em 2 parciais. O português atual 47º do ranking mundial ATP impôs-se ao russo por 6-3 e 6-4 em 1 hora e 12 minutos, que ocupa no 18º lugar da hierarquia mundial. Com este resultado, Nuno Borges torna-se assim o primeiro português a chegar aos oitavos de final do torneio de Cincinnati. O desportista luso tem pela frente o vencedor do encontro entre o norte-americano Nakashima, 22º do ranking, e o russo Daniil Medvedev, 7º melhor do mundo e 4º pré-designado. A fechar, olhamos para o basquetebol. A Seleção Nacional de Basquetebol está a estagiar, tendo em vista na preparação para o Mundial de 2027, que decorrerá no Qatar. Mário Gomes, selecionador, prestou declarações aos jornalistas, mas antes de responder às questões, desabafou sobre algo que estava entalado na garganta há muito tempo. Entrou o Abna para mais uma preparação da Abna Seleção de Basquetebol e as condições são praticamente nulas, no que impede uma boa preparação para Abna que a equipa tenha o máximo rendimento no próximo torneio. O treinador de 69 anos, Abna, aproveitou ainda Abna para deixar uma boca num grupo específico. Isto, Abna, claro está, Abna, tendo em conta uma tristeza e uma vergonha Abna, para Abna Portugal não ter condições Abna, para Abna que a Seleção de Basquetebol possa Abna treinar no seu máximo. Mário Gomes criticou também o pavilhão de Matosinhos, último onde Portugal teve um compromisso oficial. Afirmou, portanto, que sentiu a necessidade de dizer aquilo que deve ser dito, tendo em conta que muito se investe, nomeadamente no futebol, mas nunca se olha para nas restantes modalidades que também levam longe o nome de Portugal, quer no basquetebol, quer no hockey, em patins, quer no handball, no voleibol. Mário Gomes mostra-se, sobretudo, inconformado com aquilo que são as condições nesta altura para poder preparar-se na Seleção Nacional de Basquetebol.
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2: Foi uma equipa que foi campeã e não se é campeão em qualquer país, em qualquer campeonato por acaso. É-se campeão quando se tem essa capacidade e se é consistente ao longo de uma temporada. Portanto, há que reconhecer, é o primeiro aspecto que temos que conhecer. Estava numa competição diferente, acabou por cair para esta competição também, porque estava a disputar algo diferente e algo melhor para eles. E é uma equipa, como falou, que joga com uma linha de 3 ou depois fecha a 5 também, uma equipa muito física.
3: A aparição de sintomas dos jogadores han ido variando. Hemos tenido gente que tuvo síntomas ya el día del partido en Bulgaria, quinta de la semana pasada, gente que después fue cayendo progresivamente y todavía algún jugador en lunes aparecieron síntomas por primera vez de aquellos pocos que todavía no habían tenido, ¿no? Hablo de jugadores, también hablo de staff.
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6: Federico Di Marco, nascido a 10 de novembro de 1997 em Milão, na Itália, é um lateral esquerdo conhecido pela sua velocidade, habilidades ofensivas e versatilidade. Iniciou a sua formação no Inter, onde fez a sua estreia profissional em 2016. Apesar de começar a carreira no clube do coração, Di Marco teve várias cedências por empréstimo para ganhar experiência. Passou por equipas como o Empoli e o Parma, onde se destacou pela sua capacidade de cruzamento e dinamismo. No Parma jogou uma temporada importante, ajudando o clube a alcançar a estabilidade na Série A. Já em 2019 regressou ao Inter de Milão, onde começou a estabelecer-se como um jogador fundamental. Di Marco tornou-se uma peça-chave no esquema do treinador Simone Inzaghi, destacando-se pela sua capacidade de atacar pelas alas e de contribuir com assistências e golos. A sua habilidade para jogar tanto como lateral como como ala permitiu-lhe ser uma adição valiosa para o Inter, que conquistou o campeonato italiano em 2020-2021 e ainda em 2023-2024. Nos últimos anos, continuou a ser uma presença importante na equipa, demonstrando consistência e contribuindo para as campanhas do Inter em várias competições. Além do seu sucesso a nível de clubes, Di Marco também começou a representar a seleção italiana, fazendo a sua estreia em 2021. A sua versatilidade e a qualidade do seu jogo foram amplamente reconhecidas, consolidando-o como um dos elementos da espinha dorsal da squadra azzurra.
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4: E agora seguimos com os craques da Liga Portuguesa, neste produto 100% palavra.
6: Lucho González, também conhecido como El Comandante, é um dos jogadores mais icónicos da história recente do Futebol Clube do Porto. Nascido em Buenos Aires, Argentina, a 19 de janeiro de 1981, Luís Oscar González começou a sua carreira no Huracán antes de se destacar no River Plate, onde conquistou títulos e chamou a atenção do futebol europeu. A sua trajetória foi marcada por uma inteligência tática apurada, qualidade técnica e capacidade de liderança, características que o tornaram uma figura crucial nos clubes por onde passou, em especial no Futebol Clube do Porto. A sua primeira passagem pelos Dragões começou em 2005, quando foi contratado por mais de 7 milhões e meio de euros ao River Plate. Lucho chegou para um clube que um ano antes tinha conquistado a Liga dos Campeões, sob o comando de José Mourinho, e veio para dar continuidade ao sucesso portista. Logo se impôs como uma peça fundamental no meio-campo dos Dragões, destacando-se pela sua visão de jogo, capacidade de passe e presença ofensiva. Com o Adriense como treinador, Lucho fez uma temporada de estreia notável, conquistando o seu primeiro título da Primeira Liga em 2005-2006, além de levantar a Taça de Portugal. Nas quatro temporadas em que vestiu a camisola azul e branca, na sua primeira etapa no clube, Lucho foi parte de uma era de ouro do futebol português. Entre 2005 e 2009, conquistou 4 títulos da Primeira Liga, uma Taça de Portugal e 3 supertaças Cândido de Oliveira, cimentando o seu estatuto como um dos maiores ídolos da história recente do clube. Além disso, a sua consistência em campo e a sua habilidade para marcar golos em momentos decisivos renderam-lhe o apelido de El Comandante, uma referência à sua liderança natural dentro de campo. Nos seus melhores anos, Lucho não só contribuiu contribuiu com assistências e golos, como também era uma voz de comando que uniu o balneário portista. Em 2009, após o sucesso no Futebol Clube do Porto, o argentino transferiu-se para o Olympique de Marselha por cerca de 18 milhões de euros, uma das maiores transferências do futebol francês à época. No Marselha continuou a sua senda de sucesso, conquistando a Liga em 2010 e mais dois troféus da Taça da Liga Francesa. A sua influência no meio-campo manteve-se inalterada, mas o carinho pelo Futebol Clube do Porto permaneceu, algo que ficaria evidente anos mais tarde. Em 2012, Lúcio González protagonizou um regresso emocionante à cidade invicta, quando já veterano voltou para uma segunda passagem pelos Dragões. Apesar de estar numa fase mais avançada da carreira, o seu impacto na equipa foi imediato. A sua experiência e qualidade técnica mantiveram-no como uma peça fundamental para o clube e na temporada de regresso ajudou o Porto a conquistar mais um título da Primeira Liga na época 2012-2013, sob o comando de Vítor Pereira. No total, Lúcio acumulou mais de 240 jogos pelo Futebol Clube do Porto, com 61 golos marcados e continua a ser lembrado como um dos médios mais talentosos e completos que passaram pelo clube. A sua capacidade de chegar à área adversária, fazer golos e distribuir o jogo com grande inteligência foi crucial para as conquistas portistas, sendo sempre visto como um líder dentro e fora de campo. Não é à toa que continua a ser venerado pelos adeptos, que reconhecem nele um dos capitães mais respeitados da história do emblema. Após sair do Futebol Clube do Porto pela segunda vez, Lúcio ainda continuou a sua carreira em clubes como o Al Rayyan, no Qatar, e o Atlético Paranaense, no Brasil, onde se manteve competitivo até aos seus últimos dias como jogador. No Atlético Paranaense, conquistou a Copa Sul-Americana em 2018, acrescentando mais um título internacional ao seu vasto currículo. Encerrou a carreira em 2021, após mais de duas décadas a brilhar nos relvados, deixando uma marca profunda no futebol, especialmente no Futebol Clube do Porto. Lúcio González será sempre lembrado como um dos grandes médios do futebol mundial, com destaque para o impacto duradouro que teve no Futebol Clube do Porto. A sua liderança, classe e espírito vencedor fizeram dele uma lenda do clube e uma referência no futebol português.
1: Eu ainda na minha cabeça está que sou jogador. E até falei para a minha mulher, quando acabar o contrato lá no Brasil, vou tentar falar com o presidente e dizer-lhe que eu jogava 2 meses de graça aqui só por voltar a pisar o dragão. Fala dessa tão conhecida mística do Porto, é um pouco isso, é mais na garra, na luta, e se disfruta mais também.
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8: São 2:30. 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
9: Jamal Musiala voltou a desmaiar durante o último particular de pré-temporada do Bayern de Munique, na desta feita, diante da formação do Edwin. Na tarde desta quarta-feira, 3 dias após um episódio verdadeiramente arrepiante que o obrigou a ser assistido no relevado, o jogador teve um episódio semelhante e a preocupação em torno do internacional alemão subiu de tão. Após o encontro que terminou com uma vitória dos bávaros, por 4-2, o diretor desportivo foi a público comentar a situação e assegurou que o próprio atleta vai abordar o tema num futuro próximo. Vicente Kompany, treinador do Bayern de Munique, vai mais longe e garante que não se trata apenas de uma reação ao calor intenso que se fez sentir um pouco por toda a Europa. A equipa técnica terá descobrido o problema que afetou o atleta e trata-se de uma mistura entre cansaço acumulado e stress residual no sistema circulatório causados pela operação à fratura no prónio e todo o processo de recuperação. Além disso, refere-se que tudo se torna mais preocupante, já que Musiala não deve ser exposto muitos minutos de alta intensidade, já que pode criar problemas ainda maiores no futuro. Até receber alta médica por completo e que possa ter rendimento satisfatório e estável, não deve ir a jogo durante largos minutos, só deve atuar de forma curta e numa gestão que será feita com pinças. A saúde do jogador é o mais importante, acaba por assumir o diretor desportivo do Bayern de Munique. O treinador Franklin Carvalho deixou o comando técnico do Botafogo na saída do técnico português de 39 anos, que deixa no comando juntamente com os adjuntos Luís Filipe, Mauro Moderno, o preparador físico Fábio Monteiro e o preparador de guarda-redes Ricardo Matos, acabou oficializada pelo clube carioca. O técnico conseguiu 10 vitórias, 7 empates e 5 derrotas no comando do Botafogo, que ocupa no 11º lugar do Brasileirão. O Abnibna tem praticamente como garantida a eliminação da Taça Sul-Americana, depois de perder por 6-1 com os peruanos da formação do Cinciano, na primeira mão dos oitavos de final. Rodrigo Belão, atual treinador da equipa de sub-20, assume interinamente o cargo e orienta a equipa diante da formação do Cinciano na madrugada desta sexta-feira, no jogo que deve marcar na despedida da Taça Sul-Americana. Memphis Depay renovou finalmente o seu contrato com o Corinthians no novo acordo, válido até 2028. O neerlandês estava na porta de saída do emblema brasileiro devido às exigências salariais. No entanto, de acordo com a imprensa brasileira, Depay aceitou reduzir os valores pedidos, facilitando assim a negociação. O avançado de 32 anos mostrou-se feliz por continuar no Corinthians e espera agora contribuir com boas exibições. Depay, em 2026, leva um golo e uma assistência, isto em 14 jogos. Há apenas um jogo já definido para os quartos de final da Taça Sul-Americana, que promete ser no mínimo quentinho. No São Paulo, do Brasil, ultrapassou o Bolívar da Bolívia. Já os argentinos de Boca Juniors golearam a formação do Recoleta do Paraguai. Nestes dois conjuntos marcam, portanto, o encontro na próxima fase da competição. Quanto à equipa brasileira, após empate a 1 na primeira mão, os portugueses Domingos Duarte e Aurélio Benanita alinharam no início do triunfo por 3-1. Luciano, no camisola 10 dos tricolores, abriu as contas do jogo logo aos 18 minutos do encontro. Já no segundo tempo, o Bolívar respondeu, empatando a partida com um golo apontado por Asprilha aos 61 minutos. Pouco depois, foi Caleri, capitão do São Paulo, devolver a vantagem à equipa da casa através de uma grande penalidade aos 68 minutos. Para fechar, o defesa central Sabino sentenciou a partida com um golo aos 76 minutos, que ditaria assim 3-1 final. Já o Boca Juniors, desta feita, jogar fora de portas, eliminou sem problemas na formação do Recoleta. Após uma vitória na primeira mão por 3-1, o conjunto argentino não vacilou e goleou por 4 bolas a 0 os golos apontados por Santiago aos 30 minutos, Sebastián Vila aos 43, Miguel Rabenaus aos 52 e Alan Velasco aos 77 minutos fizeram a história do encontro. Contas feitas, o Boca Juniors e o São Paulo marcam agora no encontro para os quartos de final da competição. A primeira mão decorre na Argentina no dia 8 de setembro e a segunda mão no Brasil no dia 15 de setembro. Ruben Pryke, que se encontra a realizar o estágio com a Seleção Nacional de Basquetebol, com vista na qualificação para o Mundial, admitiu que se vai inscrever no próximo draft da NBA. O basquetebolista, questionado diretamente pelos meios de comunicação portugueses, se os adeptos podiam ver o seu nome no próximo draft, processo de seleção para a Liga Norte-Americana de Basquetebol, o jogador dos norte-americanos, do St. John's Red Storm, respondeu com um sorriso de orelha na orelha, afirmativamente. No entanto, no extremo posto de 21 anos, apontou prontamente nos aspectos que ainda estão por limar, assumindo que tem de melhorar tecnicamente em alguns aspectos do seu jogo, continuar a trabalhar no seu tiro e o seu físico também, porque é importante para que possa ganhar bolas dentro do jogo. Ruben Pryke, na época passada, realizou 37 jogos pelos norte-americanos, somando médias de 4.3 pontos e 0.8 assistências e 2.1 ressaltos. O tenista português Francisco Cabral acabou eliminado na ronda inaugural de pares do torneio Masters 1000 de Cincinnati, num jogo em que fez dupla com o norte-americano James Tracy. A dupla composta pelo português perdeu diante do espanhol Marcel Granollers e do argentino Horacio Zeballos, segundo os cabeças de série, em dois sets pelos parciais de 7-6 e 6-2, num encontro que durou 1 hora e 23 minutos. Na contas feitas, Granollers e Zeballos defrontam o norte-americano Austin e o croata Nikola Mekic na próxima fase do torneio. Ainda no que diz sobre respeito ao ténis, o tenista Nick Kyrgios foi suspenso preventivamente depois de testar positivo a cocaína durante um evento do ATP em Mallorca, 22 de junho. O teste realizado pela Agência Mundial Antidopagem foi detectada nesta substância, acrescentando esta entidade que a suspensão está em vigor desde o dia 4 de agosto e que o jogador ainda não recorreu da decisão. O australiano de 31 anos já reagiu nas redes sociais, lamentando o sucedido. Kyrgios mencionou ainda nas inúmeras lesões que o afetaram enormemente, tanto física como mentalmente, nos últimos anos, que fizeram com que caísse várias posições no ranking mundial ATP. A fechar, olhamos para a equipa da Atlassian Williams, que deu a conhecer a renovação de contrato com o corredor Alex Albon, o piloto tailandês que chegou à equipa em 2022, prolonga assim o contrato até 2027. O piloto de 30 anos, na última temporada, terminou por diversas ocasiões no 5º lugar, no registro, que lhe valeu a 8ª posição do campeonato com 73 pontos. Albon é também o piloto com o maior número de corridas realizadas pela equipa da Williams.
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13: Ainda sobra para o remate de muito longe. 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
4: Seguimos agora nesta emissão com os craques mundiais.
16: Andriy Shevchenko, ou simplesmente Sheva, é uma das maiores lendas do futebol mundial. Nascido a 29 de setembro de 1976, em Dvirkishnia, na Ucrânia, Shevchenko destacou-se desde cedo como um talento raro. Iniciou a sua carreira no Dinamo de Kiev, onde rapidamente impressionou pelo seu poderio físico, velocidade e capacidade de finalização, características que o tornariam um dos melhores avançados da sua geração. Foi sob a orientação do lendário treinador Valery Lobanovsky que Shevchenko desenvolveu a sua técnica apurada e instinto de matador. Nos anos 90, o Dinamo de Kiev era uma das principais potências do futebol da Europa de Leste e Shevchenko desempenhou um papel fundamental na equipa, ajudando-a a dominar o campeonato ucraniano e a ter presenças marcantes nas competições europeias. Na Liga dos Campeões de 1997-98, Sheva ganhou projeção internacional ao marcar um hat-trick frente ao Barcelona no Camp Nou, numa vitória por 4-0 que espantou o mundo do futebol. Esta exibição cativou os olhares dos grandes clubes europeus, mas foi o AC Milan que garantiria a sua contratação em 1999. A chegada de Shevchenko a Milão foi um dos momentos mais decisivos da sua carreira. Logo na sua primeira época, o avançado ucraniano mostrou ao mundo a sua capacidade letal, tornando-se o melhor marcador da Série A, com 24 golos. Shevchenko formou uma parceria ofensiva impressionante com nomes como Rui Costa e Kaká, ajudando o AC Milan a reconquistar o estatuto de potência europeia. Com a camisola rossonera, conquistou a Liga dos Campeões em 2003, quando o Milan venceu a Juventus na final, nas grandes penalidades. Shevchenko marcou o penalti decisivo e levou o clube de volta ao topo do futebol europeu. Entre os títulos que conquistou no Milan, destacam-se ainda um Scudetto em 2004, uma Supertaça italiana e uma Supertaça europeia. No entanto, foi o seu desempenho individual que marcou uma era no futebol europeu. Em 2004, Shevchenko venceu a tão cobiçada Bola de Ouro, sendo coroado o melhor jogador da Europa, um feito que colocou definitivamente o seu nome entre os grandes do futebol. Ao longo das suas 7 temporadas nos rossoneri, Shevchenko marcou 175 golos em 322 jogos, tornando-se o segundo melhor marcador da história do clube, apenas atrás do sueco Gunnar Nordahl. Em 2006, Shevchenko trocou o Milan pelo Chelsea, numa das transferências mais caras da história do futebol à época. No entanto, a sua passagem por Londres foi marcada por lesões e dificuldades de adaptação ao estilo de jogo mais físico e intenso da Premier League, e apesar de momentos de brilho, Shevchenko nunca conseguiu replicar o sucesso que tivera em Itália e após 2 temporadas regressou ao Milan por empréstimo, mas os anos dourados já estavam para trás. Eventualmente voltou ao Dinamo de Kiev, onde jogou até ao final da sua carreira, em 2012, fechando o ciclo no clube que o viu nascer para o futebol. A nível de seleções, Shevchenko foi a grande figura da Ucrânia durante quase duas décadas. O ponto alto da sua carreira internacional foi a qualificação da Ucrânia para o Mundial de 2006, a primeira vez que o país conseguiu tal feito desde a sua independência. Shevchenko, como capitão e líder, conduziu a equipa até aos quartos de final da competição, onde foram eliminados pela Itália. A sua contribuição para o futebol ucraniano vai muito além dos golos que marcou. Sheva continua a ser um símbolo nacional, sendo visto como o embaixador do futebol ucraniano no mundo. Após pendurar as botas, Shevchenko seguiu uma carreira como treinador, tendo assumido o comando da seleção ucraniana em 2016. Sob a sua liderança, a Ucrânia alcançou um feito notável no Euro 2020, chegando pela primeira vez aos quartos de final do torneio. Shevchenko provou que a sua visão de jogo não se limitava a ser um dos melhores avançados de sempre, mas também um estratega competente fora das quatro linhas. Com uma carreira recheada de títulos, golos e momentos históricos, Andriy Shevchenko é sem dúvida um dos jogadores mais icónicos do futebol mundial. O seu legado no AC Milan e na seleção ucraniana permanecerá por muito tempo e o seu nome estará sempre associado à excelência, classe e capacidade de superação, tanto dentro como fora dos relvados.

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1: Seguimos agora nesta emissão com os gigantes adormecidos.
2: O IFK Gotemburgo, fundado em 1904, é um dos clubes mais bem-sucedidos e tradicionais da Suécia. Com sede em Gotemburgo, a equipa faz parte da elite do futebol sueco e possui uma rica história de conquistas, tanto no plano doméstico como no internacional. Nos primeiros anos, o Gotemburgo rapidamente se destacou no futebol do país. Em 1908, apenas 4 anos após a sua fundação, o clube conquistou o seu primeiro título da Svenska Mästerkuppen, o título do campeonato sueco da época. Ao longo das décadas seguintes, o clube continuou a ser uma força dominante, conquistando vários títulos nacionais e consolidando-se como uma referência no futebol do país. A década de 1980 é considerada a era de ouro do IFK Gotemburgo. Durante esse período, o clube alcançou um feito que o catapultou para o cenário internacional, a conquista da Taça UEFA. Em 1982, sob o comando do treinador Sven-Göran Eriksson, o Gotemburgo surpreendeu a Europa ao vencer a competição, derrotando o poderoso Hamburgo na final com um agregado de 4-0. 5 anos depois, em 1987, o Gotemburgo voltou a brilhar na Taça UEFA, conquistando novamente o troféu. Desta vez, a equipa sueca venceu o Dundee United, da Escócia, na final, com um resultado global de 2-1. Esta dupla conquista internacional, somada ao sucesso doméstico, fez com que o clube se tornasse uma referência no futebol europeu durante a década de 1980. Além do sucesso nas competições europeias, o Gotemburgo manteve a sua hegemonia no futebol sueco ao longo dos anos. Com mais de 18 títulos da Allsvenskan, o clube é um dos maiores vencedores do campeonato do país. Entre 1990 e 1996, o Gotemburgo venceu o campeonato por 6 vezes, reforçando o seu estatuto como uma das equipas mais dominantes do futebol da Escandinávia, e durante esse período o clube também participou em várias edições da Liga dos Campeões, alcançando os quartos de final em 1995. Apesar do seu sucesso histórico, o Gotemburgo enfrentou dificuldades nas décadas seguintes, com uma crise financeira e uma queda de rendimento desportivo. Contudo, conseguiu reerguer-se e em 2007 voltou a conquistar o campeonato sueco, pondo fim a um jejum de 11 anos sem títulos. Nos últimos anos, o Gotemburgo tem lutado para retomar o seu lugar entre as melhores equipas da Suécia, mas o seu legado de conquistas e a sua tradição continuam a fazer do clube um dos maiores do futebol. O Gotemburgo é o único clube sueco a ter conquistado 2 taças UEFA, um feito que o coloca entre os grandes clubes europeus. A sua capacidade de competir de igual para igual com equipas das principais ligas europeias, especialmente durante a década de 80, faz do clube um dos nomes mais respeitados do futebol sueco e escandinavo.
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1: Vamos lá olhar agora para mais um grande feito histórico aqui na primeira rádio de desporto.
2: A conquista do Futebol Clube do Porto da Liga Europa em 2011 é uma das páginas mais gloriosas da história do clube e do futebol português. Sob o comando do jovem treinador André Vilas Boas, que na altura tinha apenas 33 anos, o Porto realizou uma temporada memorável, demonstrando um futebol ofensivo e dinâmico que culminou na vitória europeia. A campanha portista na competição foi marcada por um domínio claro, coroando uma equipa recheada de talento com jogadores como Radamel Falcão, Hulk, João Moutinho e Fernando, que se destacaram ao longo do torneio. A época de 2010-2011 começou com uma grande expectativa no Estádio do Dragão, após a nomeação de Vilas Boas, um antigo adjunto de José Mourinho, que assumiu o comando técnico pela primeira vez num grande clube. Desde cedo, o Futebol Clube do Porto mostrou a sua força, tanto a nível interno como nas competições europeias, e na Liga Europa os dragões foram implacáveis desde a fase de grupos até à final. No percurso até esse jogo decisivo, o Futebol Clube do Porto venceu equipas como o CSKA e o Spartak Moscovo e, de forma memorável, o Villarreal nas meias-finais, onde brilharam com uma vitória expressiva por 5-1 no Dragão com 4 golos de Falcão. Radamel Falcão foi, de facto, a grande estrela da campanha, com o avançado colombiano a terminar como o melhor marcador da competição, estabelecendo um recorde de 17 golos numa só edição da Liga Europa. O seu faro goleador e capacidade de decisão em jogos grandes foram decisivos para o sucesso da equipa. Além de Falcão, o poder físico de Hulk, a qualidade técnica de João Moutinho no meio-campo e a solidez defensiva de jogadores como Rolando e Otamendi fizeram do Futebol Clube do Porto uma equipa temida em toda a Europa. A grande final da Liga Europa de 2011 foi um duelo totalmente português, realizado em Dublin, na República da Irlanda, a 18 de maio de 2011, frente ao Sporting de Braga, treinado por Domingos Paciência. O jogo foi tenso e equilibrado, com ambas as equipas a mostrar respeito mútuo e uma abordagem cautelosa. O Futebol Clube do Porto partia como favorito, é certo, mas o Braga, que também tinha feito uma campanha brilhante, estava determinado a surpreender. A final foi decidida com um único golo e, mais uma vez, Falcão foi o herói ao marcar de cabeça aos 44 minutos após um cruzamento perfeito do compatriota Guarín.
3: Aproxima-se da grande área, drible sobre Paulo César, cruzamento para Falcão, vai ser de cabeça, já está!
2: Esse gol solitário foi suficiente para garantir o título aos Dragões, selando uma das conquistas mais importantes da história do clube. Com a vitória em Dublin, o Futebol Clube do Porto ergueu o seu segundo troféu da Liga Europa, depois de já ter vencido a competição em 2003, na altura denominada da UEFA, sob o comando de José Mourinho. Esta nova conquista de 2011 reafirmou a posição do clube como uma das grandes potências do futebol europeu. Além disso, Vilas Boas, que tinha conquistado um triplete com a Liga Portuguesa, Taça de Portugal e Liga Europa, tornou-se o treinador mais jovem de sempre a vencer uma competição europeia de clubes, cimentando o seu nome na história. Ao longo da temporada, o Futebol Clube do Porto não se limitou a dominar na Europa. A equipa também brilhou no Campeonato Português, terminando a Primeira Liga de forma invicta, algo raro e impressionante. A equipa conquistou o título nacional com uma larga vantagem sobre os adversários, somando 84 pontos e um ataque avassalador que marcou 73 golos em 30 jogos. Para além do título de campeão nacional, os Dragões conquistaram também a Taça de Portugal, vencendo o Vitória Sport Clube por 6-2 na final e a Supertaça Cândido de Oliveira, selando uma época absolutamente perfeita. A vitória na Liga Europa de 2011 foi a cereja no topo do bolo de uma das temporadas mais dominantes do Futebol Clube do Porto na sua história. André Villas-Boas consolidou o seu nome como um dos treinadores mais promissores da época, enquanto jogadores como Falcão e Hulk se tornaram alvos de grandes clubes europeus, dadas as suas prestações de classe mundial. Esta conquista reforçou a reputação do Futebol Clube do Porto como um clube de excelência na Europa, capaz de competir e vencer ao mais alto nível, não apenas no futebol português, mas também internacionalmente. A campanha de 2010-2011 é até hoje lembrada como uma das mais impressionantes da história do futebol moderno, tanto pela qualidade do futebol apresentado, como pela aura de invencibilidade que a equipa transmitiu ao longo de toda a temporada. Alguns anos mais tarde, quis o destino que André Villas-Boas regressasse à sua cadeira de sonho, não no papel de técnico, mas sim como presidente do Futebol Clube do Porto.
4: André Villas-Boas celebrates. But Falcao has been the star for Porto this season.

0: mejor versión que podamos mañana, ¿no? Porque sabemos que la ocasión lo merece. Es un partido a doble partido, es decir, son 180 minutos mínimo de fútbol, pero mañana es la oportunidad que tenemos de hacerlo en casa y queremos ofrecer una mejor versión que ofrecimos, por ejemplo, la semana pasada en Bulgaria.
1: Comenzamos a estudiar a equipa nuestra de Viena y ya sabemos la manera como ellos juegan, a defender con una linha de 5. Eu não quero passar por cima do Mister, eu vou deixar ele depois explicar melhor quais são os planos do jogo, mas de qualquer forma já estamos nos preparando para esse desafio.
2: Naturalmente o tempo ajuda sempre, não há que esconder que neste momento de pré-temporada preferia muito mais que tivéssemos um jogo de semana a semana, porque permitia que quem chegou mais tarde tivesse a capacidade de, com semanas normais e completas, de percebermos aquilo que nós queremos para a equipe. Esse jogo, esses jogadores precisam realmente de mais tempo de treino connosco, mais tempo de treino para que percebam e entendam tudo aquilo que nós queremos para a equipa.
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4: A versatilidade é uma marca dos melhores, que podem jogar em várias posições e adaptar-se a diferentes sistemas de jogo. É o perfil do jogador que destacamos agora na primeira rádio de esporte.
5: 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Benjamin Šeško, nascido a 31 de maio de 2013 em Rogoza, Eslovénia, é um avançado de destaque conhecido pela sua imponência física, velocidade e capacidade de finalização. Iniciou a sua carreira profissional no Red Bull Salzburg, na Áustria, onde rapidamente se destacou como um dos jovens mais promissores do futebol europeu. Šeško fez a sua estreia no Salzburg em 2019 e ao longo das temporadas seguintes demonstrou um crescimento significativo. A sua habilidade para marcar golos e a sua presença física no ataque tornaram-no uma peça fundamental para a equipa austríaca. A sua performance na Bundesliga e nas competições europeias chamou a atenção de clubes maiores que em 2022 Benjamin Šeško transferiu-se para o Leipzig, um dos clubes do campeonato alemão, onde continuou a desenvolver o seu potencial. No Leipzig manteve-se uma figura importante no ataque, contribuindo com golos e assistências e mostrando a sua capacidade de se adaptar a um nível competitivo mais alto. Além do sucesso a nível de clubes, Šeško é também um membro regular da seleção eslovena. Fez a sua estreia internacional em 2021 e tem sido uma adição valiosa ao ataque da seleção, trazendo a sua habilidade e presença para as competições internacionais. Mais recentemente, Šeško continuou a destacar-se pelo Leipzig, mostrando uma combinação de habilidade técnica e potência física que o tornam um avançado promissor e uma figura emergente no futebol europeu. A sua evolução contínua e o impacto em campo reforçam a sua reputação como um dos talentos mais excitantes da sua geração.
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4: Agora nesta emissão seguimos com os craques da Liga Portuguesa, aqueles que mais se destacaram. O talento desses craques imortalizou-os, mas a vida pós-carreira nem sempre é fácil e alguns enfrentam também desafios em manter a mesma relevância. É para ouvirmos também aqui nestas emissões da Primeira Rádio Desporto esses craques que mais se destacaram na Liga Portuguesa.
5: Manuel Fernandes é uma das figuras mais icónicas do futebol português e, em particular, da história do Sporting Clube de Portugal. Nascido a 5 de junho de 1951 em Sarilhos Grandes, Manuel Fernandes começou a dar os seus primeiros passos no futebol, nas equipas de formação da sua terra natal, antes de chamar a atenção de clubes maiores pela sua habilidade técnica, garra e forte capacidade de finalização. Sua carreira profissional iniciou-se no Montijo, onde ainda muito jovem impressionou pela sua capacidade goleadora. A sua performance no clube alentejano chamou a atenção do Sporting, que o contratou em 1975, numa transferência que viria a marcar o início de uma longa e gloriosa ligação ao clube leonino. No Sporting, Manuel Fernandes tornou-se rapidamente um dos avançados mais temidos do futebol português, destacando-se pela sua eficácia no ataque e a sua liderança natural em campo. Durante as 12 temporadas em que vestiu a camisola dos Leões, Manuel Fernandes assumiu-se como uma verdadeira referência. O seu instinto goleador era notável, conseguindo atingir a incrível marca de 386 golos em 433 jogos. O seu momento mais memorável aconteceu em 1986, quando num jogo contra o Benfica marcou 4 golos na histórica vitória por 7-1, uma das maiores humilhações sofridas pelo rival lisboeta. Este feito consolidou mais ainda o seu estatuto de lenda no clube. Além das suas qualidades de finalização, Fernandes era conhecido pela sua entrega total ao jogo. Capitão durante várias temporadas, encarnava o espírito de luta e determinação que os adeptos do Sporting tanto apreciavam. Ao longo da sua carreira, venceu por 2 vezes o Campeonato Nacional, em 79-80 e 81.

0: 82, além de ter conquistado duas taças de Portugal e uma supertaça Cândido de Oliveira. Estes títulos ajudaram a fortalecer o Sporting durante um período de forte concorrência com o Benfica e o Futebol do Porto. Apesar do sucesso na formação verde e branca, Manuel Fernandes também teve passagens pela seleção nacional. Representou Portugal em 31 ocasiões, marcando 7 golos. No entanto, nunca teve a oportunidade de disputar grandes competições internacionais, uma vez que a seleção portuguesa viveu momentos de dificuldade durante grande parte da sua carreira. Mesmo assim, Manuel Fernandes era reconhecido como um dos grandes talentos do futebol nacional da sua geração. Depois de pendurar as chuteiras, manteve-se ligado ao futebol e, em especial, ao Sporting. Desempenhou várias funções no clube, incluindo a de treinador, diretor desportivo e olheiro, reforçando sempre a sua ligação emocional com os Leões. Apesar de algumas passagens por outros clubes como treinador, o seu coração sempre esteve no Sporting, onde é visto como um dos maiores ícones da história do clube. Até aos dias de hoje, Manuel Fernandes continua a ser uma figura respeitada no futebol português, com um legado inegável. A sua carreira, marcada pelo seu talento e lealdade ao Sporting, faz dele uma verdadeira lenda leonina, sendo sempre lembrado pelos adeptos como o Leão de Sarilhos, um símbolo de paixão e dedicação ao clube que representou durante grande parte da sua vida.
1: Chegar um dia ao Sporting, nem que fosse um jogo, eu ficaria feliz. Para o miúdo que queria, de Sarilhos pequeno, uma aldeia, que queria jogar, nem que fosse uma vez no Sporting, cheguei mais de 500 jogos no Sporting.
2: Com muita naturalidade, uma vez que eu fui sempre um jogador de seleção.
3: E o Sporting conseguiu, através de um brilho profissional que me orgulha bastante, dos meus colegas e da direção do clube, do posto clínico, da magnífica massa associativa que tem.
1: Fiz aquilo que mais gostava, que era jogar futebol.
4: Os meus filhos, os meus netos, os meus bisnetos vão saber que o pai, o avô, teve nesse 61 e que marcou 4 gols.
1: Não me sinto realizado, sinto mais que realizado.
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6: E seguimos agora nesta emissão com mais um craque mundial.
0: Kaká, nome pelo qual ficou mundialmente conhecido, Ricardo Isaacson dos Santos Leite, nasceu a 22 de abril de 1982 em Brasília e rapidamente se destacou como uma das maiores promessas do futebol brasileiro. Desde jovem, Kaká mostrou uma técnica refinada e uma inteligência tática que o diferenciava dos demais. A sua carreira começou no São Paulo, onde ingressou nas camadas jovens e se destacou pela sua habilidade com bola nos pés e a visão de jogo que deslumbrava os adeptos. Foi ainda no clube paulista que começou a atrair a atenção de clubes europeus, especialmente após a conquista do torneio Rio-São Paulo em 2001, onde teve uma atuação de destaque. O ano de 2003 marcou a viragem na carreira de Kaká, quando foi contratado pelo AC Milan, um dos clubes mais prestigiados da Europa, por cerca de 8,5 milhões de euros, uma pechincha face ao talento que demonstraria nos anos seguintes. A sua adaptação ao futebol europeu foi imediata. Logo na sua primeira temporada, Kaká ajudou o Milan a conquistar a Série A e rapidamente se tornou uma das principais estrelas da equipa, brilhando ao lado de lendas como Paolo Maldini, Andrea Pirlo e Andriy Shevchenko. O brasileiro desempenhava um papel de maestro no meio-campo, atuando como treco-artista, posicionando-se entre os médios e os avançados, criando inúmeras oportunidades de golo com os seus passos precisos e corridas verticais pelo campo. A sua ascensão ao topo do futebol mundial culminou em 2007, quando viveu o ponto alto da sua carreira. Nesse ano, Kaká liderou o Milan à conquista da Liga dos Campeões da UEFA, com exibições extraordinárias, especialmente nas meias-finais contra o Manchester United, onde marcou 2 golos no jogo de ida. Na final contra o Liverpool, Kaká foi crucial na vitória por 2-1, assistindo o segundo golo marcado por Inzaghi. As suas exibições nessa temporada valeram-lhe a Bola de Ouro e o título de melhor jogador do mundo da FIFA, coroando-o como o melhor jogador da sua geração. Além da Liga dos Campeões, Kaká conquistou outros troféus importantes ao serviço do Milan, como a Supertaça Europeia e o Mundial de Clubes da FIFA. Durante os seus anos em Milão, o brasileiro consolidou-se como um dos maiores jogadores do mundo, com o seu estilo elegante e dinâmico que misturava técnica, velocidade e finalização. A sua capacidade de driblar em alta velocidade e a precisão dos seus passos tornavam-no uma ameaça constante para as defesas adversárias. Em 2009, o Real Madrid, na sua busca por construir uma nova geração de galácticos, não hesitou em pagar 67 milhões de euros pelo seu passe, tornando Kaká o jogador mais caro da época. No entanto, a sua passagem pelos merengues não foi tão brilhante quanto se esperava, em grande parte devido às várias lesões que o impediram de manter a regularidade exibida no Milan. Embora tenha tido momentos de grande qualidade, como as exibições na Liga dos Campeões e algumas atuações decisivas na La Liga, Kaká nunca conseguiu assumir o protagonismo absoluto numa equipa onde também estavam estrelas como Cristiano Ronaldo e Karim Benzema. Ainda assim, ao longo das 4 temporadas no Real Madrid, conquistou um título de La Liga, uma Taça do Rei e uma Supertaça de Espanha, deixando a sua marca na história do clube. Em 2013, Kaká fez o seu regresso ao AC Milan, onde foi recebido com grande entusiasmo pelos adeptos. No entanto, já não era o jogador que encantara o mundo nos anos anteriores. Apesar disso, ainda foi capaz de contribuir para o clube com alguns momentos de brilho, mas a sua segunda passagem por Milão não duraria muito. Em 2014, Kaká tomou a decisão de rumar à Major League Soccer, a MLS, assinando com o Orlando City, onde se tornou a estrela principal do novo projeto do clube americano. Na MLS, Kaká trouxe o seu prestígio e talento para um campeonato em crescimento, ajudando a elevar o nível da competição e tornando-se um dos jogadores mais influentes do campeonato. Mesmo numa fase mais avançada da carreira, o brasileiro continuava a demonstrar a sua classe e a marcar golos decisivos. A sua presença em campo atraía multidões e Kaká era admirado não só pelo seu talento, mas também pelo seu caráter e profissionalismo. Ao longo da sua carreira internacional, Kaká também foi uma peça importante para a seleção brasileira, tendo participado em 3 edições do Campeonato do Mundo da FIFA em 2002, 2006 e 2010. Foi parte do plantel que conquistou o Mundial de 2002, embora não tenha tido um papel de destaque nesse torneio. No entanto, nas edições seguintes, Kaká assumiu-se como uma das principais figuras do Brasil, vencendo também a Taça das Confederações em 2005 e 2009. Acabaria por encerrar a carreira em 2017 com o respeito e admiração de todos os que o acompanharam no seu trajeto. Com 29 títulos conquistados entre clubes e seleção, incluindo a glória na Liga dos Campeões e o reconhecimento como o melhor jogador do mundo, Kaká será sempre lembrado como um dos grandes nomes do futebol mundial, tendo em conta que o seu legado vai muito além dos números.

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1: São 3 da manhã e 3 minutos. 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
2: O Sport Lisboa e Benfica garantiu a contratação de Alessandro Circati, no defesa central dos italianos do Parma, na Roma, na Sinhalucha, por 18 milhões de euros, mais 2 milhões de euros, caso sejam cumpridos determinados objetivos. Circati, de 22 anos, chega ao Benfica como substituto direto de António Silva, que rumou neste mercado de verão ao Bordamalto. O internacional australiano encaixa no perfil do central identificado pela estrutura encarnada, forte fisicamente, capaz de duelos aéreos com 1,91 m, e alternativa viável a Clema Lenglet, na Denis, na Tomás Araújo, atleta nascido em Itália, fez formação de Glory antes de chegar ao Parma em 2020-2021. Na época seguinte, saltou para a equipa principal A, ainda na curta, na carreira do central, ficou marcada por uma lesão grave no joelho em 2024-2025, época em que somou apenas 7 jogos. No entanto, na temporada passada, acumulou 33 partidas, um golo, e já na presente época, foi titular na vitória sobre a formação de Catania, na 2-0 para nas contas da Taça de Itália. Na Circati alinhou nos 4 jogos discutidos pela Austrália no Mundial 2026. Poderá ser baixa no Benfica no início do próximo ano, isto porque os soqueros vão discutir na Taça Asiática, que decorre entre 7 de janeiro e 5 de fevereiro de 2027. Ainda pelo tema encarnado, o jogador Rafa Silva atingiu uma marca histórica pelo Sport Lisboa e Benfica. O avançado chegou aos 350 jogos pelos encarnados, entrando diretamente no top 20 dos jogadores com mais partidas realizadas. No português, que regressou à luz no mercado de inverno, apontou 103 golos no registro, que faz com que integre na lista dos top 20 melhores marcadores do clube e 69 assistências no registro. Rafa Silva leva ainda 6 títulos conquistados pelo Benfica, isto depois de 350 jogos discutidos. Rafa Nazáquias conquistou 3 campeonatos nacionais, 2016-2017, 2018-2019 e 2022-2023, uma taça de Portugal em 2016-2017 e 2 supertaças em 2020 e 2024. O avançado nesta época foi titular em 5 dos 6 jogos realizados, tendo apontado 3 golos e 2 assistências. Richard Rios também atingiu uma marca redonda pelas Águias. O médio alcançou os 50 jogos pelo Benfica e já leva 5 jogos na presente temporada. Rodrigo Mora deixou de forma oficial o Futebol Clube Porto e assinou em definitivo pela formação da AS Roma. Após o anúncio dos dois clubes, o emblema italiano paga 27 milhões de euros, 25 milhões de euros fixos e 2 milhões em variáveis por metade do passe do jovem médio. Benfica com a opção de compra dos restantes 50% dos 25 milhões. No entanto, o Futebol Clube Porto também assegurou uma opção de venda incondicional da percentagem dos direitos económicos que mantiver na sua posse pelo mesmo valor de referência. O Futebol Clube Porto pode tornar obrigatória na compra da percentagem que decidir alienar. Contas feitas, caso a Roma não avance para a aquisição da totalidade do passe de Rodrigo Mora, o Futebol Clube do Porto terá uma opção de vender a totalidade dos direitos económicos por 25 milhões de euros ou manter-se apenas uma percentagem ainda a definir-se por forma a poder beneficiar de uma futura venda dos jogadores por um valor eventualmente superior. O Futebol Clube do Porto informou ainda que não terá qualquer encargo com um mecanismo de solidariedade, até porque Mora foi formado no clube. No entanto, não terá encargos com serviços de intermediação de 10% do montante da transação. Mora estreou-se pela equipa principal do Futebol Clube do Porto em setembro de 2024, discutiu 80 jogos, marcou 16 golos, assinou 6 assistências e conquistou uma liga e uma supertaça. No jovem de 19 anos, que tinha contrato até 2030 e uma cláusula de rescisão de 70 milhões de euros, foi peça-chave dos portistas, com Vítor Bruno e, sobretudo, com Martin Anselmi, desde a chegada de Francesco Farioli, na época na passada, no Internacional Sub-21 português, perdeu espaço entre os titulares, começou de início em 21 dos 44 jogos que discutiu em 2025-2026 e funcionou na sua maioria com pleno B relativamente a Gabri Veiga, devido à incompatibilidade com o sistema do técnico italiano. A Roma, na terceira classificada da última edição da Liga Italiana, agora orientação de Piero Gasperini, vai usar na camisola 86 que já vestia no Futebol Clube do Porto. Sport Lisboa e Benfica e Sporting Clube de Braga voltam a entrar em campo durante esta quinta-feira para o início da derradeira decisão de apuramento para a fase de Liga, quer da Liga Europa, quer da Liga Conferência. Começando pelo jogo do Benfica. A formação encarnada defronta na formação do Aros, a partir das 8 da noite, à mesma hora, aliás, que o Sporting Clube de Braga defronta o Austria de Viena para nas contas de acesso à fase de Liga da Liga Conferência. A Benfica é este que conseguiu eliminar o seu último oponente na última fase da competição e, no segundo, Marco Silva, na divisão, esta na partida tenta construir aqui um bom resultado no Estádio da Luz para deixar boas perspectivas de acesso até na fase Liga da Liga Europa.
3: Foi uma equipa que foi campeã e não se é campeão em qualquer país, em qualquer campeonato por acaso. É-se campeão quando se tem essa capacidade e se é consistente ao longo de uma temporada. Portanto, há que reconhecer, é o primeiro aspecto que temos que conhecer. Estava numa competição diferente, acabou por cair para esta competição também, porque estava a disputar algo diferente e algo melhor para eles. E é uma equipa, como falou, que joga com uma linha de 3 ou depois fecha a 5 também. É uma equipa muito física, é uma equipa que gosta de levar o jogo para essa dimensão, mas que ao mesmo tempo tem qualidade em muitos dos seus movimentos, em muitos dos seus jogadores. Dois jogadores jogam no espaço interior, numa linha mais avançada no terreno, tem qualidade. Um deles com grande capacidade num contra um também. Depois, dois médios de qualidade. É uma equipa que tem bons princípios com bola. Se não formos competentes o suficiente, a nossa pressão na nossa organização vai-nos naturalmente criar problemas que nós não queremos ter, e depois naturalmente, como eu disse também no começo, é uma equipa muito física e que é capaz de criar problemas ao adversário.
2: Marco Silva, nesta divisão, falou também sobre o atual estado do Sport Lisboa e Benfica e sobre a evolução da sua equipa.
3: Naturalmente o tempo ajuda sempre, não há que esconder que neste momento de pré-temporada preferia muito mais que tivéssemos um jogo de semana a semana, porque permitia que quem chegou mais tarde tivesse a capacidade de, com semanas normais e completas, de percebermos aquilo que nós queremos para a equipa. Esses jogadores precisam realmente de mais tempo de treino connosco, mais tempo de treino para que percebam e entendam tudo aquilo que nós queremos para a equipa. Não é só uma questão física, e não é por acaso que quem está há mais tempo tem feito as coisas bem e de uma forma clara daquilo que é a identidade que queremos. Naturalmente quem chegou depois não tem tido tanto tempo de chegar. Nós estamos a falar de jogadores que chegaram, e os jogadores que chegaram mais tarde do Mundial são jogadores que chegaram já com jogos 3 em 3 dias a acontecerem, e neste momento a temporada é um momento de cimentar muitos daqueles que são os nossos princípios, quer com bola, quer sem bola, e não tendo tanto tempo a treinar, é normal que esses jogadores demorem um pouco mais a chegar ao nível que nós achamos e devemos e queremos que eles cheguem. Mas sim, nós temos tido esse caudal que nos tem permitido ter oportunidades com bons momentos de qualidade também. Nós queremos uma equipa equilibrada, não há que esconder, é uma equipa que tem que ser boa nesse momento, mas também muito boa nos outros momentos todos, porque só assim é que se consegue ser vitorioso. E é isso que nós pretendemos para a equipa, haver aqui um equilíbrio, uma identidade clara daquilo que nós queremos, perceber que os jogadores ao mesmo tempo trabalham muito, muito forte para podermos ganhar os jogos, fruto também daquilo que estamos a fazer e criarmos a identidade que temos para o Benfica.
2: Para este jogo, Marco Silva falou também sobre a atual situação de Frederik Arsenas.
3: Estará nos convocados, está envolvido no jogo, esteve envolvido nos últimos dias naquilo que era a nossa preparação para o jogo. Tem vindo a melhorar os seus índices físicos, não está perfeito, não está no seu melhor ainda, precisa de treino e precisa de jogo. É óbvio que não está pronto para 90 minutos de nada que se pareça com isso, mas precisa de aos poucos ir ganhando minutos de jogo, minutos de treino, com maior intensidade, com maior duração também, para depois termos o melhor do Freddy, que é aquilo que precisamos.
2: Benfica, Aros, a partir das 8 da noite, na primeira mão do play-off de acesso à fase de Liga da Liga na Conferência. À mesma hora, joga-se o duelo entre Sporting Clube de Braga, na Áustria de Viena, no play-off derradeiro de acesso até na fase de Liga da Liga na Conferência. Na divisão esta, na partida, já praticamente com a equipa não há acima força, no técnico, na Carlos Vicente, assume que na equipa quer vencer, sabe, e garantido, sabe, que fica perto da entrada da fase de Liga da Conference League.
4: Queremos ser e oferecer la mejor versión que podamos mañana, ¿no? Porque sabemos que la ocasión lo merece. Es un partido a doble partido, es decir, son 180 minutos mínimo de fútbol, pero mañana es la oportunidad que tenemos de hacerlo en casa y queremos para ofrecer una mejor versión que ofrecimos, por ejemplo, la semana pasada en Bulgaria, ¿no? Creo que el equipo es consciente de que tenemos que dar un paso adelante, el nivel del rival lo precisa, porque tenemos delante a un rival que tiene buen nivel, es un equipo que sale muy bien esos ataques rápidos, que te ataca de repente con mucha gente cuando no lo esperas, que es fuerte en el duelo, que es un equipo aguerrido, que si tiene que esperar en campo propio por momentos, no sufre haciéndolo y después es capaz de tratar de penalizarte en salidas muy rápidas, y que cuando te ataca con un ataque más posicional y con más tiempo, te mete mucha gente en el área, ¿no? Entonces vamos a necesitar de una buena versión de Braga para pasar adelante, que obviamente es el objetivo afrontando este playoff.
2: Carlos Vicente falou também sobre a evolução do estado de saúde dos seus jogadores, que tiveram abraços há cerca de uma semana com uma virose que impediu nos jogadores de irem a jogo no último duelo das contas da Primeira Liga.
4: A aparição de sintomas nos jogadores han ido variando. Hemos tenido gente que tuvo síntoma ya el día del partido en Bulgaria, quinta de la semana pasada, gente que después fue cayendo progresivamente, y todavía algún jugador en el lunes aparecieron síntomas por primera vez, de aquellos pocos que todavía no habían tenido, ¿no? Hablo de jugadores, también hablo de staff, ¿no? Entonces, es verdad que ayer, si no hay alguna novedad esta noche que no haya percibido, que no creo, no hubo casos nuevos de staff ni de jugadores que tuvieran síntomas por primera vez, lo cual es más o menos tranquilizante. Y vamos a acabar de ver hoy, porque es verdad que en los entrenamientos, tanto del lunes como del martes, todavía has visto a chicos que, bueno, por un motivo o por otro, por la deshidratación que ha supuesto los síntomas que provocaba este proceso, los veías un poco más flojos y con falta de energía, que es normal, ¿no? 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Pero espero ya hoy pues tener a la gran mayoría lo mejor posible, y obviamente sí que vamos a chequear cómo están todos para tomar decisiones de cara al equipo de mañana, pero espero que las decisiones que tomemos tengan que ver más con el fútbol que no con la salud de los chicos.
2: Já do lado dos jogadores, Vítor Carvalho assume que na equipa já estudou bem a formação do Áustria de Viena e espera vencer um adversário difícil.
5: Começamos a estudar a equipa do Áustria de Viena e já sabemos a maneira como eles jogam, a defender com uma linha de 5. Eu não quero passar por cima do Vítor, eu vou deixar ele depois explicar melhor quais são os planos para o jogo, mas de qualquer forma já estamos nos preparando para esse desafio. Obviamente que nós queremos ganhar. Se eu puder escolher o placar pelo qual eu gostaria de vencer, seria muito legal, mas sabemos que vai ser um encontro difícil e não esperamos nada menos do que isso, mas espero que a gente esteja na nossa melhor versão para poder fazer um jogo competitivo, sair vitorioso, e se pudermos fazer um placar alargado, porque sabemos da dificuldade de jogar a segunda partida fora de casa, numa partida eliminatória e decisiva.
2: Vítor Carvalho falou também sobre uma equipa preparada, que já recuperou praticamente a 100% da última virose.
5: Sinto a equipa motivada, pronta para o desafio de quinta-feira, e o fator casa é sempre um fator positivo para nós, é sempre bom jogar ao lado dos nossos adeptos, e nós esperamos amanhã vencer e convencer. Eu sinto a equipa já pronta para o desafio de amanhã. Infelizmente a gente acabou tendo inúmeras baixas no decorrer dessa semana, dada essa intoxicação alimentar, mas pronto, nós não tivemos a oportunidade de nos preparar tão bem supostamente para a partida, porque acabamos tendo dificuldade de treinarmos todos juntos, mas eu não sinto que isso pode ser uma muleta para nós, muito pelo contrário, a gente vai enfrentar a partida com toda a vontade, todo o compromisso de sempre, com a ambição de vencer.
2: Duelo entre Sporting Clube de Braga e Áustria de Viena, prepara nas contas da primeira mão do playoff de acesso à fase de liga da Liga Conferência, a partir das 8 da noite, à mesma hora que se joga também o duelo entre Benfica e Arusha, no início do derradeiro jogo, no jogo de acesso até na fase de liga da Liga Europa, dois jogos para acompanhar aqui, claro está, com relato na Golo FM, no simultâneo, na Rádio Jornal do Centro. O Conselho de Arbitragem da Federação Portuguesa de Futebol deu a conhecer os árbitros nomeados para os embates da Jornada 3 da Primeira Liga. O árbitro, no João Pinheiro, é o escolhido para apitar a recepção do Futebol Clube do Porto, na Arouca, sendo que no VARS estará Manuel Mota. Por outro lado, Fábio Veríssimo vai apitar o jogo entre Sporting e Alverca, marcado para neste sábado no Estádio José de Alvalade, no VAR do jogo, né, João Malheira Pinto. O Moreirense, Benfica e o Estrela da Amadora na Sporting Clube de Braga foram adiados para nos dias 9 e 10 de setembro, devido à participação das Águias e dos Bracarenses nas pré-eliminatórias de acesso, quer à Liga Europa, quer à Liga Conferência. Detalhamos então todas as equipas de arbitragem escolhidas pelo Conselho de Arbitragem, começando pelo Marítimo Académico de Viseu, com arbitragem de Luís Filipe, assistido por Nelson Pereira e Vanessa Gomes. Quarto árbitro, Lorena Esteves, VARS, Bruno Rebocho e assistente de VARS, Pedro Felisberto. No Estoril Praia, Rio Ave, arbitragem de Carlos Macedo, assistido por João Macedo e Daniel Santos. Quarto árbitro, Miguel Nogueira, VARS, Rui Silva, assistente de VARS, Inácio Pereira. No Sporting Alverca, arbitragem de Fábio Veríssimo, assistido por Pedro Mota, Hugo Ribeiro. No quarto árbitro, José Rodrigues, VARS, João Malheiro Pinto e assistente de VARS, André Campos. No Vitória Sport Clube Nacional, arbitragem de Pedro Ramalho, assistido por Diogo Pereira e Francisco Pereira. Quarto árbitro, Gustavo Correia, VARS, Hélder Malheiro e assistente de VARS, Rui Cidade. No Santa Clara, Famalicão, arbitragem de Ianco Vasílica, assistido por Jorge Fernandes e José Pereira. Quarto árbitro, Miguel Fonseca, VARS, Luís Ferreira e assistente de VARS, Valdemar Maia. No Futebol Clube do Porto, Futebol Clube Arouca, temos arbitragem de João Pinheiro, assistido por Luciano Maia e Hugo Marques. No quarto árbitro, João Afonso, VAR, Manuel Mota e assistente do VAR, João Bessa Silva. No Gil Vicente Casapia, na arbitragem de Azoni Rodrigues, assistido por Hugo Coimbra e Pedro Viegas. No quarto árbitro, José Bessa, VAR, Bruno Esteves, assistente do VAR, Catarina Campos. São as equipas de arbitragem designadas pelo Conselho de Arbitragem para no decorrer da terceira jornada da Primeira Liga na Portuguesa, que já sabe, vai poder acompanhar por completo no YouTube da Golo FM. Juan Soriano é o mais recente reforço da formação do Académico de Viseu, guarda-redes de 28 anos, que chega do Leganés de Espanha, do segundo escalão espanhol, mais concretamente assina um contrato válido até 2028. O jogador com formação feita no Sevilha chegou ainda a fazer 11 jogos pela equipa principal. Mais tarde representou o Leganés e o Málaga por empréstimo dos sevilhanos. Reforçou o Tenerife em 2021, desta feita em definitivo. Soriano, há duas épocas, regressou ao Leganés, também a título definitivo. Na temporada passada, fez 42 jogos pelo 16º classificado da 2ª Liga. Prepara-se agora para viver na primeira experiência no estrangeiro. O Casa Pia deu a conhecer a contratação do médio na JP, no médio proveniente do Vasco da Gama, somou 9 jogos na atual temporada ao serviço do emblema orientado pelo português Pedro Emanuel. Depois das chegadas de André Gomes, Selvi Cloa, Gabi, Rochinha, assim como Alassana Jota e Henrique Araújo, João Pedro Murilho, de 21 anos, mais conhecido no mundo do futebol por JP, no 7º reforço dos Gansos para a temporada 2026-2027. O Casa Pia continua sem somar pontos na Liga, depois de perder na visita ao Marítimo por 1-0 e de ser goleado por 7-0 na recepção ao Sport Lisboa e Benfica.
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8: Já está no campo, já
9: ouvi a saltitar no campo ontem.
8: Já ouvi a saltitar no campo ontem, portanto, estará também a bater à porta.
9: Eu diria quase uma picada de mosquito, mas as picadas de mosquitos têm que ser que transmitem alguma dor e é preciso tratar delas, mas são coisas mini, picada de mosquito, coisas mini, picada de mosquito.

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1: Dia. Foi uma equipa que foi campeã e não ser campeão em qualquer país, em qualquer campeonato por acaso. É ser campeão quando se tem essa capacidade e se é consistente ao longo de uma temporada. Portanto, há que reconhecer, é o primeiro aspecto que temos que conhecer. Estava numa competição diferente, acabou por cair para esta competição também, porque estava a disputar algo diferente e algo melhor para eles. E é uma equipa, como falou, que joga com uma linha de 3 ou depois fecha a 5 também, é uma equipa muito física.
2: A aparição de sintomas dos jogadores han ido variando. Hemos tenido gente que tuvo síntomas ya el día del partido en Bulgaria, quinta de la semana pasada, gente que después fue cayendo progresivamente, y todavía algún jugador en lunes aparecieron síntomas por primera vez de aquellos pocos que todavía no habían tenido, ¿no? Hablo de jugadores, también hablo de staff.
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4: E agora, o José Carlos Leal foca-se nas grandes rivalidades do golfe, antecipando os duelos entre os jogadores que têm dominado os torneios recentes.
5: Pelo golfe, o neozelandês Shubner Ryan Fogue, Shubner realizou uma volta histórica no British Open, Shubner igualando o recorde de 62 pancadas no match short Shubner e ascendendo ao segundo lugar da classificação. O golfista de 39 anos, Shubner, está agora apenas atrás do líder, o norte-americano, Sam Burns, antes da ronda decisiva. Na terceira volta do torneio, na disputada no Royal Club Birkdale, Shubner Fogue, Shubner atual número 56 do ranking mundial, completou o percurso Shubner com 8 pancadas abaixo de par. Este feito notável permitiu-lhe igualar nas marcas alcançadas, Shubner por Shubner Sam Burns, Shubner 18º do PGA Tour, Shubner pelo australiano Lucas Shubner Herbert, 97º. Com este desempenho, Shubner Ryan Fogue, Shubner partilha agora na segunda posição com o sul-coreano Shubner Kim, ambos com um agregado de 202 pancadas, 8 abaixo do par. A liderança pertence a Sam Burns, que soma 200 pancadas, Shubner 10 abaixo do par, depois de ter concluído esta volta com 65 pancadas. A marca de 62 pancadas no match short é um feito raro, alcançado apenas 5 vezes antes desta edição do British Open. Entre os nomes que conseguiram essa proeza estão nomeadamente Abner Sanders, por duas ocasiões, assim como também Abner Shane Lurie, Abner Brandon e ainda Abner Fowler. O top 5 da classificação fica completo com o norte-americano Ryan Gerhardt e o australiano Lucas Herbert, ambos com um total de 203 pancadas. Abner Gerhardt fez 62 pancadas na terceira volta, enquanto Herbert registrou 71. Mas abaixo na tabela, Abner Scotty, líder do ranking mundial desde 2023 e vencedor do British Open no ano de 2025, ocupa no 11º lugar com 206 pancadas. Por sua vez, no norte-irlandês, Shubner Rory, na segunda da hierarquia PGA Tour, vencedor do Masters em abril, encontra-se na 29ª posição, num agregado de 208 pancadas. Esta edição conhece um interregno e será concluída apenas no final de setembro, tendo em conta a realização de outros torneios também do PGA.
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4: E está agora na hora de trazer mais um craque mundial à Golo FM.
6: Johan Cruyff não foi apenas um dos maiores jogadores da história do futebol, mas também uma das mentes mais revolucionárias que o desporto já conheceu. Nascido a 25 de abril de 1947, em Amsterdão, Cruyff cresceu num ambiente que respirava futebol e foi ainda muito jovem que começou a desenvolver a sua ligação ao Ajax, o clube que o viu nascer e onde deixaria uma marca inapagável. Desde cedo, o jogador revelou uma visão de jogo e uma técnica acima da média, características que o tornariam uma lenda não só nos Países Baixos, mas em todo o mundo. A ascensão de Cruyff no Ajax foi meteórica. Com apenas 17 anos, estreou-se pela equipa principal em 1964 e na década que seguiu foi o grande maestro da equipa que revolucionou o futebol europeu. Sob a liderança do visionário treinador Rinus Michels, Cruyff foi a principal peça de uma equipa que implementou o futebol total, um sistema de jogo fluido em que os jogadores trocavam de posições constantemente, confundindo os adversários. Este estilo de jogo inovador levou o Ajax ao domínio do futebol europeu nos inícios dos anos 70, com a conquista de 3 taças dos clubes campeões europeus consecutivas, em 1971, 72 e 73. Durante este período, Cruyff foi reconhecido como o melhor jogador da Europa, vencendo por 3 vezes a Bola de Ouro. A sua habilidade única para ler o jogo, a sua rapidez de pensamento e a sua capacidade de executar passes milimétricos tornaram-no um jogador completo. Mas o que diferenciava verdadeiramente era a sua inteligência futebolística. Cruyff jogava com uma compreensão do jogo que poucos possuíam, o que lhe permitia antecipar movimentos a criar espaços onde parecia não haver nenhum. Não era apenas um jogador, mas um estratega dentro do campo. Em 1973, deu um dos passos mais importantes da sua carreira ao transferir-se para o Barcelona. A sua chegada ao clube catalão mudou para sempre o destino da equipa. Numa época em que o Barcelona estava longe dos seus dias de glória, Cruyff trouxe uma nova mentalidade vencedora. Em 1974, liderou o Barcelona à conquista do título de campeão espanhol, o primeiro em 14 anos, com um estilo de jogo que encantava os adeptos. A vitória por 5-0 sobre o Real Madrid no Santiago Bernabéu ficou para sempre gravada na memória dos colegas como um dos maiores feitos da história do clube. Para além do impacto desportivo, Cruyff transformou-se também num símbolo de resistência à ditadura franquista, que ainda dominava a Espanha na época, reforçando a sua ligação emocional com a Catalunha. Na seleção dos Países Baixos, Cruyff também deixou uma marca indelével e a sua participação no Mundial de 74 foi memorável, levando a equipa até à final, onde perderam para a Alemanha Ocidental. No entanto, o desempenho da seleção neerlandesa durante esse torneio, com Cruyff como principal figura, tornou-se icónico. O futebol total encantou o mundo e, apesar da derrota, os Países Baixos ficaram para a história como uma das equipas mais inovadoras de sempre. O famoso Cruyff Turn, um drible inventado por ele, tornou-se um símbolo da sua genialidade e criatividade em campo. Após deixar o Barcelona em 1978, o Cruyff passou por algumas experiências fora da Europa, jogando nos Estados Unidos, onde continuou a encantar os adeptos, desta vez na North American Soccer League. Posteriormente, regressou à Europa, onde teve passagens por clubes como o Levante e o Ajax, clube que voltou a representar, ajudando a equipa a vencer mais 2 campeonatos neerlandeses, antes de terminar a carreira no Feyenoord em 1984, com a conquista de uma surpreendente dobradinha. Esta conquista foi particularmente marcante, pois mostrou que mesmo no fim da sua carreira, Cruyff ainda era capaz de fazer a diferença em campo. Após o fim da sua carreira como jogador, iniciou uma das carreiras de treinador mais influentes de sempre. De volta ao Ajax e mais tarde no Barcelona, Cruyff levou as suas ideias inovadoras para o banco, implementando um estilo de jogo ofensivo e de posse de bola que seria a base de sucesso do clube catalão nas décadas seguintes. O Dream Team de Cruyff nos Blaugrana conquistou 4 campeonatos espanhóis consecutivos e venceu a sua primeira taça dos clubes campeões europeus em 1992. Mais que isso, Cruyff plantou as sementes para o estilo de jogo que definiria o Barcelona e a seleção espanhola nos anos 2000, conhecido como Tiki-Taka. Não foi apenas um grande jogador e treinador, foi um pensador do futebol, alguém que acreditava que o jogo devia ser jogado de forma bonita, com inteligência e estilo. As suas ideias influenciaram gerações de treinadores e jogadores e o seu legado vive através de clubes como o seu Barça e o Ajax, que continuam a praticar um futebol que segue as suas filosofias. Cruyff redefiniu o futebol moderno e, mais do que isso, transformou-se numa lenda do desporto.

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1: São 3 da manhã e 31 minutos. 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
2: Tayhan Idrissa subiu ao relevado da Academia Cristiano Ronaldo, realizou mais uma sessão de treino com o restante grupo de trabalho e iniciou a preparação para o encontro contra a equipa do Alverca, na contar para a terceira jornada da Primeira Liga. O grupo regressou ao trabalho após dois dias de folga concedidos pelo técnico e, certamente, com um triunfo sobre o Vitória Sport Clube por 3-2, ainda no horizonte. Pedro Gonçalves e Daniel Bragança continuam a treinar com a restante equipa. Recordar que a recepção ao conjunto ribatejano está marcada para neste sábado no estádio José de Alvalade, a partir das 8:30 da noite, uma partida de futebol a não perder, para acompanhar com relato na Globo FM. O Futebol Clube Alverca deu conta de que o avançado Júnior Mendes está de saída do clube. No emblema ribatejano, em comunicado, esclareceu que chegou a acordo para a rescisão de contrato. O Futebol Clube Alverca Futebol de Sade informa que chegou assim a acordo com o atleta Júnior Mendes para a rescisão de contrato que ligava ambas as partes. Os jogadores agradecem sobretudo o seu profissionalismo, desejando também as maiores felicidades pessoais e profissionais. Pode ler-se na nota oficial do clube. O jogador Júnior Mendes chegou ao Alverca na época desportiva 2024-2025, proveniente da equipa do Guingamp, mas nunca chegou a jogar pela formação principal. O atleta esteve na época passada emprestado à União de Leiria, onde somou 11 jogos. O guardião Ricardo Velho acabou contratado pelo Aris de Salónica, no troco de 3,5 milhões de euros. No guarda-redes assina no contrato válido por 4 temporadas, deixando assim o Farense. Velho, na época passada, esteve cedido por empréstimo aos turcos do Genk Birliği, e ajudou o emblema a garantir a permanência na primeira divisão, realizando 24 jogos. No guarda-redes, nas suas primeiras declarações, foi parco nas palavras, assumindo que está muito feliz por pertencer à família do Aris. Agora, espera justificar esta aposta feita pelo clube, afirmou o guardião de 27 anos, que fez parte da comitiva portuguesa no Mundial 2026, como jogador chamado fora dos 26 convocados oficiais. O médio português Francisco Geraldes foi anunciado como novo reforço da formação do Chumbunk da 2ª Divisão da Coreia do Sul, 4 meses depois de ter sido apresentado na formação do Seoul Elend, também da 2ª Divisão do país asiático. O jogador deixa no clube com apenas 6 jogos chamados, com formação no Sporting e passagens por Moreirense e Rio Ave. No médio de 31 anos, destaca-se pelo percurso internacional que inclui etapas no futebol espanhol, grego, norte-americano, australiano, brasileiro e dos Emirados Árabes Unidos. Nuno Campos, técnico do Dinamo de Bucareste, acabou eleito o melhor treinador da 5ª jornada da Liga Romena, após vencer o Rapid Viena por 1-0 com um golo apontado por Mamadou. O guardião Ala, que está cedido à equipa do português por empréstimo do Sporting Clube de Braga, também mereceu destaque ao ser eleito o guarda-redes da jornada. É a 2ª vez que Nuno Campos conquista o prémio de treinador da jornada no campeonato romeno. Na primeira conquista aconteceu quando o Dinamo bateu a Universidade Craiova de Filipe Coelho por 5-1. O Futebol Clube Barcelona deu a conhecer a contratação de Rodri, que chega proveniente do Manchester City. No jogador espanhol assinou o contrato válido até 2030. O médio, que foi eleito o melhor jogador do Mundial 2026, chegou a Barcelona para reforçar os Blaugrana. O novo reforço já apontou na conquista da Liga dos Campeões, título que conquistou em Inglaterra, mas que escapa aos colégios. Desde a temporada 2014-2015, o Barça vai pagar cerca de 70 milhões de euros pelo médio de 30 anos. Rodri regressa na Espanha pela porta de Barcelona após 7 temporadas no Manchester City, onde conquistou 4 campeonatos, uma supertaça inglesa, 2 taças de Inglaterra, 3 taças da Liga, um Mundial de Clubes, 2 supertaças europeias e uma Liga dos Campeões. O Mónaco anunciou o fim da relação contratual com Paul Pogba por mútuo acordo. No internacional francês, que tinha contrato até junho de 2027, deixa no clube monegasco no fim de uma temporada na qual somou apenas 6 jogos. Recordar que nos últimos anos, o médio de 33 anos passou por um período de suspensão devido a doping, na seguida uma série de lesões que o afastou dos relevados. No Mónaco, no cenário repetiu-se, com sucessivos problemas físicos por trás da decisão. Poderá estar uma nova lesão que o jogador contraiu no início da pré-temporada no estágio realizado no St. George's Park. O Aston Villa deu a conhecer as contratações de Matteo Ruggeri e Ibnazion Suzuki, que assinaram até 2031. O lateral esquerdo italiano, de 24 anos, chega oriundo do Atlético de Madrid por 25 milhões de euros, mais 1,5 milhão em objetivos. Ruggeri, que conta com vários anos ligado à Atalanta, esteve apenas uma época nos colchoneros, tendo somado 7 assistências em 47 jogos. Já no guarda-redes japonês, de 23 anos, chega ao Villans depois de falhada na transferência para o PSG. Os campeões europeus estiveram perto de recortar o nipónico no Parma, mas exigências de última hora relativamente a comissões fizeram cair o negócio. Formado na formação do Urahead, Suzuki também passou pela equipa do Trident antes de chegar ao Parma em 2024-2025. O guarda-redes que esteve no Mundial 2026 custou 30 milhões de euros, mais 5 milhões em objetivos aos cofres do Aston Villa. Com a chegada de Suzuki, ganha força uma eventual saída de Dibu Martínez. Axel Witsel é reforço do Nice da Liga Francesa. No médio, o ex-Benfica de 37 anos era um jogador livre depois de ter terminado contrato com os catalães do Girona e rumo agora ao futebol galês. O internacional belga vai na 7ª Liga da sua carreira depois de ter jogado na Bélgica, na Portugal, Espanha, Alemanha, na China e Rússia. Witsel assinou contrato com o Nice por um ano com mais um de opção. O Kansas City oficializou a contratação de André Luiz junto do Olympiacos. O avançado brasileiro assinou um contrato de 5 temporadas num negócio de 15 milhões de euros fixos, mais 3 milhões e meio de euros em variáveis, tornando-se assim na transferência mais cara do clube que atua na MLS. O jogador de 24 anos muda-se para os Estados Unidos, depois de, na época passada, ter representado o Rio Ave e o Olympiacos da Grécia. Entre os dois clubes, o avançado somou 30 jogos e apontou 7 golos, todos pela formação de Vila do Conte. Recordar que em Portugal, André Luiz vestiu também as cores do Estrela da Amadora durante época e meia, antes de assinar pelos vilacondenses em janeiro de 2025.
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9: O Stade de Reims, fundado em 1931, é um dos clubes mais emblemáticos da história do futebol francês. Durante as décadas de 1940 e 1950, a equipa dominou o cenário nacional e europeu, estabelecendo-se como uma potência que rivalizava com os maiores clubes do continente. Sob a liderança do carismático treinador Albert Batteux, o Reims viveu a sua era dourada, marcada por um futebol elegante e ofensivo e por um elenco que contava com alguns dos maiores talentos da história do futebol francês, como Raymond Kopa e Just Fontaine. A ascensão do Stade Rennes começou após a Segunda Guerra Mundial, quando o clube conseguiu conquistar o seu primeiro título da Liga em 1949. Este foi o primeiro de 6 títulos que o clube arrecadaria nas décadas seguintes, consolidando a sua supremacia no futebol francês. Com um estilo de jogo fluido, apoiado com uma sólida organização tática, o Rennes rapidamente se tornou uma força dominante. Durante os anos de ouro do clube, não foram apenas os títulos nacionais que se acumularam. A instituição foi também pioneira no cenário europeu, alcançando a final da primeira Taça dos Clubes Campeões Europeus, em 1956. Essa mesma final de 1956, jogada contra o poderoso Real Madrid, foi uma das mais emocionantes da história do futebol. O Stade Rennes começou de forma brilhante, marcando 2 golos cedo, mas acabou por ser derrotado por 4-3 num jogo memorável. Apesar do desfecho, essa campanha europeia foi um marco para o clube e uma prova da sua qualidade no contexto internacional. Raymond Kopa, a estrela da equipa, destacou-se tanto que após essa final foi contratado pelo próprio Real Madrid, onde se tornaria um dos maiores ícones do futebol mundial. Sem Kopa, o Rennes não desmoreceu e voltou a atingir a final da Taça dos Campeões em 1959, mas novamente o Real Madrid seria o carrasco, vencendo por 2-0. No entanto, essa era do Stade Rennes não foi apenas marcada por derrotas nas finais europeias. A equipa conseguiu conquistar inúmeros títulos nacionais e estabelecer um estilo de jogo admirado em toda a Europa. O sistema ofensivo, baseado na criatividade e velocidade, era algo revolucionário para a época e muitos dos jogadores da equipa acabaram por brilhar também ao serviço de seleção francesa. Just Fontaine, por exemplo, tornou-se um dos maiores avançados da história do futebol, imortalizando-se ao marcar 13 golos no Mundial de 1958, um recorde que ainda hoje permanece. O sucesso do Stade Rennes na década de 1950 deve-se em grande parte à visão de Albert Batteux, que conseguiu criar uma equipa altamente competitiva e atrativa. O clube era uma fábrica de talentos, fornecendo jogadores de classe mundial tanto para a seleção francesa como para os principais clubes europeus. Contudo, o declínio começou a fazer-se sentir no início dos anos 1960, à medida em que os principais jogadores se foram retirando ou transferindo para outras equipas. Sem a força das suas estrelas e com a crescente competição, o Stade Rennes começou a perder a sua influência tanto no plano nacional como internacional. Nos anos 70, o clube já não conseguia competir ao mais alto nível e acabou por descer de divisão. A queda foi abrupta e o Stade Rennes, que outrora dominara o futebol francês, passou por longos períodos de obscuridade, navegando entre as divisões inferiores do futebol gaulês. Mesmo assim, o legado da equipa imortal dos anos 50 e 60 nunca foi esquecido e o nome Stade Rennes continuou a ser sinónimo de glória e história. Foi apenas no século XXI que o clube começou a reerguer-se. Depois de longos anos afastados da Ligue 1, o Stade Rennes começou a primeira divisão do futebol francês em 2012, com uma nova geração de jogadores e a ambição de recuperar algum do prestígio perdido. Embora longe dos dias de glória das décadas de 50 e 60, o clube tem-se estabelecido como uma presença regular na Liga Francesa, procurando recuperar a sua identidade histórica e reconquistar o respeito que outrora tinha.
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9: A conquista da Taça dos Clubes Campeões Europeus de 1961-62 pelo Benfica consolidou o clube português como uma das grandes potências do futebol europeu. Naquele ano, os encarnados, liderados por Pelle Gutmann, repetiram o feito histórico da temporada anterior, em que também haviam vencido a competição. Este bicampeonato, alcançado numa era em que o Real Madrid dominava o futebol continental, foi o marco que imortalizou o Benfica no cenário mundial. O caminho para a glória começou com uma equipa sólida e talentosa, composta por jogadores como José Águas, Mário Coluna, Germano, Cavém e um jovem prodígio chamado Eusébio, que emergia como uma das maiores promessas do futebol mundial. O Benfica entrou na competição como campeão europeu e defendeu o título com autoridade. Nas eliminações de prestígio, como a Áustria de Viena, o Nuremberg e o Tottenham, este último nas meias finais, com uma vitória total de 4-3 no agregado. O momento culminante da temporada chegou a 2 de maio de 1962, na final contra o poderoso Real Madrid, que já havia conquistado 5 títulos europeus consecutivos entre 56 e 60. O jogo disputado no Estádio Olímpico de Amsterdão reuniu 2 das melhores equipas da época e prometia um espetáculo memorável, o que de facto aconteceu. O Real Madrid contava com a sua estrela máxima, Alfredo Alfredo Di Stefano, além de Ferenc Puskás, ambos figuras lendárias do futebol. Puskás, em particular, demonstrou toda a sua qualidade ao marcar 3 golos na final. No entanto, a resposta do Benfica foi incrível. Mesmo começando a perder por 2-0, o clube português não se deixou abater e, com uma exibição cheia de coragem, conseguiu equilibrar o jogo rapidamente. José Águas e Cavém marcaram para o Benfica, igualando o marcador a 2, com Puskás a voltar a colocar o Real Madrid em vantagem, mas com o Benfica ainda a ter mais para dar. Aos 34 minutos, Mário Coluna empatou novamente, deixando o resultado em 3-3 ao intervalo. Na segunda parte, brilhou a estrela de Eusébio, que aos 20 anos mostrou ao mundo a razão pela qual seria uma das maiores figuras da história do futebol. Eusébio marcou 2 golos em apenas 5 minutos, um de penalti e outro com um remate poderoso, completando a reviravolta e selando a vitória por 5-3. O jovem avançado era oficialmente uma nova estrela no firmamento do futebol, enquanto o Benfica se coroava pela segunda vez consecutiva campeão europeu. Este título, além de consolidar o prestígio internacional do clube, marcou o início de uma nova era para o futebol português, colocando o país no mapa das grandes competições. Eusébio, que mais tarde ganharia a Bola de Ouro e seria o melhor marcador do Mundial de 1966, começou ali a sua jornada para a imortalidade no desporto. Para o Benfica, esta foi a confirmação de que a equipa de Gutmann era capaz de competir com os gigantes do futebol mundial numa época em que o Real Madrid era visto como quase imbatível. A vitória na final de 1962 também reforçou o legado de Béla Gutmann, o mítico treinador que, após conquistar o bicampeonato europeu, proferiu a famosa maldição que, supostamente, impediria o Benfica de vencer outra taça dos campeões europeus nos 100 anos seguintes. Até hoje, o Benfica chegou a mais de 5 finais da competição, mas nunca voltou a erguer o troféu, alimentando o mito em torno das palavras de Gutmann. No total, a campanha europeia de 1961-62 do Benfica foi um exemplo de resiliência, talento e ambição. Os encarnados tornaram-se apenas a segunda equipa na história a conquistar o bicampeonato europeu, com Eusébio a emergir como a sua grande figura. O feito permanece como um dos maiores da história do clube, eternizando o Benfica entre as lendas do futebol mundial.
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10: O jogador ideal sabe equilibrar disciplina e criatividade, sendo imprevisível nos momentos decisivos. É para ouvir também todos os dias, aqui na Primeira Rádio Desporto, o perfil do jogador.
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9: Dušan Vlahović, nascido a 28 de janeiro de 2000 em Belgrado, na Sérvia, é um avançado reconhecido pela sua imponência física, capacidade de finalização e presença na área. Iniciou a sua carreira profissional no Partizan de Belgrado, onde chamou a atenção pela sua impressionante capacidade de marcar golos desde cedo. Em 2018, Vlahović transferiu-se para a Fiorentina, na Série A italiana, onde rapidamente se destacou como um dos jovens talentos mais promissores da Liga. Durante a temporada de 2020-2021, teve uma atuação notável, terminando como o segundo melhor marcador da Série A, o que levou a um aumento significativo no seu perfil e interesse de grandes clubes europeus. No início de 2022, Vlahović transferiu-se para a Juventus, uma das maiores equipas de Itália. Nesse clube, continuou a demonstrar a sua qualidade, contribuindo com golos e assistências em competições nacionais e internacionais. A sua presença física e habilidade para finalizar em situações complicadas tornaram-no uma peça fundamental no ataque da equipa. Além do sucesso a nível de clubes, Vlahović também é um jogador importante para a seleção sérvia. Fez a sua estreia internacional em 2019 e tem sido uma presença constante na equipa, ajudando a Sérvia em competições como o Campeonato da Europa e as qualificações para o Campeonato do Mundo. Mais recentemente, Vlahović continua a ser um dos principais avançados da Juventus e um dos talentos mais promissores do futebol europeu, consolidando a sua reputação como um goleador prolífico e um jogador de classe mundial.
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12: Queremos ser e oferecer a melhor versão que podamos amanhã, não? Porque sabemos que la ocasión lo merece. Es un partido a doble partido, es decir, son 180 minutos mínimo de fútbol, pero mañana es la oportunidad que tenemos de hacerlo en casa y queremos ofrecer una mejor versión que ofrecimos, por ejemplo, la semana pasada en Bulgaria.
13: Começamos a estudar a equipa que nós trouxemos e já sabemos a maneira como eles jogam, a defender com uma linha de 5. Eu não quero passar por cima do Mister, eu vou deixar ele depois explicar melhor quais são os planos do jogo, mas de qualquer forma já estamos nos preparando para esse desafio.
14: Naturalmente o tempo ajuda sempre, não há que esconder que neste momento de pré-temporada preferia muito mais que tivéssemos um jogo de semana a semana.

0: Mostra do impacto que tiveram com o seu legado a ultrapassar as fronteiras do desporto. Está na altura de trazermos mais um craque da Liga Portuguesa aqui à Primeira Rádio Desporto.
1: Luizão, o ex-defesa central brasileiro, é uma lenda do Benfica com grande destaque pela sua passagem na Liga Portuguesa, onde se tornou um dos jogadores mais icónicos da história do clube. Ao longo de uma carreira marcada por consistência, liderança e inúmeras conquistas, Luizão acumulou mais de 500 jogos com a camisola do clube lisboeta, sendo um dos maiores capitães da história do futebol português. Nascido em Amparo, São Paulo, iniciou a sua trajetória no Juventude, clube da sua cidade natal. O seu talento defensivo rapidamente chamou a atenção de clubes maiores, levando-o a transferir-se para o Cruzeiro de Belo Horizonte em 2001, onde ganhou maior notoriedade no futebol brasileiro. As suas exibições na Raposa, especialmente na Copa Libertadores, chamaram a atenção de clubes europeus e foi o Benfica que o contratou em 2003. Ao chegar às Águias nesse mesmo ano, Luizão encontrou um clube sedento de conquistas após um período de domínio dos seus rivais. Desde o início, o brasileiro destacou-se pelo seu físico imponente, com 1,92m, e pelo seu forte sentido de posicionamento. A sua adaptação ao futebol europeu foi rápida e na temporada de 2004-2005, sob o comando de Giovanni Trapattoni, ajudou o Benfica a conquistar o tão desejado título de campeão nacional, quebrando um jejum de 11 anos sem conquistar o campeonato. Com o passar dos anos, Luizão foi se tornando pilar da defesa benfiquista e uma referência no balneário. A sua liderança natural e capacidade de leitura de jogo fizeram dele o capitão de equipa durante várias épocas e a sua longevidade no clube é notável. Entre 2003 e 2018, Luizão venceu 6 campeonatos nacionais, 3 taças de Portugal e foi crucial na revalorização do Benfica no futebol europeu. Foi também uma peça importante nas campanhas europeias do Benfica, tendo ajudado o clube a chegar a 2 finais da Liga Europa em 2013 e 2014, ambas perdidas de forma dramática para Chelsea e Sevilha, respectivamente. Embora os títulos internacionais não tenham vindo, a sua liderança nestas campanhas reforçou o seu estatuto de lenda no clube. Paralelamente, Luizão foi um jogador frequentemente convocado para a seleção brasileira, tendo representado o Brasil em várias competições importantes. O ponto alto da sua carreira internacional foi a conquista da Copa América em 2004 e da Taça das Confederações em 2005 e 2009, destacando-se sempre pelo seu papel defensivo sólido e pela sua capacidade de liderança dentro de campo. A longevidade de Luizão no Benfica é um dos seus traços mais marcantes. Jogou durante 15 temporadas pelo clube, acumulando 538 jogos oficiais. Este número coloca-o entre os jogadores com mais partidas na história do Benfica e a sua regularidade foi fundamental para o domínio doméstico da equipa na década de 2010. Durante este período, o Benfica reconquistou a sua hegemonia no futebol português, com Luizão como a sua principal referência defensiva e de liderança. Além das conquistas nacionais, foi homenageado inúmeras vezes pelo Benfica e pelos seus adeptos, sendo reconhecido pelo seu compromisso, profissionalismo e amor à camisola. A sua figura imponente e o respeito que impunha dentro e fora de campo valeram-lhe o apelido de girafa, mas também o carinho eterno da sua massa associativa benfiquista. Luizão anunciou a sua retirada do futebol profissional em 2018, aos 37 anos, encerrando uma carreira de sucesso marcada pela sua lealdade ao Benfica e pelos seus feitos dentro de campo. Após a retirada, manteve-se ligado ao clube, assumindo funções diretivas e mantendo o seu contributo para o crescimento e evolução do Benfica fora das quatro linhas. O legado de Luizão é inquestionável. Como um dos capitães mais icónicos da história do clube, foi fundamental no renascimento do Benfica como uma força dominante em Portugal e deixou uma marca indelével no futebol europeu. A sua longevidade, profissionalismo e liderança fazem dele uma referência não só para os adeptos dos encarnados, mas também para o futebol mundial.
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0: Vamos lá olhar agora para mais um craque mundial aqui na Primeira Rádio Desporto.
1: Marco Van Basten é considerado um dos maiores avançados da história do futebol mundial, tanto pelo seu talento técnico como pela sua capacidade de marcar golos decisivos em momentos cruciais. Nascido a 31 de outubro de 1964, em Utrecht, nos Países Baixos, desde cedo demonstrou um talento inato para o futebol, seguindo os passos do pai, Joop Van Basten, que também jogara profissionalmente. O jovem Marco começou a jogar no clube local, o Utrecht, mas rapidamente atraiu a atenção do Ajax, um dos gigantes do futebol neerlandês, onde ingressou aos 16 anos. 16 anos. Foi no Ajax que Van Basten começou a destacar-se no cenário do futebol internacional. Fez a sua estreia na equipa principal em 1982, substituindo ninguém menos que o Johan Cruyff, uma das maiores lendas do clube. A transição não poderia ter sido melhor. Van Basten não só mostrou que estava à altura do desafio, como rapidamente se tornou o novo talismã da equipa. Na sua primeira temporada completa, em 1982,

83-84, conquistou a sua primeira bota de ouro como o melhor marcador da Eredivisie com 28 golos, um feito que repetiria várias vezes. A sua capacidade de finalização era extraordinária, combinando técnica refinada, inteligência tática e uma incrível habilidade acrobática que lhe permitia marcar golos de todos os ângulos e em todas as circunstâncias. Pelo Ajax, Van Basten conquistou 3 campeonatos neerlandeses, 3 taças dos Países Baixos e em 1987 a Taça das Taças, onde marcou o único gol na final contra o Lokomotiv Leipzig em Atenas. A sua carreira nos Países Baixos terminou com um impressionante registro de 128 golos em 133 jogos pelo clube de Amsterdão. Em 1987, Van Basten transferiu-se para o AC Milan, um dos maiores clubes da Europa, que já contava com outros 2 dos maiores talentos neerlandeses, Ruud Gullit e Frank Rijkaard. Sob o comando do lendário treinador Arrigo Sacchi, o Milan formou uma das melhores equipas de todos os tempos, com Van Basten como o principal goleador. A sua chegada ao futebol italiano foi inicialmente marcada por dificuldades devido a uma grave lesão no tornozelo, mas após a recuperação, Van Basten mostrou porque era considerado um dos melhores da sua geração. Nos anos seguintes, ajudou o Milan a conquistar 2 títulos da Taça dos Campeões Europeus, em 1989 e 1990, além de 4 campeonatos italianos. Na final de 1989, Van Basten marcou 2 golos na vitória por 4-0 sobre o Steaua Bucareste, numa das exibições mais dominantes de uma equipa na história do futebol europeu. O avançado continuava a impressionar com a sua técnica, visão de jogo e, claro, com a sua capacidade de concretização. Um dos momentos mais memoráveis da sua carreira aconteceu ao serviço da seleção neerlandesa no Campeonato Europeu de 1988, na Alemanha. Van Basten foi o herói da competição, terminando como melhor marcador com 5 golos, incluindo o golo decisivo na final contra a União Soviética, com remate de primeira, quase sem ângulo, que é considerado um dos melhores golos da história das grandes competições. A sua exibição nesse torneio valeu-lhe a primeira das suas 3 bolas de ouro em 1988, 89 e 1992, reafirmando o seu estatuto como o melhor jogador do mundo naquela época. Infelizmente, a carreira de Van Basten foi encurtada devido a sucessivas lesões no tornozelo, culminando na sua reforma precoce aos 30 anos em 1995. O último jogo oficial aconteceu na final da Liga dos Campeões de 1993, onde o Milan foi derrotado pelo Marselha. Apesar das tentativas de recuperação, as lesões impediram de continuar a jogar ao mais alto nível, encerrando a carreira de um dos maiores talentos que o futebol já viu. Apesar de um percurso abreviado, Marco Van Basten deixou uma marca indelével no futebol mundial. A sua combinação de elegância, poder e precisão fizeram dele uma verdadeira gazela nos relvados. Tanto no Ajax como no Milan, Van Basten construiu um legado que perdura até hoje e os seus feitos pela seleção dos Países Baixos consolidaram o seu lugar na história. Mais tarde, após encerrar a carreira como jogador, ainda teve passagens como treinador, incluindo a seleção neerlandesa, mas será sempre lembrado pelos seus feitos dentro das 4 linhas.

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1: São 3 da manhã e 59 minutos. 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
2: Lisboa e Benfica, Benfica e Sporting Clube de Braga voltam a entrar em campo durante esta quinta-feira para o início da derradeira decisão de apuramento para a fase de Liga, quer da Liga Europa, quer da Liga Conferência. Começando pelo jogo do Benfica, a formação encarnada defronta a formação do Aarhus a partir das 8 da noite, à mesma hora, aliás, com o Sporting Clube de Braga defronta o Austria de Viena para as contas de acesso à fase de Liga da Liga Conferência. Benfica este que conseguiu eliminar o seu último oponente na última fase da competição e, no segundo, Marco Silva na divisão, esta partida tenta construir aqui um bom resultado no Estádio da Luz para deixar boas perspectivas de acesso até na fase de Liga da Liga Europa.
3: Foi uma equipa que foi campeã e não se é campeão em qualquer país, em qualquer campeonato por acaso. É-se campeão quando se tem essa capacidade e se é consistente ao longo de uma temporada. Portanto, há que reconhecer, é o primeiro aspecto que temos que reconhecer. Estava numa competição diferente, acabou por cair para esta competição também, porque estava a disputar algo diferente e algo melhor para eles. E é uma equipa, como falou, que joga com uma linha de 3 ou depois fecha a 5 também, é uma equipa muito física, é uma equipa que gosta de levar um jogo para essa dimensão, mas que ao mesmo tempo tem qualidade em muitos dos seus movimentos, em muitos dos seus jogadores. Os jogadores jogam no espaço interior, numa linha mais avançada no terreno, tem qualidade, um deles com grande capacidade no 1 contra 1 também, depois dois médios de qualidade. É uma equipa que tem bons princípios com bola, se não formos competentes o suficiente pressão na nossa organização vai-nos naturalmente criar problemas que nós não queremos ter, e depois naturalmente, como eu disse também no começo, é uma equipa muito física e que é capaz de criar problemas ao adversário.
2: Marco Silva, nesta divisão, falou também sobre o atual estado do Sporting Lisboa e Benfica e sobre a evolução da sua equipa.
3: Naturalmente o tempo ajuda sempre, não há que esconder que neste momento de pré-temporada preferia muito mais que tivéssemos um jogo de semana a semana, porque permitia que quem chegou mais tarde tivesse a capacidade de, com semanas normais e completas, de percebermos aquilo que nós queremos para a equipa. Esses jogadores precisam realmente de mais tempo de treino connosco, mais tempo de treino para que percebam e entendam tudo aquilo que nós queremos para a equipa. Não é só uma questão física, e não é por acaso que quem está há mais tempo tem feito as coisas bem e de uma forma clara daquilo que é a identidade que queremos. Naturalmente quem chegou depois não tem tido tanto tempo de chegar. Nós estamos a falar de jogadores que chegaram, e os jogadores que chegaram mais tarde do Mundial são jogadores que chegaram já com jogos de 3 em 3 dias a acontecerem, e neste momento a temporada é um momento de cimentar muitos daqueles que são os nossos princípios, quer com bola, quer sem bola, e não tendo tanto tempo para treinar, é normal que esses jogadores demorem um pouco mais a chegar ao nível que nós achamos e devemos e queremos que eles cheguem. Mas sim, nós temos tido esse caudal que nos tem permitido ter oportunidades com bons momentos de qualidade também. Nós queremos uma equipa equilibrada, não há que esconder, é uma equipa que tem que ser boa nesse momento, mas também muito boa nos outros momentos todos, porque só assim é que se consegue ser vitorioso. E é isso que nós pretendemos para a equipa, há que ver aqui um equilíbrio, uma identidade clara daquilo que nós queremos, perceber que os jogadores ao mesmo tempo trabalham muito, muito forte para podermos ganhar os jogos, fruto também daquilo que estamos a fazer e criarmos a identidade que temos para o Benfica.
2: Para este jogo, Marco Silva falou também sobre a atual situação de Frederik Arsenas.
3: Estará nos convocados, está envolvido no jogo, esteve envolvido nos últimos dias naquilo que foi a nossa preparação para o jogo, tem vindo a melhorar os seus índices físicos, não está perfeito, não está no seu melhor ainda, precisa de treino e precisa de jogo. É óbvio que não está pronto para 90 minutos, nada se pressa com isso, mas precisa de aos poucos ir ganhando minutos de jogo, minutos de treino, com maior intensidade, com maior duração também, para depois termos o melhor do Féri, que é aquilo que precisamos.
2: Benfica, Aros, na partida das 8 da noite, na primeira mão do play-off de acesso à fase de Liga da Liga na Conferência. À mesma hora, joga-se o duelo entre Sporting Clube de Braga, na Áustria de Viena, no play-off derradeiro de acesso até na fase de Liga da Liga na Conferência. Na divisão esta, na partida, já praticamente com a equipa na máxima força, no técnico, na Carlos Vicente, assume que na equipa quer vencer, e garantir que fica perto da entrada da fase de Liga da Conference League.
4: Queremos ser e oferecer la mejor versión que podamos mañana, ¿no? Porque sabemos que la ocasión lo merece. Es un partido a doble partido, es decir, son 180 minutos mínimo de fútbol, pero mañana es la oportunidad que tenemos de hacerlo en casa y queremos ofrecer una mejor versión que ofrecimos, por ejemplo, la semana pasada en Bulgaria, ¿no? Creo que el equipo es consciente de que tenemos que dar un paso adelante, el nivel del rival lo precisa, porque tenemos delante a un rival que tiene buen nivel, es un equipo que sale muy bien esos ataques rápidos, que te ataca de repente con mucha gente cuando no lo esperas, que es fuerte en el duelo, que es un equipo aguerrido, que si tiene que esperar en campo propio por momentos, no sufre haciéndolo y después es capaz de tratar de penalizarte en salidas muy rápidas, y que cuando te ataca con un ataque más posicional y con más tiempo, te mete mucha gente en el área, ¿no? Entonces vamos a necesitar de una buena versión de Braga para pasar adelante, que obviamente es el objetivo afrontando este playoff.
2: Carlos Vicente falou também sobre a evolução do estado de saúde dos seus jogadores, que estiveram a braços há cerca de uma semana com uma virose que impediu os jogadores de irem a jogo no último duelo das contas da Primeira Liga.
4: A aparição de sintomas dos jogadores han ido variando. Hemos tenido gente que tuvo síntoma ya el día del partido en Bulgaria, quinta de la semana pasada, gente que después fue cayendo progresivamente, y todavía algún jugador en lunes aparecieron síntomas por primera vez, de aquellos pocos que todavía no habían tenido, ¿no? Hablo de jugadores, también hablo de staff, ¿no? Entonces, es verdad que ayer, si no hay alguna novedad esta noche que no haya percibido, que no creo, no hubo casos nuevos de staff ni de jugadores que tuvieran síntomas por primera vez, lo cual es más o menos tranquilizante. Y vamos a acabar de ver hoy, porque es verdad que en los entrenamientos, tanto del lunes como del martes, todavía has visto a chicos que, bueno, por un motivo o por otro, por la deshidratación que ha supuesto, los síntomas que provocaba este proceso, los veías un poco más flojos y con falta de energía, que es normal, ¿no? 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Pero espero ya hoy pues tener a la gran mayoría lo mejor posible, y obviamente sí que vamos a chequear cómo están todos para tomar decisiones de cara al equipo de mañana, pero espero que las decisiones que tomemos tengan que ver más con el fútbol que no con la salud de los chicos.
2: Já do lado dos jogadores, Vítor Carvalho assume que na equipa já estudou bem a formação do Áustria de Viena e espera vencer um adversário difícil.
5: Começamos a estudar a equipa do Áustria de Viena e já sabemos a maneira como eles jogam, a defender com uma linha de 5. Eu não quero passar por cima do Vícero, eu vou deixar ele depois explicar melhor quais são os planos para o jogo, mas de qualquer forma já estamos nos preparando para esse desafio. Obviamente que nós queremos ganhar. Se eu puder escolher o placar pelo qual eu gostaria de vencer, seria muito legal, mas sabemos que vai ser um encontro difícil e não esperamos nada menos do que isso, mas espero que a gente esteja na nossa melhor versão para poder fazer um jogo competitivo, sair vitorioso, e se pudermos fazer um placar alargado, porque sabemos da dificuldade de jogar a segunda partida fora de casa, numa partida eliminatória e decisiva.
2: Vítor Carvalho falou também sobre uma equipa preparada, que já recuperou praticamente a 100% da última virose.
5: Sinto a equipa motivada, pronta para o desafio de quinta-feira, e o fator casa é sempre um fator positivo para nós, é sempre bom jogar ao lado dos nossos adeptos, e nós esperamos amanhã vencer e convencer. Eu sinto a equipa já pronta para o desafio de amanhã. Infelizmente a gente acabou tendo inúmeras baixas no decorrer dessa semana. dada essa intoxicação alimentar. Mas pronto, nós não tivemos a oportunidade de nos preparar tão bem, supostamente, para a partida, porque acabamos tendo dificuldade de treinarmos todos juntos, mas eu não sinto que isso pode ser uma muleta para nós, muito pelo contrário, a gente vai enfrentar a partida com toda a vontade, todo o compromisso de sempre, com a ambição de vencer.
2: Duelo entre Sporting Clube de Braga e Áustria de Viena, parece nas contas da primeira mão do playoff de acesso à fase de Liga da Liga Conferência, a partir das 8 da noite, à mesma hora que se joga também o duelo entre Benfica e Arusha, no início do derradeiro jogo, no jogo de acesso até na fase de Liga da Liga Europa, dois jogos para acompanhar aqui, claro está, com relato na Golo FM, num simultâneo na Rádio Jornal do Centro. O Conselho de Arbitragem da Federação Portuguesa de Futebol deu a conhecer os árbitros nomeados para os embates da Jornada 3 da Primeira Liga. O árbitro, João Pinheiro, é o escolhido para apitar a recepção do Futebol Clube do Porto, Benal Arouca, sendo que no VAR estará Manuel Mota. Por outro lado, Fábio Veríssimo vai apitar o jogo entre Sporting e Alverca, marcado para neste sábado no Estádio José de Alvalade, no VAR do jogo, João Malheira Pinto. O Moreirense Benfica e o Estrela da Amadora no Sporting Clube de Braga foram adiados para nos dias 9 e 10 de setembro, devido à participação das Águias e dos bracarenses nas pré-eliminatórias de acesso, quer à Liga Europa, quer à Liga Conferência. Detalhamos então todas as equipas de arbitragem escolhidas pelo Conselho de Arbitragem, começando pelo Marítimo Académico de Viseu, com arbitragem de Luís Filipe, assistido por Nelson Pereira e Vanessa Gomes. Quarto árbitro, Lorena Esteves, VARS, Bruno Rebocho e assistente de VARS, Pedro Felisberto. No Estoril Praia, Rio Ave, arbitragem de Carlos Macedo, assistido por João Macedo e Daniel Santos. Quarto árbitro, Miguel Nogueira, VARS, Rui Silva, assistente do VARS, Inácio Pereira. No Sporting Alverca, arbitragem de Fábio Veríssimo, assistido por Pedro Mota, Hugo Ribeiro. No quarto árbitro, José Rodrigues, VARS, João Malheiro Pinto e assistente do VARS, André Campos. No Vitória Sport Clube Nacional, arbitragem de Pedro Ramalho, assistido por Diogo Pereira e Francisco Pereira. Quarto árbitro, Gustavo Correia, VARS, Hélder Malheiro e assistente do VARS, Rui Cidade. No Santa Clara Famalicão, arbitragem de Ianco Vassílica, assistido por Jorge Fernandes e José Pereira. Quarto árbitro, Miguel Fonseca, VARS, Luís Ferreira e assistente do VARS, Valdemar Maia. No Futebol Clube do Porto, Futebol Clube Arouca, temos arbitragem de João Pinheiro, assistido por Luciano Maia e Hugo Marques. Quarto árbitro, João Afonso, VARS, Manuel Mota e assistente do VARS, João Bessa Silva. No Gil Vicente Casapia, arbitragem de Azoni Rodrigues, assistido por Hugo Coimbra e Pedro Viegas. Quarto árbitro, José Bessa, VARS, Bruno Esteves, assistente do VARS, Catarina Campos. São as equipas de arbitragem de pelo Conselho de Arbitragem para no decorrer da terceira jornada da Primeira Liga na Portuguesa, que já sabe, vai poder acompanhar por completo no YouTube da Golo FM. O Sport Lisboa e Benfica garantiu a contratação de Alessandro Circati, no defesa central dos italianos do Parma, na Roma, assim à luz, por 18 milhões de euros, mais 2 milhões de euros, caso sejam cumpridos determinados objetivos. Circati, de 22 anos, chega ao Benfica como substituto direto de António Silva, que rumou neste mercado de verão ao Bordamalto. O internacional australiano encaixa no perfil do central identificado pela estrutura encarnada, forte fisicamente, capaz de duelos aéreos, com 1,91 m, e alternativa viável a Clema Lenglet, Tomás Araújo. O atleta nascido em Itália fez formação de Glory antes de chegar ao Parma em 2020-2021. Na época seguinte saltou para a equipa principal A, ainda curta na carreira do central, ficou marcada por uma lesão grave no joelho em 2024-2025, época que somou apenas 7 jogos. No entanto, na temporada passada acumulou 33 partidas, um golo, e já na presente época foi titular na vitória sobre a formação de Catania por 2-0 para nas contas da Taça de Itália. Circati alinhou nos 4 jogos disputados pela Austrália no Mundial 2026. Poderá ser baixa no Benfica no início do próximo ano, isto porque os soqueros vão disputar na Taça Asiática, que decorre entre 7 de janeiro e 5 de fevereiro de 2027. Ainda pelo tema encarnado, o jogador Rafa Silva atingiu uma marca histórica pelo Sporting Lisboa e Benfica. O avançado chegou aos 350 jogos pelos encarnados, entrando diretamente no top 20 dos jogadores com mais partidas realizadas. No português, que regressou à luz no mercado de inverno, apontou 103 golos no registro, que faz com que integre na lista dos top 20 melhores marcadores do clube e 69 assistências no registro. Rafa Silva leva ainda 6 títulos conquistados pelo Benfica, isto depois de 350 jogos discutidos Rafa Nazákias conquistou 3 campeonatos nacionais, 2016-2017, 2018-2019 e 2022-2023, uma taça de Portugal em 2016-2017 e 2 supertaças em 2020 e 2024. O avançado nesta época foi titular em 5 dos 6 jogos realizados, tendo apontado 3 golos e 2 assistências. Richard Rios também atingiu uma marca redonda pelas Águias. O médio alcançou os 50 jogos pelo Benfica e já leva 5 jogos na presente temporada. Rodrigo Mora deixou de forma oficial o Futebol Clube Porto e assinou em definitivo pela formação da AS Roma. Após o anúncio dos 2 clubes, o emblema italiano paga 27 milhões de euros, 25 milhões de euros fixos e 2 milhões em variáveis por metade do passe do jovem médio. Benfica com a opção de compra dos restantes 50% dos 25 milhões. No entanto, o Futebol Clube Porto também assegurou uma opção de venda incondicional da percentagem dos direitos económicos que mantiver na sua posse pelo mesmo valor de referência. O Futebol Clube Porto pode tornar obrigatória na compra da percentagem que decidir alienar. Contas feitas, caso a Roma não avance para a aquisição da totalidade do passe de Rodrigo Mora, o Futebol Clube do Porto terá a opção de vender a totalidade dos direitos económicos por 25 milhões de euros ou manter-se apenas uma percentagem ainda a definir-se por forma a poder beneficiar de uma futura venda dos jogadores por um valor eventualmente superior. O Futebol Clube do Porto informou ainda que não terá qualquer encargo com um mecanismo de solidariedade, até porque Mora foi formado no clube. No entanto, terá encargos com serviços de intermediação de 10% do montante da transação. Mora estreou-se pela equipa principal do Futebol Clube do Porto em setembro de 2024, discutiu 80 jogos, marcou 16 golos, assinou 6 assistências e conquistou uma liga e uma supertaça. No jovem de 19 anos, que tinha contrato até 2030 e uma cláusula de rescisão de 70 milhões de euros, foi peça-chave dos portistas, com Vítor Bruno e, sobretudo, com Martin Anselmi. Desde a chegada de Francesco Farioli, na época passada, no Internacional Sub-21 português, perdeu espaço entre os titulares, começou de início em 21 dos 44 jogos que discutiu em 2025-2026 e funcionou na sua maioria com plano B relativamente a Gabri Veiga devido à incompatibilidade com o sistema do técnico italiano. A Roma, na terceira classificada da última edição da Liga Italiana, Mora terá agora orientação de Piero Gasperini e vai usar na camisola 86 que já vestia no Futebol Clube do Porto. Juan Soriano é o mais recente reforço da formação do Académico de Viseu, o guarda-redes de 28 anos, que chega do Leganés de Espanha, do segundo escalão espanhol, mais concretamente assina um contrato válido até 2028. O jogador com formação feita no Sevilha chegou ainda a fazer 11 jogos pela equipa principal. Mais tarde representou o Leganés e o Málaga por empréstimo dos sevilhanos. Reforçou o Tenerife em 2021, desta feita em definitivo. Soriano, há 2 épocas, regressou ao Leganés, também a título definitivo. Na temporada passada, fez 42 jogos pelo 16º classificado da 2ª Liga. Prepara-se agora para viver na primeira experiência no estrangeiro.
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8: 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Por isso é um bocado o mesmo, depois vai passa.

0: Vamos lá olhar agora para mais um gigante adormecido aqui na Primeira Rádio Desporto.
1: O FC Kaiserslautern é um dos clubes mais respeitados do futebol alemão, com uma história rica e momentos marcantes, tanto a nível nacional como europeu. Fundado em 1900, o clube é sediado na cidade com o mesmo nome, no estado da Renânia-Palatinado, e tem uma tradição profunda no futebol germânico, sendo especialmente conhecido pelos títulos conquistados e pela apaixonada base de adeptos. O Kaiserslautern ganhou destaque pela primeira vez nos anos de 1950, quando conquistou 4 títulos da Bundesliga num período de grande sucesso. O clube alcançou a sua primeira grande glória em 1951, com a conquista do campeonato alemão, e o sucesso continuou na década seguinte, com títulos em 53, 54 e 55, estabelecendo-se como um dos clubes mais dominantes da Alemanha Ocidental. O período mais notável da história recente do Kaiserslautern foi na década de 1990, quando a equipa alcançou uma série de feitos notáveis que deixaram uma marca indelével no futebol alemão. Sob o comando do treinador Otto Rehagel, o Kaiserslautern conquistou a Bundesliga em 91-92, apenas um ano após a promoção para a primeira divisão. Este feito é amplamente reconhecido como um dos maiores na história do futebol germânico, dado que o clube havia sido promovido da segunda divisão apenas uma temporada antes. O trabalho de Rehagel na promoção e subsequente conquista da Liga é amplamente celebrado como um exemplo notável de gestão e desenvolvimento da equipa. Em 1996, o Kaiserslautern continuou a brilhar ao vencer a Taça da Alemanha, completando uma dupla de títulos impressionante. O sucesso na Taça veio após uma vitória por 1-0 sobre o Borussia Mönchengladbach na final, consolidando o status do clube como uma força respeitada no futebol do país. Outro momento notável da história do clube foi a conquista da Supertaça da Alemanha em 1991, onde derrotaram o Hamburgo por 2-1. Além dos sucessos domésticos, o Kaiserslautern também fez algumas aparições notáveis nas competições europeias, com o clube a ter a oportunidade de competir na Taça dos Clubes Campeões Europeus e na Taça UEFA durante os anos 90, embora não tenha conseguido conquistar os principais troféus europeus. No entanto, a participação em tais competições foi um reconhecimento da qualidade da equipa e da sua capacidade de competir em nível internacional. Nos anos seguintes, o Kaiserslautern enfrentou desafios e períodos de declínio. A equipa teve dificuldades em manter a sua posição na Bundesliga e experimentou descidas à segunda divisão. A gestão do clube e a estabilidade financeira foram questões que afetaram o desempenho da equipa nas décadas seguintes, mas apesar destes desafios, o Kaiserslautern continuou a ser uma peça importante no futebol alemão e manteve uma base de adeptos apaixonados que apoiaram o clube durante os altos e baixos. Em termos de infraestruturas, o clube joga os seus jogos no Stadion der Betzenberg, conhecido por ser um dos estádios mais intimidantes da Alemanha devido ao ambiente vibrante e apaixonado. O estádio tem capacidade para cerca de 49 mil espectadores e é um dos locais mais icónicos do futebol germânico. O Kaiserslautern também é conhecido pela sua contribuição para o desenvolvimento de talentos no futebol alemão, já que o clube teve vários jogadores notáveis ao longo dos anos, incluindo Klaus Toppmöller, Rainer Bonhoff e mais recentemente Omar Gaber e Clemens Fritz. A história do Kaiserslautern é uma mistura de sucessos e desafios, marcada por uma grande época nos anos 90 e por uma reputação de ser um clube que sabe como competir no mais alto nível. O sucesso do emblema durante a era de Rehagel é particularmente memorável e o Kaiserslautern continua a ser, por isso, uma parte importante do panorama do futebol alemão, com uma base de adeptos leal e um legado de conquistas que define a sua rica história.
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0: O futebol está repleto de grandes feitos históricos, onde clubes e seleções superaram todas as expectativas para marcar eras inesquecíveis. É o momento de mais um grande feito histórico aqui na primeira rádio de esporto.
1: A equipa do Independiente, entre 1971 e 1975, ficou marcada como uma das maiores da história do futebol sul-americano, com um domínio impressionante na Copa Libertadores da América. Este período glorioso é muitas vezes lembrado pela forma como o clube argentino conquistou nada menos do que 4 títulos consecutivos da Libertadores, tornando-se um símbolo do futebol argentino e continental. O sucesso começou a desenhar-se em 1971, quando o clube se reorganizou sob a liderança de Pedro Dayacha, um ex-jogador do clube que assumiu como treinador. Dayacha montou uma equipa que misturava força física e habilidade técnica, destacando-se jogadores como Miguel Ángel Santoro, um dos melhores guarda-redes da Argentina, e o talentoso avançado Ricardo Bochini, que rapidamente se tornou uma lenda do clube. Apesar de não conseguir o título em 1971, a equipa mostrou o seu potencial e iniciou a caminhada para um período de supremacia na Libertadores. Em 1972, o Independiente conquistou o seu primeiro de 4 títulos consecutivos na competição, vencendo o Universitário do Peru na final. Este foi um momento que marcou o início de uma hegemonia, com o clube a afirmar-se como uma das equipas mais temidas da América do Sul. Com a sua combinação de solidez defensiva e um ataque mortífero, o Independiente dominou a Libertadores de forma quase inquestionável. Entre 1972 e 1975, o clube venceu a competição em todas as edições, fazendo história como o primeiro clube a alcançar tal feito. As vitórias sobre o Colo-Colo em 73, São Paulo em 74 e União Espanhola em 1975 foram os pontos altos desta fase de glória. O Colo-Colo foi um adversário especialmente difícil em 1973, com a final a ser decidida num jogo de desempates em Montevideo, onde o Independiente venceu por 2-1. A final de 1974 contra o São Paulo foi mais uma vez dura, mas a equipa argentina conseguiu sagrar-se campeã após duas mãos equilibradas e outro jogo de desempate. Por fim, em 1975, o triunfo sobre a União Espanhola solidificou a reputação do clube como o rei de copas. Durante este período, o Independiente contou com jogadores de elevado calibre. Para além de Santoro e Bocchini, outros nomes como Francisco Sá, um líder na defesa, e o médio Rubén Galván destacaram-se como peças fundamentais para o sucesso. A equipa era conhecida pela sua capacidade de se adaptar ao jogo, variando entre uma postura defensiva sólida e momentos de brilhantismo ofensivos, muitas vezes orquestrados pelo mago Ricardo Bocchini. Este último, em particular, tornou-se sinónimo de Independiente. A sua criatividade no meio-campo e capacidade de resolver jogos com passes geniais fizeram dele um dos maiores ícones da história do futebol sul-americano, sendo também um dos principais responsáveis por criar jogadas que culminavam em golos decisivos nas várias finais da Libertadores. O Independiente de 1971 a 75 destacou-se pelo seu pragmatismo. A equipa sabia fechar-se defensivamente e controlar o ritmo dos jogos, especialmente nas competições a eliminar como a Libertadores. Sabia sofrer, mas também aproveitava ao máximo os contra-ataques, tendo em Bocchini o maestro que sabia orquestrar as jogadas com inteligência e precisão. Esta abordagem permitiu ao clube ser eficaz nas finais, onde cada erro podia custar caro. A garra e a mentalidade vencedora eram características cruciais desta equipa, que enfrentava cada adversário com a certeza de que poderia vencer. O gigante argentino continua a ser uma referência no futebol mundial devido aos seus feitos de 1971 a 75, com o seu domínio na Libertadores a servir de exemplo para outras gerações. Até hoje, o clube é conhecido como o maior vencedor da Copa Libertadores, com um total de 7 títulos, 4 dos quais conquistados durante esta era dourada. O legado deixado por Bocchini, Santoro e companhia perdura, com os seus feitos a serem celebrados por adeptos e historiadores do futebol. Este período consolidou o Independiente como um dos clubes mais importantes da Argentina e da América do Sul, e a sua supremacia na Libertadores é algo que dificilmente será igualado. A história desta equipa é um testemunho de como o futebol pode ser jogado com inteligência, talento e, acima de tudo, com uma mentalidade vencedora e inabalável.
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3: Como equipa que fui campeã, e não ser campeão em qualquer país, em qualquer campeonato por acaso, é ser campeão quando se tem essa capacidade e se é consistente ao longo de uma temporada. Portanto, há que conhecer, é o primeiro aspecto que temos que conhecer. Estava numa competição diferente, acabou por cair para esta competição também, porque estava a disputar algo diferente e algo melhor para eles. E é uma equipa, como falou, que joga com uma linha de 3 ou depois fecha a 5 também, é uma equipa muito física.
4: A aparição de sintomas nos jogadores han ido variando. Hemos tenido gente que tuvo síntoma ya el día del partido en Bulgaria, quinta de la semana pasada, gente que después fue cayendo progresivamente, y todavía algún jugador en lunes aparecieron síntomas por primera vez de aquellos pocos que todavía no habían tenido, ¿no? Hablo de jugadores, también hablo de staff.
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0: E seguimos agora nesta emissão com o perfil do jogador.
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1: Theo Hernandez, nascido a 6 de outubro de 1997 em Marselha, França, é um lateral esquerdo conhecido pela sua velocidade, potência e habilidades ofensivas. Filho do ex-futebolista Jean-François Hernandez e irmão de Lucas Hernandez, Theo começou a sua carreira nas camadas jovens do Olympique de Marselha, mas fez a sua estreia profissional no Atlético de Madrid. A sua passagem pelo emblema espanhol foi breve, mas notável, e levou uma transferência para o Alavés em 2016, onde teve uma temporada de destaque na La Liga. O bom desempenho na equipa basca levou uma transferência para o Real Madrid em 2017 e, embora tenha tido menos tempo de jogo na equipa madrilena, contribuiu para a conquista da Liga dos Campeões e de La Liga durante o seu tempo no clube. Em 2019, Theo Hernandez transferiu-se para o AC Milan e aí o lateral esquerdo rapidamente se afirmou como um dos melhores da sua posição na Série A, destacando-se pela sua capacidade de atacar e criar oportunidades de golo. Na temporada de 2020-2021 foi fundamental na conquista do campeonato italiano, contribuindo significativamente com assistências e golos. Theo também tem sido um membro regular da seleção francesa, onde começou a representar o país nas competições internacionais, incluindo o Campeonato da Europa e do Mundo. A sua capacidade de desempenhar um papel crucial, tanto na defesa como no ataque, consolidou-o como um dos laterais esquerdos mais promissores da sua geração. Nos últimos anos, manteve o seu alto nível de desempenho no AC Milan, solidificando a sua posição como uma peça-chave na equipa rossoneri, assim como na seleção gaulesa.
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8: São 4 da manhã e 29 minutos. 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
9: Jamal Musiala voltou a desmaiar durante o último particular de pré-temporada do Bayern de Munique. Na desta feita, diante da formação do Eduint, na tarde desta quarta-feira, três dias após um episódio verdadeiramente arrepiante que o obrigou a ser assistido no relvado. O jogador teve um episódio semelhante e a preocupação em torno do internacional alemão subiu de tão. Após o encontro que terminou com uma vitória dos bávaros por 4-2, o diretor desportivo não foi a público comentar a situação e assegurou que o próprio atleta vai abordar o tema num futuro próximo. Vicente Kompany, treinador do Bayern de Munique, vai mais longe e garante que não se trata apenas de uma reação ao calor intenso que se fez sentir um pouco por toda a Europa. A equipa técnica terá descobrido o problema que afetou o atleta e trata-se de uma mistura entre cansaço acumulado e stress residual no sistema circulatório causados pela operação à fratura no crânio e todo o processo de recuperação. Além disso, refere-se que tudo se torna mais preocupante, já que Musiala não deve ser exposto muitos minutos de alta intensidade, já que pode criar problemas ainda maiores no futuro. Até receber a alta médica por completo e que possa ter rendimento satisfatório e estável, não deve ir a jogo durante largos minutos, só deve atuar de forma curta e numa gestão que será feita com pinças. A saúde do jogador é o mais importante, acaba por assumir o diretor desportivo do Bayern de Munique. O treinador Franklin Carvalho deixou o comando técnico do Botafogo na saída do técnico português de 39 anos, que deixa no comando juntamente com os adjuntos Luís Filipe, Mauro Moderno, o preparador físico Fábio Monteiro e o preparador de guarda-redes Ricardo Matos, acabou oficializada pelo clube carioca. O técnico conseguiu 10 vitórias, 7 empates e 5 derrotas no comando do Botafogo, que ocupa no 11º lugar do Brasileirão. O Abnibna tem praticamente como garantida a eliminação da Taça Sul-Americana depois de perder por 6 com os proenos da formação do Cinciano, na primeira mão dos oitavos de final. Rodrigo Belão, atual treinador da equipa de sub-20, assume interinamente o cargo e orienta na equipa diante da formação do Cinciano, na madrugada desta sexta-feira, no jogo que deve marcar-se na despedida da Taça Sul-Americana. Memphis Depay renovou finalmente o seu contrato com o Corinthians, no novo acordo, válido até 2028. No neerlandês estava na porta de saída do emblema brasileiro, devido às exigências salariais. No entanto, de acordo com a imprensa brasileira, Depay aceitou reduzir os valores pedidos, facilitando assim a negociação. O avançado de 32 anos mostrou-se feliz por continuar no Corinthians e espera agora contribuir com boas exibições. Depay, em 2026, leva um golo e uma assistência, isto em 14 jogos. Há apenas um jogo já definido para os quartos de final da Taça Sul-Americana, que promete ser no mínimo quentinho. No São Paulo, no Brasil, ultrapassou o Bolívar da Bolívia. Já os argentinos de Boca Juniors golearam a formação do Recoleta do Paraguai. Nestes dois conjuntos marcam, portanto, o encontro na próxima fase da competição. Quanto à equipa brasileira, após empate a 1 na primeira mão, os portugueses Domingos Duarte e Aurélio Benanita alinharam no início do triunfo por 3-1. Luciano, no camisola 10 dos tricolores, abriu as contas do jogo logo aos 18 minutos do encontro. Já no segundo tempo, o Bolívar respondeu, empatando a partida com um golo apontado por Asprilha aos 61 minutos. Pouco depois, foi Caleri, capitão do São Paulo, devolver a vantagem à equipa da casa através de uma grande penalidade aos 68 minutos. Para fechar, o defesa central Sabino sentenciou a partida com um golo aos 76 minutos, que ditaria assim 3-1 final. Já o Boca Juniors, desta feita, jogar fora de portas, eliminou sem problemas na formação do Recoleta. Após uma vitória na primeira mão por 3-1, o conjunto argentino não vacilou e goleou por 4-0 os golos apontados por Santiago aos 30 minutos, Sebastián Vila aos 43, Miguel Fabnaus aos 52 e Alan Velasco aos 77 minutos fizeram a história do encontro. Contas feitas, o Boca Juniors e o São Paulo marcam agora no encontro para os quartos de final da competição. A primeira mão decorre na Argentina no dia 8 de setembro e a segunda mão no Brasil no dia 15 de setembro. Ruben Preich, que se encontra a realizar o estágio com a Seleção Nacional de Basquetebol, com vista na qualificação para o Mundial, admitiu que se vai inscrever no próximo draft da NBA. O basquetebolista, questionado diretamente pelos meios de comunicação portugueses se os adeptos podiam ver o seu nome no próximo draft, processo de seleção para a Liga Norte-Americana de Basquetebol, o jogador dos norte-americanos do St. John's Red Storm respondeu com um sorriso na orelha, afirmativamente. No entanto, no extremo poste de 21 anos, apontou prontamente nos aspectos que ainda estão por limar, assumindo que tem de melhorar tecnicamente em alguns aspectos do seu jogo, continuar a trabalhar no seu tiro e o seu físico também, porque é importante para que possa ganhar bolas dentro do jogo. Ruben Prey, na época passada, realizou 37 jogos pelos norte-americanos, somando médias de 4.3 pontos e 0.8 assistências e 2.1 ressaltos. O tenista português Francisco Cabral acabou eliminado na ronda inaugural de pares do torneio Masters 1000 de Cincinnati, num jogo em que fez dupla com o norte-americano James Tracy. A dupla composta pelo português perdeu diante do espanhol Marcel Granollers e do argentino Horacio Zeballos, segundos cabeças de série, em dois sets pelos parciais de 7-6 e 6-2, num encontro que durou 1 hora e 23 minutos. Na contas feitas, Granollers e Zeballos defrontam o norte-americano Austin e o croata Nikola Mekic na próxima fase do torneio. Ainda no que diz sobre respeito ao ténis, o tenista Nick Kyrgios foi suspenso preventivamente depois de testar positivo a cocaína durante um evento do ATP em Maiorca, 22 de junho. O teste realizado pela Agência Mundial Antidopagem foi detectada nesta substância, acrescentando esta entidade que a suspensão está em vigor desde o dia 4 de agosto e que o jogador ainda não recorreu da decisão. O australiano de 31 anos já reagiu nas redes sociais, lamentando o sucedido. Kyrgios mencionou ainda nas inúmeras lesões que o afetaram enormemente, tanto física como mentalmente, nos últimos anos, que fizeram com que caísse várias posições no ranking mundial ATP. A fechar, olhamos para a equipa da Atlassian Williams, que deu a conhecer a renovação de contrato com o corredor Alex Albon, o piloto tailandês, que chegou à equipa em 2022, prolonga assim o contrato até 2027. O piloto de 30 anos, na última temporada, terminou por diversas ocasiões no 5º lugar, registro que lhe valeu a 8ª posição do campeonato com 73 pontos. Albon é também o piloto com o maior número de corridas realizadas pela equipa da Williams.
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12: ainda ao Porto. Fábio Vieira, pé esquerdo na bola, rematou, golo!
13: Fábio!
12: Porto!

0: para Vitinha. Está a grande diagonal do jogador do PSG para João Félix. Desmarca-se na frente. Vai se isolar Félix. Vai para o golo. Remate de pé esquerdo. Golo!
1: É golo de Portugal!
0: João Félix!
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4: E seguimos agora nesta emissão com mais um craque da Liga Portuguesa.
5: Mário Jardel, conhecido por Super Mário, é um dos maiores avançados que o futebol mundial já viu. Nascido em Fortaleza, no Brasil, no dia 18 de setembro de 1973, Jardel começou a sua carreira no Grêmio, onde rapidamente demonstrou as suas habilidades de goleador. Com uma combinação de instinto apurado e presença física imponente, o avançado destacou-se como um dos mais temíveis cabeceadores do futebol. A sua capacidade de se posicionar e finalizar, especialmente de cabeça, tornava-o uma ameaça constante para as defesas adversárias. Após se destacar no Grêmio, ajudando o clube a conquistar a Taça Libertadores em 1995, Jardel chamou a atenção dos clubes europeus. O Futebol Clube do Porto foi o destino escolhido e foi em Portugal que o brasileiro se afirmou definitivamente como uma lenda do futebol. Entre 1996 e 2000, Jardel foi simplesmente imparável na Liga Portuguesa. Vestindo a camisola dos Dragões, o avançado conquistou 4 campeonatos nacionais e foi o melhor marcador da Liga em todas as épocas em que jogou, algo notável. As suas estatísticas impressionantes falam por si. Em 125 jogos pelo Porto, marcou 130 golos, uma média que o coloca entre os maiores artilheiros de sempre do clube. Jardel venceu também a Bota de Ouro em 1999 como o melhor marcador da Europa, um feito que cimentou ainda mais o seu estatuto. O sucesso no Porto levou Jardel a uma transferência para o Galatasaray, onde continuou a brilhar. Na Turquia, o Super Mario ajudou o clube a vencer a Supertaça Europeia em 2000, ao marcar 2 golos frente ao Real Madrid. A sua passagem pelo futebol turco foi curta, mas marcante, antes de regressar a Portugal, desta vez para o Sporting. No clube de Alvalade, Jardel voltou a mostrar o seu fado goleador e na época de 2001-2002 levou os Leões à conquista do título nacional, sendo decisivo com 42 golos em 30 jogos. Mais uma vez venceu a Bota de Ouro, tornando-se um dos poucos jogadores a vencer este prémio em 2 ocasiões. Apesar do sucesso em 2 das maiores equipas portuguesas, a carreira de Jardel não foi isenta de dificuldades. Depois do Sporting, a sua trajetória começou a perder o fulgor e problemas pessoais e lesões afetaram o seu rendimento, pelo que o avançado passou por vários clubes sem conseguir repetir o impacto que tivera no início da sua carreira europeia. Jogou em clubes como Bolton, em Inglaterra, no Ancona, em Itália, e passou por várias equipas menores no Brasil, até na Austrália, mas sem nunca voltar a atingir os números estratosféricos que marcaram a sua carreira anterior. Mesmo com este declínio, Jardel será sempre recordado como um dos maiores goleadores que passaram pelos relevados portugueses. A sua capacidade única de marcar golos em qualquer tipo de situação, com uma técnica apurada no cabeceamento e um instinto quase infalível dentro da área, fizeram dele uma lenda viva. Jardel conquistou ao longo da sua carreira a admiração de adeptos de todo o mundo e o seu nome estará para sempre associado a uma das épocas mais dominantes de um ponta-de-lança na história do futebol moderno. Além dos números impressionantes, Jardel ficará também na memória como um jogador carismático que fazia do seu estilo aparentemente simples uma fórmula devastadora para qualquer defesa. No Futebol Clube do Porto e no Sporting, em particular, o seu nome é sinónimo de golos e de títulos, sendo uma referência incontornável na história do futebol português.

0: E agora seguimos com os craques mundiais neste produto 100% palavra.
1: Paolo Maldini, nascido a 26 de junho de 1968, é amplamente considerado um dos maiores jogadores de futebol de todos os tempos. A sua carreira foi inteiramente dedicada ao AC Milan, onde jogou durante 25 anos, tornando-se um ícone de longevidade e consistência. Filho de Cesare Maldini, uma lenda do futebol italiano, Paolo fez a sua estreia no AC Milan em 1985, com apenas 16 anos. Rapidamente se destacou pela sua maturidade e habilidade técnica, jogando inicialmente como lateral direito antes de se afirmar como lateral esquerdo, a posição pela qual ficaria famoso. Desde cedo, Maldini demonstrou uma grande capacidade defensiva, combinando velocidade, inteligência tática e uma leitura de jogo extraordinária. Durante as décadas de 1980 e 90, Maldini foi peça fundamental em algumas das equipas mais dominantes da história do futebol. Sob o comando de treinadores como Arrigo Sacchi e Fabio Capello, Maldini integrou uma defesa lendária ao lado de jogadores como Franco Baresi, Alessandro Costacurta e Mauro Tassotti. A solidez defensiva deste quarteto ajudou o Milan a conquistar inúmeros títulos, incluindo 7 da Série A e 5 Ligas dos Campeões. Entre 1988 e 1994, o Milan dominou o futebol europeu e Maldini foi um dos líderes dessa hegemonia. Na segunda metade da sua carreira, fez uma transição gradual para a posição de defesa central, onde continuou a exibir o mesmo nível de excelência. Mesmo com a idade avançada, manteve-se como uma das grandes figuras do futebol mundial, ele que já era conhecido pela sua incrível capacidade de manter a forma física, o que lhe permitiu jogar até aos 41 anos de idade. Apesar do sucesso a nível de clubes, a carreira internacional de Maldini não foi tão frutífera em termos de títulos. Representou a seleção italiana em 126 partidas, disputando 4 campeonatos do mundo e 3 campeonatos da Europa. Esteve perto de levantar troféus em várias ocasiões, destacando-se as finais perdidas no Mundial de 1994 e no Euro 2000. Mesmo sem um título internacional, Maldini foi sempre um líder exemplar na defesa da Itália, sendo o capitão durante muitos anos. Retirou-se em 2009, depois de uma carreira extraordinária, na qual somou mais de 1000 partidas como profissional, a maioria no Milan. A sua camisola número 3 foi retirada em sua homenagem, como reconhecimento pelo contributo incomparável ao clube. É visto como um dos jogadores mais leais da história, tendo rejeitado várias ofertas milionárias para continuar a representar os rossoneri ao longo da carreira. Maldini ficou também conhecido pelo seu comportamento ético e pela sua liderança silenciosa, sendo respeitado por colegas e adversários. Em 2018, regressou ao Milan para integrar a estrutura diretiva do clube, ajudando a orientar uma nova geração de jogadores. Com uma carreira repleta de conquistas, Paolo Maldini é sinónimo de dedicação, lealdade e excelência, com poucos jogadores a marcarem tanto a história de um único clube como ele fez no AC Milan. O seu nome será eternamente ligado ao sucesso dos rossoneri e ao legado do futebol mundial.
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0: E agora seguimos com os gigantes adormecidos neste produto 100% palavra.
1: O Notts County, fundado em 1862 em Nottingham, na Inglaterra, é amplamente reconhecido como o clube de futebol profissional mais antigo do mundo. A sua longevidade e o seu papel pioneiro fazem do Notts County uma verdadeira relíquia do desporto, com uma história cheia de curiosidades e momentos marcantes. Este clube foi uma das 12 equipas fundadoras da Football League em 1888, uma competição que ajudou a moldar o futebol inglês e internacional, e até hoje os seus adeptos orgulham-se do contributo histórico que o clube deu ao desporto. O Notts County joga no estádio Meadow Lane, localizado junto ao rio Trent, que é um dos mais antigos recintos de Inglaterra, com capacidade para cerca de 19 mil pessoas. O estádio é conhecido pela proximidade ao City Ground, casa do rival Nottingham Forest, com quem o Notts County mantém uma rivalidade amigável e peculiar. O derby de Nottingham, embora atualmente menos frequente devido às diferentes divisões em que as equipas jogam, permanece especial para os adeptos de ambas as equipas. Em várias ocasiões, os adeptos dos dois clubes têm até partilhado o mesmo estádio, fortalecendo uma relação única que raramente se vê em rivalidades locais. Uma das curiosidades mais marcantes sobre o Notts County é a sua ligação com a Juventus. Nos primórdios do clube italiano, em 1903, a equipa de Turim adotou as cores preto e branco do Notts como homenagem. Um jogador inglês português que tinha um amigo no clube italiano enviou equipamentos listrados à Juventus, criando um elo que permanece até hoje. Em 2011, quando a Juve inaugurou o seu novo estádio, o Notts County foi convidado para o jogo especial contra a equipe italiana, simbolizando essa ligação histórica e rara entre clubes de países diferentes. Ao longo da sua história, o emblema experienciou altos e baixos, oscilando entre divisões e atravessando várias crises financeiras. Em 1894, o Notts County alcançou um dos seus maiores feitos ao vencer a FA Cup, derrotando o Bolton Wanderers por 4-1 e tornando-se a primeira equipa fora da primeira divisão a conquistar a famosa taça. No entanto, as décadas seguintes foram desafiantes, com o clube a descer às divisões inferiores, onde permaneceu por grande parte da sua existência. Em 2019, o Notts County enfrentou um dos momentos mais difíceis da sua história ao ser despromovido da Football League para a National League, já não profissional, o quinto escalão do futebol inglês pela primeira vez em 157 anos. No entanto, mesmo nos tempos mais sombrios, a lealdade dos seus adeptos manteve-se firme e ajudou a equipa a regressar a esse mesmo futebol profissional, ocupando atualmente um lugar na League 2, a quarta divisão do futebol inglês. Conhecidos pela sua dedicação, os adeptos do Notts County continuaram a apoiar o clube em massa, orgulhosos do seu estatuto de pioneiros do futebol e determinados em devolvê-lo às grandes conquistas. A paixão pelo Notts County transcende as suas vitórias e derrotas, com a sua base de adeptos a valorizar o peso histórico e o papel único do clube no futebol mundial. Hoje o Notts County continua a lutar para voltar ao topo, mas permanece, antes de tudo, uma verdadeira instituição do futebol.
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4: Queremos ser e oferecer a melhor versão que podamos amanhã, não? Porque sabemos que la ocasión lo merece. Es un partido a doble partido, es decir, son 180 minutos mínimo de fútbol, pero mañana es la oportunidad que tenemos de hacerlo en casa y queremos ofrecer una mejor versión que ofrecimos, por ejemplo, la semana pasada en Bulgaria.
5: Comenzamos a estudiar la equipa de Austria de Viena y ya sabemos la manera como ellos juegan, a defender con una linha de 5. Eu não quero passar por cima do Mister, eu vou deixar ele depois explicar melhor quais são os planos do jogo, mas de qualquer forma já estamos nos preparando para esse desafio.
6: Naturalmente o tempo ajuda sempre, não há que esconder que neste momento de pré-temporada preferia muito mais que tivéssemos jogo de semana a semana, porque permitia que quem chegou mais tarde tivesse a capacidade de, com semanas normais e completas, de percebermos aquilo que nós queremos para a equipe. Esses jogos, esses jogadores precisam realmente de mais tempo de treino connosco, mais tempo de treino para que percebam e entendam tudo aquilo que nós queremos para a equipa.
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0: Sem dúvida que certos feitos tornaram-se lendários pela sua dramatização, como golos no último minuto que garantiram troféus e escreveram a história do futebol com tinta de ouro. 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
1: Entre 1975 e 1984, o Liverpool construiu uma das maiores dinastias da história do futebol, dominando não só o cenário inglês, mas também a Europa. Sob o comando de dois dos mais icónicos treinadores do futebol britânico, Bob Paisley e Joe Fagan, os Reds tornaram-se uma verdadeira máquina de vitórias, marcando uma era de hegemonia que definiu o futebol da época. Tudo começou em 1975, quando Bob Paisley assumiu o comando da equipa, sucedendo ao lendário Bill Shankly. Paisley herdou uma base sólida, mas rapidamente implementou o seu próprio estilo, focado num jogo mais equilibrado e eficiente. Sob a sua liderança, o Liverpool conquistou o campeonato inglês em 6 ocasiões, em 76, 77, 79, 80, 82 e 83, cimentando a sua posição como o clube mais dominante em Inglaterra. Mas foi na Europa que o Liverpool alcançou a verdadeira glória. Em 1977, apenas 2 anos após a chegada de Paisley, os Reds venceram a sua primeira Taça dos Clubes Campeões Europeus, derrotando o Borussia Mönchengladbach por 3-1 na final realizada em Roma. Este triunfo

0: em 9 anos, incluindo 3 taças dos campeões, 6 campeonatos ingleses e 3 taças da Liga. A equipa de Paisley era marcada por um equilíbrio notável entre a solidez defensiva e criatividade no ataque. Jogadores como Kenny Dalglish, Graham Souness e Alan Hansen tornaram-se referências incontornáveis do futebol mundial. Dalglish, contratado ao Celtic em 1977, substituiu Kevin Keegan e rapidamente se tornou o motor ofensivo da equipa, destacando-se pela sua técnica apurada e visão de jogo. No meio-campo, Graham Souness, um jogador combativo e tecnicamente evoluído, dava equilíbrio e liderança à equipa. Na defesa, Alan Hansen e Phil Thompson formaram uma dupla praticamente impenetrável, enquanto Ray Clemens, um dos melhores guarda-redes da sua geração, protegia as redes. Com a saída de Paisley, o Liverpool passou a ser orientado por Joe Fagan, um treinador que manteve a continuidade do sucesso. Fagan herdou uma equipa ainda no auge e em 1984 escreveu uma das páginas mais gloriosas da história do clube. Nessa temporada, o Liverpool conquistou o inédito triplete, vencendo a Liga Inglesa, a Taça da Liga e a Taça dos Campeões Europeus. Este último título europeu foi especialmente dramático, com os Reds a derrotarem a Roma na final, no Estádio Olímpico, através da marcação das grandes penalidades num jogo que se tornou lendário. A imagem de Bruce Grobbelaar, guarda-redes do Liverpool, a fazer caretas para desconcentrar os adversários, ficou gravada na história do futebol. Durante este período de domínio, o Liverpool não só acumulou títulos, mas também mudou a forma como o futebol era jogado. A equipa caracterizava-se por uma disciplina tática excepcional, com uma abordagem pragmática ao jogo. A solidez defensiva, aliada à capacidade de controlar a posse de bola e o dinamismo ofensivo, fazia do Liverpool uma equipa quase imbatível. O clube também se destacou por uma gestão exemplar do plantel, conseguindo substituir lendas como Kevin Keegan por jogadores do calibre de Kenny Dalglish, sem que o rendimento da equipa fosse afetado. A era dourada do Liverpool de 1975 a 1984 marcou uma época de total supremacia, tanto a nível interno como no futebol europeu. O legado desta equipa foi tal que ainda hoje é lembrada como uma das maiores da história do futebol. Além dos títulos e conquistas, o Liverpool desta era deixou um impacto profundo no desporto, mostrando como a organização, disciplina e trabalho coletivo podiam levar uma equipa ao topo do futebol mundial. Foi um período que moldou o futuro do clube e cimentou a sua posição entre os gigantes eternos do futebol europeu.
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0: Amin Harit, nascido a 18 de junho de 1997 em Pontoise, França, é um futebolista internacional marroquino que joga como médio ofensivo no Olympique de Marselha. Conhecido pela sua habilidade técnica, criatividade e capacidade de drible, Harit tem-se destacado pela sua versatilidade em campo, conseguindo atuar tanto no centro como nas alas. Harit começou a sua formação no Nantes, clube onde fez a sua estreia profissional em 2016. As suas exibições impressionaram desde cedo, o que lhe valeu uma transferência para o Schalke 04 em 2017. Onde rapidamente se afirmou como uma das principais figuras da equipa na Bundesliga. Durante o seu tempo na Alemanha, destacou-se pela sua capacidade de quebrar linhas defensivas e pela inteligência no último passe. Em 2021 foi emprestado ao Marselha, onde encontrou um novo impulso na sua carreira, tornando-se uma peça-chave no esquema da equipa. Internacionalmente, Harit escolheu representar Marrocos, país de origem dos seus pais, e participou em várias competições importantes, incluindo a Taça das Nações Africanas.
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0: Rui Barros, nascido em Lordelo, Paredes, em 1965, é uma das figuras mais queridas e emblemáticas do futebol português, conhecido pelo seu talento e pela impressionante agilidade, apesar da baixa estatura de 1,59m, que lhe valeu o apelido de Formiga Atómica. Começou a carreira no Paços de Ferreira e no Covilhã, mas foi no Futebol Clube do Porto que encontrou o seu grande impulso. Chegou ao clube em 1987, depois de ter impressionado com a sua técnica e velocidade em campo. Em pouco tempo conquistou a confiança de Tomislav Ivic e destacou-se como um dos motores do meio-campo portista. A temporada de estreia de Rui Barros nos Dragões foi notável. Em 1987-88, o médio ofensivo marcou 12 golos no campeonato e rapidamente chamou a atenção de clubes internacionais. O seu estilo de jogo enérgico e incansável tornou-o indispensável na equipa e o seu impacto foi tão forte que no final da época assinou com a Juventus. Em Turim, Rui Barros conquistou de imediato o coração dos adeptos italianos. Logo na primeira temporada, ajudou a equipa a vencer a Taça de Itália e a Taça

0: Suefa em 1990, marcando golos decisivos e mostrando uma capacidade única de romper defesas adversárias. Depois da passagem pela Juve, o médio continuou a sua carreira em clubes de topo, incluindo o Mónaco e o Olympique de Marselha. Apesar de não possuir a estatura física de muitos dos seus adversários, Rui Barros compensava com uma técnica apurada e uma leitura de jogo excepcional. Em França, continuou a mostrar o seu valor, mantendo a sua posição de destaque e reafirmando-se como um dos jogadores portugueses mais talentosos da sua geração. Em 1994, regressou ao Futebol Clube do Porto, onde contribuiu para o domínio do clube no cenário nacional, ajudando a equipa a conquistar múltiplos títulos, incluindo campeonatos e taças. Ao longo da sua carreira, Rui Barros representou Portugal com orgulho e dedicação, sendo chamado à seleção nacional em várias ocasiões, onde deixou a sua marca com exibições cheias de garra e técnica. Após pendurar as chuteiras, permaneceu ligado ao seu Futebol Clube do Porto, assumindo papéis de treinador adjunto e interino, sempre com o espírito de lealdade ao clube que marcou a sua vida. Hoje, Rui Barros é lembrado como um dos jogadores mais icónicos e queridos dos Dragões, símbolo de determinação e talento cuja carreira inspirou e continua a inspirar gerações de adeptos e jovens jogadores.
1: Este é o primeiro golo do Sporting do Porto, Rui Barros. Continua a sete gol e atirou a golo!
2: Como era muito rápido, pronto, há um lance logo a 5 minutos de jogo em que corri quase meio campo, saí guarda-redes, consegui driblar, depois parece uma defesa, quase caí naquele lance, mas quando consegui fazer o gol, foi importante para mim, principalmente para o clube.
3: Barros, i pallonetti sono la sua specialità. Ma come fa, come si muove la gamba di Barros nel pallonetto? Me la fa vedere, com'è il movimento?
4: No, tanto dipende da fare così, come di lato è la stessa.
3: Nel gol come l'ha messa?
4: Il gol fu di piatto che ha fatto il pallonetto.
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6: São 4 da manhã e 59 minutos. 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
7: O Conselho de Arbitragem da Federação Portuguesa de Futebol deu a conhecer os árbitros nomeados para os embates da jornada 3 da Primeira Liga. No árbitro, Pedro João Pinheiro é o escolhido para apitar a recepção do Futebol Clube do Porto, Pedro Arouca, sendo que no VAR estará Manuel Mota. Por outro lado, Fábio Veríssimo vai apitar o jogo entre Sporting e Alverca, marcado para neste sábado no estádio José de Alvalade, no VAR do jogo, Pedro João Malheira Pinto. Moreirense Benfica e o Estrela da Amadora na Sporting Clube de Braga foram adiados para nos dias 9 e 10 de setembro, devido à participação das Águias e dos Barcarenses nas pré-eliminatórias de acesso, quer à Liga Europa, quer à Liga Conferência. Detalhamos então todas as equipas de arbitragem escolhidas pelo Conselho de Arbitragem, começando pelo Marítimo Académico de Viseu, com arbitragem de Luís Filipe, assistido por Nelson Pereira e Vanessa Gomes. Quarto árbitro, Lorena Esteves, VAR, Bruno Rebocho e assistente de VAR, Pedro Felisberto. No Estoril Praia, Rio Ave, arbitragem de Carlos Macedo, assistido por João Macedo e Daniel Santos. Quarto árbitro, Miguel Nogueira, VAR, Rui Silva, assistente do VAR, Inácio Pereira, no Sporting Alverca. Arbitragem de Fábio Veríssimo, assistido por Pedro Mota, Hugo Ribeiro, no quarto árbitro, José Rodrigues, VAR, João Malheiro Pinto e assistente do VAR, André Campos. No Vitória Sport Clube Nacional, arbitragem de Pedro Ramalho, assistido por Diogo Pereira e Francisco Pereira, quarto árbitro, Gustavo Correia, VAR, Hélder Malheiro e assistente do VAR, Rui Cidade. No Santa Clara Famalicão, arbitragem de Ianco Vassílica, assistido por Jorge Fernandes e José Pereira. Quarto árbitro, Miguel Fonseca, VAR, Luís Ferreira e assistente do VAR, Valdemar Maia. No Futebol Clube do Porto, Futebol Clube Arouca, temos arbitragem de João Pinheiro, assistido por Luciano Maia, e Hugo Marques, quarto árbitro, João Afonso, VAR, Manuel Mota e assistente do VAR, João Bessa Silva. No Gil Vicente Casapia, arbitragem de Azoni Rodrigues, assistido por Hugo Coimbra e Pedro Viegas, quarto árbitro, José Bessa, VAR, Bruno Esteves, assistente do VAR, Catarina Campos. São as equipas de arbitragem designadas pelo pelo Conselho de Arbitragem para no decorrer da terceira jornada da Primeira Liga Ébna Portuguesa, que já sabe, vai poder acompanhar por completo no YouTube da Golo FM. O Sport Lisboa e Benfica garantiu a contratação de Alessandro Circati, no defesa central dos italianos do Parma, na Roma, assim à luz, por 18 milhões de euros, mais 2 milhões de euros, caso sejam cumpridos determinados objetivos. Circati, de 22 anos, chega ao Benfica como substituto direto de António Silva, que rumou neste mercado de verão ao Bordamalto. O internacional australiano encaixa no perfil do central identificado pela estrutura encarnada, forte fisicamente, capaz de duelos aéreos com 1,91 m, e alternativa viável a Clema Lenglet, Tomás Araújo, o atleta nascido em Itália, fez formação de Glory antes de chegar ao Parma em 2020-2021. Na época seguinte, saltou para a equipa principal A, ainda curta na carreira do central, ficou marcada por uma lesão grave no joelho em 2024-2025, época em que somou apenas 7 jogos. No entanto, na temporada passada, acumulou 33 partidas, um golo, e já na presente época foi titular na vitória sobre a formação de Catania, por 2-0 para nas contas da Taça de Itália. Na Circati alinhou nos 4 jogos discutidos pela Austrália no Mundial 2026. Poderá ser baixa no Benfica no início do próximo ano. Isto porque os soqueros vão discutir na Taça Asiática, que decorre entre 7 de janeiro e 5 de fevereiro de 2027. Ainda pelo tema encarnado, o jogador Rafa Silva atingiu uma marca histórica pelo Sport Lisboa e Benfica. O avançado chegou aos 350 jogos pelos encarnados, entrando diretamente no top 20 dos jogadores com mais partidas realizadas. No português, que regressou à luz no mercado de inverno, apontou 103 golos no registro, que faz com que integre na lista dos top 20 melhores marcadores do clube e 69 assistências no registro. Rafa Silva leva ainda 6 títulos conquistados pelo Benfica, isto depois de 350 jogos discutidos. Rafa Nazáquias conquistou 3 campeonatos nacionais, 2016-2017, 2018-2019 e 2022-2023, uma taça de Portugal em 2016-2017 e 2 supertaças em 2020 e 2024. O avançado nesta época foi titular em 5 dos 6 jogos realizados, tendo apontado 3 golos e 2 assistências. Richard Rios também atingiu uma marca redonda pelas Águias. O Meteor alcançou os 50 jogos pelo Benfica e já leva 5 jogos na presente temporada. Sport Lisboa e Benfica e Sporting Clube de Braga voltam a entrar em campo durante esta quinta-feira para o início da derradeira decisão de apuramento para a fase de liga, quer da Liga Europa, quer da Liga Conferência. Começando pelo jogo do Benfica, a formação encarnada de fronte na formação do Aros, a partir das 8 da noite, à mesma hora, aliás, que o Sporting Clube de Braga, de fronte ao Áustria de Viena, para nas contas de acesso à fase de liga da Liga na Conferência. Na Benfica, este que conseguiu eliminar o seu último oponente na última fase da competição e, no segundo, Marco Silva, na divisão, esta na partida. Tenta construir aqui um bom resultado no Estádio da Luz para deixar boas perspectivas de acesso até na fase de liga da Liga Europa.
8: Foi uma equipa que foi campeã e não se é campeão em qualquer país, em qualquer campeonato por acaso. É-se campeão quando se tem essa capacidade e se é consistente ao longo de uma temporada. Portanto, há que reconhecer, é o primeiro aspecto que temos que conhecer. Estava numa competição diferente, acabou por cair para esta competição também, porque estava a disputar algo diferente e algo melhor para eles. E é uma equipa, como falou, que joga com uma linha de 3 ou depois fecha a 5 também. É uma equipa muito física, é uma equipa que gosta de levar o jogo para essa dimensão, mas que ao mesmo tempo tem qualidade em muitos dos seus movimentos, em muitos dos seus jogadores. Dois jogadores jogam no espaço interior, numa linha mais avançada no terreno, tem qualidade. Um deles com grande capacidade no 1 contra 1 também, depois dois médios de qualidade. É uma equipa que tem bons princípios com bola. Se não formos competentes o suficiente, pressão na nossa organização vai-nos naturalmente criar problemas que nós não queremos ter, e depois naturalmente, como eu disse também no começo, é uma equipa muito física e que é capaz de criar problemas ao adversário.
7: Marco Silva, nesta divisão, falou também sobre o atual estado do Sport Lisboa e Benfica e sobre a evolução da sua equipa.
8: Naturalmente o tempo ajuda sempre, não há que esconder que neste momento de pré-temporada preferia muito mais que tivéssemos um jogo de semana a semana, porque permitia que quem chegou mais tarde tivesse a capacidade de, com semanas normais e completas, de percebermos aquilo que nós queremos para a equipa. Esses jogadores precisam realmente de mais tempo de treino connosco, mais tempo de treino para que percebam e entendam tudo aquilo que nós queremos para a equipa. Não é só uma questão física, e não é por acaso que quem está há mais tempo tem feito as coisas bem e de uma forma clara daquilo que é a identidade que queremos. Naturalmente quem chegou depois não tem tido tanto tempo de chegar. Nós estamos a falar dos jogadores que chegaram, e os jogadores que chegaram mais tarde do Mundial são jogadores que chegaram já com jogos 3 em 3 dias a acontecerem, e neste momento a temporada é um momento de cimentar muitos daqueles são os nossos princípios, quer com bola, quer sem bola, e não tendo tanto tempo para treinar, é normal que esses jogadores demorem um pouco mais a chegar ao nível que nós achamos e devemos e queremos que eles cheguem. Mas sim, nós temos tido esse caudal que nos tem permitido ter oportunidades com bons momentos de qualidade também. Nós queremos uma equipa equilibrada, não há que esconder, é uma equipa que tem que ser boa nesse momento, mas também muito boa nos outros momentos todos, porque só assim se consegue ser vitorioso. E é isso que nós pretendemos para a equipa, há que ver aqui um equilíbrio, uma identidade clara daquilo que nós queremos, perceber que os jogadores ao mesmo tempo trabalham muito, muito forte para podermos ganhar os jogos, fruto também daquilo que estamos a fazer e criarmos a identidade que temos para o Benfica.
7: Para este jogo, Marco Silva falou também sobre a atual situação de Frederik Arsenas.
8: Estará nos convocados, está envolvido no jogo, esteve envolvido nos últimos dias naquilo que foi a nossa preparação para o jogo, tem vindo a melhorar os seus índices físicos, não está perfeito, não está no seu melhor ainda, precisa de treino e precisa de jogo. É óbvio que não está pronto para 90 minutos, nada se parece com isso, mas precisa de aos poucos ir ganhando minutos de jogo, minutos de treino, com maior intensidade, com maior duração também, para depois termos o melhor do Fred, que é aquilo que precisamos.
7: Benfica, Aros, a partir das 8 da noite, na primeira mão do play-off de acesso à fase de Liga da Liga na Conferência. À mesma hora, joga-se o duelo entre Sporting Clube de Braga, na Áustria de Viena, no play-off derradeiro de acesso até na fase de Liga da Liga na Conferência. Na divisão esta, na partida, já praticamente com a equipa na máxima força, no técnico, Carlos Vicente, assume que a equipa quer vencer e garantir que fica perto da entrada da fase de Liga da Conference League.
9: Queremos ser e oferecer la mejor versión que podamos mañana, ¿no? Porque sabemos que la ocasión lo merece. Es un partido a doble partido, es decir, son 180 minutos mínimo de fútbol, pero mañana es la oportunidad que tenemos de hacerlo en casa y queremos ofrecer una mejor versión que ofrecimos, por ejemplo, la semana pasada en Bulgaria, ¿no? Creo que el equipo es consciente de que tenemos que dar un paso adelante, el nivel del rival lo precisa, porque tenemos delante a un rival que tiene buen nivel, es un equipo que sale muy bien esos ataques rápidos, que te ataca de repente con mucha gente cuando no lo esperas, que es fuerte en el duelo, que es un equipo aguerrido, que si tiene que esperar en campo propio por momentos, no sufre haciéndolo y después es capaz de tratar de penalizarte en salidas muy rápidas, y que cuando te ataca con un ataque más posicional y con más tiempo, te mete mucha gente en el área, ¿no? Entonces vamos a necesitar de una buena versión de Braga para pasar adelante, que obviamente es el objetivo afrontando este playoff.
7: Carlos Vicente falou também sobre a evolução do estado de saúde dos seus jogadores, sabendo que estiveram a braços há cerca de uma semana com uma virose que impediu os jogadores de irem a jogo no último duelo das contas da Primeira Liga.
9: A aparição de sintomas dos jogadores han ido variando. Hemos tenido gente que tuvo síntomas ya el día del partido en Bulgaria, quinta de la semana pasada, gente que después fue cayendo progresivamente, y todavía algún jugador en el lunes aparecieron síntomas por primera vez, de aquellos pocos que todavía no habían tenido, ¿no? Hablo de jugadores, también hablo de staff, ¿no? Entonces, es verdad que ayer, si no hay alguna novedad esta noche que no haya percibido, que no creo, no hubo casos nuevos de staff ni de jugadores que tuvieran síntomas por primera vez, lo cual es más o menos tranquilizante. Y vamos a acabar de ver hoy, porque es verdad que en los entrenamientos, tanto del lunes como del martes, todavía has visto a chicos que, bueno, por un motivo o por otro, por la deshidratación que ha supuesto, los síntomas que provocaba este proceso, los veías un poco más flojos y con falta de energía, que es normal, ¿no? Por lo que me decía el médico. Pero espero ya hoy pues tener a la gran mayoría lo mejor posible, y obviamente sí que vamos a chequear cómo están todos para tomar decisiones de cara al equipo de mañana, pero espero que las decisiones que tomemos tengan que ver más con el fútbol que no con la salud de los chicos.
7: Já do lado do jogador de Chabana, Vítor Carvalho assume que na equipa já estudou bem a formação do Áustria de Viena e espera vencer um adversário difícil.
10: Começamos a estudar a equipa do Áustria de Viena e já sabemos a maneira como eles jogam, a defender com uma linha de 5. Eu não quero passar por cima do Vícero, eu vou deixar ele depois explicar melhor quais são os planos para o jogo, mas qualquer forma, já estamos nos preparando para esse desafio. Obviamente que nós queremos ganhar. Se eu puder escolher o placar pelo qual eu gostaria de vencer, seria muito legal, mas sabemos que vai ser um encontro difícil e não esperamos nada menos do que isso, mas espero que a gente esteja na nossa melhor versão para poder fazer um jogo competitivo, sair vitorioso, e se pudermos fazer um placar alargado, porque sabemos da dificuldade de jogar a segunda partida fora de casa, numa partida eliminatória e decisiva.
7: Vítor Carvalho falou também sobre uma equipa preparada, que já recuperou praticamente a 100% da última virose.
10: Sinto a equipa motivada, pronta para o desafio de quinta-feira, e o fator casa é sempre um fator positivo para nós. É sempre bom jogar ao lado dos nossos adeptos, e nós esperamos amanhã vencer e convencer. Eu sinto a equipa já pronta para o desafio de amanhã. Infelizmente a gente acabou tendo inúmeras baixas no decorrer dessa semana, dada essa intoxicação alimentar, mas pronto, nós não tivemos a oportunidade de nos preparar tão bem, supostamente, para a partida, porque acabamos tendo dificuldade de treinarmos todos juntos, mas eu não sinto que isso pode ser uma muleta para nós. Muito pelo contrário, a gente vai enfrentar a partida com toda a vontade, todo o compromisso de sempre, com a ambição de vencer.
7: Duelo entre o Sporting Clube de Braga e a Áustria de Viena, parece nas contas da primeira mão do play-off de acesso à fase de Liga da Liga Conferência, a partir das 8 da noite, à mesma hora que se joga também o duelo entre Benfica e Aros, no início do derradeiro jogo, no jogo de acesso até na fase de Liga da Liga Europa, dois jogos para acompanhar aqui, claro está, com relato na Golo FM, num simultâneo na Rádio Jornal do Centro. Rodrigo Mora deixou de forma oficial o Futebol Clube Porto e assinou em definitivo pela formação da AS Roma. Após o anúncio dos dois clubes, o emblema italiano paga 27 milhões de euros, 25 milhões de euros fixos e 2 milhões em variáveis por metade do passe do jovem médio. Benfica com a opção de compra dos restantes 50% dos 25 milhões. No entanto, o Futebol Clube Porto também assegurou uma opção de venda incondicional da percentagem dos direitos económicos que mantiver na sua posse pelo mesmo valor de referência. O Futebol Clube Porto pode tornar obrigatória na compra da percentagem que decidir alienar. Contas feitas, na caso a Roma não avance para a aquisição da totalidade do passe de Rodrigo Mora, o Futebol Clube do Porto terá a opção de vender a totalidade dos direitos económicos por 25 milhões de euros ou manter-se apenas uma percentagem ainda a definir-se por forma a poder beneficiar de uma futura venda dos jogadores por um valor eventualmente superior. O Futebol Clube do Porto informou ainda que não terá qualquer encargo com um mecanismo de solidariedade, até porque Mora foi formado no clube. No entanto, terá encargos com serviços de intermediação de 10% do montante de transação. Mora estreou-se pela equipa principal do Futebol Clube do Porto em setembro de 2024, discutiu 80 jogos, marcou 16 golos, assinou 6 assistências e conquistou uma liga e uma supertaça. No jovem de 19 anos, que tinha contrato até 2030 e uma cláusula de rescisão de 70 milhões de euros, foi peça-chave dos portistas, com Vítor Bruno e, sobretudo, com Martin Anselmi. Desde a chegada de Francesco Farioli, na época passada, no Internacional Sub-21 português, perdeu espaço entre os titulares, começou de início em 21 dos 44 jogos que discutiu em 2025-2026 e funcionou na sua maioria com plano B relativamente a Gabri Veiga, devido à incompatibilidade com o sistema do técnico italiano. A Roma, na terceira classificada da última edição da Liga Italiana, Mora terá agora orientação de Gianni Piero Gasperini e vai usar na camisola 86 que já vestia no Futebol Clube do Porto. O Casa Pia deu a conhecer a contratação do médio na JP, no médio proveniente do Vasco da Gama, somou 9 jogos na atual temporada ao serviço do emblema orientado pelo português Pedro Emanuel. Depois das chegadas de André Gomes, Selvi Cloa, Gabi, Rochinha, assim como Alassana Jota e Henrique Araújo, João Pedro Murilho, de 21 anos, mais conhecido no mundo do futebol por JP, no sétimo reforço dos Gansos para a temporada 2026-2027, o Casa Pia continua sem somar pontos na Liga, depois de perder na visita ao Marítimo por 1-0 e de ser goleado por 7-0 na recepção ao Sport Lisboa e Benfica. O tenista luso Nuno Borges qualificou-se para os oitavos de final do Masters 1000 de Cincinnati após bater Andrei Rublev em dois parciais. O português, no atual 47º do ranking mundial ATP, impôs-se ao russo por 6-3 e 6-4 em 1 hora e 12 minutos, que ocupa no 18º lugar da hierarquia mundial. Com este resultado, Nuno Borges torna-se assim o primeiro português a chegar aos oitavos de final do torneio de Cincinnati. No desportista luso, tem pela frente o vencedor do encontro entre o norte-americano Nakashima, no 22º do ranking, e o russo Daniil Medvedev, na 7º melhor do mundo e 4º pré-designado. A fechar, olhamos para o basquetebol. A Seleção Nacional de Basquetebol está a estagiar, tendo em vista na preparação para o Mundial de 2027, que decorrerá no Qatar. Mário Gomes, selecionador, prestou declarações aos jornalistas, mas antes de responder às questões, desabafou sobre algo que estava entalado na garganta há muito tempo. Entrou para mais uma preparação da Seleção de Basquetebol e as condições são praticamente nulas, no que impede uma boa preparação para que a equipa tenha o máximo rendimento no próximo torneio. O treinador de 69 anos aproveitou ainda para deixar uma boca num grupo específico. Isto, claro, está tendo em conta uma tristeza e uma vergonha para Portugal não ter condições para que a seleção de basquetebol possa treinar no seu máximo. Mário Gomes criticou também o pavilhão de Matosinhos, último onde Portugal teve um compromisso oficial. Afirmou, portanto, que sentiu a necessidade de dizer aquilo que deve ser dito, tendo em conta que muito se investe, nomeadamente no futebol, mas nunca se olha para as restantes modalidades que também levam longe o nome de Portugal, quer no basquetebol, quer no hóquei em patins, quer no handball, no voleibol. Mário Gomes mostra-se, sobretudo, inconformado com aquilo que são as condições nesta altura para poder preparar-se na Seleção Nacional de Basquetebol.
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15: Nenhum treinador, ou eu neste caso, não sou nenhum treinador meio doido, e é para isso que lutamos todos, independentemente de termos aleijados ou termos aleijados, ou malta no departamento médico, agora, malta, eu digo o aleijados, não é aleijados, que senão ainda pensam. Mas estou tão simples da minha forma que olha o que digo, agora é muito mais chique o treinador a falar, mais chique, por isso que eu disse que não sou nenhum louco, e por mim é quase metê-los ali em redomas de vidro com gelo e esperar que amanhã estejam fresquinhos.

0: O circuito de golfe está agora em antena com o José Carlos Leal, que nos traz às quintas-feiras uma análise das melhores tacadas e das jogadas mais estratégicas da semana.
1: Pelo golfe, o neozelandês Shubner Ryan Folks realizou uma volta histórica no British Open, igualando o recorde de 62 pancadas no match short e ascendendo ao segundo lugar da classificação. O golfista de 39 anos, Shubner, está agora apenas atrás do líder, o norte-americano, Sam Burns, antes da ronda decisiva. Na terceira volta do torneio, na despedida, no Royal Club Birkdale, Club Folks, atual número 56 do ranking mundial, completou o percurso com 8 pancadas abaixo de par. Este feito notável permitiu-lhe igualar nas marcas alcançadas por Sam Burns, 18º do PGA Tour, e pelo australiano Lucas Herbert, 97º. Com este desempenho, Ryan Folks partilha agora na segunda posição com o sul-coreano Seo Kim, ambos com um agregado de 202 pancadas, 8 abaixo do par. A liderança pertence a Sam Burns, que soma 200 pancadas, 10 abaixo do par, depois de ter concluído esta volta com 65 pancadas. A marca de 62 pancadas no match short é um feito raro, alcançado apenas 5 vezes antes desta edição do British Open. Entre os nomes que conseguiram essa proeza estão nomeadamente Sanders, por duas ocasiões, assim como também Shane Lowry, Brandon e ainda Fowler. O top 5 da classificação fica completo com o norte-americano Ryan Gerard e o australiano Lucas Herbert, ambos com um total de 203 pancadas. Gerard fez 62 pancadas na terceira volta, enquanto Herbert registrou 71. Mas abaixo na tabela, Scotty, líder do ranking mundial desde 2023 e vencedor do British Open no ano de 2025, ocupa no 11º lugar com 206 pancadas. Por sua vez, no norte-irlandês, Shubner Rory, no segundo da hierarquia PGA Tour, e vencedor do Masters em abril, encontra-se na 29ª posição, num agregado de 208 pancadas. Esta edição conhece um interregno e será concluída apenas no final de setembro, tendo em conta a realização de outros torneios também do PGA.
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3: Foi uma equipa que foi campeã e não ser campeão em qualquer país, em qualquer campeonato por acaso. É-se campeão quando se tem essa capacidade e se é consistente ao longo de uma temporada. Portanto, há que reconhecer, é o primeiro aspecto que temos que conhecer. Estava numa competição diferente, acabou por cair para esta competição também, porque estava a disputar algo diferente e algo melhor para eles. E é uma equipa, como falou, que joga com uma linha de 3 ou depois fecha a 5 também. É uma equipa muito física.
4: A aparição de sintomas dos jogadores han ido variando. Hemos tenido gente que tuvo síntomas ya el día del partido en Bulgaria, quinta de la semana pasada. Gente que después fue cayendo progresivamente y todavía algún jugador en lunes aparecieron síntomas por primera vez, aquellos pocos que todavía no habían tenido, ¿no? Hablo de jugadores, también hablo de staff.
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0: Olhamos agora nesta emissão para os craques mundiais. Apesar da sua ausência no campo, o legado destes jogadores continua a inspirar novas gerações que procuram também alcançar a mesma grandeza. É para ouvir também aqui na primeira rádio de esporto os craques mundiais com o Hugo Taveira.
6: Tem uma música, a torcida do Flamengo canta aí, é assim: olele, olá lá, o Romário vem aí e o bicho vai pegar.
7: Romário de Sousa Faria, mais conhecido apenas como Romário, é um dos maiores atacantes da história do futebol, famoso pela sua incrível capacidade de finalização e instinto goleador. Nascido no Rio de Janeiro, a 29 de janeiro de 1966, Romário iniciou a sua carreira profissional no Vasco da Gama, clube onde rapidamente se destacou pelo seu faro pelo golo. No Vasco, onde estreou em 1985, foi campeão carioca e começou a atrair as atenções internacionais, especialmente pelo seu desempenho no Campeonato Sul-Americano de Sub-20 em 1985. Em 88, transferiu-se para o PSV Eindhoven, nos Países Baixos, onde consolidou a sua fama de goleador. No PSV, Romário foi 3 vezes campeão neerlandês e venceu 2 taças dos Países Baixos, enquanto se tornava no melhor marcador do campeonato em 3 ocasiões. O seu faro de golo, velocidade e agilidade tornaram-no de uma das maiores estrelas do futebol europeu, atraindo o interesse de clubes ainda maiores. Em 1993 foi contratado pelo Barcelona, onde jogou sob o comando de Johan Cruyff, na famosa equipa conhecida como Dream Team. Na sua primeira temporada, Romário marcou 30 golos em La Liga, liderando o Barcelona ao título espanhol e terminando como o melhor marcador da competição. Encantava com a sua técnica, dribles curtos e, claro, com a capacidade quase inata de encontrar o fundo das redes. Durante este período, o atacante firmou-se também como uma das principais figuras da seleção brasileira. A consagração máxima do baixinho vem em 1994, quando foi peça-chave na conquista do Campeonato do Mundo pela seleção do Brasil nos Estados Unidos. Formando uma temível dupla de ataque com Bebeto, Romário foi o melhor jogador do torneio e marcou 5 golos, garantindo o tetracampeonato mundial para o Brasil. Este desempenho valeu-lhe a bola de ouro da FIFA como o melhor jogador do mundo em 1994. Após a glória no Campeonato do Mundo, Romário voltou ao Brasil em várias ocasiões, jogando novamente pelo Flamengo e pelo Vasco da Gama, com passagens também por clubes como o Valência, no qual não conseguiu atingir o mesmo sucesso. Contudo, foi no Vasco que Romário manteve a sua relação mais forte, regressando ao clube por diversas vezes e ajudando a conquistar títulos importantes, como o Campeonato Brasileiro de 2000 e a Taça Mercosul, onde foi figura de destaque. Ao longo da sua longa carreira, alcançou o feito de marcar mais de 1000 golos, somando os golos em partidas oficiais e não oficiais. Este registo fez dele um dos poucos jogadores da história a alcançar tal marca, colocando-o no patamar dos maiores goleadores de sempre. Romário é lembrado pela sua autoconfiança, personalidade forte e pelo seu grande lema.
8: Quando eu nasci, o Papai do Céu apontou o dedo e falou: esse é o cara.
7: Após a sua retirada do futebol, enveredou pela carreira política, tornando-se senador no Brasil, onde continua a exercer grande influência. A sua contribuição para o futebol mundial, especialmente para o Brasil, é inegável, e o seu legado como um dos mais letais atacantes de sempre continua a ser celebrado.

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1: A história do futebol europeu está repleta de equipas que brilharam intensamente, mas que hoje enfrentam dificuldades para recuperar a antiga glória. São os gigantes adormecidos, para ouvir aqui na primeira Rádio Desporto, todos os dias também com o Hugo Taveira.
2: O Hamburger Sportwehren, ou Hamburgo na língua portuguesa, é um dos maiores gigantes adormecidos do futebol mundial. Fundado em 1887, o emblema da cidade hanseática, com o mesmo nome, é descendente do antigo Sport Club Germania, equipa que acabou por fundir-se com o Hamburger FC e com o Falke Eppendorf. Conhecido também por HSV, o clube foi se tornando uma potência regional nos primeiros anos de existência. Devido ao crescimento nas competições do norte da Alemanha, a equipa foi-se começando a destacar também nas provas nacionais, alcançando o primeiro título de campeão nacional na longínqua temporada de 1923. Nesse ano, venceram a final do campeonato por 3-0 sob o Union Oberschenowaida, juntando-lhe mais um título em 1928, dessa vez frente ao Victoria Köln. Durante o Terceiro Reich, que coincidiu com a Segunda Guerra Mundial, o clube perdeu alguma força a nível nacional, conquistando acima de tudo vários troféus regionais. Situado na zona de ocupação britânica após o fim do conflito, foi aí que o Hamburgo tentou reerguer-se, somando dois campeonatos locais, embora tenha tardado até 1960 para voltar a tornar-se dominador ao nível nacional. Foi nesse mesmo ano que se tornou campeão alemão pela terceira vez, vencendo o Colónia na final, para além de se ter estreado na Taça dos Clubes Campeões Europeus. A campanha inaugural terminou apenas nas meias-finais, onde caiu aos pés do Barcelona, lançando os dados para uma década que viria a trazer a sua primeira Taça da Alemanha, 3 anos mais tarde conquistada sobre o Borussia Dortmund. Os feitos alcançados até então valeram ao clube o convite da Federação Alemã para participar na primeira Bundesliga, disputada na época seguinte, em que o seu avançado, Uwe Seeler, se sagrou o melhor marcador com 30 golos. Os anos 70 foram ainda mais risonhos para os Die Rothosen, agraciados pelas conquistas de mais uma Taça da Alemanha em 1976 e de uma Taça das Taças em 1977. Após eliminar o Atlético Madrid nas meias-finais, um resultado de 2-0 frente ao Anderlecht em Amsterdão deu o primeiro título europeu ao Hamburgo. Aproveitando o entusiasmo com os resultados recentes, a equipa germânica assegurou, 2 anos mais tarde, o primeiro de 3 campeonatos da Bundesliga em 4 temporadas. Esse foi, sem dúvida, o momento mais glorioso da história do HSV, que chegou inclusive à final da Taça dos Clubes Campeões Europeus, perdida para o Nottingham Forest em 1980, no estádio Santiago Bernabéu. No início dos anos 80, a equipa era uma das maiores potências continentais, estatuto que se confirmou com a maior conquista registada em 1983, quando levantou o troféu de campeão da Europa em Atenas. A vitória frente à Juventus por 1-0 foi conseguida com o golo de Félix Magath, um dos maiores nomes da história do clube, que eternizou o Hamburgo na elite restrita de emblemas que subiram ao trono europeu. A década não terminaria sem mais um título da Taça da Alemanha em 1986, o último antes de um período mais pobre na chegada à virada do século. O regresso à Liga dos Campeões aconteceu em 2000-2001, assim como em 2006-2007, ainda assim sem conseguir ultrapassar a fase de grupos. A equipa ainda lutou pelo título alemão em 2006, perdendo-o para o Bayern de Munique, porém a partir daí não mais conseguiu ser competitivo dessa forma, entrando numa espiral decrescente até ao ponto mais negro da sua existência. Em 2018, o clube acabou despromovido ao segundo escalão pela primeira vez, de onde não saiu até ao momento, apesar das várias tentativas de subida de divisão. Uma história curiosa acerca desse momento é que no Volkspark Stadion, casa do emblema hanseático, estava colocado um relógio que contava o tempo exato da equipa na Bundesliga, exibido de forma orgulhosa por ser o único conjunto que participou em todas as edições desde a sua formação. Agora, o relógio foi removido do recinto, deixando no seu lugar as coordenadas da localização do mesmo. Com um percurso riquíssimo no futebol da Alemanha, o Hamburgo protagoniza um dos derbys mais apaixonantes do país, com o St. Pauli, outra equipa da cidade. A rivalidade com o Werder Bremen é também assinalável, com as equipas que ficam a 100 km de distância a formarem o conhecido Nordderby, ou Clássico do Norte. Durante muitos anos, os confrontos com o Bayern de Munique foram vistos como um conflito entre o norte e o sul do país, embora atualmente essa animosidade tenha esfriado por motivos competitivos. A viver uma das fases mais discretas desde a fundação há 137 anos, o dinossauro, como é conhecido no seu país, é um dos gigantes adormecidos com maior contribuição para o futebol germânico e continental.
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4: São 5 da manhã e 32 minutos.
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6: Tagliani subiu ao relevado da Academia Cristiano Ronaldo, realizou mais uma sessão de treino com o restante grupo de trabalho e iniciou a preparação para o encontro contra a equipa do Alverca, a contar para a terceira jornada da Primeira Liga. O grupo regressou ao trabalho após dois dias de folga concedidos pelo técnico e, certamente, com um triunfo sobre o Vitória Sport Clube por 3-2, ainda no horizonte. Pedro Gonçalves e Daniel Bragança continuam a treinar com a restante equipa. Recordar que a recepção ao conjunto ribatejano está marcada para neste sábado no estádio José de Alvalade, a partir das 8:30 da noite, uma partida de futebol a não perder, para acompanhar com relato na Globo FM. O Futebol Clube Alverca deu conta de que o avançado Júnior Mendes está de saída do clube. No emblema ribatejano, em comunicado, esclareceu que chegou a acordo para a rescisão de contrato. O Futebol Clube Alverca Futebol de Sade informa que chegou assim a acordo com o atleta Júnior Mendes para a rescisão de contrato que ligava ambas as partes. Os jogadores agradecem sobretudo o seu profissionalismo, desejando também as maiores felicidades pessoais e profissionais. Pode ler-se na nota oficial do clube. O jogador Júnior Mendes chegou ao Alverca na época desportiva 2024-2025, proveniente da equipa do Wincamp, mas nunca chegou a jogar pela formação principal. O atleta esteve na época passada emprestado à União de Leiria, onde somou 11 jogos. O guardião Ricardo Velho acabou contratado pelo Aris de Salónica, no troco de 3,5 milhões de euros. No guarda-redes, assina no contrato válido por 4 temporadas, deixando assim o Farense. Velho, na época passada, esteve cedido por empréstimo aos turcos do Gen Birlici, na Benir do emblema na garantir a permanência na primeira divisão, realizando 24 jogos. No guarda-redes, nas suas primeiras declarações, foi parco nas palavras, assumindo que está muito feliz por pertencer à família do Aris. Agora, espera justificar esta aposta feita pelo clube, afirmou o guardião de 27 anos, que fez parte da comitiva portuguesa no Mundial 2026, como jogador chamado fora dos 26 convocados oficiais. O médio português Francisco Geraldes foi anunciado como novo reforço da formação do Chumbunk, da 2ª Divisão da Coreia do Sul, 4 meses depois de ter sido apresentado na formação do Seoul Elend, também da 2ª Divisão do país asiático. O jogador deixa no clube com apenas 6 jogos chamados, com formação no Sporting e passagens por Moreirense e Rio Ave. No médio de 31 anos, destaca-se pelo percurso internacional que inclui etapas no futebol espanhol, grego, norte-americano, australiano, brasileiro e dos Emirados Árabes Unidos. Nuno Campos, técnico do Dinamo de Bucareste, acabou eleito o melhor treinador da 5ª jornada da Liga Romena, após vencer o Rapid Viena por uma bola a zero com um golo apontado por Mamadou. O guardião Abna Ala, que está cedido à equipa do português por empréstimo do Sporting Clube de Braga, também mereceu destaque ao ser eleito o guarda-redes da jornada. É a segunda vez que Nuno Campos conquista o prémio de treinador da jornada no campeonato romeno. Na primeira conquista aconteceu quando o Dinamo bateu a Universidade de Craiova de Filipe Coelho por 5-1. O Futebol Clube Barcelona deu a conhecer a contratação de Rodri, que chega proveniente do Manchester City. No jogador espanhol assinou um contrato válido até 2030. O médio, que foi eleito o melhor jogador do Mundial 2026, chegou a Barcelona para reforçar os Blaugrana. O novo reforço já apontou na conquista da Liga dos Campeões, título que conquistou em Inglaterra, mas que escapa aos colégios. Desde a temporada 2014-2015, o Barça vai pagar cerca de 70 milhões de euros pelo médio de 30 anos. Rodri regressa na Espanha pela porta de Barcelona após 7 temporadas no Manchester City, onde conquistou 4 campeonatos, uma supertaça inglesa, 2 taças de Inglaterra, 3 taças da Liga, um Mundial de Clubes, 2 supertaças europeias e uma Liga dos Campeões. O Mónaco anunciou o fim da relação contratual com Paul Pogba por mútuo acordo no internacional francês, que tinha contrato até junho de 2027, deixando no clube monegasco no fim de uma temporada na qual somou apenas 6 jogos. Recordar que nos últimos anos, o médio de 33 anos passou por um período de suspensão devido a doping, seguido de uma série de lesões que o afastou dos relevados no Mónaco. No cenário repetiu-se, com sucessivos problemas físicos por trás da decisão. Poderá estar uma nova lesão que o jogador contraiu no início da pré-temporada no estágio realizado no St. George's Park. O Aston Villa deu a conhecer as contratações de Matteo Ruggeri e Ibnazion Suzuki, que assinaram até 2031. O lateral esquerdo italiano, de 24 anos, chega oriundo do Atlético de Madrid por 25 milhões de euros, mais 1,5 milhão em objetivos. Ruggeri, que conta com vários anos ligado à Atalanta, esteve apenas uma época nos colchoneros, tendo somado 7 assistências em 47 jogos. Já no guarda-redes japonês, de 23 anos, chega ao Villans depois de falhada na transferência para o PSG. Os campeões europeus estiveram perto de recortar o nipónico no Parma, mas exigências de última hora relativamente a comissões fizeram cair o negócio. Formado na formação do Ura Red, Suzuki também passou pela equipa do Trujden antes de chegar no Parma em 2024-2025. O guarda-redes que esteve no Mundial 2026 custou 30 milhões de euros, mais 5 milhões em objetivos aos cofres do Aston Villa. Com a chegada de Suzuki, ganha força uma eventual saída de Dibu Martínez. Axel Witsel, é reforço do Nice da Liga Francesa. No médio, ex-Benfica, de 37 anos, era um jogador livre depois de ter terminado contrato com os catalães do Girona e na Roma, agora no futebol gaulês. O internacional belga vai na 7ª na Liga da sua carreira depois de ter jogado na Bélgica, na Portugal, Espanha, Alemanha, na China e Rússia. Witsel assinou contrato com o Nice por um ano, com mais um de opção. O Kansas City oficializou a contratação de André Luiz junto do Olympiacos. O avançado brasileiro assinou um contrato de 5 temporadas num negócio de 15 milhões de euros fixos, mais 3 milhões e meio de euros em variáveis, tornando-se assim na transferência mais cara do clube que atua na MLS. O jogador de 24 anos muda-se para os Estados Unidos, depois de, na época passada, ter representado o Rio Ave e o Olympiacos da Grécia. Entre os dois clubes, o avançado somou 30 jogos e apontou 7 golos, todos pela formação de Vila do Conte. Recordar que em Portugal, André Luiz vestiu também as cores do Estrela da Amadora durante época e meia, antes de assinar pelos vilacondenses em janeiro de 2025.
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1: Muitas equipas entraram para a história ao vencer competições de forma invicta, desafiando todas as probabilidades e demonstrando resiliência inigualável. É mais um feito histórico para ouvir aqui na primeira rádio de desporto, 100% palavra.
15: A seleção da Hungria entre 1950 e 1954, conhecida como a equipa de ouro ou magiares mágicos, marcou uma era de glória no futebol mundial, sendo considerada uma das maiores seleções de todos os tempos. Liderada pelo técnico Gustav Sebes e capitaneada por Ferenc Puskás, a equipa destacou-se pela inovação tática com um estilo de jogo ofensivo e envolvente que deixou uma marca indelével no futebol. A fase de ouro começou com uma série de vitórias avassaladoras. Entre 1950 e 1954, a Hungria manteve uma sequência de 31 jogos invicta, sendo conhecida pelo seu sistema tático revolucionário, o 4-2-4, que incluía movimentações ofensivas rápidas e uma troca constante de posições entre os jogadores. Além de Puskás, a equipa contava com talentos como Sandor Coxis, Zoltán Sibor e Josef Pozsik, jogadores que formaram uma das linhas ofensivas mais temidas da época. O ponto alto da campanha húngara foi a conquista da medalha de ouro nos Jogos Olímpicos de 1952, em Helsínquia, onde a Hungria venceu a Jugoslávia por 2-0 na final, mostrando ao mundo o seu poderio. Além disso, a seleção também ficou célebre pela histórica goleada de 6-3 sobre a Inglaterra em 1953, no lendário estádio de Wembley, um feito inédito, já que os ingleses nunca haviam perdido em casa para uma equipa fora do Reino Unido. Este resultado consolidou a Hungria como favorita ao título mundial de 1954. Nesse mesmo campeonato do mundo, disputado na Suíça, a Hungria era amplamente favorita. Durante a competição, os húngaros aplicaram uma impressionante goleada de 8-3 sobre a Alemanha Ocidental na fase de grupos. No entanto, na final, enfrentando novamente os alemães, a Hungria sofreu uma inesperada derrota por 3-2, numa virada que ficou conhecida como o Milagre de Berna. Apesar de ter aberto 2-0 nos primeiros minutos, a equipa não conseguiu segurar a vantagem, perdendo a sua invencibilidade num dos momentos mais surpreendentes da história do futebol. Mesmo sem o título mundial, a Hungria de 1950 a 1954 é lembrada pelo seu legado tático e futebolístico, que influenciou profundamente gerações futuras de jogadores e treinadores. A combinação técnica, disciplina tática e criatividade ofensiva deixaram uma marca profunda no desporto, com Ferenc Puskás e seus companheiros eternizados como lendas do futebol mundial.
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1: Vamos lá olhar agora para o perfil de mais um jogador aqui na primeira rádio de desporto.
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15: Marc-André Ter Stegen, nascido a 30 de abril de 1992 em Mönchengladbach, na Alemanha, é um guarda-redes altamente valorizado, conhecido pela sua agilidade e capacidade de jogo com os pés. Iniciou a sua carreira profissional no Borussia Mönchengladbach, onde fez a sua estreia na Bundesliga em 2011. Durante a sua estadia no Borussia, destacou-se como um dos melhores guarda-redes jovens da Liga Alemã. Em 2014, Ter Stegen transferiu-se para o Barcelona, onde rapidamente se estabeleceu como um dos melhores guarda-redes do mundo. No Barça, teve um impacto significativo, ajudando o clube a conquistar vários títulos, incluindo a Liga dos Campeões em 2015. A sua habilidade em jogos de passes, bem como a sua destreza em defender penaltis, foram amplamente elogiadas. Nas últimas temporadas, Ter Stegen continuou a ser uma peça fundamental para os catalães, mantendo uma alta performance na La Liga e nas competições europeias. A sua liderança e consistência na baliza ajudaram o clube a competir ao mais alto nível, ainda que passe por um momento mais delicado, e a garantir posições de destaque. Além da sua carreira em clubes, também é um membro regular da seleção alemã, contribuindo com a sua experiência e habilidade nas competições internacionais.
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1: Vamos lá olhar agora para mais um craque da Liga Portuguesa, aqui na primeira Rádio Desporto.
15: Jonas Gonçalves Oliveira, conhecido simplesmente como Jonas, chegou ao Benfica em 2014 e rapidamente conquistou os adeptos pela sua técnica apurada, inteligência em campo e habilidade letal na finalização. Vindo do Valência, onde enfrentou dificuldades com lesões e irregularidade, Jonas encontrou uma nova vida no futebol português, transformando-se num dos avançados mais marcantes da história recente do clube lisboeta e da Primeira Liga. Na sua primeira época em Portugal, impressionou de imediato ao marcar 20 golos no campeonato, mostrando uma capacidade de adaptação notável e formando uma dupla memorável com Lima. Este impacto inicial foi apenas o começo de uma série de temporadas brilhantes, onde o avançado brasileiro se tornou a principal referência ofensiva do Benfica. Em 2015-2016, Jonas viveu um dos melhores momentos da carreira, marcando 32 golos no campeonato e sagrando-se o melhor marcador da Liga, ao mesmo tempo que ajudava os encarnados a conquistar o tricampeonato e mais tarde o tetra. Com o seu estilo elegante e precisão nas finalizações, Jonas conquistou a alcunha de Pistolas entre os adeptos benfiquistas. Não era apenas um avançado goleador, mas também um jogador de equipa, capaz de criar jogadas e assistir os companheiros. A sua visão de jogo e inteligência permitiram-lhe resolver partidas decisivas com facilidade aparente e foi várias vezes determinante em jogos de alta pressão. Os seus golos de qualidade e a sua consistência renderam-lhe o prémio de melhor jogador da Liga Portuguesa em 2015 e 2016, reafirmando o seu estatuto como um dos maiores craques da competição. Apesar das lesões que começaram a surgir nas suas épocas finais, Jonas continuou a ser crucial para as Águias. Em 2018-2019, na sua última temporada como jogador, ainda contribuiu para o título de campeão, ajudando o clube a recuperar a hegemonia do futebol português.
16: Terminou a carreira em 2019 como o segundo melhor marcador estrangeiro da história do Benfica, com 137 golos em 183 jogos, uma média impressionante que solidifica o seu legado entre os melhores avançados que passaram pelo clube. Jonas é recordado pelos adeptos encarnados com enorme carinho e admiração. A sua postura profissional, aliada ao talento incomum, deixaram uma marca duradoura no Benfica e na Primeira Liga. A figura de Jonas vai além dos números, é sinónimo de classe e de dedicação, um jogador que transformou o ataque benfiquista e inspirou uma geração de adeptos com a sua simplicidade e eficácia dentro de campo.
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1: Está na altura dos craques mundiais. Muitos destes ícones do futebol mantêm-se ligados ao desporto, seja como comentadores, treinadores ou embaixadores de clubes e marcas. Outros, inclusive, já não estão entre nós. Mas fazemos questão de os recordar aqui na Primeira Rádio Desporto.
16: Éric Cantona, também conhecido como Le Roi, ou o Rei em português, é uma figura marcante e controversa no futebol, com uma carreira que influenciou não só dentro de campo, mas também fora dele. Nascido em Marselha, França, em 1966, Cantona começou a sua carreira em clubes menores no país, mas foi no Manchester United que realmente se destacou, transformando-se num ícone da Premier League. Cantona começou a sua trajetória no futebol no Auxerre, clube pelo qual fez a sua estreia profissional em 1983. Durante os primeiros anos da sua carreira, mostrou grande talento, mas também uma personalidade forte e um temperamento imprevisível. Passou por alguns clubes franceses, como o Marselha, o Bordeaux, o Montpellier e o Nîmes, conquistando títulos nacionais, mas sempre com problemas disciplinares. A sua passagem por Marselha foi marcada pela vitória no Campeonato Francês em 1989, mas Cantona não se adaptou completamente ao clube, que culminou na sua transferência para o Nîmes, onde um incidente com o árbitro quase resultou na sua reforma precoce. Após essa fase turbulenta, decidiu buscar uma nova oportunidade em Inglaterra, onde a sua carreira descolaria de forma irreversível. A carreira de Cantona mudou drasticamente ao transferir-se para o Leeds United em 1992. Rapidamente ajudou o clube a conquistar o título da primeira divisão inglesa, mas foi depois da sua transferência para o Manchester United que se tornaria uma verdadeira lenda. Chegando ao Old Trafford em novembro de 1992, Cantona teve um impacto imediato. Os Red Devils, que não conquistavam o título inglês há mais de 25 anos, venceram a Premier League na sua primeira temporada com o francês. Com o seu estilo arrojado, passos precisos e golos decisivos, ajudou a transformar o United numa potência do futebol inglês. Entre 1992 e 97, sob sua liderança, o clube conquistou 4 títulos da Premier League, além de 2 taças da Inglaterra. Cantona sempre foi conhecido tanto pelas suas habilidades com bola quanto pelo seu temperamento explosivo. O episódio mais famoso da sua carreira ocorreu em 1995, quando durante uma partida frente ao Crystal Palace deu um pontapé num adepto adversário que o insultou da bancada. Esse incidente resultou numa suspensão de 8 meses, um dos momentos mais controversos da história do futebol inglês. Apesar disso, quando retornou da suspensão, Cantona rapidamente recuperou a sua forma e liderou o Manchester United em mais uma conquista da Premier League em 1996. Esse foi um dos momentos que cimentou o seu status de rei, tanto pelo seu carisma quanto pela sua importância dentro de campo. Surpreendentemente, Cantona anunciou a sua retirada em 1997, aos 30 anos, no auge da sua carreira. Decidiu então seguir outros caminhos, incluindo uma carreira como ator e envolvimento com o cinema e arte. Fora dos campos, o francês sempre foi conhecido pela sua personalidade forte, pensamentos filosóficos e declarações marcantes que alimentaram a sua aura de enigma e fascínio. O avançado deixou um legado profundo no Manchester United e no futebol mundial. Foi nomeado em 1994 como jogador do ano para a Associação de Jogadores Profissionais Ingleses e em 2001 foi eleito o jogador do século pelos adeptos do United. A sua influência no renascimento do clube e na Premier League é inegável, sendo lembrado como um dos maiores jogadores da história do futebol inglês. A carreira de Éric Cantona foi marcada tanto pelo brilhantismo dentro de campo como pela sua irreverência fora dele. Ícone do Manchester United e da Premier League, Cantona não só ajudou a transformar o clube numa potência global, como também redefiniu o papel de uma estrela do futebol, combinando talento, liderança e uma personalidade única. Mesmo após a sua retirada, continua a ser uma figura reverenciada e uma das personalidades mais influentes da história do futebol.
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17: Queremos ser e oferecer la mejor versión que podamos mañana, ¿no? Porque sabemos que la ocasión lo merece. Es un partido a doble partido, es decir, son 180 minutos mínimo de fútbol, pero mañana es la oportunidad que tenemos de hacerlo en casa y queremos ofrecer una mejor versión que ofrecimos, por ejemplo,

0: jogo de semana a semana, permitia que quem chegou mais tarde tivesse a capacidade de, com semanas normais e completas, de percebermos aquilo que nós queremos para a equipe. Esses jogadores, esses jogadores precisam realmente de mais tempo de treino connosco, mais tempo de treino para que percebam e entendam tudo aquilo que nós queremos para a equipa.
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2: Um dos clubes que já foram gigantes na Europa, agora encontram-se longe dos holofotes, adormecidos após décadas de domínio. É para ouvir também aqui na primeira Rádio Desporto, neste produto 100% palavra, gigantes adormecidos todos os dias com o Hugo Taveira.
3: O Leeds United, fundado em 1919, é um dos clubes mais importantes do futebol inglês, com uma história de grandes conquistas e quedas dramáticas. O seu período áureo começou nos anos 1960 e 70, sob a liderança do treinador Don Revie, que transformou o Leeds numa das equipas mais fortes do país. Foi nessa época que o clube alcançou alguns dos seus feitos mais memoráveis. Dois títulos da primeira divisão inglesa em 68-69 e 73-74, uma FA Cup em 1972 e duas Taças das Cidades com Feiras, uma competição precursora da atual Liga Europa, em 1968 e 1971. Conhecido pelo estilo combativo e altamente disciplinado, o Leeds de Revie tornou-se uma referência de resiliência e combatividade, marcando a história do clube e do futebol britânico. Esta era dourada foi protagonizada por jogadores emblemáticos como Billy Bremner, Norman Hunter e Jack Charlton, que não só contribuíram para os sucessos dentro de campo, mas também personificaram o espírito destemido do clube. A saída de Revie, contudo, trouxe uma fase de instabilidade e o Leeds entrou em declínio, culminando na sua despromoção para a 2ª Divisão em 1982. O clube lutou anos para se reerguer, mas só na década de 1990 voltou a emergir no topo do futebol inglês. O renascimento do Leeds veio com o treinador Howard Wilkinson, que liderou o clube ao título da 2ª Divisão em 1990, garantindo a subida à primeira. Apenas duas épocas depois, em 1991-92, o Leeds surpreendeu ao vencer a última edição da 1ª Divisão antes da criação da Premier League. Com jogadores como Eric Cantona, Gary Speed e Gordon Strachan, o Leeds dominou a liga e conquistou o seu terceiro título de inglês, trazendo nova glória aos adeptos e reforçando a imagem de uma equipa resiliente e vencedora. A mudança de milénio trouxe ao clube ambições renovadas, com investimentos em grandes nomes como Rio Ferdinand e Robbie Keane, e em 2001 o clube protagonizou uma campanha europeia inesquecível, alcançando as meias finais da Liga dos Campeões. No entanto, os gastos elevados e a gestão financeira arriscada levaram o clube a uma crise profunda. Em 2004, o Leeds acabou despromovido para o Championship, a 2ª Divisão, e em 2007 caiu ainda para a League One, a 3ª, marcando um período de sofrimento e dificuldades para os seus adeptos. Nos anos recentes, o Leeds United reencontrou o caminho de volta à elite, conseguindo finalmente a promoção à Premier League em 2020, sob o comando do carismático treinador Marcelo Bielsa. Esta recuperação fez renascer a esperança entre os seus adeptos, apesar de uma nova despromoção ao Championship, que ainda hoje carregam com orgulho a história do clube, sonhando em reviver os tempos de glória que marcaram o Leeds United como uma força do futebol inglês.
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3: A temporada de 2003-2004 do Arsenal ficará para sempre gravada na história do futebol inglês com uma campanha em que os Invincibles se tornaram imortais. Sob o comando de Arsène Wenger, o Arsenal protagonizou uma das mais impressionantes épocas da Premier League, terminando o campeonato de forma invicta, algo que não acontecia há mais de 100 anos no futebol inglês. Com o futebol vistoso, ofensivo e implacável, os Gunners conquistaram o título com 26 vitórias e 12 empates, somando um total de 90 pontos e inscrevendo os seus nomes nos anéis do desporto. A solidez defensiva foi um dos pilares desta equipa lendária. No centro da defesa, Sol Campbell e Colo Torre formaram uma dupla intransponível, protegendo a baliza defendida por Jens Lehmann. Nas laterais, Ashley Cole e Lauren acrescentavam equilíbrio e capacidade ofensiva, enquanto à frente da defesa, Patrick Vieira e Gilberto Silva impunham respeito e organizavam o jogo, formando uma barreira que permitia aos setores mais adiantados atuassem com liberdade. Do meio-campo para a frente, o talento abundava. A criatividade e a magia eram lideradas por Robert Pires e Freddy Ljungberg nas alas, que não só assistiam os avançados, como também contribuíam com golos importantes. No entanto, foi no ataque que o Arsenal mais se destacou. Thierry Henry, no auge da sua carreira, foi o grande símbolo desta equipa. O avançado francês

0: marcou 30 golos na Premier League, combinando técnica, velocidade e frieza na finalização. Henry estava num plano à parte, sendo muitas vezes imparável e fazendo a diferença em momentos decisivos. Ao seu lado, Dennis Bergkamp, com a sua visão de jogo e inteligência tática, orquestrava as jogadas ofensivas, criando oportunidades com passes milimétricos. O Arsenal começou a época com uma clara declaração de intenções, vencendo os primeiros 4 jogos e mostrando desde cedo que seriam sérios candidatos ao título. Ao longo da temporada, os Gunners enfrentaram momentos de pressão, mas sempre encontraram soluções para evitar a derrota. A vitória por 5-3 contra o Middlesbrough ou a reviravolta em Stamford Bridge contra o Chelsea são exemplos de resiliência desta equipa, que nunca deixou que os adversários lhe tirassem o controle da campanha. Um dos momentos mais marcantes da temporada foi o empate a 0-0 contra o Manchester United em Old Trafford, num jogo que ficou conhecido como a Batalha do Teatro dos Sonhos. Foi um encontro intenso, onde o Arsenal lutou com unhas e dentes para manter a invencibilidade e Jens Lehmann, com defesas cruciais, em conjunto com o Sol Campbell, com a sua consistência, foram fundamentais para garantir o empate. Outro marco da campanha foi a vitória por 2-1 sobre o Liverpool, em Anfield, numa demonstração de força contra um dos rivais mais perigosos. O título da Premier League foi garantido a 4 jornadas do fim, com um empate a 2 contra o Tottenham, em White Hart Lane. Não poderia haver cenário mais dramático para os Gunners do que conquistar o título no terreno do seu maior rival, já que o Arsenal tinha demonstrado a superioridade ao longo da época, mas esse jogo selou o destino de uma campanha histórica. A temporada terminou a 15 de maio de 2004 com uma vitória por 2-1 sobre o Leicester no Highbury. Foi o desfecho perfeito para uma época perfeita, com os Gunners celebrando a sua invencibilidade frente aos seus adeptos. Este feito tornou o Arsenal apenas a segunda equipa na história do futebol inglês a conquistar o título sem qualquer derrota, repetindo o feito do Preston North End em 1888-1889. A equipa de 2003-2004 do Arsenal, apelidada The Invincibles, é considerada uma das melhores formações de sempre no futebol mundial. O equilíbrio entre defesa e ataque, a qualidade técnica dos seus jogadores e a mentalidade vencedora foram fatores determinantes para o sucesso. Arsène Wenger, com a sua visão estratégica, transformou o Arsenal numa máquina invencível que não só dominava os adversários, como também encantava os adeptos com o seu estilo de jogo fluido e ofensivo. No final da temporada, o Arsenal não conseguiu repetir o sucesso nas competições europeias, tendo sido eliminado na fase dos quartos de final da Liga dos Campeões pelo Chelsea. Ainda assim, a campanha histórica doméstica continua a ser o grande legado desta equipa, elevando o clube londrino a um novo patamar de reconhecimento internacional.
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3: O Sport Lisboa e Benfica garantiu a contratação de Alessandro Circati, no defesa central dos italianos do Parma, na Roma, na Sinhalux, por 18 milhões de euros, mais 2 milhões de euros, caso sejam cumpridos determinados objetivos. Circati, de 22 anos, chega ao Benfica como substituto direto de António Silva, que rumou neste mercado de verão ao Bordamalto. O internacional australiano encaixa no perfil do central identificado pela estrutura encarnada, forte fisicamente, capaz de duelos aéreos com 1,91 m, e alternativa viável a Clema Lenglet, a Tomás Araújo, atleta nascido em Itália, fez formação de Glory antes de chegar ao Parma em 2020-2021. Na época seguinte, saltou para a equipa principal A, ainda curta na carreira do central, ficou marcada por uma lesão grave no joelho em 2024-2025, época em que somou apenas 7 jogos. No entanto, na temporada passada, acumulou 33 partidas, um golo, e já na presente época, foi titular na vitória sobre a formação de Catania, por 2 2-0 para nas contas da Taça de Itália. Abna Circati alinhou nos 4 jogos discutidos pela Austrália no Mundial 2026. Abna poderá ser baixa no Benfica no início do próximo ano, isto porque os Abna Soqueros vão discutir na Taça Asiática, que decorre entre 7 de janeiro e 5 de fevereiro de 2027. Ainda pelo tema encarnado, o jogador de Sabna, Rafa Silva, atingiu uma marca histórica pelo Sporting Joia Benfica. O avançado chegou aos 350 jogos pelos encarnados, entrando diretamente no top 20 dos jogadores com mais partidas realizadas. No português, Sabna, que regressou à luz no mercado de inverno, apontou 103 golos, registro que faz Sabna com que integre na lista dos top 20 melhores marcadores do clube e 69 assistências no registro. Rafa Silva leva ainda 6 títulos conquistados pelo Benfica, isto depois de 350 jogos discutidos. Rafa nas Águias conquistou 3 campeonatos nacionais, 2016-2017, 2018-2019 e 2022-2023, uma taça de Portugal em 2016-2017 e 2 supertaças em 2020 e 2024. O avançado nesta época foi titular em 5 dos 6 jogos realizados, tendo apontado 3 golos e 2 assistências. Richard Rios também atingiu uma marca redonda pelas Águias. O médio alcançou os 50 jogos pelo Benfica e já leva 5 jogos na presente temporada. Rodrigo Mora deixou de forma oficial o Futebol Clube Porto e assinou em definitivo pela formação da AS Roma. Após o anúncio dos dois clubes, o emblema italiano paga 27 milhões de euros, 25 milhões de euros fixos e 2 milhões em variáveis por metade do passe do jovem médio. Benfica com a opção de compra dos restantes 50% dos 25 milhões. No entanto, o Futebol Clube Porto também assegurou uma opção de venda incondicional da percentagem dos direitos económicos que mantiver na sua posse pelo mesmo valor de referência. O Futebol Clube Porto pode tornar obrigatória na compra da na percentagem que decidir alienar. Contas feitas, na caso a Roma não avance para na aquisição da totalidade do passe de Rodrigo Mora, o Futebol Clube do Porto terá uma opção de vender a totalidade dos direitos económicos por 25 milhões de euros ou manter-se apenas uma na percentagem ainda na definir-se por forma na poder beneficiar de uma futura venda dos jogadores por um valor eventualmente superior. O Futebol Clube do Porto informou ainda que não terá qualquer encargo com um mecanismo de solidariedade, até porque Mora foi formado no clube. No entanto, na TRAP, nem cargos com serviços de intermediação de 10% do montante da transação. Mora estreou-se pela equipa principal do Futebol Clube do Porto em setembro de 2024, discutiu 80 jogos, marcou 16 golos, assinou 6 assistências e conquistou uma liga e uma supertaça. No jovem de 19 anos, que tinha contrato até 2030 e uma cláusula de rescisão de 70 milhões de euros, foi peça-chave dos portistas, com Vítor Bruno e, sobretudo, com Martin Anselmi, desde a chegada de Francesco Farioli. Na época passada, no Internacional Sub-21 português, perdeu espaço entre os titulares. Começou de início em 21 dos 44 jogos que discutiu em 2025-2026 e funcionou na sua maioria com plano B relativamente a Gabri Veiga, devido à incompatibilidade com o sistema do técnico italiano. A Roma, na terceira classificada da última edição da Liga Italiana, Mora, terá agora orientação de Jens Piero Gasperini e vai usar na camisola 86 que já vestia no Futebol Clube do Porto. Sport Lisboa e Benfica e Sporting Clube de Braga voltam a entrar em campo durante esta quinta-feira para o início da derradeira decisão de apuramento para a fase de Liga, quer da Liga Europa, quer da Liga Conferência. Começando pelo jogo do Benfica, a formação encarnada de fronte na formação do Aros, a partir das 8 da noite, à mesma hora, aliás, que o Sporting Clube de Braga de fronte ao Áustria de Viena para nas contas de acesso à fase de Liga da Liga na Conferência. Na Benfica este, que conseguiu eliminar o seu último oponente na última fase da competição e, na segundo Marco Silva, na divisão, esta na parte tenta construir aqui um bom resultado no Estádio da Luz para deixar boas perspectivas de acesso até na fase Liga da Liga Europa.
4: Foi uma equipa que foi campeã e não se é campeão em qualquer país, em qualquer campeonato por acaso. É-se campeão quando se tem essa capacidade e se é consistente ao longo de uma temporada. Portanto, há que reconhecer, é o primeiro aspecto que temos que conhecer. Estava numa competição diferente, acabou por cair para esta competição também, porque estava a disputar algo diferente e algo melhor para eles. E é uma equipa, como falou, que joga com uma linha de 3 ou depois fecha a 5 também. É uma equipa muito física, é uma equipa que gosta de levar o jogo para essa dimensão, mas que ao mesmo tempo tem qualidade em muitos dos seus movimentos, em muitos dos seus jogadores. Os jogadores jogam no espaço interior, numa linha mais avançada no terreno, tem qualidade. Um deles com grande capacidade no 1 contra 1 também, depois 2 médios de qualidade. É uma equipa que tem bons princípios com bola. Se não formos competentes o suficiente na nossa pressão, na nossa organização, vai-nos naturalmente criar problemas que nós não queremos ter, e depois naturalmente, como eu disse também no começo, é uma equipa muito física e que é capaz de criar problemas ao adversário.
3: Marco Silva, nesta divisão, falou também sobre o atual estado do Sport Lisboa e Benfica e sobre a evolução da sua equipa.
4: Naturalmente o tempo ajuda sempre, não há que esconder que neste momento de pré-temporada preferia muito mais que tivéssemos um jogo de semana a semana, porque permitia que quem chegou mais tarde tivesse a capacidade de, com semanas normais e completas, de percebermos aquilo que nós queremos para a equipa. Esse jogo, esses jogadores precisam realmente de mais tempo de treino connosco, mais tempo de treino para que percebam e entendam tudo aquilo que nós queremos para a equipa. Não é só uma questão física e não é por acaso que quem está há mais tempo tem feito as coisas bem e de uma forma clara daquilo que é a identidade que queremos. Naturalmente quem chegou depois não tem tido tanto tempo de chegar. Nós estamos a falar dos jogadores que chegaram e os jogadores que chegaram mais tarde do Mundial. São jogadores que chegaram já com jogos de 3 em 3 dias a acontecerem e neste momento a temporada é um momento de cimentar muitos daqueles que são os nossos princípios, quer com bola, quer sem bola, e não tendo tanto tempo a treinar, é normal que esses jogadores demorem um pouco mais a chegar ao nível que nós achamos e devemos e queremos que eles cheguem. Mas sim, nós temos tido esse caudal que nos tem permitido ter oportunidades com bons momentos de qualidade também. Nós queremos uma equipa equilibrada, não há que esconder, é uma equipa que tem que ser boa nesse momento, mas também muito boa nos outros momentos todos, porque só assim é que se consegue ser vitorioso, e é isso que nós pretendemos para a equipa. Há que ver aqui um equilíbrio, uma identidade clara daquilo que nós queremos, perceber que os jogadores ao mesmo tempo trabalham muito, muito forte para podermos ganhar os jogos, fruto também daquilo que estamos a fazer e criarmos a identidade que temos para o Benfica.
3: Para este jogo, Marco Silva falou também sobre a atual situação de Frederik Arsenas.
4: Estará nos convocados, está envolvido no jogo, esteve envolvido nos últimos dias naquilo que foi a nossa preparação para o jogo, tem vindo a melhorar os seus índices físicos, não está perfeito, não está no seu melhor ainda, precisa de treino e precisa de jogo. É óbvio que não está pronto para 90 minutos, nada que se pareça com isso, mas precisa de aos poucos ir ganhando minutos de jogo, minutos de treino, com maior intensidade, com maior duração também, para depois termos o melhor do Fred, que é aquilo que precisamos.
3: Benfica, Aros, na partida das 8 da noite, na primeira mão do play-off de acesso à fase de Liga da Liga na Conferência. À mesma hora, joga-se o duelo entre Sporting Clube de Braga, na Áustria de Viena, no play-off derradeiro de acesso até na fase de Liga da Liga na Conferência. Na divisão esta, na partida, já praticamente com a equipa na máxima força, no técnico, na Carlos Vicente, assume que na equipa quer vencer, e garantir que fica perto da entrada da fase de Liga da Conference League.
5: Queremos ser e oferecer a melhor versão que podamos amanhã, não? Porque sabemos que a ocasião lo merece. É um partido a doble partido, es decir, son 180 minutos mínimo de fútbol, pero mañana es la oportunidad que tenemos de hacerlo en casa y queremos ofrecer una mejor versión que ofrecimos, por ejemplo, la semana pasada en Bulgaria, ¿no? Creo que el equipo es consciente de que tenemos que dar un paso adelante, el nivel del rival lo precisa porque tenemos delante a un rival que tiene buen nivel, es un equipo que sale muy bien esos ataques rápidos, que te ataca de repente con mucha gente cuando no lo esperas, que es fuerte en el duelo, que es un equipo aguerrido, que si tiene que esperar en campo propio por momentos, no sufre haciéndolo y después es capaz de tratar de penalizarte en salidas muy rápidas, y que cuando te ataca con un ataque más posicional y con más tiempo, te mete mucha gente en el área, ¿no? Entonces vamos a necesitar de una buena versión de Braga para pasar adelante, que obviamente es el objetivo afrontando este playoff.
3: Carlos Vicente falou também sobre a evolução do estado de saúde dos seus jogadores, que tiveram abraços há cerca de uma semana com uma virose que impediu os jogadores de irem a jogo no último duelo das contas da Primeira Liga.
5: A aparição de sintomas nos jogadores han ido variando. Hemos tenido gente que tuvo síntomas ya el día del partido en Bulgaria, quinta de la semana pasada, gente que después fue cayendo progresivamente, y todavía algún jugador en el lunes aparecieron síntomas por primera vez, de aquellos pocos que todavía no habían tenido, ¿no? 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Entonces, es verdad que ayer, si no hay alguna novedad esta noche que no haya percibido, que no creo, no hubo casos nuevos de staff ni de jugadores que tuvieran síntomas por primera vez, lo cual es más o menos tranquilizante. Y vamos a acabar de ver hoy, porque es verdad que en los entrenamientos, tanto del lunes como del martes, todavía has visto a chicos que, bueno, por un motivo o por otro, por la deshidratación que ha supuesto, los síntomas que provocaba este proceso, los veías un poco más flojos y con falta de energía, que es normal, ¿no? Por lo que me decía el médico. Pero espero ya hoy pues tener a la gran mayoría lo mejor posible, y obviamente sí que vamos a chequear cómo están todos para tomar decisiones de cara al equipo de mañana, pero espero que las decisiones que tomemos tengan que ver más con el fútbol que no con la salud de los chicos.
3: Já do lado dos jogadores, sabe, Vítor Carvalho assume que na equipa já estudou bem a formação do Áustria de Viena e espera vencer um adversário difícil.
6: Começamos a estudar a equipa do Áustria de Viena e já sabemos a maneira como eles jogam, a defender com uma linha de 5. Eu não quero passar por cima do Mister, eu vou deixar ele depois explicar melhor quais são os planos para o jogo, mas de qualquer forma já estamos nos preparando para esse desafio. Obviamente que nós queremos ganhar. Se eu puder escolher o placar pelo qual eu gostaria de vencer, seria muito legal, mas sabemos que vai ser um encontro difícil e não esperamos nada menos do que isso, mas espero que a gente esteja na nossa melhor versão para poder fazer um jogo competitivo, sair vitorioso, e se pudermos fazer um placar alargado, porque sabemos da dificuldade de jogar a segunda partida fora de casa, numa partida eliminatória e decisiva.
3: Vítor Carvalho falou também sobre uma equipa preparada, que já recuperou praticamente a 100% da última virose.
6: Sinto a equipa motivada, pronta para o desafio de quinta-feira, e o fator casa é sempre um fator positivo para nós. É sempre bom jogar ao lado dos nossos adeptos, e nós esperamos amanhã vencer e convencer. Eu sinto a equipa já pronta para o desafio de amanhã. Infelizmente a gente acabou tendo inúmeras baixas no decorrer dessa semana, dada essa intoxicação alimentar, mas pronto, nós não tivemos a oportunidade de nos preparar tão bem supostamente para a partida, porque acabamos tendo dificuldade de treinarmos todos juntos, mas eu não sinto que isso pode ser uma muleta para nós. Muito pelo contrário, a gente vai enfrentar a partida com toda a vontade, todo o compromisso de sempre, com a ambição de vencer.
3: Duelo entre Sporting Clube de Braga e Áustria de Viena, parece nas contas da primeira mão do playoff de acesso à fase de Liga da Liga Conferência, a partir das 8 da noite, à mesma hora que se joga também o duelo entre Benfica e Arusha, no início do derradeiro jogo, no jogo de acesso até na fase de Liga da Liga Europa, dois jogos para acompanhar aqui, claro está, com relato na Golo FM, no simultâneo, na Rádio Jornal do Centro. O Conselho de Arbitragem da Federação Portuguesa de Futebol deu a conhecer os árbitros nomeados para os embates da Jornada 3 da Primeira Liga. O árbitro, João Pinheiro, é o escolhido para apitar a recepção do Futebol Clube do Porto, na Arouca, sendo que no VAR estará Manuel Mota. Por outro lado, Fábio Veríssimo vai apitar o jogo entre Sporting e Alverca, marcado para neste sábado no Estádio José de Alvalade, no VAR do jogo, João Malheira Pinto. O Moreirense, Benfica e o Estrela da Amadora na Sporting Clube de Braga foram adiados para nos dias 9 e 10 de setembro, devido à participação das Águias e dos Bracarenses nas pré-eliminatórias de acesso, quer à Liga Europa, quer à Liga Conferência. Detalhamos então todas as equipas de arbitragem escolhidas pelo Conselho de Arbitragem, começando pelo Marítimo Académico de Viseu, com arbitragem de Luís Filipe, assistido por Nelson Pereira e Vanessa Gomes. Quarto árbitro, Lorena Esteves, Sabne Vares, Sabne Bruno Rebocho e assistente de Vares, Sabne Pedro Felisberto. No Estoril Praia, na Rio Ave, arbitragem de Carlos Macedo, assistido por João Macedo e Daniel Santos. Quarto árbitro, Miguel Nogueira, Vares, Sabne Rui Silva e assistente de Vares, Inácio Pereira. No Sporting Alverca, arbitragem de Fábio Veríssimo, assistido por Pedro Mota, Hugo Ribeiro. No quarto árbitro, José Rodrigues, Vares, João Malheiro Pinto e assistente de Vares, André Campos. No Vitória Sport Clube Nacional, arbitragem de Pedro Ramalho, assistido por Sabne Diogo Pereira e Francisco Pereira. Quarto árbitro, Gustavo Correia, Vares, Sabne Hélder Malheiro e assistente de Vares, Rui Cidade. No Santa Clara, Famalicão, arbitragem de Janko Vasílica, assistido por Jorge Fernandes e José Pereira. Quarto árbitro, Miguel Fonseca, Vares, Sabne Luís Ferreira e assistente de Vares, Sabne Valdemar Maia. No Futebol Clube do Porto, Futebol Clube Arouca, temos arbitragem de João Pinheiro, assistido por Luciano Maia, e Hugo Marques, quarto árbitro, João Afonso, Vares, Manuel Mota e assistente de Vares, João Bessa Silva. No Gil Vicente Casapia, arbitragem de Azoni Rodrigues, assistido por Hugo Coimbra e Pedro Viegas, quarto árbitro, José Bessa, Vares, Bruno Esteves, assistente de Vares, Catarina Campos. São as equipas de arbitragem designadas pelo Conselho de Arbitragem para no decorrer da terceira jornada da Primeira Liga na Portuguesa, que já sabe, vai poder acompanhar por completo no YouTube da Golo FM. Juan Soriano é o mais recente reforço da formação do Académico de Viseu, guarda-redes de 28 anos, sobre que chega, do Leganés de Espanha, do segundo escalão espanhol, mais concretamente, assina um contrato válido até 2028. O jogador com formação feita no Sevilha, chegou ainda a fazer 11 jogos pela equipa principal. Mais tarde, representou o Leganés e o Málaga, por empréstimo dos sevilhanos, que reforçou o Tenerife em 2021, desta feita, em definitivo. Soriano, há duas épocas, regressou ao Leganés, também a título definitivo. Na temporada passada, fez 42 jogos pelo 16º classificado da 2ª Liga. Prepara-se agora para viver na primeira experiência no estrangeiro. O Casa Pia deu a conhecer a contratação do médio na JP, no médio proveniente do Vasco da Gama, assumiu 9 jogos na atual temporada ao serviço do emblema orientado pelo português Pedro Emanuel. Depois das chegadas de André Gomes, Selvi Cloa, Gabi, Rochinha, assim como Alassana Jota e Henrique Araújo, João Pedro Murilho, de 21 anos, mais conhecido no mundo do futebol por JP, no 7º reforço dos Gansos para a temporada 2026-2027. O Casa Pia continua sem somar pontos na Liga, depois de perder na visita ao Marítimo por 1-0 e de ser goleado por 7-0 na recepção ao Sport Lisboa e Benfica.
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9: Onde é que estava quando há instantes sentimos um sismo antes de vir falar e quer saber o que é que lhe passou pela cabeça?
10: Olha, Irene, você agora. Se eu lhe disser o que eu disse ao Lemos, nós estávamos a subir as escadas e nós temos uma porta de vidro e ouvi o barulho e disse-lhe: olha, pá, temos que mandar arranjar a porta de vidro que ela já está fazendo barulho. Uma pergunta. Só quando cheguei aqui é que percebi o que é que tinha acontecido. É para acabar, não é?

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1: 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Erling Haaland destaca-se como um dos avançados mais dominantes do futebol atual, com uma combinação rara de potência física e uma habilidade impressionante para finalizar. Com 1,94m de altura, alia a sua imponente presença física à agilidade, algo incomum para os jogadores com a sua estatura. A sua capacidade de explosão é um dos traços mais marcantes, fazendo dele uma ameaça constante em transições rápidas e jogadas de contra-ataque, onde utiliza a sua velocidade para desmarcar-se dos defensores com facilidade. Taticamente, Haaland é extremamente eficaz em explorar o espaço entre os centrais, utilizando a sua leitura de jogo para se posicionar de forma ideal na área. O seu movimento sem bola é inteligente e calculado, muitas vezes temporizando as suas corridas para evitar estarem fora de jogo, e surge também no momento exato para finalizar com uma precisão clínica. Seja com o pé direito, esquerdo ou de cabeça, Haaland revela uma versatilidade incomum, o que o torna um dos avançados mais completos da sua geração. No contexto de equipas que jogam em transição, o jogador norueguês é praticamente imparável devido à sua velocidade e força. Porém, mesmo em equipas que preferem manter a posse de bola e enfrentar blocos baixos, o norueguês consegue ser decisivo ao jogar como referência no ataque, segurando a bola e atraindo defesas, o que cria espaço para os seus colegas de equipa. Esta capacidade de se adaptar a diferentes estilos de jogo mostra uma maturidade tática que vai muito além da sua tenra idade. Além disso, Haaland é também eficaz na pressão alta, utilizando a sua força física para pressionar os defesas adversários e forçar erros, algo que o torna útil não só nas ações ofensivas, mas também na recuperação da posse de bola. Apesar de ser mais conhecido pelos seus golos, a sua ética de trabalho e a intensidade em campo mostram que é um jogador que contribui em várias fases do jogo. Com uma taxa de finalização impressionante e uma mentalidade focada em marcar golos em cada oportunidade, Haaland já se afirmou como uma das principais referências do futebol moderno, sendo sem dúvida um dos avançados mais difíceis de ser neutralizado pelas defesas adversárias.
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5: Foi uma equipa que foi campeã e não se é campeão em qualquer país, em qualquer campeonato por acaso. É-se campeão quando se tem essa capacidade e se é consistente ao longo de uma temporada. Portanto, há que reconhecer, é o primeiro aspecto que temos que conhecer. Estava numa competição diferente, acabou por cair para esta competição também, porque estava a disputar algo diferente e algo melhor para eles. E é uma equipa, como falou, que joga com uma linha de 3 ou depois fecha a 5 também. É uma equipa muito física. A
6: aparição de sintomas dos jogadores han ido variando. Hemos tenido gente que tuvo síntomas ya el día del partido en Bulgaria, quinta de la semana pasada. Gente que después fue cayendo progresivamente y todavía algún jugador en lunes aparecieron síntomas por primera vez de aquellos pocos que todavía no habían tenido, ¿no? Hablo de jugadores, también hablo de staff.
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0: E agora seguimos com os craques da Liga Portuguesa, neste produto 100% palavra.
1: Vítor Damas, nascido a 8 de outubro de 1947 em Lisboa, é amplamente considerado um dos maiores guarda-redes da história do futebol português e uma das maiores lendas do Sporting Clube de Portugal. Com uma carreira que se estendeu por mais de 2 décadas, Damas é muitas vezes referido como Eusébio das Balizas, um apelido que sublinha a sua relevância e impacto no futebol nacional, semelhante àquele que Eusébio teve como avançado. Damas iniciou a sua ligação ao Sporting nas camadas jovens, tendo ingressado no clube de Alvalade aos 14 anos. A sua estreia pela equipa principal aconteceu em 1966, ainda com apenas 19 anos, e rapidamente se afirmou como titular. Foi o guarda-redes principal da equipa leonina durante grande parte das décadas de 1960 e 70, disputando 332 jogos na sua primeira passagem pelo clube. Damas destacava-se pela sua agilidade e reflexos rápidos, que o tornaram uma referência entre os guarda-redes da sua época, tanto em Portugal como na Europa. Além do seu talento individual, foi fundamental nas conquistas do Sporting durante a sua carreira. Na primeira passagem pelo clube, conquistou 2 campeonatos nacionais em 65-66 e 69-70 e uma Taça de Portugal em 70-71. A sua presença na baliza era sinónimo de segurança para a equipa e o seu estilo de jogo foi revolucionário para a posição de guarda-redes em Portugal, onde se destacou por ser um dos primeiros a atuar fora da pequena área, utilizando os pés para ajudar no processo defensivo. Em 1976, Vítor Damas decidiu procurar novos desafios e transferiu-se para o Racing Santander, em Espanha, onde permaneceu por 3 temporadas. Durante a sua passagem pelo futebol espanhol, o seu nome continuou a ser respeitado, sendo titular absoluto na equipa espanhola. Após a sua experiência internacional, retornou a Portugal, onde jogou no Vitória Sport Clube e no Portimonense, antes de regressar ao Sporting em 1984 para encerrar a sua carreira. Na segunda passagem por Alvalade, Damas conseguiu manter um nível elevado, mesmo já com mais de 35 anos. Esteve presente em mais de 114 jogos nessa fase final da carreira pelo Sporting e conseguiu o feito de se tornar o jogador com mais partidas oficiais pelo clube, superando a marca de 436 jogos, um recorde que se manteve por vários anos. Apesar de não ter conquistado mais títulos nessa fase, o seu retorno foi celebrado pela massa associativa, que via em Damas não apenas um jogador, mas o símbolo do emblema. A nível de seleção, Damas também teve uma carreira longa e respeitada, somando 29 internacionalizações por Portugal. Esteve presente em momentos importantes, incluindo a campanha de qualificação para o Mundial de 86, já no final do seu percurso. Foi sempre reconhecido pela sua classe e liderança dentro de campo. Mais tarde, retirou-se em 1989, aos 41 anos, e permanece uma figura icónica do futebol português. O Sporting honrou o seu legado ao dar o seu nome a uma das portas do estádio José Alvalade e a sua memória continua a ser celebrada pelos adeptos leoninos e pelos entusiastas do futebol em Portugal.
0: Seguimos agora nesta emissão com os craques mundiais.
1: Frank Lampard, nascido a 20 de junho de 1978, é amplamente reconhecido como um dos maiores médios da história do futebol inglês e uma lenda do Chelsea. Criado numa família com forte herança futebolística, Lampard começou a sua carreira no West Ham United, o clube onde o seu pai havia jogado. Subiu às camadas principais do West Ham em 1995 e rapidamente se destacou pelas suas habilidades no meio-campo, marcando golos importantes e mostrando uma capacidade técnica notável. No entanto, foi a sua transferência para o Chelsea em 2001 que transformou a sua carreira. Lampard custou cerca de 11 milhões de libras ao clube londrino e rapidamente se tornou um pilar no meio-campo dos Blues. Durante a sua passagem pelo Chelsea, que durou até 2014, Lampard conquistou uma série impressionante de títulos, incluindo 3 Premier Leagues em 2004, 2005, 2005, 2006 e 2009, 2010, 4 FA Cups, 2 Taças da Liga e, claro, a tão sonhada Liga dos Campeões em 2012. Uma das marcas mais impressionantes de Lampard é a sua capacidade de marcar golos. Não foi apenas um jogador-chave na criação de jogadas, mas também se destacou pela sua impressionante veia goleadora. Lampard terminou a sua carreira no Chelsea como o maior goleador da história do clube, com 211 golos em 648 jogos, algo notável para um médio. Conhecido pela sua precisão nos remates de longa distância, especialmente com o pé direito, tornou-se conhecido pelos seus golos em momentos cruciais, além da sua consistência nas bolas paradas. A sua temporada de 2009-2010 foi particularmente impressionante, quando Lampard marcou 27 golos em todas as competições e ajudou o Chelsea a vencer a Premier League e a FA Cup, fazendo história com um double. A sua combinação de talento ofensivo, ética de trabalho incansável e inteligência tática fez dele um dos melhores jogadores da sua geração. Além do sucesso a nível do clube, Lampard teve uma carreira internacional notável, representando a seleção inglesa em diversas competições, incluindo 3 campeonatos do mundo e 2 campeonatos da Europa. Embora a Inglaterra não tenha alcançado o sucesso esperado durante essas competições, Lampard foi sempre um dos pilares da equipa e é amplamente respeitado pelos seus 106 jogos pela seleção. Após deixar o Chelsea em 2014, teve uma curta passagem pelo Manchester City, antes de terminar a sua carreira nos New York City, da MLS, onde jogou até 2016. Após a sua retirada dos relvados, o ex-atleta rapidamente se lançou na carreira de treinador e em 2018 assumiu o comando do Derby County, onde teve uma boa temporada na segunda divisão inglesa, levando o clube à final do play-off de promoção. No ano seguinte, Lampard assumiu o cargo de treinador do Chelsea, voltando ao clube onde teve os seus maiores sucessos como jogador. Durante a sua passagem por Stamford Bridge, focou-se em dar oportunidades a jovens jogadores da academia e conseguiu uma qualificação para a Liga dos Campeões na sua primeira temporada. Contudo, foi demitido em janeiro de 2021 após uma série de maus resultados e por aí prosseguiu a sua carreira como técnico por outras paragens.
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2: São 6 da manhã e 30 minutos. 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
7: Jamal Musiala voltou a desmaiar durante o último particular de pré-temporada do Bayern de Munique. Desta feita, diante da formação do Edwin, na tarde desta quarta-feira, três dias após um episódio verdadeiramente arrepiante que o obrigou a ser assistido no relevado. O jogador teve um episódio semelhante e a preocupação em torno do internacional alemão subiu de tão após o encontro que terminou com uma vitória dos bávaros por 4-2. O diretor desportivo foi a público comentar a situação e assegurou que o próprio atleta vai abordar o tema num futuro próximo. Vicente Kompany, treinador do Bayern de Munique, vai mais longe e garante que não se trata apenas de uma reação ao calor intenso que se fez sentir um pouco por toda a Europa. A equipa técnica terá descobrido o problema que afetou o atleta e trata-se de uma mistura entre cansaço acumulado e stress residual no sistema circulatório causados pela operação à fratura no crónio e todo o processo de recuperação. Além disso, refere-se que tudo se torna mais preocupante, já que Musiala não deve ser exposto muitos minutos de alta intensidade, já que pode criar problemas ainda maiores no futuro. Até receber a alta médica por completo e que possa ter rendimento satisfatório e estável, não deve ir a jogo durante largos minutos, só deve atuar de forma curta e numa gestão que será feita com pinças. A saúde do jogador é o mais importante, acaba por assumir o diretor desportivo do Bayern de Munique. O treinador Franklin Carvalho deixou o comando técnico do Botafogo na saída do técnico português de 39 anos, que deixa no comando juntamente com os adjuntos Luís Filipe, Mauro Moderno, o preparador físico Fábio Monteiro e o preparador de guarda-redes Ricardo Matos, acabou oficializada pelo clube carioca. O técnico conseguiu 10 vitórias, 7 empates e 5 derrotas no comando do Botafogo, que ocupa no 11º lugar do Brasileirão. Tem praticamente como garantida a eliminação da Taça Sul-Americana depois de perder por 6 com os peruanos na formação do Cinciano, na primeira mão dos oitavos de final. Rodrigo Belão, atual treinador da equipa de sub-20, assume interinamente o cargo e orienta na equipa diante da formação do Cinciano na madrugada desta sexta-feira, no jogo que deve marcar na despedida da Taça Sul-Americana. Memphis Depay renovou finalmente o seu contrato com o Corinthians no novo acordo válido até 2028. No neerlandês estava na porta de saída do emblema brasileiro devido às exigências salariais. No entanto, de acordo com a imprensa brasileira, Depay aceitou reduzir os valores pedidos, facilitando assim a negociação. O avançado de 32 anos mostrou-se feliz por continuar no Corinthians e espera agora contribuir com boas exibições. Depay, em 2026, leva um golo e uma assistência, isto em 14 jogos. Há apenas um jogo já definido para os quartos de final da Taça Sul-Americana, que promete ser no mínimo quentinho. No São Paulo, do Brasil, ultrapassou o Bolívar da Bolívia. Já os argentinos de Boca Juniors golearam a formação do Recoleta do Paraguai. Nestes dois conjuntos marcam, portanto, o encontro na próxima fase da competição. Quanto à equipa brasileira, após empate a 1 na primeira mão, os portugueses Domingos Duarte e Aurélio Benanita alinharam no início do triunfo por 3-1. Luciano, no camisola 10 dos tricolores, abriu as contas do jogo logo aos 18 minutos do encontro. Já no segundo tempo, o Bolívar respondeu, empatando a partida com um golo apontado por Asprilha aos 61 minutos. Pouco depois, foi Caleri, capitão do São Paulo, devolver a vantagem à equipa da casa através de uma grande penalidade aos 68 minutos. Para fechar, o defesa central Sabino sentenciou a partida com um golo aos 76 minutos, que ditaria assim 3-1 final. Já o Boca Juniors desta feita jogar fora de portas, eliminou sem problemas na formação do Recoleta. Após uma vitória na primeira mão por 3-1, o conjunto argentino não vacilou e goleou por 4-0 os golos apontados por Santiago, aos 30 minutos, Sebastián Vila, aos 43, Miguel Abnaus, aos 52, Abni Allen Velasco, aos 77 minutos, fizeram a história do encontro. Contas feitas, o Boca Juniors e o São Paulo marcam agora no encontro para os quartos de final da competição. A primeira mão decorre na Argentina no dia 8 de setembro e a segunda mão no Brasil no dia 15 de setembro. Ruben Preich, que se encontra a realizar o estágio com a Seleção Nacional de Basquetebol, com vista na qualificação para o Mundial, admitiu que se vai inscrever no próximo draft da NBA. O basquetebolista, questionado diretamente pelos meios de comunicação portugueses, se os adeptos podiam ver o seu nome no próximo draft, processo de seleção para a Liga Norte-Americana de Basquetebol, o jogador dos norte-americanos, do St. John's Red Storm, respondeu com um sorriso de orelha na orelha, afirmativamente. No entanto, no extremo posto de 21 anos, apontou prontamente nos aspectos que ainda estão por limar, assumindo que tem de melhorar tecnicamente em alguns aspectos do seu jogo, continuar a trabalhar no seu tiro e o seu físico também, porque é importante para que possa ganhar bolas dentro do jogo. Ruben Prey, na época passada, realizou 37 jogos pelos norte-americanos, somando médias de 4.3 pontos e 0.8 assistências e 2.1 ressaltos. O tenista português Francisco Cabral acabou eliminado na ronda inaugural de pares do torneio Masters 1000 de Cincinnati, num jogo em que fez dupla com o norte-americano James Tracy. A dupla composta pelo português perdeu diante do espanhol Marcel Granollers e do argentino Horacio Ceballos, segundo os cabeças de série, em dois sets pelos parciais de 7-6 e 6-2, num encontro que durou 1 hora e 23 minutos. Na contas feitas, Granollers e Ceballos defrontam o norte-americano Austin e o croata Nikola Mekic na próxima fase do torneio. Ainda no que diz sobre respeito ao ténis, o tenista Nick Kyrgios foi suspenso preventivamente depois de testar positivo a cocaína durante um evento do ATP em Maiorca, 22 de junho. O teste realizado pela Agência Mundial Antidopagem foi detectada nesta substância, acrescentando esta entidade que a suspensão está em vigor desde o dia 4 de agosto e que o jogador ainda não recorreu da decisão. O australiano de 31 anos já reagiu nas redes sociais, lamentando o sucedido. Kyrgios mencionou ainda nas inúmeras lesões que o afetaram enormemente, tanto física como mentalmente, nos últimos anos, que fizeram com que caísse várias posições no ranking mundial ATP. A fechar, olhamos para a equipa da Atlassian Williams, que deu a conhecer a renovação de contrato com o corredor Alex Albon, o piloto tailandês que chegou à equipa em 2022, prolonga assim o contrato até 2027. O piloto de 30 anos, na última temporada, terminou por diversas ocasiões no 5º lugar, registro que lhe valeu a 8ª posição do campeonato com 73 pontos. Albon é também o piloto com o maior número de corridas realizadas pela equipa da Williams.
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0: Seguimos agora nesta emissão com os Gigantes Adormecidos.
13: Fundado a 4 de março de 1945, no rescaldo da Segunda Guerra Mundial, o Estrela Vermelha de Belgrado, o Crvena Zvezda, em sérvio, rapidamente se consolidou como um dos clubes mais emblemáticos da antiga Jugoslávia e da atual Sérvia. Desde os seus primeiros dias, o clube destacou-se como uma força dominante no futebol jugoslavo, não só devido ao seu desempenho dentro de campo, mas também pelo seu simbolismo e ligação com o espírito nacionalista da Sérvia. Situado em Belgrado, a capital do país, o Estrela Vermelha representa muito mais mais do que uma simples equipa de futebol. Para os seus adeptos é um símbolo de orgulho, resistência e, acima de tudo, de grandeza. Logo após a sua fundação, o Estrela Vermelha começou a construir um legado de sucesso que o acompanharia ao longo das décadas. O primeiro grande troféu nacional chegou em 1948 com a conquista da Taça da Jugoslávia e o clube rapidamente se estabeleceu como uma potência do campeonato jugoslavo. Ao longo das décadas de 1950 e 1960, o Estrela Vermelha consolidou a sua posição como um dos clubes mais fortes do país, ganhando vários títulos nacionais e criando uma base de adeptos apaixonada e fiel. Este período foi marcado pela rivalidade feroz com o Partizan de Belgrado, outra potência do futebol jugoslavo. Conhecido como o Eterno Derby, este confronto transformou-se num dos jogos mais intensos do futebol europeu, envolvendo paixões que muitas vezes ultrapassavam o desporto. No entanto, foi na década de 1980 que o Estrela Vermelha começou a preparar-se para aquilo que seria o momento mais glorioso da sua história. Sob a liderança de uma geração de jogadores talentosos e com o apoio incondicional dos seus adeptos, o clube construiu uma equipa de classe mundial que atingiria o auge no início dos anos 90. Jogadores como Dragan Stojkovic, Dejan Savicevic, Robert Prozinec e Vladimir Jugović emergiram como estrelas e a equipa tornou-se conhecida pelo seu estilo de jogo técnico, habilidoso e ofensivo, que cativava tanto os seus adeptos como os críticos do futebol europeu. A grande conquista do Estrela Vermelha chegou na temporada de 1990-1991, quando o clube venceu a Taça dos Clubes Campeões Europeus, o troféu mais prestigiado do futebol de clubes. Numa campanha épica, a equipa de Belgrado derrotou alguns dos gigantes do velho continente, culminando na final disputada a 29 de maio de 1991 no estádio San Nicola, em Bari, na Itália. Frente ao poderoso Olympique de Marselha, o Estrela Vermelha jogou de forma calculista e estratégica, resistindo aos ataques franceses e levando o jogo a uma decisão por penaltis após um empate a zero no tempo regulamentar. Na dramática lotaria das grandes penalidades, o Estrela Vermelha foi mais eficaz, vencendo por 5-3 e garantindo o primeiro título europeu da sua história. Este triunfo fez do clube o primeiro dos Balcãs a conquistar um título europeu, um feito histórico que elevou o nome do emblema ao patamar dos grandes do futebol. Além da Taça dos Campeões Europeus, o Estrela Vermelha conquistou ainda a Taça Intercontinental de 1991, ao derrotar o Colo-Colo do Chile por 3-0 no Japão. Com este título, o clube confirmou o seu estatuto como a melhor equipa do mundo naquele ano, um feito que solidificou o seu lugar entre as maiores potências do futebol global. A equipa de 1991 é até hoje considerada uma das melhores formações da história do futebol jugoslavo e um orgulho eterno para os seus adeptos. Contudo, após este sucesso estrondoso, o clube enfrentaria desafios significativos nos anos que se seguiriam. A desintegração da Jugoslávia e a guerra civil que assolou os Balcãs nos anos 90 tiveram um impacto profundo no futebol da região. O Estrela Vermelha, tal como outros clubes da antiga Jugoslávia, viu-se afetado pelas dificuldades económicas e políticas resultantes do conflito e muitos dos seus melhores jogadores acabaram por se transferir para equipas estrangeiras, enfraquecendo a qualidade competitiva da equipa. A transição para o futebol sérvio após a independência do país não foi fácil e o clube passou por um período de reconstrução. Apesar desses desafios, o Estrela Vermelha continuou a ser uma força dominante no campeonato sérvio, conquistando inúmeros títulos nacionais e mantendo uma forte presença nas competições europeias. Nos anos recentes, o clube tem procurado reviver os seus dias de glória, conseguindo importantes qualificações para a fase de grupos da Liga dos Campeões, onde tem enfrentado algumas das melhores equipas da Europa, demonstrando a resiliência e a tradição de uma instituição histórica. O Estrela Vermelha continua a ser o clube mais bem-sucedido da Sérvia, com dezenas de títulos nacionais, incluindo campeonatos e taças. O Maracanã, o icónico estádio do clube, com capacidade para mais de 50 mil espectadores, é conhecido pelo ambiente eletrizante criado pelos fervorosos adeptos, conhecidos como Delia. Este apoio incondicional tornou o Estrela Vermelha um dos clubes mais temidos para qualquer adversário que se atreva a passar pelo túnel para pisar o seu relvado. Em suma, trata-se de um clube com uma história rica e complexa, feita de momentos de glória inigualáveis e desafios profundos. A sua vitória na Taça dos Campeões Europeus em 1991 permanece como o maior feito de um clube dos Balcãs e uma referência de excelência no futebol mundial. Hoje, o Estrela Vermelha continua a ser um símbolo de resistência e paixão, representando não só a cidade de Belgrado, mas também o espírito de um clube que, independentemente das adversidades, mantém vivo o sonho de voltar a dominar o futebol europeu.
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13: A era de Sir Alex Ferguson à frente do Manchester United entre 1986 e 2013 é ainda uma das mais icónicas da história do futebol. Em quase três décadas no comando dos Red Devils, Ferguson transformou um clube que vivia de memórias passadas numa verdadeira potência mundial, conquistando um impressionante número de títulos e consolidando a sua posição como um dos maiores treinadores de todos os tempos. Com um total de 38 troféus, incluindo 13 títulos da Premier League, duas Ligas dos Campeões e 5 taças de Inglaterra, Ferguson moldou o Manchester United e deixou um legado incomparável. Quando o escocês chegou ao clube em novembro de 1986, o Manchester United estava longe de ser o gigante europeu que conhecemos hoje. Na altura, o clube enfrentava uma seca de títulos da Liga, que durava desde 1967, e tinha dificuldades em competir com rivais como o Liverpool, que dominava o cenário inglês. Os primeiros anos de Ferguson em Old Trafford foram difíceis e até houve especulações sobre uma possível demissão após resultados decepcionantes, porém o treinador escocês manteve a confiança da direção e a vitória na Taça da Inglaterra em 1990, após um dramático replay contra o Crystal Palace, foi o ponto de viragem que iniciou a construção de uma dinastia. Nos anos seguintes, Ferguson começou a estruturar uma equipa vencedora. Foi pioneiro na aposta em jovens talentos da academia, estratégia que ficaria conhecida pela introdução da famosa classe de 92, que incluía jogadores como David Beckham, Ryan Giggs, Paul Scholes, Gary Neville e Nicky Butt. Estes jovens formariam um núcleo de uma equipa que se tornaria dominante, combinando o seu talento com as contratações criteriosas de Eric Cantona, Roy Keane e Peter Schmeichel. O sucesso não tardou a chegar e em 1993 o United venceu a sua primeira Premier League sob o comando de Ferguson, pondo fim a um jejum de 26 anos. A década de 1990 foi marcada pelo domínio doméstico dos Red Devils, com Ferguson a guiar o clube a 6 títulos da Premier League, 4 taças de Inglaterra e, em 1999, à glória europeia com a conquista da Liga dos Campeões. O ano de 99 foi particularmente especial, já que o United conseguiu o inédito treble, vencendo a Premier League, a Taça de Inglaterra e, para além do título de campeão europeu, num feito nunca antes realizado por um clube inglês. A final da Liga dos Campeões em Camp Nou contra o Bayern de Munique foi um dos momentos mais dramáticos da história do futebol. Perdendo por 1-0 até aos 90 minutos, o United virou o jogo nos descontos com golos de Teddy Sheringham e Ole Gunnar Solskjaer, selando uma vitória épica por 2-1. Ferguson continuou a evoluir a equipa ao longo dos anos, mostrando uma capacidade notável para se adaptar às mudanças no futebol. No início dos anos 2000, com a saída de jogadores-chave como Beckham e a reforma de outros veteranos, Ferguson renovou a equipa com contratações que voltariam a colocar o United no topo. Nomes como Cristiano Ronaldo, Wayne Rooney e Nemanja Vidić desempenharam papéis cruciais na segunda era dourada do clube, que culminou em mais uma conquista da Liga dos Campeões em 2008, numa final histórica contra o Chelsea em Moscovo, decidida nos penaltis. O United de Ferguson estabeleceu-se como um dos clubes mais temidos da Europa, ganhando a Premier League repetidamente e acumulando troféus nacionais e internacionais. A capacidade dos escoceses para gerir egos, desenvolver jovens jogadores e tirar o melhor dos seus plantéis, independentemente das mudanças, fez dele uma figura única no desporto. Além disso, a sua rivalidade com treinadores como Arsène Wenger, do Arsenal, e José Mourinho, do Chelsea, adicionou ainda mais drama à Premier League. A longevidade de Ferguson no cargo foi acompanhada por um espírito competitivo inabalável e uma busca constante pela excelência. A vitória na Premier League de 2013, a última da sua carreira, foi um final adequado para uma trajetória de sucesso. Após anunciar a sua retirada no final dessa época, Ferguson deixou o United com 13 títulos da Premier League, um recorde que provavelmente permanecerá por muitos anos. A sua última época foi marcada pela liderança de Robin Van Persie, cuja contratação em 2012 foi um golpe estratégico que garantiu o título com facilidade. Quando Ferguson se despediu em 2013, o futebol inglês perdeu uma das suas figuras mais icónicas e o Manchester United entrou numa nova era sem o líder que os guiara durante quase três décadas. O impacto de Ferguson vai muito além dos títulos, moldou a identidade do clube, desenvolveu uma cultura de vitória e foi o arquiteto de algumas das equipas mais emocionantes da história do futebol mundial. O seu legado em Old Trafford permanece intacto e o seu nome será sempre sinónimo de sucesso no Manchester United e no futebol global.
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16: Queremos ser e oferecer la mejor versión que podamos mañana, ¿no? Porque sabemos que la ocasión lo merece. Es un partido a doble partido, es decir, son 180 minutos mínimo de fútbol, pero mañana es la oportunidad que tenemos de hacerlo en casa y queremos ofrecer una mejor versión que ofrecimos, por ejemplo, la semana pasada en Bulgaria.
17: Começamos a estudar a equipa do Austria Viena e já sabemos a maneira como eles jogam, a defender com uma linha de 5. Eu não quero passar por cima do Mister, eu vou deixar ele depois explicar melhor quais são os planos do jogo, mas de qualquer forma já estamos nos preparando para esse desafio.
5: Naturalmente o tempo ajuda sempre, não há que esconder que neste momento de pré-temporada preferia muito mais que tivéssemos jogo de semana a semana, permitia que quem chegou mais tarde tivesse a capacidade de, com semanas normais e completas, de percebermos aquilo que nós queremos para a equipe. Esses jogadores precisam realmente de mais tempo de treino connosco, mais tempo de treino para que percebam e entendam tudo aquilo que nós queremos para a equipa.
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18: A versatilidade é uma marca dos melhores, que podem jogar em várias posições e adaptar-se a diferentes sistemas de jogo. É o perfil do jogador que destacamos agora na primeira rádio de esporto.
1: 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Joshua Kimmich, nascido a 8 de fevereiro de 1995 em Rottweil, na Alemanha, é um médio defensivo e lateral direito amplamente reconhecido pela sua versatilidade, inteligência tática e habilidades técnicas. Iniciou a sua carreira no Stuttgart, mas foi no Leipzig que começou a chamar a atenção pelo seu desempenho consistente. Em 2015, Kimmich transferiu-se para o Bayern de Munique, onde rapidamente se estabeleceu como um dos jogadores mais importantes da equipa. Inicialmente jogando como lateral direito, o impressionou pela sua capacidade de contribuir defensivamente e ofensivamente. Com o tempo, a sua versatilidade levou-o a assumir uma posição mais central no meio-campo, onde se destacou como médio defensivo. Kimmich tem sido uma peça-chave no sucesso contínuo do Bayern de Munique e durante a sua passagem pelos bávaros ajudou a equipa a conquistar múltiplos títulos da Bundesliga, Taças da Alemanha e a Liga dos Campeões em 2020. A sua habilidade para ler o jogo, passar com precisão e controlar o ritmo do meio-campo tornaram-no indispensável para o Bayern. Além do sucesso a nível de clubes, Kimmich também é um membro importante da seleção alemã. Fez a sua estreia internacional em 2016 e tem sido um jogador regular em competições internacionais, incluindo o Campeonato da Europa e o Campeonato do Mundo. Nas últimas temporadas, continuou a ser uma das figuras centrais do Bayern de Munique e da seleção da Mannschaft, mantendo o seu status como um dos melhores médios defensivos do futebol europeu. A sua consistência e a capacidade de impactar jogos em várias fases continuam a consolidar a sua reputação como um dos jogadores mais completos da sua geração.
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18: Agora nesta emissão seguimos com os craques da Liga Portuguesa, aqueles que mais se destacaram. O talento desses craques imortalizou-os, mas a vida pós-carreira nem

0: Silas iniciou a sua carreira nas camadas jovens do futebol Benfica, mais conhecido como Fofó, e posteriormente no Sporting Clube de Portugal, mas foi no Atlético Clube de Portugal que se estreou como sénior em 1996. Após uma breve passagem pelo clube, Silas transferiu-se para a União de Montemor e foi aí que as suas qualidades chamaram a atenção de clubes de maior renome em Portugal. A grande oportunidade de Silas surgiu quando assinou pela União de Leiria, clube onde permaneceu entre 1999 e 2003. Sob o comando de José Mourinho, o médio ofensivo destacou-se pela sua visão de jogo e capacidade técnica, ajudando o clube a obter resultados impressionantes na Primeira Liga. O sucesso no Leiria catapultou Silas para o futebol espanhol, onde assinou pelo Celta de Vigo em 2003. No entanto, apesar de ter disputado a La Liga com o clube galego, a sua passagem por Espanha não foi tão marcante quanto o esperado. Silas passou ainda pelo Wolverhampton Wanderers, em Inglaterra, na temporada de 2008-2009, onde teve a oportunidade de jogar no competitivo futebol inglês. Apesar de não ter deixado um impacto tão duradouro, a experiência em diferentes ligas ajudou-o a amadurecer como jogador e a preparar-se para os próximos desafios. Após a sua aventura internacional, Silas voltou a Portugal, desta vez para representar o Bolonenses. No emblema do Restelo, reencontrou-se com o futebol português e teve um papel importante na equipa, sendo um dos pilares do clube até ao final da sua carreira. Depois de encerrar o seu percurso como jogador, em 2016, Silas rapidamente fez a transição para o cargo de treinador. Assumiu o comando técnico da BSAD, onde começou a demonstrar o seu potencial como treinador, e o seu estilo de jogo ofensivo e a capacidade de extrair o melhor dos seus jogadores fizeram dele uma figura respeitada no futebol português. Posteriormente, assumiu o cargo de técnico do Sporting na temporada de 2019-2020, num período conturbado para o clube. Apesar das dificuldades, Silas conseguiu estabilizar a equipa e deixar a sua marca. A carreira de Silas como jogador e treinador reflete um percurso de resiliência, talento e adaptação a diferentes realidades do futebol. Tanto em Portugal como no estrangeiro, mostrou sempre a sua capacidade de ultrapassar desafios, deixando um legado no futebol português que transcende os seus anos como jogador.
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2: E seguimos agora nesta emissão com mais um craque mundial.
0: Lothar Matthaus é uma das maiores lendas do futebol mundial, conhecido pela sua versatilidade, liderança e longevidade em campo. Nascido a 21 de março de 1961 em Erlangen, na Alemanha, Matthaus teve uma carreira que atravessou mais de duas décadas, acumulando títulos tanto a nível de clubes como de seleções. Ao longo da sua carreira, destacou-se pela sua capacidade de jogar em várias posições, desde médio centro a líbero, sempre com uma entrega impressionante e uma visão de jogo apurada. Matthaus é o jogador com mais internacionalizações pela seleção alemã, com 150, e é reconhecido como um dos jogadores mais completos da sua geração. O seu percurso começou no Borussia de Mönchengladbach, onde rapidamente deu nas vistas. Após destacar-se na Bundesliga, Matthaus foi convocado para a seleção alemã, ainda jovem, integrando o plantel no Campeonato Europeu de 1980, onde a Alemanha Ocidental se sagrou campeã. No entanto, foi com a transferência para o Bayern de Munique, em 1984, que Matthaus se tornou uma estrela mundial. Nos seus primeiros anos no Bayern, conquistou 3 títulos da Bundesliga, afirmando-se como um dos melhores médios do futebol europeu. O seu futebol dinâmico, capaz de atacar e defender com a mesma eficiência, e o seu poderoso remate tornaram-no uma peça essencial no meio-campo bávaro. A nível internacional, Matthaus foi protagonista em diversas competições, mas os mundiais foram o palco onde mais brilhou. Esteve presente em 5 campeonatos do mundo, um recorde para a época, e em 1986, na final contra a Argentina, Matthaus teve a tarefa ingrata de marcar Diego Maradona, um confronto icónico que ajudou a definir a rivalidade entre ambos. Embora a Alemanha Ocidental tenha perdido a final, o talento de Matthaus já era amplamente reconhecido. Em 1988, o jogador fez uma mudança para o futebol italiano, assinando pelo Inter de Milão, onde jogaria um papel fundamental. Sob o comando de Giovanni Trapattoni, Matthaus levou o Inter à conquista da Série A em 1988-89, quebrando um jejum de 9 anos. Essa equipa do Inter é lembrada como uma das mais fortes da história do clube e Matthaus foi a principal estrela, ajudando também a conquistar a Supertaça de Itália e a Taça UEFA em 91. A sua passagem por Itália solidificou o seu estatuto de um dos melhores jogadores do mundo. Mas foi no Mundial de 1990 que Matthaus viveu o seu maior momento. Capitaneando a seleção da Alemanha Ocidental, liderou a equipa até à vitória, conquistando o troféu em Itália. Matthaus foi o grande maestro do meio-campo, com exibições de encher o olho, marcando 4 golos no torneio, incluindo um dos mais belos da sua carreira, frente à Jugoslávia. Na final, a Alemanha Ocidental derrotou a Argentina de Maradona por 1-0, vingando a derrota de 1986 e coroando Matthaus como campeão do mundo. Após este feito, foi premiado com a Bola de Ouro em 1990, consolidando o seu lugar na elite do futebol global. Matthaus regressou ao Bayern em 1992, já como uma lenda viva. Na sua segunda passagem,

0: passagem pelo clube, continuou a brilhar e já numa fase mais tardia da carreira foi recuado para a posição de libero, onde demonstrou a sua inteligência tática. Nos anos seguintes ajudou o Bayern a vencer mais 4 títulos da Bundesliga e a Taça UEFA em 1996, tendo ainda um último grande momento internacional no Euro de 1996, onde a Alemanha, já unificada, voltou a conquistar o título europeu. Embora já não fosse a figura central da equipa, o seu papel de líder foi decisivo. Aos 39 anos, Matthäus deu mais uma prova de longevidade, participando no Mundial de 1998, tornando-se o primeiro jogador a disputar 5 campeonatos do mundo. Encerrou a sua carreira internacional após o Euro 2000, mantendo o recorde de mais internacionalizações pela Alemanha. Continuou a jogar pelo Bayern até esse mesmo ano, antes de se despedir definitivamente do futebol no Metro Stars dos Estados Unidos. Lothar Matthäus é um nome que ressoa na história do futebol, não apenas pelas suas conquistas, mas também pelo espírito competitivo e capacidade de se reinventar ao longo de uma carreira tão longa. Com um impressionante total de 25 títulos conquistados, é uma verdadeira lenda do desporto.
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2: São 6 da manhã e 59 minutos. 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
3: Lisboa e Benfica, Avenida Sporting Clube de Braga, voltam a entrar em campo durante esta quinta-feira para o início da derradeira decisão de apuramento para a fase de Liga, quer da Liga Europa, quer da Liga Conferência. Começando pelo jogo do Benfica, a formação encarnada de fronte na formação do Aros, a partir das 8 da noite, à mesma hora, aliás, com o Sporting Clube de Braga, de fronte ao Áustria de Viena, para nas contas de acesso à fase de Liga da Liga na Conferência. A Benfica, este que conseguiu eliminar o seu último oponente na última fase da competição e, no segundo, Marco Silva, na divisão, esta na partida. Tenta construir aqui um bom resultado no Estádio da Luz para deixar boas perspectivas de acesso até na fase de Liga da Liga Europa.
4: Foi uma equipa que foi campeã e não se é campeão em qualquer país, em qualquer campeonato por acaso. É-se campeão quando se tem essa capacidade e se é consistente ao longo de uma temporada. Portanto, há que reconhecer, é o primeiro aspecto que temos que reconhecer. Estava numa competição diferente, acabou por cair para esta competição também, porque estava a disputar algo diferente e algo melhor para eles. E é uma equipa, como falou, que joga com uma linha de 3 ou depois fecha a 5 também, é uma equipa muito física, é uma equipa que gosta de levar o jogo para essa dimensão, mas que ao mesmo tempo tem qualidade em muitos dos seus movimentos, em muitos dos seus jogadores. Dois jogadores jogam no espaço interior, numa linha mais avançada no terreno, tem qualidade, um deles com grande capacidade no 1 contra 1 também, depois dois médios de qualidade. É uma equipa que tem bons princípios com bola, se não formos competentes o suficiente pressão na nossa organização vai-nos naturalmente criar problemas que nós não queremos ter, e depois naturalmente, como eu disse também no começo, é uma equipa muito física e que é capaz de criar problemas ao adversário.
3: Marco Silva, nesta divisão, falou também sobre o atual estado do Sport Lisboa e Benfica e sobre a evolução da sua equipa.
4: Naturalmente o tempo ajuda sempre, não há que esconder que neste momento de pré-temporada preferia muito mais que tivéssemos um jogo de semana a semana, porque permitia que quem chegou mais tarde tivesse a capacidade de, com semanas normais e completas, de percebermos aquilo que nós queremos para a equipa. Esses jogadores precisam realmente de mais tempo de treino connosco, mais tempo de treino para que percebam e entendam tudo aquilo que nós queremos para a equipa. Não é só uma questão física, e não é por acaso que quem está há mais tempo tem feito as coisas bem e de uma forma clara daquilo que é a identidade que queremos. Naturalmente quem chegou depois não tem tido tanto tempo de chegar. Nós estamos a falar de jogadores que chegaram, e os jogadores que chegaram mais tarde do Mundial são jogadores que chegaram já com jogos 3 em 3 dias a acontecerem, e neste momento temporada é um momento de cimentar muitos daqueles que são os nossos princípios, quer com bola, quer sem bola, e não tendo tanto tempo para treinar, é normal que esses jogadores demorem um pouco mais a chegar ao nível que nós achamos e devemos e queremos que eles cheguem. Mas sim, nós temos tido esse caudal que nos tem permitido ter oportunidades com bons momentos de qualidade também. Nós queremos uma equipa equilibrada, não há não há que esconder, é uma equipa que tem que ser boa nesse momento, mas também muito boa nos outros momentos todos, porque só assim é que se consegue ser vitorioso, e é isso que nós pretendemos para a equipa, há que ver aqui um equilíbrio, uma identidade clara daquilo que nós queremos, perceber que os jogadores ao mesmo tempo trabalham muito, muito forte para podermos ganhar os jogos, fruto também daquilo que estamos a fazer e criarmos a identidade que temos para o Benfica.
3: Para este jogo, Marco Silva falou também sobre a atual situação de Frederik Arsenas.
4: Estará nos convocados, está envolvido no jogo, esteve envolvido nos últimos dias naquilo que era foi a nossa preparação para o jogo, tem vindo a melhorar os seus índices físicos, não está perfeito, não está no seu melhor ainda, precisa de treino e precisa de jogo. É óbvio que não está pronto para 90 minutos, nem nada se parece com isso, mas precisa de aos poucos ir ganhando minutos de jogo, minutos de treino, com maior intensidade, com maior duração também, para depois termos o melhor do Fred, que é aquilo que precisamos.
3: Benfica, Arusha, na partida das 8 da noite, na primeira mão do play-off de acesso à fase de Liga da Liga na Conferência. À mesma hora, joga-se o duelo entre Sporting Clube de Braga, na Áustria de Viena, no play-off derradeiro de acesso até na fase de Liga da Liga na Conferência. Na divisão esta, na partida, já praticamente com a equipa na máxima força, no técnico, na Carlos Vicente, assume que na equipa quer vencer, e garantido que fica perto da entrada da fase de Liga da Conference League.
5: Queremos ser e oferecer la mejor versión que podamos mañana, ¿no? Porque sabemos que la ocasión lo merece. Es un partido a doble partido, es decir, son 180 minutos mínimo de fútbol, pero mañana es la oportunidad que tenemos de hacerlo en casa y queremos ofrecer una mejor versión que ofrecimos, por ejemplo, la semana pasada en Bulgaria, ¿no? Creo que el equipo es consciente de que tenemos que dar un paso adelante, el nivel del rival lo precisa, porque tenemos delante a un rival que tiene buen nivel, es un equipo que sale muy bien esos ataques rápidos, que te ataca de repente con mucha gente cuando no lo esperas, que es fuerte en el duelo, que es un equipo aguerrido, que si tiene que esperar en campo propio por momentos, no sufre haciéndolo y después es capaz de tratar de penalizarte en salidas muy rápidas, y que cuando te ataca con un ataque más posicional y con más tiempo, te mete mucha gente en el área, ¿no? Entonces vamos a necesitar de una buena versión de Braga para pasar adelante, que obviamente es el objetivo afrontando este playoff.
3: Carlos Vicente falou também sobre a evolução do estado de saúde dos seus jogadores, que estiveram a braços há cerca de uma semana com uma virose que impediu os jogadores de irem a jogo no último duelo das contas da Primeira Liga.
5: A aparição de sintomas dos jogadores han ido variando. Hemos tenido gente que tuvo síntoma ya el día del partido en Bulgaria, quinta de la semana pasada, gente que después fue cayendo progresivamente, y todavía algún jugador en lunes aparecieron síntomas por primera vez, de aquellos pocos que todavía no habían tenido, ¿no? Hablo de jugadores, también hablo de staff, ¿no? Entonces, es verdad que ayer, si no hay alguna novedad esta noche que no haya percibido, que no creo, no hubo casos nuevos de staff ni de jugadores que tuvieran síntomas por primera vez, lo cual es más o menos tranquilizante. Y vamos a acabar de ver hoy, porque es verdad que en los entrenamientos, tanto del lunes como del martes, todavía has visto a chicos que, bueno, por un motivo o por otro, por la deshidratación que ha supuesto los síntomas que provocaba este proceso, los veías un poco más flojos y con falta de energía, que es normal, ¿no? Por lo que me decía el médico. Pero espero ya hoy pues tener a la gran mayoría lo mejor posible, y obviamente sí que vamos a chequear cómo están todos para tomar decisiones de cara al equipo de mañana, pero espero que las decisiones que tomemos tengan que ver más con el fútbol que no con la salud de los chicos.
3: Já do lado dos jogadores, Vítor Carvalho assume que na equipa já estudou bem a formação do Áustria de Viena e espera vencer um adversário difícil.
6: Começamos a estudar a equipa do Áustria de Viena e já sabemos a maneira como eles jogam, a defender com uma linha de 5. Eu não quero passar por cima do Vícero, eu vou deixar ele depois explicar melhor quais são os planos para o jogo, mas de qualquer forma já estamos nos preparando para esse desafio. Obviamente que nós queremos ganhar. Se eu puder escolher o placar pelo qual eu gostaria de vencer, seria muito legal, mas sabemos que vai ser um encontro difícil e não esperamos nada menos do que isso, mas espero que a gente esteja na nossa melhor versão para poder fazer um jogo competitivo, sair vitorioso, e se pudermos fazer um placar alargado, porque sabemos da dificuldade de jogar a segunda partida fora de casa, numa partida eliminatória e decisiva.
3: Vítor Carvalho falou também sobre uma equipa preparada, que já recuperou praticamente a 100% da última virose.
6: Sinto a equipa motivada, pronta para o desafio de quinta-feira, e o fator casa é sempre um fator positivo para nós, é sempre bom jogar ao lado dos nossos adeptos, e nós esperamos amanhã vencer e convencer. Eu sinto a equipa já pronta para o desafio de amanhã. Infelizmente a gente acabou tendo inúmeras baixas no decorrer dessa semana, dada essa intoxicação alimentar, mas pronto, nós não tivemos a oportunidade de nos preparar tão bem, supostamente, para a partida, porque acabamos tendo dificuldade de treinarmos todos juntos, mas eu não sinto que isso pode ser uma muleta para nós, muito pelo contrário, a gente vai enfrentar a partida com toda a vontade, todo o compromisso de sempre, com a ambição de vencer.
3: Duelo entre Sporting Clube de Braga e Áustria de Viena, para nas contas da primeira mão do playoff de acesso à fase de Liga da Liga Conferência, a partir das 8 da noite, à mesma hora que se joga também o duelo entre Benfica e Arusha, no início do derradeiro jogo, no jogo de acesso até na fase de Liga da Liga Europa, dois jogos para acompanhar aqui, claro está, com relato na Golo FM, num simultâneo na Rádio Jornal do Centro. O Conselho de Arbitragem da Federação Portuguesa de Futebol deu a conhecer os árbitros nomeados para os embates da Jornada 3 da Primeira Liga. O árbitro, João Pinheiro, é o escolhido para apitar a recepção do Futebol Clube do Porto, não Arouca, sendo que no VAR estará Manuel Mota. Por outro lado, Fábio Veríssimo vai apitar o jogo entre Sporting e Alverca, marcado para neste sábado no Estádio José de Alvalade, no VAR do jogo, João Malheira Pinto. O Moreirense, Benfica e o Estrela da Amadora no Sporting Clube de Braga foram adiados para nos dias 9 e 10 de setembro, devido à participação das Águias e dos Barcarenses nas pré-eliminatórias de acesso, quer à Liga Europa, quer à Liga Conferência. Detalhamos então todas as equipas de arbitragem escolhidas pelo Conselho de Arbitragem, começando pelo Marítimo Académico de Viseu, com arbitragem de Luís Filipe, assistido por Nelson Pereira e Vanessa Gomes. Quarto árbitro, Lorena Esteves, VARS, Bruno Rebocho e assistente de VARS, Pedro Felisberto. No Estoril Praia, Rio Ave, arbitragem de Carlos Macedo, assistido por João Macedo e Daniel Santos. Quarto árbitro, Miguel Nogueira, VARS, Rui Silva, assistente do VARS, Inácio Pereira. No Sporting Alverca, arbitragem de Fábio Veríssimo, assistido por Pedro Mota, Hugo Ribeiro. No quarto árbitro, José Rodrigues, VARS, João Malheiro Pinto e assistente do VARS, André Campos. No Vitória Sport Clube Nacional, arbitragem de Pedro Ramalho, assistido por Diogo Pereira e Francisco Pereira. Quarto árbitro, Gustavo Correia, VARS, Hélder Malheiro e assistente do VARS, Rui Cidade. No Santa Clara, Famalicão, arbitragem de Janko Vasílica, assistido por Jorge Fernandes e José Pereira. Quarto árbitro, Miguel Fonseca, VARS, Luís Ferreira e assistente do VARS, Valdemar Maia. No Futebol Clube do Porto, Futebol Clube Arouca, temos arbitragem de João Pinheiro, assistido por Luciano Maia e Hugo Marques. No quarto árbitro, João Afonso, VAR, Manuel Mota e assistente do VAR, João Bessa Silva. No Gil Vicente Casapia, arbitragem de Azoni Rodrigues, assistido por Hugo Coimbra e Pedro Viegas. No quarto árbitro, José Bessa, VAR, Bruno Esteves, assistente do VAR, Catarina Campos. São as equipas de arbitragem designadas pelo Conselho de Arbitragem para no decorrer da terceira jornada da Primeira Liga na Portuguesa, que já sabe, vai poder acompanhar por completo no YouTube da Golo FM. O Sport Lisboa e Benfica garantiu a contratação de Alessandro Circati, no defesa central dos italianos do Parma, na Roma, na Sinha Luz, por 18 milhões de euros, mais 2 milhões de euros, caso sejam cumpridos determinados objetivos. Circati, de 22 anos, chega ao Benfica como substituto direto de António Silva, que rumou neste mercado de verão ao Bordamalto. O internacional australiano encaixa no perfil do central identificado pela estrutura encarnada, forte fisicamente, capaz de duelos aéreos, com 1,91 m, e alternativa viável a Clema Lenglet, Tomás Araújo, o atleta nascido em Itália, fez formação de Glory antes de chegar ao Parma em 2020-2021. Na época seguinte, saltou para a equipa principal A, ainda curta na carreira do central, ficou marcada por uma lesão grave no joelho em 2024-2025, época que somou apenas 7 jogos. No entanto, na temporada passada, acumulou 33 partidas, um golo, e já na presente época foi titular na vitória sobre a formação de Catania, por 2 2-0 para nas contas da Taça de Itália. Abner Sirkati alinhou nos 4 jogos discutidos pela Austrália no Mundial 2026. Abner poderá ser baixo no Benfica no início do próximo ano. Isto porque os Abner Soqueros vão discutir na Taça Asiática, que decorre entre 7 de janeiro e 5 de fevereiro de 2027. Ainda pelo tema encarnado, o jogador de Rafa Silva atingiu uma marca histórica pelo Sporting Lisboa e Benfica. O avançado chegou aos 350 jogos pelos encarnados, entrando diretamente no top 20 dos jogadores com mais partidas realizadas. O português que regressou à luz no mercado de inverno apontou 103 golos no registro, que faz com que integre na lista dos top 20 melhores marcadores do clube e 69 assistências no registro. Rafa Silva leva ainda 6 títulos conquistados pelo Benfica, isto depois de 350 jogos discutidos. Rafa nas Águias conquistou 3 campeonatos nacionais, 2016-2017, 2018-2019 e 2022-2023, uma taça de Portugal em 2016-2017 e 2 supertaças em 2020 e 2024. O avançado nesta época foi titular em 5 dos 6 jogos realizados, tendo apontado 3 golos e 2 assistências. Richard Rios também atingiu uma marca redonda pelas Águias. O médio alcançou os 50 jogos pelo Benfica e já leva 5 jogos na presente temporada. Rodrigo Mora deixou de forma oficial o Futebol Clube Porto e assinou em definitivo pela formação da AS Roma. Após o anúncio dos dois clubes, o emblema italiano paga 27 milhões de euros, 25 milhões de euros fixos e 2 milhões em variáveis por metade do passe do jovem médio. Benfica com a opção de compra dos restantes 50% dos 25 milhões. No entanto, o Futebol Clube Porto também assegurou uma opção de venda incondicional da percentagem dos direitos económicos que mantiver na sua posse pelo mesmo valor de referência. O Futebol Clube Porto pode tornar obrigatória na compra da percentagem que decidir alienar. Contas feitas, caso a Roma não avance para a aquisição da totalidade do passe de Rodrigo Mora, o Futebol Clube do Porto terá a opção de vender a totalidade dos direitos económicos por 25 milhões de euros ou manter-se apenas uma percentagem ainda a definir-se por forma a poder beneficiar de uma futura venda dos jogadores por um valor eventualmente superior. O Futebol Clube do Porto informou ainda que não terá qualquer encargo com um mecanismo de solidariedade, até porque Mora foi formado no clube. No entanto, terá encargos com serviços de intermediação de 10% do montante da transação. Mora estreou-se pela equipa principal do Futebol Clube do Porto em setembro de 2024, discutiu 80 jogos, marcou 16 golos, assinou 6 assistências e conquistou uma liga e uma supertaça. No jovem de 19 anos, que tinha contrato até 2030 e uma cláusula de rescisão de 70 milhões de euros, foi peça-chave dos portistas, com Vítor Bruno e, sobretudo, com Martin Anselmi. Desde a chegada de Francesco Farioli, na época passada, no Internacional Sub-21 português, perdeu espaço entre os titulares, começou de início em 21 dos 44 jogos que discutiu em 2025-2026 e funcionou na sua maioria com pleno B relativamente a Gabri Veiga devido à incompatibilidade com o sistema do técnico italiano. A Roma, na terceira classificada da última edição da Liga Italiana, Mora terá agora orientação de Jens Piero Gasperini e vai usar na camisola 86 que já vestia no Futebol Clube do Porto. Juan Soriano é o mais recente reforço da formação do Académico de Viseu, o guarda-redes de 28 anos, que chega do Leganés de Espanha, do segundo escalão espanhol, mais concretamente assina um contrato válido até 2028. O jogador com formação feita no Sevilha chegou ainda a fazer 11 jogos pela equipa principal. Mais tarde representou o Leganés e o Málaga por empréstimo dos sevilhanos. Reforçou o Tenerife em 2021, desta feita em definitivo. Soriano, há duas épocas, regressou ao Leganés, também a título definitivo. Da temporada passada, fez 42 jogos pelo 16º classificado da 2ª Liga. Prepara-se agora para viver na primeira experiência no estrangeiro.
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11: Se eu emito uma opinião, tenho 80% das pessoas a criticarem-me, a insultarem-me, seja do lado mais azul, mais verde, mais vermelho, mais cor-de-rosa, e eu prefiro estar sossegado e que me conheço mais vale. Eu não faço parte do rebanho, mas eu tenho consciência que não faço parte do rebanho. Mas também sei que na sociedade atual, quando alguém tira algo fora da caixa, é quase que, eu diria, quase que ostracizado. Portanto, mais vale estar, não fazer parte do rebanho, mas guardar as opiniões para mim. É o que eu tenho feito.

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1: Pelo golfe, o neozelandês Shubna Ryan Folks realizou uma volta histórica no British Open, igualando o recorde de 62 pancadas no Major e ascendendo ao segundo lugar da classificação. O golfista de 39 anos, Shubna, está agora apenas atrás do líder, o norte-americano, Sam Burns, antes da ronda decisiva. Na terceira volta do torneio, na despedida, no Royal Birkdale, Shubna Folks, atual número 56 do ranking mundial, completou o percurso com 8 pancadas abaixo de par. Este feito notável permitiu-lhe igualar nas marcas alcançadas, por Sam Burns, na 18º do PGA Tour, e pelo australiano Lucas Herbert, no 97º. Com este desempenho, Ryan Folks partilha agora na segunda posição com o sul-coreano Kim, ambos com um agregado de 202 pancadas, 8 abaixo do par. A liderança pertence a Sam Burns, que soma 200 pancadas, 10 abaixo do par, depois de ter concluído esta volta com 65 pancadas. A marca de 62 pancadas no Major é um feito raro, alcançado apenas 5 vezes antes desta edição do British Open. Entre os nomes que conseguiram essa proeza estão, nomeadamente, na Sanders, por duas ocasiões, assim como também na Shane Lowry, na Brandon e ainda na Fowler. O top 5 da classificação fica completo com o norte-americano Ryan Gerard e o australiano Lucas Herbert, ambos com um total de 203 pancadas. Na Gerard fez 62 pancadas na terceira volta, enquanto Herbert registrou 71. Mas abaixo na tabela, na Scotty, na líder do ranking mundial desde 2023 e vencedor do British Open no ano de 2025, ocupa no 11º lugar com 206 pancadas. Por sua vez, no norte-irlandês, Shubner Rory, no segundo da hierarquia PGA Tour, e vencedor do Masters em abril, encontra-se na 29ª posição, num agregado de 208 pancadas. Esta edição conhece um interregno e será concluída apenas no final de setembro, tendo em conta na realização de outros torneios também do PGA.
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3: Pelé, nascido Edson Arantes do Nascimento em 1940 em Três Corações, no estado de Minas Gerais, é amplamente considerado o maior jogador de futebol de todos os tempos. Criado numa família humilde, começou desde cedo a demonstrar o seu talento para o desporto, jogando nas ruas com bolas feitas de meias e trapos. O futebol era uma paixão que o acompanhava desde pequeno, algo que não passou despercebido ao pai, Dondinho, ele próprio um jogador de futebol, que incentivou o filho a perseguir o sonho de ser atleta profissional. Aos 15 anos, Pelé assinou pelo Santos Futebol Clube, iniciando ali uma carreira que marcaria para sempre a história do desporto rei. Estreou-se pela equipa principal em 1956 e rapidamente começou a chamar a atenção de todo o Brasil com a sua habilidade técnica, velocidade e faro pelo golo. Com apenas 16 anos, já era o melhor marcador da Liga Brasileira, demonstrando que o seu talento transcenderia fronteiras. Mas foi em 1958, com apenas 17 anos, que Pelé se apresentou ao mundo ao ser uma das estrelas da seleção brasileira que venceu o Mundial de Futebol na Suécia. O jovem prodígio marcou 6 golos na competição, incluindo 2 na final contra a Suécia, e tornou-se desde então um ícone global. Ao longo de uma carreira de quase 2 décadas, Pelé tornou-se sinónimo de sucesso. Com o Santos, clube onde jogou até 1974, conquistou múltiplos títulos, incluindo 2 da Taça dos Libertadores e 2 taças intercontinentais, estabelecendo a equipa como uma das mais dominantes do mundo na época. Além disso, Pelé ajudou o Santos a vencer inúmeros campeonatos brasileiros e a ganhar prestígio internacional, sendo o clube mais temido da América do Sul e um dos mais respeitados no cenário mundial. Mas não foi só no Santos que Pelé deixou a sua marca em level. Na seleção canarinha, conquistou 3 campeonatos do mundo em 1958, 1962 e 1970, um feito inigualável até aos dias de hoje. Na edição de 70, no México, Pelé brilhou novamente ao liderar uma das seleções mais talentosas de todos os tempos, sendo eleito o melhor jogador do torneio. Foi a consagração do rei do futebol, que aos 29 anos já era considerado um mito. Ao todo, Pelé disputou 4 mundiais, tornando-se o único jogador na história a vencer o torneio em 3 ocasiões. Além disso, destacou-se também pela sua versatilidade em campo, porque para para além de ser um goleador nato, com um total de 1.283 golos em 1.366 jogos, era um jogador completo que podia atuar em várias posições ofensivas graças à sua inteligência tática, visão de jogo e habilidade em criar oportunidades para os companheiros de equipa. Com um físico impressionante, Pelé era capaz de superar adversários com dribles curtos e rápidos, ao mesmo tempo que exibia uma capacidade ímpar para finalizar com ambos os pés e a cabeça. Em 1975, decidiu levar o seu talento para os Estados Unidos, assinando com o New York Cosmos, onde ajudou a popularizar o futebol num país onde o desporto não era, até então, muito apreciado. Mesmo no final da sua carreira, o impacto nos relvados americanos foi gigantesco e conseguiu atrair grandes multidões, contribuindo para o crescimento do futebol no país. Pelé não foi apenas um fenómeno dentro de campo. Fora dos relvados, tornou-se uma figura global, usando a sua influência para promover o futebol e causas humanitárias ao redor do mundo. Durante toda a sua vida, recebeu inúmeros prémios e distinções, sendo nomeado o atleta do século pelo Comitê Olímpico Internacional e pela FIFA. O legado de Pelé vai muito além dos títulos e dos golos. Transformou o futebol num espetáculo mundial, encantando gerações com o seu talento e carisma, sendo que a história, marcada por conquistas inigualáveis, faz dele uma lenda imortal do desporto cuja influência perdurará para sempre no futebol e na cultura popular. Pelé é e sempre será o rei do futebol.
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6: Foi uma equipa que foi campeã e não se é campeão em qualquer país, em qualquer campeonato por acaso. É-se campeão quando se tem essa capacidade e se é consistente ao longo de uma temporada, portanto há que reconhecer, é o primeiro aspecto que temos que conhecer. Estava numa competição diferente, acabou por cair para esta competição também, porque estava a disputar algo diferente e algo melhor para eles. E é uma equipa, como falou, que joga com uma linha de 3 ou depois fecha a 5 também, é uma equipa muito física.
7: A aparição de sintomas dos jogadores han ido variando, hemos tenido gente que tuvo síntomas ya el día del partido en Bulgaria, quinta de la semana pasada. Gente que después fue cayendo progresivamente y todavía algún jugador en lunes aparecieron síntomas por primera vez de aquellos pocos que todavía no habían tenido, ¿no? Hablo de jugadores, también hablo de staff.
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3: O FC Nürnberg, conhecido simplesmente como Nuremberg, é um dos clubes mais históricos do futebol alemão. Fundado em 1900, o clube teve um papel determinante no desenvolvimento do futebol na Alemanha, especialmente durante as primeiras décadas do século XX. O clube bávaro, sediado na cidade de Nuremberg, cedo se destacou pela sua capacidade competitiva, acumulando vários títulos e tornando-se uma referência no futebol germânico. Nos anos 1920, o Nürnberg viveu a sua primeira era de ouro. Foi durante este período que o clube se estabeleceu e à sua hegemonia no futebol alemão, conquistando 5 campeonatos nacionais em apenas uma década, em 1920, 21, 24, 25 e 27. Sob o comando do treinador e ex-jogador Einar Stuhlfoht, o Nürnberg era uma equipa temida pela sua organização e qualidade técnica. Stuhlfoht, uma lenda do clube, foi um dos guarda-redes mais icónicos da Alemanha na época e foi fundamental nas conquistas dessa década de ouro. Com 9 campeonatos alemães no total, o Nürnberg é ainda hoje o clube que mais títulos conquistou antes da criação da Bundesliga, em 1963. No entanto, o início da era profissional do futebol alemão marcou uma viragem para o clube. Embora continuasse a ser competitivo, o Nürnberg não conseguiu manter a mesma regularidade de sucessos no novo formato. Ainda assim, em 1968, o clube voltou a conquistar o campeonato alemão, a sua primeira e única vitória na Bundesliga até hoje. Essa conquista, liderada pelo treinador Max Merkel, foi vista como um renascimento do clube, mas paradoxalmente o Nürnberg acabaria por descer de divisão logo logo na temporada seguinte, num dos episódios mais surpreendentes da história do futebol alemão. Após esse declínio inesperado, Nuremberg passou por décadas de altos e baixos. O clube oscilou entre a primeira e a segunda divisões do futebol germânico, nunca mais conseguindo repetir o brilho do seu passado glorioso. Embora tenha vencido a Taça da Alemanha em 2007, o clube continuou a lutar para se estabelecer de forma consistente na Bundesliga, onde os desafios financeiros e a crescente competitividade tornaram mais difícil um regresso ao topo. O Nuremberg, no entanto, continua a ser um clube respeitado e com uma base de adeptos leal. A sua história rica e o seu legado no futebol alemão fazem dele um símbolo do futebol tradicional na Baviera. O estádio do clube, o Max Morlock Stadion, é um local onde as memórias de grandes conquistas e de alguns dos maiores jogadores da história do futebol alemão ainda ressoam. Jogadores como o já mencionado Heiner Stuhlfoth, além de Andreas Köpke, campeão mundial em 1990, ajudaram a cimentar a reputação do clube como um formador de grandes talentos. Apesar das últimas décadas não terem sido tão prolíficas em termos de títulos, o Nuremberg mantém o seu lugar no coração do futebol alemão. A paixão dos seus adeptos e o respeito que o clube ainda comanda no país fazem dele uma instituição do desporto. A sua rica história é uma lembrança constante de que o Nuremberg representou e pode voltar a representar no futuro à medida que o clube procura reconstruir-se e regressar aos principais palcos do futebol alemão.
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10: São 7:30 da manhã.
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1: Tagliani diz que subiu ao relevado da Academia Cristiano Ronaldo, realizou mais uma sessão de treino com o restante grupo de trabalho e iniciou a preparação para o encontro contra a equipa do Alverca, a contar para a terceira jornada da Primeira Liga. O grupo regressou ao trabalho após dois dias de folga concedidos pelo técnico e, certamente, com um triunfo sobre o Vitória Sport Clube por 3-2, ainda no horizonte. Pedro Gonçalves e Daniel Bragança continuam a treinar com a restante equipa. Recordar que a recepção ao conjunto ribatejano está marcada para este sábado no estádio José de Alvalade, a partir das 8:30 da noite, na partida de futebol a não perder, para acompanhar com relato na Culto FM. O Futebol Clube Alverca deu conta de que o avançado Júnior Mendes está de saída do clube. No emblema ribatejano, em comunicado, esclareceu que chegou a acordo para a rescisão de contrato. O Futebol Clube Alverca Futebol de Sada informa que chegou assim a acordo com o atleta Júnior Mendes para a rescisão de contrato que ligava ambas as partes. Os jogadores agradecem sobretudo o seu profissionalismo, desejando também as maiores felicidades pessoais e profissionais. Pode ler-se na nota oficial do clube. O jogador Júnior Mendes chegou ao Alverca na época desportiva 2024-2025, proveniente da equipa do Wincamp, mas nunca chegou a jogar pela formação principal. O atleta esteve na época passada emprestado à União de Leiria, onde somou 11 jogos. O guardião Ricardo Velho acabou contratado pelo Aris de Salónica, no troco de 3,5 milhões de euros. No guarda-redes assina no contrato válido por 4 temporadas, deixando assim o Farense. Velho, na época passada, esteve cedido por empréstimo aos turcos do Gen Birliçi, ajudou o emblema a garantir a permanência na primeira divisão, realizando 24 jogos. No guarda-redes, nas suas primeiras declarações, foi parco nas palavras, assumindo que está muito feliz por pertencer à família do Aris. Agora, espera justificar esta aposta feita pelo clube, afirmou o guardião de 27 anos, que fez parte da comitiva portuguesa no Mundial 2026, como jogador chamado fora dos 26 convocados oficiais. O médio português Francisco Geraldes foi anunciado como novo reforço da formação do Chungbunk, da 2ª Divisão da Coreia do Sul, 4 meses depois de ter sido apresentado na formação do Seoul Eland, também da 2ª Divisão do país asiático. O jogador deixa no clube com apenas 6 jogos chamados, com formação no Sporting e passagens por Moreirense e Rio Ave. No médio de 31 anos, destaca-se pelo percurso internacional, que inclui etapas no futebol espanhol, grego, norte-americano, australiano, brasileiro e dos Emirados Árabes Unidos. Nuno Campos, Abna técnico do Dinamo de Bucareste, acabou eleito o melhor treinador da quinta jornada da Liga Romena, após vencer o Rápido de Viena por uma bola a zero com um golo apontado por Mamadou. O guardião Abna Ala, Abna que está cedido à equipa Abna do Abna Português por empréstimo do Sporting Clube de Braga, Abna também mereceu destaque ao ser eleito o guarda-redes da jornada. Abna é a segunda vez que Nuno Campos conquista o prémio de treinador da jornada no campeonato Abna Romeno. Na primeira conquista, Abna aconteceu com Abna quando o Dinamo Abna bateu a Universidade de Craiova, Abna de Filipe Coelho, por 5-1. O Futebol Clube Barcelona deu a conhecer a contratação de Rodri, que chega proveniente do Manchester City. No jogador espanhol, assinou um contrato válido até 2030. O médio, que foi eleito o melhor jogador do Mundial 2026, chegou a Barcelona para reforçar os Blaugrana. O novo reforço já apontou na conquista da Liga dos Campeões, título que conquistou em Inglaterra, mas que escapa aos colégios. Desde a temporada 2014-2015, o Barça vai pagar cerca de 70 milhões de euros pelo médio de 30 anos. Rodri regressa na Espanha pela porta de Barcelona após 7 temporadas no Manchester City, onde conquistou 4 campeonatos, uma supertaça inglesa, 2 taças de Inglaterra, 3 taças da Liga, um Mundial de Clubes, 2 supertaças europeias e uma Liga dos Campeões. O Mónaco anunciou o fim da relação contratual com Paulo Pogba por mútuo acordo. No internacional francês, que tinha contrato até junho de 2027, deixa o clube monegasco ao fim de uma temporada na qual somou apenas 6 jogos. Recordar que nos últimos anos, o médio de 33 anos passou por um período de suspensão devido a doping, que seguiu uma série de lesões que o afastou dos relevados no Mónaco. No cenário repetiu-se, com sucessivos problemas físicos, por trás da decisão poderá estar uma nova lesão que o jogador contraiu no início da pré-temporada no estágio realizado no St. George's Park. O Aston Villa deu a conhecer as contratações de Matteo Ruggeri e Ibnazion Suzuki, que assinaram até 2031. O lateral esquerdo italiano, de 24 anos, chega oriundo do Atlético de Madrid por 25 milhões de euros, mais 1,5 milhão. Em objetivos, Ruggeri, que conta com vários anos ligado à Atalanta, esteve apenas uma época nos colchoneros, tendo somado 7 assistências em 47 jogos. Já no guarda-redes japonês, de 23 anos, chega ao Villans, depois de falhada na transferência para o PSG. Os campeões europeus estiveram perto de recortar o nipónico no Parma, mas exigências de última hora relativamente a comissões fizeram cair o negócio. Formado na formação do Ura Reds, Suzuki também passou pela equipa do Trident antes de chegar no Parma em 2024-2025. O guarda-redes que esteve no Mundial 2026 custou 30 milhões de euros, mais 5 milhões em objetivos aos cofres do Aston Villa. Com a chegada de Suzuki, ganha força uma eventual saída de Dibu Martínez. Axel Witsel, é reforço do Nice da Liga Francesa. No médio, o ex-Benfica, de 37 anos, era um jogador livre depois de ter terminado o contrato com os catalães do Girona e Roma, agora ao futebol gaulês. O internacional belga vai na 7ª na Liga da sua carreira, depois de ter jogado na Bélgica, na Portugal, Espanha, Alemanha, na China e Rússia. No Witsel, assinou o contrato com o Nice por um ano, com mais um de opção. O Kansas City oficializou a contratação de André Luiz junto do Olympiacos. O avançado brasileiro assinou um contrato de 5 temporadas num negócio de 15 milhões de euros fixos, mais 3 milhões e meio de euros em variáveis, tornando-se assim na transferência mais cara do clube que atua na MLS. O jogador de 24 anos muda-se para os Estados Unidos, depois de, na época passada, ter representado o Rio Ave e o Olympiacos da Grécia. Entre os dois clubes, o avançado somou 30 jogos e apontou 7 golos, todos pela formação de Vila do Conde. Recordar que em Portugal, André Luiz vestiu também as cores do Estrela da Amadora durante época e meia, antes de assinar pelos vilacondenses em janeiro de 2025.
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0: A invencibilidade de algumas equipas em ligas nacionais ou europeias permanece como uma marca histórica, imortalizando os seus nomes nos livros do futebol. 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
3: A conquista do Mundial Sub-20 de 1991 pela seleção de Portugal é um dos momentos mais marcantes da história do futebol português. Este triunfo, ocorrido apenas 2 anos após a primeira vitória em 1989, solidificou o país como uma das grandes potências no futebol jovem a nível mundial. A competição foi realizada em Portugal entre os dias 14 e 30 de junho de 1991, o que aumentou ainda mais a responsabilidade e expectativa sobre a equipa portuguesa. Disputado em cidades como Lisboa, Porto e Braga, entre outras, o torneio reuniu as melhores seleções sub-20 mundiais. Portugal, já com o peso de ser o atual campeão, tinha no seu plantel jogadores talentosos que seriam determinantes para repetir o feito de 89. A campanha portuguesa no Mundial de Sub-20 começou com uma fase de grupos onde o país enfrentou equipas como a Argentina, a Coreia do Sul e a Irlanda do Norte. Portugal terminou esta fase no segundo lugar do grupo, que garantiu a passagem para a fase a eliminar. Desde logo, a solidez defensiva e a coesão do grupo de jogadores começaram a destacar-se como pilares fundamentais da equipa, que era orientada à altura por Carlos Queiroz. Nos quartos de final, Portugal enfrentou o México e conseguiu uma vitória convincente por 2-1, assegurando a passagem às semifinais. O desafio seguinte foi contra a Austrália, num jogo extremamente equilibrado e emocionante, que terminou com uma vitória de 1-0 para Portugal, graças a um golo decisivo do avançado Tony, levando assim os jovens portugueses à final do torneio. A grande final foi disputada a 30 de junho de 1991, no Estádio da Luz, em Lisboa, diante de uma enchente de adeptos que aguardavam ansiosamente por mais um título mundial. O adversário foi o Brasil, uma das potências tradicionais do futebol, o que aumentava o grau de dificuldade da partida. O jogo foi extremamente estático e disputado, terminando empatado 0-0 após o tempo regulamentar e o prolongamento. A decisão seguiu-se então para grandes penalidades, onde o guarda-redes português Sérgio Leite se destacou, defendendo 2 penaltis e ajudando Portugal a vencer por 4-2. Este momento ficou marcado na memória de todos os adeptos e Portugal sagrou-se bicampeão mundial de sub-20. Este torneio destacou-se não apenas pelo título, mas também pelo surgimento dos jogadores que viriam a ter carreiras notáveis no futebol profissional. Entre os nomes mais proeminentes da equipa está Jorge Costa, que viria a ser uma lenda no futebol do Porto, João Pinto, que brilhou no Benfica e Sporting, e Emílio Peixe, que foi eleito o melhor jogador do torneio, recebendo a bola de ouro da competição. A vitória no Mundial de Sub-20 de 1991 consolidou a reputação de Carlos Queiroz como um dos principais responsáveis pelo desenvolvimento das camadas jovens do futebol português. Este triunfo ajudou também a criar uma base sólida de jogadores que mais tarde formariam a espinha dorsal da seleção nacional principal. Portugal, com esta vitória, tornou-se apenas o 4º país a vencer 2 títulos consecutivos do Mundial de Sub-20, um título que até hoje continua a ser celebrado como um dos maiores êxitos da história do futebol português. Essa geração de ouro trouxe um novo fôlego para o futebol em Portugal e inspirou as futuras gerações, preparando o caminho para o sucesso que a seleção principal alcançaria nas décadas seguintes.
18: Atira e defende, Portugal é campeão do mundo. 4-2 no desempate, através da marca de grande qualidade após um 0-0 no final dos 90 minutos e do prolongamento. Portugal a revalidar o seu título de campeão do mundo. Aí está o capitão João Vieira Pinto e agora Carlos Queiroz, que também não merece empunhar este troféu.
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0: O jogador ideal sabe equilibrar disciplina e criatividade, sendo imprevisível nos momentos decisivos. É para ouvir também todos os dias, aqui na Primeira Rádio Desporto, o perfil do jogador.
3: Perfil do jogador. Luís Dias é um extremo com uma abordagem eletrizante ao jogo, destacando-se pela sua capacidade de romper defesas com uma mistura de drible preciso e aceleração fulminante. Nascido na Colômbia, atua preferencialmente pela ala esquerda, onde utiliza a sua velocidade e agilidade para desafiar os laterais adversários, criando constantes situações de 1-1. O seu estilo agressivo e direto em direção à baliza faz dele uma ameaça constante, não só em jogadas de transição rápida, mas também em situações de ataque posicional, onde é capaz de desequilibrar defesas organizadas. Taticamente, Dias é um jogador dinâmico que se destaca pela capacidade de jogar tanto nas linhas quanto ao cortar para dentro, buscando o remate com o pé direito. Essa versatilidade tática torna-o imprevisível para os adversários. A sua visão de jogo e leitura das movimentações ao redor permitem-lhe combinar bem com os colegas em espaços curtos, mas o seu maior impacto reside na capacidade de alongar o jogo e criar espaço para os médios e avançados. Quando em posse, Dias é habilidoso em explorar os flancos, muitas vezes obrigando os defesas a recuar com receio da sua aceleração explosiva. Defensivamente, Luís Dias também traz valor com uma ética de trabalho assinalável. Participa ativamente no processo de recuperação de bola, aplicando pressão alta e utilizando a sua velocidade para fechar linhas de passe ou obrigar o adversário a erros. Este compromisso defensivo encaixa perfeitamente em sistemas táticos que exigem dos extremos um envolvimento ativo na pressão pós-perda. A sua capacidade de finalização também tem evoluído, mostrando uma precisão notável em remates de meia distância e uma inteligência ao se posicionar dentro da área para finalizar cruzamentos. Além do mais, o colombiano oferece ainda uma ameaça constante, tanto no jogo aéreo, apesar da sua estatura relativamente baixa, quanto em remates de fora da área. Luís Dias é um jogador que personifica o futebol moderno com uma combinação equilibrada de atributos técnicos, táticos e físicos. O seu impacto vai muito além dos dribles e assistências, sendo também uma peça fundamental em transições rápidas e fases defensivas de pressão, o que o torna indispensável em equipas que priorizam o ritmo e a intensidade.
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0: Os seus prémios, troféus, são apenas uma pequena amostra do impacto que tiveram com o seu legado a ultrapassar as fronteiras do desporto. Está na altura de trazermos mais um craque da Liga Portuguesa aqui à primeira rádio de desporto.
3: Anderson Luís de Sousa, mais conhecido como Deco, é um nome indelével na história do futebol, especialmente na Liga Portuguesa. Nascido no Brasil a 27 de agosto de 1977, Deco começou a sua trajetória no futebol brasileiro antes de destacar na Europa. Embora tenha começado a sua carreira profissional no Benfica, foi no Futebol Clube do Porto que realmente emergiu como um dos melhores médios da sua geração. Deco chegou ao Benfica em 1997, mas foi emprestado ao Alverca e aos Salgueiros, onde mostrou o seu talento. Em 1999, a sua transferência para o Futebol Clube do Porto marcou o início de uma era dourada. Sob a liderança de Fernando Santos e posteriormente a José Mourinho, Deco tornou-se o cérebro do meio-campo portista. A sua visão de jogo e capacidade de criar oportunidades fizeram dele uma peça-chave na equipa. Durante a sua estadia no Dragão, Deco ajudou o clube a conquistar 3 títulos da Liga Portuguesa, em 2001, 2002 e 2003, e ainda a Taça de Portugal. O auge da sua passagem pelos Dragões foi a conquista da Liga dos Campeões em 2004. Na final contra o AS Mónaco, Deco foi eleito o melhor jogador em campo, destacando-se com uma exibição magistral. Esse desempenho catapultou-o para o reconhecimento internacional e solidificou a sua reputação como um dos melhores médios do mundo. Em 2002, obteve a nacionalidade portuguesa, permitindo-lhe representar a seleção nacional. O seu impacto foi imediato, contribuindo para uma geração doravante de grandes talentos no futebol português. Participou em 2 grandes competições, o Euro 2004, onde Portugal chegou à final, e o Mundial de 2006, onde a seleção nacional chegou às meias finais. A sua habilidade em controlar o jogo e fornecer passos decisivos foi crucial para o sucesso da equipa. Depois desse mesmo sucesso no Futebol Clube do Porto, Deco transferiu-se para o Barcelona em 2004, onde continuou a brilhar. No Camp Nou, foi parte integrante de uma equipa que conquistou a Liga dos Campeões em 2006, além de vários títulos da Liga Espanhola. Com jogadores como Ronaldinho, Samuel Eto'o e um jovem Lionel Messi, o Barça alcançou novas alturas e Deco foi fundamental para o sucesso da equipa. Após a sua passagem pela Catalunha, Deco mudou-se para o Chelsea em 2008. No clube inglês conquistou a Premier League e a Taça de Inglaterra, apesar de estar numa fase mais descendente da sua carreira. Em 2010 regressou ao Brasil para jogar pelo Fluminense, onde terminou a sua passagem pelo futebol em 2013, ainda mostrando a sua qualidade e visão em campo. Deco deixou um legado duradouro no futebol europeu e português. A sua passagem pela Liga Portuguesa, especialmente no Futebol Clube do Porto, foi marcada por conquistas significativas e exibições memoráveis que elevaram a sua reputação a nível global. Não apenas brilhou nos clubes que representou, mas também desempenhou um papel vital na seleção portuguesa, sendo lembrado como um dos grandes mágicos do futebol. Depois de terminar a carreira como jogador, continuou ligado ao futebol como treinador e em várias funções administrativas. Em 2014, assumiu o cargo de diretor desportivo no Fluminense, o seu último clube enquanto jogador, e com sua vasta experiência e conhecimento do jogo, tem contribuído para o desenvolvimento dos jovens talentos e para a gestão desportiva, mantendo-se uma figura influente.

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1: Vamos lá olhar agora para mais um craque mundial aqui na primeira Rádio Desporto.
2: Eu creio que é um golo sonhado.
3: Diego Armando Maradona é um dos nomes que salta à vista em cada pergunta sobre os melhores jogadores de sempre. El Pibe confunde-se com a história do futebol e foi no Argentinos Júniors que vestiu a sua primeira camisola, iniciando uma carreira que viria a ter contornos de um bom filme dramático. Golos e mais golos conquistaram de imediato a opinião pública argentina, que percebeu instantaneamente que ali poderia estar um diamante transgeracional. E não se enganaram. Maradona marcou uma era ao serviço do seu clube de formação, o suficiente para merecer a chegada ao Boca Juniors, o gigante de La Bombonera, onde se estreou após 116 golos em 5 épocas. O registro inigualável para um médio ofensivo teve continuidade pelos chineses, onde esteve por apenas uma temporada antes de viajar para a Europa. A primeira paragem foi em Barcelona, lugar onde se afirmou após uma campanha desastrosa da Argentina no Mundial de 82. 2 anos na Catalunha valeram-lhe o estatuto de um dos melhores jogadores do mundo, para além de 3 títulos nacionais, embora também tenha começado uma série de episódios extra-campo que deixaram uma mancha no seu percurso enquanto jogador. A dureza dos adversários por Espanha valeu-lhe várias quesílias com rivais e com a sociedade espanhola, polémicas essas que precipitaram a saída para a Itália. Em Nápoles, no sul subdesenvolvido do país, o astro argentino foi elevado ao estatuto de Deus. Historicamente incapaz de rivalizar com os gigantes do Norte, o Napoli investiu esforços para montar uma equipa competitiva, oferecendo condições para que o seu novo número 10 brilhasse como nunca. 7 temporadas foi o tempo que passou no estádio São Paulo, entretanto rebatizado com o seu nome, muito devido às conquistas de 2 campeonatos italianos, os únicos da história do clube até o ano de 2023. Para além desses feitos, Diego Maradona conduziu os Partenopei à vitória na Taça UEFA de 89, numa altura em que tinha uma alegada relação estreita com a poderosa máfia da cidade. De resto, a vida social de El Pibe ficou conhecida pela ligação às drogas e outros delitos, com histórias intermináveis que ainda hoje são guardadas em cada canto da cidade. Foi também durante o seu tempo no Napoli que o argentino escreveu o capítulo mais bonito da sua carreira, quando em 1986, com a autoproclamada Mão de Deus, levou a sua seleção à conquista do Mundial do México. 5 golos e 5 assistências foram decisivos para o título mais desejado, que culminou com a atribuição do prémio de melhor jogador do mundo à grande estrela da Albiceleste. Diego viria a regressar à Espanha em 1992, vestindo a camisola do Sevilha, antes de voltar ao seu país natal, numa fase descendente da carreira, para se despedir ao serviço do Newell's Old Boys e, claro, do seu Boca Juniors. Não há futebol sem Maradona, nem Maradona sem futebol. O seu pé esquerdo abençoado tornou-se maior que a sua personalidade excêntrica, com amor e ódio a caminharem lado a lado nas opiniões espalhadas por todo o mundo. O seu estilo inconfundível influenciou fornadas inteiras de futebolistas, preservando uma verdadeira religião em volta da sua memória, ainda hoje praticada por milhões de crentes em El Diego.
2: 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Creo que Gilton sale así todo el arco me tapaba. 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
7: Queremos ser e oferecer la mejor versión que podamos mañana, ¿no? Porque sabemos que la ocasión lo merece. Es un partido a doble partido, es decir, son 180 minutos mínimo de fútbol, pero mañana es la oportunidad que tenemos de hacerlo en casa y queremos ofrecer una mejor versión que ofrecimos, por ejemplo, la semana pasada en Bulgaria.
8: Comenzamos a estudiar a equipa de Austria Viena y ya sabemos la manera como ellos juegan. A defender com uma linha de 5, eu não quero passar por cima do Mister, eu vou deixar ele depois explicar melhor quais são os planos do jogo, mas de qualquer forma já estamos nos preparando para para esse desafio.
9: Naturalmente o tempo ajuda sempre, não há que esconder que neste momento de pré-temporada preferia muito mais que tivéssemos um jogo de semana a semana, permitia que quem chegou mais tarde tivesse a capacidade de, com semanas normais e completas, de percebermos aquilo que nós queremos para a equipe. Esses jogadores precisam realmente de mais tempo de treino

0: com uma rica história de conquistas nacionais e internacionais. Fundado em 1874, o clube sediado em Birmingham tornou-se num dos criadores da Football League em 1888 e posteriormente da Premier League em 1992. Os Villans, como são carinhosamente chamados, sempre se destacaram no futebol inglês, especialmente no final do século XIX e início do século XX, período em que o clube conquistou a maioria dos seus títulos domésticos. No entanto, o maior destaque na história do Aston Villa vem das suas conquistas europeias, que colocaram o clube no mapa internacional. O auge dessa trajetória ocorreu na temporada de 1981-82, quando o Aston Villa conquistou a Taça dos Clubes Campeões Europeus, a atual Liga dos Campeões. Sob o comando do técnico Tony Barton, o clube surpreendeu ao derrotar o gigante alemão Bayern de Munique por 1-0 na final disputada em Roterdão, com um golo de Peter Witt. O histórico desempenho do jovem guarda-redes Nigel Spink, que entrou em campo logo no início devido a uma lesão do titular, foi crucial para a vitória histórica. Esta conquista colocou o Aston Villa no seleto grupo de clubes ingleses campeões europeus. No ano seguinte, o clube venceu ainda a Supertaça Europeia ao derrotar o Barcelona em 1983. Nessa disputa em dois jogos, o Aston Villa perdeu a primeira partida por 1-0 em Camp Nou, mas conseguiu uma vitória por 3-0 em Villa Park, assegurando o título no agregado de 3-1. Essas conquistas marcaram o ponto mais alto da história internacional do emblema. Além dos títulos europeus, o Aston Villa tem uma longa tradição de sucesso em competições domésticas, tendo vencido a Primeira Divisão, agora chamada Premier League, por 7 vezes, e conquistando a FA Cup em outras 7 ocasiões, sendo a mais recente em 1957. Esses títulos fazem do Villa um dos clubes mais laureados da Inglaterra, e o Villa Park, o seu estádio desde 1897, é uma das arenas mais emblemáticas do futebol britânico. O clube passou por altos e baixos nas últimas décadas, incluindo despromoções e retornos à elite do futebol inglês, mas a história e as glórias do Aston Villa, especialmente na Europa, onde está de regresso à Liga dos Campeões, permanecem como momentos icónicos na rica trajetória do emblema.
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2: Grandes feitos também se destacaram em reviravoltas épicas, onde clubes e seleções reverteram desvantagens quase impossíveis para conquistar vitórias memoráveis. 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
0: Entre 2015 e 2018, o Real Madrid viveu um dos períodos mais dominantes da sua história, consagrando-se como uma verdadeira potência do futebol europeu, mais uma vez. Sob o comando de Zinedine Zidane, os merengues conseguiram um feito inédito na era da Liga dos Campeões: vencer o torneio 3 vezes consecutivas em 2016, 2017 e 2018. A espinha dorsal da equipa era formada por jogadores de classe mundial, como Cristiano Ronaldo, Sérgio Ramos, Luka Modric, Toni Kroos e Marcelo. A equipa combinava uma defesa sólida, com um meio-campo criativo e uma frente de ataque letal, liderada pelo implacável Ronaldo. Na época de 2015-2016, o Real Madrid conquistou a 11ª Liga dos Campeões da sua história, derrotando o Atlético numa dramática final decidida nos penaltis. Com Zidane a assumir o comando da equipa em janeiro desse mesmo ano, o Real Madrid encontrou estabilidade e sucesso imediato. Nessa campanha europeia, jogadores como Gareth Bale e Karim Benzema também desempenharam papéis cruciais e a defesa, liderada por Ramos e Keylor Navas, foi impenetrável nos momentos mais importantes. Essa vitória foi o prelúdio para uma série histórica de conquistas. A temporada seguinte, de 2016-2017, foi ainda mais especial para os madridistas. Além de vencer novamente a Liga dos Campeões, desta vez ao derrotar a Juventus por 4-1 na final, o Real Madrid também quebrou uma seca de 5 anos sem vencer a La Liga, conquistando o título espanhol sob a liderança de Zidane. A equipa jogou um futebol fluido, equilibrando a posse de bola com rápidas transições ofensivas, e Cristiano Ronaldo, que foi o grande destaque da campanha europeia, especialmente na fase eliminar, marcou golos decisivos em todas as rondas. O meio-campo, composto por Kroos, Modric e Casemiro, consolidou-se como o motor do jogo da equipa. A consagração da hegemonia europeia veio em 2017-2018, quando os merengues venceram a sua 13ª Liga dos Campeões, novamente derrotando o Liverpool por 3-1 na final. Essa vitória tornou Los Blancos a primeira equipa a vencer 3 edições consecutivas do torneio no formato moderno da competição. Cristiano Ronaldo terminou a campanha como o melhor marcador, uma constante ao longo desses anos de ouro. Sérgio Ramos, com o seu espírito de liderança e capacidade de aparecer em momentos decisivos, também consolidou o seu lugar como um dos grandes capitães da história do clube. Este período é visto como uma das eras mais gloriosas do Real Madrid, não só pelos troféus conquistados, mas pela forma como a equipa soube dominar e adaptar-se aos desafios do futebol moderno. Ao todo, entre 2015 e 2018, a equipa ergueu 3 Ligas dos Campeões, 2 Supertaças Europeias, 2 Mundiais de Clubes e 1 título de La Liga, para além da Supertaça de Espanha. Esse domínio reafirmou o clube.

0: como a maior força da história do futebol mundial.
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2: São 7 da manhã e 59 minutos. 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
3: O Conselho de Arbitragem da Federação Portuguesa de Futebol deu a conhecer os árbitros nomeados para os embates da Jornada 3 da Primeira Liga. O árbitro, Pedro João Pinheiro, é o escolhido para apitar a recepção do Futebol Clube do Porto, Pedro Arouca, sendo que no VATS estará Manuel Mota. Por outro lado, Fábio Veríssimo vai apitar o jogo entre Sporting e Alverca, marcado para este sábado no estádio José de Alvalade, no VAR do jogo. Pedro João Malheira Pinto, Moreirense Benfica e o Estrela da Amadora no Sporting Clube de Braga foram adiados para nos dias 9 e 10 de setembro, devido à participação das Águias e dos bracarenses nas pré-eliminatórias de acesso, quer à Liga Europa, quer à Liga Conferência. Detalhamos então todas as equipas de arbitragem escolhidas pelo Conselho de Arbitragem, começando pelo Marítimo Académico de Viseu, com arbitragem de Luís Filipe, assistido por Nelson Pereira e Vanessa Gomes. Quarto árbitro, Lorena Esteves, VATS, Bruno Rebocho e assistente de VATS, Pedro Felisberto. No Estoril Praia, Rio Ave, arbitragem de Carlos Macedo, assistido por João Macedo e Daniel Santos. Quarto árbitro, Miguel Nogueira, VATS, Rui Silva, assistente do VAR, Inácio Pereira, no Sporting Alverca, arbitragem de Fábio Veríssimo, assistido por Pedro Mota, Hugo Ribeiro, no quarto árbitro, José Rodrigues, VAR, João Malheiro Pinto e assistente do VAR, André Campos. No Vitória Sport Clube Nacional, arbitragem de Pedro Ramalho, assistido por Diogo Pereira e Francisco Pereira, quarto árbitro, Gustavo Correia, VAR, Hélder Malheiro e assistente do VAR, Rui Cidade, no Santa Clara Famalicão, arbitragem de Ianco Vasílica, assistido por Jorge Fernandes e José Pereira. Quarto árbitro, Miguel Fonseca, VATS, Luís Ferreira, assistente do VATS, Valdemar Maia. No Futebol Clube do Porto, Futebol Clube Arouca, temos arbitragem de João Pinheiro, assistido por Luciano Maia, e Hugo Marques, quarto árbitro, João Afonso, VAR, Manuel Mota, assistente do VAR, João Bessa Silva, no Gil Vicente Casapia, na arbitragem de Azoni Rodrigues, assistido por Hugo Coimbra e Pedro Viegas, quarto árbitro, José Bessa, VAR, Bruno Esteves, assistente do VAR, Catarina Campos. São as equipas de arbitragem designadas pelo Conselho de Arbitragem para no decorrer da terceira jornada da Primeira Liga na Portuguesa, que já sabe, vai poder acompanhar por completo no YouTube da Gol FM. O Sport Lisboa e Benfica garantiu a contratação de Alessandro Circati, no defesa central dos italianos do Parma, na Roma, assim à luz, por 18 milhões de euros, mais 2 milhões de euros, caso sejam cumpridos determinados objetivos. Circati, de 22 anos, chega ao Benfica como substituto direto de António Silva, que rumou neste mercado de verão ao Bordamalto. O internacional australiano encaixa no perfil do central identificado pela estrutura encarnada, forte fisicamente, capaz de duelos aéreos com 1,91 m, e alternativa viável a Clema Lenglet, Tomás Araújo. O atleta nascido em Itália fez formação de Glory antes de chegar ao Parma em 2020-2021. Na época seguinte saltou para a equipa principal A, ainda na curta na carreira do central ficou marcada por uma lesão grave no joelho em 2024-2025, época em que somou apenas 7 jogos. No entanto, na temporada passada acumulou 33 partidas, um golo, e já na presente época foi titular na vitória sobre a formação de Catania por 2-0 para nas contas da Taça de Itália. Abna Circati alinhou nos 4 jogos disputados pela Austrália no Mundial 2026. Poderá ser baixa no Benfica no início do próximo ano, isto porque os soqueros vão discutir na Taça Asiática, que decorre entre 7 de janeiro e 5 de fevereiro de 2027. Ainda pelo tema encarnado, o jogador de Sabna, Rafa Silva, atingiu uma marca histórica pelo Sporting Lisboa e Benfica. O avançado chegou aos 350 jogos pelos encarnados, entrando diretamente no top 20 dos jogadores com mais partidas realizadas. Sabna, porque Sabna que regressou à luz no mercado de inverno, apontou 103 golos, Sabna registro, que faz Sabna com que integra na lista dos top 20 melhores marcadores do clube e 69 assistências no registro. Rafa Silva leva ainda 6 títulos conquistados pelo Benfica, isto depois de 350 jogos disputados. Rafa nas Águias conquistou 3 campeonatos nacionais, 2016-2017, 2018-2019 e 2022-2023, uma taça de Portugal em 2016-2017 e 2 supertaças em 2020 e 2024. O avançado nesta época foi titular em 5 dos 6 jogos realizados, tendo apontado 3 golos e 2 assistências. Richard Rios também atingiu uma marca redonda pelas Águias. O médio alcançou os 50 jogos pelo Benfica e já leva 5 jogos na presente temporada. Sport Lisboa e Benfica e Sporting Clube de Braga voltam a entrar em campo durante esta quinta-feira para o início da derradeira decisão de apuramento para a fase de Liga, quer da Liga Europa, quer da Liga Conferência. Começando pelo jogo do Benfica, a formação encarnada defronta a formação do Aarhus a partir das 8 da noite, à mesma hora, aliás, que o Sporting Clube de Braga defronta o Áustria de Viena para as contas de acesso à fase de Liga da Liga Conferência. A Benfica é este que conseguiu eliminar o seu último oponente na última fase da competição e, no segundo, Marco Silva na divisão, esta na partida tenta construir aqui um bom resultado no Estádio da Luz para deixar boas perspectivas de acesso até na fase de Liga da Liga Europa.
4: Foi uma equipa que foi campeã e não se é campeão em qualquer país, em qualquer campeonato por acaso. É-se campeão quando se tem essa capacidade e se é consistente ao longo de uma temporada. Portanto, há que reconhecer, é o primeiro aspecto que temos que conhecer. Estava numa competição diferente, acabou por cair para esta competição também, porque estava a disputar algo diferente e algo melhor para eles. E é uma equipa, como falou, que joga com uma linha de 3 ou depois fecha a 5 também. É uma equipa muito física, é uma equipa que gosta de levar o jogo para essa dimensão, mas que ao mesmo tempo tem qualidade em muitos dos seus movimentos, em muitos dos seus jogadores. Dois jogadores jogam no espaço interior, numa linha mais avançada no terreno, tem qualidade. Um deles com grande capacidade no 1 contra 1 também. Depois, dois médios de qualidade. É uma equipa que tem bons princípios com bola. Se não formos competentes o suficiente, pressão na nossa organização vai-nos naturalmente criar problemas que nós não queremos ter, e depois naturalmente, como eu disse também no começo, é uma equipa muito física e que tem, é capaz de criar problemas ao adversário.
3: Marco Silva, nesta divisão, falou também sobre o atual estado do Sporting Lisboa e Benfica e sobre a evolução da sua equipa.
4: Naturalmente o tempo ajuda sempre, não há que esconder que neste momento de pré-temporada preferia muito mais que tivéssemos um jogo de semana a semana, porque permitia que quem chegou mais tarde tivesse a capacidade de, com semanas normais e completas, de percebermos aquilo que nós queremos para a equipa. Esses jogadores precisam realmente de mais tempo de treino connosco, mais tempo de treino para que percebam e entendam tudo aquilo que nós queremos para a equipa. Não é só uma questão física, e não é por acaso que quem está há mais tempo tem feito as coisas bem e de uma forma clara daquilo que é a identidade que queremos. Naturalmente quem chegou depois não tem tido tanto tempo de chegar. Nós estamos a falar dos jogadores que chegaram, e os jogadores que chegaram mais tarde do Mundial são jogadores que chegaram já com jogos de 3 em 3 dias a acontecerem, e neste momento a temporada é um momento de cimentar muitos daqueles que são os nossos princípios, quer com bola, quer sem bola, e não tendo tanto tempo para treinar, é normal que esses jogadores demorem um pouco mais a chegar ao nível que nós achamos e devemos e queremos que eles cheguem. Mas sim, nós temos tido esse caudal que nos tem permitido ter oportunidades com bons momentos de qualidade também. Nós queremos uma equipa equilibrada, não há que esconder, é uma equipa que tem que ser boa nesse momento, mas também muito boa nos outros momentos todos, porque só assim é que se consegue ser vitorioso. E é isso que nós pretendemos para a equipa: há que ver aqui um equilíbrio, uma identidade clara daquilo que nós queremos, perceber que os jogadores ao mesmo tempo trabalham muito, muito forte para podermos ganhar os jogos, fruto também daquilo que estamos a fazer e criarmos a identidade que queremos para o Benfica.
3: Para este jogo, Marco Silva falou também sobre a atual situação de Frederik Arsenas.
4: Estará nos convocados, está envolvido no jogo, esteve envolvido nos últimos dias naquilo que foi a nossa preparação para o jogo. Tem vindo a melhorar os seus índices físicos, não está perfeito, não está no seu melhor ainda, precisa de treino e precisa de jogo. É óbvio que não está pronto para 90 minutos, nada se parece com isso, mas precisa de aos poucos ir ganhando minutos de jogo, minutos de treino, com maior intensidade, com maior duração também, para depois termos o melhor do Féri, que é aquilo que precisamos.
3: Benfica, Aros, na partida das 8 da noite, na primeira mão do play-off de acesso à fase de Liga da Liga na Conferência. À mesma hora, joga-se o duelo entre Sporting Clube de Braga, na Áustria de Viena, no play-off derradeiro de acesso até na fase de Liga da Liga na Conferência. Na divisão esta, na partida, já praticamente com a equipa na máxima força, no técnico, na Carlos Vicente, assume que na equipa quer vencer, e garantir que fica perto da entrada da fase de Liga da Conference League.
5: Queremos ser e oferecer a melhor versão que podamos amanhã, não? Porque sabemos que a ocasião lo merece. É um partido a doble partido, é dizer, são 180 minutos mínimo de futebol, pero mañana es la oportunidad que tenemos de hacerlo en casa y queremos ofrecer una mejor versión que ofrecimos, por ejemplo, la semana pasada en Bulgaria, ¿no? Creo que el equipo es consciente de que tenemos que dar un paso adelante, el nivel del rival lo precisa porque tenemos delante a un rival que tiene buen nivel, es un equipo que sale muy bien esos ataques rápidos, que te ataca de repente con mucha gente cuando no lo esperas, que es fuerte en el duelo, que es un equipo aguerrido, que si tiene que esperar en campo propio por momentos, no sufre haciéndolo y después es capaz de tratar de penalizarte en salidas muy rápidas, y que cuando te ataca con un ataque más posicional y con más tiempo, te mete mucha gente en el área, ¿no? Entonces vamos a necesitar de una buena versión de Braga para pasar adelante, que obviamente es el objetivo afrontando este playoff.
3: Carlos Vicente falou também sobre a evolução do estado de saúde dos seus jogadores, sabendo que tiveram abraços há cerca de uma semana com uma virose que impediu os jogadores de irem a jogo no último duelo das contas da Primeira Liga.
5: A aparição de sintomas dos jogadores han ido variando. Hemos tenido gente que tuvo síntomas ya el día del partido en Bulgaria, quinta de la semana pasada, gente que después fue cayendo progresivamente, y todavía algún jugador en el lunes aparecieron síntomas por primera vez, de aquellos pocos que todavía no habían tenido, ¿no? Hablo de jugadores, también hablo de staff, ¿no? Entonces, es verdad que ayer, si no hay alguna novedad esta noche que no haya percibido, que no creo, no hubo casos nuevos de staff ni de jugadores que tuvieran síntomas por primera vez, lo cual es más o menos tranquilizante. Y vamos a acabar de ver hoy, porque es verdad que en los entrenamientos, tanto del lunes como del martes, todavía has visto a chicos que, bueno, por un motivo o por otro, por la deshidratación que ha supuesto, los síntomas que provocaba este proceso, los veías un poco más flojos y con falta de energía, que es normal, ¿no? Por lo que me decía el médico. Pero espero ya hoy pues tener a la gran mayoría lo mejor posible, y obviamente sí que vamos a chequear cómo están todos para tomar decisiones de cara al equipo de mañana, pero espero que las decisiones que tomemos tengan que ver más con el fútbol que no con la salud de los chicos.
3: Já do lado do jogador de Chabana, Vítor Carvalho assume que na equipa já estudou bem a formação do Áustria de Viena e espera vencer um adversário difícil.
6: Começamos a estudar a equipa do Áustria de Viena e já sabemos a maneira como eles jogam, a defender com uma linha de 5. Eu não quero passar por cima do Vícero, eu vou deixar ele depois explicar melhor quais são os planos para o jogo, mas de qualquer forma já estamos nos preparando para esse desafio. Obviamente que nós queremos ganhar. Se eu puder escolher o placar pelo qual eu gostaria de vencer, seria muito legal, mas sabemos que vai ser um encontro difícil e não esperamos nada menos do que isso, mas espero que a gente esteja na nossa melhor versão para poder fazer um jogo competitivo, sair vitorioso, e se pudermos fazer um placar alargado, porque sabemos da dificuldade de jogar a segunda partida fora de casa, uma partida eliminatória e decisiva.
3: Vítor Carvalho falou também sobre uma equipa preparada, que já recuperou praticamente a 100% da última virose.
6: Sinto a equipa motivada, pronta para o desafio de quinta-feira, e o fator casa é sempre um fator positivo para nós, é sempre bom jogar ao lado dos nossos adeptos, e nós esperamos amanhã vencer e convencer. Eu sinto a equipa já pronta para o desafio de amanhã. Infelizmente a gente acabou tendo inúmeras baixas no decorrer dessa semana. dada essa intoxicação alimentar. E, mas pronto, nós não tivemos a oportunidade de nos preparar tão bem, supostamente, para a partida, porque acabamos tendo dificuldade de treinarmos todos juntos, mas eu não sinto que isso pode ser uma muleta para nós, muito pelo contrário, a gente vai enfrentar a partida com toda a vontade, todo o compromisso de sempre, com a ambição de vencer.
3: Duelo entre o Sporting Clube de Braga e a Áustria de Viena, na prepa nas contas da primeira mão do playoff de acesso à fase de Liga da Liga Conferência, na partida das 8 da noite, à mesma hora que se joga também o duelo entre Benfica e Arusha, no início do derradeiro jogo, no jogo de acesso até na fase de Liga da Liga Europa, nos dois jogos, para acompanhar aqui, claro está, com relato na Golo FM, num simultâneo na Rádio Jornal do Centro. Rodrigo Mora não deixou de forma oficial o Futebol Clube Porto e assinou em definitivo pela formação da AS Roma. Após o anúncio dos dois clubes, o emblema italiano paga 27 milhões de euros, 25 milhões de euros fixos e 2 milhões em variáveis por metade do passe do jovem médio. Benfica com a opção de compra dos restantes 50% dos 25 milhões. No entanto, o Futebol Clube Porto também assegurou uma opção de venda incondicional da percentagem dos direitos económicos que mantiver na sua posse pelo mesmo valor de referência. O Futebol Clube Porto pode tornar obrigatória na compra da percentagem que decidir alienado. Contas feitas, na caso a Roma não avance para a aquisição da totalidade do passe de Rodrigo Mora, o Futebol Clube do Porto terá a opção de vender a totalidade dos direitos económicos por 25 milhões de euros ou manter-se apenas uma percentagem ainda a definir-se por forma a poder beneficiar de uma futura venda dos jogadores por um valor eventualmente superior. O Futebol Clube do Porto informou ainda que não terá qualquer encargo com um mecanismo de solidariedade, até porque Mora foi formado no clube. No entanto, terá encargos com serviços de intermediação de 10% do montante de transação. Mora estreou-se pela equipa principal do Futebol Clube do Porto em setembro de 2024, discutiu 80 jogos, marcou 16 golos, assinou 6 assistências e conquistou uma liga e uma supertaça. No jovem de 19 anos, que tinha contrato até 2030 e uma cláusula de rescisão de 70 milhões de euros, foi peça-chave dos portistas, com Vítor Bruno e, sobretudo, com Martin Anselmi. Desde a chegada de Francesco Farioli, na época passada, no Internacional Sub-21 português, perdeu espaço entre os titulares, começou de início em 21 dos 44 jogos que discutiu em 2025-2026 e funcionou na sua maioria com pleno B relativamente a Gabri Veiga devido à incompatibilidade com o sistema do técnico italiano. A Roma na terceira classificada da última edição da Liga Italiana, Mora terá agora orientação de Gianni Piero Gasperini e vai usar na camisola 86 que já vestia no Futebol Clube do Porto. O Casa Pia deu a conhecer a contratação do médio na JP, no médio proveniente do Vasco da Gama, assumiu 9 jogos na atual temporada ao serviço do emblema orientado pelo português Pedro Emanuel. Depois das chegadas de André Gomes, Selvi Cloa, Gabi, Rochinha, assim como Alassana Jota e Henrique Araújo, João Pedro Murilho, de 21 anos, mais conhecido no mundo do futebol por JP, no sétimo reforço dos Gansos para a temporada 2026-2027, o Casa Pia continua sem somar pontos na Liga, depois de perder na visita ao Marítimo por 1-0 e de ser goleado por 7-0 na recepção ao Sport Lisboa e Benfica. O tenista luso Nuno Borges qualificou-se para os oitavos de final do Masters 1000 de Cincinnati após bater Andrei Rublev em 2 parciais. O português, atual 47º do ranking mundial ATP, impôs-se ao russo por 6-3 e 6-4 em 1 hora e 12 minutos, que ocupa no 18º lugar da hierarquia mundial. Com este resultado, Nuno Borges torna-se assim o primeiro português a chegar aos oitavos de final do torneio de Cincinnati. O desportista luso tem pela frente o vencedor do encontro entre o norte-americano Nakashima, no 22º do ranking, e o russo Daniil Medvedev, na 7º melhor do mundo e 4º pré-designado. A fechar, olhamos para o basquetebol. A Seleção Nacional de Basquetebol está a estagiar, tendo em vista na preparação para o Mundial de 2027, que decorrerá no Qatar. Mário Gomes, selecionador, prestou declarações aos jornalistas, mas antes de responder às questões, desabafou sobre algo que estava entalado na garganta há muito tempo. Entrou para mais uma preparação da Seleção de Basquetebol e as condições são praticamente nulas, no que impede uma boa preparação para que a equipa tenha o máximo rendimento no próximo torneio. O treinador de 69 anos aproveitou ainda para deixar uma boca num grupo específico Isto, claro, está tendo em conta uma tristeza e uma vergonha para a Portugal não ter condições para que a seleção de basquetebol possa treinar no seu máximo. Mário Gomes criticou também o pavilhão de Matosinhos, último onde Portugal teve um compromisso oficial. Afirmou, portanto, que sentiu a necessidade de dizer aquilo que deve ser dito, tendo em conta que muito se investe, nomeadamente no futebol, mas nunca se olha para as restantes modalidades que também levam longe o nome de Portugal, quer no basquetebol, quer no hockey, em patins, quer no handball, no voleibol. Mário Gomes mostra-se, sobretudo, inconformado com aquilo que são as condições nesta altura para poder preparar-se na Seleção Nacional de Basquetebol.
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0: seguimos agora nesta emissão com o perfil do jogador.
1: 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Bruno Fernandes, nascido a 8 de setembro de 1994 na Maia, é um médio ofensivo conhecido pela sua visão de jogo, capacidade de passe e precisão nos remates. Iniciou a sua carreira profissional no Boa Vista e rapidamente se destacou no futebol português. Em 2012, ainda nas camadas jovens, transferiu-se para o Novara, da Série B italiana, onde continuou a demonstrar o seu talento. A sua performance chamou a atenção de clubes maiores e em 2016 Bruno Fernandes assinou pela Udinese. No entanto, foi no Sporting, onde chegou em 2017, que se tornou uma estrela internacional. Na temporada de 2018-2019 foi o melhor marcador da Liga Portuguesa e ajudou o Sporting a conquistar a Taça de Portugal. Em janeiro de 2020, Bruno Fernandes viria a transferir-se para o Manchester United, onde no clube inglês rapidamente se estabeleceu como um dos jogadores-chave, contribuindo com golos e assistências cruciais e ajudando a equipa a alcançar a final da Liga Europa em 2021. A sua capacidade de influenciar o jogo e a sua versatilidade no meio-campo foram amplamente reconhecidas, tornando-o um dos melhores médios ofensivos da Premier League. Além do sucesso a nível de clubes, Bruno Fernandes também é uma peça fundamental na seleção portuguesa. Fez a sua estreia internacional em 2017 e tem sido uma presença constante, contribuindo para a equipa em competições importantes, incluindo o Campeonato de Europa e a Liga das Nações. Nesta altura, continua a ser um jogador influente no Manchester United e na seleção, solidificando a sua reputação como um dos melhores médios da sua geração.
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0: E seguimos agora nesta emissão com mais um craque da Liga Portuguesa.
1: Radamel Falcão, o avançado colombiano nascido em 1986, tornou-se uma das maiores referências ofensivas do Futebol Clube do Porto e do futebol europeu na década de 2010. Chegou ao clube português em 2009, vindo do River Plate, com o desafio de substituir Lisandro López, um avançado que tinha deixado uma marca forte no Porto. No entanto, Falcão rapidamente mostrou que estava à altura da responsabilidade, revelando uma capacidade goleadora e um instinto de finalização que o destacaram desde o início. Na sua primeira época com os Dragões, marcou 25 golos no campeonato, estabelecendo-se como uma das estrelas da equipa e conquistando o coração dos adeptos. A temporada seguinte, em 2010-2011, foi ainda mais memorável para Falcão e para o clube. Sob o comando de André Villas-Boas, o Futebol Clube do Porto alcançou uma campanha histórica, conquistando a Liga Europa, o campeonato, a Taça de Portugal e a Supertaça. Falcão foi absolutamente decisivo na campanha europeia, terminando a Liga Europa como o melhor marcador com 17 golos em 14 jogos, um recorde até hoje na competição. Na final contra o Braga, foi ele quem marcou o golo solitário que garantiu o título europeu aos Dragões, selando um dos momentos mais icónicos da sua carreira. O colombiano era conhecido pela sua presença constante na área e capacidade de decisão em jogos cruciais, sendo capaz de marcar tanto com os pés como com a cabeça, uma qualidade que o tornou um dos avançados mais temidos na Europa. Além dos golos, Falcão impressionava pela intensidade e dedicação em campo, características que fizeram dele um ídolo imediato para os adeptos portistas. A sua média de golos e a consistência nas exibições elevaram-no ao estatuto de uma das grandes figuras do clube na era moderna. No final da época de 2010-2011, depois de conquistar todos os títulos possíveis em Portugal, Falcão transferiu-se para o Atlético Madrid por uma quantia recorde para o clube espanhol na época. No entanto, o legado que deixou no Porto é inegável. Em apenas duas temporadas, o colombiano somou 72 golos em 87 jogos, um registro impressionante que o coloca entre os grandes avançados da história do clube. Ainda hoje é lembrado como um dos jogadores mais letais e talentosos que passaram pelo Futebol Clube do Porto e a sua mística como goleador permanece viva entre os adeptos. A passagem de Falcão pelos Dragões foi curta, mas profundamente marcante. A sua determinação, aliada a uma capacidade única de finalização, não só lhe renderam um lugar especial na história do clube, como também lançaram a sua carreira internacional. Em Portugal, Falcão é sinónimo de sucesso e conquista, sendo uma figura inesquecível para os portistas e para o futebol nacional.
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2: campeão, não se é campeão em qualquer país, em qualquer campeonato por acaso. É-se campeão quando se tem essa capacidade e se é consistente ao longo de uma temporada. Portanto, há que reconhecer, é o primeiro aspecto que temos que conhecer. Estava numa competição diferente, acabou por cair para esta competição também, porque estava a disputar algo diferente e algo melhor para eles. E é uma equipa, como falou, que joga com uma linha de 3 ou depois fecha a 5 também, uma equipa muito física.
6: A aparição de sintomas dos jogadores han ido variando. Hemos tenido gente que tuvo síntomas já el dia del partido en Bulgaria, quinta de la semana pasada. Gente que después fue cayendo progresivamente. Y

tornando-se o segundo melhor marcador da história do clube, apenas atrás do sueco Gunnar Nordahl. Em 2006, Shevchenko trocou o Milan pelo Chelsea numa da Premier League e, apesar de momentos de brilho, Shevchenko nunca conseguiu replicar o ciclo no clube que o viu nascer para o futebol. A nível de seleções, Shevchenko foi a grande figura da Ucrânia durante quase duas décadas. O ponto alto da sua carreira internacional foi a qualificação da Ucrânia para o Mundial de 2006, a primeira vez que o país conseguiu tal feito desde a sua independência. Shevchenko, como capitão e líder, conduziu a equipa até aos quartos de final da competição, onde foram eliminados pela Itália. A sua contribuição para o futebol ucraniano vai muito além dos golos que marcou. Sheva continua a ser um símbolo nacional, sendo visto como o embaixador do futebol ucraniano no mundo. Após pendurar as botas, Shevchenko seguiu uma carreira como treinador, tendo assumido o comando da seleção ucraniana em 2016. Sob a sua liderança, a Ucrânia alcançou um feito notável no Euro 2020, chegando pela primeira vez aos quartos de final do torneio. Shevchenko provou que a sua visão de jogo não se limitava a ser um dos melhores avançados de sempre, mas também um estratega competente fora das quatro linhas. Com uma carreira recheada de títulos, golos e momentos históricos, Andriy Shevchenko é sem dúvida um dos jogadores mais icónicos do futebol mundial. O seu legado no AC Milan e na seleção ucraniana permanecerá por muito tempo e o seu nome estará sempre associado à excelência, classe e capacidade de superação, tanto dentro como fora dos relvados.

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2: Chamal de Musiala voltou a desmaiar durante o último particular de pré-temporada do Bayern de Munique. Desta feita, diante da formação do Edwin, na tarde desta quarta-feira, três dias após um episódio verdadeiramente arrepiante que o obrigou a ser assistido no relvado. O jogador teve um episódio semelhante e a preocupação em torno do internacional alemão subiu de tão após o encontro que terminou com uma vitória dos bávaros. Por 4-2, o diretor desportivo foi a público comentar a situação e assegurou que o próprio atleta vai abordar o tema num futuro próximo. Vicente Kompany, treinador do Bayern de Munique, vai mais longe e garante que não se trata apenas de uma reação ao calor intenso que se fez sentir um pouco por toda a Europa. A equipa técnica terá descobrido o problema que afetou o atleta e trata-se de uma mistura entre cansaço acumulado e stress residual no sistema circulatório causados pela operação à fratura no crónio e todo o processo de recuperação. Além disso, refere-se que tudo se torna mais preocupante, já que Musiala não deve ser exposto a muitos minutos de alta intensidade, já que pode criar problemas ainda maiores no futuro. Até receber alta médica por completo e que possa ter rendimento satisfatório e estável, não deve ir a jogo durante largos minutos, só deve atuar de forma curta e numa gestão que será feita com pinças. A saúde do jogador é o mais importante, acaba por assumir o diretor desportivo do Bayern de Munique. O treinador Franklin Carvalho deixou o comando técnico do Botafogo na saída do técnico português de 39 anos, que deixa no comando juntamente com os adjuntos Luís Filipe, Mauro Moderno, o preparador físico Fábio Monteiro e o preparador de guarda-redes Ricardo Matos, acabou oficializada pelo clube carioca. O técnico conseguiu 10 vitórias, 7 empates e 5 derrotas no comando do Botafogo, que ocupa no 11º lugar do Brasileirão. Tem praticamente como garantida a eliminação da Taça Sul-Americana depois de perder por 6 com os proenos da formação do Cinciano na primeira mão dos oitavos de final. Rodrigo Belão, atual treinador da equipa de sub-20, assume interinamente o cargo e orienta na equipa diante da formação do Cinciano na madrugada desta sexta-feira, no jogo que deve marcar na despedida da Taça Sul-Americana. Memphis Depay renovou finalmente o seu contrato com o Corinthians no novo acordo, válido até 2028. No neerlandês estava na porta de saída do emblema brasileiro devido às exigências salariais. No entanto, de acordo com a imprensa brasileira, Depay aceitou reduzir os valores pedidos, facilitando assim a negociação. O avançado de 32 anos mostrou-se feliz por continuar no Corinthians e espera agora contribuir com boas exibições. Depay, em 2026, leva um golo e uma assistência, isto em 14 jogos. Há apenas um jogo já definido para os quartos de final da Taça Sul-Americana, que promete ser no mínimo quentinho. No São Paulo, do Brasil, ultrapassou o Bolívar da Bolívia. Já os argentinos de Boca Juniors golearam a formação do Recoleta do Paraguai. Nestes dois conjuntos marcam, portanto, o encontro na próxima fase da competição. Quanto à equipa brasileira, após empate a 1 na primeira mão, os portugueses Domingos Duarte e Aurélio Benanita alinharam no início do triunfo por 3-1. Luciano, no camisola 10 dos tricolores, abriu as contas do jogo logo aos 18 minutos do encontro. Já no segundo tempo, o Bolívar respondeu, empatando a partida com um golo apontado por Nas Perilha aos 61 minutos. Pouco depois, foi Caleri, capitão do São Paulo, devolver a vantagem à equipa da casa através de uma grande penalidade aos 68 minutos. Para fechar, o defesa central Sabino sentenciou a partida com um golo aos 76 minutos, que ditaria assim 3-1 final. Já o Boca Juniors desta feita jogar fora de portas, eliminou sem problemas na formação do Recoleta. Após uma vitória na primeira mão por 3-1, o conjunto argentino não vacilou e goleou por 4-0 os golos apontados por Santiago, aos 30 minutos, Sebastián Vila, aos 43, Miguel Abnaus, aos 52, Abni Allen Velasco, aos 77 minutos, fizeram a história do encontro. Contas feitas, o Boca Juniors e o São Paulo marcam agora no encontro para os quartos de final da competição. A primeira mão decorre na Argentina no dia 8 de setembro e a segunda mão no Brasil no dia 15 de setembro. Ruben Preich, que se encontra a realizar o estágio com a Seleção Nacional de Basquetebol, com vista na qualificação para o Mundial, admitiu que se vai inscrever no próximo draft da NBA. O basquetebolista, questionado diretamente pelos meios de comunicação portugueses, se os adeptos podiam ver o seu nome no próximo draft, processo de seleção para a Liga Norte-Americana de Basquetebol, o jogador dos norte-americanos, do St. John's Red Storm, respondeu com um sorriso na orelha, afirmativamente. No entanto, no extremo posto de 21 anos, apontou prontamente nos aspectos que ainda estão por limar, assumindo que tem de melhorar tecnicamente em alguns aspectos do seu jogo, continuar a trabalhar no seu tiro e o seu físico também, porque é importante para que possa ganhar bolas dentro do jogo. Ruben Prey, na época passada, realizou 37 jogos pelos norte-americanos, somando médias de 4.3 pontos e 0.8 assistências e 2.1 ressaltos. O tenista português Francisco Cabral acabou eliminado na ronda inaugural de pares do torneio Masters 1000 de Cincinnati, num jogo em que fez dupla com o norte-americano James Tracy. A dupla composta pelo português perdeu diante do espanhol Marcel Granollers e do argentino Horacio Ceballos, segundos cabeças de série, em dois sets pelos parciais de 7-6 e 6-2, num encontro que durou 1 hora e 23 minutos. Na contas feitas, Granollers e Ceballos defrontam o norte-americano Austin e o croata Nikola Mekic na próxima fase do torneio. Ainda no que diz sobre respeito ao ténis, o tenista Nick Kyrgios foi suspenso preventivamente depois de testar positivo a cocaína durante um evento do ATP em Maiorca, 22 de junho. O teste realizado pela Agência Mundial Antidopagem foi detectada nesta substância, acrescentando esta entidade que a suspensão está em vigor desde o dia 4 de agosto e que o jogador ainda não recorreu da decisão. O australiano de 31 anos já reagiu nas redes sociais, lamentando o sucedido. Kyrgios mencionou ainda nas inúmeras lesões que o afetaram enormemente, tanto física como mentalmente, nos últimos anos, que fizeram com que caísse várias posições no ranking mundial ATP. A fechar, olhamos para a equipa da Atlassian Williams, que deu a conhecer a renovação de contrato com o corredor Alex Albon, no piloto tailandês, que chegou à equipa em 2022, prolonga assim o contrato até 2027. O piloto de 30 anos, na última temporada, terminou por diversas ocasiões no 5º lugar, registro que lhe valeu a 8ª posição do campeonato com 73 pontos. Albon é também o piloto com o maior número de corridas realizadas pela equipa da Williams.
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9: E agora seguimos com os gigantes adormecidos neste produto 100% palavra.
10: A história do Nottingham Forest é uma das mais ricas e fascinantes do futebol inglês, marcada por momentos de glória e desafios. Fundado em 1865, o Nottingham Forest Football Club é um dos clubes mais antigos do mundo. A sua origem está intimamente ligada ao crescimento do futebol organizado em Inglaterra no final do século XIX, numa época em que o desporto se tornava mais estruturado e popular. O primeiro grande momento de sucesso do Forest aconteceu em 1898, quando o clube conquistou a FA Cup ao vencer o Derby County por 3-1. 3-1 na final, tornando-se um dos primeiros clubes a erguer este prestigiado troféu. No entanto, após este triunfo, a equipa passou longos períodos longe do topo do futebol inglês, alternando entre as divisões e sem conseguir afirmar-se de forma consistente na elite. O verdadeiro renascimento do clube começou na época de 1970, com a chegada de Brian Clough como treinador em 1975. Clough, uma figura carismática e incontroversa, conseguiu transformar o Nottingham Forest numa potência do futebol europeu. Juntamente com o seu adjunto Peter Taylor, Clough trouxe uma mentalidade vencedora e reformulou a equipa, levando o clube a uma das eras mais gloriosas da sua história. Sob o comando deste técnico, o Nottingham Forest alcançou feitos incríveis. Em 1977-78, o clube venceu a primeira divisão inglesa, a atual Premier League, pela primeira vez, um feito notável para uma equipa recém-promovida. Esse título abriu as portas para a participação na Taça dos Clubes Campeões Europeus, onde o Nottingham Forest fez história ao conquistar o troféu europeu em duas ocasiões consecutivas, em 1979 e 1980. Em 79, o Forest venceu o Malmo por 1-0 numa final realizada em Munique, com o golo de Trevor Francis, tornando-se assim campeão da Europa. No ano seguinte, o clube repetiu o feito ao derrotar o Hamburgo por 1-0 em Madrid, com o golo de John Robertson. Estas conquistas colocaram o Nottingham Forest no mapa do futebol mundial, ao tornarem-se uma das poucas equipas a conquistar o título europeu mais de uma vez. A consistência e o espírito de equipa foram as marcas desta era de sucesso, com jogadores como Peter Shilton, Viv Anderson e Martin O'Neill a desempenharem papéis fundamentais. Além dos sucessos europeus, o Forest também teve sucesso em competições internas durante esta era dourada, vencendo 4 taças da Liga Inglesa entre 1978 e 1989. Ryan Clough continuou a treinar o clube até 93, deixando um legado incomparável no futebol inglês. Sob a sua orientação, o clube passou de uma equipa modesta para uma das maiores forças do futebol europeu, sempre com um estilo de jogo ousado e competitivo. Após a saída de Clough, o clube enfrentou dificuldades para manter o mesmo nível de desempenho. Durante os anos de 1990 e 2000, o Forest sofreu várias descidas de divisão, passando longos períodos fora da Premier League. No entanto, o clube nunca perdeu a sua identidade e a sua rica história, continuando a ser um símbolo de resiliência no futebol inglês. A temporada de 2021-2022 marcou o regresso do Nottingham Forest à Premier League após 23 anos de ausência. A equipa, comandada por Steve Cooper, garantiu a promoção ao vencer o play-off do Championship, devolvendo o clube ao mais alto escalão do futebol inglês e reacendendo as esperanças dos seus adeptos para um novo capítulo de sucesso. Esse regresso simboliza o espírito de luta do emblema, que apesar das adversidades, continua a ser um dos mais respeitados e venerados no futebol mundial. Atualmente, o Nottingham Forest continua a atrair a atenção de adeptos de todo o mundo, sendo um clube cuja história inspira respeito e admiração. O seu legado europeu e a sua ligação com figuras como Brian Clough mantêm-no como um nome icónico no desporto, lembrado como um dos gigantes do futebol do século XX.
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9: O futebol celebra não apenas a glória de quem venceu, mas também os percursos incríveis e inesquecíveis daqueles que desafiaram todas as lógicas e deixaram uma marca eterna. Está na altura de mais um feito histórico aqui na Golo FM.
10: A conquista do Mundial de Sub-20 pela seleção portuguesa em 1989, realizado na Arábia Saudita, foi um dos momentos mais marcantes da história do futebol português. Este torneio, que decorreu entre fevereiro e março de 1989, culminou com a vitória de Portugal na final contra a Nigéria por 2-0 em Riad. Esta vitória significou o primeiro grande título internacional para as seleções jovens de Portugal e serviu de prelúdio para o bicampeonato, com a conquista também do Mundial Sub-20 em 1991. O caminho até à final foi repleto de desafios. Sob o comando de Carlos Queiroz, a equipa portuguesa destacou-se pela coesão e pelo talento individual dos seus jogadores, que mais tarde se tornariam referências do futebol europeu. Entre os nomes mais destacados estavam Fernando Couto, João Pinto, Paulo Sousa e Abel Silva. A fase de grupos foi superada com alguma dificuldade, mas Portugal mostrou uma defesa sólida e uma linha ofensiva criativa que foi capaz de lidar com a pressão nos momentos decisivos. No total, a equipa disputou 6 jogos até à final, demonstrando uma evolução ao longo do torneio, tanto no aspecto tático como na mentalidade competitiva. Na final disputada no King Fahd International Stadium, Portugal enfrentou uma talentosa Nigéria, que também chegava ao jogo decisivo com grande moral. A partida foi equilibrada, com ambas as equipas a terem oportunidades, mas foi no prolongamento que a seleção portuguesa conseguiu destravar o jogo. O primeiro golo surgiu dos pés de Abel Silva, que abriu o marcador para Portugal, aproveitando um cruzamento vindo da direita. Pouco depois, Jorge Couto selou o resultado ao marcar o segundo golo, garantindo a vitória por 2-0 e a consagração de Portugal como campeão mundial de sub-20. A vitória da seleção nacional não apenas deu ao país o seu primeiro título internacional no futebol, mas também revelou uma geração de jogadores que deixaria uma marca profunda no futebol português e mundial. Muitos dos atletas dessa equipa juvenil integraram a seleção principal e tiveram carreiras de sucesso, tanto em clubes nacionais como internacionais. Fernando Couto, Paulo Sousa e João Pinto, por exemplo, seriam figuras essenciais em várias campanhas da seleção portuguesa nos anos seguintes. O título de 1989 foi também um catalisador para a evolução do futebol jovem em Portugal, destacando a capacidade do país em formar talentos de nível mundial. Esta geração de ouro, liderada por Carlos Queiroz, colocaria Portugal no mapa do futebol juvenil e o sucesso seria repetido dois anos depois, em 1991, com a conquista do Mundial de Sub-20, novamente, agora em Lisboa. Esses sucessos cimentaram a reputação portuguesa como uma potência emergente do futebol de formação e abriram as portas para futuros triunfos nas categorias principais.
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9: E está agora na hora de trazer o perfil de mais um jogador à Golo FM.
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10: Victor Gyökeres, nascido a 24 de agosto de 1998 em Jönköping, Suécia, é um avançado reconhecido pela sua capacidade de finalização e mobilidade. Começou a sua carreira profissional precisamente no Jönköping Södra em 2015 e após se transferir para o Brighton em 2016 teve várias experiências de empréstimo, incluindo passagens pelo Cardiff City e pelo St. Pauli. Em 2020, Gyökeres assinou pelo Coventry City, onde se destacou pela sua capacidade de marcar golos. Na temporada de 2021-2022 foi um dos artilheiros do Championship, ajudando o Coventry a alcançar os playoffs de promoção à Premier League. A sua excelente forma continuou na temporada seguinte, solidificando a sua reputação no futebol inglês. Em agosto de 2023, Gyökeres transferiu-se para o Sporting, onde teve um impacto imediato. Na sua primeira temporada com os Leões, destacou-se pela sua contribuição ofensiva, marcando golos importantes e ajudando a equipa a competir nas principais competições nacionais e europeias. A sua capacidade de finalização e a sua presença em campo foram cruciais para as ambições do Sporting, que venceu a Liga Portuguesa e fez uma boa campanha nas competições europeias.
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10: Fernando Peiroteu é um nome lendário na história do futebol português e mundial, especialmente pelos seus feitos incríveis com a camisola do Sporting Clube de Portugal. Natural de Umpata, Angola, Peiroteu nasceu a 10 de março de 1918, na então colónia portuguesa. O seu talento precoce começou a chamar a atenção ainda nas terras africanas, onde jogou pelo Sporting de Luanda e em 1937, aos 19 anos, deu um grande passo na sua carreira ao transferir-se para o Sporting em Portugal. Na capital portuguesa, Peiroteu tornou-se imortal no mundo do futebol. A sua estreia pelos Leões ocorreu em setembro de 1937 e desde o início ficou claro que estava ali um jogador especial. Com uma combinação imparável de força, velocidade e instinto para o golo, Peiroteu rapidamente começou a colecionar tentos. Apenas na sua primeira época marcou 34 golos, dando sinais do que viria a ser uma das mais prolíficas carreiras da história do futebol português. Durante 12 anos no Sporting, Peiroteu foi uma máquina de golos. Marcou 544 em 334 jogos oficiais, uma média impressionante de 1,62 golos por jogo, um recorde que ainda hoje não foi igualado por nenhum outro jogador. Nos cinco violinos, o célebre quinteto ofensivo do Sporting na década de 1940, Peiroteu desempenhou um papel fulcral. Juntamente com outros craques como Travassos, Vasques, Albano e Jesus Correia, o avançado luso-angolano foi a peça mais letal desse ataque demolidor que proporcionou ao clube uma das suas épocas mais gloriosas. As façanhas de Peiroteu em campo levaram o Sporting a conquistar 5 campeonatos nacionais e várias taças de Portugal. Ele foi o principal responsável por catapultar os Leões para a ribalta do futebol português e o seu poder goleador era tal que, por exemplo, numa só partida frente ao Leça, marcou 9 golos, uma das maiores marcas de sempre num único jogo. O seu nome é inseparável da história do futebol em Portugal, não apenas pelos títulos coletivos, mas também pelas conquistas individuais. Peiroteu foi o melhor marcador do campeonato em 6 ocasiões, uma clara demonstração da sua consistência ao longo dos anos. Em 1949, após uma carreira repleta de sucessos, surpreendeu o mundo ao anunciar a sua retirada com apenas 31 anos. A decisão foi inesperada, especialmente para alguém ainda no auge das suas capacidades físicas e técnicas. A explicação? Perutau queria dedicar-se à sua família e aos negócios pessoais, numa altura em que o futebol ainda não proporcionava as condições financeiras de hoje. Apesar de se retirar jovem, Fernando Perutau nunca foi esquecido. O seu legado como um dos maiores goleadores de todos os tempos perdura até hoje. Depois da carreira como jogador, ainda teve uma breve passagem como treinador, incluindo uma curta, mas marcante experiência como selecionador nacional em 1961. No entanto, foram os seus feitos como jogador que imortalizaram o seu nome no panteão dos grandes do futebol mundial. Fernando Perutau não foi apenas um goleador extraordinário, foi o símbolo de uma era de ouro do futebol português. Os seus números falam por si e o seu impacto transcendeu gerações, inspirando avançados por todo o mundo.

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2: Queremos ser y ofrecer la mejor versión que podamos mañana, ¿no? Porque sabemos que la ocasión lo merece. Es un partido a doble partido, es decir, son 180 minutos mínimo de fútbol, pero mañana es la oportunidad que tenemos de hacerlo en casa y queremos ofrecer una mejor versión que ofrecimos, por ejemplo, la semana pasada en Bulgaria.
3: Comenzamos a estudiar la equipa Austria de Viena y já sabemos a maneira como eles jogam, a defender com uma linha de 5. Eu não quero passar por cima do Mister, eu vou deixar ele depois explicar melhor quais são os planos do jogo, mas de qualquer forma já estamos nos preparando para esse desafio.
4: Naturalmente o tempo ajuda sempre, não há que esconder que neste momento de pré-temporada preferia muito mais que tivéssemos um jogo de semana a semana, permitia que quem chegou mais tarde tivesse a capacidade de, com semanas normais e completas, de percebermos aquilo que nós queremos para a equipe. Esses jogadores precisam realmente de mais tempo de treino connosco, mais tempo de treino para que percebam e entendam tudo aquilo que nós queremos para a equipa.
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5: Ficamos a 8 minutos das 9 da manhã.
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5: 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Olhamos agora nesta emissão para os craques mundiais. Apesar da sua ausência no campo, o legado destes jogadores continua a inspirar novas gerações que procuram também alcançar a mesma grandeza. É para ouvir também aqui na primeira Rádio Desporto os craques mundiais com o Hugo Taveira.
6: Ronaldo Luís Nazário de Lima, ou simplesmente Ronaldo, é amplamente considerado um dos maiores avançados da história do futebol. Nascido a 18 de setembro de 1976, no Rio de Janeiro, o brasileiro iniciou a sua carreira ainda adolescente, com apenas 16 anos no Cruzeiro. As suas exibições espetaculares no clube mineiro logo chamaram a atenção do futebol mundial e em 1994, após participar no Mundial dos Estados Unidos, embora sem atuar, foi contratado pelo PSV Eindhoven, dos Países Baixos. Lá, Ronaldo mostrou toda a sua capacidade de explosão e finalização, marcando 54 golos em 57 jogos ao longo de duas temporadas, uma média impressionante que o transformou numa das jovens promessas mais cobiçadas do futebol europeu. O seu talento levou-o rapidamente a um dos maiores clubes do continente, o Barcelona, onde jogou durante a temporada de 1996-97.

0: título que viria a conquistar noutras duas ocasiões. Em 1997, Ronaldo fez uma transferência recorde para o Inter de Milão, onde continuou a brilhar no início da sua carreira, ganhando a Taça UEFA em 1998. Contudo, foram também os anos em que a sua sorte começou a mudar em termos físicos. Durante o seu tempo no Inter, sofreu a primeira de várias lesões graves no joelho que o afastariam dos relvados por longos períodos. O seu regresso em 2002 foi nada menos do que milagroso. Após dois anos de recuperação, Ronaldo voltou aos grandes palcos no Mundial de 2002, onde foi a estrela maior da seleção brasileira, conduzindo o Brasil à vitória com 8 golos, 2 dos quais na final contra a Alemanha. Esta conquista garantiu-lhe o 3º título de melhor jogador do mundo e marcou o seu renascimento como um dos melhores jogadores da sua geração. Após o Mundial, Ronaldo transferiu-se para o Real Madrid como parte dos famosos Galácticos, onde jogou de 2002 a 2007. Durante esse período, conquistou 2 campeonatos espanhóis e manteve o seu estatuto de um dos melhores avançados do mundo, marcando 104 golos em 177 jogos. O seu estilo de jogo, marcado por uma combinação única de velocidade, técnica e poder de finalização, continuava a encantar os adeptos, apesar das lesões persistentes que o limitaram ao longo da sua carreira. Em Madrid, Ronaldo formou uma parceria letal com estrelas como Zidane, Figo e Beckham, que consolidaram ainda mais o seu legado no futebol europeu. Já na reta final da sua carreira, em 2007, voltou à Itália, desta vez para jogar no AC Milan, rival direto do Inter. Embora o seu desempenho tenha sido afetado pelas constantes lesões, ainda mostrou flashes de brilhantismo, marcando 9 golos em 20 jogos. Porém, o seu tempo no Milan também foi marcado por mais uma grave lesão no joelho, que acelerou o fim da sua trajetória na Europa. Ronaldo decidiu então regressar ao Brasil, assinando pelo Corinthians em 2009. Surpreendentemente, teve uma passagem de grande sucesso pelo clube paulista, onde ajudou o Corinthians a conquistar o Campeonato Paulista e a Copa do Brasil em 2009, numa demonstração de que, mesmo longe do seu auge físico, o seu talento era inquestionável. No entanto, após mais alguns problemas físicos, decidiu terminar a sua carreira em 2011, aos 34 anos. Ronaldo deixa um legado incontestável como um dos maiores avançados da história do futebol. Os seus números são impressionantes, já que ao longo da carreira marcou mais de 400 golos em clubes e seleções e venceu 2 bolas de ouro em 1997 e 2002. O fenómeno sempre foi lembrado e terá revolucionado a posição de avançado, combinando uma capacidade física invulgar com uma técnica requintada e um instinto goleador incomparável. Ronaldo foi também um dos grandes responsáveis por popularizar o futebol brasileiro no exterior e inspirou gerações de jogadores pelo mundo. Mesmo com as inúmeras lesões que enfrentou, a sua resiliência e capacidade de se reinventar em momentos cruciais da carreira fazem dele uma lenda viva do desporto, sendo reconhecido tanto por adeptos quanto por críticos como um dos mais completos jogadores que o futebol já viu.
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2: A história do futebol europeu está repleta de equipas que brilharam intensamente, mas que hoje enfrentam dificuldades para recuperar a antiga glória. São os gigantes adormecidos, para ouvir aqui na primeira Rádio Desporto, todos os dias também com o Hugo Taveira.
0: O Futebol Clube des Girondins de Bordeaux, fundado em 1881, é um dos clubes mais tradicionais de França, com uma rica história que se estende por mais de um século. O Bordeaux, como é popularmente conhecido, tem uma trajetória marcada por sucessos a nível doméstico e por momentos de crise, sendo uma das equipas mais respeitadas e emblemáticas do futebol gaulês. Localizado na cidade de Bordeaux, no sudoeste de França, o clube teve a sua gênese numa sociedade desportiva que praticava diversas modalidades, mas só em 1936, o departamento de futebol foi criado oficialmente. Os primeiros anos do Bordeaux foram de construção de identidade e crescimento, mas foi após a Segunda Guerra Mundial que o clube começou a destacar-se no cenário nacional. O primeiro grande sucesso aconteceu em 1950, quando o Bordeaux conquistou o seu primeiro título da Ligue 1 sob o comando do técnico André Gérard, marcando o início da sua consolidação como uma força do futebol francês. No entanto, o clube passaria por algumas décadas de menor protagonismo até alcançar o auge entre as décadas de 1980 e 90. A era dourada do Bordeaux começou na década de 80 sob a presidência visionária de Claude B e com o treinador Aimé Jacquet no comando técnico. Durante este período, o clube formou uma das melhores equipas da sua história, com jogadores como Alain Giresse, Jean Tigana e Patrick Battiston, estrelas que marcaram o futebol francês. Entre 1984 e 1987, o Bordeaux venceu 3 títulos da Ligue 1, e consolidou-se como uma potência. A conquista da Taça de França em 1986 e 87 completou um ciclo de domínio no futebol doméstico. A nível europeu, a equipa também brilhou, atingindo as meias-finais da Taça dos Clubes Campeões Europeus em 1985.

0: Outro momento marcante na história de Bordeaux foi a revelação de Zinedine Zidane, uma das maiores figuras do futebol mundial. Zidane começou a sua carreira no clube no início dos anos 90 e rapidamente se destacou pela sua classe e visão de jogo. Ao lado de outros talentos como Vicente Lazarazu e Christophe Dugarry, Zidane ajudou o Bordeaux a chegar à final da Taça UEFA em 1986, onde, apesar de terem perdido para o Bayern de Munique, o clube consolidou a sua reputação internacional. Mais tarde, no início dos anos 2000, o Bordeaux voltou a conquistar troféus importantes. Em 2009, sob a liderança do treinador Laurent Blanc, o clube voltou ao topo ao vencer a Ligue 1 pela primeira vez em 10 anos, impulsionado pelo talento dos jogadores como Johan Gourcuff e Marouane Chamakh. Esse título foi seguido pela Taça da Liga Francesa e pela Supertaça de França, consolidando o Bordeaux como um dos principais clubes do país naquele momento. Apesar dos sucessos, o clube enfrentou crises financeiras significativas nas últimas décadas. Em 2021, o clube foi colocado em administração judicial devido a problemas financeiros graves, uma situação que culminou na sua despromoção para a 2ª Divisão Francesa em 2022. A queda foi um duro golpe para um clube com tanta história e tradição e o Bordeaux enfrentou uma luta pela sobrevivência, tanto desportivamente como financeiramente, mas tem trabalhado arduamente para reconstruir o seu prestígio e voltar à elite do futebol francês. Ao longo da sua trajetória, o Bordeaux venceu 6 títulos da Ligue 1, 4 taças de França, 3 taças da Liga Francesa e diversas supertaças do país, consolidando-se como um dos clubes mais laureados da França. Além disso, o clube tem um legado significativo na formação de talentos, tendo revelado jogadores que se tornaram referências globais, como Zidane e Lazarazu. A história do Bordeaux é marcada por altos e baixos, desde as glórias nacionais e internacionais até aos desafios financeiros e desportivos mais recentes. No entanto, a capacidade do clube de se reinventar e a paixão dos seus adeptos mantém viva a esperança de que os Girondins de Bordeaux voltarão a brilhar no topo do futebol francês.
1: 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São 9 da manhã e 1 minuto. Em direto dos estúdios Gol FM, as notícias da hora certa com José Carlos Leal.
2: O Sport Lisboa e Benfica garantiu a contratação de Alessandro Circati, no defesa central dos italianos do Parma, na Roma, na Signal Lucha, por 18 milhões de euros, mais 2 milhões de euros, caso sejam cumpridos determinados objetivos. Circati, de 22 anos, chega ao Benfica como substituto direto de António Silva, que rumou neste mercado de verão ao Bordamalto. O internacional australiano encaixa no perfil do central identificado pela estrutura encarnada, forte fisicamente, capaz de duelos aéreos, com 1,91 m, e alternativa viável a Clema Lenglé, na Tomás Araújo. O atleta nascido em Itália fez formação de Glory antes de chegar ao Parma em 2020-2021. Na época seguinte, saltou para a equipa principal A, ainda curta na carreira do central. Ficou marcada por uma lesão grave no joelho em 2024-2025, época em que somou apenas 7 jogos. No entanto, na temporada passada, acumulou 33 partidas, um golo, e já na presente época foi titular na vitória sobre a formação de Catania, por 2-0 para nas contas da Taça de Itália. Circati alinhou nos 4 jogos discutidos pela Austrália no Mundial 2026. Poderá ser baixa no Benfica no início do próximo ano, isto porque os soqueros vão discutir na Taça Asiática, que decorre entre 7 de janeiro e 5 de fevereiro de 2027. Ainda pelo tema encarnado, o jogador de Rafa Silva atingiu uma marca histórica pelo Sport Lisboa e Benfica. O avançado chegou aos 350 jogos pelos encarnados, entrando diretamente no top 20 dos jogadores com mais partidas realizadas. No português, que regressou à luz no mercado de inverno, apontou 103 golos no registro, que faz com que integre na lista dos top 20 melhores marcadores do clube e 69 assistências no registro. Rafa Silva leva ainda 6 títulos conquistados pelo Benfica, isto depois de 350 jogos discutidos Rafa Nazáquias conquistou 3 campeonatos nacionais, 2016-2017, 2018-2019 e 2022-2023, uma taça de no Portugal em 2016-2017 e 2 supertaças em 2020 e 2024. O avançado nesta época foi titular em 5 dos 6 jogos realizados, tendo apontado 3 golos e 2 assistências. Richard Rios também atingiu uma marca redonda pelas Águias. O médio alcançou os 50 jogos pelo Benfica e já leva 5 jogos na presente temporada. Rodrigo Mora deixou de forma oficial o Futebol Clube Porto e assinou em definitivo pela formação da AS Roma. Após o anúncio dos dois clubes, o emblema italiano paga 27 milhões de euros, 25 milhões de euros fixos e 2 milhões em variáveis por metade do passe do jovem médio. Benfica com a opção de compra dos restantes 50% dos 25 milhões. No entanto, o Futebol Clube Porto também assegurou uma opção de venda incondicional da percentagem dos direitos económicos que mantiver na sua posse pelo mesmo valor de referência. O Futebol Clube Porto pode tornar obrigatória na compra da percentagem que decidir alienar. Contas feitas, na caso a Roma não avance para a aquisição da totalidade do passe de Rodrigo Mora, o Futebol Clube do Porto terá a opção de vender a totalidade dos direitos económicos por 25 milhões de euros ou manter-se apenas uma percentagem ainda a definir-se por forma a poder beneficiar de uma futura venda dos jogadores por um valor eventualmente superior. O Futebol Clube do Porto informou ainda que não terá qualquer encargo com um mecanismo de solidariedade, até porque Mora foi formado no clube. No entanto, na TRAP, nem cargos com serviços de intermediação de 10% do montante da transação. Morabna estreou-se pela equipa principal do Futebol Clube do Porto em setembro de 2024, discutiu 80 jogos, marcou 16 golos, assinou 6 assistências e conquistou uma liga e uma supertaça. No jovem de 19 anos, Chabna, que tinha contrato até 2030 e uma cláusula de rescisão de 70 milhões de euros, Chabna foi peça-chave dos portistas, Chabna com Vítor Bruno e, sobretudo, com Martin Anselmi, desde a chegada de Francesco Farioli. Na época passada, no Internacional de Sub-21 português, perdeu espaço entre os titulares. Começou de início em 21 dos 44 jogos que discutiu em 2025-2026 e funcionou na sua maioria com pleno B relativamente a Gabri Veiga, devido à incompatibilidade com o sistema do técnico italiano. A Roma, na terceira classificada da última edição da Liga Italiana, Mora, trabe agora orientação de Jens Piero Gasperini e vai usar na camisola 86 que já vestia no Futebol Clube do Porto. Sport Lisboa e Benfica e Sporting Clube de Braga voltam a entrar em campo durante esta quinta-feira para o início da derradeira decisão de apuramento para a fase de Liga, quer da Liga Europa, quer da Liga Conferência. Começando pelo jogo do Benfica, a formação encarnada de fronte na formação do Aros, a partir das 8 da noite, à mesma hora, aliás, com o Sporting Clube de Braga, de fronte ao Áustria de Viena, para nas contas de acesso à fase de Liga da Liga na Conferência. Na Benfica, este que conseguiu eliminar o seu último oponente na última fase da competição e, no segundo, Marco Silva, na divisão, esta na parte. Tenta construir aqui um bom resultado no Estádio da Luz para deixar boas perspectivas de acesso até na fase Liga da Liga Europa.
3: Foi uma equipa que foi campeã e não se é campeão em qualquer país, em qualquer campeonato por acaso. É-se campeão quando se tem essa capacidade e se é consistente ao longo de uma temporada. Portanto, há que reconhecer, é o primeiro aspecto que temos que conhecer. Estava numa competição diferente, acabou por cair para esta competição também, porque estava a disputar algo diferente e algo melhor para eles. E é uma equipa, como falou, que joga com uma linha de 3 ou depois fecha a 5 também. É uma equipa muito física, é uma equipa que gosta de levar o jogo para essa dimensão, mas que ao mesmo tempo tem qualidade em muitos dos seus movimentos, em muitos dos seus jogadores. Os jogadores jogam no espaço interior, numa linha mais avançada no terreno, tem qualidade. Um deles com grande capacidade no 1 contra 1 também, depois 2 médios de qualidade. É uma equipa que tem bons princípios com bola. Se não formos competentes o suficiente na nossa pressão, na nossa organização, vai-nos naturalmente criar problemas que nós não queremos ter, e depois, naturalmente, como eu disse também no começo, é uma equipa muito física e que é capaz de criar problemas ao adversário.
2: Marco Silva, nesta divisão, falou também sobre o atual estado do Sport Lisboa e Benfica e sobre a evolução da sua equipa.
3: Naturalmente o tempo ajuda sempre, não há que esconder que neste momento de pré-temporada preferia muito mais que tivéssemos um jogo de semana a semana, porque permitia que quem chegou mais tarde tivesse a capacidade de, com semanas normais e completas, de percebermos aquilo que nós queremos para a equipa. Esses jogadores precisam realmente de mais tempo de treino connosco, mais tempo de treino para que percebam e entendam tudo aquilo que nós queremos para a equipa. Não é só uma questão física, e não é por acaso que quem está há mais tempo tem feito as coisas bem e de uma forma clara daquilo que é a identidade que queremos. Naturalmente quem chegou depois não tem tido tanto tempo de chegar. Nós estamos a falar de jogadores que chegaram, e os jogadores que chegaram mais tarde do Mundial são jogadores que chegaram já com jogos 3 em 3 dias a acontecerem, e neste momento a temporada é um momento de cimentar muitos daqueles são os nossos princípios, quer com bola, quer sem bola, e não tendo tanto tempo a treinar, é normal que esses jogadores demorem um pouco mais a chegar ao nível que nós achamos e devemos e queremos que eles cheguem. Mas sim, nós temos tido esse caudal que nos tem permitido ter oportunidades com bons momentos de qualidade também. Nós queremos uma equipa equilibrada, não há que esconder, é uma equipa que tem que ser boa nesse momento, mas também muito boa nos outros momentos todos, porque só assim é que se consegue ser vitorioso, e é isso que nós pretendemos para a equipa. Há que ver aqui um equilíbrio, uma identidade clara daquilo que nós queremos, perceber que os jogadores ao mesmo tempo trabalham muito, muito forte para podermos ganhar os jogos, fruto também daquilo que estamos a fazer e criarmos a identidade que temos para o Benfica.
2: Para este jogo, Marco Silva falou também sobre a atual situação de Frederik Arsenas.
3: Estará nos convocados, está envolvido no jogo, esteve envolvido nos últimos dias naquilo que foi a nossa preparação para o jogo, tem vindo a melhorar os seus índices físicos, não está perfeito, não está no seu melhor ainda, precisa de treino e precisa de jogo. É óbvio que não está pronto para 90 minutos, nada que se pareça com isso, mas precisa de aos poucos ir ganhando minutos de jogo, minutos de treino, com maior intensidade, com maior duração também, para depois termos o melhor do Fred, que é aquilo que precisamos.
2: Benfica, Aros, na partida das 8 da noite, na primeira mão do play-off de acesso à fase de Liga da Liga na Conferência. À mesma hora, joga-se o duelo entre Sporting Clube de Braga, na Áustria de Viena, no play-off derradeiro de acesso até na fase de Liga da Liga na Conferência. Na divisão esta, na partida, já praticamente com a equipa na máxima força, no técnico, na Carlos Vicente, assume que na equipa quer vencer, e garantir que fica perto da entrada da fase de Liga da Conference League.
4: Queremos ser e oferecer la mejor versión que podamos mañana, ¿no? Porque sabemos que la ocasión lo merece. Es un partido a doble partido, es decir, son 180 minutos mínimo de fútbol, pero mañana es la oportunidad que tenemos de hacerlo en casa y queremos ofrecer una mejor versión que ofrecimos, por ejemplo, la semana pasada en Bulgaria, ¿no? Creo que el equipo es consciente de que tenemos que dar un paso adelante, el nivel del rival lo precisa, porque tenemos delante a un rival que tiene buen nivel, es un equipo que sale muy bien esos ataques rápidos, que te ataca de repente con mucha gente cuando no lo esperas, que es fuerte en el duelo, que es un equipo aguerrido, que si tiene que esperar en campo propio por momentos, no sufre haciéndolo y después es capaz de tratar de penalizarte en salidas muy rápidas, y que cuando te ataca con un ataque más posicional y con más tiempo, te mete mucha gente en el área, ¿no? Entonces vamos a necesitar de una buena versión de Braga para pasar adelante, que obviamente es el objetivo afrontando este playoff.
2: Carlos Vicente falou também sobre a evolução do estado de saúde dos seus jogadores, que tiveram abraços há cerca de uma semana com uma virose que impediu nos jogadores de irem a jogo no último duelo das contas da Primeira Liga.
4: A aparição de sintomas dos jogadores han ido variando. Hemos tenido gente que tuvo síntomas ya el día del partido en Bulgaria, quinta de la semana pasada, gente que después fue cayendo progresivamente, y todavía algún jugador en el lunes aparecieron síntomas por primera vez de aquellos pocos que todavía no habían tenido, ¿no? Hablo de jugadores, también hablo de staff, ¿no? Entonces, es verdad que ayer, si no hay alguna novedad esta noche que no haya percibido, que no creo, no hubo casos nuevos de staff ni de jugadores que tuvieran síntomas por primera vez, lo cual es más o menos tranquilizante. Y vamos a acabar de ver hoy, porque es verdad que en los entrenamientos, tanto del lunes como del martes, todavía has visto a chicos que, bueno, por un motivo o por otro, por la deshidratación que ha supuesto los síntomas que provocaba este proceso, los veías un poco más flojos y con falta de energía, que es normal, ¿no? Por lo que me decía el médico. Pero espero ya hoy pues tener a la gran mayoría lo mejor posible, y obviamente sí que vamos a chequear cómo están todos para tomar decisiones de cara al equipo de mañana, pero espero que las decisiones que tomemos tengan que ver más con el fútbol que no con la salud de los chicos.
2: Já do lado dos jogadores, Vítor Carvalho assume que na equipa já estudou bem a formação do Áustria de Viena e espera vencer um adversário difícil.
5: Começamos a estudar a equipa do Áustria de Viena e já sabemos a maneira como eles jogam, a defender com uma linha de 5. Eu não quero passar por cima do Vítor, eu vou deixar ele depois explicar melhor quais são os planos para o jogo, mas de qualquer forma já estamos nos preparando para esse desafio. Obviamente que nós queremos ganhar. Se eu puder escolher o placar pelo qual eu gostaria de vencer, seria muito legal, mas sabemos que vai ser um encontro difícil e não esperamos nada menos do que isso, mas espero que a gente esteja na nossa melhor versão para poder fazer um jogo competitivo, sair vitorioso, e se pudermos fazer um placar alargado, porque sabemos da dificuldade de jogar a segunda partida fora de casa, numa partida eliminatória e decisiva.
2: Vítor Carvalho falou também sobre uma equipa preparada, que já recuperou praticamente a 100% da última virose.
5: Sinto a equipa motivada, pronta para o desafio de quinta-feira, e o fator casa é sempre um fator positivo para nós. É sempre bom jogar ao lado dos nossos adeptos, e nós esperamos amanhã vencer e convencer. Eu sinto a equipa já pronta para o desafio de amanhã. Infelizmente a gente acabou tendo inúmeras baixas no decorrer dessa semana, dada essa intoxicação alimentar, mas pronto, nós não tivemos a oportunidade de nos preparar tão bem supostamente para a partida, porque acabamos tendo dificuldade de treinarmos todos juntos, mas eu não sinto que isso pode ser uma muleta para nós. Muito pelo contrário, a gente vai enfrentar a partida com toda a vontade, todo o compromisso de sempre, com a ambição de vencer.
2: Duelo entre Sporting Clube de Braga e Áustria de Viena, prepara-se nas contas da primeira mão do playoff de acesso à fase de Liga da Liga Conferência, a partir das 8 da noite, à mesma hora que se joga também o duelo entre Benfica e Arusha, no início do derradeiro jogo, no jogo de acesso até na fase de Liga da Liga Europa, dois jogos para acompanhar aqui, claro está, com relato na Golo FM, num simultâneo na Rádio Jornal do Centro. O Conselho de Arbitragem da Federação Portuguesa de Futebol deu a conhecer os árbitros nomeados para os embates da Jornada 3 da Primeira Liga. O árbitro, João Pinheiro, é o escolhido para apitar a recepção do Futebol Clube do Porto, na Arouca, sendo que no VAR estará Manuel Mota. Por outro lado, Fábio Veríssimo vai apitar o jogo entre Sporting e Alverca, marcado para neste sábado no Estádio José de Alvalade, no VAR do jogo, João Malheira Pinto. O Moreirense, Benfica e o Estrela da Amadora no Sporting Clube de Braga foram adiados para nos dias 9 e 10 de setembro, devido à participação das Águias e dos Barcarenses nas pré-eliminatórias de acesso, quer à Liga Europa, quer à Liga Conferência. Detalhamos então todas as equipas de arbitragem escolhidas pelo Conselho de Arbitragem, começando pelo Marítimo Académico de Viseu, com arbitragem de Luís Filipe, assistido por Nelson Pereira e Vanessa Gomes. Quarto árbitro, Lorena Esteves, VAR, Bruno Rebocho, e assistente de VAR, Pedro Felisberto. No Estoril Praia, Rio Ave, arbitragem de Carlos Macedo, assistido por João Macedo e Daniel Santos. Quarto árbitro, Miguel Nogueira, VAR, Rui Silva, e assistente de VAR, Inácio Pereira. No Sporting Alverca, arbitragem de Fábio Veríssimo, assistido por Pedro Mota, Hugo Ribeiro. No quarto árbitro, José Rodrigues, VAR, João Malheiro Pinto, e assistente de VAR, André Campos. No Vitória Sport Clube Nacional, arbitragem de Pedro Ramalho, assistido por Diogo Pereira e Francisco Pereira. Quarto árbitro, Gustavo Correia, VAR, Helder Malheiro, e assistente de VAR, Rui Cidade. No Santa Clara, Famalicão, arbitragem de Janko Vasílica, assistido por Jorge Fernandes e José Pereira. Quarto árbitro, Miguel Fonseca, VAR, Luís Ferreira, e assistente do VAR, Valdemar Maia. No Futebol Clube do Porto, Futebol Clube Arouca, temos arbitragem de João Pinheiro, assistido por Luciano Maia, e Hugo Marques, quarto árbitro, João Afonso, VAR, Manuel Mota, e assistente do VAR, João Bessa Silva. No Gil Vicente Casapia, arbitragem de Azoni Rodrigues, assistido por Hugo Coimbra e Pedro Viegas, quarto árbitro, José Bessa, VAR, Bruno Esteves, assistente do VAR, Catarina Campos. São as equipas de arbitragem designadas pelo Conselho de Arbitragem para no decorrer da terceira jornada da Primeira Liga na Portuguesa, que já sabe, vai poder acompanhar.

0: Assistente do VAR Catarina Campos, a benção as equipas de arbitragem designadas pelo Conselho de Arbitragem para no decorrer da terceira jornada da Primeira Liga Benfica, que já sabe, vai poder acompanhar bem o título definitivo da temporada passada. Benfica fez 42 jogos pelo 16º classificado da Segunda Liga. Prepara-se agora para Benfica viver na primeira experiência no estrangeiro. O Casa Pia deu a conhecer a contratação do médio na JP, no médio proveniente do Vasco da Gama. Assumiu 9 jogos na atual temporada ao serviço do emblema orientado pelo português Pedro Emanuel, depois das chegadas de André Gomes, Selvi Cloa, Gabi, Rochinha, assim como Alacena Jota e Henrique Araújo, João Pedro Murilho, de 21 anos, mais conhecido no mundo do futebol por JP, no 7º reforço dos Gansos para a temporada 2026-2027. O Casa Pia continua sem somar pontos na Liga, depois de perder na visita ao Marítimo por 1-0 e de ser goleado por 7-0 na recepção ao Sport Lisboa e Benfica.
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4: Eu sei que vai haver tentativas de ir à volta, o que é normal, que é o vosso trabalho, de ir à volta, mas eu não vou sair disto. Não vou sair disto. Mas podem tentar.
5: Carlos, boa tarde, vou já tentar, então.
4: Pronto, mas eu não vou sair disto. Não, eu percebo a questão e ela é extensa e toda muito bem colocada, sem dúvida. Mas eu não vou sair disto, sem dúvida. Esta tem uma pergunta muito bem colocada. Mas eu não vou sair disto. Mas eu não quero perder o foco. Peço desculpa não responder à pergunta que eu sei que foi à volta, mas eu não vou sair disto.
6: Vou um bocadinho por aí, agora estás a jogar mais à italiana, não é? Mais na defesa. Acha que é música para os seus ouvidos também?
4: Não, já disse, não quero. Pronto, não quero. Eu percebo a questão, mais uma vez. O que eu tenho a dizer é que é tudo muito bonito, é tudo. Eu. Portanto, há alerta vermelho, sem dúvida, mas eu não vou sair disto.

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1: Pelo golfe, o neozelandês Shubner Ryan Folk, Shubner realizou uma volta histórica no British Open, Shubner igualando o recorde de 62 pancadas no match short Shubner e ascendendo ao segundo lugar da classificação. O golfista de 39 anos, Shubner, está agora apenas atrás do líder, o norte-americano, Sam Burns, antes da ronda decisiva. Na terceira volta do torneio, Shubner despedida, no Royal Shubner Birkdale, Shubner Folk, Shubner atual número 56 do ranking mundial, completou o percurso Shubner com 8 pancadas abaixo de par. Shubner, este feito notável, permitiu-lhe igualar nas marcas alcançadas, Shubner por Shubner Sam Burns, Shubner 18º do PGA Abner Tour, Shubner pelo australiano Lucas Shubner Herbert, 97º. Com este desempenho, Shubner Ryan Folk, Shubner partilha agora na segunda posição com o sul-coreano Shubner Kim, ambos Shubner com um agregado de 202 pancadas, 8 abaixo do par. A liderança Shubner pertence a Shubner Sam Burns, que soma 200 pancadas, Shubner 10 abaixo do par, depois de ter concluído esta volta com 65 pancadas. A marca de 62 pancadas no match short é um feito raro, alcançado apenas 5 vezes antes desta edição do British Open. Entre os nomes que conseguiram essa proeza estão nomeadamente Abner Sanders por duas ocasiões, assim como também Abner Shane Lowry, Abner Brandon e ainda Abner Fowler. O top 5 da classificação fica completo com o norte-americano Ryan Gerrard e o australiano Lucas Herbert, ambos com um total de 203 pancadas. Abner Gerrard fez 62 pancadas na terceira volta, enquanto Herbert registrou 71. Mas abaixo na tabela, Abner Scutti, Abner líder do ranking mundial desde 2023, vencedor do British Open no ano de 2025, ocupa no 11º lugar com

0: 206 pancadas. Por sua vez, no norte irlandês, Shubner Rory, na segunda da hierarquia PGA Tour, Shubner vencedor do Masters em abril, encontra-se na 29ª posição, num agregado de 208 pancadas. Esta edição conhece um interregno miserável concluída apenas no final de setembro, tendo em conta a realização de outros torneios também do PGA.
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2: 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Foi uma equipa que foi campeã e não se é campeão em qualquer país, em qualquer campeonato por acaso. É-se campeão quando se tem essa capacidade e se é consistente ao longo de uma temporada. Portanto, há que reconhecer, é o primeiro aspecto que temos que conhecer. Estava numa competição diferente, acabou por cair para esta competição também, porque estava a disputar algo diferente e algo melhor para eles. E é uma equipa, como falou, que joga com uma linha de 3 ou depois fecha a 5 também, uma equipa muito física. A
3: aparição de sintomas dos jogadores han ido variando. Hemos tenido gente que tuvo síntomas ya el día del partido en Bulgaria, quinta de la semana pasada. Gente que después fue cayendo progresivamente y todavía algún jugador en lunes aparecieron síntomas por primera vez de aquellos pocos que todavía no habían tenido, ¿no? Hablo de jugadores, también hablo de staff.
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4: 5 minutos para as 9:30.
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4: Confia. Está na altura dos craques mundiais. Muitos destes ícones do futebol mantêm-se ligados ao desporto, seja como comentadores, treinadores ou embaixadores de clubes e marcas. Outros, inclusive, já não estão entre nós. Mas fazemos questão de os recordar aqui na Primeira Rádio Desporto.
5: Franz Beckenbauer, nascido em Munique a 11 de setembro de 1945, é uma lenda incontestável do futebol. A sua carreira, tanto a nível de clubes como internacional, fez dele um dos maiores jogadores da história. Começou a sua trajetória no Bayern de Munique, onde se destacou rapidamente pela sua elegância e habilidade. Beckenbauer fez a sua estreia na equipa principal do Bayern em 1964 e rapidamente se estabeleceu como uma figura central. Sob a sua liderança, o Bayern conquistou 3 títulos da Bundesliga em 69, 72 e 73 e 3 taças dos clubes campeões europeus em 1974, 75 e 76. A posição de líbero que Beckenbauer redefiniu permitiu-lhe não apenas atuar na defesa, mas também contribuir ofensivamente. A sua visão de jogo e a habilidade em avançar com bola mudaram a forma como a posição era jogada. Foi ainda premiado com o Ballon d'Or, ou o melhor jogador da Europa, em 1972 e 76, refletindo o seu impacto no futebol europeu. Na seleção da Alemanha Ocidental, Beckenbauer também deixou a sua marca. Foi o capitão de equipa que venceu o Campeonato do Mundo em 1974 e, na final realizada no Estádio Olímpico de Munique, a Alemanha Ocidental derrotou os Países Baixos por 2-1. O jogador alinhou com o ombro deslocado, demonstrando uma coragem e uma liderança notáveis que se tornaram lendárias. Além disso, foi fundamental na vitória no Euro de 1972, onde a Alemanha Ocidental derrotou a União Soviética na final. Após o sucesso no Bayern de Munique, Beckenbauer transferiu-se para o New York Cosmos em 1977. Lá, continuou a influenciar o futebol, ajudando a promover o desporto nos Estados Unidos. Com a sua presença, o Cosmos conquistou o campeonato em 1977 e 78 e a sua estadia acabou por ser crucial para popularizar o futebol no país, oferecendo uma nova visibilidade à modalidade. Após a sua aposentadoria como jogador, Beckenbauer continuou a deixar a sua marca como treinador. Em 1990, levou a seleção da Alemanha Ocidental à vitória no Campeonato do Mundo da Itália, tornando-se no único a ganhar o Mundial, tanto como jogador quanto como treinador. Sob a sua liderança, a Alemanha derrotou a Argentina por 1-0 na final, com um golo de penalti de Andreas Brehme. Beckenbauer também teve um papel significativo na administração do futebol. Em 2006, foi um dos principais organizadores do Campeonato do Mundo da Alemanha, ajudando a garantir o sucesso do torneio. A sua influência estendeu-se à administração da FIFA, onde contribuiu também para a formulação de políticas globais para o futebol. O legado de Franz Beckenbauer é marcado pela sua inovação tática, conquistas impressionantes e impacto duradouro no futebol. O Kaiser continua a ser uma referência para muitos, sendo para sempre lembrado como um dos maiores defesas e jogadores de todos os tempos.

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1: São 9 da manhã e 29 minutos. 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
2: Tagan Iris subiu ao relevado da Academia Cristiano Ronaldo e realizou mais uma sessão de treino com o restante grupo de trabalho no início da preparação para o encontro contra a equipa do Alverca, na contar para a terceira jornada da Primeira Liga. O grupo regressou ao trabalho após dois dias de folga concedidos pelo técnico e, certamente, com um triunfo sobre o Vitória Sport Clube por 3-2, ainda no horizonte. Pedro Gonçalves e Daniel Bragança continuam a treinar com a restante equipa. A recordar que a recepção ao conjunto ribatejano está marcada para neste sábado no estádio José de Alvalade a partir das 8:30 da noite, uma na partida de futebol a não perder para acompanhar com relato na Culto FM. O Futebol Clube Alverca deu conta de que o avançado Júnior Mendes está de saída do clube. No emblema ribatejano, nem comunicado, esclareceu que chegou a acordo para a rescisão de contrato. O Futebol Clube Alverca Futebol de Sada informa que chegou assim a acordo com o atleta Júnior Mendes para a rescisão de contrato que ligava ambas as partes. Os jogadores agradecem sobretudo o seu profissionalismo, desejando também as maiores felicidades pessoais e profissionais. Pode ler-se na nota oficial do clube. O jogador Júnior Mendes chegou ao Alverca na época desportiva 2024-2025, proveniente da equipa do Green Camp, mas nunca chegou a jogar pela formação principal. O atleta esteve na época passada emprestado à União Leiria, onde somou 11 jogos. O guardião Ricardo Velho acabou contratado pelo Aris de Salónica, no troco de 3,5 milhões de euros. No guarda-redes, assina no contrato válido por 4 temporadas, deixando assim o Farense. Velho, na época passada, esteve cedido por empréstimo aos turcos do Gönbirliği, que ajudou o emblema a garantir a permanência na primeira divisão, realizando 24 jogos. No guarda-redes, nas suas primeiras declarações, foi parco nas palavras, assumindo que está muito feliz por pertencer à família do Aris. Agora, espera justificar esta aposta feita pelo clube, afirmou o guardião de 27 anos, que fez parte da comitiva portuguesa no Mundial 2026, como jogador chamado fora dos 26 convocados oficiais. O médio português Francisco Geraldes foi anunciado como novo reforço da formação do Chumbunk, da 2ª Divisão da Coreia do Sul, 4 meses depois de ter sido apresentado na formação do Seoul Elend, também da 2ª Divisão do país asiático. O jogador deixa no clube com apenas 6 jogos chamados, com formação no Sporting e passagens por Moreirense e Rio Ave. No médio de 31 anos, destaca-se pelo percurso internacional que inclui etapas no futebol espanhol, grego, norte-americano, australiano, brasileiro e dos Emirados Árabes Unidos. Nuno Campos, técnico do Dinamo de Bucareste, acabou eleito o melhor treinador da 5ª jornada da Liga Romena, após vencer o Rapid Viena por 1-0 com um golo apontado por Mamadou. O guardião Ala, que está cedido à equipa do português por empréstimo do Sporting Clube de Braga, também mereceu destaque ao ser eleito o guarda-redes da jornada. É a segunda vez que Nuno Campos conquista o prémio de treinador da jornada no campeonato romeno. Na primeira conquista aconteceu quando o Dinamo bateu a Universidade de Craiova de Filipe Coelho por 5-1. O Futebol Clube Barcelona deu a conhecer a contratação de Rodri, que chega proveniente do Manchester City. Um jogador espanhol assinou o contrato válido até 2030. Médio, que foi eleito o melhor jogador do Mundial 2026, chegou a Barcelona para reforçar os Blaugrana. O novo reforço já apontou na conquista da Liga dos Campeões, título que conquistou em Inglaterra, mas que escapa aos colégios. Desde a temporada 2014-2015, o Barça vai pagar cerca de 70 milhões de euros pelo médio de 30 anos. Rodri regressa na Espanha pela porta de Barcelona após 7 temporadas no Manchester City, onde conquistou 4 campeonatos, uma supertaça inglesa, 2 taças de Inglaterra, 3 taças da Liga, um Mundial de Clubes, 2 supertaças europeias e uma Liga dos Campeões. O Mónaco anunciou o fim da relação contratual com Paul Pogba por mútuo acordo no internacional francês, que tinha contrato até junho de 2027, deixando o clube monegasco no fim de uma temporada na qual somou apenas 6 jogos. Recordar que nos últimos anos, o médio de 33 anos passou por um período de suspensão devido a doping, seguido de uma série de lesões que o afastou dos relevados no Mónaco. No cenário repetiu-se, com sucessivos problemas físicos por trás da decisão, poderá estar uma nova lesão que o jogador contraiu no início da pré-temporada no estágio realizado no St. George's Park. O Aston Villa deu a conhecer as contratações de Matteo Ruggeri e Zion Suzuki, que assinaram até 2031. O lateral esquerdo italiano, de 24 anos, chega oriundo do Atlético de Madrid por 25 milhões de euros, mais 1,5 milhão em objetivos. Ruggeri, que conta com vários anos ligado à Atalanta, esteve apenas uma época nos colchoneros, tendo somado 7 assistências em 47 jogos. Já no guarda-redes japonês, de 23 anos, chega ao Villans depois de falhada na transferência para o PSG. Os campeões europeus estiveram perto de recortar o nipónico no Parma, mas exigências de última hora relativamente a comissões fizeram cair o negócio formado na formação do Ura Reds. Suzuki também passou pela equipa do Trident antes de chegar no Parma em 2024-2025. O guarda-redes que esteve no Mundial 2026 custou 30 milhões de euros, mais 5 milhões em objetivos aos cofres do Aston Villa. Com a chegada de Suzuki, ganha força uma eventual saída de Dibu Martínez. Axel Witsel, reforço do Nice da Liga Francesa. No médio, o ex-Benfica, de 37 anos, era um jogador livre depois de ter terminado o contrato com os catalães do Girona e Roma, agora no futebol gaulês. O internacional belga vai na 7ª na Liga da sua carreira, depois de ter jogado na Bélgica, na Portugal, Espanha, Alemanha, na China e Rússia. No Witsel, assina o contrato com o Nice por um ano, com mais um de opção. O Kansas City oficializou a contratação de André Luiz junto do Olympiacos. O avançado brasileiro assinou um contrato de 5 temporadas num negócio de 15 milhões de euros fixos, mais 3 milhões e meio de euros em variáveis, tornando-se assim na transferência mais cara do clube que atua na MLS. O jogador de 24 anos muda-se para os Estados Unidos, depois de, na época passada, ter representado o Rio Ave e o Olympiacos da Grécia. Entre os dois clubes, o avançado somou 30 jogos e apontou 7 golos, todos pela formação de Vila do Conde. Recordar que, em Portugal, André Luiz vestiu também as cores do Estrela da Amadora durante época e meia, antes de assinar pelos vilacondenses em janeiro de 2025.
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6: Muitos clubes que já foram gigantes na Europa agora encontram-se longe dos holofotes, adormecidos após décadas de domínio. É para ouvir também aqui na Primeira Rádio Desporto, neste produto 100% palavra, gigantes adormecidos todos os dias com o Hugo Taveira.
7: O Ajax, fundado em 1900 em Amsterdão, é um dos clubes mais vencedores e respeitados da Europa, conhecido pelo estilo ofensivo e por uma academia que revelou grandes talentos para o futebol mundial. O emblema neerlandês começou a consolidar-se na década de 1960 com o revolucionário estilo de jogo do futebol total, implementado pelo treinador Rinus Michels e protagonizado pelo lendário Johan Cruyff. Este sistema, onde todos os jogadores podiam ocupar várias posições, mudou a forma de jogar e tornou o Ajax uma referência global. Na década de 1970, o clube dominou a Europa ao vencer a Taça dos Campeões Europeus 3 vezes consecutivas, em 1971, 72 e 73, com Cruyff como o principal astro e Michels como o grande estratega. Este período de ouro solidificou o Ajax como um dos gigantes do futebol e a filosofia do jogo do futebol total influenciou gerações de treinadores e jogadores em todo o mundo. Além das conquistas europeias, o Ajax dominava também no cenário doméstico, colecionando títulos do campeonato neerlandês e tornando-se sinónimo de futebol espetáculo. Após alguns anos sem grandes títulos europeus, a equipa voltou ao topo na década de 1990 com uma geração de ouro formada nas suas academias, incluindo jogadores como Edgar Davids, Clarence Seedorf, Patrick Kluivert e Marco Overmars. Com Louis van Gaal como treinador, o clube conquistou a Liga dos Campeões em 1995 ao vencer o Milan, consolidando-se novamente como uma força europeia. Este sucesso deveu-se mais uma vez ao compromisso com a formação de talentos, uma das marcas do Ajax ao longo da sua história. O início dos anos 2000 trouxe desafios financeiros ao clube, o que os obrigou a vender muitos dos seus talentos jovens para clubes maiores. Apesar das dificuldades em manter os principais jogadores, o Ajax continuou a dominar o futebol neerlandês e a formar talentos que viriam a brilhar internacionalmente. Esta política de formação rendeu frutos ao longo das décadas e é uma das principais razões pela qual o Ajax permanece competitivo no cenário europeu. Nos últimos anos, o clube voltou a ser destaque na Liga dos Campeões, em particular na temporada de 2018-2019, quando eliminou gigantes como o Real Madrid e a Juventus, chegando até às meias finais. Essa campanha memorável, com jovens talentos como Frenkie de Jong e Matthijs de Ligt, reacendeu o entusiasmo em torno do clube e destacou a excelência da sua academia. Mesmo num cenário de recursos limitados em comparação aos grandes clubes europeus, o Ajax continua a ser admirado pelo seu futebol atrativo e pela aposta nos jovens, preservando a herança do futebol total, que transformou o clube numa lenda viva do futebol mundial. Hoje, o emblema permanece um dos maiores símbolos do futebol ofensivo e da formação de talentos, mantendo viva a sua tradição e a sua identidade, características que o tornam um dos clubes mais fascinantes do futebol mundial.
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6: E seguimos agora nesta emissão com os grandes feitos históricos.
7: A Juventus de 1980 a 1986 foi uma equipa histórica que dominou tanto a nível nacional como internacional, estabelecendo-se como uma das maiores forças do futebol europeu. Sob a liderança do carismático treinador Giovanni Trapattoni, a Vecchia Signora viveu um período de ouro, combinando uma base sólida de jogadores italianos, muitos deles campeões do mundo, com contratações internacionais de classe mundial. Este esquadrão marcou uma era e é lembrado pela sua capacidade de vencer em várias frentes, estabelecendo uma identidade tática e competitiva inigualável. Na Série A, a Juventus construiu a sua reputação com um futebol eficaz e defensivamente sólido. Entre 1980 e 1986, a equipa conquistou 4 títulos italianos, dominando o futebol do país com um plantel repleto de estrelas como Gaetano Scirea, António Cabrini, Claudio Gentile e o prolífico goleador Paolo Rossi, herói do Mundial de 1982. Estes jogadores formaram a espinha dorsal de uma seleção italiana que conquistou o Mundial nesse ano, aumentando ainda mais o prestígio da Juventus durante esse período. O estilo da equipa, com uma defesa sólida e um meio-campo trabalhador, fazia dela um adversário temível, especialmente em competições de longo prazo, como a Série A. Além do poderio defensivo, o clube contava com a criatividade de Michel Platini, talvez o jogador mais emblemático desta era. O francês chegou a Turim em 1982 e rapidamente se transformou no maestro da equipa. Platini venceu por 3 vezes consecutivas a Bola de Ouro, em 83, 84 e 85, algo inédito até então, e foi o melhor marcador da Série A em 3 temporadas consecutivas. A sua visão de jogo, precisão nos passes e habilidade em bolas paradas faziam dele o cérebro da equipa, sendo essencial nas conquistas domésticas e internacionais. No cenário europeu, a Juventus também brilhou intensamente. Em 1984, a equipa de Trapattoni venceu a Taça das Taças, superando o Futebol Clube do Porto na final com uma vitória por 2-1. Esta foi uma conquista importante, pois permitiu à Juventus afirmar-se como uma equipa capaz de competir no mais alto nível internacional, algo que seria ainda mais consolidado no ano seguinte. A temporada de 1984-85 culminou na maior conquista da história da Juventus até então, a Taça dos Clubes Campeões Europeus. Após vários anos de tentativas frustradas, a Vecchia Signora finalmente ergueu o troféu mais prestigiante do futebol de clubes ao derrotar o Liverpool na final de IJssel, em Bruxelas, por 1-0. O jogo, marcado pela tragédia que resultou na morte de 39 adeptos, ficou ensombrado pelos acontecimentos fora do campo, mas em termos desportivos, Platini marcou o golo decisivo de grande penalidade, coroando a Juventus como campeã da Europa. Esta vitória foi o culminar de anos de consistência e qualidade, confirmando o estatuto da Juventus como uma das maiores equipas na década de 1980. Outro feito notável desta geração foi a conquista da Taça Intercontinental em 1985, que consagrou a Juventus como campeã mundial de clubes. Numa final disputada em Tóquio contra o Argentinos Júniors, a Juve venceu nos penaltis após um empate a 2, com Platini novamente a ser decisivo, consolidando o seu legado como um dos maiores jogadores da história do clube. No total, entre 1980 e 1986, a Juventus venceu tudo o que havia para vencer, incluindo a Série A, a Taça de Itália, a Taça das Taças, a Supertaça Europeia, a Taça dos Clubes Campeões Europeus e a Taça Intercontinental. Foi o primeiro clube europeu a conquistar os três principais troféus continentais, afirmando-se como uma das equipas mais completas e bem-sucedidas da história do futebol. O esquadrão imortal de 1980 a 1986 não era apenas feito de nomes lendários, mas de uma filosofia vencedora que Trapattoni implementou com maestria. Com uma combinação de defesa intransponível, meio-campo criativo e um ataque letal, a Juve definiu o que significa ser uma equipa campeã, deixando um legado que ainda ecoa no futebol mundial.
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6: Vamos lá olhar agora para o perfil de mais um jogador aqui na primeira rádio de desporto.
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7: Wenderson Galeno, nascido a 22 de outubro de 1997 em Barra da Corda, Brasil, é um avançado conhecido pela sua velocidade e capacidade técnica. Começou a carreira nas camadas jovens do Trindade, antes de se transferir para o Grêmio Anápolis. Em 2016, chamou a atenção do Futebol Clube do Porto, que o integrou na sua equipa B. Após impressionar pela equipa secundária, Galeno teve uma breve passagem pela equipa principal dos Dragões, sendo depois emprestado ao Portimonense e ao Rio Ave, onde se destacou especialmente na temporada de 2018-2019. As suas atuações consistentes levaram o Braga a contratá-lo nesse mesmo ano e aí Galeno consolidou-se como um dos melhores extremos do campeonato português, ajudando o clube a conquistar a Taça de Portugal em 2021. Em 2022 regressou ao Futebol Clube do Porto, onde continuou a evoluir, tornando-se uma peça importante nas competições nacionais e europeias. Galeno também tem sido um elemento-chave na conquista de títulos recentes pelo clube, incluindo o Campeonato Nacional e a Taça de Portugal.
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6: Vamos lá olhar agora para mais um craque da Liga Portuguesa, aqui na primeira Rádio Desporto.
7: Óscar Cardoso, mais conhecido como Taquara, é um dos maiores goleadores da história recente do futebol sul-americano e europeu. Nascido a 20 de maio de 1983 em Juan Eulogio Estigarribia, no Paraguai, Cardoso começou a sua carreira futebolística no modesto clube 3 de Fevereiro, onde rapidamente se destacou pelo seu instinto goleador e capacidade física. Com 1,93m de altura e uma presença imponente na área, o avançado tinha todas as características para ser um sucesso como ponta de lança e rapidamente chamou a atenção de clubes maiores no seu país. A ascensão de Cardoso ao cenário internacional começou verdadeiramente em 2006, quando foi contratado pelo Newell's Old Boys da Argentina. No clube de Rosário, Cardoso tornou-se rapidamente uma referência ofensiva, marcando 21 golos em 33 jogos, um registro impressionante que despertou o interesse de clubes europeus. Foi então que em 2007, o Benfica, à procura de um avançado com capacidade para resolver jogos, apostou 9 milhões de euros na contratação do paraguaio, um valor elevado na época, mas que viria a ser amplamente justificado pelos feitos que se seguiriam. Cardoso chegou ao Benfica com grande expectativa e não demorou a justificar o investimento. Na sua primeira época, marcou 22 golos em todas as competições, destacando-se pelo seu potente pé esquerdo, capaz de remates fulminantes de qualquer zona do campo. O paraguaio rapidamente ganhou o carinho dos adeptos benfiquistas, que o apelidaram de Taquara, uma referência à sua estatura e à sua capacidade de desferir remates potentes, tal como uma lança. Com a sua presença na área, Cardoso trouxe ao Benfica uma nova dimensão ofensiva. No entanto, foi na época de 2009-2010 que Óscar Cardoso viu o seu auge ao serviço do clube encarnado. Sob o comando de Jorge Jesus, o Benfica conquistou o título de campeão nacional e Cardoso sagrou-se o melhor marcador da Primeira Liga com 26 golos, números que reforçaram o seu estatuto como um dos mais letais avançados da Europa. Além disso, contribuiu para a vitória na Taça da Liga, demonstrando ser decisivo nos momentos mais importantes da época. A sua parceria com jogadores como Angel Di Maria e Pablo Aimar foi fundamental para o sucesso ofensivo da equipa e Cardoso tornou-se o goleador de referência no Clube da Luz. Nas competições europeias, também foi protagonista, destacando-se pela sua capacidade de marcar em momentos decisivos. Em 2013, durante a campanha que levou o Benfica à final da Liga Europa, o avançado paraguaio marcou 2 golos na vitória sobre o Fenerbahçe nas meias finais, carimbando o passaporte do clube encarnado para a final contra o Chelsea. Embora o Benfica não tenha conseguido vencer o troféu, Cardoso deixou uma marca indelével, terminando como o melhor marcador da competição com 7 golos. Ao longo das suas 7 temporadas no Benfica, estabeleceu-se como uma lenda do clube, marcando o total de 172 golos em 293 jogos, o que o coloca entre os melhores goleadores da história do clube e o melhor não nascido em Portugal. O seu pé esquerdo era temido por defesas e guarda-redes e a sua capacidade de converter livres diretos e grandes penalidades tornou uma arma letal em qualquer situação de bola parada. Além dos 2 campeonatos nacionais conquistados, venceu também 5 taças da Liga e 1 taça de Portugal, sendo uma peça fundamental em todas estas conquistas. Em 2014, após uma longa e bem-sucedida carreira no Benfica, Cardoso transferiu-se para o Trabzonspor, da Turquia, onde continuou a mostrar a sua veia goleadora. Apesar de já não estar no seu auge físico, Cardoso manteve uma impressionante média de golos, marcando 25 em 66 jogos durante as 2 épocas em que representou o clube turco. A sua experiência e faro pelo golo ainda o tornavam um avançado respeitado, tanto no campeonato como nas competições europeias. Após a sua passagem pela Turquia, Cardoso ainda regressou à América do Sul, onde jogou pelo Libertad no Paraguai, consolidando-se como um ícone no futebol do seu país. A sua longevidade como jogador de topo e a consistência ao longo de uma carreira recheada de golos tornaram-no numa referência para várias gerações. Além disso, foi também um nome habitual na seleção paraguaia, tendo representado o seu país em várias edições da Copa América e nas eliminatórias para os Mundiais, somando mais de 50 internacionalizações. Com uma carreira marcada por golos, títulos e momentos decisivos, Óscar Cardoso será sempre lembrado como um dos grandes avançados da sua geração. No Benfica, o Taquara eternizou-se como um dos maiores goleadores da história do clube e a sua carreira é um testemunho de como o talento, aliado à capacidade de se reinventar, pode prolongar uma carreira ao mais alto nível durante muitos anos. Embora os tempos de glória tenham ficado para trás, Cardoso deixou uma marca indelével no futebol, especialmente em Portugal, onde o seu nome será para sempre sinónimo de golos e sucesso com a camisola das Águias.

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3: Queremos ser e oferecer a melhor versão que podamos amanhã, não? Porque sabemos que la ocasión lo merece. Es un partido a doble partido, es decir, son 180 minutos mínimo de fútbol, pero mañana es la oportunidad que tenemos de hacerlo en casa y queremos ofrecer una mejor versión que ofrecimos, por ejemplo, la semana pasada en Bulgaria.
4: Comenzamos a estudiar la equipa de Austria de Viena y ya sabemos la manera como ellos juegan, a defender con una linha de 5. Eu não quero passar por cima do Mister, eu vou deixar ele depois explicar melhor quais são os planos do jogo, mas de qualquer forma já estamos nos preparando para esse desafio.
5: Naturalmente o tempo ajuda sempre, não há que esconder que neste momento de pré-temporada preferia muito mais que tivéssemos um jogo de semana a semana, porque permitia que quem chegou mais tarde tivesse a capacidade de, com semanas normais e completas, de percebermos aquilo que nós queremos para a equipe. Esse jogo, esses jogadores precisam realmente de mais tempo de treino connosco, mais tempo de treino para que percebam e entendam tudo aquilo que nós queremos para a equipa.
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0: Ficamos a 8 minutos das 10 da manhã.
1: 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Bom dia,
0: seguimos agora nesta emissão com os craques mundiais.
6: Javier Zanetti, conhecido como El Tractor, é uma das lendas imortais do futebol mundial, especialmente pela sua longa e brilhante carreira no Inter de Milão. Nascido em Buenos Aires, Argentina, a 10 de agosto de 1973, Zanetti começou a sua trajetória no futebol argentino, jogando pelo Talleres de Remédios da Escalada e mais tarde pelo Banfield, onde chamou a atenção pela sua capacidade física e técnica, jogando tanto como lateral direito como como médio defensivo. A grande virada na sua carreira ocorreu em 1995, quando o Inter de Milão decidiu contratá-lo. Seria o início de uma ligação de quase duas décadas entre Zanetti e o clube italiano, uma história marcada por lealdade, conquistas e uma liderança incontestável. Ao longo de 19 anos defendendo o Inter, o argentino tornou-se o jogador com mais partidas na história do clube, somando mais de 850 jogos. Um dos momentos mais marcantes da sua carreira foi a temporada de 2009-2010, em que o Inter, comandado por José Mourinho, conquistou a Liga dos Campeões pela primeira vez em 45 anos. Zanetti, capitão e líder inquestionável, foi fundamental na caminhada para a Tríplice Coroa, que incluiu também a Série A italiana e a Copa da Itália. A sua capacidade de jogar em várias posições

0: conhecido pela sua humildade e carisma, criou a Fundação Pupi, uma organização beneficente que ajuda crianças em situação de vulnerabilidade na Argentina. A sua dedicação a causas sociais reforçou a imagem de um jogador que, além de excelente atleta, sempre se preocupou com o bem-estar das comunidades. Quando se aposentou em 2014, aos 40 anos, Zanetti já era uma verdadeira lenda viva. O Inter de Milão decidiu retirar a camisola 4 em sua homenagem, um gesto raro no futebol que demonstra o impacto imenso que teve no clube. Após encerrar a carreira como jogador, continuou ligado ao Inter, assumindo funções diretivas na equipa. Atualmente é vice-presidente dos Nerazzurri, onde continua a contribuir para o desenvolvimento do clube. Em suma, Javier Zanetti é sinónimo de lealdade, liderança e classe, tanto dentro como fora de campo. A sua carreira é um exemplo de como o profissionalismo e a dedicação podem transformar um jogador numa lenda.
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2: Seguimos agora nesta emissão com os gigantes adormecidos.
0: O Hamburger Sportwagen, ou Hamburgo na língua portuguesa, é um dos maiores gigantes adormecidos do futebol mundial. Fundado em 1887, o emblema da cidade hanseática, com o mesmo nome, é descendente do antigo Sport Club Germania, equipa que acabou por fundir-se com o Hamburger FC e com o Falke Eppendorf. Conhecido também por HSV, o clube foi se tornando uma potência regional nos primeiros anos de existência. Devido ao crescimento nas competições do norte da Alemanha, a equipa foi-se começando a destacar também nas provas nacionais, alcançando o primeiro título de campeão nacional na longínqua temporada de 1923. Nesse ano, venceram a final do campeonato por 3-0 sobre o União Nova Xanovaira, juntando-lhe mais um título em 1928, dessa vez frente ao Victoria Köln. Durante o Terceiro Reich, que coincidiu com a Segunda Guerra Mundial, o clube perdeu alguma força a nível nacional, conquistando acima de tudo vários troféus regionais. Situado na zona de ocupação britânica após o fim do conflito, foi aí que o Hamburgo tentou reerguer-se, somando dois campeonatos locais, embora tenha tardado até 1960 para voltar a tornar-se dominador ao nível nacional. Foi nesse mesmo ano que se tornou campeão alemão pela terceira vez, vencendo o Colónia na final, para além de se ter estreado na Taça dos Clubes Campeões Europeus. A campanha inaugural terminou apenas nas meias-finais, onde caiu aos pés do Barcelona, lançando os dados para uma década que viria a trazer a sua primeira Taça da Alemanha, 3 anos mais tarde conquistada sobre o Borussia Dortmund. Os feitos alcançados até então valeram ao clube o convite da Federação Alemã para participar na primeira Bundesliga, disputada na época seguinte, em que o seu avançado, Uwe Seeler, se sagrou o melhor marcador com 30 golos. Os anos 70 foram ainda mais risonhos para os Die Rothosen, agraciados pelas conquistas de mais uma Taça da Alemanha em 1976 e de uma Taça das Taças em 1977. Após eliminar o Atlético Madrid nas meias-finais, um resultado de 2-0 frente ao Anderlecht em Amsterdão deu o primeiro título europeu ao Hamburgo. Aproveitando o entusiasmo com os resultados recentes, a equipa germânica assegurou, 2 anos mais tarde, o primeiro de 3 campeonatos da Bundesliga em 4 temporadas. Esse foi, sem dúvida, o momento mais glorioso da história do HSV, que chegou inclusive à final da Taça dos Clubes Campeões Europeus, perdida para o Nottingham Forest em 1980, no estádio Santiago Bernabéu. No início dos anos 80, a equipa era uma das maiores potências continentais, estatuto que se confirmou com a maior conquista registada em 1983, quando levantou o troféu de campeão de Europa em Atenas. A vitória frente à Juventus por 1-0 foi conseguida com o golo de Félix Magath, um dos maiores nomes da história do clube, que eternizou o Hamburgo na elite restrita de emblemas que subiram ao trono europeu. Na década não terminaria sem mais um título da Taça da Alemanha em 1986, o último antes de um período mais pobre na chegada à virada do século. O regresso à Liga dos Campeões aconteceu em 2000-2001, assim como em 2006-2007, ainda assim sem conseguir ultrapassar a fase de grupos. A equipa ainda lutou pelo título alemão em 2006, perdendo-o para o Bayern de Munique, porém a partir daí não mais conseguiu ser competitivo dessa forma, entrando numa espiral decrescente até ao ponto mais negro da sua existência. Em 2018, o clube acabou despromovido ao segundo escalão pela primeira vez, de onde não saiu até ao momento, apesar das várias tentativas de subida de divisão. Uma história curiosa acerca desse momento é que no Volkspark Stadion, casa do emblema hanseático, estava colocado um relógio que contava o tempo exato da equipa na Bundesliga, exibido de forma orgulhosa por ser o único conjunto que participou em todas as edições desde a sua formação. Agora, o relógio foi removido do recinto, deixando no seu lugar as coordenadas da localização do mesmo. Com um percurso riquíssimo no futebol da Alemanha, o Hamburgo protagoniza um dos derbys mais apaixonantes do país, com o St. Pauli, outra equipa da cidade. A rivalidade com o Werder Bremen é

0: também assinalável, com as equipas que ficam a 100 km de distância a formarem o conhecido North Derby, ou Clássico do Norte. Durante muitos anos, os confrontos com o Bayern de Munique foram vistos como um conflito entre o Norte e o Sul do país, embora atualmente essa animosidade tenha esfriado por motivos competitivos. A viver uma das fases mais discretas desde a formação há 137 anos, o dinossauro, como é conhecido no seu país, é um dos gigantes adormecidos com maior contribuição para o futebol germânico e continental.
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2: São 10 da manhã. 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
3: Lisboa e Benfica, Avenida Sporting Clube de Braga voltam a entrar em campo durante esta quinta-feira para o início da derradeira decisão de apuramento para a fase de Liga, quer da Liga na Europa, quer da Liga Conferência. Começando pelo jogo do Benfica, a formação encarnada defronta na formação do Aros, a partir das 8 da noite, à mesma hora, aliás, que o Sporting Clube de Braga defronta o Austria de Viena para nas contas de acesso à fase de Liga da Liga na Conferência. Na Benfica, este que conseguiu eliminar o seu último oponente na última fase da competição e, no segundo, Marco Silva, na divisão, esta na partida tenta construir aqui um bom resultado no Estádio da Luz para deixar boas perspectivas de acesso até na fase de Liga da Liga Europa.
4: Foi uma equipa que foi campeã e não se é campeão em qualquer país, em qualquer campeonato por acaso. É-se campeão quando se tem essa capacidade e se é consistente ao longo de uma temporada. Portanto, há que reconhecer, é o primeiro aspecto que temos que reconhecer. Estava numa competição diferente, acabou por cair para esta competição também, porque estava a disputar algo diferente e algo melhor para eles. E é uma equipa, como falou, que joga com uma linha de 3 ou depois fecha a 5 também. É uma equipa muito física, é uma equipa que gosta de levar o jogo para essa dimensão, mas que ao mesmo tempo tem qualidade em muitos dos seus movimentos, em muitos dos seus jogadores. Os dois jogadores jogam no espaço interior, numa linha mais avançada no terreno, têm qualidade. Um deles com grande capacidade no 1 contra 1 também, depois dois médios de qualidade. É uma equipa que tem bons princípios com bola. Se não formos competentes o suficiente, a nossa pressão na nossa organização vai-nos naturalmente criar problemas que nós não queremos ter, e depois naturalmente, como eu disse também no começo, é uma equipa muito física e que é capaz de criar problemas ao adversário.
3: Marco Silva, nesta divisão, falou também sobre o atual estado do Sport Lisboa e Benfica e sobre a evolução da sua equipa.
4: Naturalmente o tempo ajuda sempre, não há que esconder que neste momento de pré-temporada preferia muito mais que tivéssemos um jogo de semana a semana, porque permitia que quem chegou mais tarde tivesse a capacidade de, com semanas normais e completas, de percebermos aquilo que nós queremos para a equipa. Esses jogadores precisam realmente de mais tempo de treino connosco, mais tempo de treino para que percebam e entendam tudo aquilo que nós queremos para a equipa. Não é só uma questão física, e não é por acaso que quem está há mais tempo tem feito as coisas bem e de uma forma clara daquilo que é a identidade que queremos. Naturalmente quem chegou depois não tem tido tanto tempo de chegar. Nós estamos a falar dos jogadores que chegaram, e os jogadores que chegaram mais tarde do Mundial são jogadores que chegaram já com jogos de 3 em 3 dias a acontecerem, e neste momento a temporada é um momento de cimentar muitos daqueles que são os nossos princípios, quer com bola, quer sem bola, e não tendo tanto tempo para treinar, é normal que esses jogadores demorem um pouco mais a chegar ao nível que nós achamos e devemos e queremos que eles cheguem. Mas sim, nós temos tido esse caudal que nos tem permitido ter oportunidades com bons momentos de qualidade também. Nós queremos uma equipa equilibrada, não há que esconder, é uma equipa que tem que ser boa nesse momento, mas também muito boa nos outros momentos todos, porque só assim é que se consegue ser vitorioso, e é isso que nós pretendemos para a equipa. Há que ver aqui um equilíbrio, uma identidade clara daquilo que nós queremos, perceber que os jogadores ao mesmo tempo trabalham muito, muito forte para podermos ganhar os jogos, fruto também daquilo que estamos a fazer e criarmos a identidade que temos para o Benfica.
3: Para este jogo, Marco Silva falou também sobre a atual situação de Frederik Arsenas.
4: Estará nos convocados, está envolvido no jogo, esteve envolvido nos últimos dias naquilo que era foi a nossa preparação para o jogo, tem vindo a melhorar os seus índices físicos, não está perfeito, não está no seu melhor ainda, precisa de treino e precisa de jogo. Não, Ele não está pronto para 90 minutos de nada expressa com isso, mas precisa de aos poucos ir ganhando minutos de jogo, minutos de treino, com maior intensidade, com maior duração também, para depois termos o melhor do Féria, que é aquilo que precisamos.
3: Benfica, Arusha, na partida das 8 da noite, na primeira mão do play-off de acesso à fase de Liga da Liga na Conferência. À mesma hora, joga-se o duelo entre Sporting Clube de Braga, na Áustria de Viena, no play-off derradeiro de acesso até na fase de Liga da Liga na Conferência. Na divisão esta, na partida, já praticamente com a equipa na máxima força, no técnico, na Carlos Vicente, assume que na equipa quer vencer, e garantido que fica perto da entrada da fase de Liga da Conference League.
5: Queremos ser e oferecer a melhor versão que podamos amanhã, não? Porque sabemos que a ocasião lo merece. É um partido a doble partido, es decir, son 180 minutos mínimo de fútbol, pero mañana es la oportunidad que tenemos de hacerlo en casa y queremos ofrecer una mejor versión que ofrecimos, por ejemplo, la semana pasada en Bulgaria, ¿no? Creo que el equipo es consciente de que tenemos que dar un paso adelante, el nivel del rival lo precisa, porque tenemos delante a un rival tiene buen nivel, es un equipo que sale muy bien esos ataques rápidos, que te ataca de repente con mucha gente cuando no lo esperas, que es fuerte en el duelo, que es un equipo aguerrido, que si tiene que esperar en campo propio por momentos, no sufre haciéndolo y después es capaz de tratar de penalizarte en salidas muy rápidas, y que cuando te ataca con un ataque más posicional y con más tiempo, te mete mucha gente en el área, ¿no? Entonces vamos a necesitar de una buena versión de Braga para pasar adelante, que obviamente es el objetivo afrontando este playoff.
3: Carlos Vicente falou também sobre a evolução do estado de saúde dos seus jogadores, que estiveram a braços há cerca de uma semana com uma virose que impediu os jogadores de irem a jogo no último duelo das contas da Primeira Liga.
5: A aparição de sintomas dos jogadores han ido variando. Hemos tenido gente que tuvo síntomas ya el día del partido en Bulgaria, quinta de la semana pasada, gente que después fue cayendo progresivamente, y todavía algún jugador en el lunes aparecieron síntomas por primera vez, de aquellos pocos que todavía no habían tenido, ¿no? Hablo de jugadores, también hablo de staff, ¿no? Entonces, es verdad que ayer, si no hay alguna novedad esta noche que no haya percibido, que no creo, no hubo casos nuevos de staff ni de jugadores que tuvieran síntomas por primera vez, lo cual es más o menos tranquilizante. Y vamos a acabar de ver hoy, porque es verdad que en los entrenamientos, tanto del lunes como del martes, todavía has visto a chicos que, bueno, por un motivo o por otro, por la deshidratación que ha supuesto los síntomas que provocaba este proceso, los veías un poco más flojos y con falta de energía, que es normal, ¿no? Por lo que me decía el médico. Pero espero ya hoy pues tener a la gran mayoría lo mejor posible, y obviamente sí que vamos a chequear cómo están todos para tomar decisiones de cara al equipo de mañana, pero espero que las decisiones que tomemos tengan que ver más con el fútbol que no con la salud de los chicos.
3: Já do lado dos jogadores, Vítor Carvalho assume que na equipa já estudou bem a formação do Áustria de Viena e espera vencer um adversário difícil.
6: Começamos a estudar a equipa do Áustria de Viena e já sabemos a maneira como eles jogam, a defender com uma linha de 5. Eu não quero passar por cima do Vícer, eu vou deixar ele depois explicar melhor quais são os planos para o jogo, mas de qualquer forma já estamos nos preparando para esse desafio. Obviamente que nós queremos ganhar. Se eu puder escolher o placar pelo qual eu gostaria de vencer, seria muito legal, mas sabemos que vai ser um encontro difícil e não esperamos nada menos do que isso, mas espero que a gente esteja na nossa melhor versão para poder fazer um jogo competitivo, sair vitorioso, e se pudermos fazer um placar alargado, porque sabemos da dificuldade de jogar a segunda partida fora de casa, numa partida eliminatória e decisiva.
3: Vítor Carvalho falou também sobre uma equipa preparada, que já recuperou praticamente a 100% da última virose.
6: Sinto a equipa motivada, pronta para o desafio de quinta-feira, e o fator casa é sempre um fator positivo para nós, é sempre bom jogar ao lado dos nossos adeptos, e nós esperamos amanhã vencer e convencer. Eu sinto a equipa já pronta para o desafio de amanhã. Infelizmente a gente acabou tendo inúmeras baixas no decorrer dessa semana, dada essa intoxicação alimentar. Mas pronto, nós não tivemos a oportunidade de nos preparar tão bem, supostamente, para a partida, porque acabamos tendo dificuldade de treinarmos todos juntos, mas eu não sinto que isso pode ser uma muleta para nós, muito pelo contrário, a gente vai enfrentar a partida com toda a vontade, todo o compromisso de sempre, com a ambição de vencer.
3: Duelo entre Sporting Clube de Braga e Áustria de Viena, na parede nas contas da primeira mão do playoff de acesso à fase de Liga da Liga Conferência, na partida das 8 da noite, à mesma hora que se joga também o duelo entre Benfica e Arusha, no início do derradeiro jogo, no jogo de acesso até na fase de Liga da Liga Europa, nos dois jogos, para acompanhar aqui, claro está, com relato na Golo FM, num simultâneo na Rádio Jornal do Centro. O Conselho de Arbitragem da Federação Portuguesa de Futebol deu a conhecer os árbitros nomeados para os embates da Jornada 3 da Primeira Liga. No árbitro, no João Pinheiro, é o escolhido para apitar a recepção do Futebol Clube do Porto, na Arouca, sendo que no VAR estará Manuel Mota. Por outro lado, Fábio Veríssimo vai apitar o jogo entre Sporting e Alverca, marcado para neste sábado no Estádio José de Alvalade, no VAR do jogo, né, João Malheira Pinto. O Moreirense Benfica e o Estrela da Amadora no Sporting Clube de Braga foram adiados para nos dias 9 e 10 de setembro, devido à participação das Águias e dos bracarenses nas pré-eliminatórias de acesso, quer à Liga Europa, quer à Liga Conferência. Detalhamos então todas as equipas de arbitragem escolhidas pelo Conselho de Arbitragem, começando pelo Marítimo Académico de Viseu, com arbitragem de Luís Filipe, assistido por Nelson Pereira e Vanessa Gomes. Quarto árbitro, Lorena Esteves, VAR, Bruno Rebocho e assistente de VAR, Pedro Felisberto. No Estoril Praia, Rio Ave, arbitragem de Carlos Macedo, assistido por João Macedo e Daniel Santos. Quarto árbitro, Miguel Nogueira, VAR, no Rui Silva, assistente do VAR Inácio Pereira, no Sporting Alverca, arbitragem de Fábio Veríssimo, assistido por Pedro Mota, Hugo Ribeiro, no quarto árbitro, José Rodrigues, VAR João Malheiro Pinto e assistente do VAR André Campos. No Vitória Sport Clube Nacional, arbitragem de Pedro Ramalho, assistido por Diogo Pereira e Francisco Pereira, quarto árbitro, Gustavo Correia, VAR Hélder Malheiro e assistente do VAR Rui Cidade, no Santa Clara Famalicão, arbitragem de Ianco Vasílica, assistido por Jorge Fernandes e José Pereira. Quarto árbitro, Miguel Fonseca, VAR, Luís Ferreira, assistente do VAR, Valdemar Maia. No Futebol Clube do Porto, Futebol Clube Arouca, temos arbitragem de João Pinheiro, assistido por Luciano Maia, e Hugo Marques, quarto árbitro, João Afonso, VAR, Manuel Mota, assistente do VAR, João Bessa Silva. No Gil Vicente Casapia, arbitragem de Azoni Rodrigues, assistido por Hugo Coimbra e Pedro Viegas, quarto árbitro, José Bessa, VAR, Bruno Esteves, assistente do VAR, Catarina Campos. São as equipas de arbitragem designadas pelo Conselho de Arbitragem para no decorrer da terceira jornada da Primeira Liga na Portuguesa, que já sabe, vai poder acompanhar por completo no YouTube da Golo FM. O Sport Lisboa e Benfica garantiu a contratação de Alessandro Circati, no defesa central dos italianos do Parma, na Roma, na Sinha Luz, por 18 milhões de euros, mais 2 milhões de euros, caso sejam cumpridos determinados objetivos. Circati, de 22 anos, chega ao Benfica como substituto direto de António Silva, que rumou neste mercado de verão ao Bordamalto. O internacional australiano encaixa no perfil do central identificado pela estrutura encarnada, forte fisicamente, capaz de duelos aéreos com 1,91 m, e alternativa viável a Clema Lenglet, Tomás Araújo. O atleta nascido em Itália fez formação de Glory antes de chegar ao Parma em 2020-2021. Na época seguinte saltou para a equipa principal A, ainda curta na carreira do central. Ficou marcada por uma lesão grave no joelho em 2024-2025, época em que somou apenas 7 jogos. No entanto, na temporada passada acumulou 33 partidas, um golo, e já na presente época foi titular na vitória sobre a formação de Catania por 2-0 para nas contas da Taça de Itália. Circati alinhou nos 4 jogos discutidos pela Austrália no Mundial 2026. Poderá ser baixa no Benfica no início do próximo ano, isto porque os soqueros vão discutir na Taça Asiática, que decorre entre 7 de janeiro e 5 de fevereiro de 2027. Ainda pelo tema encarnado, o jogador de Rafa Silva atingiu uma marca histórica pelo Sporting Lisboa e Benfica. O avançado chegou aos 350 jogos pelos encarnados, entrando diretamente no top 20 dos jogadores com mais partidas realizadas. No português, que regressou à luz no mercado de inverno, apontou 103 golos no registro, que faz com que integre na lista dos top 20 melhores marcadores do clube, e 69 assistências no registro. Rafa Silva leva ainda 6 títulos conquistados pelo Benfica, isto depois de 350 jogos discutidos Rafa Nazákias conquistou 3 campeonatos nacionais, 2016, 2017, 2018, 2019 e 2022, 2023, uma taça de Portugal em 2016, 2017 e 2 supertaças em 2020 e 2024. O avançado nesta época foi titular em 5 dos 6 jogos realizados, tendo apontado 3 golos e 2 assistências. Richard Rios também atingiu uma marca redonda pelas Águias. O médio alcançou os 50 jogos pelo Benfica e já leva 5 jogos na presente temporada. Rodrigo Mora deixou de forma oficial o Futebol Clube Porto e assinou em definitivo pela formação da AS Roma. Após o anúncio dos dois clubes, o emblema italiano paga 27 milhões de euros, 25 milhões de euros fixos e 2 milhões em variáveis por metade do passe do jovem médio. Benfica com a opção de compra dos restantes 50% dos 25 milhões. No entanto, o Futebol Clube Porto também assegurou uma opção de venda incondicional da percentagem dos direitos económicos que mantiver na sua posse pelo mesmo valor de referência. O Futebol Clube Porto pode tornar obrigatória na compra da percentagem que decidir alienado. Contas feitas, caso a Roma não avance para a aquisição da totalidade do passe de Rodrigo Mora, o Futebol Clube do Porto terá a opção de vender a totalidade dos direitos económicos por 25 milhões de euros ou manter-se apenas uma percentagem ainda a definir-se por forma a poder beneficiar de uma futura venda dos jogadores por um valor eventualmente superior. O Futebol Clube do Porto informou ainda que não terá qualquer encargo com um mecanismo de solidariedade, até porque Mora foi formado no clube. No entanto, o Benetrap nem cargos com serviços de intermediação de 10% do montante de transação. Mora estreou-se pela equipa principal do Futebol Clube do Porto em setembro de 2024. Discutiu 80 jogos, marcou 16 golos, assinou 6 assistências e conquistou uma liga e uma supertaça. No jovem de 19 anos, que tinha contrato até 2030 e uma cláusula de rescisão de 70 milhões de euros, foi peça-chave dos portistas, com Vítor Bruno e, sobretudo, com Martin Anselmi, desde a chegada de Francesco Farioli. Na época passada, no Internacional Sub-21 português, perdeu espaço entre os titulares. Começou de início em 21 dos 44 jogos que discutiu em 2025-2026 e funcionou na sua maioria com plano B relativamente a Gabri Veiga, devido à incompatibilidade com o sistema do técnico italiano. A Roma, na terceira classificada da última edição da Liga Italiana, Mora, terá agora orientação de Jens Piero Gasperini e vai usar na camisola 86 que já vestia no Futebol Clube do Porto. Juan Soriano é o mais recente reforço da formação do Académico de Viseu, guarda-redes de 28 anos, que chega do Leganés de Espanha, do segundo escalão espanhol, mais concretamente, assina um contrato válido até 2028. O jogador com formação feita no Sevilha chegou ainda a fazer 11 jogos pela equipa principal. Mais tarde, representou o Leganés e o Málaga por empréstimo dos sevilhanos. Reforçou o Tenerife em 2021, desta feita em definitivo. Soriano, há duas épocas, regressou ao Leganés, também a título definitivo. Da temporada passada, fez 42 jogos pelo 16º classificado da 2ª Liga. Prepara-se agora para viver na primeira experiência no estrangeiro.
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1: A equipa do Santos entre 1960 e 1969 é amplamente considerada uma das maiores da história do futebol mundial. Durante esta década, o clube brasileiro, liderado pela lenda Pelé, conquistou títulos nacionais e internacionais, enquanto encantava adeptos com o seu futebol ofensivo e dinâmico. O Santos revolucionou a maneira como o futebol era jogado no Brasil, estabelecendo um padrão que seria lembrado por gerações. Esta equipa foi a responsável por transformar o Santos num dos clubes mais respeitados e temidos do planeta. A história de ouro do emblema paulista começou em 1960, quando o clube já contava com Pelé, um jovem prodígio que aos 17 anos havia sido campeão mundial com o Brasil no Mundial de 58. Além dele, a equipa contava com outros grandes jogadores, como Coutinho, Pepe e Zito. O trio Pelé, Coutinho e Pepe formavam um dos ataques mais mortíferos da história, que aliado ao talento no meio-campo e à solidez defensiva, proporcionou ao Santos uma combinação perfeita para o domínio total no futebol. Em 1961, o Santos conquistou o Campeonato Paulista, marcando o início de uma era de supremacia no futebol brasileiro. Entre os maiores feitos desta equipa está a conquista da Taça Libertadores da América em 1962 e 63, sendo que naquela época poucos clubes sul-americanos tinham alcançado sucesso tão consistente a nível internacional. O Santos não só ganhou estas duas edições da competição mais importante da América do Sul, como também venceu a Taça Intercontinental nesses mesmos anos, ao derrotar o Benfica e o AC Milan, respectivamente. Ao bater o campeão europeu, o Santos provou ser a melhor equipa do mundo, com Pelé a brilhar em ambos os duelos. O jogo de 1962 contra o Benfica ficou marcado pela grande exibição de Pelé em Lisboa, onde o Santos venceu por 5-2 numa exibição de gala. A era dourada do emblema paulista foi também recheada de títulos domésticos. O clube conquistou o Campeonato Brasileiro, então conhecido como Taça do Brasil, por 5 vezes consecutivas entre 1961 e 65, além de somar mais 2 títulos no torneio Roberto Gomes Pedrosa, precursor do atual Campeonato Brasileiro, em 1968. O domínio santista no Brasil foi avassalador, com a equipa a ganhar praticamente todos os títulos possíveis e a criar uma aura de invencibilidade. Além dos títulos e conquistas, a equipa do Santos ficou marcada pelo seu estilo de jogo, que combinava talento individual, jogadas espetaculares e uma visão ofensiva constante. O Santos era sinónimo de espetáculo, com os seus jogadores a atraírem multidões por onde quer que passassem. Pelé, o grande maestro da equipa, combinava velocidade, técnica e um poder de finalização ímpar, e ao seu lado, Coutinho e Pepe completavam um trio letal que aterrorizava as defesas adversárias. Pelé não só se tornaria o maior artilheiro da história do clube, como também o maior goleador da história do futebol, com mais de 1000 golos na carreira. A década de 60 foi um período em que o Santos transcendeu as fronteiras do Brasil. A equipa fazia excursões por todo o mundo, jogando partidas amigáveis em locais como a Europa, a África e a Ásia. Este fenómeno internacional levou o nome do Santos e de Pelé para todos os cantos do planeta, consolidando o clube como um emblema global. Estas digressões também representavam uma fonte significativa de receitas para o clube, que aproveitava a enorme popularidade da sua equipa e do seu principal astro. Mesmo com o sucesso internacional, a equipa do Santos não perdeu o foco no cenário doméstico, continuando a dominar o futebol brasileiro. Para além dos títulos, o impacto que o Santos teve na cultura do futebol foi profundo. O clube influenciou o estilo de jogo de várias gerações, com a sua mentalidade ofensiva e habilidade técnica a tornarem-se referências para outros emblemas e seleções. No entanto, com o fim da década de 60, a equipa começou a perder algumas das suas peças-chave. Coutinho e Zito deixaram o clube e Pelé, embora ainda fosse um dos melhores jogadores do mundo, começou a entrar na fase final da sua carreira. O declínio natural da equipa foi inevitável, mas o legado que o Santos deixou durante esse período é inegável. Esta equipa revolucionou o futebol e é lembrada como uma dos melhores de todos os tempos. A era de ouro do Santos, na década de 1960, permanece viva na memória dos adeptos e na história do futebol nacional. Pelé, considerado um dos maiores jogadores de todos os tempos, consolidou o seu estatuto como o rei do futebol durante esse período, enquanto o Santos se firmou como um dos maiores clubes do mundo. Este foi um dos momentos mais brilhantes da história do desporto e uma fase inesquecível para todos os adeptos do Santos e todos os apreciadores de futebol.
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4: Foi uma equipa que foi campeã e não se é campeão em qualquer país, em qualquer campeonato por acaso. É esse campeão quando se tem essa capacidade e se é consistente ao longo de uma temporada, portanto há que reconhecer, é o primeiro aspecto que temos que conhecer. Estava numa competição diferente, acabou por cair para esta competição também, porque estava a disputar algo diferente e algo melhor para eles. E é uma equipa, como falou, que joga com uma linha de 3 ou depois fecha a 5 também, é uma equipa muito física.
3: A aparição de sintomas dos jogadores han ido variando. Hemos tenido gente que tuvo síntomas ya el día del partido en Bulgaria, quinta de la semana pasada. Gente que después fue cayendo progresivamente y todavía algún jugador en lunes aparecieron síntomas por primera vez de aquellos pocos que todavía no habían tenido, ¿no? Hablo de jugadores, también hablo de staff.
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0: Ficamos a 5 minutos das 10:30.
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0: E agora seguimos com o perfil do jogador neste produto 100% palavra.
7: Perfil do jogador.
1: Son Heung-min é um dos jogadores mais completos e versáteis da Premier League, conhecido pela sua capacidade de atuar em várias posições no ataque, embora se destaque principalmente como extremo esquerdo. Uma das características mais evidentes no seu jogo é a sua capacidade de finalizar com ambos os pés, tornando-o imprevisível para os defesas. Seja em jogadas rápidas de transição ou em ataques mais organizados, Son demonstra uma inteligência tática notável ao ler os espaços vazios e saber exatamente quando acelerar o jogo. Taticamente, é um mestre em aproveitar as costas da defesa adversária. A sua velocidade, aliada a um excelente timing nas corridas, permite-lhe quebrar linhas defensivas e criar oportunidades de golo de forma consistente. É particularmente eficaz em sistemas de contra-ataque, onde a sua aceleração e habilidade para finalizar em situações de um contra um são mortais. Além disso, o seu entendimento com colegas de ataque torna-o uma peça vital em jogadas combinadas e trocas rápidas de posição. O sul-coreano também é altamente eficaz na pressão sem bola, algo essencial em sistemas de jogo que privilegiam a pressão alta. Son não só pressiona os defesas com intensidade, mas também tem a capacidade para se reposicionar rapidamente para bloquear linhas de passe, demonstrando um excelente sentido de jogo defensivo e compromisso com o trabalho em equipa. Este aspecto tático é frequentemente subvalorizado, mas é crucial para manter a consistência defensiva do seu conjunto. Outro ponto forte do seu jogo é a movimentação inteligente ao cortar da ala para o centro. Não fica apenas à espera de cruzamentos, mas é muito proativo ao movimentar-se para zonas mais centrais, o que lhe permite ter uma posição privilegiada para rematar de longe ou até combinar com os médios ofensivos. O seu remate de média e longa distância é outra arma letal no seu arsenal, com capacidade de golos de fora da área que muitas vezes decide em jogos. Com uma qualidade técnica refinada, velocidade e inteligência tática, Son é um jogador que pode atuar em múltiplos sistemas e é extremamente difícil de anular. A sua versatilidade, quer como criador de jogo, quer como finalizador, faz dele um dos jogadores mais decisivos e completos no futebol mundial.
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9: São 10 da manhã e 28 minutos. 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
10: Jamal Musiala voltou a desmaiar durante o último particular de pré-temporada do Bayern de Munique. Na desta feita, diante da formação do Edwin, na tarde desta quarta-feira, três dias após um episódio verdadeiramente arrepiante que o obrigou a ser assistido no relevado. O jogador teve um episódio semelhante e a preocupação em torno do internacional alemão subiu de tão após o encontro que terminou com uma vitória dos bávaros por 4-2. O diretor desportivo não foi a público comentar a situação e assegurou que o próprio atleta vai abordar o tema num futuro próximo. Vincent Kompany, treinador do Bayern de Munique, vai mais longe e garante que não se trata apenas de uma reação ao calor intenso que se fez sentir um pouco por toda a Europa. A equipa técnica terá descobrido o problema que afetou o atleta e trata-se de uma mistura entre cansaço acumulado e stress residual no sistema circulatório causados pela operação à fratura no perónio e todo o processo de recuperação. Além disso, refere-se que tudo se torna mais preocupante, já que Musiala não deve ser exposto a muitos minutos de alta intensidade, já que pode criar problemas ainda maiores no futuro. Até receber a alta médica por completo e que possa ter rendimento satisfatório e estável, não deve ir a jogo durante largos minutos, só deve atuar de forma curta e numa gestão que será feita com pinças. A saúde do jogador é o mais importante, acaba por assumir o diretor desportivo do Bayern de Munique. O treinador Franklin Carvalho deixou o comando técnico do Botafogo na saída do técnico português de 39 anos, que deixa no comando juntamente com os adjuntos Luís Filipe, Mauro Moderno, o preparador físico Fábio Monteiro e o preparador de guarda-redes Ricardo Matos, acabou oficializada pelo clube carioca. O técnico conseguiu 10 vitórias, 7 empates e 5 derrotas no comando do Botafogo, que ocupa no 11º lugar do Brasileirão. O Abnibna tem praticamente como garantida a eliminação da Taça Sul-Americana depois de perder por 6 com os peruanos da formação do Cinciano na primeira mão dos oitavos de final. Rodrigo Belão, atual treinador da equipa de sub-20, assume interinamente o cargo e orienta na equipa diante da formação do Cinciano na madrugada desta sexta-feira, no jogo que deve marcar na despedida da Taça Sul-Americana. Memphis Depay renovou finalmente o seu contrato com o Corinthians no novo acordo, válido até 2028. O neerlandês estava na porta de saída do emblema brasileiro devido às exigências salariais. No entanto, de acordo com a imprensa brasileira, Depay aceitou reduzir os valores pedidos, facilitando assim a negociação. O avançado de 32 anos mostrou-se feliz por continuar no Corinthians e espera agora contribuir com boas exibições. Depay, em 2026, leva um golo e uma assistência, isto em 14 jogos. Há apenas um jogo já definido para os quartos de final da Taça Sul-Americana, que promete ser no mínimo quentinho. No São Paulo, no Brasil, ultrapassou o Bolívar da Bolívia. Já os argentinos de Boca Juniors golearam a formação do Recoleta do Paraguai. Nestes dois conjuntos marcam, portanto, o encontro na próxima fase da competição. Quanto à equipa brasileira, após empate a 1 na primeira mão, os portugueses Domingos Duarte e Aurélio Benanita alinharam no início do triunfo por 3-1. Luciano, no camisola 10 dos tricolores, abriu as contas do jogo logo aos 18 minutos do encontro. Já no segundo tempo, o Bolívar respondeu, empatando a partida com um golo apontado por Asprilha aos 61 minutos. Pouco depois, foi Caleri, capitão do São Paulo, devolver a vantagem à equipa da casa através de uma grande penalidade aos 68 minutos. Para fechar, o defesa central Sabino sentenciou a partida com um golo aos 76 minutos, que ditaria assim 3-1 final. Já o Boca Juniors, desta feita, jogar fora de portas, eliminou sem problemas na formação do Recoleta. Após uma vitória na primeira mão por 3-1, o conjunto argentino não vacilou e goleou por 4 bolas a 0. Os golos apontados por Santiago aos 30 minutos, Sebastián Vila aos 43, Miguel Fabnaus aos 52 e Alan Velasco aos 77 minutos fizeram a história do encontro. Contas feitas, o Boca Juniors e o São Paulo marcam agora no encontro para os quartos de final da competição. A primeira mão decorre na Argentina no dia 8 de setembro e a segunda mão no Brasil no dia 15 de setembro. Ruben Preich, que se encontra a realizar o estágio com a Seleção Nacional de Basquetebol, com vista na qualificação para o Mundial, admitiu que se vai inscrever no próximo draft da NBA. O basquetebolista, questionado diretamente pelos meios de comunicação portugueses, se os adeptos podiam ver o seu nome no próximo draft, processo de seleção para a Liga Norte-Americana de Basquetebol, o jogador dos norte-americanos do St. John's Red Storm respondeu com um sorriso de orelha na orelha, afirmativamente. No entanto, no extremo poste de 21 anos, apontou prontamente nos aspectos que ainda estão por limar, assumindo que tem de melhorar tecnicamente em alguns aspectos do seu jogo, continuar a trabalhar no seu tiro e o seu físico também, porque é importante para que possa ganhar bolas dentro do jogo. Ruben Prey, na época passada, realizou 37 jogos pelos norte-americanos, somando médias de 4.3 pontos e 0.8 assistências e 2.1 ressaltos. O tenista português Francisco Cabral acabou eliminado na ronda inaugural de pares do torneio Masters 1000 de Cincinnati, num jogo em que fez dupla com o norte-americano James Tracy. A dupla composta pelo português perdeu diante do espanhol Marcelo Granollers e do argentino Horacio Zeballos, segundos cabeças de série, em dois sets pelos parciais de 7-6 e 6-2, num encontro que durou 1 hora e 23 minutos. Na contas feitas, Granollers e Zeballos defrontam o norte-americano Austin e o croata Nikola Mekic na próxima fase do torneio. Ainda no que diz sobre respeito ao ténis, o tenista Nick Kyrgios foi suspenso preventivamente depois de testar positivo a cocaína durante um evento do ATP em Maiorca, 22 de junho. O teste realizado pela Agência Mundial Antidopagem foi detectada nesta substância, acrescentando esta entidade que a suspensão está em vigor desde o dia 4 de agosto e que o jogador ainda não recorreu da decisão. O australiano de 31 anos já reagiu nas redes sociais, lamentando o sucedido. Kyrgios mencionou ainda nas inúmeras lesões que o afetaram enormemente, tanto física como mentalmente, nos últimos anos, que fizeram com que caísse várias posições no ranking mundial ATP. A fechar, olhamos para a equipa da Atlassian Williams, que deu a conhecer a renovação de contrato com o corredor Alex Albon, o piloto tailandês, que chegou à equipa em 2022, prolonga assim o contrato até 2027. O piloto de 30 anos, na última temporada, terminou por diversas ocasiões no 5º lugar, no registro, que lhe valeu a 8ª posição do campeonato com 73 pontos. Albon é também o piloto com o maior número de corridas realizadas pela equipa da Williams.
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0: E agora seguimos com os craques da Liga Portuguesa, neste produto 100% palavra.
20: Fary Faye, conhecido simplesmente como Fary, é um dos jogadores mais icónicos que passaram pelo Boa Vista, tornando-se uma figura querida entre os adeptos do clube do Bessa. Natural do Senegal, Fary chegou a Portugal no final dos anos 90, começando a sua carreira na Académica de Coimbra e depois no Beira-Mar. No entanto, foi no Boa Vista que o avançado deixou uma marca especial, tanto pela sua garra em campo como pela longevidade no clube, onde se tornou um símbolo de dedicação e amor à camisola. O avançado ingressou no Boa Vista em 2013 e permaneceu durante várias épocas, vivendo momentos de altos e baixos que incluíram a queda do clube para divisões inferiores devido a problemas financeiros e administrativos. Em campo, o senegalês destacava-se pela sua força física, velocidade e espírito de luta, características que faziam dele um jogador incansável e uma constante ameaça para as defesas adversárias. Apesar de não ser um goleador prolífico, a sua entrega e trabalho árduo tornaram-no numa peça fundamental na equipa, tanto nas competições nacionais como nas europeias. A relação de Fary com os adeptos boavisteiros foi um dos pontos altos da sua carreira. O avançado senegalês conquistou o respeito dos fãs, não apenas pelo seu desempenho em campo, mas também pela lealdade demonstrada ao clube, mesmo nos momentos mais difíceis. A sua ligação ao Boa Vista manteve-se sólida, mesmo nas épocas de crise, com Fary a assumir uma postura de líder e de exemplo para os colegas, sendo visto como um verdadeiro capitão dentro e fora das quatro linhas. Ao longo da sua carreira no Bessa, Fary jogou quase 200 de jogos com a camisola achatrezada, apontando 48 golos dos 163 que registrou durante o seu percurso no futebol. Mesmo após pendurar as chuteiras, a sua ligação ao Boa Vista permaneceu viva, com Fary a ser lembrado como um símbolo de resiliência e dedicação ao emblema achatrezado. A sua trajetória nos boavisteiros é uma história de superação e lealdade que reflete o espírito batalhador do clube, fazendo de Fary uma figura inesquecível na história recente do futebol português.
0: E seguimos agora nesta emissão com mais um craque mundial.
20: Kaká, nome pelo qual ficou mundialmente conhecido, Ricardo Isaacson dos Santos Leite, nasceu a 22 de abril de 1982 em Brasília e rapidamente se destacou como uma das maiores promessas do futebol brasileiro. Desde jovem, Kaká mostrou uma técnica refinada e uma inteligência tática que o diferenciava dos demais. A sua carreira começou no São Paulo, onde ingressou nas camadas jovens e se destacou pela sua habilidade com bola nos pés e a visão de jogo que deslumbrava os adeptos. Foi ainda no clube paulista que começou a atrair a atenção de clubes europeus, especialmente após a conquista do torneio Rio-São Paulo em 2001, onde teve uma atuação de destaque. O ano de 2003 marcou a viragem na carreira de Kaká, quando foi contratado pelo AC Milan, um dos clubes mais prestigiados da Europa, por cerca de 8,5 milhões de euros, uma pechincha face ao talento que demonstraria nos anos seguintes. A sua adaptação ao futebol europeu foi imediata. Logo na sua primeira temporada, Kaká ajudou o Milan a conquistar a Série A e rapidamente se tornou uma das principais estrelas da equipa, brilhando ao lado de lendas como Paolo Maldini, Andrea Pirlo e Andriy Shevchenko. O brasileiro desempenhava um papel de maestro no meio-campo, atuando como treco-artista, posicionando-se entre os médios e os avançados, criando inúmeras oportunidades de golo com os seus passos precisos e corridas verticais pelo campo. A sua ascensão ao topo do futebol mundial culminou em 2007, quando viveu o ponto alto da sua carreira. Nesse ano, Kaká liderou o Milan à conquista da Liga dos Campeões da UEFA, com exibições extraordinárias, especialmente nas meias-finais contra o Manchester United, onde marcou dois golos no jogo de ida. Na final contra o Liverpool, Kaká foi crucial na vitória por 2-1, assistindo o segundo golo marcado por Inzaghi. As suas exibições nessa temporada valeram-lhe a Bola de Ouro e o título de melhor jogador do mundo da FIFA, coroando-o como o melhor jogador da sua geração. Além da Liga dos Campeões, Kaká conquistou outros troféus importantes ao serviço do Milan, como a Supertaça Europeia e o Mundial de Clubes da FIFA. Durante os seus anos em Milão, o brasileiro consolidou-se como um dos maiores jogadores do mundo, com o seu estilo elegante e dinâmico que misturava técnica, velocidade e finalização. A sua capacidade de driblar em alta velocidade e a precisão dos seus passos tornavam-no uma ameaça constante para as defesas adversárias. Em 2009, o Real Madrid, na sua busca por construir uma nova geração de galácticos, não hesitou em pagar 67 milhões de euros pelo seu passe, tornando Kaká o jogador mais caro da época. No entanto, a sua passagem pelos merengues não foi tão brilhante quanto se esperava, em grande parte devido às várias lesões que o impediram de manter a regularidade exibida no Milan. Embora tenha tido momentos de grande qualidade, como as exibições na Liga dos Campeões e algumas atuações decisivas na La Liga, Kaká nunca conseguiu assumir o protagonismo absoluto numa equipa onde também estavam estrelas como Cristiano Ronaldo e Karim Benzema. Ainda assim, ao longo das quatro temporadas no Real Madrid, conquistou um título de La Liga, uma Taça do Rei e uma Supertaça de Espanha, deixando a sua marca na história do clube. Em 2013, Kaká fez o seu regresso ao AC Milan, onde foi recebido com grande entusiasmo pelos adeptos. No entanto, já não era o jogador que encantara o mundo nos anos anteriores. Apesar disso, ainda foi capaz de contribuir para o clube com alguns momentos de brilho, mas a sua segunda passagem por Milão não duraria muito. Em 2014, Kaká tomou a decisão de rumar à Major League Soccer, a MLS, assinando com o Orlando City, onde se tornou a estrela principal do novo projeto do clube americano. Na MLS, Kaká trouxe o seu prestígio e talento para um campeonato em crescimento, ajudando a elevar o nível da competição e tornando-se um dos jogadores mais influentes do campeonato. Mesmo numa fase mais avançada da carreira, o brasileiro continuava a demonstrar a sua classe e a marcar golos decisivos. A sua presença em campo atraía multidões e Kaká era admirado não só pelo seu talento, mas também pelo seu caráter e profissionalismo. Ao longo da sua carreira internacional, Kaká também foi uma peça importante para a seleção brasileira, tendo participado em 13 edições do Campeonato do Mundo da FIFA em 2002, 2006 e 2010. Foi parte do plantel que conquistou o Mundial de 2002, embora não tenha tido um papel de destaque nesse torneio. No entanto, nas edições seguintes, Kaká assumiu-se como uma das principais figuras do Brasil, vencendo também a Taça das Confederações em 2005 e 2009. Acabaria por encerrar a carreira em 2017 com o respeito e admiração de todos os que o acompanharam no seu trajeto. Com 29 títulos conquistados entre clubes e seleção, incluindo a glória na Liga dos Campeões e o reconhecimento como o melhor jogador do mundo, Kaká será sempre lembrado como um dos grandes nomes do futebol mundial, tendo em conta que o seu legado vai muito além dos números.

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2: O Steaua de Bucareste, um dos clubes mais icónicos da Roménia, tem uma história rica e marcada por grandes feitos no futebol europeu. Fundado a 7 de junho de 1947 como ASA Bucareste, o clube nasceu vinculado ao exército romeno, refletindo a forte ligação entre o desporto e o regime militar da época. Inicialmente, a equipa disputava competições nacionais com algum sucesso, mas foi em 1961 que o clube adotou o nome pelo qual ficaria famoso, Steaua, que significa estrela em romeno, e começou a cimentar a sua identidade vitoriosa. Nas décadas seguintes, o Steaua tornou-se uma força dominante no futebol romeno, mas foi nos anos 80 que o clube atingiu o apogeu da sua glória. Durante esse período, sob o comando do carismático treinador Emerich Janay, a equipa conquistou uma série de títulos nacionais e internacionais que catapultaram o clube para o estatuto de gigante europeu. O ponto culminante da sua história aconteceu na temporada de 1985-86, quando o Steaua surpreendeu o mundo do futebol ao conquistar a Taça dos Clubes Campeões Europeus, o equivalente à atual Liga dos Campeões. A caminhada histórica na competição europeia começou de forma modesta, mas à medida que o Steaua superava adversários poderosos, a confiança e o espírito de luta da equipa tornaram-se evidentes. A grande final, disputada a 7 de maio de 1986, no estádio Ramon Sánchez Pizjuán, em Sevilha, colocou o Steaua frente ao poderoso Barcelona, favorito, claro, à vitória. Num jogo tenso e de poucas oportunidades, o empate a zero manteve-se durante os 120 minutos de jogo, levando a decisão para as grandes penalidades. Foi então que a figura do guarda-redes Helmut do Kadam emergiu de forma heroica. Numa das exibições mais memoráveis de sempre em finais europeias, do Kadam defendeu 4 penaltis consecutivos, um feito inédito e ainda hoje lembrado com espanto pelos amantes do futebol. O Steaua venceu por 2-0 nas penalidades, tornando-se o primeiro clube da Europa de Leste a erguer o mais prestigiado troféu do futebol europeu. Esta conquista, além de colocar o clube nos anéis da história, representou um momento de enorme orgulho para a Roménia, então sob o regime comunista de Nicolae Ceaușescu. Após a vitória na Taça dos Campeões, o Steaua de Bucareste consolidou-se como uma das potências do futebol europeu. O clube voltou a brilhar em 1987, quando venceu a Supertaça Europeia, ao derrotar o poderoso Dinamo de Kiev por 1-0. Este período de ouro do Steaua, que se estendeu até 1989, ficou marcado pela presença de jogadores lendários como Marios Lacatos, um dos mais carismáticos avançados do futebol romeno, e ainda Victor Piturca, um avançado letal. Estes e outros craques faziam parte dos chamados Quadrão Imortal, uma equipa que dominava tanto a nível interno como nas competições internacionais. A equipa chegou ainda à outra final da Taça dos Campeões em 1989, mas foi derrotada pelo AC Milan, numa das melhores equipas da época. No plano doméstico, o Steaua continuou a acumular títulos. Durante a década de 1980, venceu várias edições da Divisia A, o Campeonato Romeno e Taças Nacionais. A hegemonia do clube era incontestável e o domínio no futebol romeno refletia a força de uma equipa que contava com uma geração de ouro dos jogadores. No entanto, a transição política e social na Roménia, com a queda do regime comunista em 1989, trouxe desafios para o Steaua. A separação do clube em relação ao exército em 2003 resultou em disputas legais, principalmente em torno do uso do nome e do emblema do clube. A equipa foi então renomeada para FCSB em 2017, após um processo judicial, mas apesar dessas complicações, o Steaua mantém-se como um dos clubes mais populares e vitoriosos da Roménia. A vitória na Taça dos Campeões de 1986 permanece o ponto alto da história do clube e um dos momentos mais gloriosos do futebol europeu. Até hoje, o Steaua de Bucareste é lembrado como o primeiro clube da Europa de Leste a conquistar este título, numa altura em que o futebol mundial era dominado pelas potências ocidentais. A resiliência e capacidade de superação demonstradas naquela época ainda ecoam entre os apaixonados pelo futebol.
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1: Vamos lá olhar agora para mais um grande feito histórico aqui na primeira Rádio Desporto.
2: Não só de títulos se fazem as maiores equipas da história do futebol, porém as conquistas ajudam a eternizar os feitos de vários conjuntos que deixaram a sua marca. Olhando para um dos mais recentes dos quais, o Barcelona de Pep Guardiola estabeleceu um novo parâmetro no que a domínio diz respeito. Apoiado por uma filosofia desenhada por Johan Cruyff, o técnico espanhol colocou em prática o que de melhor aprendeu do mestre neerlandês, trucidando por completo todo e qualquer adversário que encontrou pela frente. Numa altura em que os galácticos táticos do Real Madrid ajudavam a formar uma rivalidade estratosférica, as vitórias do tiki-taka catalão são ainda mais valorizadas, especialmente tendo em conta o facto de ter conquistado, no mínimo, três competições em cada um dos quatro anos desse período de 2008 a 2012. Desde logo na sua época de estreia, Guardiola arrecadou um quarteto de títulos que assustou o mundo do futebol. Para além da Liga Espanhola e da Taça do Rei, o Barcelona sagrou-se vencedor da Liga dos Campeões. Terminando à frente de Sporting, Shakhtar Donetsk e Basileia na fase de grupos, os blaugrana foram despachando oponentes de peso no seu caminho para a final. Destacam-se as goleadas aplicadas ao Lyon por 5-2 nos oitavos da competição, a par do 4-0 sobre o Bayern nos quartos, marcando o empate com o Chelsea na eliminatória de acesso à grande decisão. Aí, a antiga regra dos golos marcados fora de casa deu a passagem para Roma, onde os culés protagonizariam um confronto de titãs com o Manchester United de Alex Ferguson e do Bola de Ouro Cristiano Ronaldo. Os Red Devils eram, inclusive, os atuais campeões europeus, mas o que se viu no relvado do Olímpico foi uma das maiores demonstrações de superioridade alguma vez registadas contra aquela equipa. De pé para pé, a bola ia deslizando no tapete verde, trocando os olhos aos ingleses que, de forma inglória, tentavam controlar um fenómeno chamado Lionel Messi. Desde cedo que a vantagem da formação espanhola se fez mostrar pelo letal Samuel Eto'o, abrindo espaço para que o astro argentino aparecesse na segunda parte a fazer aquilo que lhe valeria o primeiro prémio de melhor do mundo da sua carreira. Foi Leo quem apontou o segundo do Barcelona, que levantaria a orelhuda sem qualquer contestação. O Mundial de Clubes viria a fechar o ano de sonho do tiki-taka catalão, com um triunfo sobre os Estudiantes de La Plata após prolongamento, consagrando aquela como a melhor temporada da história do clube. Diz-se por aí que o mais difícil não será chegar ao topo, mas sim manter-se por lá. Ora, para o Barça de Guardiola, essa foi uma premissa fundamental. O bicampeonato de La Liga chegou no ano seguinte, com 99 pontos conquistados, assim como as supertaças europeia e espanhola. Dois anos envolvidos desde o início do trabalho, chegariam ainda mais troféus, mas desta vez com um gosto especial. A goleada de 5-0 ao Real Madrid gravou uma humilhação difícil de ultrapassar para os merengues, abrindo o livro para um capítulo dourado favorável aos blaugrana. Além da supertaça espanhola, nem os 40 golos de CR7 tiraram o tricampeonato espanhol ao Barcelona, ao qual se juntou mais uma Liga dos Campeões. Depois de deixar Arsenal e Shakhtar Donetsk pelo caminho, os culés tiveram uma nova chance para calcar os eternos rivais, que claramente não desperdiçaram. Vencendo o Real Madrid por 2-0 no Santiago Bernabéu, as meias finais ficaram resolvidas com um empate a um golo em Camp Nou, que ditou um novo encontro com o Manchester United na grande final. A jogar em território inglês, no imponente estádio do Wembley, o perfume do tiki-taka fez-se sentir igualmente, com Pedro Rodrigues, Lionel Messi e David Villa a pintarem o marcador de azul-graná. O tento de honra de Wayne Rooney foi insuficiente para evitar nova derrota dos Red Devils, que se curvaram perante o domínio de um adversário inigualável. Antes da despedida, Guardiola viria a conquistar mais uma supertaça espanhola contra o Real Madrid, uma Taça do Rei, eliminando os madrileiros pelo meio, um Mundial de Clubes goleando o Santos de Neymar, para além de uma supertaça europeia, vencida sobre o Futebol Clube do Porto, no Mónaco. Juntando beleza à funcionalidade, a brilhante geração dos catalães alimentou as vitórias da Espanha no Euro 2008, Mundial 2010 e Euro 2012, ajudando a construir a história de lendas como Carles Puyol, Gerard Piqué, Xavi Hernández e André Iniesta, ao qual se juntou nomes como Sergio Busquets, Víctor Valdés, Javier Mascherano e, claro, Lionel Messi. Fábricas, Villa, Thierry Henry e Samuel Eto'o são algumas das menções honrosas que cabem na memória dessa equipa maravilha, que mostrou a todo mundo uma nova forma de olhar para o desporto rei.
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6: Queremos ser e oferecer la mejor versión que podamos mañana, ¿no? Porque sabemos que la ocasión lo merece. Es un partido a doble partido, es decir, son 180 minutos mínimo de fútbol, pero mañana es la oportunidad que tenemos de hacerlo en casa. Y queremos ofrecer una mejor versión que ofrecimos, por ejemplo, la semana pasada en Bulgaria.
5: Começamos a estudar a equipa do Austria de Viena e já sabemos a maneira como eles jogam, a defender com uma linha de 5. Eu não quero passar por cima do Mister, eu vou deixar ele depois explicar melhor quais são os planos do jogo, mas de qualquer forma já estamos nos preparando para esse desafio.
7: Naturalmente o tempo ajuda sempre, não há que esconder que neste momento de pré-temporada preferia muito mais que tivéssemos um jogo de semana a semana, porque permitia que quem chegou mais tarde tivesse a capacidade de, com semanas normais e completas, de percebermos aquilo que nós queremos para a equipe. Esses jogadores precisam realmente de mais tempo de treino connosco, mais tempo de treino para que percebam e entendam tudo aquilo que nós queremos para a equipa.
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1: Ficamos a 6 minutos das 11 da manhã, altura em que vamos atualizar toda a informação.
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1: a Confia. A versatilidade é uma marca dos melhores, que podem jogar em várias posições e adaptar-se a diferentes sistemas de jogo. É o perfil do jogador

0: Contratou em 2008. No Tottenham, Modric consolidou-se como um dos melhores médios da Premier League, o que levou à sua transferência para o Real Madrid em 2012. Na capital espanhola, o croata tornou-se uma peça-chave na equipa, contribuindo para a conquista de múltiplos títulos, incluindo 6 Ligas dos Campeões. Na temporada de 2017-2018, Modric foi premiado com o Ballon d'Or, tornando-se o primeiro médio a ganhar o prémio desde 2007. Na seleção croata, Modric tem sido uma figura central, liderando a equipa até à final do Campeonato do Mundo de 2018. Onde a Croácia terminou como vice-campeã. A sua capacidade de liderança e o seu estilo de jogo refinado continuaram a ser fundamentais para a seleção e para o Real Madrid, sendo que Modric se mantém uma das principais figuras do futebol mundial, conhecido pela sua habilidade técnica e inteligência tática.
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3: Agora nesta emissão seguimos com os craques da Liga Portuguesa, aqueles que mais se destacaram. O talento desses craques imortalizou-os, mas a vida pós-carreira nem sempre é fácil e alguns enfrentam também desafios em manter a mesma relevância. É para ouvirmos também aqui nestas emissões da Primeira Rádio Desporto esses craques que mais se destacaram na Liga Portuguesa.
0: Liedson da Silva Muniz, ou simplesmente Liedson, deixou uma marca indelével no futebol português, especialmente no Sporting Clube de Portugal, clube que representou durante grande parte da sua carreira europeia. Nascido a 17 de dezembro de 1977 em Cairo, no Brasil, o avançado começou tarde a sua trajetória no futebol profissional. Após passar por diversos trabalhos fora do desporto, incluindo o de empacotador, ingressou nas divisões inferiores do futebol brasileiro, onde chamou a atenção pela sua capacidade de finalização e mobilidade. A primeira grande oportunidade surgiu em 2002, quando foi contratado pelo Flamengo. No entanto, o verdadeiro salto na carreira aconteceu com a transferência para o Corinthians, onde as suas atuações despertaram o interesse do futebol europeu. Foi o Sporting Clube de Portugal que em 2003 decidiu apostar no avançado de 25 anos, que rapidamente se tornaria um ícone do clube. Na sua chegada a Portugal, Liedson enfrentava o desafio de adaptar-se a um novo futebol, com uma dinâmica distinta daquela do Brasil. No entanto, a sua adaptação foi rápida e notável. Liedson destacou-se imediato pelo seu faro para o golo e pela agilidade, características que lhe valeram o apelido de Levezinho. A sua capacidade de movimentação inteligente no ataque, aliada a uma frieza notável nas finalizações, tornaram-no numa peça fundamental na equipa do Sporting. Entre 2013 e 2011, Liedson jogou 313 partidas pelo Sporting, onde marcou 173 golos, sendo 125 na Primeira Liga. Esta marca coloca-o entre os maiores goleadores da história do clube e também da competição. Mais do que apenas um finalizador, Liedson era um jogador que se destacava pela entrega em campo. A sua capacidade de pressionar os defesas adversários e de estar no lugar certo à hora certa faziam dele um avançado completo, capaz de mudar o rumo de um jogo a qualquer momento. Ao longo da sua passagem pelo Sporting, o Levezinho colecionou momentos inesquecíveis. Um dos seus maiores feitos foi o desempenho em clássicos, especialmente contra o Benfica, rival histórico dos Leões. Liedson ganhou a reputação de carrasco dos encarnados, tendo marcado 15 golos em 22 encontros contra o Benfica, número que o eternizou na memória dos adeptos sportinguistas e gerou um misto de respeito e temor nos rivais. A sua importância para o Sporting foi evidente nos títulos conquistados durante a sua estadia. Embora a tão desejada Primeira Liga tenha escapado, Liedson ajudou o clube a conquistar 2 taças de Portugal em 2006-2007 e 2007-2008 e 2 supertaças Cândido de Oliveira em 2007 e 2008 também. Além disso, foi peça-chave na caminhada do Sporting até à final da Taça UEFA de 2005, onde os Leões acabaram por ser derrotados pelo CSKA de Moscovo num jogo disputado em Alvalade. O sucesso e popularidade de Liedson em Portugal foram de tal forma notórios que em 2009 o jogador foi naturalizado português e passou a representar a seleção nacional. Com a camisola de Portugal, disputou 15 partidas e marcou 4 golos, incluindo um importante tento contra a Dinamarca nas eliminatórias para o Mundial de 2010. Liedson foi convocado para o torneio realizado na África do Sul, onde ajudou Portugal a atingir os oitavos de final. Apesar do seu peso histórico no Sporting, Liedson despediu-se do clube em 2011, regressando ao Brasil para representar o Corinthians, onde ainda venceu o Campeonato Brasileiro e a Taça Libertadores. Mesmo com o regresso à sua terra natal, o carinho e o respeito que os adeptos do Sporting lhe dedicam mantiveram-se inalterados, fazendo de Liedson uma das figuras mais queridas do clube de Alvalade. No início de 2013, regressou a Portugal para uma breve passagem pelo Futebol Clube do Porto, surpreendendo muitos adeptos, dado o seu histórico com o rival Sporting. No entanto, a sua estadia nos Dragões foi curta e discreta, com apenas 7 jogos e 1 gol marcado. Mesmo sem grande protagonismo no Porto, Lietzen terminou a temporada com a conquista de um título da Primeira Liga, tendo feito inclusive a assistência para o histórico golo de

0: Kelvin no clássico frente ao Sport Lisboa e Benfica, em que os Dragões conquistaram o campeonato nacional. Pouco depois, decidiu pendurar as chuteiras, encerrando uma carreira repleta de sucessos e golos memoráveis.
1: Tudo começou na minha volta para o Corinthians, 2011, né? Na seleção portuguesa, eu tive a honra, o privilégio de disputar a Copa do Mundo e ter representado essa camisa com muito orgulho, muito carinho, ter feito um gol na Copa do Mundo contra a Coreia do Norte, 2010, então marcou muito.
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3: São 11 da manhã e 1 minuto. 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
4: O Conselho de Arbitragem da Federação Portuguesa de Futebol deu a conhecer os árbitros nomeados para os embates da Jornada 3 da Primeira Liga. O árbitro, na João Pinheiro, é o escolhido para apitar a recepção do Futebol do Porto, na Arouca, sendo que no VATS estará Manuel Mota. Por outro lado, Fábio Veríssimo vai apitar o jogo entre Sporting e Alverca, marcado para neste sábado no Estádio José de Alvalade, no VAR do jogo, na João Malheira Pinto. Moreirense, Benfica e o Estrela da Amadora na Sporting Clube de Braga foram adiados para nos dias 9 e 10 de setembro, devido à participação das Águias e dos bracarenses nas pré-eliminatórias de acesso, quer à Liga Europa, quer à Liga Conferência. Detalhamos então todas as equipas de arbitragem escolhidas pelo Conselho de Arbitragem, começando pelo Marítimo Académico de Viseu, com arbitragem de Luís Filipe, assistido por Nelson Pereira e Vanessa Gomes. Quarto árbitro, Lorena Esteves, VATS, Bruno Rebocho e assistente de VATS, Pedro Felisberto. No Estoril Praia, Rio Ave, arbitragem de Carlos Macedo, assistido por João Macedo e Daniel Santos. Quarto árbitro, Miguel Nogueira, VATS, Rui Silva, assistente do VAR Inácio Pereira, no Sporting Alverca, arbitragem de Fábio Veríssimo, assistido por Pedro Mota, Hugo Ribeiro, no quarto árbitro, José Rodrigues, VAR João Malheiro Pinto e assistente do VAR André Campos. No Vitória Sport Clube Nacional, arbitragem de Pedro Ramalho, assistido por Diogo Pereira e Francisco Pereira, quarto árbitro, Gustavo Correia, VAR Helder Malheiro e assistente do VAR Rui Cidade. No Santa Clara Famalicão, arbitragem de Ianco Vasílica, assistido por Jorge Fernandes e José Pereira. Quarto árbitro, Miguel Fonseca, VATS, Luís Ferreira, e assistente do VATS, Valdemar Maia. No Futebol Clube do Porto, Futebol Clube Arouca, temos arbitragem de João Pinheiro, assistido por Luciano Maia, e Hugo Marques, quarto árbitro, João Afonso, VAR, Manuel Mota, e assistente do VAR, João Bessa Silva. No Gil Vicente Casapia, arbitragem de Anzoni Rodrigues, assistido por Hugo Coimbra e Pedro Viegas, quarto árbitro, José Bessa, VAR, Bruno Esteves, assistente do VAR, Catarina Campos. São as equipas de arbitragem designadas pelo Conselho de Arbitragem para no decorrer da terceira jornada da Primeira Liga na Portuguesa, que já sabe, vai poder acompanhar por completo no YouTube da Golo FM. O Sport Lisboa e Benfica garantiu a contratação de Alessandro Circati, no defesa central dos italianos do Parma, na Roma, assim à luz, por 18 milhões de euros, mais 2 milhões de euros, caso sejam cumpridos determinados objetivos. Circati, de 22 anos, chega ao Benfica como substituto direto de António Silva, que rumou neste mercado de verão ao Bordamalto. O internacional australiano encaixa no perfil do central identificado pela estrutura encarnada, forte fisicamente, capaz de duelos aéreos com 1,91 m, e alternativa viável a Clément Lenglet. Tomás Araújo, o atleta nascido em Itália, fez formação de Glory antes de chegar ao Parma em 2020-2021. Na época seguinte, saltou para a equipa principal A, ainda curta na carreira do central. Ficou marcada por uma lesão grave no joelho em 2024-2025, época em que somou apenas 7 jogos. No entanto, na temporada passada, acumulou 33 partidas, um golo, e já na presente época foi titular na vitória sobre a formação de Catania por 2 2-0. Parep nas contas da Taça de Itália, Abnacir Kati, alinhou nos 4 jogos disputados pela Austrália no Mundial 2026. Abnib poderá ser baixa no Benfica no início do próximo ano. Isto porque os Soqueros vão discutir na Taça Asiática, que decorre entre 7 de janeiro e 5 de fevereiro de 2027. Ainda pelo tema encarnado, o jogador de Rafa Silva atingiu uma marca histórica pelo Sport Lisboa e Benfica. O avançado chegou aos 350 jogos pelos encarnados, entrando diretamente no top 20 dos jogadores com mais partidas realizadas. No português, que regressou à luz no mercado de inverno, apontou 103 golos no registro, que faz com que integre na lista dos top 20 melhores marcadores do clube e 69 assistências no registro. Rafa Silva leva ainda 6 títulos conquistados pelo Benfica, isto depois de 350 jogos disputados. Rafa nas Águias conquistou 3 campeonatos nacionais, 2016-2017, 2018-2019 e 2022-2023, uma taça de Portugal em 2016-2017 e 2 supertaças em 2020 e 2024. O avançado nesta época foi titular em 5 dos 6 jogos realizados, tendo apontado 3 golos e 2 assistências. Richard Rios também atingiu uma marca redonda pelas Águias. O médio alcançou os 50 jogos pelo Benfica e já leva 5 jogos na presente temporada. Sport Lisboa e Benfica e Sporting Clube de Braga voltam a entrar em campo durante esta quinta-feira para o início da derradeira decisão de apuramento para a fase de Liga, quer da Liga Europa, quer da Liga Conferência. Começando pelo jogo do Benfica, a formação encarnada defronta a formação do Aarhus a partir das 8 da noite, à mesma hora, aliás, com o Sporting Clube de Braga defronta o Austria de Viena para nas contas de acesso à fase de Liga da Liga na Conferência. A Benfica é este que conseguiu eliminar o seu último oponente na última fase da competição e, segundo Marco Silva, na divisão, esta na partida tenta construir aqui um bom resultado no Estádio da Luz para deixar boas perspectivas de acesso até na fase de Liga da Liga Europa.
5: Foi uma equipa que foi campeã e não se é campeão em qualquer país, em qualquer campeonato por acaso. É-se campeão quando se tem essa capacidade e se é consistente ao longo de uma temporada. Portanto, há que reconhecer, é o primeiro aspecto que temos que conhecer. Estava numa competição diferente, acabou por cair para esta competição também, porque estava a disputar algo diferente e algo melhor para eles. E é uma equipa, como falou, que joga com uma linha de 3 ou depois fecha a 5 também. É uma equipa muito física, é uma equipa que gosta de levar o jogo para essa dimensão, mas que ao mesmo tempo tem qualidade em muitos dos seus movimentos, em muitos dos seus jogadores. Dois jogadores jogam no espaço interior, numa linha mais avançada no terreno, tem qualidade. Um deles com grande capacidade no 1 contra 1 também. Depois, dois médios de qualidade. É uma equipa que tem bons princípios com bola. Se não formos competentes o suficiente, pressão na nossa organização vai-nos naturalmente criar problemas que nós não queremos ter, e depois naturalmente, como eu disse também no começo, é uma equipa muito física e que é capaz de criar problemas ao adversário.
4: Marco Silva, nesta divisão, falou também sobre o atual estado do Sport Lisboa e Benfica e sobre a evolução da sua equipa.
5: Naturalmente o tempo ajuda sempre, não há que esconder que neste momento de pré-temporada preferia muito mais que tivéssemos um jogo de semana a semana, porque permitia que quem chegou mais tarde tivesse a capacidade de, com semanas normais e completas, de percebermos aquilo que nós queremos para a equipa. Esses jogadores precisam realmente de mais tempo de treino connosco, mais tempo de treino para que percebam e entendam tudo aquilo que nós queremos para a equipa. Não é só uma questão física, e não é por acaso que quem está há mais tempo tem feito as coisas bem e de uma forma clara daquilo que é a identidade que queremos. Naturalmente quem chegou depois não tem tido tanto tempo de chegar. Nós estamos a falar de jogadores que chegaram, e os jogadores que chegaram mais tarde do Mundial são jogadores que chegaram já com jogos 3 em 3 dias a acontecerem, e neste momento temporada é um momento de cimentar muitos daqueles que são os nossos princípios, quer com bola, quer sem bola, e não tendo tanto tempo para treinar, é normal que esses jogadores demorem um pouco mais a chegar ao nível que nós achamos e devemos e queremos que eles cheguem. Mas sim, nós temos tido esse caudal que nos tem permitido ter oportunidades com bons momentos de qualidade também. Nós queremos uma equipa equilibrada, não há que esconder, é uma equipa que tem que ser boa nesse momento, mas também muito boa nos outros momentos todos, porque só assim é que se consegue ser vitorioso, e é isso que nós pretendemos para a equipa. Há que ver aqui um equilíbrio, uma identidade clara daquilo que nós queremos, perceber que os jogadores ao mesmo tempo trabalham muito, muito forte para podermos ganhar os jogos, fruto também daquilo que estamos a fazer e criarmos a identidade que temos para o Benfica.
4: Para este jogo, Marco Silva falou também sobre a atual situação de Frederik Arsenas.
5: Estará nos convocados, está envolvido no jogo, esteve envolvido nos últimos dias naquilo que foi a nossa preparação para o jogo. Tem vindo a melhorar os seus índices físicos, não está perfeito, não está no seu melhor ainda, precisa de treino e precisa de jogo. É óbvio que não está pronto para 90 minutos, nada se pressa com isso, mas precisa de aos poucos ir ganhando minutos de jogo, minutos de treino, com maior intensidade, com maior duração também, para depois termos o melhor do Féria, que é aquilo que precisamos.
4: Benfica, Aros, a partir das 8 da noite, na primeira mão do play-off de acesso à fase de Liga da Liga na Conferência. À mesma hora, joga-se o duelo entre Sporting Clube de Braga, na Áustria de Viena, no play-off derradeiro de acesso até na fase de Liga da Liga na Conferência. Na divisão esta, na partida, já praticamente com a equipa na máxima força, no técnico, na Carlos Vicente, assume que na equipa quer vencer, e garantir que fica perto da entrada da fase de Liga da Conference League.
6: Queremos ser e oferecer a melhor versão que podamos amanhã, porque sabemos que a ocasião lo merece. É um partido a doble partido, es decir, son 180 minutos mínimo de fútbol, pero mañana es la oportunidad que tenemos de hacerlo en casa y queremos ofrecer una mejor versión que ofrecimos, por ejemplo, la semana pasada en Bulgaria, ¿no? Creo que el equipo es consciente de que tenemos que dar un paso adelante, el nivel del rival lo precisa porque tenemos delante a un rival que tiene buen nivel, es un equipo que sale muy bien esos ataques rápidos, que te ataca de repente con mucha gente cuando no lo esperas, que es fuerte en el duelo, que es un equipo aguerrido, que si tiene que esperar en campo propio por momentos no sufre haciéndolo y después es capaz de tratar de penalizarte en salidas muy rápidas y que cuando te ataca con un ataque más posicional y con más tiempo te mete mucha gente en el área, ¿no? Entonces vamos a necesitar de una buena versión de Braga para pasar adelante, que obviamente es el objetivo afrontando este playoff.
4: Carlos Vicente falou também sobre a evolução do estado de saúde dos seus jogadores, que estiveram abraços há cerca de uma semana com uma virose que impediu os jogadores de irem a jogo no último duelo das contas da Primeira Liga.
6: A aparição de sintomas dos jogadores han ido variando. Hemos tenido gente que tuvo síntoma ya el día del partido en Bulgaria, quinta de la semana pasada, gente que después fue cayendo progresivamente y todavía algún jugador el lunes aparecieron síntomas por primera vez de aquellos pocos que todavía no habían tenido, ¿no? Hablo de jugadores, también hablo de staff, ¿no? Entonces, es verdad que ayer, si no hay alguna novedad esta noche que no haya percibido, que no creo, no hubo casos nuevos de staff ni de jugadores que tuvieran síntomas por primera vez, lo cual es más o menos tranquilizante. Y vamos a acabar de ver hoy, porque es verdad que en los entrenamientos tanto del lunes como del martes todavía has visto a chicos que, bueno, por un motivo o por otro, por la deshidratación que ha supuesto los síntomas que provocaba este proceso, los veías un poco más flojos y con falta de energía, que es normal, ¿no? Por lo que me decía el médico. Pero espero ya hoy pues tener a la gran mayoría lo mejor posible y obviamente sí que vamos a chequear cómo están todos para tomar decisiones de cara al equipo de mañana, pero espero que las decisiones que tomemos tengan que ver más con el fútbol que no con la salud de los chicos.
4: Já do lado dos jogadores, Vítor Carvalho assume que na equipa já estudou bem a formação do Áustria de Viena e espera vencer um adversário difícil.
7: Começamos a estudar a equipa do Áustria de Viena e já sabemos a maneira como eles jogam, a defender com uma linha de 5. Eu não quero passar por cima do Vícero, eu vou deixar ele depois explicar melhor quais são os planos para o jogo, mas de qualquer forma já estamos nos preparando para esse desafio. Obviamente que nós queremos ganhar. Se eu puder escolher o placar pelo qual eu gostaria de vencer, seria muito legal, mas sabemos que vai ser um encontro difícil e não esperamos nada menos do que isso, mas espero que a gente esteja na nossa melhor versão para poder fazer um jogo competitivo, sair vitorioso, e se pudermos fazer um placar alargado, porque sabemos da dificuldade de jogar a segunda partida fora de casa, numa partida eliminatória e decisiva.
4: Vítor Carvalho falou também sobre uma equipa preparada, que já recuperou praticamente a 100% da última virose.
7: Sinto a equipa motivada, pronta para o desafio de quinta-feira, e o fator casa é sempre um fator positivo para nós, é sempre bom jogar ao lado dos nossos adeptos, e nós esperamos amanhã vencer e convencer. Eu sinto a equipa já pronta para o desafio de amanhã. Infelizmente a gente acabou tendo inúmeras baixas no decorrer dessa semana, dada essa intoxicação alimentar. Mas pronto, nós não tivemos a oportunidade de nos preparar tão bem, supostamente, para a partida, porque acabamos tendo dificuldade de treinarmos todos juntos, mas eu não sinto que isso pode ser uma muleta para nós, muito pelo contrário, a gente vai enfrentar a partida com toda a vontade, todo o compromisso de sempre, com a ambição de vencer.
4: Duelo entre Sporting Clube de Braga e Áustria de Viena, na parede nas contas da primeira mão do playoff de acesso à fase de Liga da Liga Conferência, a partir das 8 da noite, à mesma hora que se joga também o duelo entre Benfica e Arusha, no início do derradeiro jogo, no jogo de acesso até na fase de Liga da Liga Europa, nos dois jogos, para acompanhar aqui, claro está, com relato na Golo FM, num simultâneo na Rádio Jornal do Centro. Rodrigo Mora deixou de forma oficial o Futebol Clube Porto e assinou em definitivo pela formação da AS Roma. Após o anúncio dos dois clubes, o emblema italiano paga 27 milhões de euros, 25 milhões de euros fixos e 2 milhões em variáveis por metade do passe do jovem médio. Benfica com a opção de compra dos restantes 50% dos 25 milhões. No entanto, o Futebol Clube Porto também assegurou uma opção de venda incondicional da percentagem dos direitos económicos que mantiver na sua posse pelo mesmo valor de referência. O Futebol Clube Porto pode tornar obrigatória na compra da percentagem que decidir alienar. Contas feitas, caso a Roma não avance para a aquisição da totalidade do passe de Rodrigo Mora, o Futebol Clube do Porto terá a opção de vender a totalidade dos direitos económicos por 25 milhões de euros ou manter-se apenas uma percentagem ainda a definir-se por forma a poder beneficiar de uma futura venda dos jogadores por um valor eventualmente superior. O Futebol Clube do Porto informou ainda que não terá qualquer encargo com um mecanismo de solidariedade, até porque Mora foi formado no clube. No entanto, na TRAP, nem cargos com serviços de intermediação de 10% do montante da transação. Morabna estreou-se pela equipa principal do Futebol Clube do Porto em setembro de 2024, discutiu 80 jogos, marcou 16 golos, assinou 6 assistências e conquistou uma liga e uma supertaça. No jovem de 19 anos, que tinha contrato até 2030 e uma cláusula de rescisão de 70 milhões de euros, foi peça-chave dos portistas, com Vítor Bruno e, sobretudo, com Martin Anselmi, desde a chegada de Francesco Farioli. Na época passada, no Internacional Sub-21 português, perdeu espaço entre os titulares. Começou de início em 21 dos 44 jogos que discutiu em 2025-2026 e funcionou na sua maioria com pleno B relativamente a Gabri Veiga, devido à incompatibilidade com o sistema do técnico italiano. A Roma, na terceira classificada da última edição da Liga Italiana, Mora, terá agora orientação de Jens Piero Gasperini e vai usar na camisola 86 que já vestia no Futebol Clube do Porto. O Casa Pia deu a conhecer a contratação do médio na JP, no médio proveniente do Vasco da Gama, somou 9 jogos na atual temporada ao serviço do emblema orientado pelo português Pedro Emanuel. Depois das chegadas de André Gomes, Selvi Cloa, Gabi, Rochinha, assim como Alassana Jota e Henrique Araújo, João Pedro Murilho, de 21 anos, mais conhecido no mundo do futebol por JP, no sétimo reforço dos Gansos para a temporada 2026-2027, o Casa Pia continua sem somar pontos na Liga, depois de perder na visita ao Marítimo por 1-0 e de ser goleado por 7-0 na recepção ao Sport Lisboa e Benfica. O tenista luso Nuno Borges qualificou-se para os oitavos de final do Masters 1000 de Cincinnati após bater Andrei Rublev em 2 parciais. O português atual 47º do ranking mundial ATP impôs-se ao russo por 6-3 e 6-4 em 1 hora e 12 minutos, que ocupa no 18º lugar da hierarquia mundial. Com este resultado, Nuno Borges torna-se assim o primeiro português a chegar aos oitavos de final do torneio de Cincinnati. O desportista luso tem pela frente o vencedor do encontro entre o norte-americano Nakashima, 22º do ranking, e o russo Daniil Medvedev, 7º melhor jogador do mundo e 4º pré-designado. A fechar, olhamos para o basquetebol. A Seleção Nacional de Basquetebol está a estagiar, tendo em vista na preparação para o Mundial de 2027, que decorrerá no Qatar. Mário Gomes, selecionador, prestou declarações aos jornalistas, mas antes de responder às questões, desabafou sobre algo que estava entalado na garganta há muito tempo. Entrou para mais uma preparação da Seleção de Basquetebol e as condições são praticamente nulas, no que impede uma boa preparação para que a equipa tenha o máximo rendimento no próximo torneio. O treinador de 69 anos aproveitou ainda para deixar uma boca num grupo específico. Isto, claro está, tendo em conta uma tristeza e uma vergonha para Portugal não ter condições para que a seleção de basquetebol possa treinar no seu máximo. Mário Gomes criticou também o pavilhão de Matosinhos, último onde Portugal teve um compromisso oficial. Afirmou, portanto, que sentiu a necessidade de dizer aquilo que deve ser dito, tendo em conta que muito se investe, nomeadamente, no futebol, mas nunca se olha para as restantes modalidades que também levam longe o nome de Portugal, quer no basquetebol, quer no hockey, em patins, quer no handball, no voleibol. Mário Gomes mostra-se, sobretudo, inconformado com aquilo que são as condições nesta altura para poder preparar-se na Seleção Nacional de Basquetebol.
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9: Os jogadores desaparecem para a seleção. Já me disseram que vamos fazer aqui durante 15 dias umas peladas 8 contra 8, mas são 6 treinadores e 2 jogadores. 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
1: Dia. Foi uma equipa que foi campeã e não ser campeão em qualquer país, em qualquer campeonato por acaso. É esse campeão quando se tem essa capacidade e se é consistente ao longo de uma temporada. Portanto, há que reconhecer, é o primeiro aspecto que temos que conhecer. Estava numa competição diferente, acabou por cair para esta competição também, porque estava a disputar algo diferente e algo melhor para eles. E é uma equipa, como falou, que joga com uma linha de 3 ou depois fecha a 5 também, uma equipa muito física.
2: A aparição de sintomas dos jogadores han ido variando. Hemos tenido gente que tuvo síntomas ya el día del partido en Bulgaria, quinta de la semana pasada, gente que después fue cayendo progresivamente y todavía algún jugador en lunes aparecieron síntomas por primera vez de aquellos pocos que todavía no habían tenido, ¿no? Hablo de jugadores, también hablo de staff.
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3: 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Ficamos a 7 minutos das 11:30, altura em que vamos atualizar toda a informação desportiva.
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5: Pelo golfe, o neozelandês Shubner Ryan Folks realizou uma volta histórica no British Open, igualando o recorde de 62 pancadas no match short e ascendendo ao segundo lugar da classificação. O golfista de 39 anos, Shubner, está agora apenas atrás do líder, o norte-americano Sam Burns, antes da ronda decisiva. Na terceira volta do torneio, na despedida, no Royal Club Birkdale, Club Folks, na atual número 56 do ranking mundial, completou o percurso com 8 pancadas abaixo de par. Este feito notável permitiu-lhe igualar nas marcas alcançadas por Sam Burns, na 18º do PGA Tour, e pelo australiano Lucas Herbert, no 97º. Com este desempenho, Ryan Folks partilha agora na segunda posição com o sul-coreano Seo Kim, ambos com um agregado de 202 pancadas, 8 abaixo do par. A liderança pertence a Sam Burns, que soma 200 pancadas, 10 abaixo do par, depois de ter concluído esta volta com 65 pancadas. A marca de 62 pancadas no match short é um feito raro, alcançado apenas 5 vezes antes desta edição do British Open. Entre os nomes que conseguiram essa proeza estão nomeadamente Sanders, por duas ocasiões, assim como também Shane Lowry, Brandon e ainda Fowler. O top 5 da classificação fica completo com o norte-americano Ryan Gerrard e o australiano Lucas Herbert, ambos com um total de 203 pancadas. Gerrard fez 62 pancadas na terceira volta, enquanto Herbert registrou 71. Mas abaixo na tabela, líder do ranking mundial desde 2023, vencedor do British Open, no ano de 2025, ocupa no 11º lugar com 206 pancadas. Por sua vez, no norte-irlandês, Shubner Rory, no segundo da hierarquia PGA Tour, vencedor do Masters em abril, encontra-se na 29ª posição, num agregado de 208 pancadas. Esta edição conhece um interregno e será concluída apenas no final de setembro, tendo em conta na realização de outros torneios também do PGA.
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6: Marco Van Basten é considerado um dos maiores avançados da história do futebol mundial, tanto pelo seu talento técnico como pela sua capacidade de marcar golos decisivos em momentos cruciais. Nascido a 31 de outubro de 1964, em Utrecht, nos Países Baixos, desde cedo demonstrou um talento inato para o futebol, seguindo os passos do pai, Joop Van Basten, que também jogara profissionalmente. O jovem Marco começou a jogar no clube local, o Utrecht, mas rapidamente atraiu a atenção do Ajax, um dos gigantes do futebol neerlandês, onde ingressou aos 16 anos. 16 anos. Foi no Ajax que Van Basten começou a destacar-se no cenário do futebol internacional. Fez a sua estreia na equipa principal em 1982, substituindo ninguém menos que o Johan Cruyff, uma das maiores lendas do clube. A transição não poderia ter sido melhor. Van Basten não só mostrou que estava à altura do desafio, como rapidamente se tornou o novo talismã da equipa. Na sua primeira temporada completa, em 1983-84, conquistou a sua primeira bota de ouro como o melhor marcador da Eredivisie, com 28 golos, um feito que repetiria várias vezes. A sua capacidade de finalização era extraordinária, combinando técnica refinada, inteligência tática e uma incrível habilidade acrobática que lhe permitia marcar golos de todos os ângulos e em todas as circunstâncias. Pelo Ajax, Van Basten conquistou 3 campeonatos neerlandeses, 3 taças dos Países Baixos e, em 1987, a Taça das Taças, onde marcou o único golo na final contra o Lokomotiv Leipzig, em Atenas. A sua carreira nos Países Baixos terminou com um impressionante registro de 128 golos em 133 jogos pelo clube de Amsterdão. Em 1987, Van Basten transferiu-se para o AC Milan, um dos maiores clubes da Europa, que já contava com outros dois dos maiores talentos neerlandeses, Ruud Gullit e Frank Rijkaard. Sob o comando do lendário treinador Arrigo Sacchi, o Milan formou uma das melhores equipas de todos os tempos, com Van Basten como o principal goleador. A sua chegada ao futebol italiano foi inicialmente marcada por dificuldades devido a uma grave lesão no tornozelo, mas após a recuperação, Van Basten mostrou porque era considerado um dos melhores da sua geração. Nos anos seguintes, ajudou o Milan a conquistar 2 títulos da Taça dos Campeões Europeus, em 1989 e 1990, além de 4 campeonatos italianos. Na final de 1989, Van Basten marcou 2 golos na vitória por 4-0 sobre o Steaua Bucareste, numa das exibições mais dominantes de uma equipa na história do futebol europeu. O avançado continuava a impressionar com a sua técnica, visão de jogo e, claro, com a sua capacidade de concretização. Um dos momentos mais memoráveis da sua carreira aconteceu ao serviço da seleção neerlandesa no Campeonato Europeu de 1988, na Alemanha. Van Basten foi o herói da competição, terminando como melhor marcador com 5 golos, incluindo o golo decisivo na final contra a União Soviética, um remate de primeira quase sem ângulo que é considerado um dos melhores golos da história das grandes competições. A sua exibição nesse torneio valeu-lhe a primeira das suas 3 bolas de ouro em 1988, 89 e 1992, reafirmando o seu estatuto como o melhor jogador do mundo naquela época. Infelizmente, a carreira de Van Basten foi encurtada devido a sucessivas lesões no tornozelo, culminando na sua reforma precoce aos 30 anos em 1995. O último jogo oficial aconteceu na final da Liga dos Campeões de 1993, onde o Milan foi derrotado pelo Marselha. Apesar das tentativas de recuperação, as lesões impediram de continuar a jogar ao mais alto nível, encerrando a carreira de um dos maiores talentos que o futebol já viu. Apesar de um percurso abreviado, Marco Van Basten deixou uma marca indelével no futebol mundial. A sua combinação de elegância, poder e precisão fizeram dele uma verdadeira gazela nos relvados. Tanto no Ajax como no Milan, Van Basten construiu um legado que perdura até hoje e os seus feitos pela seleção dos Países Baixos consolidaram o seu lugar na história. Mais tarde, após encerrar a carreira como jogador, ainda teve passagens como treinador, incluindo a seleção neerlandesa, mas será sempre lembrado pelos seus feitos dentro das quatro linhas.

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1: São 11 da manhã e 31 minutos. 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
2: Tagliani Dish subiu ao relevado da Academia Cristiano Ronaldo e realizou mais uma sessão de treino com o restante grupo de trabalho no início da preparação para o encontro contra a equipa do Alverca, na contar para a terceira jornada da Primeira Liga. O grupo regressou ao trabalho após dois dias de folga concedidos pelo técnico e, certamente, com um triunfo sobre o Vitória Sport Clube por 3-2, ainda no horizonte. Pedro Gonçalves e Daniel Bragança continuam a treinar com a restante equipa. A recordar que a recepção ao conjunto ribatejano está marcada para neste sábado no estádio José de Alvalade a partir das 8:30 da noite, na partida de futebol a não perder, para acompanhar com o relato na Gulo FM. O Futebol Clube Alverca deu conta de que o avançado Júnior Mendes está de saída do clube. No emblema ribatejano, em comunicado, esclareceu que chegou a acordo para a rescisão de contrato. O Futebol Clube Alverca Futebol de Sade informa que chegou assim a acordo com o atleta Júnior Mendes para a rescisão de contrato que ligava ambas as partes. Os jogadores agradecem sobretudo o seu profissionalismo, desejando também as maiores felicidades pessoais e profissionais. Pode ler-se na nota oficial do clube. O jogador Júnior Mendes chegou ao Alverca na época desportiva 2024-2025, proveniente da equipa do Wincamp, mas nunca chegou a jogar pela formação principal. O atleta esteve na época passada emprestado à União de Leiria, onde somou 11 jogos. O guardião Ricardo Velho acabou contratado pelo Aris de Salónica, no troco de 3,5 milhões de euros, no guarda-redes assina no contrato válido por 4 temporadas, deixando assim o Farense. Velho, na época passada, esteve cedido por empréstimo aos turcos do Genk Berlici, e ajudou o emblema a garantir a permanência na primeira divisão, realizando 24 jogos. No guarda-redes, nas suas primeiras declarações, não foi parco nas palavras, assumindo que está muito feliz por pertencer à família do Aris, e agora espera justificar esta aposta feita pelo clube, afirmou o guardião de 27 anos, que fez parte da comitiva portuguesa no Mundial 2026, como jogador chamado fora dos 26 convocados oficiais. O médio português Francisco Geraldes foi anunciado como novo reforço da formação do Chungbunk, da 2ª Divisão da Coreia do Sul, 4 meses depois de ter sido apresentado na formação do Seoul Eland, também da 2ª Divisão do país asiático. O jogador deixa no clube com apenas 6 jogos chamados, com formação no Sporting e passagens por Moreirense e Rio Ave. No médio de 31 anos, destaca-se pelo percurso internacional que inclui etapas no futebol espanhol, grego, norte-americano, australiano, brasileiro e dos Emirados Árabes Unidos. Nuno Campos, técnico do Dinamo de Bucareste, acabou eleito o melhor treinador da 5ª jornada da Liga Romena, após vencer o Rapid Viena por 1-0, com um gol apontado por Mamadou. O guardião Ala, que está cedido à equipa do português por empréstimo do Sporting Clube de Braga, também mereceu destaque ao ser eleito o guarda-redes da jornada. É a segunda vez que Nuno Campos conquista o prémio de treinador da jornada no campeonato romeno. Na primeira conquista aconteceu quando o Dinamo bateu a Universidade de Craiova de Filipe Coelho por 5-1. O Futebol Clube Barcelona deu a conhecer a contratação de Rodri, que chega proveniente do Manchester City. No jogador espanhol, assinou um contrato válido até 2030. Médio, que foi eleito o melhor jogador do Mundial 2026, chegou a Barcelona para reforçar os Blaugrana. O novo reforço já apontou na conquista da Liga dos Campeões, título que conquistou em Inglaterra, mas que escapa aos colégios. Desde a temporada 2014-2015, o Barça vai pagar cerca de 70 milhões de euros pelo médio de 30 anos. Rodri regressa na Espanha pela porta de Barcelona após 7 temporadas no Manchester City, onde conquistou 4 campeonatos, uma supertaça inglesa, 2 taças de Inglaterra, 3 taças da Liga, um Mundial de Clubes, 2 supertaças europeias e uma Liga dos Campeões. O Mónaco anunciou o fim da relação contratual com Paul Pogba por mútuo acordo no internacional francês, que tinha contrato até junho de 2027, deixando no clube monegasco no fim de uma temporada na qual assumiu apenas 6 jogos. Recordar que nos últimos anos, o médio de 33 anos passou por um período de suspensão devido a doping, seguido de uma série de lesões que o afastou dos relevados no Mónaco. O cenário repetiu-se com sucessivos problemas físicos por trás da decisão. Poderá estar uma nova lesão que o jogador contraiu no início da pré-temporada no estágio realizado no St. George's Park. O Aston Villa deu a conhecer as contratações de Matteo Ruggeri e Zion Suzuki, que assinaram até 2031. O lateral esquerdo italiano, de 24 anos, chega oriundo do Atlético de Madrid por 25 milhões de euros, mais 1,5 milhão em objetivos. Ruggeri, que conta com vários anos ligado à Atalanta, esteve apenas uma época nos Colchoneros, tendo somado 7 assistências em 47 jogos. Já no guarda-redes japonês, de 23 anos, chega ao Villans depois de falhada na transferência para o PSG. Os campeões europeus estiveram perto de recortar o nipónico no Parma, mas exigências de última hora relativamente a comissões fizeram cair o negócio. Formado na formação do Ura Reds, Suzuki também passou pela equipa do Trident antes de chegar no Parma em 2024-2025. O guarda-redes que esteve no Mundial 2026 custou 30 milhões de euros, mais 5 milhões em objetivos aos cofres do Aston Villa. Com a chegada de Suzuki, ganha força uma eventual saída de Dibu Martínez. Axel Witsel, reforço do Nice da Liga Francesa. No médio, ex-Benfica, de 37 anos, era um jogador livre depois de ter terminado o contrato com os catalães do Girona e Roma, agora ao futebol gaulês. O internacional belga vai na 7ª na Liga da sua carreira, depois de ter jogado na Bélgica, na Portugal, Espanha, Alemanha, na China e Rússia. Witsel assinou o contrato com o Nice por um ano, com mais um de opção. O Kansas City oficializou a contratação de André Luiz junto do Olympiacos. O avançado brasileiro assinou um contrato de 5 temporadas num negócio de 15 milhões de euros fixos, mais 3 milhões e meio de euros em variáveis, tornando-se assim na transferência mais cara do clube que atua na MLS. O jogador de 24 anos muda-se para os Estados Unidos, depois de, na época passada, ter representado o Rio Ave e o Olympiacos da Grécia. Entre os dois clubes, o avançado somou 30 jogos e apontou 7 golos, todos pela formação de Vila do Conde. Recordar que em Portugal, André Luiz vestiu também as cores do Estrela da Amadora durante época e meia, antes de assinar pelos vilacondenses em janeiro de 2025.
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6: Vamos lá olhar agora para mais um gigante adormecido aqui na primeira Rádio Desporto.
7: O Celtic Football Club é um dos clubes de futebol mais importantes e tradicionais da Escócia e do mundo. Fundado em 1887, na cidade de Glasgow, o Celtic construiu uma história repleta de sucessos nacionais e internacionais, consolidando-se como um gigante do futebol europeu, especialmente nas conquistas da década de 1960. Desde a sua fundação, o Celtic destacou-se como uma força dominante no futebol escocês, conquistando o seu primeiro título da Scottish League Championship em 1893, apenas 5 anos após ser criado. O clube rapidamente se tornou um dos mais vencedores do país, ao lado do seu maior rival, o Rangers, com quem protagonizou o famoso Old Firm, um dos derbys mais históricos e intensos do futebol mundial. O maior feito internacional do Celtic ocorreu na temporada de 1966-67, quando a equipa se tornou a primeira do Reino Unido a conquistar a Taça dos Campeões Europeus, a atual Liga dos Campeões. Sob o comando do lendário treinador Jock Stein, o Celtic, apelidado de Lisbon Lions, derrotou o poderoso Inter de Milão na final realizada em Lisboa, Lisboa, no Estádio Nacional, com uma vitória por 2-1. Essa conquista não foi apenas memorável pelo título em si, mas também pela forma como o Celtic jogou. A equipa adotou um estilo ofensivo, em contraste com o futebol defensivo da época. Jimmy Johnson e Bobby Murdoch foram dois dos grandes destaques dessa equipa e o triunfo tornou o Celtic um dos maiores clubes da Europa e um símbolo do orgulho para o futebol escocês. Na mesma temporada, o Celtic conquistou também todos os principais troféus domésticos possíveis: a Liga Escocesa, a Taça da Liga e ainda a Glasgow Cup. Após o título europeu de 1967, o Celtic continuou a ser uma força competitiva na Europa. Voltou a chegar à final da Taça dos Campeões Europeus em 1970, mas foi derrotado aí pelos neerlandeses do Feyenoord por 2-1. Além disso, nas décadas seguintes, o clube fez várias participações dignas de nota nas competições europeias, embora sem repetir o sucesso de 1967. Na década de 2000, o Celtic viveu outro momento importante ao alcançar a final da Taça UEFA, atual Liga Europa, em 2003, sob o comando de Martin O'Neill. Na final realizada em Sevilha, a equipa foi derrotada por 3-2 pelo Futebol Clube do Porto, num jogo intenso que só foi decidido no prolongamento. O Celtic, além dos seus feitos em campo, é um clube com uma rica tradição e identidade cultural. Fundado com o objetivo de ajudar a comunidade irlandesa de Glasgow, o Celtic manteve uma forte ligação com as suas raízes católicas e irlandesas, sendo uma parte integrante da comunidade local. O clube continua a ser uma potência no futebol escocês, regularmente conquistando títulos da Scottish Premiership e mantendo-se competitivo em competições europeias. O Celtic Park, o estádio da equipa, é famoso pela sua atmosfera vibrante e apaixonada. O emblema britânico também possui uma forte base de adeptos a nível global que seguem fielmente o clube, tanto nas competições domésticas como nas europeias, celebrando o legado de conquistas e o espírito do futebol ofensivo e competitivo que sempre os caracterizaram. Em suma, o Celtic Football Club é mais do que apenas um clube de futebol. É um símbolo de orgulho para os seus adeptos e uma das instituições mais veneradas do futebol europeu. A conquista da Taça dos Campeões Europeus de 1967 permanece o ponto mais alto da sua rica história e o legado do clube continua a ser transmitido através das gerações.
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6: E agora seguimos com os grandes feitos históricos neste produto 100% palavra.
7: A 31 de maio de 1961, o Benfica escreveu uma das páginas mais gloriosas da sua história ao tornar-se a primeira equipa portuguesa a conquistar a Taça dos Campeões Europeus. O palco dessa histórica vitória foi o Andorff Stadion, em Berna, na Suíça, e o adversário a derrotar era o poderoso Barcelona, numa final que terminou com um resultado de 3-2 a favor das Águias. Esta conquista foi o culminar de uma campanha europeia memorável, liderada pelo carismático treinador húngaro Béla Gutmann, que com a sua visão tática e liderança transformou o Benfica numa potência do futebol europeu. Para compreender a dimensão deste feito, é importante recordar que o Barcelona era, na altura, uma das equipas mais fortes do continente, tendo eliminado o Real Madrid, vencedor das 5 edições anteriores da competição. O Benfica, por sua vez, chegou à final pela primeira vez, mas a campanha que o levou a Berna foi repleta de exibições sólidas e de uma determinação inabalável. O caminho até à final começou com uma vitória por 4-1 sobre o Hearts da Escócia, seguida de uma eliminatória renhida contra o Újpest Tosa da Hungria, que o Benfica superou com um total de 7-4. Nos quartos de final, as Águias defrontaram o Aarhus da Dinamarca, vencendo por um convincente 7-2 no conjunto das duas mãos. Já nas meias finais, o Benfica encontrou pela frente o Rapid de Viena, conseguindo garantir um lugar na final com um resultado agregado de 4-1. Chegados à grande decisão, poucos apostariam numa vitória fácil para os encarnados, dado o favoritismo do Barcelona. A equipa catalã, que contava com jogadores de renome como Dalisdao, Kubala e Luís Soares, vinha de um percurso notável na competição, incluindo a eliminação do Real Madrid, que dominara a Europa nos 5 anos anteriores. Contudo, o Benfica, motivado pela crença e estratégia de Béla Gutmann, estava determinado a mostrar que também merecia estar entre os grandes da Europa. O jogo em Berna começou de forma complicada para os portugueses. O Barcelona adiantou-se no marcador aos 20 minutos com um golo de Sandor Coxis, após uma jogada bem construída pelo ataque catalão. O Benfica, no entanto, não se deixou abater e respondeu com enorme eficácia. Apenas 7 minutos depois, José Águas, capitão de equipa, igualou a partida com um cabeceamento preciso, aproveitando uma confusão na área contrária. O golo deu um novo ânimo à equipa de Gutmann, que aproveitou o momento de instabilidade do Barcelona para virar o jogo a seu favor. Aos 32 minutos, numa jogada rápida de ataque, o lateral esquerdo Ângelo Martins fez um cruzamento tenso que desviou no defesa Anthony Ramalets, do Barcelona, acabando por introduzir a bola na própria baliza. Com 2-1 a favor, o Benfica começava a acreditar que o impossível estava ao seu alcance. No início da segunda parte, o Benfica voltou a entrar forte e ampliou a vantagem aos 55 minutos. minutos. Mário Coluna, o monstro sagrado, um dos jogadores mais influentes daquela equipa, rematou de fora de área, colocando a bola fora do alcance do guarda-redes adversário. O 3-1 parecia encaminhar as águias para a glória, mas o Barcelona não desistiu. Com uma equipa recheada de talento e experiência, os catalães pressionaram durante a maior parte da segunda metade do encontro e aos 75 minutos, Coxis marcou o seu segundo golo, reduzindo a diferença e trazendo novamente incerteza ao desfecho da partida. Nos últimos minutos, o Benfica teve de recorrer a uma defesa heroica para segurar a vantagem. O guarda-redes Costa Pereira teve uma exibição brilhante, com várias defesas decisivas que impediram o empate e, apesar da pressão intensa do Barça, o Benfica conseguiu manter o resultado até ao apito final, garantindo assim a vitória por 3-2. Quando o árbitro suíço Gottfried Dentz apitou para o final do encontro, os jogadores das Águias caíram de joelhos no relvado, cientes de que tinham acabado de alcançar a maior façanha da história do futebol português até àquela data. Esta vitória marcou o início de uma nova era para o futebol europeu e especialmente para o Benfica. Com este triunfo, o clube de Lisboa juntava-se à elite do futebol mundial, tornando-se o segundo emblema a erguer o troféu da Taça dos Campeões Europeus após o domínio absoluto do Real Madrid nas 5 primeiras edições. Além disso, esta conquista foi apenas o início de uma era dourada para o Benfica, que no ano seguinte voltaria a conquistar o título europeu, desta vez derrotando o Real Madrid na final de 62 por 5-3. O legado desta vitória em 1961 vai muito além do troféu conquistado. O feito do Benfica inspirou uma geração de jogadores e treinadores portugueses e consolidou o clube como um dos gigantes do futebol europeu. Bela Gutmann, com a sua mentalidade vencedora, e jogadores como José Águas, Coluna, Costa Pereira e Eusébio, que emergiria pouco tempo depois, tornaram-se símbolos de um período glorioso que ainda hoje é recordado com enorme orgulho pelos adeptos. Mais de 6 décadas depois, a final de Berna permanece num dos momentos mais icónicos da história do Benfica. O caminho para essa vitória, contra todas as probabilidades, exemplifica o espírito de luta e a qualidade que a equipa de mostrou ao longo da competição. Este título europeu não apenas colocou o Benfica no mapa do futebol mundial, mas também abriu as portas para o sucesso contínuo do clube, que continua a ser um dos mais respeitados e bem-sucedidos da Europa.

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1: O jogador ideal sabe equilibrar disciplina e criatividade, sendo imprevisível nos momentos decisivos. É para ouvir também todos os dias, aqui na Primeira Rádio Desporto, o perfil do jogador.
2: Perfil do jogador. Mohamed Salah, nascido a 15 de junho de 1992 em Nagrig, Egito, é um avançado amplamente reconhecido pela sua velocidade, habilidade e capacidade de finalização. Iniciou sua carreira profissional no El Moukaboune, antes de se transferir para o Basileia em 2012, onde rapidamente se destacou na Suíça. O sucesso no Basileia levou Salah a uma transferência para o Chelsea em 2014, mas encontrou mais destaque na Fiorentina e, subsequentemente, na Roma, na Série A italiana. Em Itália, Salah solidificou a sua reputação como um dos melhores extremos da Europa, o que lhe valeu uma transferência para o Liverpool em 2017. Nos Reds, o jogador teve um impacto imediato. Na sua primeira temporada, marcou 32 golos na Premier League, estabelecendo um novo recorde de golos numa única temporada. Salah desempenhou um papel crucial na conquista da Liga dos Campeões em 2019 e da Premier League em 2020, sendo um dos principais marcadores e assistentes da equipa. A sua capacidade de marcar golos em momentos decisivos e a sua consistência ao longo das temporadas foram fundamentais para o sucesso do Liverpool. Além da sua carreira a nível de clubes, Salah é um pilar na seleção egípcia, representando o seu país em competições internacionais como o CAN e o Campeonato do Mundo. Atualmente continua a ser um dos jogadores mais influentes da formação inglesa e um dos melhores avançados do mundo, mantendo a sua forma impressionante e contribuindo significativamente para a equipa.
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4: Queremos ser e oferecer a melhor versão que podamos amanhã, não? Porque sabemos que la ocasión lo merece. Es un partido a doble partido, es decir, son 180 minutos mínimo de fútbol, pero mañana es la oportunidad que tenemos de hacerlo en casa y queremos ofrecer una mejor versión que ofrecimos, por ejemplo, la semana pasada en Bulgaria.
5: Comenzamos a estudiar la equipa de Austria y Viena y ya sabemos la manera como ellos juegan, a defender con una linha de 5. Eu não quero passar por cima do Mister, eu vou deixar ele depois explicar melhor quais são os planos do jogo, mas de qualquer forma já estamos nos preparando para esse desafio.
6: Naturalmente o tempo ajuda sempre, não há que esconder que neste momento de pré-temporada preferia muito mais que tivéssemos um jogo de semana a semana, porque permitia que quem chegou mais tarde tivesse a capacidade de, com semanas normais e completas, de percebermos aquilo que nós queremos para a equipe. Esse jogo, esses jogadores precisam realmente de mais tempo de treino connosco, mais tempo de treino para que percebam e entendam tudo aquilo que nós queremos para a equipa.
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1: São agora 11h51.
3: 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Bom dia,
1: os seus prémios, troféus, são apenas uma pequena amostra do impacto que tiveram com o seu legado a ultrapassar as fronteiras do desporto. Está na altura de trazermos mais um craque da Liga Portuguesa aqui à Primeira Rádio Desporto.
2: Luizão, o ex-defesa central brasileiro, é uma lenda do Benfica, com grande destaque pela sua passagem na Liga Portuguesa, onde se tornou um dos jogadores mais icónicos da história do clube. Ao longo de uma carreira marcada por consistência, liderança e inúmeras conquistas, Luizão acumulou mais de 500 jogos com a camisola do clube lisboeta, sendo um dos maiores capitães da história do futebol português. Nascido em Amparo, São Paulo, iniciou a sua trajetória no Juventude, clube da sua cidade natal. O seu talento defensivo rapidamente chamou a atenção de clubes maiores, levando-o a transferir-se para o Cruzeiro de Belo Horizonte em 2001, onde ganhou maior notoriedade no futebol brasileiro. As suas exibições na Raposa, especialmente na Copa Libertadores, chamaram a atenção de clubes europeus e foi o Benfica que o contratou em 2003. Ao chegar às Águias nesse mesmo ano, Luizão encontrou um clube sedento de conquistas após um período de domínio dos seus rivais. Desde o início, o brasileiro destacou-se pelo seu físico imponente, com 1,92m, e pelo seu forte sentido de posicionamento. A sua adaptação ao futebol europeu foi rápida e na temporada de 2004-2005, sob o comando de Giovanni Trapattoni, ajudou o Benfica a conquistar o tão desejado título de campeão nacional, quebrando um jejum de 11 anos sem conquistar o campeonato. Com o passar dos anos, Luizão foi se tornando pilar da defesa benfiquista e uma referência no balneário. A sua liderança natural e capacidade de leitura de jogo fizeram dele o capitão de equipa durante várias épocas e a sua longevidade no clube é notável. Entre 2003 e 2018, Luizão venceu 6 campeonatos nacionais, 3 taças de Portugal e foi crucial na revalorização do Benfica no futebol europeu. Foi também uma peça importante nas campanhas europeias do Benfica, tendo ajudado o clube a chegar a 2 finais da Liga Europa, em 2013 e 2014, ambas perdidas de forma dramática para Chelsea e Sevilha, respectivamente. Embora os títulos internacionais não tenham vindo, a sua liderança nestas campanhas reforçou o seu estatuto de lenda no clube. Paralelamente, Luizão foi um jogador frequentemente convocado para a seleção brasileira, tendo representado o Brasil em várias competições importantes. O ponto alto da sua carreira internacional foi a conquista da Copa América em 2004 e da Taça das Confederações em 2005 e 2009, destacando-se sempre pelo seu papel defensivo sólido e pela sua capacidade de liderança dentro de campo. A longevidade de Luizão no Benfica é um dos seus traços mais marcantes. Jogou durante 15 temporadas pelo clube, acumulando 538 jogos oficiais. Este número coloca-o entre os jogadores com mais partidas na história do Benfica e a sua regularidade foi fundamental para o domínio doméstico da equipa na década de 2010. Durante este período, o Benfica reconquistou a sua hegemonia no futebol português, com Luizão como a sua principal referência defensiva e de liderança. Além das conquistas nacionais, foi homenageado inúmeras vezes pelo Benfica e pelos seus adeptos, sendo reconhecido pelo seu compromisso, profissionalismo e amor à camisola. A sua figura imponente e o respeito que impunha dentro e fora de campo valeram-lhe o apelido de girafa, mas também o carinho eterno da sua massa associativa benfiquista. Luizão anunciou a sua retirada do futebol profissional em 2018, aos 37 anos, encerrando uma carreira de sucesso marcada pela sua lealdade ao Benfica e pelos seus feitos dentro de campo. Após a retirada, manteve-se ligado ao clube, assumindo funções diretivas e mantendo o seu contributo para o crescimento e evolução do Benfica, fora das quatro linhas. O legado de Luizão é inquestionável.

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1: Vamos lá olhar agora para mais um craque mundial aqui na primeira Rádio Desporto.
2: Paolo Maldini, nascido a 26 de junho de 1968, é amplamente considerado um dos maiores jogadores de futebol de todos os tempos. A sua carreira foi inteiramente dedicada ao AC Milan, onde jogou durante 25 anos, tornando-se um ícone de longevidade e consistência. Filho de Cesare Maldini, uma lenda do futebol italiano, Paolo fez a sua estreia no AC Milan em 1985, com apenas 16 anos. Rapidamente se destacou pela sua maturidade e habilidade técnica, jogando inicialmente como lateral direito antes de se afirmar como lateral esquerdo, a posição pela qual ficaria famoso. Desde cedo, Maldini demonstrou uma grande capacidade defensiva, combinando velocidade, inteligência tática e uma leitura de jogo extraordinária. Durante as décadas de 1980 e 90, Maldini foi peça fundamental em algumas das equipas mais dominantes da história do futebol. Sob o comando de treinadores como Arrigo Sacchi e Fabio Capello, Maldini integrou uma defesa lendária ao lado de jogadores como Franco Baresi, Alessandro Costacurta e Mauro Tassotti. A solidez defensiva deste quarteto ajudou o Milan a conquistar inúmeros títulos, incluindo 7 da Série A e 5 Ligas dos Campeões. Entre 1988 e 1994, o Milan dominou o futebol europeu e Maldini foi um dos líderes dessa hegemonia. Na segunda metade da sua carreira, fez uma transição gradual para a posição de defesa central, onde continuou a exibir o mesmo nível de excelência. Mesmo com a idade avançada, manteve-se como uma das grandes figuras do futebol mundial, ele que já era conhecido pela sua incrível capacidade de manter a forma física, o que lhe permitiu jogar até aos 41 anos de idade. Apesar do sucesso a nível de clubes, a carreira internacional de Maldini não foi tão frutífera em termos de títulos. Representou a seleção italiana em 126 partidas, disputando 4 campeonatos do mundo e 3 campeonatos da Europa. Esteve perto de levantar troféus em várias ocasiões, destacando-se as finais perdidas no Mundial de 1994 e no Euro 2000. Mesmo sem um título internacional, Maldini foi sempre um líder exemplar na defesa da Itália, sendo o capitão durante muitos anos. Retirou-se em 2009, depois de uma carreira extraordinária, na qual somou mais de 1000 partidas como profissional, a maioria no Milan. A sua camisola número 3 foi retirada em sua homenagem, como reconhecimento pelo contributo incomparável ao clube. É visto como um dos jogadores mais leais da história, tendo rejeitado várias ofertas milionárias para continuar a representar os rossoneri ao longo da carreira. Maldini ficou também conhecido pelo seu comportamento ético e pela sua liderança silenciosa, sendo respeitado por colegas e adversários. Em 2018, regressou ao Milan para integrar a estrutura diretiva do clube, ajudando a orientar uma nova geração de jogadores. Com uma carreira repleta de conquistas, Paolo Maldini é sinónimo de dedicação, lealdade e excelência, com poucos jogadores a marcarem tanto a história de um único clube como ele fez no AC Milan. O seu nome será eternamente ligado ao sucesso dos rossoneri e ao legado do futebol mundial.
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4: São 11 da manhã e 59 minutos.
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6: O Sporting Lisboa e Benfica garantiu a contratação de Alessandro Circati, no defesa central dos italianos do Parma, na Roma, assim à luz, por 18 milhões de euros, mais 2 milhões de euros, caso sejam cumpridos determinados objetivos. Circati, de 22 anos, chega ao Benfica como substituto direto de António Silva, que rumou neste mercado de verão ao Bordamalto, o internacional australiano, que encaixa no perfil do central identificado pela estrutura encarnada, forte fisicamente, capaz de duelos aéreos, com 1,91 m. E alternativa viável a Clema Lenglé, na Tomás Araújo, o atleta nascido em Itália, fez formação de Glory antes de chegar ao Parma em 2020-2021. Na época seguinte, saltou para a equipa principal A, ainda na curta, na carreira do central, ficou marcada por uma lesão grave no joelho em 2024-2025, época em que somou apenas 7 jogos. No entanto,

0: Na temporada passada, acumulou 33 partidas, um golo, e já na presente época, foi titular na vitória sobre a formação de Catania, por 2-0, para nas contas da Taça de Itália. Circati alinhou nos 4 jogos discutidos pela Austrália no Mundial 2026. Poderá ser baixa no Benfica no início do próximo ano, isto porque os soqueros vão discutir na Taça Asiática, que decorre entre 7 de janeiro e 5 de fevereiro de 2027. Ainda pelo tema encarnado, o jogador de Sabna Rafa Silva atingiu uma marca histórica pelo Sporting Juve Benfica. O avançado chegou aos 350 jogos pelos encarnados, entrando diretamente no top 20 dos jogadores com mais partidas realizadas. No português, Sabna, que regressou à luz no mercado de inverno, apontou 103 golos no registro, que faz com que integre na lista dos top 20 melhores marcadores do clube e 69 assistências no registro. Rafa Silva leva ainda 6 títulos conquistados pelo Benfica, isto depois de 350 jogos discutidos. Rafa Nazáquias conquistou 3 campeonatos nacionais, 2016-2017, 2018-2019 e 2022-2023, uma taça de Portugal em 2016-2017 e 2 supertaças em 2020 e 2024. O avançado nesta época foi titular em 5 dos 6 jogos realizados, tendo apontado 3 golos e 2 assistências. Richard Rios também atingiu uma marca redonda pelas Águias. O médio alcançou os 50 jogos pelo Benfica e já leva 5 jogos na presente temporada. Rodrigo Mora deixou de forma oficial o Futebol Clube Porto e assinou em definitivo pela formação da AS Roma. Após o anúncio dos dois clubes, o emblema italiano paga 27 milhões de euros, 25 milhões de euros fixos e 2 milhões em variáveis por metade do passe do jovem médio. Benfica com a opção de compra dos restantes 50% dos 25 milhões. No entanto, o Futebol Clube Porto também assegurou uma opção de venda incondicional da percentagem dos direitos económicos que mantiver na sua posse pelo mesmo valor de referência. O Futebol Clube Porto pode tornar obrigatória na compra da percentagem que decidir alienar. Contas feitas, caso a Roma não avance para a aquisição da totalidade do passe de Rodrigo Mora, o Futebol Clube do Porto terá a opção de vender a totalidade dos direitos económicos por 25 milhões de euros ou manter-se apenas uma percentagem ainda a definir, por forma a poder beneficiar de uma futura venda dos jogadores por um valor eventualmente superior. O Futebol Clube do Porto informou ainda que não terá qualquer encargo com um mecanismo de solidariedade, até porque Mora foi formado no clube. No entanto, na TRAP, nem cargos com serviços de intermediação de 10% do montante da transação. Mora estreou-se pela equipa principal do Futebol Clube do Porto em setembro de 2024, discutiu 80 jogos, marcou 16 golos, assinou 6 assistências e conquistou uma liga e uma supertaça. No jovem de 19 anos, que tinha contrato até 2030 e uma cláusula de rescisão de 70 milhões de euros, foi peça-chave dos portistas, com Vítor Bruno e, sobretudo, com Martin Anselmi. Desde a chegada de Francesco Farioli, na época passada, no Internacional Sub-21 português, perdeu espaço entre os titulares. Começou de início em 21 dos 44 jogos que discutiu em 2025-2026 e funcionou na sua maioria com plano B relativamente a Gabri Veiga, devido à incompatibilidade com o sistema do técnico italiano. A Roma, na terceira classificada da última edição da Liga Italiana, Mora terá agora orientação de Jens Piero Gasperini e vai usar na camisola 86 que já vestia no Futebol Clube do Porto. Sport Lisboa e Benfica e Sporting Clube de Braga voltam a entrar em campo durante esta quinta-feira para o início da derradeira decisão de apuramento para a fase de Liga, quer da Liga Europa, quer da Liga Conferência. Começando pelo jogo do Benfica, a formação encarnada de fronte na formação do Aarhus, a partir das 8 da noite, à mesma hora, aliás, que o Sporting Clube de Braga de fronte ao Áustria de Viena para nas contas de acesso à fase de Liga da Liga na Conferência. Na Benfica este, que conseguiu eliminar o seu último oponente na última fase da competição e, segundo Marco Silva, na divisão esta, na parte tenta construir aqui um bom resultado no Estádio da Luz para deixar boas perspectivas de acesso até na fase de Liga da Liga Europa.
1: Foi uma equipa que foi campeã e não se é campeão em qualquer país, em qualquer campeonato por acaso. É-se campeão quando se tem essa capacidade e se é consistente ao longo de uma temporada. Portanto, há que reconhecer, é o primeiro aspecto que temos que conhecer. Estava numa competição diferente, acabou por cair para esta competição também, porque estava a disputar algo diferente e algo melhor para eles. E é uma equipa, como falou, que joga com uma linha de 3 ou depois fecha a 5 também. É uma equipa muito física, é uma equipa que gosta de levar o jogo para essa dimensão, mas que ao mesmo tempo tem qualidade em muitos dos seus movimentos, em muitos dos seus jogadores. Os jogadores jogam no espaço interior, numa linha mais avançada no terreno, tem qualidade. Um deles com grande capacidade no 1 contra 1 também, depois 2 médios de qualidade. É uma equipa que tem bons princípios com bola. Se não formos competentes o suficiente, a nossa pressão na nossa organização vai-nos naturalmente criar problemas que nós não queremos ter, e depois naturalmente, como eu disse, também de começo é uma equipa muito física e que tem, é capaz de criar problemas ao adversário.
0: Marco Silva, nesta na divisão, falou também sobre o atual estado do Sport Lisboa e Benfica e sobre a evolução da sua equipa.
1: Naturalmente o tempo ajuda sempre, não há que esconder que neste momento de pré-temporada preferia muito mais que tivéssemos um jogo de semana a semana, porque permitia que quem chegou mais tarde tivesse a capacidade de, com semanas normais e completas, de percebermos aquilo que nós queremos para a equipa. Esses jogadores precisam realmente de mais tempo de treino connosco, mais tempo de treino para que percebam e entendam tudo aquilo que nós queremos para a equipa. Não é só uma questão física, e não é por acaso que quem está há mais tempo tem feito as coisas bem e de uma forma clara daquilo que é a identidade que queremos. Naturalmente quem chegou depois não tem tido tanto tempo de chegar. Nós estamos a falar dos jogadores que chegaram, e os jogadores que chegaram mais tarde do Mundial são jogadores que chegaram já com jogos de 3 em 3 dias a acontecerem, e neste momento a temporada é um momento de cimentar muitos daqueles que são os nossos princípios, quer com bola, quer sem bola, e não tendo tanto tempo a treinar, é normal que esses jogadores demorem um pouco mais a chegar ao nível que nós achamos e devemos e queremos que eles cheguem. Mas sim, nós temos tido esse caudal que nos tem permitido ter oportunidades com bons momentos de qualidade também. Nós queremos uma equipa equilibrada, não há que esconder, é uma equipa que tem que ser boa nesse momento, mas também muito boa nos outros momentos todos, porque só assim é que se consegue ser vitorioso, e é isso que nós pretendemos para a equipa. Há que ver aqui um equilíbrio, uma identidade clara daquilo que nós queremos, perceber que os jogadores ao mesmo tempo trabalham muito, muito forte para podermos ganhar os jogos, fruto também daquilo que estamos a fazer e criarmos a identidade que temos para o Benfica.
0: Para este jogo, Marco Silva falou também sobre a atual situação de Frederik Arsenas.
1: Estará nos convocados, está envolvido no jogo, esteve envolvido nos últimos dias naquilo que foi a nossa preparação para o jogo, tem vindo a melhorar os seus índices físicos, não está perfeito, não está no seu melhor ainda, precisa de treino e precisa de jogo. É óbvio que não está pronto para 90 minutos, nada se pressa com isso, mas precisa de aos poucos ir ganhando minutos de jogo, minutos de treino, com maior intensidade, com maior duração também, para depois termos o melhor do Fred, que é aquilo que precisamos.
0: Benfica, Aros, na partida das 8 da noite, na primeira mão do play-off de acesso à fase de Liga da Liga na Conferência. À mesma hora, joga-se o duelo entre Sporting Clube de Braga, na Áustria de Viena, no play-off derradeiro de acesso até na fase de Liga da Liga na Conferência. Na divisão esta, na partida, já praticamente com a equipa na máxima força, no técnico, na Carlos Vicente, assume que na equipa quer vencer e garantir que fica perto da entrada da fase de Liga da Conference League.
2: Queremos ser e oferecer la mejor versión que podamos mañana, ¿no? Porque sabemos que la ocasión lo merece. Es un partido a doble partido, es decir, son 180 minutos mínimo de fútbol, pero mañana es la oportunidad que tenemos de hacerlo en casa y queremos ofrecer una mejor versión que ofrecimos, por ejemplo, la semana pasada en Bulgaria, ¿no? Creo que el equipo es consciente de que tenemos que dar un paso adelante, el nivel del rival lo precisa, porque tenemos delante a un rival que tiene buen nivel, es un equipo que sale muy bien esos ataques rápidos, que te ataca de repente con mucha gente cuando no lo esperas, que es fuerte en el duelo, que es un equipo aguerrido, que si tiene que esperar en campo propio por momentos, no sufre haciéndolo y después es capaz de tratar de penalizarte en salidas muy rápidas, y que cuando te ataca con un ataque más posicional y con más tiempo, te mete mucha gente en el área, ¿no? Entonces vamos a necesitar de una buena versión de Braga para pasar adelante, que obviamente es el objetivo afrontando este playoff.
0: Carlos Vicente falou também sobre a evolução do estado de saúde dos seus jogadores, que estiveram a braços há cerca de uma semana com uma virose que impediu nos jogadores de irem a jogo no último duelo das contas da Primeira Liga.
2: A aparição de sintomas nos jogadores han ido variando. Hemos tenido gente que tuvo síntomas ya el día del partido en Bulgaria, quinta de la semana pasada, gente que después fue cayendo progresivamente, y todavía algún jugador en el lunes aparecieron síntomas por primera vez, de aquellos pocos que todavía no habían tenido, ¿no? Hablo de jugadores, también hablo de staff, ¿no? Entonces, es verdad que ayer, si no hay alguna novedad esta noche que no haya percibido, que no creo, no hubo casos nuevos de staff ni de jugadores que tuvieran síntomas por primera vez, lo cual es más o menos tranquilizante. Y vamos a acabar de ver hoy, porque Es verdad que en los entrenamientos, tanto del lunes como del martes, todavía has visto a chicos que, bueno, por un motivo o por otro, por la deshidratación que ha supuesto, los síntomas que provocaba este proceso, los veías un poco más flojos y con falta de energía, que es normal, ¿no? Por lo que me decía el médico. Pero espero ya hoy pues tener a la gran mayoría lo mejor posible, y obviamente sí que vamos a chequear cómo están todos para tomar decisiones de cara al equipo de mañana, pero espero que las decisiones que tomemos tengan que ver más con el fútbol que no con la salud de los chicos.
0: Já do lado do jogador de Chabana, Vítor Carvalho assume que na equipa já estudou bem a formação do Áustria de Viena e espera vencer um adversário difícil.
3: Começamos a estudar a equipa do Áustria de Viena e já sabemos a maneira como eles jogam, a defender com uma linha de 5. Eu não quero passar por cima do Mister, eu vou deixar ele depois explicar melhor quais são os planos para o jogo, mas de qualquer forma já estamos nos preparando para esse desafio. Obviamente que nós queremos ganhar. Se eu puder escolher o placar pelo qual eu gostaria de vencer, seria muito legal, mas sabemos que vai ser um encontro difícil e não esperamos nada menos do que isso, mas espero que a gente esteja na nossa melhor versão para poder fazer um jogo competitivo, sair vitorioso, e se pudermos fazer um placar alargado, porque sabemos da dificuldade de jogar a segunda partida fora de casa, numa partida eliminatória e decisiva.
0: Vítor Carvalho falou também sobre uma equipa preparada, que já recuperou praticamente a 100% da última virose.
3: Sinto a equipa motivada, pronta para o desafio de quinta-feira, e o fator casa é sempre um fator positivo para nós. É sempre bom jogar ao lado dos nossos adeptos, e nós esperamos amanhã vencer e convencer. Eu sinto a equipa já pronta para o desafio de amanhã. Infelizmente a gente acabou tendo inúmeras baixas no decorrer dessa semana, dada essa intoxicação alimentar, mas pronto, nós não tivemos a oportunidade de nos preparar tão bem supostamente para a partida, porque acabamos tendo dificuldade de treinarmos todos juntos, mas eu não sinto que isso pode ser uma muleta para nós. Muito pelo contrário, a gente vai enfrentar a partida com toda a vontade, todo o compromisso de sempre, com a ambição de vencer.
0: Duelo entre Sporting Clube de Braga e Áustria de Viena, prepara-se nas contas da primeira mão do playoff de acesso à fase de Liga da Liga Conferência, a partir das 8 da noite, à mesma hora que se joga também o duelo entre Benfica e Arusha, no início do derradeiro jogo, no jogo de acesso até na fase de Liga da Liga Europa, dois jogos para acompanhar aqui, claro está, com relato na Golo FM, no simultâneo, na Rádio Jornal do Centro. O Conselho de Arbitragem da Federação Portuguesa de Futebol deu a conhecer os árbitros nomeados para os embates da Jornada 3 da Primeira Liga. O árbitro, João Pinheiro, é o escolhido para apitar a recepção do Futebol Clube do Porto, na Arouca, sendo que no VAR estará Manuel Mota. Por outro lado, Fábio Veríssimo vai apitar o jogo entre Sporting e Alverca, marcado para neste sábado no Estádio José de Alvalade, no VAR do jogo, João Malheira Pinto. O Moreirense, Benfica e o Estrela da Amadora no Sporting Clube de Braga foram adiados nos dias 9 e 10 de setembro, devido à participação das Águias e dos Barcarenses nas pré-eliminatórias de acesso, quer à Liga Europa, quer à Liga Conferência. Detalhamos então todas as equipas de arbitragem escolhidas pelo Conselho de Arbitragem, começando pelo Marítimo Académico de Viseu, com arbitragem de Luís Filipe, assistido por Nelson Pereira e Vanessa Gomes, quarto árbitro, Lorena Esteves, VAR, Bruno Rebocho e assistente de VAR, Pedro Felisberto. No Estoril Praia, Rio Ave, arbitragem de Carlos Macedo, assistido por João Macedo e Daniel Santos, quarto árbitro, Miguel Nogueira, VAR, Rui Silva, assistente de VAR, Inácio Pereira, no Sporting Alverca, arbitragem de Fábio Veríssimo, assistido por Pedro Mota, Hugo Ribeiro, no quarto árbitro, José Rodrigues, VAR, João Malheiro Pinto e assistente de VAR, André Campos. No Vitória Sport Clube Nacional, arbitragem de Pedro Ramalho, assistido por Diogo Pereira e Francisco Pereira, quarto árbitro, Gustavo Correia, VAR, Hélder Malheiro e assistente de VAR, Rui Cidade. No Santa Clara, Famalicão, arbitragem de Janko Vasílica, assistido por Jorge Fernandes e José Pereira, quarto árbitro, Miguel Fonseca, VAR, Luís Ferreira e assistente do VAR, Valdemar Maia. No Futebol Clube do Porto, Futebol Clube Arouca, temos arbitragem de João Pinheiro, assistido por Luciano Maia e Hugo Marques, quarto árbitro, João Afonso, VAR, Manuel Mota e assistente do VAR, João Bessa Silva. No Gil Vicente Casa Pia, arbitragem de Azoni Rodrigues, assistido por Hugo Coimbra e Pedro Viegas, quarto árbitro, José Bessa, VAR, Bruno Esteves, assistente do VAR, Catarina Campos. São as equipas de arbitragem designadas pelo Conselho de Arbitragem para no decorrer da terceira jornada da Primeira Liga na Portuguesa, que já sabe, vai poder acompanhar por completo no YouTube da Penegudo FM. Juan Soriano é o mais recente reforço da formação do Académico de Viseu, guarda-redes de 28 anos, sobre que chega, do Leganés de Espanha, do segundo escalão espanhol, mais concretamente, assina um contrato válido até 2028. O jogador com formação feita no Sevilha, nasceu ainda a fazer 11 jogos pela equipa principal. Mais tarde, representou o Leganés, e o Málaga, por empréstimo dos sevilhanos, reforçou o Tenerife em 2021, desta feita, em definitivo. Soriano, há duas épocas, regressou ao Leganés, também a título definitivo. Na temporada passada, fez 42 jogos pelo 16º classificado da 2ª Liga, prepara-se agora para viver na primeira experiência no estrangeiro. O Casa Pia deu a conhecer a contratação do médio na JP, no médio proveniente do Vasco da Gama, assumiu 9 jogos na atual temporada ao serviço do emblema orientado pelo português Pedro Emanuel. Depois das chegadas de André Gomes, Selvi Cloa, Gabi, Rochinha, assim como Alassana Jota e Henrique Araújo, João Pedro Murilho, de 21 anos, mais conhecido no mundo do futebol por JP, no 7º reforço dos Gansos para a temporada 2026-2027. O Casa Pia continua sem somar pontos na Liga, depois de perder na visita ao Marítimo por 1-0 e de ser goleado por 7-0 na recepção ao Sport Lisboa e Benfica.
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7: O Rui Costa esta semana disse que este plantel poderia ter sido...
8: Presidente.
7: disse que poderia ter sido precisamente o Bruno Lage a construir este plantel. Eu pergunto se concorda com o Rui Costa. O Rui Costa, se...
8: Presidente, não me leva a mal, mas é presidente.
7: Pergunto se concorda com o Rui Costa e se esse plantel...
8: Presidente,

0: E agora seguimos com os gigantes adormecidos neste produto 100% palavra.
1: O Saint-Étienne, também conhecido como Le Vert, é uma das equipas mais lendárias do futebol francês. Fundado em 1919, o clube construiu uma história notável, especialmente nas décadas de 60 e 70, quando se tornou a principal potência do futebol em França. Com um total de 10 títulos da Ligue 1, o Saint-Étienne deteve o recorde de campeonatos durante várias décadas, uma marca que sublinha a sua importância no cenário desportivo nacional e que ainda assim foi perdida para o PSG, que agora soma 12. O caminho para a glória começou a ser traçado nos anos 50, mas foi na década de 60 que o clube realmente se afirmou como uma força dominante. Liderado por figuras icónicas como Aimé Jacquet e Robert Herbon, o Saint-Étienne conquistou 4 títulos da Ligue 1 entre 1964 e 1970, além de várias taças de França. Nos anos 70, já sob o comando de Robert Herbon, que assumiu o cargo de treinador após brilhar como jogador, o clube solidificou a sua hegemonia com mais de 5 campeonatos até 1976. A época de ouro do Saint-Étienne culminou nesse mesmo ano, quando a equipa chegou à final da Taça dos Clubes Campeões Europeus. Numa campanha memorável, eliminaram equipas de grande qualidade, como o Dinamo Kiev e o PSV Eindhoven, antes de enfrentar o Bayern Munique na final disputada em Glasgow. Apesar do esforço e de uma exibição combativa, o Saint-Étienne perdeu por 1-0 com o golo de Franz Roth. As bolas que embateram nos postos durante o jogo tornaram-se lendárias, levando os adeptos a acreditar que com balizas diferentes o resultado teria sido outro. Apesar da derrota, o impacto da campanha europeia foi enorme. O Saint-Étienne tornou-se um símbolo de orgulho para o futebol francês e a equipa era idolatrada pelos seus adeptos. O Stade Geoffroy Guichard, apelidado de Le Chaudron, o Caldeirão em português, era um dos estádios mais intimidantes da Europa, onde a paixão dos adeptos criava um ambiente único. Nos anos 70, o clube contou com jogadores extraordinários como Dominique Rocheteau, Jacques Santini e Michel Platini, que mais tarde se tornaria uma das maiores figuras do futebol mundial. Platini foi o destaque do início da época de 80, altura em que o Saint-Étienne conquistou o seu 10º e último título da Ligue 1 em 1981, consolidando o seu estatuto como um dos clubes mais titulados de França. Contudo, os anos que se seguiram foram difíceis. A saída de Platini para a Juventus em 1982 marcou o fim de uma era e problemas financeiros e de gestão desportiva colocaram o clube em declínio. Durante grande parte das décadas de 90 e 2000, o Saint-Étienne lutou para se manter na Ligue 1, alternando entre a primeira e a segunda divisão. Apesar de estar longe dos tempos áureos, o Saint-Étienne continua a ter uma legião de adeptos apaixonados e uma herança que faz dele um dos clubes mais respeitados de França. Nas últimas décadas, o Saint-Étienne tem lutado para recuperar a glória do passado, alternando temporadas na Liga Francesa com períodos de dificuldades desportivas e financeiras. Entre os anos 2000 e 2020, o clube teve alguns momentos de destaque, incluindo a conquista da Taça da Liga em 2013, que foi o seu primeiro troféu importante em mais de 3 décadas. Essa vitória deu aos adeptos alguma esperança de um regresso ao topo do futebol francês. No entanto, nos anos ainda mais próximos, o clube voltou a enfrentar desafios. Em 2022, o Saint-Étienne foi relegado para a Ligue 2, a segunda divisão, após perder o play-off de despromoção contra o Auxerre. A descida foi um golpe duro para um clube com tanta história, que se viu obrigado a reestruturar-se para tentar regressar à elite do futebol francês. Apesar do momento difícil, o apoio incondicional aos adeptos e a herança histórica mantiveram viva a chama da equipa, que acabou por regressar à primeira divisão. O Saint-Étienne continua a ser um gigante adormecido no panorama do futebol francês. A sua história rica e os sucessos do passado são uma inspiração constante para os clubes e os seus adeptos, que acreditam que com uma gestão mais sólida e um plantel competitivo, o clube poderá voltar a ser uma força relevante no futebol local. O gigante verde sonha em recuperar o seu lugar entre os grandes, com os olhos postos num futuro mais brilhante.
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4: Foi uma equipa que foi campeã e não se é campeão em qualquer país, em qualquer campeonato por acaso. É-se campeão quando se tem essa capacidade e se é consistente ao longo de uma temporada, portanto há que reconhecer, é o primeiro aspecto que temos que conhecer. Estava numa competição diferente, acabou por cair para esta competição também, porque estava a disputar algo diferente e algo melhor para eles, E é uma equipa, como falou, que joga com uma linha de 3 ou depois fecha a 5 também, é uma equipa muito física.
3: A aparição de sintomas dos jogadores han ido variando. Hemos tenido gente que tuvo síntomas ya el día del partido en Bulgaria, quinta de la semana pasada. Gente que después fue cayendo progresivamente y todavía algún jugador en lunes aparecieron síntomas por primera vez de aquellos pocos que todavía no habían tenido, ¿no? Hablo de jugadores, también hablo de staff.
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0: Ficamos a 6 minutos do meio-dia e meia hora.
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0: O futebol está repleto de grandes feitos históricos, onde clubes e seleções superaram todas as expectativas para marcar eras inesquecíveis. 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
1: A equipa do AC Milan, entre 1988 e 1994, é considerada uma das mais icónicas da história do futebol. Sob a direção do treinador Arrigo Sacchi, a equipa revolucionou a forma de jogar, implementando um estilo de jogo baseado na pressão alta e na coesão tática. Esse modelo não apenas trouxe sucesso imediato, mas também influenciou gerações futuras de treinadores e equipas ao redor do mundo. A formação mais emblemática do Milan deste período contou com jogadores como Franco Baresi, Paolo Maldini, Marco Van Basten e Ruud Gullit. Baresi, como capitão e defesa central, era a âncora da defesa, enquanto Maldini, um jovem lateral na época, já mostrava o seu imenso potencial. Gullit e Van Basten formavam uma dupla ofensiva letal, combinando força física e habilidade técnica, e tornaram-se assim símbolos do ataque milanês. Durante a temporada de 1988-89, o Milan conquistou a Taça dos Clubes Campeões Europeus ao vencer o Steaua de Bucareste por 4-0 na final, um triunfo que consolidou a equipa como uma potência no cenário europeu. A formação foi elogiada não apenas pela qualidade dos seus jogadores, mas também pela sua capacidade de trabalhar em equipa e pela intensidade do seu jogo. Esse título foi o primeiro de muitos que viriam, pois o Milan tornaria-se uma força dominante na Europa e em Itália. Na temporada seguinte, a equipa repetiu o feito ao vencer novamente a Liga dos Campeões, agora superando o Olympique de Marselha. Este triunfo foi especialmente significativo, pois solidificou a reputação da equipa como uma das melhores da história do futebol. Durante esse tempo, a formação também conquistou o campeonato italiano, o que fez do Milan um dos clubes mais vitoriosos da época. O sucesso dos Rossoneri não se limitou apenas ao campo de jogo, já que a equipa também se destacou pelo seu impacto fora das quatro linhas. O clube tornou-se um modelo de profissionalismo e gestão no futebol e o seu legado permanece influente. O trabalho de Sacchi e a filosofia que implementou no Milan inspiraram muitos treinadores que vieram depois, estabelecendo um novo padrão para o jogo. O período de 1988 a 1994 é, sem dúvida, um dos mais gloriosos na história do AC Milan. A combinação de talento, tática e trabalho em equipa, a equipa não apenas rendeu troféus, mas também deixou uma marca inolvidável no futebol mundial, fazendo do Milan uma referência em excelência e inovação no desporto.
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0: E seguimos agora nesta emissão com o perfil do jogador.
1: Perfil do jogador. Marquinhos, de nome completo Marcos Auaz Correia, é um futebolista brasileiro nascido a 14 de maio de 1994 em São Paulo. Atualmente joga como defesa central no Paris Saint-Germain e é também uma peça-chave na seleção brasileira. Conhecido pela sua liderança em campo, capacidade de leitura de jogo e versatilidade, Marquinhos tem-se estabelecido como um dos melhores defesas do futebol mundial. Iniciou a sua carreira no Corinthians, onde subiu nas camadas jovens até estrear-se pela equipa principal em 2012. Rapidamente chamou a atenção de clubes europeus e ainda nesse ano transferiu-se para a Roma na Série A italiana. A sua passagem pelo futebol italiano foi curta, mas impactante, tendo apenas jogado uma época no clube romano. O seu desempenho sólido despertou o interesse de grandes clubes europeus e em 2013 foi contratado pelo PSG. No Paris Saint-Germain, Marquinhos consolidou-se como um dos pilares defensivos da equipa. Desde a sua chegada tem sido uma figura constante no eixo da defesa parisiense, adaptando-se a diferentes sistemas táticos e jogando também como lateral direito ou médio defensivo, quando necessário. Com o PSG, conquistou múltiplos títulos da Liga, Taças de França e Taças da Liga, além de ter desempenhado um papel crucial nas campanhas europeias do clube, incluindo a chegada à final da Liga dos Campeões em 2020. Além da sua carreira de sucesso ao nível de clubes, Marquinhos tem sido uma presença regular na seleção brasileira desde 2013. Representou o Brasil em diversas competições internacionais, incluindo a Copa América e o Campeonato do Mundo. A sua capacidade de liderança dentro de campo valeu-lhe a braçadeira de capitão em várias ocasiões. Nos últimos anos, Marquinhos tem sido amplamente reconhecido pela sua consistência, inteligência tática e caráter, qualidades que o tornam não só num líder natural no PSG, onde passou grande parte da sua carreira, mas também uma figura fundamental na defesa da seleção brasileira.
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5: É meio-dia e meia. 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
6: Jamal Musiala voltou a desmaiar durante o último particular de pré-temporada do Bayern de Munique. Na desta feita, diante da formação do Edwin, na tarde desta quarta-feira, três dias após um episódio verdadeiramente arrepiante que o obrigou a ser assistido no relevado, o jogador teve um episódio semelhante e a preocupação em torno do internacional alemão subiu de tão. Após o encontro que terminou com uma vitória dos bávaros por 4-2, o diretor desportivo veio a público comentar a situação e assegurou que o próprio atleta vai abordar o tema num futuro próximo. Vicente Kompany, treinador do Bayern de Munique, vai mais longe e garante que não se trata apenas de uma reação ao calor intenso que se fez sentir um pouco por toda a Europa. A equipa técnica terá descobrido o problema que afetou o atleta e trata-se de uma mistura entre cansaço acumulado e stress residual no sistema circulatório causados pela operação à fratura no perónio e todo o processo de recuperação. Além disso, refere-se que tudo se torna mais preocupante, já que Musiala não deve ser exposto muitos minutos de alta intensidade, já que pode criar problemas ainda maiores no futuro. Até receber a alta médica por completo e que possa ter rendimento satisfatório e estável, não deve ir a jogo durante largos minutos, só deve atuar de forma curta e numa gestão que será feita com pinças. A saúde do jogador é o mais importante, acaba por assumir o diretor desportivo do Bayern de Munique. O treinador Franklin Carvalho deixou o comando técnico do Botafogo na saída do técnico português de 39 anos, que deixa no comando juntamente com os adjuntos Luís Filipe, Mauro Moderno, o preparador físico Fábio Monteiro e o preparador de guarda-redes Ricardo Matos, acabou oficializada pelo clube carioca. O técnico conseguiu 10 vitórias, 7 empates e 5 derrotas no comando do Botafogo, que ocupa no 11º lugar do Brasileirão. O Abnibna tem praticamente como garantida a eliminação da Taça Sul-Americana depois de perder por 6 com os peruanos da formação do Cinciano na primeira mão dos oitavos de final. Rodrigo Belão, atual treinador da equipa de sub-20, assume interinamente o cargo e orienta a equipa diante da formação do Cinciano na madrugada desta sexta-feira, no jogo que deve marcar na despedida da Taça Sul-Americana. Memphis Depay renovou finalmente o seu contrato com o Corinthians no novo acordo, válido até 2028. O neerlandês estava na porta de saída do emblema brasileiro devido às exigências salariais. No entanto, de acordo com a imprensa brasileira, Depay aceitou reduzir os valores pedidos, facilitando assim a negociação. O avançado de 32 anos mostrou-se feliz por continuar no Corinthians e espera agora contribuir com boas exibições. Depay, em 2026, leva um golo e uma assistência, isto em 14 jogos. Há apenas um jogo já definido para os quartos de final da Taça Sul-Americana, que promete ser no mínimo quentinho. No São Paulo, no do Brasil, ultrapassou o Bolívar da Bolívia. Já os argentinos de Boca Juniors golearam a formação do Recoleta do Paraguai. Nestes dois conjuntos marcam, portanto, o encontro na próxima fase da competição. Quanto à equipa brasileira, após empate a 1 na primeira mão, os portugueses Domingos Duarte e Aurélio Benanita alinharam no início do triunfo por 3-1. Luciano, no camisola 10 dos tricolores, abriu as contas do jogo logo aos 18 minutos do encontro. Já no segundo tempo, o Bolívar respondeu, empatando a partida com golo apontado por Sabinás Perilha aos 61 minutos. Pouco depois, foi Caleri, capitão do São Paulo, devolver a vantagem à equipa da casa através de uma grande penalidade aos 68 minutos. Para fechar, o defesa central Sabino sentenciou a partida com golo aos 76 minutos, que ditaria assim 3-1 final. Já o Boca Juniors, desta feita, jogar fora de portas, eliminou sem problemas na formação do Recoleta. Após uma vitória na primeira mão por 3-1, o conjunto argentino não vacilou e goleou por 4 bolas a 0. Os golos apontados por Santiago aos 30 minutos, Sebastião Vila aos 43, Miguel Rabnaus 52 e Alan Velasco aos 77 minutos fizeram a história do encontro. Quantas feitas, o Boca Juniors e o São Paulo marcam agora no encontro para os quartos de final da competição. A primeira mão decorre na Argentina no dia 8 de setembro e a segunda mão no Brasil no dia 15 de setembro. Ruben Pryke, que se encontra a realizar o estágio com a Seleção Nacional de Basquetebol, com vista na qualificação para o Mundial, admitiu que se vai inscrever no próximo draft da NBA. O basquetebolista, questionado diretamente pelos meios de comunicação portugueses se os adeptos podiam ver o seu nome no próximo draft, processo de seleção para a Liga Norte-Americana de Basquetebol, o jogador dos norte-americanos, do St. John's Red Storm, respondeu com um sorriso na orelha, afirmativamente. No entanto, no extremo posto de 21 anos, apontou prontamente nos aspectos que ainda estão por limar, assumindo que tem de melhorar tecnicamente em alguns aspectos do seu jogo, continuar a trabalhar no seu tiro e o seu físico também, porque é importante para que possa ganhar bolas dentro do jogo. Ruben Prey, na época passada, realizou 37 jogos pelos norte-americanos, somando médias de 4.3 pontos e 0.8 assistências e 2.1 ressaltos. O tenista português Francisco Cabral acabou eliminado na ronda inaugural de pares do torneio Masters 1000 de Cincinnati, num jogo em que fez dupla com o norte-americano James Tracy. A dupla composta pelo português perdeu diante do espanhol Marcel Granollers e do argentino Horacio Ceballos, segundos cabeças de série, em dois sets pelos parciais de 7-6 e 6-2, num encontro que durou 1 hora e 23 minutos. Na contas feitas, Granollers e Ceballos defrontam o norte-americano Austin e o croata Nikola Mekic na próxima fase do torneio. Ainda no que diz sobre respeito ao ténis, o tenista Nick Kyrgios foi suspenso preventivamente depois de testar positivo a cocaína durante um evento do ATP em Mallorca, 22 de junho. O teste realizado pela Agência Mundial Antidopagem foi detectada nesta substância, acrescentando esta entidade que a suspensão está em vigor desde o dia 4 de agosto e que o jogador ainda não recorreu da decisão. O australiano de 31 anos já reagiu nas redes sociais, lamentando o sucedido. Kyrgios mencionou ainda nas inúmeras lesões que o afetaram enormemente, tanto física como mentalmente, nos últimos anos, que fizeram com que caísse várias posições no ranking mundial ATP. A fechar, olhamos para a equipa da Atlassian Williams, que deu a conhecer a renovação de contrato com o corredor Alex Albon, no piloto tailandês, que chegou à equipa em 2022, prolonga assim o contrato até 2027. O piloto de 30 anos, na última temporada, terminou por diversas ocasiões no quinto lugar, no registro que lhe valeu a 8ª posição do campeonato com 73 pontos. Albon é também o piloto com o maior número de corridas realizadas pela equipa da Williams.
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0: E seguimos agora nesta emissão com mais um craque da Liga Portuguesa.
1: Ricardo Quaresma é uma das figuras mais icónicas do futebol português, conhecido pela sua habilidade técnica e capacidade de improviso em campo. Nascido em Lisboa, a 26 de setembro de 1983, Quaresma começou a sua carreira nas camadas jovens do Sporting, onde rapidamente se destacou pela sua velocidade, dribles desconcertantes e, claro, o uso magistral da sua trivela, um movimento que se tornou a sua marca registada. Em 2001, estreou-se na equipa principal do Sporting, contribuindo para a conquista da Liga e Taça de Portugal em 2002. O talento de Quaresma chamou a atenção do Barcelona, que o contratou em 2003. No entanto, a sua passagem pelo clube catalão não foi bem sucedida. Problemas de adaptação e desentendimentos com o treinador Frank Rijkaard limitaram o seu tempo de jogo. Essa realidade levou ao seu regresso a Portugal, desta vez para o Futebol Clube do Porto, onde viveu alguns dos melhores momentos da sua carreira. Nos Dragões, Quaresma voltou a brilhar, ajudando o clube a conquistar 3 campeonatos nacionais, 2 taças de Portugal e 2 supertaças Cândido de Oliveira entre 2004 e 2008. Foi também no Futebol Clube do Porto que aperfeiçoou o seu estilo de jogo irreverente, tornando-se uma referência no futebol europeu. Em 2008, Quaresma mudou-se para o Inter Milão numa nova transferência que prometia muito, mas que acabou por não corresponder às expectativas. Tal como em Barcelona, a sua estadia em Itália foi marcada pela irregularidade e por dificuldades em manter-se na equipa titular, o que resultou numa saída para o Chelsea, onde teve uma breve passagem. Contudo, foi no Beşiktaş da Turquia que Quaresma encontrou estabilidade. Lá viveu 2 fases distintas, primeiro entre 2010 e 2012 e depois de 2015 e 2019, depois de uma nova passagem pelos Dragões. Na Turquia foi adorado pelos adeptos e conquistou títulos, incluindo 2 campeonatos turcos, além de protagonizar momentos de magia em campo. Na seleção nacional, Quaresma foi parte importante da conquista do Campeonato da Europa de 2016, onde desempenhou um papel crucial, marcando o golo decisivo nos quartos de final contra a Croácia. Ao longo da sua carreira internacional, somou mais de 80 internacionalizações e destacou-se pela sua entrega e capacidade de desequilibrar com a sua técnica individual. Ricardo Quaresma foi ao longo da carreira um jogador que dividiu opiniões, mas não há dúvida que deixou uma marca profunda no futebol português e mundial, graças ao seu talento único e à capacidade de criar momentos de pura magia.
14: Desde muito novo, de miúdo, que eu tinha um problema que me metia muito os pés por dentro. E na altura tinha que ter dinheiro para andar nos médicos para me tratar. E esse dinheiro não havia. Então fui-me habituando, chutava sempre na bola, sempre com a parte fora do pé.
0: E agora seguimos com os craques mundiais neste produto 100% palavra.
1: Johan Cruyff não foi apenas um dos maiores jogadores da história do futebol, mas também uma das mentes mais revolucionárias que o desporto já conheceu. Nascido a 25 de abril de 1947, em Amsterdão, Cruyff cresceu num ambiente que respirava futebol e foi ainda muito jovem que começou a desenvolver a sua ligação ao Ajax, o clube que o viu nascer e onde deixaria uma marca inapagável. Desde cedo, o jogador revelou uma visão de jogo e uma técnica acima da média, características que o tornariam uma lenda não só nos Países Baixos, mas em todo o mundo. A ascensão de Cruyff no Ajax foi meteórica. Com apenas 17 anos, estreou-se pela equipa principal em 1964 e na década que seguiu foi o grande maestro da equipa que revolucionou o futebol europeu. Sob a liderança do visionário treinador Rinus Michels, Cruyff foi a principal peça de uma equipa que implementou o futebol total, um sistema de jogo fluido em que os jogadores trocavam de posições constantemente, confundindo os adversários. Este estilo de jogo inovador levou o Ajax ao domínio do futebol europeu nos inícios dos anos 70, com a conquista de 3 taças dos clubes campeões europeus consecutivas em 1971, 72 e 73. Durante este período, Cruyff foi reconhecido como o melhor jogador da Europa, vencendo por 3 vezes a Bola de Ouro. A sua habilidade única para ler o jogo, a sua rapidez de pensamento e a sua capacidade de executar passes milimétricos tornaram-no um jogador completo. Mas o que diferenciava verdadeiramente era a sua inteligência futebolística. Cruyff jogava com uma compreensão do jogo que poucos possuíam, o que lhe permitia antecipar movimentos a criar espaços onde parecia não haver nenhum. não era apenas um jogador, mas um estratega dentro do campo. Em 1973, deu um dos passos mais importantes da sua carreira ao transferir-se para o Barcelona. A sua chegada ao clube catalão mudou para sempre o destino da equipa. Numa época em que o Barcelona estava longe dos seus dias de glória, Cruyff trouxe uma nova mentalidade vencedora. Em 1974, liderou o Barcelona à conquista do título de campeão espanhol, o primeiro em 14 anos, com um estilo de jogo que encantava os adeptos. A vitória por 5-0 sobre o Real Madrid no Santiago Bernabéu ficou para sempre gravada na memória dos colegas como um dos maiores feitos da história do clube. Para além do impacto desportivo, Cruyff transformou-se também num símbolo de resistência à ditadura franquista que ainda dominava a Espanha na época, reforçando a sua ligação emocional com a Catalunha. Na seleção dos Países Baixos, Cruyff também deixou uma marca indelével e a sua participação no Mundial de 74 foi memorável, levando a equipa até à final, onde perderam para a Alemanha Ocidental. No entanto, o desempenho da seleção neerlandesa durante esse torneio, com Cruyff como principal figura, tornou-se icónico. O futebol total encantou o mundo e, apesar da derrota, os Países Baixos ficaram para a história como uma das equipas mais inovadoras de sempre. O famoso Cruyff Turn, um drible inventado por ele, tornou-se um símbolo da sua genialidade e criatividade em campo. Após deixar o Barcelona em 1978, o Cruyff passou por algumas experiências fora da Europa, jogando nos Estados Unidos, onde continuou a encantar os adeptos, desta vez na North American Soccer League. Posteriormente, regressou à Europa, onde teve passagens por clubes como o Levante e o Ajax, clube que voltou a representar, ajudando a equipa a vencer mais dois campeonatos neerlandeses, antes de terminar a carreira no Feyenoord em 1984, com a conquista de uma surpreendente dobradinha. Esta conquista foi particularmente marcante, pois mostrou que mesmo no fim da sua carreira, Cruyff ainda era capaz de fazer a diferença em campo. Após o fim da sua carreira como jogador, iniciou uma das carreiras de treinador mais influentes de sempre. De volta ao Ajax e mais tarde no Barcelona, Cruyff levou as suas ideias inovadoras para o banco, implementando um estilo de jogo ofensivo e de posse de bola que seria a base de sucesso do clube catalão nas décadas seguintes. O Dream Team de Cruyff nos Blaugrana conquistou 4 campeonatos espanhóis consecutivos e venceu a sua primeira Taça dos Clubes Campeões Europeus em 1992. Mais que isso, Cruyff plantou as sementes para o estilo de jogo que definiria o Barcelona e a seleção espanhola nos anos 2000, conhecido como Tiki-Taka. Não foi apenas um grande jogador e treinador, foi um pensador do futebol. Alguém que acreditava que o jogo devia ser jogado de forma bonita, com inteligência e estilo. As suas ideias influenciaram gerações de treinadores e jogadores e o seu legado vive através de clubes como o seu Barça e o Ajax, que continuam a praticar um futebol que segue as suas filosofias. Cruyff redefiniu o futebol moderno e, mais do que isso, transformou-se numa lenda do desporto.

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1: A história do futebol europeu está repleta de equipas que brilharam intensamente, mas que hoje enfrentam dificuldades para recuperar a antiga glória. São os gigantes adormecidos, para ouvir aqui na Primeira Rádio Desporto, todos os dias também com o Hugo Taveira.
2: O Notts County, fundado em 1862 em Nottingham, na Inglaterra, é amplamente reconhecido como o clube de futebol profissional mais antigo do mundo. A sua longevidade e o seu papel pioneiro fazem do Notts County uma verdadeira relíquia do desporto, com uma história cheia de curiosidades e momentos marcantes. Este clube foi uma das 12 equipas fundadoras da Football League em 1888, uma competição que ajudou a moldar o futebol inglês e internacional, e até hoje os seus adeptos orgulham-se do contributo histórico que o clube deu ao desporto. O Notts County joga no estádio Meadow Lane, localizado junto ao rio Trent, que é um dos mais antigos recintos da Inglaterra, com capacidade para cerca de 19 mil pessoas. O estádio é conhecido pela proximidade ao City Ground, casa do rival Nottingham Forest, com quem o Notts County mantém uma rivalidade amigável e peculiar. O derby de Nottingham, embora atualmente menos frequente devido às diferentes divisões em que as equipas jogam, permanece especial para os adeptos de ambas as equipas. Em várias ocasiões, os adeptos dos dois clubes têm até partilhado o mesmo estádio, fortalecendo uma relação única que raramente se vê em rivalidades locais. Uma das curiosidades mais marcantes sobre o Notts County é a sua ligação com a Juventus. Nos primórdios do clube italiano, em 1903, a equipa de Turim adotou as cores preto e branco do Notts como homenagem. Um jogador inglês que tinha um amigo no clube italiano enviou equipamentos listrados à Juventus, criando um elo que permanece até hoje. Em 2011, quando a Juve inaugurou o seu novo estádio, o Notts County foi convidado para o jogo especial contra a equipe italiana, simbolizando essa ligação histórica e rara entre clubes de países diferentes. Ao longo da sua história, o emblema experienciou altos e baixos, oscilando entre divisões e atravessando várias crises financeiras. Em 1894, o Notts County alcançou um dos seus maiores feitos ao vencer a FA Cup, derrotando o Bolton Wanderers por 4-1 e tornando-se a primeira equipa fora da primeira divisão a conquistar a famosa taça. No entanto, as décadas seguintes foram desafiantes, com o clube a descer às divisões inferiores, onde permaneceu por grande parte da sua existência. Em 2019, o Notts County enfrentou um dos momentos mais difíceis da sua história ao ser despromovido da Football League para a National League, já não profissional, o quinto escalão do futebol inglês pela primeira vez em 157 anos. No entanto, mesmo nos tempos mais sombrios, a lealdade dos seus adeptos manteve-se firme e ajudou a equipa a regressar a esse mesmo futebol profissional, ocupando atualmente um lugar na League 2, a quarta divisão do futebol inglês. Conhecidos pela sua dedicação, os adeptos do Notts County continuaram a apoiar o clube em massa, orgulhosos do seu estatuto de pioneiros do futebol e determinados em devolvê-lo às grandes conquistas. A paixão pelo Notts County transcende as suas vitórias e derrotas, com a sua base de adeptos a valorizar o peso histórico e o papel único do clube no futebol mundial. Hoje o Notts County continua a lutar para voltar ao topo, mas permanece, antes de tudo, uma verdadeira instituição do futebol.
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6: Queremos ser e oferecer la mejor versión que podamos mañana, ¿no? Porque sabemos que la ocasión lo merece. Es un partido a doble partido, es decir, son 180 minutos mínimo de fútbol, pero mañana es la oportunidad que tenemos de hacerlo en casa y queremos ofrecer una mejor versión que ofrecimos, por ejemplo, la semana pasada en Bulgaria.
7: Comenzamos a estudiar a equipa de Austria Viena y ya sabemos la manera como ellos juegan. A defender com uma linha de 5, eu não quero passar por cima do Mister, eu vou deixar ele depois explicar melhor quais são os planos do jogo, mas de qualquer forma já estamos nos preparando para esse desafio.
8: Naturalmente o tempo ajuda sempre, não há que esconder que neste momento de pré-temporada preferia muito mais que tivéssemos um jogo de semana a semana, porque permitia quem chegou mais tarde tivesse a capacidade de, com semanas normais e completas, de percebermos aquilo que nós queremos para a equipa. Esses jogadores, precisam realmente de mais tempo de treino connosco, mais tempo de treino para que percebam e entendam tudo aquilo que nós queremos para a equipa.
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1: Ficamos a 9 minutos da 1 da tarde.
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2: Entre 1975 e 1984, o Liverpool construiu uma das maiores dinastias da história do futebol, dominando não só o cenário inglês, mas também a Europa. Sob o comando de dois dos mais icónicos treinadores do futebol britânico, Bob Paisley e Joe Fagan, os Reds tornaram-se uma verdadeira máquina de vitórias, marcando uma era de hegemonia que definiu o futebol da época. Tudo começou em 1975, quando Bob Paisley assumiu o comando da equipa, sucedendo ao lendário Bill Shankly. Paisley herdou uma base sólida, mas rapidamente implementou o seu próprio estilo, focado num jogo mais equilibrado e eficiente. Sob a sua liderança, o Liverpool conquistou o campeonato inglês em 6 ocasiões, em 76, 77, 79, 80, 82 e 83, cimentando a sua posição como o clube mais dominante em Inglaterra. Mas foi na Europa que o Liverpool alcançou a verdadeira glória. Em 1977, apenas 2 anos após a chegada de Paisley, os Reds venceram a sua primeira Taça dos Clubes Campeões Europeus, derrotando o Borussia Mönchengladbach por 3-1 na final realizada em Roma. Este triunfo foi o primeiro de uma série de sucessos europeus. O Liverpool voltou a conquistar o troféu em 1978 ao vencer o Clube Brugge e em 1981 numa final épica contra o Real Madrid em Paris. Sob o comando de Paisley, o clube tornou-se uma presença regular nas fases decisivas das competições europeias, impondo-se como uma das equipas mais temidas do continente. Paisley retirou-se em 1983, deixando um legado impressionante de 20 troféus em 9 anos, incluindo 3 taças dos campeões, 6 campeonatos ingleses e 3 taças da Liga. A equipa de Paisley era marcada por um equilíbrio notável entre a solidez defensiva e criatividade no ataque. Jogadores como Kenny Dalglish, Graham Souness e Alan Hansen tornaram-se referências incontornáveis do futebol mundial. Dalglish, contratado ao Celtic em 1977, substituiu Kevin Keegan e rapidamente se tornou o motor ofensivo da equipa, destacando-se pela sua técnica apurada e visão de jogo. No meio-campo, Graham Souness, um jogador combativo e tecnicamente evoluído, dava equilíbrio e liderança à equipa. Na defesa, Alan Hansen e Phil Thompson formaram uma dupla praticamente impenetrável, enquanto Ray Clemens, um dos melhores guarda-redes da sua geração, protegia as redes. Com a saída de Paisley, o Liverpool passou a ser orientado por Joe Fagan, um treinador que manteve a continuidade do sucesso. Fagan herdou uma equipa ainda no auge e em 1984 escreveu uma das páginas mais gloriosas da história do clube. Nessa temporada, o Liverpool conquistou o inédito triplete, vencendo a Liga Inglesa, a Taça da Liga e a Taça dos Campeões Europeus. Este último título europeu foi especialmente dramático, com os Reds a derrotarem a Roma na final, no Estádio Olímpico, através da marcação das grandes penalidades num jogo que se tornou lendário. A imagem de Bruce Grobelaar, guarda-redes do Liverpool, a fazer caretas para desconcentrar os adversários, ficou gravada na história do futebol. Durante este período de domínio, o Liverpool não só acumulou títulos, mas também mudou a forma como o futebol era jogado. A equipa caracterizava-se por uma disciplina tática excepcional, com uma abordagem pragmática ao jogo. A solidez defensiva, aliada à capacidade de controlar a posse de bola e o dinamismo ofensivo, fazia do Liverpool uma equipa quase imbatível. O clube também se destacou por uma gestão exemplar plantel, conseguindo substituir lendas como Kevin Keegan por jogadores do calibre de Kenny Dalglish, sem que o rendimento da equipa fosse afetado. A era dourada do Liverpool de 1975 a 1984 marcou uma época de total supremacia, tanto a nível interno como no futebol europeu. O legado desta equipa foi tal que ainda hoje é lembrada como uma das maiores da história do futebol. Além dos títulos e conquistas, o Liverpool desta era deixou um impacto profundo no desporto, mostrando como a organização, disciplina e trabalho coletivo podiam levar uma equipa ao topo do futebol mundial. Foi um período que moldou o futuro do clube e cimentou a sua posição entre os gigantes eternos do futebol europeu.
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0: ofensiva. A sua capacidade de criar oportunidades e marcar golos levou uma série de boas performances que chamaram a atenção de clubes maiores. Em 2019, Brandt transferiu-se para o Borussia Dortmund, onde continuou a mostrar a sua qualidade em campo. No Dortmund, tornou-se uma peça importante na equipa, oferecendo assistências, golos e contribuindo para o ataque com a sua visão de jogo e técnica refinada. A sua capacidade de atuar tanto no centro do meio-campo como nas alas deu ao Dortmund uma flexibilidade tática adicional. Além do sucesso a nível de clubes, Brandt é também um membro regular da seleção alemã. Fez a sua estreia internacional em 2016 e tem sido convocado para competições importantes, como o Campeonato de Europa e do Mundo, trazendo a sua criatividade e dinamismo para o meio-campo da seleção. Nas últimas temporadas, manteve-se uma figura-chave na equipa do Dortmund, destacando-se pela sua habilidade de influenciar jogos e desempenhar um papel vital no esquema ofensivo da equipa. A sua contínua evolução e impacto em campo reforçam a sua reputação como uma das principais figuras da Bundesliga.
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4: É meio-dia e 58 minutos. 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
5: Para Lisboa e Benfica, Benfica e Sporting Clube de Braga voltam a entrar em campo durante esta quinta-feira para o início da derradeira decisão de apuramento para a fase de Liga, quer da Liga Europa, quer da Liga Conferência. Começando pelo jogo do Benfica. A formação encarnada defronta a formação do Aros, a partir das 8 da noite, à mesma hora, aliás, que o Sporting Clube de Braga defronta o Áustria de Viena para as contas de acesso à fase de Liga da Liga Conferência. A Benfica é este que conseguiu eliminar o seu último oponente na última fase da competição e, no segundo, Marco Silva, na divisão, esta na partida tenta construir aqui um bom resultado no Estádio da Luz para deixar boas perspectivas de acesso até na fase de Liga da Liga Europa.
6: Foi uma equipa que foi campeã e não se é campeão em qualquer país, em qualquer campeonato por acaso. É-se campeão quando se tem essa capacidade e se é consistente ao longo de uma temporada. Portanto, há que reconhecer, é o primeiro aspecto que temos que reconhecer. Estava numa competição diferente, acabou por cair para esta competição também, porque estava a disputar algo diferente e algo melhor para eles. E é uma equipa, como falou, que joga com uma linha de 3 ou depois fecha a 5 também. É uma equipa muito física, é uma equipa que gosta de levar o jogo para essa dimensão, mas que ao mesmo tempo tem qualidade em muitos dos seus movimentos, em muitos dos seus jogadores. Dois jogadores jogam no espaço interior, numa linha mais avançada no terreno, tem qualidade. Um deles com grande capacidade no 1 contra 1 também, depois dois médios de qualidade. É uma equipa que tem bons princípios com bola. Se não formos competentes o suficiente, a nossa pressão na nossa organização vai-nos naturalmente criar problemas que nós não queremos ter, e depois naturalmente, como eu disse também no começo, é uma equipa muito física e que é capaz de criar problemas ao adversário.
5: Marco Silva, nesta divisão, falou também sobre o atual estado do Sport Lisboa e Benfica e sobre a evolução da sua equipa.
6: Naturalmente o tempo ajuda sempre, não há que esconder que neste momento de pré-temporada preferia muito mais que tivéssemos um jogo de semana a semana, porque permitia que quem chegou mais tarde tivesse a capacidade de, com semanas normais e completas, de percebermos aquilo que nós queremos para a equipa. Esses jogadores precisam realmente de mais tempo de treino connosco, mais tempo de treino para que percebam e entendam tudo aquilo que nós queremos para a equipa. Não é só uma questão física, e não é por acaso que quem está há mais tempo tem feito as coisas bem e de uma forma clara daquilo que é a identidade que queremos. Naturalmente quem chegou depois não tem tido tanto tempo de chegar. Nós estamos a falar de jogadores que chegaram, e os jogadores que chegaram mais tarde do Mundial são jogadores que chegaram já com jogos de 3 em 3 dias a acontecerem, e neste momento a temporada é um momento de cimentar muitos daqueles que são os nossos princípios, quer com bola, quer sem bola, e não tendo tanto tempo para treinar, é normal que esses jogadores demorem um pouco mais a chegar ao nível que nós achamos e devemos e queremos que eles cheguem. Mas sim, nós temos tido esse caudal que nos tem permitido ter oportunidades com bons momentos de qualidade também. Nós queremos uma equipa equilibrada, não há que esconder, é uma equipa que tem que ser boa nesse momento, mas também muito boa nos outros momentos todos, porque só assim

0: se consegue ser vitorioso, e é isso que nós pretendemos para a equipa, haver aqui um equilíbrio, uma identidade clara daquilo que nós queremos, perceber que os jogadores ao mesmo tempo trabalham muito, muito forte para podermos ganhar os jogos, fruto também daquilo que estamos a fazer e criarmos a identidade que temos para o Benfica.
1: Para este jogo, Marco Silva falou também sobre a atual situação de Frederik Arsenas.
0: Estará nos convocados, está envolvido no jogo, esteve envolvido nos últimos dias naquilo que era foi a nossa preparação para o jogo, tem vindo a melhorar os seus índices físicos, não está perfeito, não está no seu melhor ainda, precisa de treino e precisa de jogo. É óbvio que não está pronto para 90 minutos, nem nada se parece com isso, mas precisa de aos poucos ir ganhando minutos de jogo, minutos de treino, com maior intensidade, com maior duração também, para depois termos o melhor do Féria, que é aquilo que precisamos.
1: Benfica, Arus, a partir das 8 da noite, na primeira mão do play-off de acesso à fase de Liga da Liga na Conferência. À mesma hora, joga-se o duelo entre Sporting Clube de Braga, na Áustria de Viena, no play-off derradeiro de acesso até na fase de Liga da Liga na Conferência. Na divisão esta, na partida, já praticamente com a equipa na máxima força, no técnico, na Carlos Vicente, assume que na equipa quer vencer, sabe, e garantido, sabe, que fica perto da entrada da fase de Liga da Conference League.
2: Queremos ser e oferecer la mejor versión que podamos mañana, ¿no? Porque sabemos que la ocasión lo merece. Es un partido a doble partido, es decir, son 180 minutos mínimo de fútbol, pero mañana es la oportunidad que tenemos de hacerlo en casa y queremos ofrecer una mejor versión que ofrecimos, por ejemplo, la semana pasada en Bulgaria, ¿no? Creo que el equipo es consciente de que tenemos que dar un paso adelante, el nivel del rival lo precisa, porque tenemos delante a un rival que tiene buen nivel, es un equipo que sale muy bien esos ataques rápidos, que te ataca de repente con mucha gente cuando no lo esperas, que es fuerte en el duelo, que es un equipo aguerrido, que si tiene que esperar en campo propio por momentos, no sufre haciéndolo y después es capaz de tratar de penalizarte en salidas muy rápidas, y que cuando te ataca con un ataque más posicional y con más tiempo, te mete mucha gente en el área, ¿no? Entonces vamos a necesitar de una buena versión de Braga para pasar adelante, que obviamente es el objetivo afrontando este playoff.
1: Carlos Vicente falou também sobre a evolução do estado de saúde dos seus jogadores, que estiveram abraços há cerca de uma semana com uma virose que impediu os jogadores de irem a jogo no último duelo das contas da Primeira Liga.
2: A aparição de sintomas dos jogadores han ido variando. Hemos tenido gente que tuvo síntoma ya el día del partido en Bulgaria, quinta de la semana pasada, gente que después fue cayendo progresivamente, y todavía algún jugador en el lunes aparecieron síntomas por primera vez, de aquellos pocos que todavía no habían tenido, ¿no? Hablo de jugadores, también hablo de staff, ¿no? Entonces, es verdad que ayer, si no hay alguna novedad esta noche que no haya percibido, que no creo, no hubo casos nuevos de staff ni de jugadores que tuvieran síntomas por primera vez, lo cual es más o menos tranquilizante. Y vamos a acabar de ver hoy, porque es verdad que en los entrenamientos, tanto del lunes como del martes, todavía has visto a chicos que, bueno, por un motivo o por otro, por la deshidratación que ha supuesto, los síntomas que provocaba este proceso, los veías un poco más flojos y con falta de energía, que es normal, ¿no? Por lo que me decía el médico. Pero espero ya hoy, pues, tener a la gran mayoría lo mejor posible, y obviamente sí que vamos a chequear cómo están todos para tomar decisiones de cara al equipo de mañana, pero espero que las decisiones que tomemos tengan que ver más con el fútbol que no con la salud de los chicos.
1: Já do lado dos jogadores, Vítor Carvalho assume que na equipa já estudou bem a formação do Áustria de Viena e espera vencer um adversário difícil.
3: Começamos a estudar a equipa do Áustria de Viena e já sabemos a maneira como eles jogam, a defender com uma linha de 5. Eu não quero passar por cima do Vítor, eu vou deixar ele depois explicar melhor quais são os planos para o jogo, mas de qualquer forma já estamos nos preparando para esse desafio. Obviamente que nós queremos ganhar. Se eu puder escolher o placar pelo qual eu gostaria de vencer, seria muito legal, mas sabemos que vai ser um encontro difícil e não esperamos nada menos do que isso, mas espero que a gente esteja na nossa melhor versão para poder fazer um jogo competitivo, sair vitorioso e se pudermos fazer um placar alargado, porque sabemos da dificuldade de jogar a segunda partida fora de casa, numa partida eliminatória e decisiva.
1: Vítor Carvalho falou também sobre uma equipa preparada, que já recuperou praticamente a 100% da última virose.
3: Sinto a equipa motivada, pronta para o desafio de quinta-feira, e o fator casa é sempre um fator positivo para nós, é sempre bom jogar ao lado dos nossos adeptos, e nós esperamos amanhã vencer e convencer. Eu sinto a equipa já pronta para o desafio de amanhã. Infelizmente a gente acabou tendo inúmeras baixas no decorrer dessa semana, dada essa intoxicação alimentar, mas pronto, nós não tivemos a oportunidade de nos preparar tão bem supostamente para a partida, porque acabamos tendo dificuldade de treinarmos todos juntos, mas eu não sinto que isso pode ser uma muleta para nós, muito pelo contrário, a gente vai enfrentar a partida com toda a vontade, todo o compromisso de sempre, com a ambição de vencer.
1: Duelo entre Sporting Clube de Braga e Áustria de Viena, parece nas contas da primeira mão do play-off de acesso à fase de liga da Liga Conferência, a partir das 8 da noite, à mesma hora que se joga também o duelo entre Benfica e Arusha, no início do derradeiro jogo, no jogo de acesso até na fase de liga da Liga Europa, dois jogos para acompanhar aqui, claro está, com relato na Golo FM, num simultâneo na Rádio Jornal do Centro. O Conselho de Arbitragem da Federação Portuguesa de Futebol deu a conhecer os árbitros nomeados para os embates da Jornada 3 da Primeira Liga. O árbitro, João Pinheiro, é o escolhido para apitar a recepção do Futebol Clube do Porto, na Arouca, sendo que no VAR estará Manuel Mota. Por outro lado, Fábio Veríssimo vai apitar o jogo entre Sporting e Alverca, marcado para neste sábado no Estádio José de Alvalade, no VAR do jogo. João Malheira Pinto, o Moreirense Benfica e o Estrela da Amadora no Sporting Clube de Braga foram adiados para nos dias 9 e 10 de setembro, devido à participação das Águias e dos barcarenses nas pré-eliminatórias de acesso, quer à Liga Europa, quer à Liga Conferência. Detalhamos então todas as equipas de arbitragem escolhidas pelo Conselho de Arbitragem, começando pelo Marítimo Académico de Viseu, com arbitragem de Luís Filipe, assistido por Nelson Pereira e Vanessa Gomes. Quarto árbitro, Lorena Esteves, VAR, Bruno Rebocho e assistente de VAR, Pedro Felisberto. No Estoril Praia, Rio Ave, arbitragem de Carlos Macedo, assistido por João Macedo e Daniel Santos. Quarto árbitro, Miguel Nogueira, VAR, Rui Silva, assistente do VAR, Inácio Pereira. No Sporting Alverca, arbitragem de Fábio Veríssimo, assistido por Pedro Mota, Hugo Ribeiro. No quarto árbitro, José Rodrigues, VAR, João Malheiro Pinto e assistente do VAR, André Campos. No Vitória Sport Clube Nacional, arbitragem de Pedro Ramalho, assistido por Diogo Pereira e Francisco Pereira. Quarto árbitro, Gustavo Correia, VAR, Hélder Malheiro e assistente do VAR, Rui Cidade. No Santa Clara, Famalicão, arbitragem de Ianco Vasílica, assistido por Jorge Fernandes e José Pereira. Quarto árbitro, Miguel Fonseca, VAR, Luís Ferreira, assistente do VAR, Valdemar Maia. No Futebol Clube do Porto, Futebol Clube Arouca, temos arbitragem de João Pinheiro, assistido por Luciano Maia, e Hugo Marques, quarto árbitro, João Afonso, VAR, Manuel Mota, assistente do VAR, João Bessa Silva. No Gil Vicente Casa Pia, arbitragem de Azoni Rodrigues, assistido por Hugo Coimbra e Pedro Viegas, quarto árbitro, José Bessa, VAR, Bruno Esteves, assistente do VAR, Catarina Campos. São as equipas de arbitragem designadas pelo Conselho de Arbitragem para no decorrer da terceira jornada da Primeira Liga na Portuguesa, que já sabe, vai poder acompanhar por completo no YouTube da Golo FM. O Sport Lisboa e Benfica garantiu a contratação de Alessandro Circati, no defesa central dos italianos do Parma, na Roma, na Sinhalbucha, por 18 milhões de euros, mais 2 milhões de euros, caso sejam cumpridos determinados objetivos. Circati, de 22 anos, chega ao Benfica como substituto direto de António Silva, que rumou neste mercado de verão ao Bordamalto. O internacional australiano encaixa no perfil do central identificado pela estrutura encarnada, forte fisicamente, capaz de duelos aéreos com 1,91 m, e alternativa viável a Clema Lenglet, Tomás Araújo. O atleta nascido em Itália fez formação de Glory antes de chegar ao Parma em 2020-2021. Na época seguinte saltou para a equipa principal A, ainda na curta na carreira do central ficou marcada por uma lesão grave no joelho em 2024-2025, época em que somou apenas 7 jogos. No entanto, na temporada passada acumulou 33 partidas, um golo, e já na presente época foi titular na vitória sobre a formação de Catania por 2-0 para nas contas da Taça de Itália. Circati alinhou nos 4 jogos discutidos pela Austrália no Mundial 2026. Poderá ser baixa no Benfica no início do próximo ano, isto porque os soqueros vão discutir na Taça Asiática, que decorre entre 7 de janeiro e 5 de fevereiro de 2027. Ainda pelo tema encarnado, o jogador de Chabna, Rafa Silva, atingiu uma marca histórica pelo Sporting Lisboa e Benfica. O avançado chegou aos 350 jogos pelos encarnados, entrando diretamente no top 20 dos jogadores com mais partidas realizadas. Chabna, porque Chabna que regressou à luz no mercado de inverno, apontou 103 golos. Chabna registro, que faz Chabna com que integra na lista dos top 20 melhores marcadores do clube e 69 assistências no registro. Rafa Silva leva ainda 6 títulos conquistados pelo Benfica, isto depois de 350 jogos discutidos. Rafa nas Águias conquistou 3 campeonatos nacionais, 2016-2017, 2018-2019 e 2022-2023, uma taça de Portugal em 2016-2017 e 2 supertaças em 2020 e 2024. O avançado nesta época foi titular em 5 dos 6 jogos realizados, tendo apontado 3 golos e 2 assistências. Richard Rios também atingiu uma marca redonda pelas Águias. O médio alcançou os 50 jogos pelo Benfica e já leva 5 jogos na presente temporada. Rodrigo Mora deixou de forma oficial o Futebol Clube Porto e assinou em definitivo pela formação da AS Roma. Após o anúncio dos dois clubes, o emblema italiano paga 27 milhões de euros, 25 milhões de euros fixos e 2 milhões em variáveis por metade do passe do jovem médio. Benfica com a opção de compra dos restantes 50% dos 25 milhões. No entanto, o Futebol Clube Porto também assegurou uma opção de venda incondicional da percentagem dos direitos económicos que mantiver na sua posse pelo mesmo valor de referência. O Futebol Clube Porto pode tornar obrigatória na compra da percentagem que decidir alienado. Contas feitas, caso a Roma não avance para a aquisição da totalidade do passe de Rodrigo Mora, o Futebol Clube do Porto terá a opção de vender a totalidade dos direitos económicos por 25 milhões de euros ou manter-se apenas uma percentagem ainda a definir, por forma a poder beneficiar de uma futura venda dos jogadores por um valor eventualmente superior. O Futebol Clube do Porto informou ainda que não terá qualquer encargo com um mecanismo de solidariedade, até porque Mora foi formado no clube. No entanto, não terá encargos com serviços de intermediação de 10% do montante da transação. Mora estreou-se pela equipa principal do Futebol Clube do Porto em setembro de 2024, discutiu 80 jogos, marcou 16 golos, assinou 6 assistências e conquistou uma liga e uma supertaça. No jovem de 19 anos, que tinha contrato até 2030 e uma cláusula de rescisão de 70 milhões de euros, foi peça-chave dos portistas, com Vítor Bruno e, sobretudo, com Martin Anselmi, desde a chegada de Francesco Farioli. Na época passada, no Internacional Sub-21 português, perdeu espaço entre os titulares. Começou de início em 21 dos 44 jogos que discutiu em 2025-2026 e funcionou na sua maioria com pleno B relativamente a Gabri Veiga, devido à incompatibilidade com o sistema do técnico italiano. A Roma, na terceira classificada da última edição da Liga Italiana, na Mora, terá agora orientação de Gianni Piero Gasperini e vai usar na camisola 86 que já vestia no Futebol Clube do Porto. Juan Soriano é o mais recente reforço da formação do Académico de Viseu, guarda-redes de 28 anos, que chega do Leganés de Espanha, do segundo escalão espanhol, mais concretamente, assina um contrato válido até 2028. O jogador com formação feita no Sevilha chegou ainda a fazer 11 jogos pela equipa principal. Mais tarde, representou o Leganés e o Málaga por empréstimo dos sevilhanos. Reforçou o Tenerife em 2021, desta feita em definitivo. Soriano, há duas épocas, regressou ao Leganés, também a título definitivo. Da temporada passada, fez 42 jogos pelo 16º classificado da 2ª Liga. Prepara-se agora para viver na primeira experiência no estrangeiro.
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0: Às quintas-feiras, o José Carlos Leal analisa os resultados mais recentes dos principais torneios de golfe, destacando os momentos decisivos e as surpresas da semana.
1: Pelo golfe, o neozelandês Shubner Ryan Folk, Shubner realizou uma volta histórica no British Open, Shubner igualando o recorde de 62 pancadas no match short Shubner e ascendendo ao segundo lugar da classificação. O golfista de 39 anos, Shubner, está agora apenas atrás do líder, o norte-americano, Sam Burns, antes da ronda decisiva. Na terceira volta do torneio, Shubner despedida, no Shubner Royal, Shubner Birkdale, Shubner Folk, Shubner atual número 56 do ranking mundial, completou o percurso Shubner com 8 pancadas abaixo de par. Shubner, este feito notável, permitiu-lhe igualar nas marcas alcançadas, Shubner por Shubner Sam Burns, Shubner 18º do PGA Abner Tour, Shubner pelo australiano Lucas Shubner Herbert, 97º. Com este desempenho, Shubner Ryan Folk, Shubner partilha agora na segunda posição com o sul-coreano Shubner Kim, Shubner ambos, Shubner com um agregado de 202 pancadas, 8 abaixo do par. A liderança, Shubner pertence Shubner Sam Burns, que soma 200 pancadas, Shubner 10 abaixo do par, depois de ter concluído esta volta, Shubner com 65 pancadas. A marca de 62 pancadas, Shubner no match short, um feito raro, alcançado apenas 5 vezes antes desta edição do British Open. Entre os nomes que conseguiram essa proeza estão nomeadamente Abner Sanders por duas ocasiões, assim como também Abner Shane Ludry, Abner Brandon e ainda Abner Fowler. O top 5 da classificação fica completo com o norte-americano Ryan Gerrard e o australiano Lucas Herbert, ambos com um total de 203 pancadas. Abner Gerrard fez 62 pancadas na terceira volta, enquanto Herbert registrou 71. Mas abaixo na tabela, Abner Scotty, Abner líder do ranking mundial desde 2023 e vencedor do British Open no ano de 2025, ocupa no 11º lugar com 206 pancadas. Por sua vez, no norte-irlandês, Shubner Rory, na segunda da hierarquia PGA Abner Tour, e vencedor do Masters em abril, encontra-se na 29ª posição, num agregado de 208 pancadas. Esta edição conhece um interregno e será concluída apenas no final de setembro, tendo em conta na realização de outros torneios também do PGA.
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0: Olhamos agora nesta emissão para os craques mundiais. Apesar da sua ausência no campo, o legado destes jogadores continua a inspirar novas gerações que procuram também alcançar a mesma grandeza. É para ouvir também aqui na primeira Rádio Desporto, os craques mundiais com o Hugo Taveira.
3: Eric Cantona, também conhecido como Le Roi, ou o Rei em português, é uma figura marcante e controversa no futebol, com uma carreira que influenciou não só dentro de campo, mas também fora dele. Nascido em Marselha, França, em 1966, Cantona começou a sua carreira em clubes menores no país, mas foi no Manchester United que realmente se destacou, transformando-se num ícone da Premier League. Cantona começou a sua trajetória no futebol no Auxerre, clube pelo qual fez a sua estreia profissional em 1983. Durante os primeiros anos da sua carreira, mostrou grande talento, mas também uma personalidade forte e um temperamento imprevisível. Passou por alguns clubes franceses, como o Marselha, o Bordeaux, o Montpellier e o Nîmes, conquistando títulos nacionais, mas sempre com problemas disciplinares. A sua passagem por Marselha foi marcada pela vitória no Campeonato Francês em 1989, mas Cantona não se adaptou completamente ao clube, que culminou na sua transferência para o Nîmes, onde um incidente com o árbitro quase resultou na sua reforma precoce. Após essa fase turbulenta, decidiu buscar uma nova oportunidade em Inglaterra, onde a sua carreira descolaria de forma irreversível. A carreira de Cantona mudou drasticamente ao transferir-se para o Leeds United em 1992. Rapidamente ajudou o clube a conquistar o título da primeira divisão inglesa, mas foi depois da sua transferência para o Manchester United que se tornaria uma verdadeira lenda. Chegando ao Old Trafford em novembro de 1992, Cantona teve um impacto imediato. Os Red Devils, que não conquistavam o título inglês há mais de 25 anos, venceram a Premier League na sua primeira temporada com o francês. Com o seu estilo arrojado, passos precisos e golos decisivos, ajudou a transformar o United numa potência do futebol inglês. Entre 1992 e 97, sob sua liderança, o clube conquistou 4 títulos da Premier League, além de 2 taças da Inglaterra. Cantona sempre foi conhecido tanto pelas suas habilidades com bola quanto pelo seu temperamento explosivo. O episódio mais famoso da sua carreira ocorreu em 1995, quando durante uma partida frente ao Crystal Palace deu um pontapé num adepto adversário que o insultou da bancada. Esse incidente resultou numa suspensão de 8 meses, um dos momentos mais controversos da história do futebol inglês. Apesar disso, quando retornou da suspensão, Cantona rapidamente recuperou a sua forma e liderou o Manchester United em mais uma conquista da Premier League, em 1996. Esse foi um dos momentos que cimentou o seu status de rei, tanto pelo seu carisma quanto pela sua importância dentro de campo. Surpreendentemente, Cantona anunciou a sua retirada em 1997, aos 30 anos, no auge da sua carreira. Decidiu então seguir outros caminhos, incluindo uma carreira como ator e envolvimento com o cinema e arte. Fora dos campos, o francês sempre foi conhecido pela sua personalidade forte, pensamentos filosóficos e declarações marcantes que alimentaram a sua aura de enigma e fascínio. O avançado deixou um legado profundo no Manchester United e no futebol mundial. Foi nomeado em 1994 como jogador do ano para a Associação de Jogadores Profissionais Ingleses e em 2001 foi eleito o jogador do século pelos adeptos do United. A sua influência no renascimento do clube e na Premier League é inegável, sendo lembrado como um dos maiores jogadores da história do futebol inglês. A carreira de Eric Cantona foi marcada tanto pelo brilhantismo dentro de campo como pela sua irreverência fora dele. Ícone do Manchester United e da Premier League, Cantona não só ajudou a transformar o clube numa potência global, como também redefiniu o papel de uma estrela do futebol, combinando talento, liderança e uma personalidade única. Mesmo após a sua retirada, continua a ser uma figura reverenciada e uma das personalidades mais influentes da história do futebol.
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5: 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Foi uma equipa que foi campeã e não se é campeão em qualquer país, em qualquer campeonato por acaso. É-se campeão quando se tem essa capacidade e se é consistente ao longo de uma temporada. Portanto, há que reconhecer, é o primeiro aspecto que temos que conhecer. Estava numa competição diferente, acabou por cair para esta competição também, porque estava a disputar algo diferente e algo melhor para eles. E é uma equipa, como falou, que joga com uma linha de 3 ou depois fecha a 5 também, uma equipa muito física. A
6: aparição de sintomas nos jogadores han ido variando. Hemos tenido gente que tuvo síntomas ya el día del partido en Bulgaria, quinta de la semana pasada. Gente que después fue cayendo progresivamente y todavía algún jugador en lunes aparecieron síntomas por primera vez de aquellos pocos que todavía no habían tenido, ¿no? Hablo de jugadores, también hablo de staff.
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0: 6 minutos para a 1:30.
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0: Muitos clubes que já foram gigantes na Europa agora encontram-se longe dos holofotes, adormecidos após décadas de domínio. É para ouvir também aqui na primeira Rádio Desporto, neste produto 100% palavra, gigantes adormecidos todos os dias com o Hugo Taveira.
3: O Stade de Reims, fundado em 1931, é um dos clubes mais emblemáticos da história do futebol francês. Durante as décadas de 1940 e 1950, a equipa dominou o cenário nacional e europeu, estabelecendo-se como uma potência que rivalizava com os maiores clubes do continente. Sob a liderança do carismático treinador Albert Batte, o Reims viveu a sua era dourada, marcada por um futebol elegante e ofensivo e por um elenco que contava com alguns dos maiores talentos da história do futebol francês, como Raymond Kopa e Just Fontaine. A ascensão do Stade Reims começou após a Segunda Guerra Mundial, quando o clube conseguiu conquistar o seu primeiro título da Liga em 1949. Este foi o primeiro de 6 títulos que o clube arrecadaria nas décadas seguintes, consolidando a sua supremacia no futebol francês. Com um estilo de jogo fluido, apoiado com uma sólida organização tática, o Reims rapidamente se tornou uma força dominante. Durante os anos de ouro do clube, não foram apenas os títulos nacionais que se acumularam. A instituição foi também pioneira no cenário europeu, alcançando a final da primeira Taça dos Clubes Campeões Europeus em 1956. Essa mesma final de 1956, jogada contra o poderoso Real Madrid, foi uma das mais emocionantes da história do futebol. O Stade Rennes começou de forma brilhante, marcando 2 golos cedo, mas acabou por ser derrotado por 4-3 num jogo memorável. Apesar do desfecho, essa campanha europeia foi um marco para o clube e uma prova da sua qualidade no contexto internacional. Raymond Kopa, estrela da equipa, destacou-se tanto que após essa final foi contratado pelo próprio Real Madrid, onde se tornaria um dos maiores ícones do futebol mundial. Sem Kopa, o Rennes não desmereceu e voltou a atingir a final da Taça dos Campeões em 1959, mas novamente o Real Madrid seria o carrasco, vencendo por 2-0. No entanto, essa era do Stade Rennes não foi apenas marcada por derrotas nas finais europeias. A equipa conseguiu conquistar inúmeros títulos nacionais e estabelecer um estilo de jogo admirado em toda a Europa. O sistema ofensivo, baseado na criatividade e velocidade, era algo revolucionário para a época e muitos dos jogadores da equipa acabaram por brilhar também ao serviço da seleção francesa. Just Fontaine, por exemplo, tornou-se um dos maiores avançados da história do futebol, imortalizando-se ao marcar 13 golos no Mundial de 1958, um recorde que ainda hoje permanece. O sucesso do Stade Rennes na década de 1950 deve-se em grande parte à visão de Albert Batteux, que conseguiu criar uma equipa altamente competitiva e atrativa. O clube era uma fábrica de talentos, fornecendo jogadores de classe mundial tanto para a seleção francesa como para os principais clubes europeus. Contudo, o declínio começou a fazer-se sentir no início dos anos de 1960, à medida em que os principais jogadores se foram retirando ou transferindo para outras equipas. Sem a força das suas estrelas e com a crescente competição, o Stade Rennes começou a perder a sua influência tanto no plano nacional como internacional. Nos anos 70, o clube já não conseguia competir ao mais alto nível e acabou por descer de divisão. A queda foi abrupta e o Stade Rennes, que outrora dominara o futebol francês, passou por longos períodos de obscuridade, navegando entre as divisões inferiores do futebol gaulês. Mesmo assim, o legado da equipa imortal dos anos 50 e 60 nunca foi esquecido e o nome Stade Rennes continuou a ser sinónimo de glória e história. Foi apenas no século XXI que o clube começou a reerguer-se. Depois de longos anos afastados da Ligue 1, o Stade Rennes começou a primeira divisão do futebol francês em 2012, com uma nova geração de jogadores e a ambição de recuperar algum do prestígio perdido. Embora longe dos dias de glória das décadas de 50 e 60, o clube tem-se estabelecido como uma presença regular na Liga Francesa, procurando recuperar a sua identidade histórica e reconquistar o respeito que outrora tinha.
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9: É 1:29.
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1: Jamal Musiala voltou a desmaiar durante o último particular de pré-temporada do Bayern de Munique. Desta feita, diante da formação do Edwin, na tarde desta quarta-feira, 3 dias após um episódio verdadeiramente arrepiante que o obrigou a ser assistido no relevado. O jogador teve um episódio semelhante e a preocupação em torno do internacional alemão subiu de tão. Após o encontro que terminou com uma vitória dos bávaros por 4-2, o diretor desportivo foi a público comentar a situação e assegurou que o próprio atleta vai abordar o tema num futuro próximo. Vicente Kompany, treinador do Bayern de Munique, vai mais longe e garante que não se trata apenas de uma reação ao calor intenso que se fez sentir um pouco por toda a Europa. A equipa técnica terá descobrido o problema que afetou o atleta e trata-se de uma mistura entre cansaço acumulado e stress residual no sistema circulatório causados pela operação à fratura no crónio e todo o processo de recuperação. Além disso, refere-se que tudo se torna mais preocupante, já que Musiala não deve ser exposto muitos minutos de alto alta intensidade, já que pode criar problemas ainda maiores no futuro. Até receber a alta médica por completo, que possa ter rendimento satisfatório, estável, não deve ir a jogo durante largos minutos, só deve atuar de forma curta e numa gestão que será feita com pinças. A saúde do jogador é o mais importante, acaba por assumir o diretor desportivo do Bayern de Munique. O treinador Franklin Carvalho deixou o comando técnico do Botafogo na saída do técnico português de 39 anos, que deixa no comando juntamente com os adjuntos Luís Filipe, Mauro Moderno, o preparador físico Fábio Monteiro e o preparador de guarda-redes Ricardo Matos, acabou oficializada pelo clube carioca. O técnico conseguiu 10 vitórias, 7 empates e 5 derrotas no comando do Botafogo, que ocupa no 11º lugar do Brasileirão. Tem praticamente como garantida a eliminação da Taça Sul-Americana depois de perder por 6 com os peruanos da formação do Cinciano na primeira mão dos oitavos de final. Rodrigo Belão, atual treinador da equipa de sub-20, assume interinamente o cargo e orienta na equipa diante da formação do Cinciano na madrugada desta sexta-feira, no jogo que deve marcar na despedida da Taça Sul-Americana. Memphis Depay renovou finalmente o seu contrato com o Corinthians no novo acordo, válido até 2028. No neerlandês estava na porta de saída do emblema brasileiro devido às exigências salariais. No entanto, de acordo com a imprensa brasileira, Depay aceitou reduzir os valores pedidos, facilitando assim a negociação. O avançado de 32 anos mostrou-se feliz por continuar no Corinthians e espera agora contribuir com boas exibições. Depay, em 2026, leva um golo e uma assistência, isto em 14 jogos. Há apenas um jogo já definido para os quartos de final da Taça Sul-Americana, que promete ser no mínimo quentinho. No São Paulo, do Brasil, ultrapassou o Bolívar da Bolívia. Já os argentinos de Boca Juniors golearam a formação do Recoleta do Paraguai. Nestes dois conjuntos marcam, portanto, o encontro na próxima fase da competição. Quanto à equipa brasileira, após empate a 1 na primeira mão, os portugueses Domingos Duarte e Aurélio Benanita alinharam no início do triunfo por 3-1. Luciano, no camisola 10 dos tricolores, abriu as contas do jogo logo aos 18 minutos do encontro. Já no segundo tempo, o Bolívar respondeu, empatando a partida com um golo apontado por Asprilha aos 61 minutos. Pouco depois, foi Caleri, capitão do São Paulo, devolver a vantagem à equipa da casa através de uma grande penalidade aos 68 minutos. Para fechar, o defesa central Sabino sentenciou a partida com um golo aos 76 minutos, que ditaria assim o 3-1 final. Já o Boca Juniors, desta feita, a jogar fora de portas, eliminou sem problemas na formação do Recoleta. Após uma vitória na primeira mão por 3-1, o conjunto argentino não vacilou e goleou por 4 bolas a 0. Os golos apontados por Santiago aos 30 minutos, Sebastián Vila aos 43, Miguel Rabnaus aos 52 e Alan Velasco aos 77 minutos fizeram a história do encontro. Contas feitas, o Boca Juniors e o São Paulo marcam agora no encontro para os quartos de final da competição. A primeira mão decorre na Argentina no dia 8 de setembro e a segunda mão no Brasil no dia 15 de setembro. Ruben Preich, que se encontra a realizar o estágio com a Seleção Nacional de Basquetebol, com vista na qualificação para o Mundial, admitiu que se vai inscrever no próximo draft da NBA. O basquetebolista, questionado diretamente pelos meios de comunicação portugueses, se os adeptos podiam ver o seu nome no próximo draft, processo de seleção para a Liga Norte-Americana de Basquetebol, o jogador dos norte-americanos, do St. John's Red Storm, respondeu com um sorriso de orelha na orelha, afirmativamente. No entanto, no extremo poste de 21 anos, apontou prontamente nos aspectos que ainda estão por limar, assumindo que tem de melhorar tecnicamente em alguns aspectos do seu jogo, continuar a trabalhar no seu tiro e o seu físico também, porque é importante para que possa ganhar bolas dentro do jogo. Ruben Prey, na época passada, realizou 37 jogos pelos norte-americanos, somando médias de 4.3 pontos, 0.8 assistências e 2.1 ressaltos. O tenista português Francisco Cabral acabou eliminado na ronda inaugural de pares do torneio Masters 1000 de Cincinnati, num jogo em que fez dupla com o norte-americano James Tracy. A dupla composta pelo português perdeu diante do espanhol Marcel Granollers e do argentino Horacio Ceballos, segundos cabeças de série, em dois sets pelos parciais de 7-6 e 6-2, num encontro que durou 1 hora e 23 minutos. Na contas feitas, Granollers e Ceballos defrontam o norte-americano Austin e o croata Nikola Mekic na próxima fase do torneio. Ainda no que diz sobre respeito ao ténis, sobre o tenista Nick Kyrgios, foi suspenso preventivamente depois de testar positivo a cocaína durante um evento do ATP em Maiorca, 22 de junho. O teste realizado pela Agência Mundial Antidopagem foi detectada nesta substância, acrescentando esta entidade que a suspensão estava em vigor desde o dia 4 de agosto e que o jogador ainda não recorreu da decisão. O australiano de 31 anos já reagiu nas redes sociais, lamentando o sucedido. Kyrgios mencionou ainda nas inúmeras lesões que o afetaram enormemente, tanto física como mentalmente, nos últimos anos, que fizeram com que caísse várias posições no ranking mundial ATP. A fechar, olhamos para a equipa da Atlassian Williams, que deu a conhecer a renovação de contrato com o corredor Alex Albon, o piloto tailandês, que chegou à equipa em 2022, prolonga assim o contrato até 2027. O piloto de 30 anos, na última temporada, terminou por diversas ocasiões no 5º lugar, no registro, que lhe valeu a 8ª posição do campeonato com 73 pontos. Albon é também o piloto com o maior número de corridas realizadas pela equipa da Williams.
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0: Muitas equipas entraram para a história ao vencer competições de forma invicta, desafiando todas as probabilidades e demonstrando resiliência inigualável. É mais um feito histórico para ouvir aqui na primeira rádio de desporto, 100% palavra.
3: A conquista da Taça UEFA pelo Futebol Clube do Porto em 2013 é um marco histórico não só para o clube, mas também para o futebol português. Sob a liderança de José Mourinho, o Porto viveu uma temporada memorável, culminando com a vitória na final em Sevilha, 21 de maio de 2003, frente ao Celtic de Glasgow. Esse triunfo foi o prenúncio de uma era de ouro para os Dragões e colocou Mourinho no mapa do futebol mundial como um dos melhores treinadores da sua geração. A caminhada do Porto até à final foi notável, começando com uma fase de grupos sólida e consistentes prestações nas eliminatórias. A equipa portista despachou adversários de renome, como o Panathinaikos, o Lan e a Lazio, que então contava com várias estrelas do futebol europeu. O estilo de jogo do Futebol Clube do Porto, caracterizado por uma defesa sólida e um ataque dinâmico e eficiente, rapidamente chamou a atenção. Jogadores como Deco, Ricardo Carvalho, Maniche e Derlei assumiram papéis fulcrais na equipa e tornaram-se figuras essenciais para o sucesso dos Dragões. Na final, disputada no Estádio Olímpico de Sevilha, o Futebol Clube do Porto enfrentou um Celtic aguerrido, liderado por Martin O'Neill e com um dos avançados mais temidos da época, Henrik Larsson. O jogo foi intenso e cheio de emoções, como se esperava numa final europeia. O Futebol Clube do Porto abriu o marcador aos 32 minutos com um gol de Derlei, mas a resposta do Celtic não demorou, com Larsson a empatar o jogo logo no início da segunda parte. Deco, o maestro da equipa portista, conduzia as jogadas ofensivas com maestria e foi dos seus pés que surgiu a jogada que resultaria no segundo golo, apontado por Dmitry Alenichev aos 54 minutos. Contudo, o Celtic voltou a igualar, novamente por intermédio de Larsson, mostrando uma resiliência impressionante. O empate a 2 golos levou o jogo para prolongamento e foi aí que os Dragões demonstraram a sua força mental e a superioridade técnica. Derlei, que já tinha marcado na primeira parte, voltou a brilhar ao fazer o 3-2 aos 115 minutos, no momento que viria a selar a primeira vitória do Futebol Clube do Porto numa competição europeia desde a Taça dos Clubes Campeões Europeus em 1987. Além dos heróis em campo, José Mourinho foi uma das figuras da conquista. A sua capacidade de leitura de jogo e de motivação dos jogadores foi crucial para o sucesso da equipa. Ao longo da temporada, Mourinho demonstrou ser um mestre tático, sabendo adaptar a equipa conforme o adversário e explorando ao máximo as qualidades individuais dos seus jogadores. Para muitos, esta vitória foi apenas o início do que se seguiria na época seguinte, quando o Porto se consagraria campeão campeão europeu na Liga dos Campeões de 2004. A vitória do Futebol Clube do Porto na Taça UEFA de 2003 foi vista como um triunfo histórico para o futebol português. Não só reforçou o estatuto do clube como uma potência europeia, como também elevou a figura de Mourinho, que seria cobiçado por grandes emblemas europeus. Além disso, o desempenho de jogadores como Deco, que ganhou o prémio de melhor jogador em campo na final, colocou-os na mira dos maiores clubes do continente. Deco, em particular, seria transferido para o Barcelona um ano mais tarde, onde continuaria a sua carreira de sucesso. Este título marcou o início de uma era de hegemonia do Futebol Clube do Porto, tanto a nível interno como europeu. Após a conquista da Taça UEFA, o clube dominaria o futebol português nos anos seguintes e continuaria a brilhar no cenário internacional. O triunfo em Sevilha não só significou a primeira vitória do Futebol Clube do Porto na Taça UEFA, mas também uma mudança no paradigma do futebol português, mostrando que era possível competir e vencer ao mais alto nível na Europa. Esta campanha gloriosa não será apenas recordada pelos adeptos dos Dragões, mas por todos os que apreciam o futebol. A forma como a equipa construiu o seu caminho até ao troféu, enfrentando adversários complicados e mantendo sempre um nível elevado de rendimento, foi um exemplo claro de como a equipa bem estruturada e liderada pode alcançar o sucesso. Esta conquista continua a ser celebrada como uma das maiores noites do futebol português e a Taça UEFA de 2013 é uma peça importante no legado do Futebol Clube do Porto, presente também no Museu do Estádio do Dragão.
13: A solicitar Marco Ferreira, Douglas, Derlei a ficar com a bola, pode marcar!
14: E vai ser gol!
13: O árbitro eslovaco acaba agora o jogo, o Porto é vencedor da Taça UEFA 2013.
14: E a taça nas mãos de Jorge Costa
13: e também Vítor Bahia.
14: E as imagens finais são de alegria, azul e branca.
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0: Vamos lá olhar agora para o perfil de mais um jogador aqui na Primeira Rádio Desporto.
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3: Rodri Hernández, nascido a 22 de junho de 1996 em Madrid, em Espanha, é o médio defensivo conhecido pela sua capacidade de recuperar bolas e distribuir jogo. Iniciou a sua carreira no Atlético Madrid, onde começou a sua formação juvenil antes de se destacar na equipa B. A sua performance chamou a atenção da primeira equipa do Atlético, onde fez a sua estreia em 2015. Já em 2018, Rodri transferiu-se para o Villarreal, onde se destacou na La Liga pela sua habilidade em controlar o meio-campo e a sua leitura de jogo. A sua excelente temporada no Villarreal levou-o ao Manchester City em 2019 e por aí tornou-se uma peça fundamental no esquema tático do treinador Pep Guardiola, contribuindo para a conquista de vários títulos, incluindo a Premier League e a Liga dos Campeões em 2023. Além da sua carreira em clubes, Rodri também representa a seleção espanhola. Fez a sua estreia internacional em 2018 e tem sido uma presença constante no meio-campo de La Roja, ajudando a equipa em competições internacionais e qualificações. Em 2024 foi uma das principais figuras que conquistou o Euro 2024 na Alemanha sob o comando de Luís de la Fuente.
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3: Ricardo José Vaz Alves Monteiro, mais conhecido como Tarantini, é uma figura emblemática do Rio Ave e um exemplo raro de longevidade e lealdade no futebol português. Nascido em 1983 em Gestaçou, Baião, Tarantini começou a carreira em clubes de divisões inferiores e só aos 24 anos chegou ao futebol profissional quando assinou pelo Rio Ave em 2008. Desde então construiu uma ligação histórica com o clube vilacondense, onde passou toda a carreira na primeira divisão, tornando-se capitão e referência dentro e fora de campo. Como médio de forte resistência e excelente leitura de jogo, Tarantini sempre se destacou pela entrega e inteligência tática. O seu espírito de liderança e profissionalismo rapidamente o tornaram um dos jogadores mais importantes da equipa. Ao longo dos anos, o médio contribuiu para alguns dos momentos mais memoráveis do Rio Ave, incluindo a histórica qualificação para a Liga Europa e a chegada à final da Taça de Portugal e da Taça da Liga em 2014. Esse ano foi especialmente marcante para o clube, que sob a liderança de Tarantini atingiu um nível de protagonismo inédito, enfrentando equipas europeias e elevando o nome do Rio Ave a uma dimensão internacional.
16: Além do desempenho dentro das quatro linhas, Tarantini sempre foi admirado pela sua visão de futuro e preocupação com a carreira pós-futebol. Com mestrado em Educação Física e Desporto, destacou-se pela sua postura consciente e exemplar, sendo uma voz ativa na sensibilização para a importância dos estudos entre os jogadores. Tarantini chegou mesmo a escrever um livro, A Minha Causa, onde partilhou reflexões sobre a vida desportiva e a necessidade de planear o futuro, inspirando colegas e jovens atletas a pensar além do futebol. Ao pendurar as chuteiras em 2021, Tarantini deixou um legado raro no futebol português. Com mais de 400 jogos pelo Rio Ave, é recordado não só pela sua entrega e dedicação em campo, mas também pelo impacto positivo que teve na cultura do clube e na vida dos colegas da profissão. O seu exemplo de compromisso, lealdade e inteligência fazem dele uma referência no desporto nacional, um atleta que valorizou a educação e a formação contínua, elevando o conceito de ser jogador profissional.
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0: Está na altura dos craques mundiais. Muitos destes ícones do futebol mantêm-se ligados ao desporto, seja como comentadores, treinadores ou embaixadores de clubes e marcas. Outros, inclusive, já não estão entre nós. Mas fazemos questão de os recordar aqui na primeira rádio de desporto.
16: Frank Lampard, nascido a 20 de junho de 1978, é amplamente reconhecido como um dos maiores médios da história do futebol inglês e uma lenda do Chelsea. Criado numa família com forte herança futebolística, Lampard começou a sua carreira no West Ham United, o clube onde o seu pai havia jogado. Subiu às camadas principais do West Ham em 1995 e rapidamente se destacou pelas suas habilidades no meio-campo, marcando golos importantes e mostrando uma capacidade técnica notável. No entanto, foi a sua transferência para o Chelsea em 2001 que transformou a sua carreira. Lampard custou cerca de 11 milhões de libras ao clube londrino e rapidamente se tornou um pilar no meio-campo dos Blues. Durante a sua passagem pelo Chelsea, que durou até 2014, Lampard conquistou uma série impressionante de títulos, incluindo três Premier Leagues em 2004, 2005, 2005, 2006 e 2009-2010, quatro FA Cups, duas taças da Liga e, claro, a tão sonhada Liga dos Campeões em 2012. Uma das marcas mais impressionantes de Lampard é a sua capacidade de marcar golos. Não foi apenas um jogador-chave na criação de jogadas, mas também se destacou pela sua impressionante veia goleadora. Lampard terminou a sua carreira no Chelsea como o maior goleador da história do clube, com 211 golos em 648 jogos, algo notável para um médio. Conhecido pela sua precisão nos remates de longa distância, especialmente com o pé direito, tornou-se conhecido pelos seus golos em momentos cruciais, além da sua consistência nas bolas paradas. A sua temporada de 2009-2010 foi particularmente impressionante, quando Lampard marcou 27 golos em todas as competições e ajudou o Chelsea a vencer a Premier League e a FA Cup, fazendo história com um double. A sua combinação de talento ofensivo, ética de trabalho incansável e inteligência tática fez dele um dos melhores jogadores da sua geração. Além do sucesso a nível do clube, Lampard teve uma carreira internacional notável, representando a seleção inglesa em diversas competições, incluindo 3 campeonatos do mundo e 2 campeonatos da Europa. Embora a Inglaterra não tenha alcançado o sucesso esperado durante essas competições, Lampard foi sempre um dos pilares da equipa e é amplamente respeitado pelos seus 66 jogos pela seleção. Após deixar o Chelsea em 2014, teve uma curta passagem pelo Manchester City, antes de terminar a sua carreira nos New York City, da MLS, onde jogou até 2016. Após a sua retirada dos relvados, o ex-atleta rapidamente se lançou na carreira de treinador e em 2018 assumiu o comando do Derby County, onde teve uma boa temporada na segunda divisão inglesa, levando o clube à final do play-off de promoção. No ano seguinte, Lampard assumiu o cargo de treinador do Chelsea, voltando ao clube onde teve os seus maiores sucessos como jogador. Durante a sua passagem por Stamford Bridge, focou-se em dar oportunidades a jovens jogadores da academia e conseguiu uma qualificação para a Liga dos Campeões na sua primeira temporada. Contudo, foi demitido em janeiro de 2021 após uma série de maus resultados e por aí prosseguiu a sua carreira como técnico por outras paragens.
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19: Queremos ser
6: y ofrecer la mejor versión que podamos mañana, ¿no? Porque sabemos que la ocasión lo merece. Es un partido a doble partido, es decir, son 180 minutos mínimo de fútbol, pero mañana es la oportunidad que tenemos de hacerlo en casa y queremos ofrecer una mejor versión que ofrecimos, por ejemplo, la semana pasada en Bulgaria.
19: Comenzamos a estudiar la equipa de Austria Viena y ya sabemos la manera como ellos juegan, a defender con una linha de 5. Eu não quero passar por cima do Mister, eu vou deixar ele depois explicar melhor quais são os planos do jogo, mas de qualquer forma já estamos nos preparando para esse desafio.
5: Naturalmente o tempo ajuda sempre, não há que esconder que neste momento de pré-temporada preferia muito mais que tivéssemos um jogo de semana a semana, porque permitia que quem chegou mais tarde tivesse a capacidade de, com semanas normais e completas, de percebermos aquilo que nós queremos para a equipa. Esses jogadores precisam realmente de mais tempo de treino connosco, mais tempo de treino para que percebam e entendam tudo aquilo que nós queremos para a equipa.
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0: São agora 3h50.
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0: Seguimos agora nesta emissão com os gigantes adormecidos.
16: O IFK Gotemburgo, fundado em 1904, é um dos clubes mais bem-sucedidos e tradicionais da Suécia. Com sede em Gotemburgo, a equipa faz parte da elite do futebol sueco e possui uma rica história de conquistas, tanto no plano doméstico como no internacional. Nos primeiros anos, o Gotemburgo rapidamente se destacou no futebol do país. Em 1908, apenas 4 anos após a sua fundação, o clube conquistou o seu primeiro título da Svenska Mästerkuppen, o título do campeonato sueco da época. Ao longo das décadas seguintes, o clube continuou a ser uma força dominante, conquistando vários títulos nacionais e consolidando-se como uma referência no futebol do país. A década de 1980 é considerada a era de ouro do IFK Gotemburgo. Durante esse período, o clube alcançou um feito que o catapultou para o cenário internacional, a conquista da Taça UEFA. Em 1982, sob o comando do treinador Sven-Göran Eriksson, o Gotemburgo surpreendeu a Europa ao vencer a competição, derrotando o poderoso Hamburgo na final com um agregado de 4-0. 5 anos depois, em 1987, o Gotemburgo voltou a brilhar na Taça UEFA, conquistando novamente o troféu. Desta vez, a equipa sueca venceu o Dundee United, da Escócia, na final, com um resultado global de 2-1. Esta dupla conquista internacional, somada ao sucesso doméstico, fez com que o clube se tornasse uma referência no futebol europeu durante a década de 1980. Além do sucesso nas competições europeias, o Gotemburgo manteve a sua hegemonia no futebol sueco ao longo dos anos. Com mais de 18 títulos da Allsvenskan, o clube é um dos maiores vencedores do campeonato do país. Entre 1990 e 1996, o Gotemburgo venceu o campeonato por 6 vezes, reforçando o seu estatuto como uma das equipas mais dominantes do futebol da Escandinávia, e durante esse período o clube também participou em várias edições da Liga dos Campeões, alcançando os quartos de final em 1995. Apesar do seu sucesso histórico, o Gotemburgo enfrentou dificuldades nas décadas seguintes, com uma crise financeira e uma queda de rendimento desportivo. Contudo, conseguiu reerguer-se e em 2007 voltou a conquistar o campeonato sueco, pondo fim a um jejum de 11 anos sem títulos. Nos últimos anos, o Gotemburgo tem lutado para retomar o seu lugar entre as melhores equipas da Suécia, mas o seu legado de conquistas e a sua tradição continuam a fazer do clube um dos maiores do futebol. O Gotemburgo é o único clube sueco a ter conquistado 2 taças UEFA, um feito que o coloca entre os grandes clubes europeus. A sua capacidade de competir de igual para igual com equipas das principais ligas europeias, especialmente durante a década de 80, faz do clube um dos nomes mais respeitados do futebol sueco e escandinavo.
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0: Equipas que renasceram das cinzas para conquistar ligas, competições europeias, reacendendo a paixão dos seus adeptos. Está na altura de mais um grande feito histórico aqui na Golo FM.
16: A temporada de 1963-64 ficou marcada como um dos momentos mais icónicos da história do Sporting Clube de Portugal. O clube leonino, já uma referência no panorama desportivo nacional, alcançou uma glória inédita ao vencer a Taça dos Vencedores das Taças, conhecida como Taça das Taças, um dos mais prestigiados troféus europeus da época. O Sporting tornou-se assim o primeiro clube português a conquistar esta competição internacional, consolidando o seu nome no futebol europeu. A caminhada dos Leões na competição não foi fácil e esteve repleta de desafios. Tudo começou na primeira eliminatória, onde os verde e brancos defrontaram os italianos da Atalanta. Depois de uma primeira mão complicada, em que perderam por 2-0, o Sporting conseguiu virar o resultado em Alvalade com uma vitória por 3-1, forçando um terceiro jogo de desempate que venceria por 3-1. Este início dramático foi um presságio do que seria uma campanha marcada por grandes emoções. Nos quartos de final, o Sporting encontrou o Manchester United, uma das equipas mais temidas da Europa na época. Após um resultado desfavorável de 4-1 em Old Trafford, os Leões protagonizaram uma das maiores reviravoltas da história das competições europeias, ao golear a equipa inglesa por 5-0 em Lisboa, numa exibição memorável que ficou para sempre na memória dos adeptos leoninos. O jogo foi uma demonstração do espírito ofensivo de uma equipa liderada pelo avançado João Moraes e pelo lendário Fernando Mendes, que foram fundamentais ao longo de toda a campanha. Após esta façanha, os Leões continuaram a sua caminhada rumo à final, eliminando o Lyon nas meias finais. A equipa francesa apresentou alguma resistência, mas a formação lusa conseguiu ultrapassar os franceses com uma vitória confortável por 2-1 no total das duas mãos, carimbando assim o passaporte para a grande final. O palco estava montado para um dos momentos mais altos da história do clube. A final da Taça das Taças de 1964 teve um desfecho dramático e incomum. O Sporting defrontou o MTK Budapeste, uma equipa húngara de grande qualidade, num confronto que viria a ter dois atos. O primeiro jogo, realizado no estádio Eisel, em Bruxelas, terminou empatado a 3 após prolongamento, forçando um jogo de desempate. Esse segundo embate foi realizado no mesmo estádio, 4 dias depois, e é aí que surge o herói improvável da história, João Moraes. Aos 19 minutos, o jogador leonino marcou o famoso canto direto, um golo olímpico marcado diretamente de pontapé de canto, que garantiu ao Sporting uma vitória por 1-0 e o título de campeão. Este feito foi recebido com enorme euforia em Portugal, colocando o Sporting no mapa do futebol europeu e elevando a moral do clube numa época em que o futebol português começava a dar os primeiros passos no cenário internacional. O triunfo na Taça das Taças foi um marco histórico não só para o Sporting, mas também para o desporto nacional, sendo uma das primeiras grandes conquistas europeias de um clube português.

das melhores formações da história do clube. A vitória na Taça das Taças em 1964 continua a ser uma das primeiras conquistas mais importantes do palmarés do Sporting. Este título reforçou o estatuto internacional do clube e abriu portas para futuras participações em competições europeias. Foi um triunfo que simbolizou o espírito combativo do Sporting Clube de Portugal, a sua capacidade de superação e a força do coletivo. Na história do futebol europeu, o nome do Sporting ficou assim gravado com letras douradas.

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1: É 1:58. 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
2: O Conselho de Arbitragem da Federação Portuguesa de Futebol deu a conhecer os árbitros nomeados para os embates da jornada 3 da Primeira Liga. O árbitro, Pedro João Pinheiro, é o escolhido para apitar a recepção do Futebol Clube do Porto, Pedro Arouca, sendo que no VAR estará Manuel Mota. Por outro lado, Fábio Veríssimo vai apitar o jogo entre Sporting e Alverca, marcado para neste sábado no estádio José de Alvalade, no VAR do jogo, Pedro João Malheira Pinto. Moreirense Benfica e o Estrela da Amadora no Sporting Clube de Braga foram adiados para nos dias 9 e 10 de setembro, devido à participação das Águias e dos barcarenses nas pré-eliminatórias de acesso, quer à Liga Europa, quer à Liga Conferência. Detalhamos então todas as equipas de arbitragem escolhidas pelo Conselho de Arbitragem, começando pelo Marítimo Académico de Viseu, com arbitragem de Luís Filipe, assistido por Nelson Pereira e Vanessa Gomes. Quarto árbitro, Lorena Esteves, VATS, Bruno Rebocho e assistente de VATS, Pedro Felisberto. No Estoril Praia, Rio Ave, arbitragem de Carlos Macedo, assistido por João Macedo e Daniel Santos. Quarto árbitro, Miguel Nogueira, VATS, Rui Silva, assistente do VAR Inácio Pereira, no Sporting Alverca. Arbitragem de Fábio Veríssimo, assistido por Pedro Mota, Hugo Ribeiro, no quarto árbitro, José Rodrigues, VAR João Malheiro Pinto e assistente do VAR André Campos. No Vitória Sport Clube Nacional, arbitragem de Pedro Ramalho, assistido por Diogo Pereira e Francisco Pereira, quarto árbitro, Gustavo Correia, VAR Hélder Malheiro e assistente do VAR Rui Cidade. No Santa Clara Famalicão, arbitragem de Ianco Vasílica, assistido por Jorge Fernandes e José Pereira. Quarto árbitro, Miguel Fonseca, VAR, Luís Ferreira, e assistente do VAR, Valdemar Maia. No Futebol Clube do Porto, Futebol Clube Arouca, temos arbitragem de João Pinheiro, assistido por Luciano Maia, e Hugo Marques, quarto árbitro, João Afonso, VAR, Manuel Mota, e assistente do VAR, João Bessa Silva, no Gil Vicente Casa Pia, na arbitragem de Azoni Rodrigues, assistido por Hugo Coimbra, e Pedro Viegas, quarto árbitro, José Bessa, VAR, Bruno Esteves, assistente do VAR, Catarina Campos. São as equipas de arbitragem designadas pelo Conselho de Arbitragem para no decorrer da terceira jornada da Primeira Liga na Portuguesa, que já sabe, vai poder acompanhar por completo no YouTube da Gol FM. O Sport Lisboa e Benfica garantiu a contratação de Alessandro Circati, no defesa central dos italianos do Parma, na Roma, assim à luz, por 18 milhões de euros, mais 2 milhões de euros, caso sejam cumpridos determinados objetivos. Circati, de 22 anos, chega ao Benfica como substituto direto de António Silva, que rumou neste mercado de verão ao Bordamalto. O internacional australiano encaixa no perfil do central identificado pela estrutura encarnada, forte fisicamente, capaz de duelos aéreos com 1,91 m, e alternativa viável a Clema Lenglet, Tomás Araújo. O atleta nascido em Itália fez formação de Glory antes de chegar ao Parma em 2020-2021. Na época seguinte saltou para a equipa principal A, ainda curta na carreira do central. Ficou marcada por uma lesão grave no joelho em 2024-2025, época em que somou apenas 7 jogos. No entanto, na temporada passada acumulou 33

0: partidas, um golo, e já na presente época foi titular na vitória sobre na formação de Catania por 2-0 para nas contas da Taça de Itália na Circati, alinhou nos 4 jogos discutidos pela Austrália no Mundial 2026, poderá ser baixa no Benfica no início do próximo ano, isto porque os soqueros vão discutir na Taça Asiática que decorre entre 7 de janeiro e 5 de fevereiro de 2027. Ainda pelo tema encarnado, o jogador de Rafa Silva atingiu uma marca histórica pelo Sporting Lisboa e Benfica. O avançado chegou aos 350 jogos pelos encarnados, entrando diretamente no top 20 dos jogadores com mais partidas realizadas. No português, que regressou à luz no mercado de inverno, apontou 103 golos no registro, que faz com que integre na lista dos top 20 melhores marcadores do clube e 69 assistências no registro. Rafa Silva leva ainda 6 títulos conquistados pelo Benfica, isto depois de 350 jogos discutidos. Rafa Nazáquias conquistou 3 campeonatos nacionais, 2016-2017, 2018-2019 e 2022-2023, uma taça de Portugal em 2016-2017 e 2 supertaças em 2020 e 2024. O avançado nesta época foi titular em 5 dos 6 jogos realizados, tendo apontado 3 golos e 2 assistências. Richard Rios também atingiu uma marca redonda pelas Águias. O médio alcançou os 50 jogos pelo Benfica e já leva 5 jogos na presente temporada. Sport Lisboa e Benfica e Sporting Clube de Braga voltam a entrar em campo durante esta quinta-feira para o início da derradeira decisão de apuramento para a fase de Liga, quer da Liga Europa, quer da Liga Conferência. Começando pelo jogo do Benfica, a formação encarnada defronta a formação do Aarhus a partir das 8 da noite, à mesma hora, aliás, que o Sporting Clube de Braga defronta o Áustria de Viena para as contas de acesso à fase de Liga da Liga na Conferência. A Benfica é este que conseguiu eliminar o seu último oponente na última fase da competição e, no segundo, Marco Silva na divisão, esta na partida tenta construir aqui um bom resultado no Estádio da Luz para deixar boas perspectivas de acesso até na fase de Liga da Liga Europa.
1: Foi uma equipa que foi campeã e não se é campeão em qualquer país, em qualquer campeonato por acaso. É-se campeão quando se tem essa capacidade e se é consistente ao longo de uma temporada. Portanto, há que reconhecer, é o primeiro aspecto que temos que conhecer. Estava numa competição diferente, acabou por cair para esta competição também, porque estava a disputar algo diferente e algo melhor para eles. E é uma equipa, como falou, que joga com uma linha de 3 ou depois fecha a 5 também. É uma equipa muito física, é uma equipa que gosta de levar o jogo para essa dimensão, mas que ao mesmo tempo tem qualidade em muitos dos seus movimentos, em muitos dos seus jogadores. Dois jogadores jogam no espaço interior, numa linha mais avançada no terreno, tem qualidade. Um deles com grande capacidade no 1 contra 1 também. Depois, dois médios de qualidade. É uma equipa que tem bons princípios com bola. Se não formos competentes o suficiente, pressão na nossa organização vai-nos naturalmente criar problemas que nós não queremos ter, e depois naturalmente, como eu disse também no começo, é uma equipa muito física e que tem, é capaz de criar problemas ao adversário.
0: Marco Silva, nesta divisão, falou também sobre o atual estado do Sport Lisboa e Benfica e sobre a evolução da sua equipa.
1: Naturalmente o tempo ajuda sempre, não há que esconder que neste momento de pré-temporada preferia muito mais que tivéssemos um jogo de semana a semana, porque permitia que quem chegou mais tarde tivesse a capacidade de, com semanas normais e completas, de percebermos aquilo que nós queremos para a equipa. Esses jogadores precisam realmente de mais tempo de treino connosco, mais tempo de treino para que percebam e entendam tudo aquilo que nós queremos para a equipa. Não é só uma questão física, e não é por acaso que quem está há mais tempo tem feito as coisas bem e de uma forma clara daquilo que é a identidade que queremos. Naturalmente quem chegou depois não tem tido tanto tempo de chegar. Nós estamos a falar dos jogadores que chegaram, e os jogadores que chegaram mais tarde do Mundial são jogadores que chegaram já com jogos de 3 em 3 dias a acontecerem, e neste momento a temporada é um momento de cimentar muitos daqueles que são os nossos princípios, quer com bola, quer sem bola, e não tendo tanto tempo para treinar, é normal que esses jogadores demorem um pouco mais a chegar ao nível que nós achamos e devemos e queremos que eles cheguem. Mas sim, nós temos tido esse caudal que nos tem permitido ter oportunidades com bons momentos de qualidade também. Nós queremos uma equipa equilibrada, não há que esconder, é uma equipa que tem que ser boa nesse momento, mas também muito boa nos outros momentos todos, porque só assim é que se consegue ser vitorioso. E é isso que nós pretendemos para a equipa: há que ver aqui um equilíbrio, uma identidade clara daquilo que nós queremos, perceber que os jogadores ao mesmo tempo trabalham muito, muito forte para podermos ganhar os jogos, fruto também daquilo que estamos a fazer e criarmos a identidade que queremos para o Benfica.
0: Para este jogo, Marco Silva falou também sobre a atual situação de Frederik Arsenas.
1: Estará nos convocados, está envolvido no jogo, esteve envolvido nos últimos dias naquilo que foi a nossa preparação para o jogo. Tem vindo a melhorar os seus índices físicos, não está perfeito, não está no seu melhor ainda, precisa de treino e precisa de jogo. Não, É óbvio que não está pronto para 90 minutos de nada que se pareça com isso, mas precisa de aos poucos ir ganhando minutos de jogo, minutos de treino, com maior intensidade, com maior duração também, para depois termos o melhor do Féria, que é aquilo que precisamos.
0: Benfica, Aros, na partida das 8 da noite, na primeira mão do play-off de acesso à fase de Liga da Liga na Conferência. À mesma hora, joga-se o duelo entre Sporting Clube de Braga, na Áustria de Viena, no play-off derradeiro de acesso até na fase de Liga da Liga na Conferência. Na divisão esta, na partida, já praticamente com a equipa na máxima força, no técnico, na Carlos Vicente, assume que na equipa quer vencer e garantir que fica perto da entrada da fase de Liga da Conference League.
2: Queremos ser e oferecer la mejor versión que podamos mañana, ¿no? Porque sabemos que la ocasión lo merece. Es un partido a doble partido, es decir, son 180 minutos mínimo de fútbol, pero mañana es la oportunidad que tenemos de hacerlo en casa y queremos ofrecer una mejor versión que ofrecimos, por ejemplo, la semana pasada en Bulgaria, ¿no? Creo que el equipo es consciente de que tenemos que dar un paso adelante, el nivel del rival lo precisa, porque tenemos delante a un rival que tiene buen nivel, es un equipo que sale muy bien esos ataques rápidos, que te ataca de repente con mucha gente cuando no lo esperas, que es fuerte en el duelo, que es un equipo aguerrido, que si tiene que esperar en campo propio por momentos, no sufre haciéndolo y después es capaz de tratar de penalizarte en salidas muy rápidas, y que cuando te ataca con un ataque más posicional y con más tiempo, te mete mucha gente en el área, ¿no? Entonces vamos a necesitar de una buena versión de Braga para pasar adelante, que obviamente es el objetivo afrontando este playoff.
0: Carlos Vicente falou também sobre a evolução do estado de saúde dos seus jogadores, que tiveram abraços há cerca de uma semana com uma virose que impediu os jogadores de irem a jogo no último duelo das contas da Primeira Liga.
2: A aparição de sintomas dos jogadores han ido variando. Hemos tenido gente que tuvo síntomas ya el día del partido en Bulgaria, quinta de la semana pasada, gente que después fue cayendo progresivamente, y todavía algún jugador en el lunes aparecieron síntomas por primera vez, de aquellos pocos que todavía no habían tenido, ¿no? Hablo de jugadores, también hablo de staff, ¿no? Entonces, es verdad que ayer, si no hay alguna novedad esta noche que no haya percibido, que no creo, no hubo casos nuevos de staff ni de jugadores que tuvieran síntomas por primera vez, lo cual es más o menos tranquilizante. Y vamos a acabar de ver hoy, porque es verdad que en los entrenamientos, tanto del lunes como del martes, todavía has visto a chicos que, bueno, por un motivo o por otro, por la deshidratación que ha supuesto, los síntomas que provocaba este proceso, los veías un poco más flojos y con falta de energía, que es normal, ¿no? Por lo que me decía el médico. Pero espero ya hoy pues tener a la gran mayoría lo mejor posible, y obviamente sí que vamos a chequear cómo están todos para tomar decisiones de cara al equipo de mañana, pero espero que las decisiones que tomemos tengan que ver más con el fútbol que no con la salud de los chicos.
0: Já do lado dos jogadores, Vítor Carvalho assume que na equipa já estudou bem a formação do Áustria de Viena e espera vencer um adversário difícil.
3: Começamos a estudar a equipa do Áustria de Viena e já sabemos a maneira como eles jogam, a defender com uma linha de 5. Eu não quero passar por cima do Vícero, eu vou deixar ele depois explicar melhor quais são os planos para o jogo, mas de qualquer forma já estamos nos preparando para esse desafio. Obviamente que nós queremos ganhar. Se eu puder escolher o placar pelo qual eu gostaria de vencer, seria muito legal, mas sabemos que vai ser um encontro difícil e não esperamos nada menos do que isso, mas espero que a gente esteja na nossa melhor versão para poder fazer um jogo competitivo, sair vitorioso, e se pudermos fazer um placar alargado, porque sabemos da dificuldade de jogar a segunda partida fora de casa, uma partida eliminatória e decisiva.
0: Vítor Carvalho falou também sobre uma equipa preparada, que já recuperou praticamente a 100% da última virose.
3: Sinto a equipa motivada, pronta para o desafio de quinta-feira, e o fator casa é sempre um fator positivo para nós, é sempre bom jogar ao lado dos nossos adeptos, e nós esperamos amanhã vencer e convencer. Eu sinto a equipa já pronta para o desafio de amanhã. Infelizmente a gente acabou tendo inúmeras baixas no decorrer dessa semana, dada essa intoxicação alimentar. Mas pronto, nós não tivemos a oportunidade de nos preparar tão bem, supostamente, para a partida, porque acabamos tendo dificuldade de treinarmos todos juntos, mas eu não sinto que isso pode ser uma muleta para nós, muito pelo contrário, a gente vai enfrentar a partida com toda a vontade, todo o compromisso de sempre, com a ambição de vencer.
0: Duelo entre Sporting Clube de Braga e Áustria de Viena, parece nas contas da primeira mão do playoff de acesso à fase de Liga da Liga Conferência, a partir das 8 da noite, à mesma hora que se joga também o duelo entre Benfica e Aros, no início do derradeiro jogo, no jogo de acesso até na fase de Liga da Liga Europa, dois jogos para acompanhar aqui, claro está, com relato na Golo FM, num simultâneo na Rádio Jornal do Centro. Rodrigo Mora deixou de forma oficial o Futebol Clube Porto e assinou em definitivo pela formação da AS Roma. Após o anúncio dos dois clubes, o emblema italiano paga 27 milhões de euros, 25 milhões de euros fixos e 2 milhões em variáveis por metade do passe do jovem médio. Benfica com a opção de compra dos restantes 50% dos 25 milhões. No entanto, o Futebol Clube Porto também assegurou uma opção de venda incondicional da percentagem dos direitos económicos que mantiver na sua posse pelo mesmo valor de referência. O Futebol Clube Porto pode tornar obrigatória na compra da percentagem que decidir alienado. Contas feitas, caso a Roma não avance para a aquisição da totalidade do passe de Rodrigo Mora, o Futebol Clube do Porto terá a opção de vender a totalidade dos direitos económicos por 25 milhões de euros ou manter-se apenas uma percentagem ainda a definir, por forma a poder beneficiar de uma futura venda dos jogadores por um valor eventualmente superior. O Futebol Clube do Porto informou ainda que não terá qualquer encargo com um mecanismo de solidariedade, até porque Mora foi formado no clube. No entanto, terá encargos com serviços de intermediação de 10% do montante de transação. Mora estreou-se pela equipa principal do Futebol Clube do Porto em setembro de 2024, discutiu 80 jogos, marcou 16 golos, assinou 6 assistências e conquistou uma liga e uma supertaça. No jovem de 19 anos, que tinha contrato até 2030 e uma cláusula de rescisão de 70 milhões de euros, foi peça-chave dos portistas, com Vítor Bruno e, sobretudo, com Martin Anselmi. Desde a chegada de Francesco Farioli, na época passada, no Internacional Sub-21 português, perdeu espaço entre os titulares, começou de início em 21 dos 44 jogos que discutiu em 2025-2026 e funcionou na sua maioria com pleno B relativamente a Gabri Veiga devido à incompatibilidade com o sistema do técnico italiano. A Roma na terceira classificada da última edição da Liga Italiana, Mora terá agora orientação de Gianni Piero Gasperini e vai usar na camisola 86 que já vestia no Futebol Clube do Porto. O Casa Pia deu a conhecer a contratação do médio na JP, no médio proveniente do Vasco da Gama, assumiu 9 jogos na atual temporada ao serviço do emblema orientado pelo português Pedro Emanuel. Depois das chegadas de André Gomes, Selvi Cloa, Gabi, Rochinha, assim como Alassana Jota e Henrique Araújo, João Pedro Murilho, de 21 anos, mais conhecido no mundo do futebol por JP, no sétimo reforço dos Gansos para a temporada 2026-2027. O Casa Pia continua sem somar pontos na Liga, depois de perder na visita ao Marítimo por 1-0 e de ser goleado por 7-0 na recepção ao Sport Lisboa e Benfica. O tenista luso Nuno Borges qualificou-se para os oitavos de final do Masters 1000 de Cincinnati após bater Andrei Rublev em 2 parciais. O português, atual 47º do ranking mundial ATP, impôs-se ao russo por 6-3 e 6-4 em 1 hora e 12 minutos, que ocupa no 18º lugar da hierarquia mundial. Com este resultado, Nuno Borges torna-se assim o primeiro português a chegar aos oitavos de final do torneio de Cincinnati. O desportista luso tem pela frente o vencedor do encontro entre o norte-americano Nakashima, no 22º do ranking, e o russo Daniil Medvedev, na 7º melhor do mundo e 4º pré-designado. A fechar, olhamos para o basquetebol. A Seleção Nacional de Basquetebol está a estagiar, tendo em vista na preparação para o Mundial de 2027, que decorrerá no Qatar. Mário Gomes, selecionador, prestou declarações aos jornalistas, mas antes de responder às questões, desabafou sobre algo que estava entalado na garganta há muito tempo. Entrou para mais uma preparação da Seleção de Basquetebol e as condições são praticamente nulas, no que impede uma boa preparação para que a equipa tenha o máximo rendimento no próximo torneio. O treinador de 69 anos aproveitou ainda para deixar uma Boca, num grupo específico. Isto, claro, está tendo em conta uma tristeza e uma vergonha para a Portugal não ter condições para que a seleção de basquetebol possa treinar no seu máximo. Mário Gomes criticou também o pavilhão de Matosinhos, último onde Portugal teve um compromisso oficial. Afirmou, portanto, que sentiu a necessidade de dizer aquilo que deve ser dito, tendo em conta que muito se investe, nomeadamente no futebol, mas nunca se olha para as restantes modalidades que também levam longe o nome de Portugal, quer no basquetebol, quer no hockey, em patins, quer no handball, no voleibol. Mário Gomes mostra-se, sobretudo, inconformado com aquilo que são as condições nesta altura para poder preparar-se na Seleção Nacional de Basquetebol.
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0: Agora seguimos com o perfil do jogador neste produto 100% palavra.
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2: Federico Di Marco, nascido a 10 de novembro de 1997 em Milão, na Itália, é um lateral esquerdo conhecido pela sua velocidade, habilidades ofensivas e versatilidade. Iniciou a sua formação no Inter, onde fez a sua estreia profissional em 2016. Apesar de começar a carreira no clube do coração, Di Marco teve várias cedências por empréstimo para ganhar experiência. Passou por equipas como o Empoli e o Parma, onde se destacou pela sua capacidade de cruzamento e dinamismo. No Parma jogou uma temporada importante, ajudando o clube a alcançar a estabilidade na Série A. Já em 2019 regressou ao Inter de Milão, onde começou a estabelecer-se como um jogador fundamental. Di Marco tornou-se uma peça-chave no esquema do treinador Simone Inzaghi, destacando-se pela sua capacidade de atacar pelas alas e de contribuir com assistências e golos. A sua habilidade para jogar tanto como lateral como como ala permitiu-lhe ser uma adição valiosa para o Inter, que conquistou o campeonato italiano em 2020-2021 e ainda em 2023-2024. Nos últimos anos, continuou a ser uma presença importante na equipa, demonstrando consistência e contribuindo para as campanhas do Inter em várias competições. Além do seu sucesso a nível de clubes, Di Marco também começou a representar a seleção italiana, fazendo a sua estreia em 2021. A sua versatilidade e a qualidade do seu jogo foram amplamente reconhecidas, consolidando-o como um dos elementos da espinha dorsal da squadra azzurra.
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0: Vamos lá olhar agora para mais um craque da Liga Portuguesa, aqui na Primeira Rádio Desporto.
4: Sempre gostei de jogar a bola.
2: Eusébio da Silva Ferreira, um nome incontornável do futebol mundial, com especial destaque na Liga Portuguesa, onde passou grande parte da sua carreira. Difícil é ficar indiferente ao Pantera Negra, nascido em Lourenço Marques, atual Maputo, a capital da antiga colónia portuguesa de Moçambique. Foi muito cedo que se descobriu o talento para o futebol, que era algo intrínseco a este jovem que cresceu no bairro da Mafala, uma das zonas mais pobres da cidade, e que chamou a atenção do Sporting de Lourenço Marques, equipa onde nasceu para o Desporto Rei. Com apenas 15 anos, Eusébio destacou-se na equipa principal, apontando 9 golos nos primeiros 4 jogos ao serviço do clube. Rapidamente aumentou a sua soma de forma inacreditável na época, chegando à marca de 77 golos em 42 partidas, imagine-se, que realizou no seu país natal. Também a façanha não passou despercebida aos gigantes portugueses, que imediatamente entraram em guerra para o trazer para os seus quadros. O primeiro a tentar a sorte foi mesmo o Futebol Clube do Porto, seguido de Sporting e Benfica, que, apoiados pelos apelos que recorrentemente fariam ao Estado português, lutaram até ao fim pelo avançado. Contudo, a palavra da mãe de Eusébio foi dada aos responsáveis encarnados, que tiveram inclusive de o reter no Algarve na sua chegada a Portugal, com receio que o jogador fosse aliciado pelos deões para rumar a Alvalade. Apenas quando a Federação Portuguesa de Futebol decretou que as águias teriam razão na disputa pela contratação, é que foi possível a Eusébio viajar para Lisboa, onde finalmente envergou a camisola da sua vida. O resto, como em grande parte deste conto, é história. 472 golos em 440 jogos é a marca registada do seu pontapé canhão pelo Benfica, onde foi o principal responsável pelos anos mais gloriosos da existência do clube. O seu primeiro ano traduziu-se na vitória da Taça dos Clubes Campeões Europeus, ainda sem a sua participação, porém, na época seguinte, com 29 golos apontados, Eusébio foi o diamante benfiquista na revalidação do maior título do velho continente. Em 62-63, o Pantera Negra ainda levou as águias a mais uma final, perdida para o Milan, assim como em 64-65 e 67-68, anos em que se sagrou o melhor marcador da competição, perdendo, contudo, os jogos decisivos frente ao Inter e Manchester United. Em praticamente 15 temporadas com o manto do Benfica, Eusébio venceu 11 campeonatos nacionais, aos quais juntou 5 taças de Portugal. Contribuiu de forma incomensurável para uma das maiores hegemonias da história do futebol português, tornando-se uma figura global do país, numa altura em que dividia o trono mundial com Pelé. Foi o melhor marcador do campeonato por 7 ocasiões, registros que lhe permitiram, por 2 vezes, receber o prémio da Bota de Ouro, oferecido ao goleador máximo do futebol europeu. A essa distinção juntou-se a Bola de Ouro da France Football, que eternizou o nome do português como o melhor jogador do mundo em 1965. Aos 33 anos, no ano da Revolução de Abril, o ponta de lança decidiu abraçar uma nova aventura, rumando aos Estados Unidos da América para ser uma das estrelas do campeonato. Por aí, foi atleta dos Boston Minutemen, para além dos Las Vegas Quicksilvers e dos New Jersey Americans, emblema onde se retirou do futebol em 1978. pelo meio, teve ainda passagens pelos canadianos do Toronto Metro Croatia, assim como do Beira-Mar e União de Tomar, equipas portuguesas que tiveram o privilégio curto, diga-se, de receber um dos maiores nomes que já pisou os relvados nacionais. Ao serviço da seleção portuguesa, foi o melhor marcador do Mundial de Inglaterra 1966, ainda hoje a maior performance da equipa das esquinas num campeonato do mundo com o terceiro lugar. Durante muito tempo, Eusébio da Silva Ferreira foi sinónimo de futebol português, preservando a sua memória e estatuto de rei para lá da sua morte, em 2014, sentida e chorada por todo o país. Até ao final dos tempos, poucos serão o que se aproximarão da lenda do Pantera Negra, que deixou uma marca inabalável em todos aqueles que viram ou recordaram a sua história com a bola no pé.
5: Grande golo que marquei.
6: Em primeiro lugar, eu me falo deste jogo muito difícil, mas que eu fazer os possíveis para fazer uma boa exibição e honrar o futebol português.
7: Sempre gostei de jogar a bola, mas não esquecer uma coisa, isso é muito importante, estudar, e nós podemos conseguirmos sermos alguém no futebol.
8: Em todo lado onde é que eu vou, sempre muito respeito pelos adeptos do clube, mas é sempre bom marcar porque fica na história.
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9: Foi uma equipa que foi campeã e não ser campeão em qualquer país, em qualquer campeonato por acaso. Esse campeão, quando se tem essa capacidade e se é consistente ao longo de uma temporada, portanto, há que reconhecer, é o primeiro aspecto que temos que conhecer. Estava numa competição diferente, acabou por cair para esta competição também, porque estava a disputar algo diferente e algo melhor para eles. E é uma equipa, como falou, que joga com uma linha de 3 ou depois fecha a 5 também, uma equipa muito física.
10: A aparição de sintomas dos jogadores han ido variando. Hemos tenido gente que tuvo síntomas ya el día del partido en Bulgaria, quinta de la semana pasada, gente que después fue cayendo progresivamente, y todavía algún jugador en lunes aparecieron síntomas por primera vez, de aquellos pocos que todavía no habían tenido, ¿no? Hablo de jugadores, también hablo de staff.
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0: 14:27.
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0: Seguimos agora nesta emissão com os craques mundiais.
2: Lothar Matthaus é uma das maiores lendas do futebol mundial, conhecido pela sua versatilidade, liderança e longevidade em campo. Nascido a 21 de março de 1961 em Erlangen, na Alemanha, Matthaus teve uma carreira que atravessou mais de 2 décadas, acumulando títulos tanto a nível de clubes como de seleções. Ao longo da sua carreira, destacou-se pela sua capacidade de jogar em várias posições, desde médio-centro a líbero, sempre com uma entrega impressionante e uma visão de jogo apurada. Matthaus é o jogador com mais internacionalizações pela seleção alemã, com 150, e é reconhecido como um dos jogadores mais completos da sua geração. O seu percurso começou no Borussia de Mönchengladbach, onde rapidamente deu nas vistas. Após destacar-se na Bundesliga, Matthaus foi convocado para a seleção alemã, ainda jovem, integrando o plantel no Campeonato Europeu de 1980, onde a Alemanha Ocidental se sagrou campeã. No entanto, foi com a transferência para o Bayern de Munique, em 1984, que Matthaus se tornou uma estrela mundial. Nos seus primeiros anos no Bayern, conquistou 3 títulos da Bundesliga, afirmando-se como um dos melhores médios do futebol europeu. O seu futebol dinâmico, capaz de atacar e defender com a mesma eficiência, e o seu poderoso remate tornaram-no uma peça essencial no meio-campo bávaro. A nível internacional, Matthaus foi protagonista em diversas competições, mas os mundiais foram o palco onde mais brilhou. Esteve presente em 5 campeonatos do mundo, um recorde para a época, e em 1986, na final contra a Argentina, Matthaus teve a tarefa ingrata de marcar Diego Maradona, um confronto icónico que ajudou a definir a rivalidade entre ambos. Embora a Alemanha Ocidental tenha perdido a final, o talento de Matthaus já era amplamente reconhecido. Em 1988, o jogador fez uma mudança para o futebol italiano, assinando pelo Inter de Milão, onde jogaria um papel fundamental. Sob o comando de Giovanni Trapattoni, Matthaus levou o Inter à conquista da Série A em 1988-89, quebrando um jejum de 9 anos. Essa equipa do Inter é lembrada como uma das mais fortes da história do clube e Matthaus foi a principal estrela, ajudando também a conquistar a Supertaça de Itália e a Taça UEFA em 91. A sua passagem por Itália solidificou o seu estatuto de um dos melhores jogadores do mundo. Mas foi no Mundial de 1990 que Matthaus viveu o seu maior momento. Capitaneando a seleção da Alemanha Ocidental, liderou a equipa até à vitória, conquistando o troféu em Itália. Matthaus foi o grande maestro do meio-campo, com exibições de encher o olho, marcando 4 golos no torneio, incluindo um dos mais belos da sua carreira, frente à Jugoslávia. Na final, a Alemanha Ocidental derrotou a Argentina de Maradona por 1-0, ligando a derrota de 1986 e coroando Matthaus como campeão do mundo. Após este feito, foi premiado com a Bola de Ouro em 1990, consolidando o seu lugar na elite do futebol global. Matthaus regressou ao Bayern em 1992, já como uma lenda viva. Na sua segunda passagem pelo clube, continuou a brilhar e já numa fase mais tardia da carreira, foi recuado para a posição de libero, onde demonstrou a sua inteligência tática. Nos anos seguintes, ajudou o Bayern a vencer mais 4 títulos da Bundesliga e a Taça UEFA em 1996, tendo ainda um último grande momento internacional no Euro de 1996, onde a Alemanha, já unificada, voltou a conquistar o título europeu. Embora já não fosse a figura central da equipa, o seu papel de líder foi decisivo. Aos 39 anos, Matthaus deu mais uma prova de longevidade, participando no Mundial de 1998, tornando-se o primeiro jogador a disputar 5 campeonatos do mundo. Encerrou a sua carreira internacional após o Euro 2000, mantendo o recorde de mais internacionalizações pela Alemanha. Continuou a jogar pelo Bayern até esse mesmo ano, antes de se despedir definitivamente do futebol no Metro Stars dos Estados Unidos. Lothar Matthaus é um nome que ressoa na história do futebol, não apenas pelas suas conquistas, mas também pelo espírito competitivo e capacidade de se reinventar ao longo de uma carreira tão longa. Com um impressionante total de 25 títulos conquistados, é uma verdadeira lenda do desporto.
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3: São 2:32. 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
11: Tayan Idris subiu ao relevado da Academia Cristiano Ronaldo e realizou mais uma sessão de treino com o restante grupo de trabalho no início da preparação para o encontro contra a equipa do Alverca, na contar para a terceira jornada da Primeira Liga. O grupo regressou ao trabalho após 2 dias de folga concedidos pelo técnico e certamente com um triunfo sobre o Vitória Sport Clube por 3-2, ainda no horizonte. Pedro Gonçalves e Daniel Bragança continuam a treinar com a restante equipa. Recordar que a recepção ao conjunto ribatejano está marcada para neste sábado no estádio José de Alvalade a partir das 8:30 da noite, uma partida de futebol a não perder, para acompanhar com relato na Globo FM. O Futebol Clube Alverca deu conta de que o avançado Júnior Mendes está de saída do clube. No emblema ribatejano, em comunicado, esclareceu que chegou a acordo para a rescisão de contrato. O Futebol Clube Alverca Futebol de Sade informa que chegou assim a acordo com o atleta Júnior Mendes para a rescisão de contrato que ligava ambas as partes. Os jogadores agradecem sobretudo o seu profissionalismo, desejando também as maiores felicidades pessoais e profissionais. Pode ler-se na nota oficial do clube. O jogador Júnior Mendes chegou ao Alverca na época desportiva 2024-2025, proveniente da equipa do Wincamp, mas nunca chegou a jogar pela formação principal. O atleta esteve na época passada emprestado à União de Leiria, onde somou 11 jogos. O guardião Ricardo Velho acabou contratado pelo Aris de Salónica no troco de 3 milhões e meio de euros no guarda-redes na Sinab, no contrato válido por 4 temporadas, deixando assim o Farense. Velho, na época na passada, esteve cedido por empréstimo aos turcos do Gen Birliçi, na Benir do emblema na garantir a permanência na primeira divisão, realizando 24 jogos no guarda-redes nas suas primeiras declarações. Não foi parco nas palavras, assumindo que está muito feliz por pertencer à família do Aris Chabnir, agora na espera justificar esta aposta feita pelo clube, afirmou o guardião de 27 anos, que fez parte da comitiva portuguesa no Mundial 2026, como jogador chamado fora dos 26 convocados oficiais. O médio português Francisco Geraldes foi anunciado como novo reforço da formação do Chumbunk, da 2ª Divisão da Coreia do Sul, 4 meses depois de ter sido apresentado na formação do Seoul Elend, também da 2ª Divisão do país asiático. O jogador deixa no clube com apenas 6 jogos chamados, com formação no Sporting e passagens por Moreirense e Rio Ave. No médio de 31 anos, destaca-se pelo percurso internacional que inclui etapas no futebol espanhol, grego, norte-americano, australiano, brasileiro e dos Emirados Árabes Unidos. Nuno Campos, técnico do Dinamo de Bucareste, acabou eleito o melhor treinador da 5ª jornada da Liga Romena, após vencer o Rapid Viena por 1-0 com um golo apontado por Mamadou. O guardião Ala, que está cedido à equipa do português por empréstimo do Sporting Clube de Braga, também mereceu destaque ao ser eleito o guarda-redes da jornada. É a segunda vez que Nuno Campos conquista o prémio de treinador da jornada no campeonato romeno. Na primeira conquista aconteceu quando o Dinamo bateu a Universidade de Craiova de Filipe Coelho por 5-1. O Futebol Clube Barcelona deu a conhecer a contratação de Rodri, que chega proveniente do Manchester City. No jogador espanhol assinou um contrato válido até 2030. O médio, que foi eleito o melhor jogador do Mundial 2026, chegou a Barcelona para reforçar os Blaugrana. O novo reforço já apontou na conquista da Liga dos Campeões, título que conquistou em Inglaterra, mas que escapa aos colégios. Desde a temporada 2014-2015, o Barça vai pagar cerca de 70 milhões de euros pelo médio de 30 anos. Rodri regressa na Espanha pela porta de Barcelona após 7 temporadas no Manchester City, onde conquistou 4 campeonatos, uma supertaça inglesa, 2 taças de Inglaterra, 3 taças da Liga, um Mundial de Clubes, 2 supertaças europeias e uma Liga dos Campeões. O Mónaco anunciou o fim da relação contratual com Paulo Pogba por mútuo acordo. No internacional francês, que tinha contrato até junho de 2027, deixou no clube monegasco no fim de uma temporada na qual somou apenas 6 jogos. Recordar que nos últimos anos, o médio de 33 anos passou por um período de suspensão devido a doping, seguido de uma série de lesões que o afastou dos relevados. No Mónaco, no cenário repetiu-se, com sucessivos problemas físicos, por trás da decisão poderá estar uma nova lesão que o jogador contraiu no início da pré-temporada no estágio realizado no St. George's Park. O Aston Villa deu a conhecer as contratações de Matteo Ruggeri e Ibn Suzuki, que assinaram até 2031. O lateral esquerdo italiano, de 24 anos, chega oriundo do Atlético de Madrid por 25 milhões de euros, mais 1,5 milhão em objetivos. Ruggeri, que conta com vários anos ligado à Atalanta, esteve apenas 1 época nos colchoneros, tendo somado 7 assistências em 47 jogos. Já no guarda-redes japonês, de 23 anos, chega ao Villans depois de falhada na transferência para o PSG. Os campeões europeus estiveram perto de recortar o nipónico no Parma, mas exigências de última hora relativamente a comissões fizeram cair o negócio. Formado na formação do Ura Red, Suzuki também passou pela equipa do Trujden antes de chegar no Parma em 2024-2025. O guarda-redes que esteve no Mundial 2026 custou 30 milhões de euros, mais 5 milhões em objetivos aos cofres do Aston Villa. Com a chegada de Suzuki, ganha força uma eventual saída de Dibu Martínez. Axel Witsel, é reforço do Nice da Liga Francesa. No médio, ex-Benfica, de 37 anos, era um jogador livre depois de ter terminado contrato com os catalães do Girona e na Roma, agora no futebol gaulês. O internacional belga vai na 7ª na Liga da sua carreira, depois de ter jogado na Bélgica, na Portugal, Espanha, Alemanha, na China e Rússia. No Witsel, assinou contrato com o Nice por 1 ano, com mais 1 de opção. O Kansas City oficializou a contratação de André Luiz junto do Olympiacos. O avançado brasileiro assinou um contrato de 5 temporadas num negócio de 15 milhões de euros fixos, mais 3 milhões e meio de euros em variáveis, tornando-se assim na transferência mais cara do clube que atua na MLS. O jogador de 24 anos muda-se para os Estados Unidos, depois de, na época passada, ter representado o Rio Ave e o Olympiacos da Grécia. Entre os dois clubes, o avançado somou 30 jogos e apontou 7 golos, todos pela formação de Vila do Conde. Recordar que, em Portugal, André Luiz, vestiu também as cores do Estrela da Amadora durante época e meia, antes de assinar pelos vilacondenses em janeiro de 2025.
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0: E está agora na hora de trazer mais um gigante adormecido à Golo FM.
15: O Leeds United, fundado em 1919, é um dos clubes mais importantes do futebol inglês, com uma história de grandes conquistas e quedas dramáticas. O seu período áureo começou nos anos 1960 e 70, sob a liderança do treinador Don Revy, que transformou o Leeds numa das equipas mais fortes do país. Foi nessa época que o clube alcançou alguns dos seus feitos mais memoráveis. Dois títulos da primeira divisão inglesa em 68, 69 e 73, 74, uma FA Cup em 1972 e duas Taças das Cidades com Feiras, uma competição precursora da atual Liga Europa, em 1968 e 1971. Conhecido pelo estilo combativo e altamente disciplinado, o Leeds de Revy tornou-se uma referência de resiliência e combatividade, marcando a história do clube e do futebol britânico. Esta era dourada foi protagonizada por jogadores emblemáticos como Billy Bremner, Norman Hunter e Jack Charlton, que não só contribuíram para os sucessos dentro de campo, mas também personificaram o espírito destemido do clube. A saída de Revy, contudo, trouxe uma fase de instabilidade e o Leeds entrou em declínio, culminando na sua despromoção para a 2ª Divisão em 1982. O clube lutou anos para se reerguer, mas só na década de 1990 voltou a emergir no topo do futebol inglês. O renascimento do Leeds veio com o treinador Howard Wilkinson, que liderou o clube ao título da 2ª Divisão em 1990, garantindo a subida à primeira. Apenas duas épocas depois, em 1991-92, o Leeds surpreendeu ao vencer a última edição da 1ª Divisão antes da criação da Premier League. Com jogadores como Eric Cantona, Gary Speed e Gordon Strachan, o Leeds dominou a liga e conquistou o seu terceiro título de inglês, trazendo nova glória aos adeptos e reforçando a imagem de uma equipa resiliente e vencedora. A mudança de milénio trouxe ao clube ambições renovadas, com investimentos em grandes nomes como Rio Ferdinand e Robbie Keane, e em 2001 o clube protagonizou uma campanha europeia inesquecível, alcançando as meias finais da Liga dos Campeões. No entanto, os gastos elevados e a gestão financeira arriscada levaram o clube a uma crise profunda. Em 2004, o Leeds acabou despromovido para o Championship, a 2ª Divisão, e em 2007 caiu ainda para a League One, a 3ª, marcando um período de sofrimento e dificuldades para os seus adeptos. Nos anos recentes, o Leeds United reencontrou o caminho de volta à elite, conseguindo finalmente a promoção à Premier League em 2020, sob o comando do carismático treinador Marcelo Bielsa. Esta recuperação fez renascer a esperança entre os seus adeptos, apesar de uma nova despromoção ao Championship, que ainda hoje carregam com orgulho a história do clube, sonhando em reviver os tempos de glória que marcaram o Leeds United como uma força do futebol inglês.
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0: Seleções, equipas mais pequenas que surpreenderam gigantes em grandes torneios, que provaram que no futebol nada é impossível e que a história se escreve muitas vezes com o coração. Está na altura de mais um grande feito histórico aqui na primeira Rádio Desporto, 100% palavra.
2: A equipa do Torino, dos anos 40, imortalizada como Il Grande Torino, permanece até hoje como uma das maiores lendas do futebol italiano e mundial. Dominadora, praticamente invencível e formada por jogadores de uma qualidade técnica e tática ímpar, esta equipa transformou o Torino num verdadeiro colosso do futebol, conquistando 5 títulos consecutivos da Série A entre 1942 e 1949. Contudo, a sua história não é apenas de glória dentro das quatro linhas, mas também de uma tragédia imensa que chocou o mundo desportivo e deixou uma marca eterna no futebol. O desfecho trágico da equipa no desastre aéreo de Superga em 1949 selou o fim de uma era brilhante de forma abrupta e dolorosa. A equipa começou a tomar forma durante os primeiros anos da década de 1940 sob a presidência de Ferruccio Novo. Novo, um visionário que ambicionava transformar o Torino num clube de topo, investiu pesadamente em jogadores talentosos e trouxe métodos modernos de treino que eram inovadores para a época. O resultado foi uma equipa de futebol que não só jogava um futebol técnico e de ataque, mas também se destacava pela disciplina tática e pelo trabalho coletivo. Entre as estrelas que faziam parte deste esquadrão lendário estavam Valentino Mazzola, capitão e líder incontestável, e jogadores como Ezio Loic, Franco Ossola e Virgilio Maroso. Mazzola, em particular, era visto como o coração e a alma da formação, um médio ofensivo que combinava habilidade técnica com uma capacidade de liderança inspiradora. O Torino começou a dominar o futebol italiano em 1942, ao conquistar o primeiro de 5 scudetti consecutivos. Naquela época, a Série A estava repleta de equipas fortes, mas nenhuma conseguia rivalizar com o grande Torino. A equipa jogava com uma intensidade e fluidez que poucos adversários conseguiam igualar e nos jogos em casa, no estádio Filadélfia, o Torino era praticamente imbatível. A sua técnica ofensiva, onde a equipa atacava constantemente com todos os seus jogadores, era revolucionária para a época e esta abordagem garantiu-lhes vitórias avassaladoras e espetáculos inesquecíveis. Na temporada de 1947-48, por exemplo, o Torino marcou 125 golos em 40 jogos, algo absolutamente notável e que demonstra o poder ofensivo desta formação. Um dos segredos do sucesso do grande Torino residia no entrosamento entre os seus jogadores, muitos dos quais que representavam também a seleção nacional italiana. Em determinado momento, a equipa titular da Itália era composta por 9 jogadores do Torino, um feito que nunca mais foi igualado na história do futebol mundial. A influência do grande Torino na seleção foi tal que, na década de 40, a equipa nacional italiana dependia quase exclusivamente da qualidade e da organização desta geração dourada de jogadores. Sob a liderança de Mazzola, o Torino combinava uma defesa sólida com um ataque brilhante e incansável. A versatilidade tática da equipa e a sua capacidade de alternar entre diferentes estilos de jogo tornaram-na uma máquina de vitórias. No entanto, a história gloriosa do grande Torino seria interrompida tragicamente a 4 de maio de 1949. Naquele dia fatídico, o avião que transportava a equipa de regresso a Turim, após um jogo amigável contra o Benfica, despenhou-se na colina de Superga, perto da cidade. O desastre matou todos os 31 ocupantes a bordo, incluindo os 18 jogadores da equipa. A tragédia abalou profundamente o mundo do futebol e a Itália entrou num estado de luto nacional. O desastre da Superga não foi apenas uma perda para o Torino, mas para todo o futebol italiano, que viu desaparecer uma geração inteira de jogadores talentosos e promissores num único e devastador momento. A perda do grande Torino foi um golpe para o qual o clube demoraria décadas a recuperar. Mesmo após o desastre, o Torino foi declarado campeão da Série A de 1948-49, em sinal de respeito pela sua supremacia durante toda a temporada. As equipas adversárias jogaram os últimos jogos da época com as equipas de júniores, em homenagem aos falecidos jogadores. No entanto, o vazio deixado por este acidente foi incomensurável, tanto para os adeptos do Torino como para o futebol em geral. O legado desta equipa, no entanto, nunca foi esquecido e a formação é recordada anualmente, com milhares de adeptos a subirem até à Basílica de Superga para prestar homenagem àqueles que perderam a vida. O impacto desta tragédia perdura até hoje, não apenas na memória coletiva do clube, mas também na história do futebol. O grande Torino foi mais do que uma equipa vencedora. Representava a esperança e a alegria de um país que ainda estava a recuperar das feridas da Segunda Guerra Mundial. No campo, era uma equipa que jogava com elegância e uma sede insaciável de vitória. Fora dele, era símbolo de união e trabalho em equipa. A sua trágica morte imortalizou-os como lendas e a sua história continua a inspirar gerações de adeptos e jogadores, sendo contada com um misto de admiração e tristeza. A memória do grande Torino é um lembrete poderoso de como o futebol pode ser, ao mesmo tempo, uma fonte de alegria e uma arena de tragédia, onde os sonhos podem ser destruídos no instante. Mesmo passados mais de 70 anos, a figura do grande Torino permanece inalterada. Para muitos, aquela equipa foi a melhor de sempre em Itália, uma equipa que poderia ter alcançado ainda mais feitos se não tivesse
15: tivesse sido tragicamente interrompida. Até hoje, o clube e os seus adeptos celebram a herança deixada por essa geração e a grandeza do Torino, tal como o nome indica, continuará a ecoar na história do futebol para sempre.
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10: Queremos ser y ofrecer la mejor versión que podamos mañana, ¿no? Porque sabemos que la ocasión lo merece. Es un partido a doble partido, es decir, son 180 minutos mínimo de fútbol, pero mañana es la oportunidad que tenemos de hacerlo en casa y queremos ofrecer una mejor versión que ofrecimos, por ejemplo, la semana pasada en Bulgaria.
17: Começamos a estudar a equipa Clássica de Viena e já sabemos a maneira como eles jogam, a defender com uma linha de 5. Eu não quero passar por cima do Mister, eu vou deixar ele depois explicar melhor quais são os planos do jogo, mas de qualquer forma já estamos nos preparando para esse desafio.
9: Naturalmente o tempo ajuda sempre, não há que esconder que neste momento de pré-temporada preferia muito mais que tivéssemos um jogo de semana a semana, porque permitia que quem chegou mais tarde tivesse a capacidade de, com semanas normais e completas, de percebermos aquilo que nós queremos para a equipe. Esses jogadores precisam realmente de mais tempo de treino connosco, mais tempo de treino para que percebam e entendam tudo aquilo que nós queremos para a equipa.
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16: Ficamos a 10 minutos das 3 da tarde.
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11: A versatilidade é uma marca dos melhores, que podem jogar em várias posições e adaptar-se a diferentes sistemas de jogo. É o perfil do jogador que destacamos agora na primeira Rádio Desporto.
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15: Nicolás Otamendi, defesa central argentino de grande destaque, nasceu a 12 de fevereiro de 1988 em Buenos Aires. Começou a sua carreira no Vélez Sarsfield, onde fez a estreia profissional em 2007. Em 2010, transferiu-se para o Futebol Clube do Porto, onde venceu a Liga Europa no ano seguinte e se afirmou como um dos melhores defesas do futebol português. Depois de uma breve passagem pelo Atlético Mineiro e Valência, em 2014 ingressou no Manchester City, onde conquistou duas Premier Leagues e outros títulos nacionais, permanecendo no clube até 2020. Nesse ano, Otamendi transferiu-se para o Benfica, onde se tornou uma peça fundamental na defesa da equipa. Capitão das Águias, foi parte integrante da conquista do Campeonato Nacional na época 22-23. Ao nível internacional, Otamendi é a presença regular na seleção argentina, com a qual conquistou a Copa América em 2021 e 2024 e ainda o Campeonato do Mundo de 2022, consolidando uma carreira de enorme sucesso tanto a nível de clubes como de seleções.
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16: E agora seguimos com os craques da Liga Portuguesa, neste produto 100% palavra.
15: Givanildo Vieira de Sousa, mais conhecido como Hulk, é um dos grandes nomes do futebol brasileiro. Com uma carreira que se destaca pela sua força física, habilidade e precisão nos remates, Hulk teve passagens memoráveis por clubes como o Futebol Clube do Porto, Zenit de São Petersburgo e, claro, também pela seleção brasileira. Hulk começou a sua carreira no Brasil, mas foi no futebol asiático que deu os primeiros passos em termos internacionais, quando foi contratado pelo Kawasaki Frontale do Japão.
2: depois de passar por empréstimos no Consadole Sapporo e no Tóquio Verde, onde chamou a atenção pelos muitos golos marcados, Hulk começou a ganhar notoriedade e atraiu o interesse de clubes europeus. Em 2008, chegou a Portugal para representar o Futebol Clube do Porto, clube onde viveria uma das fases mais marcantes da sua carreira. Na sua primeira temporada, em 2008-2009, já mostrou o seu valor, contribuindo com 8 golos no campeonato e ajudando o Porto a conquistar o título da Primeira Liga. Rapidamente se tornou uma peça fundamental na equipa portista, destacando-se pela sua força, velocidade e capacidade de finalização. O auge da passagem de Hulk pelo Futebol Clube do Porto ocorreu na temporada de 2010-2011, quando o clube, comandado por André Villas-Boas, venceu a Liga Europa e dominou o cenário nacional, conquistando o Campeonato Português de forma invicta. Hulk foi crucial para essa campanha, terminando como o melhor marcador do campeonato com 23 golos e contribuindo também nas competições europeias. Ao todo, durante as 4 temporadas que passou no Dragão, o jogador brasileiro ajudou o clube a conquistar 4 títulos da Primeira Liga, 3 taças de Portugal, 3 supertaças Cândido de Oliveira e a já mencionada Liga Europa. O seu poderio físico transformou-o num dos jogadores mais temidos e admirados da Liga Portuguesa. A sua presença em campo era avassaladora e a sua capacidade de jogar tanto como extremo como avançado deu uma versatilidade tática ao Porto. Durante o tempo que passou em Portugal, Hulk marcou centenas de golos em competições domésticas e internacionais, consolidando-se como um dos melhores estrangeiros que já passaram pelo clube. Em 2012, após o sucesso em Portugal, o atleta foi vendido ao Zenit de São Petersburgo, da Rússia, por um valor recorde na altura. A transferência, avaliada em cerca de 60 milhões de euros, foi uma das maiores da história do futebol português. No Zenit, Hulk continuou a brilhar, ajudando a equipa russa a conquistar o campeonato da Premier League do país e diversas outras taças nacionais. No entanto, mesmo com o sucesso na Rússia, o impacto que teve no Futebol Clube do Porto será sempre lembrado como um dos pontos mais altos da sua carreira. Hulk também teve uma carreira internacional de sucesso, já que foi convocado regularmente para a seleção brasileira, tendo disputado torneios importantes como o Campeonato do Mundo de 2014, realizado no próprio país, e os Jogos Olímpicos de Londres em 2012, onde conquistou a medalha de prata. Embora tenha enfrentado algumas críticas ao longo do tempo na seleção, principalmente pelo seu estilo de jogo físico, Hulk contribuiu com momentos importantes e jogou ao lado de grandes estrelas como Neymar e Oscar. Depois de deixar o Zenit, aventurou-se no futebol chinês, defendendo o Shanghai Sipg, onde continuou a exibir a sua potência e talento, conquistando títulos nacionais. Em 2021, regressou ao Brasil para jogar pelo Atlético Mineiro, onde rapidamente se tornou uma das referências da equipa, ajudando o clube a conquistar o Brasileirão e a Copa do Brasil, somando assim mais alguns títulos para a sua já vitoriosa carreira. Em resumo, Hulk deixou uma marca indelével no futebol mundial, especialmente em Portugal, onde se tornou um ídolo do Futebol Clube do Porto. A sua força, habilidade e capacidade de decisão transformaram-no numa das figuras mais icónicas a vestir a camisola azul e branca, sendo sempre lembrado no clube como legado do incrível Hulk.
18: Me preocupo muito chegar pela porta da frente, sair pela porta da frente. Sair valorizado, sair respeitado, então isso não tem preço. Então procuro estar com a cabeça boa para jogar. Graças a Deus, quando eu cheguei, eu saí pela porta da frente. Quando eu tiro a camisa que faço a pose do Hulk, assim, a galera vai à loucura, então foi especial.
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0: E seguimos agora nesta emissão com mais um craque mundial.
19: Tem uma música que a torcida do Flamengo canta aí, é assim: olele, olá, lá, o Romário vem aí e o bicho vai pegar.
2: Romário de Sousa Faria, mais conhecido apenas como Romário, é um dos maiores atacantes da história do futebol, famoso pela sua incrível capacidade de finalização e instinto goleador. Nascido no Rio de Janeiro, a 29 de janeiro de 1966, Romário iniciou a sua carreira profissional no Vasco da Gama, clube onde rapidamente se destacou pelo seu faro pelo golo. No Vasco, onde estreou em 1985, foi campeão carioca e começou a atrair as atenções internacionais, especialmente pelo seu desempenho no Campeonato Sul-Americano de Sub-20, em 1985. Em 88, transferiu-se para o PSV Eindhoven, nos Países Baixos, onde consolidou a sua fama de goleador. No PSV, Romário foi 3 vezes campeão neerlandês e venceu 2 taças dos Países Baixos, enquanto se tornava no melhor marcador do campeonato em 3 ocasiões. O seu faro de golo, velocidade e agilidade tornaram-no de uma das maiores estrelas do futebol europeu, atraindo o interesse de clubes ainda maiores. Em 1993 foi contratado pelo Barcelona, onde jogou sob o comando de Johan Cruyff, na famosa equipa conhecida como Dream Team. Na sua primeira

0: nos Estados Unidos. Formando uma temível dupla de ataque com Bebeto, Romário foi o melhor jogador do torneio e marcou 5 golos, garantindo o tetracampeonato mundial para o Brasil. Este desempenho valeu-lhe a bola de ouro da FIFA como o melhor jogador do mundo em 1994. Após a glória no Campeonato do Mundo, Romário voltou ao Brasil em várias ocasiões, jogando novamente pelo Flamengo e pelo Vasco da Gama, com passagens também por clubes como o Valência, no qual não conseguiu atingir o mesmo sucesso. Contudo, foi no Vasco que Romário manteve a sua relação mais forte, regressando ao clube por diversas vezes e ajudando a conquistar títulos importantes, como o Campeonato Brasileiro de 2000 e a Taça Mercosul, onde foi figura de destaque. Ao longo da sua longa carreira, alcançou o feito de marcar mais de 1000 golos, somando os golos em partidas oficiais e não oficiais. Este registro fez dele um dos poucos jogadores da história a alcançar tal marca, colocando-o no patamar dos maiores goleadores de sempre. Romário é lembrado pela sua autoconfiança, personalidade forte e pelo seu grande lema.
1: Quando eu nasci, o Papai do Céu apontou o dedo e falou: esse é o cara.
0: Após a sua retirada do futebol, enveredou pela carreira política, tornando-se senador no Brasil, onde continua a exercer grande influência. A sua contribuição para o futebol mundial, especialmente para o Brasil, é inegável, e o seu legado como um dos mais letais atacantes de sempre continua a ser celebrado.

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1: São 3 da tarde. 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
2: O Sporting Lisboa e Benfica garantiu a contratação de Alessandro Circati, no defesa central dos italianos do Parma, na Roma, na Sinhalucha, por 18 milhões de euros, mais 2 milhões de euros, caso sejam cumpridos determinados objetivos. Circati, de 22 anos, chega ao Benfica como substituto direto de António Silva, que rumou neste mercado de verão ao guarda-redes, o internacional australiano, que encaixa no perfil do central identificado pela estrutura encarnada, forte fisicamente, capaz de duelos aéreos, com 1,91 m, e alternativa viável a Clément Lenglet, Tomás Araújo, o atleta nascido em Itália, fez formação de Glory antes de chegar ao Parma em 2020-2021. Na época seguinte, saltou para a equipa principal A, ainda curta na carreira do central, ficou marcada por uma lesão grave no joelho em 2024-2025, época que somou apenas 7 jogos. No entanto, na temporada passada, acumulou 33 partidas, um golo, e já na presente época foi titular na vitória sobre a formação de Catania, por 2-0 para nas contas da Taça de Itália. Circati alinhou nos 4 jogos disputados pela Austrália no Mundial 2026. Poderá ser baixa no Benfica no início do próximo ano, isto porque os soqueros vão discutir na Taça Asiática, que decorre entre 7 de janeiro e 5 de fevereiro de 2027. Ainda pelo tema encarnado, o jogador Rafa Silva atingiu uma marca histórica pelo Sporting Lisboa e Benfica. O avançado chegou aos 350 jogos pelos encarnados, entrando diretamente no top 20 dos jogadores com mais partidas realizadas. No português, que regressou à luz no mercado de inverno, apontou 103 golos no registro, que faz com que integre na lista dos top 20 melhores marcadores do clube, e 69 assistências no registro. Rafa Silva leva ainda 6 títulos conquistados pelo Benfica, isto depois de 350 jogos discutidos. Rafa Nazáquias conquistou 3 campeonatos nacionais, 2016-2017, 2018-2019 e 2022-2023, uma taça de Portugal em 2016-2017 e 2 supertaças em 2020 e 2024. O avançado nesta época foi titular em 5 dos 6 jogos realizados, tendo apontado 3 golos e 2 assistências. Richard Rios também atingiu uma marca redonda pelas Águias. O médio alcançou os 50 jogos pelo Benfica e

0: já leva 5 jogos na presente temporada. Rodrigo Mora não deixou de forma oficial o Futebol Clube Porto e assinou em definitivo pela na formação da AS Roma. Após o anúncio dos dois clubes, o emblema italiano paga 27 milhões de euros, 25 milhões de euros fixos e 2 milhões em variáveis por metade do passe do jovem médio. Benfica com a opção de compra dos restantes 50% dos 25 milhões. No entanto, o Futebol Clube Porto também assegurou uma opção de venda incondicional da percentagem dos direitos económicos que mantiver na sua posse pelo mesmo valor de referência. O Futebol Clube Porto pode tornar obrigatória na compra da percentagem que decidir alienar. Contas feitas, na caso a Roma não avance para a aquisição da totalidade do passe de Rodrigo Mora, o Futebol Clube do Porto terá a opção de vender a totalidade dos direitos económicos por 25 milhões de euros ou manter-se apenas uma percentagem ainda a definir-se por forma a poder beneficiar de uma futura venda dos jogadores por um valor eventualmente superior. O Futebol Clube do Porto informou ainda que não terá qualquer encargo com um mecanismo de solidariedade, até porque Mora foi formado no clube. No entanto, na TRAP, nem cargos com serviços de intermediação de 10% do montante de transação. Morabna estreou-se pela equipa principal do Futebol Clube do Porto em setembro de 2024, discutiu 80 jogos, marcou 16 golos, assinou 6 assistências e conquistou uma liga e uma supertaça. No jovem de 19 anos, que tinha contrato até 2030 e uma cláusula de rescisão de 70 milhões de euros, foi peça-chave dos portistas, com Vítor Bruno e, sobretudo, com Martin Anselmi, desde a chegada de Francesco Farioli. Na época passada, no Internacional Sub-21 português, perdeu espaço entre os titulares. Começou de início em 21 dos 44 jogos que discutiu em 2025-2026 e funcionou, na sua maioria, com pleno B relativamente a Gabri Veiga, devido à incompatibilidade com o sistema do técnico italiano. A Roma, na terceira classificada da última edição da Liga Italiana, Mora, trabe agora orientação de Jens Piero Gasperini, e vai usar na camisola 86 que já vestia no Futebol Clube do Porto. Sport Lisboa e Benfica e Sporting Clube de Braga voltam a entrar em campo durante esta quinta-feira para o início da derradeira decisão de apuramento para a fase de Liga, quer da Liga Europa, quer da Liga Conferência. Começando pelo jogo do Benfica, a formação encarnada de fronte na formação do Aros, a partir das 8 da noite, à mesma hora, aliás, que o Sporting Clube de Braga de fronte ao Áustria de Viena para nas contas de acesso à fase de Liga da Liga na Conferência. Na Benfica este, que conseguiu eliminar o seu último oponente na última fase da competição e, no segundo, Marco Silva, na divisão, esta na parte tenta construir aqui um bom resultado no Estádio da Luz para deixar boas perspectivas de acesso até na fase Liga da Liga Europa.
1: Foi uma equipa que foi campeã e não se é campeão em qualquer país, em qualquer campeonato por acaso. É-se campeão quando se tem essa capacidade e se é consistente ao longo de uma temporada. Portanto, há que reconhecer, é o primeiro aspecto que temos que conhecer. Estava numa competição diferente, acabou por cair para esta competição também, porque estava a disputar algo diferente e algo melhor para eles. E é uma equipa, como falou, que joga com uma linha de 3 ou depois fecha a 5 também. É uma equipa muito física, é uma equipa que gosta de levar o jogo para essa dimensão, mas que ao mesmo tempo tem qualidade em muitos dos seus movimentos, em muitos dos seus jogadores. Dois jogadores jogam no espaço interior, numa linha mais avançada no terreno, tem qualidade. Um deles com grande capacidade no 1 contra 1 também, depois dois médios de qualidade. É uma equipa que tem bons princípios com bola. Se não formos competentes o suficiente na nossa pressão, na nossa organização, vai-nos naturalmente criar problemas que nós não queremos ter, e depois, naturalmente, como eu disse também no começo, é uma equipa muito física e que é capaz de criar problemas ao adversário.
0: Marco Silva, nesta divisão, falou também sobre o atual estado do Sport Lisboa e Benfica e sobre a evolução da sua equipa.
1: Naturalmente o tempo ajuda sempre, não há que esconder que neste momento de pré-temporada preferia muito mais que tivéssemos um jogo de semana a semana, porque permitia que quem chegou mais tarde tivesse a capacidade de, com semanas normais e completas, de percebermos aquilo que nós queremos para a equipa. Esses jogadores precisam realmente de mais tempo de treino connosco, mais tempo de treino para que percebam e entendam tudo aquilo que nós queremos para a equipa. Não é só uma questão física, e não é por acaso que quem está há mais tempo tem feito as coisas bem e de uma forma clara daquilo que é a identidade que queremos. Naturalmente quem chegou depois não tem tido tanto tempo de chegar. Nós estamos a falar de jogadores que chegaram, e os jogadores que chegaram mais tarde do Mundial são jogadores que chegaram já com jogos de 3 em 3 dias a acontecerem, e neste momento a temporada é um momento de cimentar muitos daqueles que são os nossos princípios, quer com bola, quer sem bola, e não tendo tanto tempo a treinar, é normal que esses jogadores demorem um pouco mais a chegar ao nível que nós achamos e devemos e queremos que eles cheguem. Mas sim, nós temos tido esse caudal que nos tem permitido ter oportunidades com bons momentos de qualidade também. Nós queremos uma equipa equilibrada, não há que esconder, é uma equipa que tem que ser bom nesse momento, mas também muito boa nos outros momentos todos, porque só assim é que se consegue ser vitorioso, e é isso que nós pretendemos para a equipa, há que ver aqui um equilíbrio, uma identidade clara daquilo que nós queremos, perceber que os jogadores ao mesmo tempo trabalham muito, muito forte para podermos ganhar os jogos, fruto também daquilo que estamos a fazer e criarmos a identidade que temos para o Benfica.
0: Para este jogo, Marco Silva falou também sobre a atual situação de Frederik Arsenas.
1: Estará nos convocados, está envolvido no jogo, esteve envolvido nos últimos dias naquilo que era foi a nossa preparação para o jogo, tem vindo a melhorar os seus índices físicos, não está perfeito, não está no seu melhor ainda, precisa de treino e precisa de jogo. É óbvio que não está pronto para 90 minutos de nada se pressa com isso, mas precisa de aos poucos ir ganhando minutos de jogo, minutos de treino, com maior intensidade, com maior duração também, para depois termos o melhor do Frederik, que é aquilo que precisamos.
0: Benfica, Aarhus, na partida das 8 da noite, na primeira mão do play-off de acesso à fase de Liga da Liga na Conferência. À mesma hora, joga-se o duelo entre Sporting Clube de Braga, na Áustria de Viena, no play-off derradeiro de acesso até na fase de Liga da Liga na Conferência. Na divisão esta, na partida, já praticamente com a equipa na máxima força, no técnico, na Carlos Vicente, assume que na equipa quer vencer e garantir que fica perto da entrada da fase de Liga da Conference League.
2: Queremos ser e oferecer a melhor versão que podamos amanhã, não? Porque sabemos que a ocasião lo merece. É um partido a doble partido, es decir, son 180 minutos mínimo de fútbol, pero mañana es la oportunidad que tenemos de hacerlo en casa y queremos ofrecer una mejor versión que ofrecimos, por ejemplo, la semana pasada en Bulgaria, ¿no? Creo que el equipo es consciente de que tenemos que dar un paso adelante, el nivel del rival lo precisa porque tenemos delante a un rival que tiene buen nivel, es un equipo que sale muy bien esos ataques rápidos, que te ataca de repente con mucha gente cuando no lo esperas, que es fuerte en el duelo, que es un equipo aguerrido, que si tiene que esperar en campo propio por momentos, no sufre haciéndolo y después es capaz de tratar de penalizarte en salidas muy rápidas, y que cuando te ataca con un ataque más posicional y con más tiempo, te mete mucha gente en el área, ¿no? Entonces vamos a necesitar de una buena versión de Braga para pasar adelante, que obviamente es el objetivo afrontando este playoff.
0: Carlos Vicente falou também sobre a evolução do estado de saúde dos seus jogadores, que tiveram abraços há cerca de uma semana com uma virose que impediu os jogadores de irem a jogo no último duelo das contas da Primeira Liga.
2: A aparição de sintomas nos jogadores han ido variando. Hemos tenido gente que tuvo síntomas ya el día del partido en Bulgaria, quinta de la semana pasada, gente que después fue cayendo progresivamente, y todavía algún jugador en el lunes aparecieron síntomas por primera vez de aquellos pocos que todavía no habían tenido, ¿no? Hablo de jugadores, también hablo de staff, ¿no? Entonces, es verdad que ayer, si no hay alguna novedad esta noche que no haya percibido, que no creo, no hubo casos nuevos de staff ni de jugadores que tuvieran síntomas por primera vez, lo cual es más o menos tranquilizante. Y vamos a acabar de ver hoy, porque es verdad que en los entrenamientos tanto del lunes como del martes todavía has visto a chicos que, bueno, por un motivo o por otro, por la deshidratación que ha supuesto los síntomas que provocaba este proceso, los veías un poco más flojos y con falta de energía, que es normal, ¿no? Por lo que me decía el médico. Pero espero ya hoy pues tener a la gran mayoría lo mejor posible, y obviamente sí que vamos a chequear cómo están todos para tomar decisiones de cara al equipo de mañana, pero espero que las decisiones que tomemos tengan que ver más con el fútbol que no con la salud de los chicos.
0: Está do lado do jogador de Chabana, Vítor Carvalho, assume que na equipa já estudou bem a formação do Áustria de Viena e espera vencer um adversário difícil.
3: Começamos a estudar a equipa do Áustria de Viena e já sabemos a maneira como eles jogam, a defender com uma linha de 5. Eu não quero passar por cima do Mister, eu vou deixar ele depois explicar melhor quais são os planos para o jogo, mas de qualquer forma já estamos nos preparando para esse desafio. Obviamente que nós queremos ganhar. Se eu puder escolher o placar pelo qual eu gostaria de vencer, seria muito legal, mas sabemos que vai ser um encontro difícil e não esperamos nada menos do que isso, mas espero que a gente esteja na nossa melhor versão para poder fazer um jogo competitivo, sair vitorioso e se pudermos fazer um placar alargado, porque sabemos da dificuldade de jogar a segunda partida fora de casa, numa partida eliminatória e decisiva.
0: Vítor Carvalho falou também sobre uma equipa preparada, que já recuperou praticamente a 100% da última virose.
3: Sinto a equipa motivada, pronta para o desafio de quinta-feira, e o fator casa é sempre um fator positivo para nós, é sempre bom jogar ao lado dos nossos adeptos, e nós esperamos amanhã vencer e convencer. Eu sinto a equipa já pronta para o desafio de amanhã. Infelizmente a gente acabou tendo inúmeras baixas no decorrer dessa semana, dada essa intoxicação alimentar, mas pronto, nós não tivemos a oportunidade de nos preparar tão bem supostamente para a partida, porque acabamos tendo dificuldade de treinarmos todos juntos, mas eu não sinto que isso pode ser uma muleta para nós, muito pelo contrário, a gente vai enfrentar a partida com toda a vontade, todo o compromisso de sempre, com a ambição de vencer.
0: Duelo entre Sporting Clube de Braga e Áustria de Viena, parece nas contas da primeira mão do playoff de acesso à fase de Liga da Liga Conferência, a partir das 8 da noite, à mesma hora que se joga também o duelo entre Benfica e Arusha, no início do derradeiro jogo, no jogo de acesso até na fase de Liga da Liga Europa, dois jogos para acompanhar aqui, claro está, com relato na Golo FM, no simultâneo, na Rádio Jornal do Centro. O Conselho de Arbitragem da Federação Portuguesa de Futebol deu a conhecer os árbitros nomeados para os embates da Jornada 3 da Primeira Liga. No árbitro, João Pinheiro, é o escolhido para apitar a recepção do Futebol do Porto, no Arouca, sendo que no VAR estará Manuel Mota. Por outro lado, Fábio Veríssimo vai apitar o jogo entre Sporting e Alverca, marcado para neste sábado no Estádio José de Alvalade, no VAR do jogo, João Malheira Pinto. Moreirense, Benfica e o Estrela da Amadora na Sporting Clube de Braga foram adiados para nos dias 9 e 10 de setembro, devido à participação das Águias e dos Bracarenses nas pré-eliminatórias de acesso, quer à Liga Europa, quer à Liga Conferência. Detalhamos então todas as equipas de arbitragem escolhidas pelo Conselho de Arbitragem, começando pelo Marítimo Académico de Viseu, com arbitragem de Luís Filipe, assistido por Nelson Pereira e Vanessa Gomes, quarto árbitro, Lorena Esteves, VAR, Bruno Rebocho e assistente de VAR, Pedro Felisberto. No Estoril Praia, na Rio Ave, arbitragem de Carlos Macedo, assistido por João Macedo e Daniel Santos, quarto árbitro, Miguel Nogueira, VAR, Rui Silva, assistente do VAR, Inácio Pereira, no Sporting Alverca, arbitragem de Fábio Veríssimo, assistido por Pedro Mota, Hugo Ribeiro, no quarto árbitro, José Rodrigues, VAR, João Malheiro Pinto e assistente do VAR, André Campos. No Vitória Sport Clube Nacional, arbitragem de Pedro Ramalho, assistido por Diogo Pereira e Francisco Pereira, quarto árbitro, Gustavo Correia, VAR, Helder Malheiro e assistente do VAR, Rui Cidade. No Santa Clara, Famalicão, arbitragem de Janko Vasílica, assistido por Jorge Fernandes e José Pereira. Quarto árbitro, Miguel Fonseca, VAR, Luís Ferreira e assistente do VAR, Valdemar Maia. No Futebol Clube do Porto, Futebol Clube Arouca, temos arbitragem de João Pinheiro, assistido por Luciano Maia e Hugo Marques. Quarto árbitro, João Afonso, VAR, Manuel Mota e assistente do VAR, João Bessa Silva. No Gil Vicente Casapia, arbitragem de Azoni Rodrigues, assistido por Hugo Coimbra e Pedro Viegas, no quarto árbitro, no José Bessa, no VAR, Bruno Esteves, assistente do VAR, Catarina Campos, são as equipas de arbitragem designadas pelo Conselho de Arbitragem para no decorrer da terceira jornada da Primeira Liga na Portuguesa, que já sabe, vai poder acompanhar por completo no YouTube da Golo FM. Juan Soriano é o mais recente reforço da formação do Académico de Viseu, guarda-redes de 28 anos, que chega do Leganés de Espanha, do segundo escalão espanhol, mais concretamente assina um contrato válido até 2028. O jogador com formação feita no Sevilha chegou ainda a fazer 11 jogos pela equipa principal. Mais tarde representou o Leganés e o Málaga por empréstimo dos sevilhanos. Reforçou o Tenerife em 2021, desta feita em definitivo. Soriano, há duas épocas, regressou ao Leganés, também a título definitivo. Na temporada passada fez 42 jogos pelo 16º classificado da 2ª Liga. Prepara-se agora para viver na primeira experiência no estrangeiro. O Casa Pia deu a conhecer a contratação do médio na JP, no médio proveniente do Vasco da Gama, somou 9 jogos na atual temporada ao serviço do emblema orientado pelo português Pedro Emanuel. Depois das chegadas de André Gomes, Selvi Cloa, Gabi, Rochinha, assim como Alassana Jota e Henrique Araújo, João Pedro Murilho, de 21 anos, mais conhecido no mundo do futebol por JP, no 7º reforço dos Gansos para a temporada 2026-2027. O Casa Pia continua sem somar pontos na Liga, depois de perder perder na visita ao Marítimo por uma bola a zero e de ser goleado por 7-0 na recepção ao Sport Lisboa e Benfica.
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0: agora ao José Carlos Leal, que nos traz todas as novidades do circuito profissional de golfe, onde grandes nomes continuam a desafiar os recordes e criar história. É para ouvir agora.
1: Pelo golfe, o neozelandês Shubner Ryan Folk, Shubner realizou uma volta histórica no British Open, Shubner igualando o recorde de 62 pancadas no match short Shubner e ascendendo ao segundo lugar da classificação. O golfista de 39 anos, Shubner, está agora apenas atrás do líder, o norte-americano, Sam Burns, antes da ronda decisiva. Na terceira volta do torneio, Shubner despedida, no Royal Shubner Birkdale, Shubner Folk, Shubner atual número 56 do ranking mundial, completou o percurso Shubner com 8 pancadas abaixo de par. Este feito notável permitiu-lhe igualar nas marcas alcançadas, Shubner por Shubner Sam Burns, Shubner 18º do PGA Tour, Shubner pelo australiano Lucas Shubner Herbert, 97º. Com este desempenho, Shubner Ryan Folk, Shubner partilha agora na segunda posição com o sul-coreano Shubner Kim, ambos Shubner com um agregado de 202 pancadas, 8 abaixo do par. A liderança Shubner pertence a Shubner Sam Burns, que soma 200 pancadas, Shubner 10 abaixo do par, depois de ter concluído esta volta com 65 pancadas. A marca de 62 pancadas no match short é um feito raro, alcançado apenas 5 vezes antes desta edição do British Open. Entre os nomes que conseguiram essa proeza estão nomeadamente Abner Sanders, por duas ocasiões, assim como também Abner Shane Lurie, Abner Brandon e ainda Abner Fowler. O top 5 da classificação fica completo com o norte-americano Ryan Gerrard, e o australiano Lucas Herbert, ambos com um total de 203 pancadas. Abner Gerrard fez 62 pancadas na terceira volta, enquanto Herbert registrou 71. Mas abaixo na tabela, Abner Scotty, líder do ranking mundial desde 2023, vencedor do British Open no ano de 2025, ocupa no 11º lugar com 206 pancadas. Por sua vez, no norte-irlandês, Shubner Rory, no segundo da hierarquia PGA Tour, vencedor do Masters em abril, encontra-se na 29ª posição, num agregado de 208 pancadas. Esta edição conhece um interregno e será concluída apenas no final de setembro, tendo em conta na realização de outros torneios também do PGA.
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3: Pelé, nascido Edson Arantes do Nascimento em 1940 em Três Corações, no estado de Minas Gerais, é amplamente considerado o maior jogador de futebol de todos os tempos. Criado numa família humilde, começou desde cedo a demonstrar o seu talento para o desporto, jogando nas ruas com bolas feitas de meias e trapos. O futebol era uma paixão que o acompanhava desde pequeno, algo que não passou despercebido ao pai, Dondinho, ele próprio um jogador de futebol, que incentivou o filho a perseguir o sonho de ser atleta profissional. Aos 15 anos, Pelé assinou pelo Santos Futebol Clube, iniciando ali uma carreira que marcaria para sempre a história do desporto rei. Estreou-se pela equipa principal em 1956 e rapidamente começou a chamar a atenção de todo o Brasil com a sua habilidade técnica, velocidade e faro pelo golo. Com apenas 16 anos, já era o melhor marcador da Liga Brasileira, demonstrando que o seu talento transcenderia fronteiras. Mas foi em 1958, com apenas 17 anos, que Pelé se apresentou ao mundo ao ser uma das estrelas da seleção brasileira que venceu o Mundial de Futebol na Suécia. O jovem prodígio marcou 6 golos na competição, incluindo 2 na final contra a Suécia, e tornou-se desde então um ícone global. Ao longo de uma carreira de quase 2 décadas, Pelé tornou-se sinónimo de sucesso. Com o Santos, clube onde jogou até 1974, conquistou múltiplos títulos, incluindo 2 da Taça dos Libertadores e 2 taças intercontinentais, estabelecendo a equipa como uma das mais dominantes do mundo na época. Além disso, Pelé ajudou o Santos a vencer inúmeros campeonatos brasileiros e a ganhar prestígio internacional, sendo o clube mais temido da América do Sul e um dos mais respeitados no cenário mundial. Mas não foi só no Santos que Pelé deixou a sua marca indelével. Na seleção canarinha, conquistou 3 campeonatos do mundo em 1958, 1962 e 1970, um feito inigualável até aos dias de hoje. Na edição de 70, no México, Pelé brilhou novamente ao liderar uma das seleções mais talentosas de todos os tempos, sendo eleito o melhor jogador do torneio. Foi a consagração do rei do futebol, que aos 29 anos já era considerado um mito. Ao todo, Pelé disputou 4 mundiais, tornando-se o único jogador na história a vencer o torneio em 3 ocasiões. Além disso, destacou-se também pela sua versatilidade em campo, porque para além de ser um goleador nato, com um total de 1.283 golos em 1.366 jogos, era um jogador completo que podia atuar em várias posições ofensivas graças à sua inteligência tática, visão de jogo e habilidade em criar oportunidades para os companheiros de equipa. Com um físico impressionante, Pelé era capaz de superar adversários com dribles curtos e rápidos, ao mesmo tempo que exibia uma capacidade ímpar para finalizar com ambos os pés e a cabeça. Em 1975, decidiu levar o seu talento para os Estados Unidos, assinando com o New York Cosmos, onde ajudou a popularizar o futebol num país onde o desporto não era, até então, muito apreciado. Mesmo no final da sua carreira, o impacto nos relvados americanos foi gigantesco e conseguiu atrair grandes multidões, contribuindo para o crescimento do futebol no país. Pelé não foi apenas um fenómeno dentro de campo. Fora dos relvados, tornou-se uma figura global, usando a sua influência para promover o futebol e causas humanitárias ao redor do mundo. Durante toda a sua vida, recebeu inúmeros prémios e distinções, sendo nomeado o atleta do século pelo Comitê Olímpico Internacional e pela FIFA. O legado de Pelé vai muito além dos títulos e dos golos. Transformou o futebol num espetáculo mundial, encantando gerações com o seu talento e carisma, sendo que a história, marcada por conquistas inigualáveis, faz dele uma lenda imortal do desporto cuja influência perdurará para sempre no futebol e na cultura popular. Pelé é e sempre será o rei do futebol.
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4: Foi uma equipa que foi campeã e não se é campeão em qualquer país, em qualquer campeonato por acaso. É-se campeão quando se tem essa capacidade e se é consistente ao longo de uma temporada. Portanto, há que reconhecer, é o primeiro aspecto que temos que conhecer. Estava numa competição diferente, acabou por cair para esta competição também, porque estava a disputar algo diferente e algo melhor para eles. E é uma equipa, como falou, que joga com uma linha de 3 ou depois fecha a 5 também, é uma equipa muito física. A
5: aparição de sintomas dos jogadores han ido variando. Hemos tenido gente que tuvo síntomas ya el día del partido en Bulgaria, quinta de la semana pasada. Gente que después fue cayendo progresivamente y todavía algún jugador en lunes aparecieron síntomas por primera vez de aquellos pocos que todavía no habían tenido, ¿no? Hablo de jugadores, también hablo de staff.
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0: Ficamos a 3 minutos das 3:30 da tarde.
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0: Vamos lá olhar agora para mais um gigante adormecido aqui na Primeira Rádio Desporto.
3: Fundado a 4 de março de 1945, no rescaldo da Segunda Guerra Mundial, o Estrela Vermelha de Belgrado, ou Crvena Zvezda, em sérvio, rapidamente se consolidou como um dos clubes mais emblemáticos da antiga Jugoslávia e da atual Sérvia. Desde os seus primeiros dias, o clube destacou-se como uma força dominante no futebol jugoslavo, não só devido ao seu desempenho dentro de campo, mas também pelo seu simbolismo e ligação com o espírito nacionalista da Sérvia. Situado em Belgrado, a capital do país, o Estrela Vermelha representa muito mais do que uma simples equipa de futebol. Para os seus adeptos, é um símbolo de orgulho, resistência e, acima de tudo, de grandeza. Logo após a sua fundação, o Estrela Vermelha começou a construir um legado de sucesso que o acompanharia ao longo das décadas. O primeiro grande troféu nacional chegou em 1948 com a conquista da Taça da Jugoslávia e o clube rapidamente se estabeleceu como uma potência do campeonato jugoslavo. Ao longo das décadas de 1950 e 1960, o Estrela Vermelha consolidou a sua posição como um dos clubes mais fortes do país, ganhando vários títulos nacionais e criando uma base de adeptos apaixonada e fiel. Este período foi marcado pela rivalidade feroz com o Partizan de Belgrado, outra potência do futebol jugoslavo. Conhecido como o Eterno Derby, este confronto transformou-se num dos jogos mais intensos do futebol europeu, envolvendo paixões que muitas vezes ultrapassavam o desporto. No entanto, foi na década de 1980 80 que o Estrela Vermelha começou a preparar-se para aquilo que seria o momento mais glorioso da sua história. Sob a liderança de uma geração de jogadores talentosos e com o apoio incondicional dos seus adeptos, o clube construiu uma equipa de classe mundial que atingiria o auge no início dos anos 90. Jogadores como Dragan Stojković, Dejan Savicevic, Robert Prozinecki e Vladimir Jugović emergiram como estrelas e a equipa tornou-se conhecida pelo seu estilo de jogo técnico, habilidoso e ofensivo, que cativava tanto os seus adeptos como os críticos do futebol europeu. A grande conquista do Estrela Vermelha chegou na temporada de 1990-1991, quando o clube venceu a Taça dos Clubes Campeões Europeus, o troféu mais prestigiado do futebol de clubes. Numa campanha épica, a equipa de Belgrado derrotou alguns dos gigantes do velho continente, culminando na final disputada a 29 de maio de 1991 no estádio San Nicola, em Bari, na Itália. Frente ao poderoso Olympique de Marselha, o Estrela Vermelha jogou de forma calculista e estratégica, resistindo aos ataques franceses e levando o jogo a uma decisão por penaltis após um empate a zero no tempo regulamentar. Na dramática lotaria das grandes penalidades, o Estrela Vermelha foi mais eficaz, vencendo por 5-3 e garantindo o primeiro título europeu da sua história. Este triunfo fez do clube o primeiro dos Balcãs a conquistar um título europeu, um feito histórico que elevou o nome do emblema ao patamar dos grandes do futebol. Além da Taça dos Campeões Europeus, o Estrela Vermelha conquistou ainda a Taça Intercontinental de 1991, ao derrotar o Colo-Colo do Chile por 3-0 no Japão. Com este título, o clube confirmou o seu estatuto como a melhor equipa do mundo naquele ano, um feito que solidificou o seu lugar entre as maiores potências do futebol global. A equipa de 1991 é até hoje considerada uma das melhores formações da história do futebol jugoslavo e um orgulho eterno para os seus adeptos. Contudo, após este sucesso estrondoso, o clube enfrentaria desafios significativos nos anos que se seguiriam. A desintegração da Jugoslávia e a guerra civil que assolou os Balcãs nos anos 90 tiveram um impacto profundo no futebol da região. O Estrela Vermelha, tal como outros clubes da antiga Jugoslávia, viu-se afetado pelas dificuldades económicas e políticas resultantes do conflito e muitos dos seus melhores jogadores acabaram por se transferir para equipas estrangeiras, enfraquecendo a qualidade competitiva da equipa. A transição para o futebol sérvio após a independência do país não foi fácil e o clube passou por um período de reconstrução. Apesar desses desafios, o Estrela Vermelha continuou a ser uma força dominante no campeonato sérvio, conquistando inúmeros títulos nacionais e mantendo uma forte presença nas competições europeias. Nos anos recentes, o clube tem procurado reviver os seus dias de glória, conseguindo importantes qualificações para a fase de grupos da Liga dos Campeões, onde tem enfrentado algumas das melhores equipas da Europa, demonstrando a resiliência e a tradição de uma instituição histórica. O Estrela Vermelha continua a ser o clube mais bem-sucedido da Sérvia, com dezenas de títulos nacionais, incluindo campeonatos e taças. O Maracanã, o icónico estádio do clube, com capacidade para mais de 50 mil espectadores, é conhecido pelo ambiente eletrizante criado pelos fervorosos adeptos, conhecidos como Delia. Este apoio incondicional tornou o Estrela Vermelha um dos clubes mais temidos para qualquer adversário que se atreva a passar pelo túnel para pisar o seu relvado. Em suma, trata-se de um clube com uma história rica e complexa, feita de momentos de glória inigualáveis e desafios profundos. A sua vitória na Taça dos Campeões Europeus em 1991 permanece como o maior feito de um clube dos Balcãs e uma referência de excelência no futebol mundial. Hoje, o Estrela Vermelha continua a ser um símbolo de resistência e paixão, representando não só a cidade de Belgrado, mas também o espírito de um clube que, independentemente das adversidades, mantém vivo o sonho de voltar a dominar o futebol europeu.
2: 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São 3 da tarde e 33 minutos. 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
1: Jamal Musiala voltou a desmaiar durante o último particular de pré-temporada do Bayern de Munique. Desta feita, diante da formação do Edwin, na tarde desta quarta-feira, 3 dias após um episódio verdadeiramente arrepiante que o obrigou a ser assistido no relevado. O jogador teve um episódio semelhante e a preocupação em torno do internacional alemão subiu de tão após o encontro que terminou com uma vitória dos bávaros por 4-2. O diretor desportivo foi a público comentar a situação e assegurou que o próprio atleta vai abordar o tema num futuro próximo. Vicente Kompany, treinador do Bayern de Munique, vai mais longe e garante que não se trata apenas de uma reação ao calor intenso que se fez sentir um pouco por toda a Europa. A equipa técnica terá descobrido o problema que afetou o atleta e trata-se de uma mistura entre cansaço acumulado e stress residual no sistema circulatório causados pela operação à fratura no perónio e todo o processo de recuperação. Além disso, refere-se que tudo se torna mais preocupante, já que Musiala não deve ser exposto a muitos minutos de alta intensidade, já que pode criar problemas ainda maiores no futuro. Até receber a alta médica por completo e que possa ter rendimento satisfatório e estável, não deve ir a jogo durante largos minutos, só deve atuar de forma curta e numa gestão que será feita com pinças. A saúde do jogador é o mais importante, acaba por assumir o diretor desportivo do Bayern de Munique. O treinador Franklin Carvalho deixou o comando técnico do Botafogo na saída do técnico português de 39 anos, que deixa no comando juntamente com os adjuntos Luís Filipe, Mauro Moderno, o preparador físico Fábio Monteiro e o preparador de guarda-redes Ricardo Matos, acabou oficializada pelo clube carioca. O técnico conseguiu 10 vitórias, 7 empates e 5 derrotas no comando do Botafogo, que ocupa no 11º lugar do Brasileirão. Tem praticamente como garantida a eliminação da Taça Sul-Americana depois de perder por 6 com os peruanos da formação do Cinciano na primeira mão dos oitavos de final. Rodrigo Belão, atual treinador da equipa de sub-20, assume interinamente o cargo e orienta na equipa diante da formação do Cinciano na madrugada desta sexta-feira, no jogo que deve marcar na despedida da Taça Sul-Americana. Memphis Depay renovou finalmente o seu contrato com o Corinthians no novo acordo, válido até 2028. No neerlandês estava na porta de saída do emblema brasileiro devido às exigências salariais. No entanto, de acordo com a imprensa brasileira, Depay aceitou reduzir os valores pedidos, facilitando assim a negociação. O avançado de 32 anos mostrou-se feliz por continuar no Corinthians e espera agora contribuir com boas exibições. Depay, em 2026, leva um golo e uma assistência, isto em 14 jogos. Há apenas um jogo já definido para os quartos de final da Taça Sul-Americana, que promete ser no mínimo quentinho. No São Paulo, do Brasil, ultrapassou o Bolívar da Bolívia. Já os argentinos de Boca Juniors golearam a formação do Recoleta do Paraguai. Nestes dois conjuntos marcam, portanto, o encontro na próxima fase da competição. Quanto à equipa brasileira, após empate a 1 na primeira mão, os portugueses Domingos Duarte e Aurélio Benanita alinharam no início do triunfo por 3-1. Luciano, no camisola 10 dos tricolores, abriu as contas do jogo logo aos 18 minutos do encontro. Já no segundo tempo, o Bolívar respondeu, empatando a partida com um golo apontado por Asprilha aos 61 minutos. Pouco depois, foi Caleri, capitão do São Paulo, devolver a vantagem à equipa da casa através de uma grande penalidade aos 68 minutos. Para fechar, o defesa central Sabino sentenciou a partida com um golo aos 76 minutos, que ditaria assim o 3-1 final. Já o Boca Juniors, desta feita, jogar fora de portas, eliminou sem problemas na formação do Recoleta. Após uma vitória na primeira mão por 3-1, o conjunto argentino não vacilou e goleou por 4-0. Os golos apontados por Santiago, aos 30 minutos, Sebastián Vila, aos 43, Miguel Rabnaus, aos 52, e Alan Velasco, aos 77 minutos, fizeram a história do encontro. Contas feitas, o Boca Juniors e o São Paulo marcam agora no encontro para os quartos de final da competição. A primeira mão decorre na Argentina no dia 8 de setembro e a segunda mão no Brasil no dia 15 de setembro. Ruben Preich, que se encontra a realizar o estágio com a Seleção Nacional de Basquetebol, com vista na qualificação para o Mundial, admitiu que se vai inscrever no próximo draft da NBA. O basquetebolista, questionado diretamente pelos meios de comunicação portugueses, se os adeptos podiam ver o seu nome no próximo draft, processo de seleção para a Liga Norte-Americana de Basquetebol, o jogador dos norte-americanos, do St. John's Red Storm, respondeu com um sorriso de orelha na orelha, afirmativamente. No entanto, no extremo posto de 21 anos, Sabna apontou prontamente nos aspectos que ainda estão por limar, Sabna assumindo que tem de melhorar, Sabna tecnicamente, em alguns aspectos do seu jogo, continuar a trabalhar, Sabna, o seu tiro e o seu físico, também porque é importante para que possa ganhar bolas dentro do jogo. Ruben Prey, na época passada, realizou 37 jogos pelos norte-americanos, somando médias de 4.3 pontos, 0.8 assistências e 2.1 ressaltos. O tenista português Francisco Cabelo acabou eliminado na ronda inaugural de pares do torneio Masters 1000 de Cincinnati, num jogo em que fez dupla com o norte-americano James Tracy. A dupla composta pelo português perdeu diante do espanhol Marcel Granollers e do argentino Horacio Ceballos, segundos cabeças de série, em dois sets pelos parciais de 7-6 e 6-2, num encontro que durou 1 hora e 23 minutos. Na contas feitas, Granollers e Ceballos defrontam o norte-americano Austin e o croata Nikola Mekic na próxima fase do torneio. Ainda no que diz sobre respeito ao ténis, o tenista Nick Kyrgios foi suspenso preventivamente depois de testar positivo a cocaína durante um evento do ATP em Maiorca, 22 de junho. O teste realizado pela Agência Mundial Antidopagem foi detectada nesta substância, acrescentando esta entidade que a suspensão está em vigor desde o dia 4 de agosto e que o jogador ainda não recorreu da decisão. O australiano de 31 anos já reagiu nas redes sociais, lamentando o sucedido. Kyrgios mencionou ainda nas inúmeras lesões que o afetaram enormemente, tanto física como mentalmente, nos últimos anos, que fizeram com que caísse várias posições no ranking mundial ATP. A fechar, olhamos para a equipa da Atlassian Williams, que deu a conhecer a renovação de contrato com o corredor Alex Albon, o piloto tailandês que chegou à equipa em 2022, prolonga assim o contrato até 2027. O piloto de 30 anos, na última temporada, terminou por diversas ocasiões no 5º lugar, no registro que lhe valeu a 8ª posição do campeonato com 73 pontos. Albon é também o piloto com o maior número de corridas realizadas pela equipa da Williams.
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0: A invencibilidade de algumas equipas em ligas nacionais ou europeias permanece como uma marca histórica, imortalizando os seus nomes nos livros do futebol. Está na altura de mais um grande feito histórico aqui na Golo FM.
3: Entre 1965 e 1973, o Ajax de Amsterdão emergiu como uma das maiores equipas da história do futebol mundial. Sob a liderança de Rinus Michels, o clube holandês não só dominou a cena europeia, como revolucionou a forma como o desporto era jogado, introduzindo o conceito de futebol total. Esta era gloriosa culminou em 3 títulos consecutivos da Taça dos Clubes Campeões Europeus e estabeleceu uma nova forma de encarar o jogo, onde a fluidez e a troca constante de posições transformaram o Ajax numa equipa imbatível. O renascimento da equipa de Amsterdão começou em 1965, quando Michels, um ex-jogador do clube, assumiu o cargo de treinador. Na altura, o Ajax estava longe de ser uma potência europeia, que se tornaria, mas Michels, com uma abordagem inovadora e uma visão clara, começou a moldar uma equipa que viria a ser a mais temida do continente. O futebol total, defendido por Michels, consistia na ideia de que todos os jogadores em campo, independentemente da posição, tinham a capacidade de atacar e defender. Esta abordagem exigia não só um alto nível de competência técnica, mas também uma inteligência tática acima da média. Foi nesse sistema que o Ajax floresceu. O grande maestro dessa transformação foi Johan Cruyff, considerado o maior jogador da história do futebol neerlandês e um dos mais influentes de sempre. Cruyff, que começou a sua carreira no Ajax, personificava o espírito do futebol total com a sua versatilidade, inteligência e criatividade sem igual. Sob a orientação de Michels, Cruyff tornou-se o líder indiscutível de uma geração de talentos como Ruud Krol, Johan Neeskens e Piet Keizer, todos eles peças-chave da engrenagem perfeita que o Ajax se tornara. O sucesso começou a chegar no final da década de 1960. A equipa venceu vários campeonatos neerlandeses e em 1969 chegou à final da Taça dos Campeões Europeus, onde foi derrotada pelo AC Milan. Contudo, essa derrota apenas serviu para fortalecer o grupo. Nos anos seguintes, o Ajax consolidou-se como uma força dominante na Europa, conquistando 3 Taças dos Campeões consecutivas em 1971, 72 e 73, um feito que apenas um punhado de equipas conseguiria igualar. Este período marcou o auge da filosofia de Michels, que deixou a sua marca no futebol mundial. Em 1971, sob o comando do técnico, o Ajax conquistou a sua primeira Taça dos Campeões ao derrotar o Panathinaikos por 2-0 na final, realizada em Wembley. Esse título foi o prenúncio de uma era dourada e no ano seguinte, já sob o comando de Stefan Kovacs, o clube manteve a sua hegemonia. A final de 72, frente ao Inter de Milão, foi um exemplo perfeito do futebol total em ação. O Ajax dominou o jogo com uma exibição de superioridade tática e técnica, vencendo por 2-0, com 2 golos de Johan Cruyff. O ano de 1972 foi particularmente especial para a equipa neerlandesa. Além do bicampeonato europeu, a equipa conquistou a tríplice coroa, vencendo também o campeonato neerlandês e a Taça dos Países Baixos. Foi nesse ano que a equipa se consolidou como a melhor do mundo, conquistando ainda o Mundial de Clubes ao derrotar o Independiente da Argentina. Em 1973, o Ajax completaria o seu tricampeonato europeu ao bater a Juventus por 1-0 na final com um golo de Johnny Rep. Esta geração não apenas venceu, mas mudou a forma como o futebol era entendido. O futebol total tornava as posições rígidas obsoletas, promovendo um jogo fluido com qualquer jogador a poder ocupar qualquer espaço em campo. Além disso, a filosofia de Michels, aprimorada por Kovacs, inspiraria gerações de treinadores e jogadores, deixando um legado que seria replicado por clubes como o Barcelona e a seleção neerlandesa na década seguinte. O impacto de Johan Cruyff como jogador e mais tarde como técnico viria a solidificar ainda mais este legado, particularmente no Barcelona, onde implementou o mesmo modelo de jogo. Embora a equipa de 1973 tenha marcado o fim desta era dourada, com a saída de Cruyff para o Barcelona e a saída de outros pilares, o impacto do Ajax de 65 a 73 continua a ser sentido no futebol moderno. Esta equipa não foi só vencedora, mas transformadora, deixando um legado imortal que transcende o tempo. O Ajax de 65 a 73 será sempre recordado como o epítome do futebol total e como uma das maiores equipas que o Desporto Rei já viu.
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0: O jogador ideal sabe equilibrar disciplina e criatividade, sendo imprevisível nos momentos decisivos. É para ouvir também todos os dias, aqui na Primeira Rádio Desporto, o perfil do jogador.
3: 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Jonathan David, nascido a 14 de janeiro de 2000 em Brooklyn, Nova York, é um avançado internacional canadiano que atualmente joga pelo Lille na Liga Francesa. Com uma grande capacidade de finalização e mobilidade, David tem-se afirmado como uma das grandes promessas do futebol europeu. Começou a sua carreira profissional no Gent, da Bélgica, em 2018, onde rapidamente chamou a atenção devido à sua impressionante capacidade goleadora. Em 2020, o Lille adquiriu o avançado por uma quantia recorde no clube e David desempenhou um papel crucial na conquista do título da Liga na temporada de 2020-2021. A nível internacional, decidiu representar a seleção do Canadá porque foi para esse país que os seus pais haitianos se mudaram quando ainda era criança. Tendo a possibilidade de representar o Haiti e os Estados Unidos, David preferiu vestir a camisola da nação onde se desenvolveu pessoalmente e onde cresceu no futebol.
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0: Agora nesta emissão seguimos com os craques da Liga Portuguesa, aqueles que mais se destacaram. O talento desses craques imortalizou-os, mas a vida pós-carreira nem sempre é fácil e alguns enfrentam também desafios em manter a mesma relevância. É para ouvirmos também aqui nestas emissões da Primeira Rádio Desporto esses craques que mais se destacaram na Liga Portuguesa.
3: Lucho González, também conhecido como El Comandante, é um dos jogadores mais icónicos da história recente do Futebol Clube do Porto. Nascido em Buenos Aires, Argentina, a 19 de janeiro de 1981, Luís Oscar González começou a sua carreira no Huracán antes de se destacar no River Plate, onde conquistou títulos e chamou a atenção do futebol europeu. A sua trajetória foi marcada por uma inteligência tática apurada, qualidade técnica e capacidade de liderança, características que o tornaram uma figura crucial nos clubes por onde passou, em especial no Futebol Clube do Porto. A sua primeira passagem pelos Dragões começou em 2005, quando foi contratado por mais de 7 milhões e meio de euros ao River Plate. Lucho chegou para um clube que um ano antes tinha conquistado a Liga dos Campeões, sob o comando de José Mourinho, e veio para dar continuidade ao sucesso portista. Logo se impôs como uma peça fundamental no meio-campo dos Dragões, destacando-se pela sua visão de jogo, capacidade de passe e presença ofensiva. Com o Adriense como treinador, Lucho fez uma temporada de estreia notável, conquistando o seu primeiro título da Primeira Liga em 2005-2006, além de levantar a Taça de Portugal. Nas quatro temporadas em que vestiu a camisola azul e branca, na sua primeira etapa no clube, Lucho foi parte de uma era de ouro do futebol português. Entre 2005 e 2009, conquistou quatro títulos da Primeira Liga, uma Taça de Portugal e três supertaças Cândido de Oliveira, cimentando o seu estatuto como um dos maiores ídolos da história recente do clube. Além disso, a sua consistência em campo e a sua habilidade para marcar golos em momentos decisivos renderam-lhe o apelido de El Comandante, uma referência à sua liderança natural dentro de campo. Nos seus melhores anos, Lucho não só contribuiu com assistências e golos, como também era uma voz de comando que uniu o balneário portista. Em 2009, após o sucesso no Futebol Clube do Porto, o argentino transferiu-se para o Olympique de Marselha por cerca de 18 milhões de euros, uma das maiores transferências do futebol francês à época. No Marselha continuou a sua senda de sucesso, conquistando a Liga em 2010 e mais dois troféus da Taça da Liga Francesa. A sua influência no meio-campo manteve-se inalterada, mas o carinho pelo Futebol Clube do Porto permaneceu, algo que ficaria evidente anos mais tarde. Em 2012, Lucho González protagonizou um regresso emocionante à cidade invicta, quando já veterano voltou para uma segunda passagem pelos Dragões. Apesar de estar numa fase mais avançada da carreira, o seu impacto na equipa foi imediato. A sua experiência e qualidade técnica mantiveram-no como uma peça fundamental para o clube e na temporada de regresso ajudou o Porto a conquistar mais um título da Primeira Liga na época 2012-2013, sob o comando de Vítor Pereira. No total, Lucho acumulou mais de 240 jogos pelo Futebol Clube do Porto, com 61 golos marcados e continua a ser lembrado como um dos médios mais talentosos e completos que passaram pelo clube. A sua capacidade de chegar à área adversária, fazer golos e distribuir o jogo com grande inteligência foi crucial para as conquistas portistas, sendo sempre visto como um líder dentro e fora de campo. Não é à toa que continua a ser venerado pelos adeptos, que reconhecem nele um dos capitães mais respeitados da história do emblema. Após sair do Futebol Clube do Porto pela segunda vez, Lucho ainda continuou a sua carreira em clubes como o Al Rayyan, no Qatar, e o Atlético Paranaense, no Brasil, onde se manteve competitivo até aos seus últimos dias como jogador. No Atlético Paranaense, conquistou a Copa Sul-Americana em 2018, acrescentando mais um título internacional ao seu vasto currículo. Encerrou a carreira em 2021, após mais de duas décadas a brilhar nos relvados, deixando uma marca profunda no futebol, especialmente no Futebol Clube do Porto. Lucho González será sempre lembrado como um dos grandes médios do futebol mundial, com destaque para o impacto duradouro que teve no Futebol Clube do Porto. A sua liderança, classe e espírito vencedor fizeram dele uma lenda do clube e uma referência no futebol português.
8: Eu ainda na minha cabeça está aqui, sou jogador. E já até falei para a minha mulher, digo, quando acabar o contrato lá no Brasil, vou tentar falar com o presidente e dizer-lhe que jogava dois meses de graça aqui só por voltar a pisar o Dragão. Fala dessa tão conhecida, mística do Porto, é um pouco isso, é mais na garra, na luta e se disfruta mais também.
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5: Queremos ser e oferecer a melhor versão que podamos amanhã, não? Porque sabemos que la ocasión lo merece. Es un partido a doble partido, es decir, son 180 minutos mínimo de fútbol, pero mañana es la oportunidad que tenemos de hacerlo en casa y queremos ofrecer una mejor versión que ofrecimos, por ejemplo, la semana pasada en Bulgaria.
11: Comenzamos a estudiar la equipa de Austria Viena y ya sabemos la manera como ellos juegan, a defender con una linha de 5. Eu não quero passar por cima do Mister, eu vou deixar ele depois explicar melhor quais são os planos do jogo, mas de qualquer forma já estamos nos preparando para esse desafio.
4: Naturalmente o tempo ajuda sempre, não há que esconder que neste momento de pré-temporada preferia muito mais que tivéssemos um jogo de semana a semana, porque permitia que quem chegou mais tarde tivesse a capacidade de, com semanas normais e completas, de percebermos aquilo que nós queremos para a equipe. Esses jogadores precisam realmente de mais tempo de treino connosco, mais tempo de treino para que percebam e entendam tudo aquilo que nós queremos para a equipa.
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0: Ficamos a 7 minutos das 4 da tarde.
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0: Vamos lá olhar agora para mais um craque mundial aqui na primeira Rádio Desporto.
3: Franz Beckenbauer, nascido em Munique a 11 de setembro de 1945, é uma lenda incontestável do futebol. A sua carreira, tanto a nível de clubes como internacional, fez dele um dos maiores jogadores da história. Começou a sua trajetória no Bayern de Munique, onde se destacou rapidamente pela sua elegância e habilidade. Beckenbauer fez a sua estreia na equipa principal do Bayern em 1964 e rapidamente se estabeleceu como uma figura central. Sob a sua liderança, o Bayern conquistou 3 títulos da Bundesliga em 69, 72 e 73 e 3 taças dos clubes campeões europeus em 1974, 75 e 76. A posição de líbero que Beckenbauer redefiniu permitiu-lhe não apenas atuar na defesa, mas também contribuir ofensivamente. A sua visão de jogo e a habilidade em avançar com bola mudaram a forma como a posição era jogada. Foi ainda premiado com o Ballon d'Or, ou o melhor jogador da Europa, em 1972 e 76, refletindo o seu impacto no futebol europeu. Na seleção da Alemanha Ocidental, Beckenbauer também deixou a sua marca. Foi o capitão de equipa que venceu o Campeonato do Mundo em 1974 e, na final realizada no Estádio Olímpico de Munique, a Alemanha Ocidental derrotou os Países Baixos por 2-1. O jogador alinhou com o ombro deslocado, demonstrando uma coragem e uma liderança notáveis que se tornaram lendárias. Além disso, foi fundamental na vitória no Euro de 1972, onde a Alemanha Ocidental derrotou a União Soviética na final. Após o sucesso no Bayern de Munique, Beckenbauer transferiu-se para o New York Cosmos em 1977. Lá continuou a influenciar o futebol, ajudando a promover o desporto nos Estados Unidos. Com a sua presença, o Cosmos conquistou o campeonato em 1977 e 78 e a sua estadia acabou por ser crucial para popularizar o futebol no país, oferecendo uma nova visibilidade à modalidade. Após a sua aposentadoria como jogador, Beckenbauer continuou a deixar a sua marca como treinador. Em 1990, levou a seleção da Alemanha Ocidental à vitória no Campeonato do Mundo da Itália, tornando-se o único a ganhar o Mundial, tanto como jogador quanto como treinador. Sob a sua liderança, a Alemanha derrotou a Argentina por 1-0 na final, com um golo de penalti de Andreas Bremer. Beckenbauer também teve um papel significativo na administração do futebol. Em 2006, foi um dos principais organizadores do Campeonato do Mundo da Alemanha, ajudando a garantir o sucesso do torneio. A sua influência estendeu-se à administração da FIFA, onde contribuiu também para a formulação de políticas globais para o futebol. O legado de Franz Beckenbauer é marcado pela sua inovação tática, conquistas impressionantes e impacto duradouro no futebol. O Kaiser continua a ser uma referência para muitos, sendo para sempre lembrado como um dos maiores defesas e jogadores de todos os tempos.

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1: Lisboa e Benfica, Avenida Sporting Clube de Braga, voltam a entrar em campo durante esta quinta-feira para o início da derradeira decisão de apuramento para a fase de Liga, quer da Liga na Europa, quer da Liga Conferência. Começando pelo jogo do Benfica, a formação encarnada de fronte na formação do Aarhus, a partir das 8 da noite, à mesma hora, aliás, com o Sporting Clube de Braga, de fronte ao Austria de Viena, para nas contas de acesso à fase de Liga da Liga na Conferência. Na Benfica, este que conseguiu eliminar o seu último oponente na última fase da competição e, no segundo, Marco Silva, na divisão, esta na partida. Tenta construir aqui um bom resultado no Estádio da Luz para deixar boas perspectivas de acesso até na fase de Liga da Liga Europa.
2: Foi uma equipa que foi campeã e não se é campeão em qualquer país, em qualquer campeonato por acaso. É-se campeão quando se tem essa capacidade e se é consistente ao longo de uma temporada. Portanto, há que reconhecer, é o primeiro aspecto que temos que reconhecer. Estava numa competição diferente, acabou por cair para esta competição também, porque estava a disputar algo diferente e algo melhor para eles. E é uma equipa, como falou, que joga com uma linha de 3 ou depois fecha a 5 também, é uma equipa muito física, é uma equipa que gosta de levar o jogo para essa dimensão, mas que ao mesmo tempo tem qualidade em muitos dos seus movimentos, em muitos dos seus jogadores. Dois jogadores jogam no espaço interior, numa linha mais avançada no terreno, tem qualidade, um deles com grande capacidade no 1 contra 1 também, depois dois médios de qualidade. É uma equipa que tem bons princípios com bola, se não formos competentes o suficiente pressão na nossa organização vai-nos naturalmente criar problemas que nós não queremos ter, e depois naturalmente, como eu disse também no começo, é uma equipa muito física e que é capaz de criar problemas ao adversário.
1: Marco Silva, nesta divisão, falou também sobre o atual estado do Sport Lisboa e Benfica e sobre a evolução da sua equipa.
2: Naturalmente o tempo ajuda sempre, não há que esconder que neste momento de pré-temporada preferia muito mais que tivéssemos um jogo de semana a semana, porque permitia que quem chegou mais tarde tivesse a capacidade de, com semanas normais e completas, de percebermos aquilo que nós queremos para a equipa. Esses jogadores precisam realmente de mais tempo de treino connosco, mais tempo de treino para que percebam e entendam tudo aquilo que nós queremos para a equipa. Não é só uma questão física, e não é por acaso que quem está há mais tempo tem feito as coisas bem e de uma forma clara daquilo que é a identidade que queremos. Naturalmente quem chegou depois não tem tido tanto tempo de chegar. Nós estamos a falar de jogadores que chegaram, e os jogadores que chegaram mais tarde do Mundial são jogadores que chegaram já com jogos 3 em 3 dias a acontecerem, e neste momento temporada é um momento de cimentar muitos daqueles que são os nossos princípios, quer com bola, quer sem bola, e não tendo tanto tempo para treinar, é normal que esses jogadores demorem um pouco mais a chegar ao nível que nós achamos e devemos e queremos que eles cheguem. Mas sim, nós temos tido esse caudal que nos tem permitido ter oportunidades com bons momentos de qualidade também. Nós queremos uma equipa equilibrada, não há que esconder, é uma equipa que tem que ser boa nesse momento, mas também muito boa nos outros momentos todos, porque só assim é que se consegue ser vitorioso, e é isso que nós pretendemos para a equipa. Há que ver aqui um equilíbrio, uma identidade clara daquilo que nós queremos, perceber que os jogadores ao mesmo tempo trabalham muito, muito forte para podermos ganhar os jogos, fruto também daquilo que estamos a fazer e criarmos a identidade que temos para o Benfica.
1: Para este jogo, Marco Silva falou também sobre a atual situação de Frederik Arsenas.
2: Estará nos convocados, está envolvido no jogo, esteve envolvido nos últimos dias naquilo que foi a nossa preparação para o jogo, tem vindo a melhorar os seus índices físicos, não está perfeito, não está no seu melhor ainda, precisa de treino e precisa de jogo. É óbvio que não está pronto para 90 minutos, nem nada se parece com isso, mas precisa de aos poucos ir ganhando minutos de jogo, minutos de treino, com maior intensidade, com maior duração também, para depois termos o melhor do Fred, que é aquilo que precisamos.
1: Benfica, Aarhus, na partida das 8 da noite, na primeira mão do play-off de acesso à fase de Liga da Liga na Conferência. À mesma hora, joga-se o duelo entre Sporting Clube de Braga, na Áustria de Viena, no play-off derradeiro de acesso até na fase de Liga da Liga na Conferência. Na divisão esta, na partida, já praticamente com a equipa na máxima força, no técnico, na Carlos Vicente, assume que na equipa quer vencer, e garantir que fica perto da entrada da fase de Liga da Conference League.
3: Queremos ser e oferecer la mejor versión que podamos mañana, ¿no? Porque sabemos que la ocasión lo merece. Es un partido a doble partido, es decir, son 180 minutos mínimo de fútbol, pero mañana es la oportunidad que tenemos de hacerlo en casa y queremos ofrecer una mejor versión que ofrecimos, por ejemplo, la semana pasada en Bulgaria, ¿no? Creo que el equipo es consciente de que tenemos que dar un paso adelante, el nivel del rival lo precisa, porque tenemos delante a un rival que tiene buen nivel, es un equipo que sale muy bien esos ataques rápidos, que te ataca de repente con mucha gente cuando no los

0: Que es fuerte en el duelo, que es un equipo aguerrido, que si tiene que esperar en campo propio por momentos, no sufre haciéndolo y después es capaz de tratar de penalizarte en salidas muy rápidas, y que cuando te ataca con un ataque más posicional y con más tiempo, te mete mucha gente en el área, ¿no? Entonces vamos a necesitar de una buena versión de Braga para pasar adelante, que obviamente es el objetivo afrontando este playoff.
1: Carlos Vicente falou também sobre a evolução do estado de saúde dos seus jogadores, que estiveram a braços há cerca de uma semana com uma virose que impediu os jogadores de irem a jogo no último duelo das contas da Primeira Liga.
0: A aparição de sintomas dos jogadores han ido variando. Hemos tenido gente que tuvo síntoma ya el día del partido en Bulgaria, quinta de la semana pasada. Gente que después fue cayendo progresivamente, y todavía algún jugador en el lunes aparecieron síntomas por primera vez, de aquellos pocos que todavía no habían tenido, ¿no? Hablo de jugadores, también hablo de staff, ¿no? Entonces, es verdad que ayer, si no hay alguna novedad esta noche que no haya percibido, que no creo, no hubo casos nuevos de staff ni de jugadores que tuvieran síntomas por primera vez, lo cual es más o menos tranquilizante. Y vamos a acabar de ver hoy, porque es verdad que en los entrenamientos, tanto del lunes como del martes, todavía has visto a chicos que, bueno, por un motivo o por otro, por la deshidratación que ha supuesto, los síntomas que provocaba este proceso, los veías un poco más flojos y con falta de energía, que es normal, ¿no? Por lo que me decía el médico. Pero espero ya hoy pues tener a la gran mayoría lo mejor posible. Y obviamente sí que vamos a chequear cómo están todos para tomar decisiones de cara al equipo de mañana, pero espero que las decisiones que tomemos tengan que ver más con el fútbol que no con la salud de los chicos.
1: Já do lado dos jogadores, Vítor Carvalho assume que na equipa já estudou bem a formação do Áustria de Viena e espera vencer um adversário difícil.
2: Começamos a estudar a equipa do Áustria de Viena e já sabemos a maneira como eles jogam, a defender com uma linha de 5. Eu não quero passar por cima do Mister, eu vou deixar ele depois explicar melhor quais são os planos para o jogo, mas de qualquer forma já estamos nos preparando para esse desafio. Obviamente que nós queremos ganhar. Se eu puder escolher o placar pelo qual eu gostaria de vencer, seria muito legal, mas sabemos que vai ser um encontro difícil e não esperamos nada menos do que isso, mas espero que a gente esteja na nossa melhor versão para poder fazer um jogo competitivo, sair vitorioso, e se pudermos fazer um placar alargado, porque sabemos da dificuldade de jogar a segunda partida fora de casa, numa partida eliminatória e decisiva.
1: Vítor Carvalho falou também sobre uma equipa preparada, que já recuperou praticamente a 100% da última virose.
2: Sinto a equipa motivada, pronta para o desafio de quinta-feira, e o fator casa é sempre um fator positivo para nós. É sempre bom jogar ao lado dos nossos adeptos, e nós esperamos amanhã vencer e convencer. Eu sinto a equipa já pronta para o desafio de amanhã. Infelizmente a gente acabou tendo inúmeras baixas no decorrer dessa semana, dada essa intoxicação alimentar, mas pronto, nós não tivemos a oportunidade de nos preparar tão bem, supostamente, para a partida, porque acabamos tendo dificuldade de treinarmos todos juntos, mas eu não sinto que isso pode ser uma muleta para nós, muito pelo contrário, a gente vai enfrentar a partida com toda a vontade, todo o compromisso de sempre, com a ambição de vencer.
1: Duelo entre Sporting Clube de Braga e Áustria de Viena, parece nas contas da primeira mão do playoff de acesso à fase de Liga da Liga Conferência, a partir das 8 da noite, à mesma hora que se joga também o duelo entre Benfica e Aros, no início do derradeiro jogo, no jogo de acesso até na fase de Liga da Liga Europa, dois jogos para acompanhar aqui, claro está, com relato na Golo FM, num simultâneo na Rádio Jornal do Centro. O Conselho de Arbitragem da Federação Portuguesa de Futebol deu a conhecer os árbitros nomeados para os embates da Jornada 3 da Primeira Liga. O árbitro, João Pinheiro, é o escolhido para apitar a recepção do Futebol Clube do Porto, na Arouca, sendo que no VAR estará Manuel Mota. Por outro lado, Fábio Veríssimo vai apitar o jogo entre Sporting e Alverca, marcado para neste sábado no Estádio José de Alvalade, no VAR do jogo, João Malheira Pinto. O Moreirense, Benfica e o Estrela da Amadora no Sporting Clube de Braga foram adiados para nos dias 9 e 10 de setembro, devido à participação das Águias dos bracarenses nas pré-eliminatórias de acesso, quer à Liga Europa, quer à Liga Conferência. Detalhamos então todas as equipas de arbitragem escolhidas pelo Conselho de Arbitragem, começando pelo Marítimo Académico de Viseu, com arbitragem de Luís Filipe, assistido por Nelson Pereira e Vanessa Gomes, quarto árbitro, Lorena Esteves, Vates, Bruno Rebocho e assistente de Vates, Pedro Felisberto. No Estoril Praia, Rio Ave, arbitragem de Carlos Macedo, assistido por João Macedo e Daniel Santos, quarto árbitro, Miguel Nogueira, Vares, Rui Silva, assistente de Vares, Inácio Pereira, no Sporting Alverca, arbitragem de Fábio Veríssimo, assistido por Pedro Mota, Hugo Ribeiro, no quarto árbitro, José Rodrigues, Vares, João Malheiro Pinto e assistente de Vares, André Campos. No Vitória Sport Clube Nacional, arbitragem de Pedro Ramalho, assistido por Diogo Pereira e Francisco Pereira, quarto árbitro, Gustavo Correia, Vares, Hélder Malheiro e assistente de Vares, Rui Cidade, no Santa Clara Famalicão, arbitragem de Janko Vasílica, assistido por Jorge Fernandes e José Pereira, quarto árbitro, Miguel Fonseca, Vares, Luís Ferreira e assistente do Vares, Valdemar Maia. No Futebol Clube do Porto, Futebol Clube Arouca, temos arbitragem de João Pinheiro, assistido por Luciano Maia e Hugo Marques, quarto árbitro, João Afonso, Vares, Manuel Mota e assistente do Vares, João Bessa Silva, no Gil Vicente Casa Pia, arbitragem de Azoni Rodrigues, assistido por Hugo Coimbra e Pedro Viegas, quarto árbitro, José Bessa, Vares, Bruno Esteves, assistente do Vares, Catarina Campos. São as equipas de arbitragem designadas pelo Conselho de Arbitragem para no decorrer da terceira jornada da Primeira Liga na Portuguesa, que já sabe, vai poder acompanhar por completo no YouTube da Golo FM. O Sport Lisboa e Benfica garantiu a contratação de Alessandro Circati, no defesa central dos italianos do Parma, na Roma, na Sinhalux, por 18 milhões de euros, mais 2 milhões de euros, caso sejam cumpridos determinados objetivos. Circati, de 22 anos, chega ao Benfica como substituto direto de António Silva, que rumou neste mercado de verão ao guardamalto. O internacional australiano encaixa no perfil do central identificado pela estrutura encarnada, forte fisicamente, capaz de duelos aéreos, com 1,91 m, e alternativa viável a Clema Lenglet, Tomás Araújo. O atleta nascido em Itália fez formação de Glory antes de chegar ao Parma em 2020-2021. Na época seguinte saltou para a equipa principal A, ainda curta na carreira do central, ficou marcada por uma lesão grave no joelho em 2024-2025, época que somou apenas 7 jogos. No entanto, na temporada passada acumulou 33 partidas, um golo, e já na presente época foi titular na vitória sobre a formação de Catania por 2-0 para nas contas da Taça de Itália. Circati alinhou nos 4 jogos disputados pela Austrália no Mundial 2026. Poderá ser baixa no Benfica no início do próximo ano, isto porque os soqueros vão discutir na Taça Asiática, que decorre entre 7 de janeiro e 5 de fevereiro de 2027. Ainda pelo tema encarnado, o jogador Rafa Silva atingiu uma marca histórica pelo Sporting Lisboa e Benfica. O avançado chegou aos 350 jogos pelos encarnados, entrando diretamente no top 20 dos jogadores com mais partidas realizadas. No português, que regressou à luz no mercado de inverno, apontou 103 golos no registro, que faz com que integre na lista dos top 20 melhores marcadores do clube e 69 assistências no registro. Rafa Silva leva ainda 6 títulos conquistados pelo Benfica, isto depois de 350 jogos discutidos. Rafa Nazáquias conquistou 3 campeonatos nacionais, 2016-2017, 2018-2019 e 2022-2023, uma taça de Portugal em 2016-2017 e 2 supertaças em 2020 e 2024. O avançado nesta época foi titular em 5 dos 6 jogos realizados, tendo apontado 3 golos e 2 assistências. Richard Rios também atingiu uma marca redonda pelas Águias. O médio alcançou os 50 jogos pelo Benfica e já leva 5 jogos na presente temporada. Rodrigo Mora deixou de forma oficial o Futebol Clube Porto e assinou em definitivo pela formação da AS Roma. Após o anúncio dos dois clubes, o emblema italiano paga 27 milhões de euros, 25 milhões de euros fixos e 2 milhões em variáveis por metade do passe do jovem médio. Benfica com a opção de compra dos restantes 50% dos 25 milhões. No entanto, o Futebol Clube Porto também assegurou uma opção de venda incondicional da percentagem dos direitos económicos que mantiver na sua posse pelo mesmo valor de referência. O Futebol Clube Porto pode tornar o obrigatória na compra da percentagem que decidir alienar. Contas feitas, caso a Roma não avance para a aquisição da totalidade do passe de Rodrigo Mora, o Futebol Clube do Porto terá a opção de vender a totalidade dos direitos económicos por 25 milhões de euros ou manter-se apenas uma percentagem ainda a definir-se por forma a poder beneficiar de uma futura venda dos jogadores por um valor eventualmente superior. O Futebol Clube do Porto informou ainda que não terá qualquer encargo com um mecanismo de solidariedade, até porque Mora foi formado no clube, no entanto, não terá encargos com serviços de intermediação de 10% do montante da transação. Mora estreou-se pela equipa principal do Futebol Clube do Porto em setembro de 2024, discutiu 80 jogos, marcou 16 golos, assinou 6 assistências e conquistou uma liga e uma supertaça. No jovem de 19 anos, que tinha contrato até 2030 e uma cláusula de rescisão de 70 milhões de euros, foi peça-chave dos portistas, com Vítor Bruno e, sobretudo, com Martin Anselmi. Desde a chegada de Francesco Farioli, na época passada, no Internacional Sub-21 português, perdeu espaço entre os titulares, começou de início em 21 dos 44 jogos que discutiu em 2025-2026 e funcionou na sua maioria com plano B relativamente a Gabri Veiga, devido à incompatibilidade com o sistema do técnico italiano. A Roma, na terceira classificada da última edição da Liga Italiana, Mora, terá agora orientação de Jens Piero Gasperini e vai usar na camisola 86 que já vestia no Futebol Clube do Porto. Juan Soriano é o mais recente reforço da formação do Académico de Viseu, o guarda-redes de 28 anos, que chega do Leganés de Espanha, do segundo escalão espanhol, mais concretamente, assina um contrato válido até 2028. O jogador com formação feita no Sevilha chegou ainda a fazer 11 jogos pela equipa principal. Mais tarde, representou o Leganés e o Málaga por empréstimo dos sevilhanos, que reforçou o Tenerife em 2021, desta feita em definitivo. Soriano, há duas épocas, regressou ao Leganés, também a título definitivo. Na temporada passada, fez 42 jogos pelo 16º classificado da 2ª Liga. Prepara-se agora para viver na primeira experiência no estrangeiro.
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7: Isso é uma narrativa tua, não? Tua. Muito honestamente, já disse isso ontem, não, nem sequer vou por aí. Ah, mas ganhou porque o Marseille tinha 10, mas ganhou porque era obrigado a ganhar o quem jogamos agora em casa. Vocês vão sempre buscar a narrativa que lhes interessa. Eu, a mim, preza-me dizer que desde que o Benfica ainda não perdi fora de casa, desde que o Sporting, peço desculpa,
8: desde que o Benfica.

0: agora seguimos com os gigantes adormecidos neste produto 100% palavra.
1: O FC Kaiserslautern é um dos clubes mais respeitados do futebol alemão, com uma história rica e momentos marcantes, tanto a nível nacional como europeu. Fundado em 1900, o clube é sediado na cidade com o mesmo nome, no estado da Renânia-Palatinado, e tem uma tradição profunda no futebol germânico, sendo especialmente conhecido pelos títulos conquistados e pela apaixonada base de adeptos. O Kaiserslautern ganhou destaque pela primeira vez nos anos de 1950, quando conquistou 4 títulos da Bundesliga num período de grande sucesso. O clube alcançou a sua primeira grande glória em 1951, com a conquista do campeonato alemão, e o sucesso continuou na década seguinte, com títulos em 53, 54 e 55, estabelecendo-se como um dos clubes mais dominantes da Alemanha Ocidental. O período mais notável da história recente do Kaiserslautern foi na década de 1990, quando a equipa alcançou uma série de feitos notáveis que deixaram uma marca indelével no futebol alemão. Sob o comando do treinador Otto Rehagel, o Kaiserslautern conquistou a Bundesliga em 91-92, apenas um ano após a promoção para a primeira divisão. Este feito é amplamente reconhecido como um dos maiores na história do futebol germânico, dado que o clube havia sido promovido da segunda divisão apenas uma temporada antes. O trabalho de Rehagel na promoção e subsequente conquista da Liga é amplamente celebrado como um exemplo notável de gestão e desenvolvimento da equipa. Em 1996, o Kaiserslautern continuou a brilhar ao vencer a Taça da Alemanha, completando uma dupla de títulos impressionante. O sucesso na Taça veio após uma vitória por 1-0 sobre o Borussia Mönchengladbach na final, consolidando o status do clube como uma força respeitada no futebol do país. Outro momento notável da história do clube foi a conquista da Supertaça da Alemanha em 1991, onde derrotaram o Hamburgo por 2-1. Além dos sucessos domésticos, o Kaiserslautern também fez algumas aparições notáveis nas competições europeias, com o clube a ter a oportunidade de competir na Taça dos Clubes Campeões Europeus e na Taça UEFA durante os anos 90, embora não tenha conseguido conquistar os principais troféus europeus. No entanto, a participação em tais competições foi um reconhecimento da qualidade da equipa e da sua capacidade de competir em nível internacional. Nos anos seguintes, o Kaiserslautern enfrentou desafios e períodos de declínio. A equipa teve dificuldades em manter a sua posição na Bundesliga e experimentou descidas à segunda divisão. A gestão do clube e a estabilidade financeira foram questões que afetaram o desempenho da equipa nas décadas seguintes, mas apesar destes desafios, o Kaiserslautern continuou a ser uma peça importante no futebol alemão e manteve uma base de adeptos apaixonados que apoiaram o clube durante os altos e baixos. Em termos de infraestruturas, o clube joga os seus jogos no Stadion der Betzenberg, conhecido por ser um dos estádios mais intimidantes da Alemanha devido ao ambiente vibrante e apaixonado. O estádio tem capacidade para cerca de 49 mil espectadores e é um dos locais mais icónicos do futebol germânico. O Kaiserslautern também é conhecido pela sua contribuição para o desenvolvimento de talentos no futebol alemão, já que o clube teve vários jogadores notáveis ao longo dos anos, incluindo Klaus Toppmöller, Rainer Bonhoff e mais recentemente Omar Gaber e Clemens Fritz. A história do Kaiserslautern é uma mistura de sucessos e desafios, marcada por uma grande época nos anos 90 e por uma reputação de ser um clube que sabe como competir no mais alto nível. O sucesso do emblema durante a era de Rehagel é particularmente memorável e o Kaiserslautern continua a ser, por isso, uma parte importante do panorama do futebol alemão, com uma base de adeptos leal e um legado de conquistas que define a sua rica história.
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0: Grandes feitos também se destacaram em reviravoltas épicas, onde clubes e seleções reverteram desvantagens quase impossíveis para conquistar vitórias memoráveis. Está na altura de mais um grande feito histórico aqui na Primeira Rádio Desporto.
1: A história do Bayern de Munique entre 1972 e 1976 é marcada por um dos períodos mais gloriosos do clube bávaro, consagrando-se como uma das melhores equipas da história do futebol. Essa era foi liderada por um núcleo de jogadores excepcionais e carismáticos que não apenas dominaram a Alemanha, como também conquistaram a Europa. A base dessa equipa foi construída ao longo da década de 1960, com a chegada de jovens talentos como Franz Beckenbauer, Gerd Müller e Sepp Maier, mas o verdadeiro ponto de virada veio em 1972, quando o Bayern conquistou o primeiro título da Bundesliga na década sob o comando do treinador Udo Lattek. Essa temporada de 1971-72 é considerada um marco inicial, pois o Bayern não só conquistou o campeonato, mas o fez com um estilo avassalador, estabelecendo recordes de golos e de pontos. Gerd Müller, artilheiro implacável, marcou 40 golos numa só época, recorde que perdurou por décadas na Liga Alemã. O Bayern ainda venceria a Bundesliga outras duas vezes consecutivas, em 72-73 e 73-74, consolidando a sua hegemonia no futebol germânico. A supremacia do Bayern, no entanto, não ficou limitada à Alemanha. O grande sonho europeu começou a realizar-se em 1974, quando a equipa conquistou a sua primeira Taça dos Clubes Campeões Europeus, a atual Liga dos Campeões. Na final, enfrentaram o Atlético de Madrid e, após um empate dramático no primeiro jogo a um golo, o Bayern arrasou na repetição da partida, vencendo por 4-0, com destaque para a dupla letal de Gerd Müller e Uli Hoeneß. O título de 1974 foi apenas o início de um tricampeonato europeu consecutivo. O Bayern repetiu o feito em 1975 ao derrotar o Leeds United por 2-0 e em 1976 ao vencer o Saint-Étienne pelo mesmo placar, tornando-se apenas a terceira equipa a conquistar a Taça dos Campeões três vezes seguidas, igualando os feitos do Real Madrid e do Ajax. O Bayern de Munique dessa era era conhecido pelo seu estilo de jogo extremamente eficiente e por contar com jogadores de grande qualidade técnica e tática. O capitão Franz Beckenbauer, o Kaiser, foi líder dentro e fora de campo, desempenhando o papel de líbero com maestria, revolucionando a posição e tornando-se um dos maiores jogadores da história do futebol. Sepp Maier, por sua vez, foi um dos melhores guarda-redes da sua geração, enquanto Gerd Müller, o bombardeiro da nação, foi o grande responsável pelos golos, estabelecendo-se como um dos maiores goleadores da história do futebol. Outros nomes importantes dessa era incluem o versátil Paul Breitner e o atacante Uli Hoeneß, que também contribuíram imensamente para o sucesso do clube. A equipa dos bávaros coroou o seu domínio internacional ao conquistar a Taça Intercontinental em 1976, ao derrotar o Cruzeiro do Brasil com um resultado agregado de 2-0. Essa vitória foi fundamental para afirmar o Bayern como a melhor equipa do mundo nessa época. A formação de 1972 a 1976 entrou para a história como uma das maiores equipas de todos os tempos, não só pelo seu sucesso em campo, mas também pela maneira como revolucionou o futebol com o seu estilo moderno, técnico e coletivo. Jogadores como Beckenbauer, Müller e Maier tornaram-se ícones do futebol mundial e o clube consolidou a sua posição entre as maiores potências do futebol europeu e global. Essa era de ouro estabeleceu as bases para o Bayern se tornar um gigante permanente do futebol europeu, reconhecido não apenas pelos títulos conquistados, mas também pelo impacto cultural e desportivo que gerou para o futuro do desporto.
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3: Foi uma equipa que foi campeã e não se é campeão em qualquer país, em qualquer campeonato por acaso. É-se campeão quando se tem essa capacidade e se é consistente ao longo de uma temporada. Portanto, há que reconhecer, é o primeiro aspecto que temos que conhecer. Estava numa competição diferente, acabou por cair para esta competição também, porque estava a disputar algo diferente e algo melhor para eles. E é uma equipa, como falou, que joga com uma linha de 3 ou depois fecha a 5 também, uma equipa muito física.
4: A aparição de sintomas dos jogadores han ido variando. Hemos tenido gente que tuvo síntoma ya el día del partido en Bulgaria, quinta de la semana pasada. Gente que después fue cayendo progresivamente y todavía algún jugador en lunes aparecieron síntomas por primera vez de aquellos pocos que todavía no habían tenido, ¿no? Hablo de jugadores, también hablo de staff.
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0: 5:45, boa tarde.
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0: Seguimos agora nesta emissão com o perfil do jogador.
1: 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Benjamin Šeško, nascido a 31 de maio de 2003 em Rogoza, Eslovénia, é um avançado de destaque conhecido pela sua imponência física, velocidade e capacidade de finalização. Iniciou a sua carreira profissional no Red Bull Salzburg, na Áustria, onde rapidamente se destacou como um dos jovens mais promissores do futebol europeu. Šeško fez a sua estreia no Salzburg em 2019 e ao longo das temporadas seguintes demonstrou um crescimento significativo. A sua habilidade para marcar golos e a sua presença física no ataque tornaram-no uma peça fundamental para a equipa austríaca. A sua performance na Bundesliga e nas competições europeias chamou a atenção de clubes maiores e em 2022 Benjamin Šeško transferiu-se para o Leipzig, um dos clubes do campeonato alemão, onde continuou a desenvolver o seu potencial. No Leipzig manteve-se uma figura importante no ataque, contribuindo com golos e assistências e mostrando a sua capacidade capacidade de se adaptar a um nível competitivo mais alto. Além do sucesso a nível de clubes, Šeško é também um membro regular da seleção eslovena. Fez a sua estreia internacional em 2021 e tem sido uma adição valiosa ao ataque da seleção, trazendo a sua habilidade e presença para as competições internacionais. Mais recentemente, Šeško continuou a destacar-se pelo Leipzig, mostrando uma combinação de habilidade técnica e potência física que o tornam um avançado promissor e uma figura emergente no futebol europeu. A sua evolução contínua e o impacto em campo reforçam a sua reputação como um dos talentos mais excitantes da sua geração.
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0: Os seus prémios, troféus, são apenas uma pequena amostra do impacto que tiveram com o seu legado a ultrapassar as fronteiras do desporto. Está na altura de trazermos mais um craque da Liga Portuguesa aqui à Primeira Rádio Desporto.
1: Manuel Fernandes é uma das figuras mais icónicas do futebol português e, em particular, da história do Sporting Clube de Portugal. Nascido a 5 de junho de 1951 em Sarilhos Grandes, Manuel Fernandes começou a dar os seus primeiros passos no futebol, nas equipas de formação da sua terra natal, antes de chamar a atenção de clubes maiores pela sua habilidade técnica, garra e forte capacidade de finalização. Sua carreira profissional iniciou-se no Montijo, onde ainda muito jovem impressionou pela sua capacidade goleadora. A sua performance no clube alentejano chamou a atenção do Sporting, que o contratou em 1975, numa transferência que viria a marcar o início de uma longa e gloriosa ligação ao clube leonino. No Sporting, Manuel Fernandes tornou-se rapidamente num dos avançados mais temidos do futebol português, destacando-se pela sua eficácia no ataque e a sua liderança natural em campo. Durante as 12 temporadas em que vestiu a camisola dos Leões, Manuel Fernandes assumiu-se como uma verdadeira referência. O seu instinto goleador era notável, conseguindo atingir a incrível marca de 386 golos em 433 jogos. O seu momento mais memorável aconteceu em 1986, quando num jogo contra o Benfica marcou 4 golos na histórica vitória por 7-1, uma das maiores humilhações sofridas pelo rival lisboeta. Este feito consolidou mais ainda o seu estatuto de lenda no clube. Além das suas qualidades de finalização, Fernandes era conhecido pela sua entrega total ao jogo. Capitão durante várias temporadas, encarnava o espírito de luta e determinação que os adeptos do Sporting tanto apreciavam. Ao longo da sua carreira, venceu por 2 vezes o Campeonato Nacional, em 79-80 e 81-82, além de ter conquistado 2 taças de Portugal e uma supertaça Cândido de Oliveira. Estes títulos ajudaram a fortalecer o Sporting durante um período de forte concorrência com o Benfica e o Futebol Clube do Porto. Apesar do sucesso na formação verde e branca, Manuel Fernandes também teve passagens pela Seleção Nacional. Representou Portugal em 31 ocasiões, marcando 7 golos. No entanto, nunca teve a oportunidade de disputar grandes competições internacionais, uma vez que a seleção portuguesa viveu momentos de dificuldade durante grande parte da sua carreira. Mesmo assim, Manuel Fernandes era reconhecido como um dos grandes talentos do futebol nacional da sua geração. Depois de pendurar as chuteiras, manteve-se ligado ao futebol e, em especial, ao Sporting. Desempenhou várias funções no clube, incluindo a de treinador, diretor desportivo e olheiro, reforçando sempre a sua ligação emocional com os Leões. Apesar de algumas passagens por outros clubes como treinador, o seu coração sempre esteve no Sporting, onde é visto como um dos maiores ícones da história do clube. Até aos dias de hoje, Manuel Fernandes continua a ser uma figura respeitada no futebol português, com um legado inegável. A sua carreira, marcada pelo seu talento e lealdade ao Sporting, faz dele uma verdadeira lenda leonina, sendo sempre lembrado pelos adeptos como o Leão de Sarilhos, um símbolo de paixão e dedicação ao clube que representou durante grande parte da sua vida.
7: Chegar um dia ao Sporting, nem que fosse um jogo, eu ficaria feliz. Para o miúdo que queria, de Sarinhos pequeno, uma aldeia, que queria jogar, nem que fosse uma vez no Sporting, cheguei mais de 500 jogos no Sporting.
8: Com muita naturalidade, uma vez que eu fui sempre um jogador de seleção.
9: E o Sporting conseguiu, através de um brilho profissional que me orgulha bastante, dos meus colegas e da direção do clube, do posto clínico, da magnífica massa associativa que tem.
7: Fiz aquilo que mais gostava, que era jogar futebol.
10: Os meus filhos, os meus netos, os meus bisnetos vão saber que o pai, o avô, teve nesse 61 e que marcou 4 gols.
7: Eu me sinto realizado, sinto mais que realizado.
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6: São 4 da tarde e 31 minutos. 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
11: Tagan Yiddish subiu ao relevado da Academia Cristiano Ronaldo, realizou mais uma sessão de treino com o restante grupo de trabalho no início da preparação para o encontro contra a equipa do Alverca, na contar para na terceira jornada da Primeira Liga. O grupo regressou ao trabalho após dois dias de folga concedidos pelo técnico e, certamente, com um triunfo sobre o Vitória Sport Clube por 3-2, ainda no horizonte. Pedro Gonçalves e Daniel Bragança continuam a treinar com a restante equipa. Recordar que a recepção ao conjunto ribatejano está marcada para neste sábado no estádio José de Alvalade, a partir das 8:30 da noite, uma na partida de futebol a não perder, para acompanhar com o relato na Gulo FM. O Futebol Clube Alverca deu conta de que o avançado Júnior Mendes está de saída do clube. No emblema ribatejano, em comunicado, esclareceu que chegou a acordo para a rescisão de contrato. O Futebol Clube Alverca Futebol de Sade informa que chegou assim a acordo com o atleta Júnior Mendes para a rescisão de contrato que ligava ambas as partes. Os jogadores agradecem sobretudo o seu profissionalismo, desejando também as maiores felicidades pessoais e profissionais. Pode ler-se na nota oficial do clube. O jogador Júnior Mendes chegou ao Alverca na época desportiva 2024-2025, proveniente da equipa do Wincamp, mas nunca chegou a jogar pela formação principal. O atleta esteve na época passada emprestado à União de Leiria, onde somou 11 jogos. O guardião Ricardo Velho acabou contratado pelo Aris de Salónica, no troco de 3,5 milhões de euros. No guarda-redes, assina no contrato válido por 4 temporadas, deixando assim o Farense. Velho, na época passada, esteve cedido por empréstimo aos turcos do Genk Birliği, e ajudou o emblema a garantir a permanência na primeira divisão, realizando 24 jogos. No guarda-redes, nas suas primeiras declarações, foi parco nas palavras, assumindo que está muito feliz por pertencer à família do Aris, e agora espera justificar esta aposta feita pelo clube, afirmou o guardião de 27 anos, que fez parte da comitiva portuguesa no Mundial 2026, como jogador chamado fora dos 26 convocados oficiais. O médio português Francisco Geraldes foi anunciado como novo reforço da formação do Chumbunk da 2ª Divisão da Coreia do Sul, 4 meses depois de ter sido apresentado na formação do Seoul Eland, também da 2ª Divisão do país asiático. O jogador deixa no clube com apenas 6 jogos somados, com formação no Sporting e passagens por Moreirense e Rio Ave. No médio de 31 anos, destaca-se pelo percurso internacional que inclui etapas no futebol espanhol, grego, norte-americano, australiano, brasileiro e dos Emirados Árabes Unidos. Nuno Campos, técnico do Dinamo de Bucareste, acabou eleito o melhor treinador da 5ª jornada da Liga Romena, após vencer o Rapid Viena por 1-0 com um golo apontado por Mamadou. O guardião Ala, que está cedido à equipa do português por empréstimo do Sporting Clube de Braga, também mereceu destaque ao ser eleito o guarda-redes da jornada. É a segunda vez que Nuno Campos conquista o prémio de treinador da jornada no campeonato romeno. Na primeira conquista aconteceu quando o Dinamo bateu a Universidade de Craiova de Filipe Coelho por 5-1. O Futebol Clube Barcelona deu a conhecer a contratação de Rodri, que chega proveniente do Manchester City. No jogador espanhol assinou o contrato válido até 2030. Médio, que foi eleito o melhor jogador do Mundial 2026, chegou a Barcelona para reforçar os Blaugrana. O novo reforço já apontou na conquista da Liga dos Campeões, título que conquistou em Inglaterra, mas que escapa aos colégios. Desde a temporada 2014-2015, o Barça vai pagar cerca de 70 milhões de euros pelo médio de 30 anos. Rodri regressa na Espanha pela porta de Barcelona após 7 temporadas no Manchester City, onde conquistou 4 campeonatos, uma supertaça inglesa, 2 taças de Inglaterra, 3 taças da Liga, um Mundial de Clubes, 2 supertaças europeias e uma Liga dos Campeões. O Mónaco anunciou o fim da relação contratual com Paulo Pogba por mútuo acordo. No internacional francês, que tinha contrato até junho de 2027, deixou no clube monegasco ao fim de uma temporada na qual somou apenas 6 jogos. Recordar que nos últimos anos, o médio de 33 anos passou por um período de suspensão devido a doping, que seguido uma série de lesões que o afastou dos relevados no Mónaco. No cenário repetiu-se, com sucessivos problemas físicos por trás da decisão, poderá estar uma nova lesão que o jogador contraiu no início da pré-temporada no estágio realizado no St. George's Park. O Aston Villa deu a conhecer as contratações de Matteo Ruggeri e Ibnazion Sabna Suzuki, que assinaram até 2031. O lateral esquerdo italiano, de 24 anos, Sabna Checa, oriundo do Atlético de Madrid, por 25 milhões de euros, mais 1,5 milhão em objetivos. Sabna Ruggeri, que conta com vários anos ligado à Atalanta, esteve apenas uma época nos colchoneros, Sabna tendo somado 7 assistências em 47 jogos. Já no guarda-redes Sabna japonês, de 23 anos, chega ao Sabna Villand, Sabna depois de falhada na transferência para o PSG. Os campeões europeus estiveram perto de recortar o nipónico no Parma, mas exigências de última hora relativamente a comissões fizeram cair o negócio formado na formação do Ura Red. Sabna Suzuki também passou pela equipa do Trujden antes de chegar ao Parma em 2024-2025. O guarda-redes Sabna, que esteve no Mundial 2026, Sabna custou 30 milhões de euros, mais 5 milhões em objetivos aos cofres do Aston Villa. Com a chegada de Suzuki, ganha força uma eventual saída de Dibu Martinez. Axel Witsel, é reforço do Nice da Liga Francesa. No médio, ex-Benfica, de 37 anos, era um jogador livre depois de ter terminado o contrato com os catalães do Girona e Roma, agora ao futebol gaulês. O internacional belga vai na 7ª Liga da sua carreira, depois de ter jogado na Bélgica, na Portugal, Espanha, Alemanha, na China e Rússia. Witsel assinou o contrato com o Nice por um ano, com mais um de opção. O Kansas City oficializou a contratação de André Luiz junto do Olympiacos. O avançado brasileiro assinou um contrato de 5 temporadas num negócio de 15 milhões de euros fixos, mais 3 milhões e meio de euros em variáveis, tornando-se assim na transferência mais cara do clube que atua na MLS. O jogador de 24 anos muda-se para os Estados Unidos, depois de, na época passada, ter representado o Rio Ave e o Olympiacos da Grécia. Entre os dois clubes, o avançado somou 30 jogos e apontou 7 golos, todos pela formação de Vila do Conte. Recordar que em Portugal, André Luiz vestiu também as cores do Estrela da Amadora durante época e meia, antes de assinar pelos vilacondenses em janeiro de 2025.
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17: E agora seguimos com os craques mundiais neste produto 100% palavra.
18: Eu creio que é um golo sonhado.
1: Diego Armando Maradona é um dos nomes que salta à vista em cada pergunta sobre os melhores jogadores de sempre. El Pibe confunde-se com a história do futebol e foi no Argentino Júnior que vestiu a sua primeira camisola, iniciando uma carreira que viria a ter contornos de um bom filme dramático. Golos e mais golos conquistaram de imediato a opinião pública argentina, que percebeu instantaneamente que ali poderia estar um diamante transgeracional. E não se enganaram. Maradona marcou uma era ao serviço do seu clube de formação, o suficiente para merecer a chegada ao Boca Juniors, o gigante de La Bombonera, onde se estreou após 116 golos em 5 épocas. O registro inigualável para um médio ofensivo teve continuidade pelos chineses, onde esteve por apenas uma temporada antes de viajar para a Europa. A primeira paragem foi em Barcelona, lugar onde se afirmou após uma campanha desastrosa da Argentina no Mundial de 82. 2 anos na Catalunha valeram-lhe o estatuto de um dos melhores jogadores do mundo, para além de 3 títulos nacionais, embora também tenha começado uma série de episódios extra-campo que deixaram uma mancha no seu percurso enquanto jogador. A dureza dos adversários por Espanha valeu-lhe várias quesílias com rivais e com a sociedade espanhola, polémicas essas que precipitaram a saída para a Itália. Em Nápoles, no sul subdesenvolvido do país, o astro argentino foi elevado ao estatuto de Deus. Historicamente incapaz de rivalizar com os gigantes do Norte, o Napoli investiu esforços para montar uma equipa competitiva, oferecendo condições para que o seu novo número 10 brilhasse como nunca. 7 temporadas foi o tempo que passou no estádio São Paulo, entretanto rebatizado com o seu nome, muito devido às conquistas de 2 campeonatos italianos, os únicos da história do clube até o ano de 2023. Para além desses feitos, Diego Maradona conduziu os Partenopei à vitória na Taça UEFA de 89, numa altura em que tinha uma alegada relação estreita com a poderosa máfia da cidade. De resto, a vida social de El Pibe ficou conhecida pela ligação às drogas e outros delitos, com histórias intermináveis que ainda hoje são guardadas em cada canto da cidade. Foi também durante o seu tempo no Napoli que o argentino escreveu o capítulo mais bonito da sua carreira, quando em 1986, com a autoproclamada Mão de Deus, levou a sua seleção à conquista do Mundial do México. 5 golos e 5 assistências foram decisivos para o título mais desejado, que culminou com a atribuição do prémio de melhor jogador do mundo à grande estrela da Albiceleste. Diego viria a regressar à Espanha em 1992, vestindo a camisola do Sevilha, antes de voltar ao seu país natal, numa fase descendente da carreira, para se despedir ao serviço do Newell's Old Boys e, claro, do seu Boca Juniors. Não há futebol sem Maradona, nem Maradona sem futebol. O seu pé esquerdo abençoado tornou-se maior que a sua personalidade excêntrica, com amor e ódio a caminharem lado a lado nas opiniões espalhadas por todo o mundo. O seu estilo inconfundível influenciou fornadas inteiras de futebolistas, preservando uma verdadeira religião em volta da sua memória, ainda hoje praticada por milhões de crentes em El Diego.
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1: O FC Nürnberg, conhecido simplesmente como Nuremberg, é um dos clubes mais históricos do futebol alemão. Fundado em 1900, o clube teve um papel determinante no desenvolvimento do futebol na Alemanha, especialmente durante as primeiras décadas do século XX. O clube bávaro, sediado na cidade de Nuremberg, cedo se destacou pela sua capacidade competitiva, acumulando vários títulos e tornando-se uma referência no futebol germânico. Nos anos 1920, o Nuremberg viveu a sua primeira era de ouro. Foi durante este período que o clube se estabeleceu e à sua hegemonia no futebol alemão, conquistando 5 campeonatos nacionais em apenas uma década, em 1920, 21, 24, 25 e 27. Sob o comando do treinador e ex-jogador Einar Stuhlfoth, o Nuremberg era uma equipa temida pela sua organização e qualidade técnica. Stuhlfoth, uma lenda do clube, foi um dos guarda-redes mais icónicos da Alemanha na época e foi fundamental nas conquistas dessa década de ouro. Com 9 campeonatos alemães no total, o Nuremberg é ainda hoje o clube que mais títulos conquistou antes da criação da Bundesliga, em 1963. No entanto, o início da era profissional do futebol alemão marcou uma viragem para o clube. Embora continuasse a ser competitivo, o Nuremberg não conseguiu manter a mesma regularidade de sucessos no novo formato. Ainda assim, em 1968, o clube voltou a conquistar o campeonato alemão, a sua primeira e única vitória na Bundesliga até hoje. Essa conquista, liderada pelo treinador Max Merkel, foi vista como um renascimento do clube, mas paradoxalmente o Nuremberg acabaria por descer de divisão logo na temporada seguinte, num dos episódios mais surpreendentes da história do futebol alemão. Após esse declínio inesperado, o Nuremberg passou por décadas de altos e baixos. O clube oscilou entre a primeira e a segunda divisões do futebol germânico, nunca mais conseguindo repetir o brilho do seu passado glorioso. Embora tenha vencido a Taça da Alemanha em 2007, o clube continuou a lutar para se estabelecer de forma consistente na Bundesliga, onde os desafios financeiros e a crescente competitividade tornaram mais difícil um regresso ao topo. O Nuremberg, no entanto, continua a ser um clube clube respeitado e com uma base de adeptos leal. A sua história rica e o seu legado no futebol alemão fazem dele um símbolo do futebol tradicional na Baviera. O estádio do clube, o Max Morlock Stadion, é um local onde as memórias de grandes conquistas e de alguns dos maiores jogadores da história do futebol alemão ainda ressoam. Jogadores como o já mencionado Einar Sturfotz, além de Andreas Köpke, campeão mundial em 1990, ajudaram a cimentar a reputação do clube como um formador de grandes talentos. Apesar das últimas décadas não terem sido tão prolíficas em termos de títulos, o Nuremberg mantém o seu lugar no coração do futebol alemão. A paixão dos seus adeptos e o respeito que o clube ainda comanda no país fazem dele uma instituição do desporto. A sua rica história é uma lembrança constante de que o Nuremberg representou e pode voltar a representar no futuro à medida que o clube procura reconstruir-se e regressar aos principais palcos do futebol alemão.
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1: Entre 1998 e 2003, o Boca Juniors viveu um dos períodos mais gloriosos da sua história. Sob a liderança do treinador Carlos Bianchi, o clube argentino consolidou-se como uma potência do futebol sul-americano e mundial, alcançando sucessos que se tornaram lendários. Esta fase não foi apenas um capítulo de vitórias, mas uma redefinição de como o clube, que já contava com um legado forte, passou a dominar o cenário internacional com uma equipa imbatível, repleta de grandes talentos e um espírito coletivo exemplar. Carlos Bianchi chegou ao Boca Juniors em 1998, após ter triunfado no Vélez Sarsfield, com quem conquistou a Taça Libertadores. A sua contratação marcou o início de uma transformação no clube. Bianchi trouxe consigo uma mentalidade vencedora e um rigor tático que rapidamente se refletiram no campo. A sua primeira grande conquista veio em 2000, com a vitória na Taça Libertadores. Esse título foi praticamente marcante porque pôs fim a um jejum de 22 anos sem que o clube vencesse a principal competição sul-americana, com a equipa de Bianchi a superar o Palmeiras na final após um empate no agregado e uma emocionante disputa de penaltis que imortalizou a qualidade e o sangue frio do plantel. Uma das grandes forças do Boca Juniors dessa época foi a qualidade dos seus jogadores. Entre eles destacava-se Juan Román Riquelme, o maestro da equipa, cujo talento com a bola e capacidade de decidir jogos o tornaram um dos maiores ídolos da história do clube. Riquelme era o coração da equipa, capaz de controlar o ritmo de jogo e de criar oportunidades de golo com uma visão de jogo fora do comum. Ao seu lado, jogadores como Martín Palermo, um dos melhores avançados da história do Boca, e Óscar Córdoba, o fiável guarda-redes, complementavam uma equipa que parecia imbatível. Entre 1998 e 2013, o Boca conquistou 4 campeonatos argentinos, demonstrando o seu domínio em casa, mas foi nas competições internacionais que a equipa de Bianchi se imortalizou. O Boca Juniors venceu a Taça Libertadores em 2000, 2001 e 2003, confirmando-se como a melhor equipa da América do Sul nesse período. Cada uma dessas conquistas teve a sua própria narrativa heroica, desde as vitórias nos penaltis até às goleadas que mostravam a força ofensiva e defensiva do plantel. A Libertadores de 2001, por exemplo, foi conquistada com mais uma vitória épica nos penaltis, desta vez contra o Cruz Azul do México, após a equipa argentina ter vencido fora de casa na primeira mão. No entanto, o auge internacional do Boca Juniors aconteceu em 2000 e 2003, quando venceram a Taça Intercontinental, a competição que colocava frente a frente o campeão da Libertadores e o campeão da Liga dos Campeões. Em 2000, o Boca enfrentou o Real Madrid, uma equipa repleta de estrelas, e venceu por 2-1 numa exibição memorável de Martín Palermo, que marcou os 2 golos da vitória. Este triunfo solidificou o Boca como uma das equipas mais temidas do mundo e deu a Bianchi um estatuto de lenda. Em 2003, a equipa voltou a brilhar, desta vez contra o AC Milan, numa final decidida nos penaltis após um empate a um golo. O Boca mostrou mais uma vez a sua capacidade de lutar até ao fim, levando para a Argentina mais um título mundial. A chave do sucesso dessa equipa residia na sua capacidade de se adaptar a diferentes estilos de jogo e de responder a situações de pressão com uma serenidade incrível. Bianchi era um mestre em explorar o melhor de cada jogador, enquanto mantinha uma estrutura tática disciplinada, mas suficientemente flexível para se ajustar aos adversários. O Boca dessa era não se destacava apenas pelos craques individuais, mas pelo seu jogo coletivo, pela solidez defensiva e, acima de tudo, pelo espírito de sacrifício. Além das vitórias em campo, o Boca Juniors entre 1998 e 2003 representou uma era de renascimento para o clube em termos de prestígio e influência no futebol mundial. O clube tornou-se uma referência de excelência na América do Sul e conseguiu competir de igual para igual com o gigante. campeonatos europeus. As conquistas internacionais dessa fase permitiram ao Boca exportar a sua marca e a Bombonera, o mítico estádio do clube, tornou-se sinónimo de ambiente infernal para os adversários, um verdadeiro caldeirão onde a pressão dos adeptos parecia aumentar ao nível da equipa. A era Bianchi terminou em 2004, mas o legado deixado por essa equipa continua vivo na memória dos adeptos e no próprio ADN do Boca Juniors. As vitórias e títulos conquistados entre esses anos estabeleceram um novo padrão de sucesso, não só no futebol argentino, mas em todo o continente. Carlos Bianchi, com o seu estilo pragmático e focado no coletivo, conseguiu criar uma equipa que não só vencia, mas também sabia lidar com a pressão e com as expectativas dos seus fãs num dos ambientes mais fervorosos do futebol mundial. Os jogadores desse período, especialmente Riquelme e Palermo, tornaram-se ícones do clube. Palermo, com a sua capacidade de marcar golos decisivos, muitas vezes com golos improváveis e em momentos-chave, e Riquelme, com a sua elegância e genialidade em campo, eram a personificação de uma equipa que sabia controlar os jogos e ditar o ritmo. Ambos, junto com outros protagonistas, como Óscar Córdoba, Hugo Ibarra e Jorge Bermúdez, ajudaram a cimentar o status de lendas no clube, sempre debaixo da liderança serena e inteligente de Bianchi. Essa equipa do Boca Juniors, além dos seus títulos e da glória internacional, representou também a paixão do futebol sul-americano, onde o talento individual se fundia com o trabalho em equipa. O Boca de 98 a 2013 é ainda hoje recordado como um dos esquadrões mais fortes e vitoriosos da história do futebol, sendo uma referência para futuras gerações do clube.
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4: Queremos ser e oferecer la mejor versión que podamos mañana, ¿no? Porque sabemos que la ocasión lo merece. Es un partido a doble partido, es decir, son 180 minutos mínimo de fútbol, pero mañana es la oportunidad que tenemos de hacerlo en casa y queremos ofrecer una mejor versión que ofrecimos, por ejemplo, la semana pasada en Bulgaria.
23: Comenzamos a estudiar la equipa Clastres de Viena y ya sabemos la manera como ellos juegan. A defender com uma linha de 5, eu não quero passar por cima do Mister, eu vou deixar ele depois explicar melhor quais são os planos do jogo, mas de qualquer forma já estamos nos preparando para esse desafio.
3: Naturalmente o tempo ajuda sempre, não há que esconder que neste momento de pré-temporada preferia muito mais que tivéssemos jogo de semana a semana, porque permitia que quem chegou mais tarde tivesse a capacidade de, com semanas normais e completas, de percebermos aquilo que nós queremos para a equipa. Esses jogos, esses jogadores precisam realmente de mais tempo de treino connosco, mais tempo de treino para que percebam e entendam tudo aquilo que nós queremos para a equipa.
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0: 6 minutos para as 5 da tarde.
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0: Está agora na hora de trazer o perfil de mais um jogador à Gol FM.
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1: Nico Williams, nascido a 12 de julho de 2002 em Pamplona, Espanha, é um avançado conhecido pela sua velocidade e habilidade técnica. Iniciou a sua carreira no Athletic Club Bilbao, ingressando nas suas camadas jovens ainda na infância. Fez a sua estreia profissional pela equipa principal do Athletic em 2020, tornando-se rapidamente uma das promessas mais empolgantes do futebol espanhol. Na temporada de 2020-2021, Nico Williams destacou-se pela sua capacidade de desequilibrar defesas e criar oportunidades de golo. A sua velocidade e técnica atraíram a atenção de adeptos e analistas, consolidando-o como um dos jovens talentos em ascensão na La Liga. A sua performance impressionante continuou nas temporadas seguintes, mantendo-se como uma peça fundamental para o Athletic Club. Além da sua carreira em clubes, Nico Williams também começou a representar a seleção espanhola. Fez a sua estreia internacional em 2022 e rapidamente se afirmou como uma adição valiosa ao plantel de La Roja, contribuindo com a sua energia e criatividade ofensiva. Em 2023, continuou a impressionar tanto a nível de clubes como internacional, destacando-se como uma das jovens estrelas mais promissoras do futebol europeu, percurso esse que culminou com a vitória no Euro 2024, conquistado na Alemanha, ao serviço da seleção do seu país.
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0: E seguimos agora nesta emissão com mais um craque da Liga Portuguesa.
1: Jorge Manuel Rebelo Fernandes, mais conhecido como Silas, nasceu a 1 de setembro de 1976, em Lisboa. Ao longo da sua carreira, destacou-se como jogador, construindo um percurso notável no futebol português e internacional. Silas iniciou a sua carreira nas camadas jovens do futebol Benfica, mais conhecido como Fofó, e posteriormente no Sporting Clube de Portugal. Mas foi no Athletic Clube de Portugal que se estreou como sénior em 1996. Após uma breve passagem pelo clube, Silas transferiu-se para a União de Montemor e foi aí que as suas qualidades chamaram a atenção de clubes de maior renome em Portugal. A grande oportunidade de Silas surgiu quando assinou pela União de Leiria, clube onde permaneceu entre 1999 e 2003. Sob o comando de José Mourinho, o médio ofensivo destacou-se pela sua visão de jogo e capacidade técnica, ajudando o clube a obter resultados impressionantes na Primeira Liga. O sucesso no Leiria catapultou Silas para o futebol espanhol, onde assinou pelo Celta de Vigo em 2003. No entanto, apesar de ter disputado a La Liga com o clube galego, a sua passagem por Espanha não foi tão marcante quanto o esperado. Silas passou ainda pelo Wolverhampton Wanderers, em Inglaterra, na temporada de 2008-2009, onde teve a oportunidade de jogar no competitivo futebol inglês. Apesar de não ter deixado um impacto tão duradouro, a experiência em diferentes ligas ajudou-o a amadurecer como jogador e a preparar-se para os próximos desafios. Após a sua aventura internacional, Silas voltou a Portugal, desta vez para representar o Bolonenses. No emblema do Restelo, reencontrou-se com o futebol português e teve um papel importante na equipa, sendo um dos pilares do clube até ao final da sua carreira. Depois de encerrar o seu percurso como jogador, em 2016, Silas rapidamente fez a transição para o cargo de treinador. Assumiu o comando técnico da BSAD, onde começou a demonstrar o seu potencial como treinador, e o seu estilo de jogo ofensivo e a capacidade de extrair o melhor dos seus jogadores fizeram dele uma figura respeitada no futebol português. Posteriormente, assumiu o cargo de técnico do Sporting na temporada de 2019-2020, num período conturbado para o clube. Apesar das dificuldades, Silas conseguiu estabilizar a equipa e deixar a sua marca. A carreira de Silas como jogador e treinador reflete um percurso de resiliência, talento e adaptação a diferentes realidades do futebol. Tanto em Portugal como no estrangeiro, mostrou sempre a sua capacidade de ultrapassar desafios, deixando um legado no futebol português que transcende os seus anos como jogador.
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1: São 4 da tarde e 59 minutos. 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
2: O Conselho de Arbitragem da Federação Portuguesa de Futebol deu a conhecer os árbitros nomeados para os embates da Jornada 3 da Primeira Liga. No árbitro, no João Pinheiro, é o escolhido para apitar a recepção do Futebol Clube do Porto, no Arouca, sendo que no Vates estará Manuel Mota. Por outro lado, Fábio Veríssimo vai apitar o jogo entre Sporting e Alverca, marcado para neste sábado no Estádio José de Alvalade, no VAR do jogo, João Malheira Pinto. Moreirense, Benfica e Estrela da Amadora no Sporting Clube de Braga foram adiados para nos dias 9 e 10 de setembro, devido à participação das Águias e dos bracarenses nas pré-eliminatórias de acesso, quer à Liga Europa, quer à Liga Conferência. Detalhamos então todas as equipas de arbitragem escolhidas pelo Conselho de Arbitragem, começando pelo Marítimo Académico de Viseu, com arbitragem de Luís Filipe, assistido por Nelson Pereira e Vanessa Gomes. Quarto árbitro, Lorena Esteves, Sabne Vates, Sabne Bruno Rebocho e assistente de Vates, Sabne Pedro Felisberto. No Estoril Praia, na Rio Ave, arbitragem de Carlos Macedo, assistido por João Macedo e Daniel Santos. Quarto árbitro, Miguel Nogueira, Vates, no Rui Silva, assistente do VAR Inácio Pereira, no Sporting Alverca, arbitragem de Fábio Veríssimo, assistido por Pedro Mota, Hugo Ribeiro, no quarto árbitro, José Rodrigues, VAR João Malheiro Pinto e assistente do VAR André Campos. No Vitória Sport Clube Nacional, arbitragem de Pedro Ramalho, assistido por Sabne Diogo Pereira e Francisco Pereira, quarto árbitro, Gustavo Correia, VAR Sabne Hélder Malheiro e assistente do VAR Rui Cidade. No Santa Clara Famalicão, arbitragem de Ianco Vassílica, assistido por Jorge Fernandes e José Pereira. Quarto árbitro, Miguel Fonseca, Benavar, Sabne Luís Ferreira e assistente do VAR, Sabne Valdemar Maia. No Futebol Clube do Porto, Futebol Clube Arouca, temos arbitragem de João Pinheiro, assistido por Luciano Maia e Hugo Marques. No quarto árbitro, João Afonso, Benavar, Manuel Mota e assistente do VAR, João Bessa Silva. No Gil Vicente Casa Pia, arbitragem de Anzoni Rodrigues, assistido por Hugo Coimbra e Pedro Viegas. No quarto árbitro, José Bessa, Benavar, Bruno Esteves, assistente do VAR, Catarina Campos. São as equipas de arbitragem designadas pelo Conselho de Arbitragem para no decorrer da terceira jornada da Primeira Liga na Portuguesa, que já sabe, vai poder acompanhar por completo no YouTube da Golo FM. O Sport Lisboa e Benfica garantiu a contratação de Alessandro Circati, no defesa central dos italianos do Parma, na Roma, na Sinhalux, por 18 milhões de euros, mais 2 milhões de euros, caso sejam cumpridos determinados objetivos. Circati, de 22 anos, chega ao Benfica como substituto direto de António Silva, que rumou neste mercado de verão ao Bordamalto. O internacional australiano encaixa no perfil do central identificado pela estrutura encarnada, forte fisicamente, capaz de duelos aéreos, com 1,91 m, e alternativa viável a Clément Lenglet, Tomás Araújo, atleta nascido em Itália, fez formação de Glory antes de chegar ao Parma em 2020-2021. Na época seguinte, saltou para a equipa principal A, ainda na curta, na carreira do central, ficou marcada por uma lesão grave no joelho em 2024-2025, época em que somou apenas 7 jogos. No entanto, na temporada passada, acumulou 33 partidas, um golo, e já na presente época, foi titular na vitória sobre a formação de Catania, por 2-0 para nas contas da Taça de Itália. Na Circati alinhou nos 4 jogos discutidos pela Austrália no Mundial 2026. Poderá ser baixa no Benfica no início do próximo ano. Isto porque os Soqueros vão discutir na Taça Asiática, que decorre entre 7 de janeiro e 5 de fevereiro de 2027. Ainda pelo tema encarnado, o jogador de Sabne, Rafa Silva, atingiu uma marca histórica pelo Sporting Lisboa e Benfica. O avançado chegou aos 350 jogos pelos encarnados, entrando diretamente no top 20 dos jogadores com mais partidas realizadas. No português, Sabne, que regressou à luz no mercado de inverno, apontou 103 golos, registro que faz Sabne com que integre na lista dos top 20 melhores marcadores do clube e 69 assistências no registro. Rafa Silva leva ainda 6 títulos conquistados pelo Benfica, isto depois de 350 jogos discutidos Rafa Nazáquias conquistou 3 campeonatos nacionais, 2016, 2017, 2018, 2019 e 2022, 2023, uma taça de no Portugal em 2016, 2017 e 2 supertaças em 2020 e 2024. O avançado nesta época foi titular em 5 dos 6 jogos realizados, tendo apontado 3 golos e 2 assistências. Richard Rios também atingiu uma marca redonda

0: pelas Águias, o Mediobna alcançou os 50 jogos pelo Benfica e já leva 5 jogos na presente temporada. Sport Lisboa e Benfica e Sporting Clube de Braga voltam a entrar em campo durante esta quinta-feira para o início da derradeira decisão de apuramento para a fase de Liga, quer da Liga Europa, quer da Liga Conferência. Começando pelo jogo do Benfica. A formação encarnada defronta na formação do Aarhus, a partir das 8 da noite, à mesma hora, aliás, que o Sporting Clube de Braga defronta o Áustria de Viena para nas contas de acesso à fase de Liga da Liga Conferência. Benfica este, que conseguiu eliminar o seu último oponente na última fase da competição e, segundo Marco Silva, na divisão, esta partida tenta construir aqui um bom resultado no Estádio da Luz para deixar boas perspectivas de acesso até na fase de Liga da Liga Europa.
1: Foi uma equipa que foi campeã e não se é campeão em qualquer país, em qualquer campeonato por acaso. É-se campeão quando se tem essa capacidade e se é consistente ao longo de uma temporada. Portanto, há que reconhecer, é o primeiro aspecto que temos que conhecer. Estava numa competição diferente, acabou por cair para esta competição também, porque estava a disputar algo diferente e algo melhor para eles. E é uma equipa, como falou, que joga com uma linha de 3 ou depois fecha a 5 também, é uma equipa muito física, é uma equipa que gosta de levar o jogo para essa dimensão, mas que ao mesmo tempo tem qualidade em muitos dos seus movimentos, em muitos dos seus jogadores. Dois jogadores jogam no espaço interior, numa linha mais avançada no terreno, tem qualidade, um deles com grande capacidade no 1 contra 1 também, depois dois médios de qualidade. É uma equipa que tem bons princípios com bola, se não formos competentes o suficiente na nossa pressão, na nossa organização, vai-nos naturalmente criar problemas que nós não queremos ter, e depois naturalmente, como eu disse também de começo, é uma equipa muito física e que é capaz de criar problemas ao adversário.
0: Marco Silva, nesta divisão, falou também sobre o atual estado do Sport Lisboa e Benfica e sobre a evolução da sua equipa.
1: Naturalmente o tempo ajuda sempre, não há que esconder que neste momento de pré-temporada preferia muito mais que tivéssemos um jogo de semana a semana, porque permitia que quem chegou mais tarde tivesse a capacidade de, com semanas normais e completas, de percebermos aquilo que nós queremos para a equipa. Esses jogadores precisam realmente de mais tempo de treino connosco, mais tempo de treino para que percebam e entendam tudo aquilo que nós queremos para a equipa. Não é só uma questão física, e não é por acaso que quem está há mais tempo tem feito as coisas bem e de uma forma clara daquilo que é a identidade que queremos. Naturalmente quem chegou depois não tem tido tanto tempo de chegar. Nós estamos a falar dos jogadores que chegaram. E os jogadores que chegaram mais tarde do Mundial são jogadores que chegaram já com jogos de 3 em 3 dias a acontecerem, e neste momento a temporada é um momento de cimentar muitos daqueles que são os nossos princípios, quer com bola, quer sem bola, e não tendo tanto tempo para treinar, é normal que esses jogadores demorem um pouco mais a chegar ao nível que nós achamos e devemos e queremos que eles cheguem. Mas sim, nós temos tido esse caudal que nos tem permitido ter oportunidades com bons momentos de qualidade também. Nós queremos uma equipa equilibrada, não há que esconder, é uma equipa que tem que ser boa nesse momento, mas também muito boa nos outros momentos todos, porque só assim é que se consegue ser vitorioso. E é isso que nós pretendemos para a equipa, haver aqui um equilíbrio, uma identidade clara daquilo que nós queremos, perceber que os jogadores ao mesmo tempo trabalham muito, muito forte para podermos ganhar os jogos, fruto também daquilo que estamos a fazer e criarmos a identidade que temos para o Benfica.
0: Para este jogo, Marco Silva falou também sobre a atual situação de Frederik Arsenas.
1: Estará nos convocados, está envolvido no jogo, esteve envolvido nos últimos dias naquilo que era a nossa preparação para o jogo, tem vindo a melhorar os seus índices físicos, não está perfeito, não está no seu melhor ainda, precisa de treino e precisa de jogo. Não está pronto para 90 minutos, nada que se pareça com isso, mas precisa de aos poucos ir ganhando minutos de jogo, minutos de treino, com maior intensidade, com maior duração também, para depois termos o melhor do Frederik, que é aquilo que precisamos.
0: Benfica, Aarhus, a partir das 8 da noite, na primeira mão do play-off de acesso à fase de Liga da Liga, na conferência. À mesma hora, joga-se o duelo entre o Sporting Clube de Braga, na Áustria de Viena, no play-off derradeiro de acesso até na fase de Liga da Liga, na conferência. Na divisão esta, na partida, já praticamente com a equipa na máxima força, no técnico, na Carlos Vicente, assume que na equipa quer vencer, sabe, e garantir, sabe, que fica perto da entrada da fase de Liga da Conference League.
2: Queremos ser e oferecer la mejor versión que podamos mañana, ¿no? Porque sabemos que la ocasión lo merece. Es un partido a doble partido, es decir, son 180 minutos mínimo de fútbol, pero mañana es la oportunidad que tenemos de hacerlo en casa y queremos ofrecer una mejor versión que ofrecimos, por ejemplo, la semana pasada en Bulgaria, ¿no? Creo que el equipo es consciente de que tenemos que dar un paso adelante, el nivel del rival lo precisa, porque tenemos delante a un rival que tiene buen nivel, es un equipo que sale muy bien esos ataques rápidos, que te ataca de repente con mucha gente cuando no lo esperas, que es fuerte en el duelo, que es un equipo aguerrido, que si tiene que esperar en campo propio por momentos, no sufre haciéndolo y después es capaz de tratar de penalizarte en salidas muy rápidas, y que cuando te ataca con un ataque más posicional y con más tiempo, te mete mucha gente en el área, ¿no? Entonces vamos a necesitar de una buena versión de Braga para pasar adelante, que obviamente es el objetivo afrontando este playoff.
0: Carlos Vicente falou também sobre a evolução do estado de saúde dos seus jogadores, que tiveram abraços há cerca de uma semana com uma virose que impediu os jogadores de irem a jogo no último duelo das contas da Primeira Liga.
2: A aparição de sintomas dos jogadores han ido variando. Hemos tenido gente que tuvo síntoma ya el día del partido en Bulgaria, quinta de la semana pasada. Gente que después fue cayendo progresivamente, y todavía algún jugador en el lunes aparecieron síntomas por primera vez, de aquellos pocos que todavía no habían tenido, ¿no? Hablo de jugadores, también hablo de staff, ¿no? Entonces, es verdad que ayer, si no hay alguna novedad esta noche que no haya percibido, que no creo, no hubo casos nuevos de staff ni de jugadores que tuvieran síntomas por primera vez, lo cual es más o menos tranquilizante. Y vamos a acabar de ver hoy, porque es verdad que en los entrenamientos, tanto del lunes como del martes, todavía has visto a chicos que, bueno, por un motivo o por otro, por la deshidratación que ha supuesto, los síntomas que provocaba este proceso, los veías un poco más flojos y con falta de energía, que es normal, ¿no? Por lo que me decía el médico. Pero espero ya hoy, pues, tener a la gran mayoría lo mejor posible. Y obviamente sí que vamos a chequear cómo están todos para tomar decisiones de cara al equipo de mañana, pero espero que las decisiones que tomemos tengan que ver más con el fútbol que no con la salud de los chicos.
0: Já do lado dos jogadores, Vítor Carvalho assume que na equipa já estudou bem a formação do Áustria de Viena e espera vencer um adversário difícil.
3: Começamos a estudar a equipa do Áustria de Viena e já sabemos a maneira como eles jogam, a defender com uma linha de 5. Eu não quero passar por cima do Vícero, eu vou deixar ele depois explicar melhor quais são os planos para o jogo, mas de qualquer forma já estamos nos preparando para esse desafio. Obviamente que nós queremos ganhar. Se eu puder escolher o placar pelo qual eu gostaria de vencer, seria muito legal, mas sabemos que vai ser um encontro difícil e não esperamos nada menos do que isso, mas espero que a gente esteja na nossa melhor versão para poder fazer um jogo competitivo, sair vitorioso, e se pudermos fazer um placar alargado, porque sabemos da dificuldade de jogar a segunda partida fora de casa, numa partida eliminatória e decisiva.
0: Vítor Carvalho falou também sobre uma equipa preparada, que já recuperou praticamente a 100% da última virose.
3: Sinto a equipa motivada, pronta para o desafio de quinta-feira, e o fator casa é sempre um fator positivo para nós. É sempre bom jogar ao lado dos nossos adeptos, e nós esperamos amanhã vencer e convencer. Eu sinto a equipa já pronta para o desafio de amanhã. Infelizmente a gente acabou tendo inúmeras baixas no decorrer dessa semana, dada essa intoxicação alimentar, mas pronto, nós não tivemos a oportunidade de nos preparar tão bem, supostamente, para a partida, porque acabamos tendo dificuldade de treinarmos todos juntos, mas eu não sinto que isso pode ser uma muleta para nós, muito pelo contrário, a gente vai enfrentar a partida com toda a vontade, todo o compromisso de sempre, com a ambição de vencer.
0: Duelo entre Sporting Clube de Braga e Áustria de Viena, prepara nas contas da primeira mão do play-off de acesso à fase de Liga da Liga Conferência, a partir das 8 da noite, à mesma hora que se joga também o duelo entre Benfica e Aros, no início do derradeiro, no jogo de acesso até na fase de Liga da Liga Europa, dois jogos para acompanhar aqui, claro está, com relato na Golo FM, num simultâneo na Rádio Jornal do Centro. Rodrigo Mora deixou de forma oficial o Futebol Clube Porto e assinou em definitivo pela formação da AS Roma. Após o anúncio dos dois clubes, o emblema italiano paga 27 milhões de euros, 25 milhões de euros fixos e 2 milhões em variáveis por metade do passe do jovem médio. Benfica com a opção de compra dos restantes 50% dos 25 milhões. No entanto, o Futebol Clube Porto também assegurou uma opção de venda incondicional da percentagem dos direitos económicos que mantiver na sua posse pelo mesmo valor de referência. O Futebol Clube Porto pode tornar obrigatória na compra da percentagem que decidir alienado. Contas feitas, na caso a Roma não avance para a aquisição da totalidade do passe de Rodrigo Mora, o Futebol Clube do Porto terá a opção de vender a totalidade dos direitos económicos por 25 milhões de euros ou manter-se apenas uma percentagem ainda a definir-se por forma a poder beneficiar de uma futura venda dos jogadores por um valor eventualmente superior. O Futebol Clube do Porto informou ainda que não terá qualquer encargo com um mecanismo de solidariedade, até porque Mora foi formado no clube, no entanto, terá encargos com serviços de intermediação de 10% do montante da transação. Mora estreou-se pela equipa principal do Futebol Clube do Porto em setembro de 2024, discutiu 80 jogos, marcou 16 golos, assinou 6 assistências e conquistou uma liga e uma supertaça. No jovem de 19 anos, que tinha contrato até 2030 e uma cláusula de rescisão de 70 milhões de euros, foi peça-chave dos portistas, com Vítor Bruno e, sobretudo, com Martin Anselmi. Desde a chegada de Francesco Farioli, na época passada, no Internacional Sub-21 português, perdeu espaço entre os titulares, começou de início em 21 dos 44 jogos que discutiu em 2025-2026 e funcionou, na sua maioria, com plano B relativamente a Gabri Veiga, devido à incompatibilidade com o sistema do técnico italiano. A Roma, na terceira classificada da última edição da Liga Italiana, agora orientação de Gianluca Piero Gasperini, e vai usar na camisola 86 que já vestia no Futebol Clube do Porto. O Casa Pia deu a conhecer a contratação do médio na JP, no médio proveniente do Vasco da Gama, somou 9 jogos na atual temporada ao serviço do emblema orientado pelo português Pedro Emanuel. Depois das chegadas de André Gomes, Selvi Cloa, Gabi, Rochinha, assim como Alassana Jota e Henrique Araújo, João Pedro Murilho, de 21 anos, mais conhecido no mundo do futebol por JP, no sétimo reforço dos Gansos para a temporada 2026-2027. O Casa Pia continua sem somar pontos na Liga, depois de na visita ao Marítimo por 1-0 e de ser goleado por 7-0 na recepção ao Sport Lisboa e Benfica. O tenista luso Nuno Borges qualificou-se para os oitavos de final do Masters 1000 de Cincinnati após bater André Rublev em 2 parciais. O português atual 47º do ranking mundial ATP impôs-se ao russo por 6-3 e 6-4 em 1 hora e 12 minutos, que ocupa no 18º lugar da hierarquia mundial. Com este resultado, Nuno Borges torna-se assim o primeiro português a chegar aos oitavos de final do torneio de Cincinnati. O desportista luso tem pela frente o vencedor do encontro entre o norte-americano Nakashima, 22º do ranking, e o russo Daniil Medvedev, 7º melhor do mundo e 4º pré-designado. A fechar, olhamos para o basquetebol. A Seleção Nacional de Basquetebol está a estagiar, tendo em vista na preparação para o Mundial de 2027, que decorrerá no Qatar. Mário Gomes, selecionador, prestou declarações aos jornalistas, mas antes de responder às questões, desabafou sobre algo que estava entalado na garganta há muito tempo. Entrou para mais uma preparação da Seleção de Basquetebol e as condições são praticamente nulas, no que impede uma boa preparação para que a equipa tenha o máximo rendimento no próximo torneio. O treinador de 69 anos aproveitou ainda para deixar uma boca num grupo específico. Isto, claro, está tendo em conta uma tristeza e uma vergonha para Portugal não ter condições para que a Seleção de Basquetebol possa treinar no seu máximo. Mário Gomes criticou também o pavilhão de Matosinhos, último onde Portugal teve um compromisso oficial. Afirmou, portanto, que sentiu a necessidade de dizer aquilo que deve ser dito, tendo em conta que muito se investe, nomeadamente no futebol, mas nunca se olha para as restantes modalidades que também levam longe o nome de Portugal, quer no basquetebol, quer no hockey em patins, quer no handball, no voleibol. Mário Gomes mostra-se, sobretudo, inconformado com aquilo que são as condições nesta altura para poder preparar-se na Seleção Nacional de Basquetebol.
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0: Todas as quintas-feiras, o José Carlos Leal faz uma antevisão dos próximos grandes torneios, focando-se nas condições dos campos e nas expectativas para os principais golfistas.
1: Pelo golfe, o neozelandês Shubner Ryan Folks realizou uma volta histórica no British Open, igualando o recorde de 62 pancadas no match short e ascendendo ao segundo lugar da classificação. O golfista de 39 anos, Shubner, está agora apenas atrás do líder, o norte-americano, Sam Burns, antes da ronda decisiva. Na terceira volta do torneio, na despedida, no Royal Club Birkdale, Club Folks, na atual número 56 do ranking mundial, completou o percurso com 8 pancadas abaixo de par. Este feito notável permitiu-lhe igualar nas marcas alcançadas por Sam Burns, 18º do PGA Tour, e pelo australiano Lucas Herbert, 97º. Com este desempenho, Ryan Folks partilha agora na segunda posição com o sul-coreano Kim, ambos com um agregado de 202 pancadas, 8 abaixo do par. A liderança pertence a Sam Burns, que soma 200 pancadas, 10 abaixo do par, depois de ter concluído esta volta com 65 pancadas. A marca de 62 pancadas no match short é um feito raro, alcançado apenas 5 vezes antes desta edição do British Open. Entre os nomes que conseguiram essa proeza estão nomeadamente na Sanders, por duas ocasiões, assim como também na Shane Lowry, na Brandon e ainda na Fowler. O top 5 da classificação fica completo com o norte-americano Ryan Gerrard e o australiano Lucas Herbert, ambos com um total de 203 pancadas. Na Gerrard fez 62 pancadas na terceira volta, enquanto Herbert registrou 71. Mas abaixo na tabela, na Scotty, na líder do ranking mundial desde 2023 e vencedor do British Open no ano de 2025, ocupa no 11º lugar com 206 pancadas. Por sua vez, no norte-irlandês, Shubner Rory, na segunda da hierarquia PGA Tour, e vencedor do Masters em abril, encontra-se na 29ª posição, num agregado de 208 pancadas. Esta edição conhece um interregno e será concluída apenas no final de setembro, tendo em conta na realização de outros torneios também do PGA.
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4: Foi uma equipa que foi campeã e não se é campeão em qualquer país, em qualquer campeonato por acaso. É esse campeão quando se tem essa capacidade e se é consistente ao longo de uma temporada, portanto há que reconhecer, é o primeiro aspecto que temos que conhecer. Estava numa competição diferente, acabou por cair para esta competição também, porque estava a disputar algo diferente e algo melhor para eles. E é uma equipa, como falou, que joga com uma linha de 3 ou depois fecha a 5 também, uma equipa muito física.
5: A aparição de sintomas dos jogadores han ido variando, hemos tenido gente que tuvo síntomas já el dia del partido en Bulgaria, quinta de la semana pasada. Gente que después fue cayendo progresivamente y todavía algún jugador en lunes aparecieron síntomas por primera vez de aquellos pocos que todavía no habían tenido, ¿no? Hablo de jugadores, también hablo de staff.
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0: 17h23.
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0: Olhamos agora nesta emissão para os craques mundiais. Apesar da sua ausência no campo, o legado destes jogadores continua a inspirar novas gerações que procuram também alcançar a mesma grandeza. É para ouvir também aqui na primeira Rádio Desporto os craques mundiais com o Hugo Taveira.
7: Andriy Shevchenko, ou simplesmente Sheva, é uma das maiores lendas do futebol mundial. Nascido a 29 de setembro de 1976 em Dvirkishnia, na Ucrânia, Shevchenko destacou-se desde cedo como um talento raro. Iniciou a sua carreira no Dinamo de Kiev, onde rapidamente impressionou pelo seu poderio físico, velocidade e capacidade de finalização, características que o tornariam num dos melhores avançados da sua geração. Foi sob a orientação do lendário treinador Valery Lobanovsky que Shevchenko desenvolveu a sua técnica apurada e instinto de matador. Nos anos 90, o Dinamo de Kiev era uma das principais potências do futebol da Europa. Europa de Leste, e Shevchenko desempenhou um papel fundamental na equipa, ajudando-a a dominar o campeonato ucraniano e a ter presenças marcantes nas competições europeias. Na Liga dos Campeões de 1997-98, Cheva ganhou projeção internacional ao marcar um hat-trick frente ao Barcelona no Camp Nou, numa vitória por 4-0 que espantou o mundo do futebol. Esta exibição cativou os olhares dos grandes clubes europeus, mas foi o AC Milan que garantiria a sua contratação em 1999. A chegada de Shevchenko a Milão foi um dos momentos mais decisivos na sua carreira. Logo na sua primeira época, o avançado ucraniano mostrou ao mundo a sua capacidade letal, tornando-se o melhor marcador da Série A, com 24 golos. Shevchenko formou uma parceria ofensiva impressionante com nomes como Rui Costa e Kaká, ajudando o AC Milan a reconquistar o estatuto de potência europeia. Com a camisola rossonera, conquistou a Liga dos Campeões em 2003, quando o Milan venceu a Juventus na final, nas grandes penalidades. Shevchenko marcou o penalti decisivo e levou o clube de volta ao topo do futebol europeu. Entre os títulos que conquistou no Milan, destacam-se ainda um Scudetto em 2004, uma Supertaça italiana e uma Supertaça europeia. No entanto, foi o seu desempenho individual que marcou uma era no futebol europeu. Em 2004, Shevchenko venceu a tão cobiçada Bola de Ouro, sendo coroado o melhor jogador da Europa, um feito que colocou definitivamente o seu nome entre os grandes do futebol. Ao longo das suas 7 temporadas nos rossoneri, Shevchenko marcou 175 golos em 322 jogos, tornando-se o segundo melhor marcador da história do clube, apenas atrás do sueco Gunnar Nordahl. Em 2006, Shevchenko trocou o Milan pelo Chelsea, numa das transferências mais caras da história do futebol à época. No entanto, a sua passagem por Londres foi marcada por lesões e dificuldades de adaptação ao estilo de jogo mais físico e intenso da Premier League, e apesar de momentos de brilho, Shevchenko nunca conseguiu replicar o sucesso que tivera em Itália, e após duas temporadas regressou ao Milan por empréstimo, mas os anos dourados já estavam para trás. Eventualmente voltou ao Dinamo de Kiev, onde jogou até ao final da sua carreira em 2012, fechando o ciclo no clube que o viu nascer para o futebol. A nível de seleções, Shevchenko foi a grande figura da Ucrânia durante quase duas décadas. O ponto alto da sua carreira internacional foi a qualificação da Ucrânia para o Mundial de 2006, a primeira vez que o país conseguiu tal feito desde a sua independência. Shevchenko, como capitão e líder, conduziu a equipa até aos quartos de final da competição, onde foram eliminados pela Itália. A sua contribuição para o futebol ucraniano vai muito além dos golos que marcou. Cheva continua a ser um símbolo nacional, sendo visto como o embaixador do futebol ucraniano no mundo. Após pendurar as botas, Shevchenko seguiu uma carreira como treinador, tendo assumido o comando da seleção ucraniana em 2016. Sob a sua liderança, a Ucrânia alcançou um feito notável no Euro 2020, chegando pela primeira vez aos quartos de final do torneio. Shevchenko provou que a sua visão de jogo não se limitava a ser um dos melhores avançados de sempre, mas também um estratega competente fora das quatro linhas. Com uma carreira recheada de títulos, golos e momentos históricos, Andriy Shevchenko é sem dúvida um dos jogadores mais icónicos do futebol mundial. O seu legado no AC Milan e na seleção ucraniana permanecerá por muito tempo, e o seu nome estará sempre associado à excelência, classe e capacidade de superação, tanto dentro como fora dos relvados.

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1: São 5 da tarde e 29 minutos. 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
2: Chamal no Ciala voltou a desmaiar durante o último particular de pré-temporada do Bayern de Munique. Na desta feita, diante da formação do Edwin, na tarde desta quarta-feira, três dias após um episódio verdadeiramente arrepiante que o obrigou a ser assistido no relevado. O jogador teve um episódio semelhante e a preocupação em torno do internacional alemão subiu de tão após o encontro que terminou com uma vitória dos bávaros por 4-2. O diretor desportivo não foi a público comentar a situação e assegurou que o próprio atleta vai abordar o tema num futuro próximo. Vicente Kompany, treinador do Bayern de Munique, vai mais longe e garante que não se trata apenas de uma reação ao calor intenso que se fez sentir um pouco por toda a Europa. A equipa técnica terá descobrido o problema que afetou o atleta e trata-se de uma mistura entre cansaço acumulado e stress residual no sistema circulatório causados pela operação à fratura no crónio e todo o processo de recuperação. Além disso, refere-se que tudo se torna mais preocupante, já que Musiala não deve ser exposto a muitos minutos de alta intensidade, já que pode criar problemas ainda maiores no futuro. Até receber alta médica por completo e que possa ter rendimento satisfatório e estável, não deve ir a jogo durante largos minutos, só deve atuar de forma curta e numa gestão que será feita com pinças. A saúde do jogador é o mais importante, acaba por assumir o diretor desportivo do Bayern de Munique. O treinador Franklin Carvalho deixou o comando técnico do Botafogo na saída do técnico português de 39 anos, que deixa no comando juntamente com os adjuntos Luís Filipe, Mauro Moderno, o preparador físico Fábio Monteiro e o preparador de guarda-redes Ricardo Matos, acabou oficializada pelo clube carioca. O técnico conseguiu 10 vitórias, 7 empates e 5 derrotas no comando do Botafogo, que ocupa no 11º lugar do Brasileirão. O Abnibna tem praticamente como garantida a eliminação da Taça Sul-Americana depois de perder por 6 com os peruanos da formação do Cinciano na primeira mão dos oitavos de final. Rodrigo Belão, atual treinador da equipa de sub-20, assume interinamente o cargo e orienta na equipa diante da formação do Cinciano na madrugada desta sexta-feira, no jogo que deve marcar na despedida da Taça Sul-Americana. Memphis Depay renovou finalmente o seu contrato com o Corinthians no novo acordo, válido até 2028. O neerlandês estava na porta de saída do emblema brasileiro devido às exigências salariais. No entanto, de acordo com a imprensa brasileira, Depay aceitou reduzir os valores pedidos, facilitando assim a negociação. O avançado de 32 anos mostrou-se feliz por continuar no Corinthians e espera agora contribuir com boas exibições. Depay, em 2026, leva um golo e uma assistência, isto em 14 jogos. Há apenas um jogo já definido para os quartos de final da Taça Sul-Americana, que promete ser no mínimo quentinho. No São Paulo, no Brasil, ultrapassou o Bolívar da Bolívia. Já os argentinos de Boca Juniors golearam a formação do Recoleta do Paraguai. Nestes dois conjuntos marcam, portanto, o encontro na próxima fase da competição. Quanto à equipa brasileira, após empate a 1 na primeira mão, os portugueses Domingos Duarte e Aurélio Benanita alinharam no início do triunfo por 3-1. Luciano, no camisola 10 dos tricolores, abriu as contas do jogo logo aos 18 minutos do encontro. Já no segundo tempo, o Bolívar respondeu, empatando a partida com um golo apontado por Asprilha aos 61 minutos. Pouco depois, foi Caleri, capitão do São Paulo, devolver a vantagem à equipa da casa através de uma grande penalidade aos 68 minutos. Para fechar, o defesa central Sabino sentenciou a partida com um golo aos 76 minutos, que ditaria assim 3-1 final. Já o Boca Juniors desta feita jogar fora de portas, eliminou sem problemas na formação do Recoleta. Após uma vitória na primeira mão por 3-1, o conjunto argentino não vacilou e goleou por 4-0 os golos apontados por Santiago, aos 30 minutos, Sebastián Vila, aos 43, Miguel Abnaus, aos 52, e Alan Velasco, aos 77 minutos, fizeram a história do encontro. Quantas feitas o Boca Juniors e o São Paulo marcam agora no encontro para os quartos de final da competição. A primeira mão decorre na Argentina no dia 8 de setembro e a segunda mão no Brasil no dia 15 de setembro. Ruben Preich, que se encontra a realizar o estágio com a Seleção Nacional de Basquetebol, com vista na qualificação para o Mundial, admitiu que se vai inscrever no próximo draft da NBA. O basquetebolista, questionado diretamente pelos meios de comunicação portugueses, se os adeptos podiam ver o seu nome no próximo draft, processo de seleção para a Liga Norte-Americana de Basquetebol, o jogador dos norte-americanos, do St. John's Red Storm, respondeu com um sorriso de orelha na orelha, afirmativamente. No entanto, no extremo poste de 21 anos, apontou prontamente nos aspectos que ainda estão por limar, assumindo que tem de melhorar tecnicamente em alguns aspectos do seu jogo, continuar a trabalhar no seu tiro e o seu físico também, porque é importante para que possa ganhar bolas dentro do jogo. Ruben Prey, na época passada, realizou 37 jogos pelos norte-americanos, somando médias de 4.3 pontos e 0.8 assistências e 2.1 ressaltos. O tenista português Francisco Cabral acabou eliminado na ronda inaugural de pares do torneio Masters 1000 de Cincinnati, num jogo em que fez dupla com o norte-americano James Tracy. A dupla composta pelo português perdeu diante do espanhol Marcel Granollers e do argentino Horacio Ceballos, segundo os cabeças de série, em dois sets pelos parciais de 7-6 e 6-2, num encontro que durou 1 hora e 23 minutos. Na contas feitas, Granollers e Ceballos defrontam o norte-americano Austin e o croata Nikola Mekic na próxima fase do torneio. Ainda no que diz sobre respeito ao ténis, o tenista Nick Kyrgios foi suspenso preventivamente depois de testar positivo a cocaína durante um evento do ATP em Maiorca, 22 de junho. O teste realizado pela Agência Mundial Antidopagem foi detectada nesta substância, acrescentando esta entidade que a suspensão está em vigor desde o dia 4 de agosto e que o jogador ainda não recorreu da decisão. O australiano de 31 anos já reagiu nas redes sociais, lamentando o sucedido. Kyrgios mencionou ainda nas inúmeras lesões que o afetaram enormemente, tanto física como mentalmente, nos últimos anos, que fizeram com que caísse várias posições no ranking mundial ATP. A fechar, olhamos para a equipa da Atlassian Williams, que deu a conhecer a renovação de contrato com o corredor Alex Albon, o piloto tailandês que chegou à equipa em 2022, prolonga assim o contrato até 2027. O piloto de 30 anos, na última temporada, terminou por diversas ocasiões no 5º lugar no registro, que lhe valeu a 8ª posição do campeonato com 73 pontos. Albon é também o piloto com o maior número de corridas realizadas pela equipa da Williams.
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7: Muitos clubes que já foram gigantes na Europa agora encontram-se longe dos holofotes, adormecidos após décadas de domínio. É para ouvir também aqui na primeira Rádio Desporto, neste produto 100% palavra, gigantes adormecidos todos os dias com o Hugo Taveira.
8: O Aston Villa Football Club é um dos clubes mais antigos e tradicionais de Inglaterra, com uma rica história de conquistas nacionais e internacionais. Fundado em 1874, o clube sediado em Birmingham tornou-se um dos criadores da Football League em 1888 e posteriormente da Premier League em 1992. Os Villans, como são carinhosamente chamados, sempre se destacaram no futebol inglês, especialmente no final do século XIX e início do século XX, período em que o clube conquistou a maioria dos seus títulos domésticos. No entanto, o maior destaque na história do Aston Villa vem das suas conquistas europeias, que colocaram o clube no mapa internacional. O auge dessa trajetória ocorreu na temporada de 1981-82, quando o Aston Villa conquistou a Taça dos Clubes Campeões Europeus, a atual Liga dos Campeões. Sob o comando do técnico Tony Barton, o clube surpreendeu ao derrotar o gigante alemão Bayern de Munique por 1-0 na final disputada em Roterdão, com um golo de Peter Witt. O histórico desempenho do jovem guarda-redes Nigel Spink, que entrou em campo logo no início devido a uma lesão do titular, foi crucial para a vitória histórica. Esta conquista colocou o Aston Villa no seleto grupo de clubes ingleses campeões europeus. No ano seguinte, o clube venceu ainda a Supertaça Europeia ao derrotar o Barcelona em 1983. Nessa disputa em dois jogos, o Aston Villa perdeu a primeira partida por 1-0 em Camp Nou, mas conseguiu uma vitória por 3-0 em Villa Park, assegurando o título no agregado de 3-1. Essas conquistas marcaram o ponto mais alto da história internacional do emblema. Além dos títulos europeus, o Aston Villa tem uma longa tradição de sucesso em competições domésticas, tendo vencido a primeira divisão, agora chamada Premier League, por 7 vezes, e conquistando a FA Cup em outras 7 ocasiões, sendo a mais recente em 1957. Esses títulos fazem do Villa um dos clubes mais laureados da Inglaterra, e o Villa Park, o seu estádio desde 1897, é uma das arenas mais emblemáticas do futebol britânico. O clube passou por altos e baixos nas últimas décadas, incluindo despromoções e retornos à elite do futebol inglês, mas a história e as glórias do Aston Villa, especialmente na Europa, onde está de regresso à Liga dos Campeões, permanecem como momentos icónicos na rica trajetória do emblema.
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7: E seguimos agora nesta emissão com os grandes feitos históricos.
8: A conquista do Futebol Clube do Porto da Liga Europa em 2011 é uma das páginas mais gloriosas da história do clube e do futebol português. Sob o comando do jovem treinador André Villas-Boas, que na altura tinha apenas 33 anos, o Porto realizou uma temporada memorável, demonstrando um futebol ofensivo e dinâmico que culminou na vitória europeia. A campanha portista na competição foi marcada por um domínio claro, coroando uma equipa recheada de talento com jogadores como Radamel Falcão, Hulk, João Moutinho e Fernando, que se destacaram ao longo do torneio. A época de 2010-2011 começou com uma grande expectativa no Estádio do Dragão, após a nomeação de Villas-Boas, um antigo adjunto de José Mourinho, que assumiu o comando técnico pela primeira vez num grande clube. Desde cedo, o Futebol Clube do Porto mostrou a sua força, tanto a nível interno como nas competições europeias, e na Liga Europa os dragões foram implacáveis desde a fase de grupos até à final. No percurso até esse jogo decisivo, o Futebol Clube do Porto venceu equipas como o CSKA e o Spartak Moscovo e, de forma memorável, o Villarreal nas meias finais, onde brilharam com uma vitória expressiva por 5-1 no Dragão, com 4 golos de Falcão. Radamel Falcão foi, de facto, a grande estrela da campanha, com o avançado colombiano a terminar como o melhor marcador da competição, estabelecendo um recorde de 17 golos numa só edição da Liga Europa. O seu faro goleador e capacidade de decisão em jogos grandes foram decisivos para o sucesso da equipa. Além de Falcão, o poder físico de Hulk, a qualidade técnica de João Moutinho no meio-campo e a solidez defensiva dos jogadores como Rolando e Otamendi fizeram do Futebol Clube do Porto uma equipa temida em toda a Europa. A grande final da Liga Europa de 2011 foi um duelo totalmente português, realizado em Dublin, na República da Irlanda, a 18 de maio de 2011, frente ao Sporting de Braga, treinado por Domingos Paciência. O jogo foi tenso e equilibrado, com ambas as equipas a mostrar respeito mútuo e uma abordagem cautelosa. O Futebol Clube do Porto partia como favorito, é certo, mas o Braga, que também tinha feito uma campanha brilhante, estava determinado a surpreender. A final foi decidida com um único golo e, mais uma vez, Falcão foi o herói ao marcar de cabeça aos 44 minutos após um cruzamento perfeito do compatriota Guarín.
9: Guarín aproxima-se da grande área, driblando sobre Paulo César, cruzamento para Falcão, vai ser de cabeça, já está!
10: And Porto have won the UEFA Europa League.
8: Esse golo solitário foi suficiente para garantir o título aos Dragões, selando uma das conquistas mais importantes da história do clube. Com a vitória em Dublin, o Futebol Clube do Porto ergueu o seu segundo troféu da Liga Europa, depois de já ter vencido a competição em 2003, na altura denominada Taça UEFA, sob o comando de José Mourinho. Esta nova conquista de 2011 reafirmou a posição do clube como uma das grandes potências do futebol europeu. Além disso, Vilas Boas, que tinha conquistado um triplete com a Liga Portuguesa, Taça de Portugal e Liga Europa, tornou-se o treinador mais jovem de sempre a vencer uma competição europeia de clubes, cimentando o seu nome na história. Ao longo da temporada, o Futebol Clube do Porto não se limitou a dominar na Europa. A equipa também brilhou no Campeonato Português, terminando a Primeira Liga de forma invicta, algo raro e impressionante. A equipa conquistou o título nacional com uma larga vantagem sobre os adversários, somando 84 pontos e um ataque avassalador que marcou 73 golos em 30 jogos. Para além do título de campeão nacional, os Dragões conquistaram também a Taça de Portugal, vencendo o Vitória Sport Clube por 6-2 na final, e a Supertaça Cândido de Oliveira, selando uma época absolutamente perfeita. A vitória na Liga Europa de 2011 foi a cereja no topo do bolo de uma das temporadas mais dominantes do Futebol Clube do Porto na sua história. André Villas-Boas consolidou o seu nome como um dos treinadores mais promissores da época, enquanto jogadores como Falcão e Hulk se tornaram alvos de grandes clubes europeus, dadas as suas prestações de classe mundial. Esta conquista reforçou a reputação do Futebol Clube do Porto como um clube de excelência na Europa, capaz de competir e vencer ao mais alto nível, não apenas no futebol português, mas também internacionalmente. A campanha de 2010-2011 é até hoje lembrada como uma das mais impressionantes da história do futebol moderno, tanto pela qualidade do futebol apresentado como pela aura de invencibilidade que a equipa transmitiu ao longo de toda a temporada. Alguns anos mais tarde, quis o destino que André Villas-Boas regressasse à sua cadeira de sonho, não no papel de técnico, mas sim como presidente do Futebol Clube do Porto.
10: André Villas-Boas celebrates, but Falcao has been the star for Porto this season.
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7: Vamos lá olhar agora para o perfil de mais um jogador aqui na Primeira Rádio do Esporte.
8: Perfil do jogador. Dusan Vlahovic, nascido a 28 de janeiro de 2000 em Belgrado, na Sérvia, é um avançado reconhecido pela sua imponência física, capacidade de finalização e presença na área. Iniciou a sua carreira profissional no Partizan de Belgrado, onde chamou a atenção pela sua impressionante capacidade de marcar golos desde cedo. Em 2018, Vlahovic transferiu-se para a Fiorentina, na Série A italiana, onde rapidamente se destacou como um dos jovens talentos mais promissores da Liga. Durante a temporada de 2020-2021, teve uma atuação notável, terminando como o segundo melhor marcador da Série A, o que levou a um aumento significativo no seu perfil e interesse de grandes clubes europeus. No início de 2022, Vlahovic transferiu-se para a Juventus, uma das maiores equipas de Itália. Nesse clube, continuou a demonstrar a sua qualidade, contribuindo com golos e assistências em competições nacionais e internacionais. A sua presença física e habilidade para finalizar em situações complicadas tornaram-no uma peça fundamental no ataque da equipa. Além do sucesso a nível de clubes, Vlahovic também é um jogador importante para a seleção sérvia. Fez a sua estreia internacional em 2019 e tem sido uma presença constante na equipa, ajudando a Sérvia em competições como o Campeonato da Europa e as qualificações para o Campeonato do Mundo. Mais recentemente, Vlahovic continua a ser um dos principais avançados da Juventus e um dos talentos mais promissores do futebol europeu, consolidando a sua reputação como um goleador prolífico e um jogador de classe mundial.
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7: E está agora na hora de trazer mais um craque da Liga Portuguesa, aqui à Golo FM.
8: Rui Barros, nascido em Lordelo, Paredes, em 1965, é uma das figuras mais queridas e emblemáticas do futebol português, conhecido pelo seu talento e pela impressionante agilidade, apesar da baixa estatura de 1,59m, que lhe valeu o apelido de Formiga Atómica. Começou a carreira no Paços de Ferreira e no Covilhã, mas foi no Futebol Clube do Porto que encontrou o seu grande impulso. Chegou ao clube em 1987, depois de ter impressionado com a sua técnica e velocidade em campo. Em pouco tempo conquistou a confiança de Tomislav Ivic e destacou-se como um dos motores do meio-campo portista. A temporada de estreia de Rui Barros nos Dragões foi notável. Em 1987-88, o médio ofensivo marcou 12 golos no campeonato e rapidamente chamou a atenção de clubes internacionais. O seu estilo de jogo enérgico e incansável tornou-o indispensável na equipa e o seu impacto foi tão forte que no final da época assinou com a Juventus. Em Turim, Rui Barros conquistou de imediato o coração dos adeptos italianos. Logo na primeira temporada, ajudou a equipa a vencer a Taça de Itália e a Taça UEFA em 1990, marcando golos decisivos e mostrando uma capacidade única de romper defesas adversárias. Depois da passagem pela Juve, o médio continuou a sua carreira em clubes de topo, incluindo o Mónaco e o Olympique de Marselha. Apesar de não possuir a estatura física de muitos dos seus adversários, Rui Barros compensava com uma técnica apurada e uma leitura de jogo excepcional. Em França, continuou a mostrar o seu valor, mantendo a sua posição de destaque e reafirmando-se como um dos jogadores portugueses mais talentosos da sua geração. Em 1994, regressou ao Futebol Clube do Porto, onde contribuiu para o domínio do clube no cenário nacional, ajudando a equipa a conquistar múltiplos títulos, incluindo campeonatos e taças. Ao longo da sua carreira, Rui Barros representou Portugal com orgulho e dedicação, sendo chamado à seleção nacional em várias ocasiões, onde deixou a sua marca com exibições cheias de garra e técnica. Após pendurar as chuteiras, permaneceu ligado ao seu Futebol Clube do Porto, assumindo papéis de treinador adjunto e interino, sempre com o espírito de lealdade ao clube que marcou a sua vida. Hoje, Rui Barros é lembrado como um dos jogadores mais icónicos e queridos dos Dragões, símbolo de determinação e talento cuja carreira inspirou e continua a inspirar gerações de adeptos e jovens jogadores.
11: O seu primeiro golo, do Futebol Clube do Porto, Rui Barros, continua a sair da bola e atirou, é golo! Golo do Futebol Clube do Porto, 4 minutos e 3 segundos de jogo.
12: Como era muito rápido, pronto, há um lance logo a 5 minutos de jogo, em que corri quase meio campo, saí guarda-redes, consegui driblar, depois aparece uma defesa, quase caí naquele lance, mas quando consegui fazer o golo, foi importante para mim, principalmente para o clube.
13: Barros, i pallonetti sono la sua specialità. Ma come fa, come si muove la gamba di Barros nel pallonetto? Me la fa vedere, com'è il movimento?
14: No, tanto dipende da fare così, come di lato è la stessa.
13: Nel gol come l'ha messa?
14: Il gol fu di piatto che ha fatto il pallonetto.
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16: Queremos ser e oferecer la mejor versión que podamos mañana, ¿no? Porque sabemos que la ocasión lo merece. Es un partido a doble partido, es decir, son 180 minutos mínimo de fútbol, pero mañana es la oportunidad que tenemos de hacerlo en casa y queremos ofrecer una mejor versión que ofrecimos, por ejemplo, la semana pasada en Bulgaria.
17: Comenzamos a estudiar la equipa de Austria Viena y ya sabemos la manera como ellos juegan. A defender com uma linha de 5, eu não quero passar por cima do Mister, eu vou deixar ele depois explicar melhor quais são os planos do jogo, mas de qualquer forma já estamos nos preparando para esse desafio.
18: Naturalmente o tempo ajuda sempre, não há que esconder que neste momento de pré-temporada preferia muito mais que tivéssemos um jogo de semana a semana, porque permitia que quem chegou mais tarde tivesse a capacidade de, com semanas normais e completas, de percebermos aquilo que nós queremos para a equipe. Esses jogos, esses jogadores precisam realmente de mais tempo de treino connosco, mais tempo de treino para que percebam e entendam tudo aquilo que nós queremos para a equipa.
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7: 9 minutos para as 6 da tarde.
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7: Está na altura dos craques mundiais, muitos destes ícones do futebol mantêm-se ligados ao desporto, seja como comentadores, treinadores ou embaixadores de clubes e marcas, outros inclusive já não estão entre nós, mas fazemos questão de os recordar aqui na Primeira Rádio Desporto.
8: Ronaldo Luís Nazário de Lima, ou simplesmente Ronaldo, é amplamente considerado um dos maiores avançados da história do futebol. Nascido a 18 de setembro de 1976, no Rio de Janeiro, o brasileiro iniciou a sua carreira ainda adolescente, com apenas 16 anos no Cruzeiro. As suas exibições espetaculares no clube mineiro logo chamaram a atenção do futebol mundial e em 1994, após participar no Mundial dos Estados Unidos, embora sem atuar, foi contratado pelo PSV Eindhoven, nos Países Baixos. Lá, Ronaldo mostrou toda a sua capacidade de explosão e finalização, marcando 54 golos em 57 jogos ao longo de duas temporadas, uma média impressionante que o transformou numa das jovens promessas mais cobiçadas do futebol europeu. O seu talento levou rapidamente a um dos maiores clubes do continente, o Barcelona, onde jogou durante a temporada de 1996-97. No Barça, Ronaldo elevou o seu jogo a novos patamares, marcando 47 golos em 49 partidas e ajudando o clube a vencer a Taça das Taças da UEFA e a Taça do Rei. Foi durante este período que ganhou o apelido de fenómeno, graças à sua velocidade devastadora, poder físico e capacidade para driblar com uma facilidade espantosa. Ainda com apenas 20 anos, foi eleito pela primeira vez o melhor jogador do mundo pela FIFA, título que viria a conquistar noutras duas ocasiões. Em 1997, Ronaldo fez uma transferência recorde para o Inter de Milão, onde continuou a brilhar no início da sua carreira, ganhando a Taça UEFA em 1998. Contudo, foram também os anos em que a sua sorte começou a mudar em termos físicos. Durante o seu tempo no Inter, sofreu a primeira de várias lesões graves no joelho que o afastariam dos relvados por longos períodos. O seu regresso em 2002 foi nada menos do que milagroso. Após dois anos de recuperação, Ronaldo voltou aos grandes palcos no Mundial de 2002, onde foi a estrela maior da seleção brasileira, conduzindo o Brasil à vitória com 8 golos, dois dos quais na final contra a Alemanha. Esta conquista garantiu-lhe o terceiro título de melhor jogador do mundo e marcou o seu renascimento como um dos melhores jogadores da sua geração. Após o Mundial, Ronaldo transferiu-se para o Real Madrid como parte dos famosos Galácticos, onde jogou de 2002 a 2007. Durante esse período, conquistou dois campeonatos espanhóis e manteve o seu estatuto de um dos melhores avançados do mundo, marcando 104 golos em 177 jogos. O seu estilo de jogo, marcado por uma combinação única de velocidade, técnica e poder de finalização, continuava a encantar os adeptos, apesar das lesões persistentes que o limitaram ao longo da sua carreira. Em Madrid, Ronaldo formou uma parceria letal com estrelas como Zidane, Figo e Beckham, que consolidaram ainda mais o seu legado no futebol europeu. Já na reta final da sua carreira, em 2007, voltou à Itália, desta vez para jogar no AC Milan, rival direto do Inter. Embora o seu desempenho tenha sido afetado pelas constantes lesões, ainda mostrou flashes de brilhantismo, marcando 9 golos em 20 jogos. Porém, o seu tempo no Milan também foi marcado por mais uma grave lesão no joelho, que acelerou o fim da sua trajetória na Europa. Ronaldo decidiu então regressar ao Brasil, assinando pelo Corinthians em 2009. Surpreendentemente, teve uma passagem de grande sucesso pelo clube paulista, onde ajudou o Corinthians a conquistar o Campeonato Paulista e a Copa do Brasil em 2009, numa demonstração de que, mesmo longe do seu auge físico, o seu talento era inquestionável. No entanto, após mais alguns problemas físicos, decidiu terminar a sua carreira em 2011, aos 34 anos. Ronaldo deixa um legado incontestável como um dos maiores avançados da história do futebol. Os seus números são impressionantes, já que ao longo da carreira marcou mais de 400 golos em clubes e seleções e venceu duas bolas de ouro em 1997 e 2002. O fenómeno sempre foi lembrado e terá revolucionado a posição de avançado, combinando uma capacidade física invulgar com uma técnica requintada e um instinto goleador incomparável. Ronaldo foi também um dos grandes responsáveis por popularizar o futebol brasileiro no exterior e inspirou gerações de jogadores pelo mundo. Mesmo com as inúmeras lesões que enfrentou, a sua resiliência e capacidade de se reinventar em momentos cruciais da carreira fazem dele uma lenda viva do desporto, sendo reconhecido tanto por adeptos quanto por críticos como um dos mais completos jogadores que o futebol já viu.
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7: Seguimos agora nesta emissão com os gigantes adormecidos.
8: O Futebol Clube des Girondins de Bordeaux, fundado em 1881, é um dos clubes mais tradicionais de França, com uma rica história que se estende por mais de um século. O Bordeaux, como é popularmente conhecido, tem uma trajetória marcada por sucessos a nível doméstico e por momentos de crise, sendo uma das equipas mais respeitadas e emblemáticas do futebol gaulês. Localizado na cidade de Bordeaux, no sudoeste da França, o clube teve a sua gênese numa sociedade desportiva que praticava diversas modalidades, mas só em 1970 1936, o Departamento de Futebol foi criado oficialmente. Os primeiros anos do Bordeaux foram de construção de identidade e crescimento, mas foi após a Segunda Guerra Mundial que o clube começou a destacar-se no cenário nacional. O primeiro grande sucesso aconteceu em 1950, quando o Bordeaux conquistou o seu primeiro título da Ligue 1 sob o comando do técnico André Gérard, marcando o início da sua consolidação como uma força do futebol francês. No entanto, o clube passaria por algumas décadas de menor protagonismo até alcançar o auge entre as décadas de 1980 e 90. A era dourada do Bordeaux começou na década de 80 sob a presidência visionária de Claude B e com o treinador Aimé Jacquet no comando técnico. Durante este período, o clube formou uma das melhores equipas da sua história, com jogadores como Alain Giresse, Jean Tigana e Patrick Battiston, estrelas que marcaram o futebol francês. Entre 1984 e 1987, o Bordeaux venceu 3 títulos da Liga e consolidou-se como uma potência. A conquista da Taça de França em 1986 e 87 completou um ciclo de domínio no futebol doméstico. A nível europeu, a equipa também brilhou, atingindo as meias finais da Taça dos Clubes Campeões Europeus em 1985. Outro momento marcante na história do Bordeaux foi a revelação de Zinedine Zidane, uma das maiores figuras do futebol mundial. Zidane começou a sua carreira no clube no início dos anos 90 e rapidamente se destacou pela sua classe e visão de jogo. Ao lado de outros talentos como o Big Sante Lazarazu e Christophe Dugarry, Zidane ajudou o Bordeaux a chegar à final da Taça UEFA em 1986, onde, apesar de terem perdido para o Bayern de Munique, o clube consolidou a sua reputação internacional. Mais tarde, no início dos anos 2000, o Bordeaux voltou a conquistar troféus importantes. Em 2009, sob a liderança do treinador Laurent Blanc, o clube voltou ao topo ao vencer a Ligue 1 pela primeira vez em 10 anos, impulsionado pelo talento dos jogadores como Johan Gourcuff e Marouane Chamakh. Esse título foi seguido pela Taça da Liga Francesa e pela Supertaça de França, consolidando o Bordeaux como um dos principais clubes do país naquele momento. Apesar dos sucessos, o clube enfrentou crises financeiras significativas nas últimas décadas. Em 2021, o clube foi colocado em administração judicial devido a problemas financeiros graves, uma situação que culminou na sua despromoção para a 2ª Divisão Francesa em 2022. A queda foi um duro golpe para um clube com tanta história e tradição e o Bordeaux enfrentou uma luta pela sobrevivência, tanto desportivamente como financeiramente, mas tem trabalhado arduamente para reconstruir o seu prestígio e voltar à elite do futebol francês. Ao longo da sua trajetória, o Bordeaux venceu 6 títulos da Ligue 1, 4 taças de França, 3 taças da Liga Francesa e diversas supertaças do país, consolidando-se como um dos clubes mais laureados da França. Além disso, o clube tem um legado significativo na formação de talentos, tendo revelado jogadores que se tornaram

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1: São 6 da tarde. 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
2: O Sport Lisboa e Benfica garantiu a contratação de Alessandro Circati, no defesa central dos italianos do Parma, na Roma, na Sinhalucha, por 18 milhões de euros, mais 2 milhões de euros, caso sejam cumpridos determinados objetivos. Circati, de 22 anos, chega ao Benfica como substituto direto de António Silva, que rumou neste mercado de verão ao Bordamalto. O internacional australiano encaixa no perfil do central identificado pela estrutura encarnada, forte fisicamente, capaz de duelos aéreos com 1,91 m, e alternativa viável a Clema Lenglet, na Denis Tomás Araújo. O atleta nascido em Itália fez formação de Glory antes de chegar ao Parma em 2020-2021. Na época seguinte, saltou para a equipa principal A, ainda na curta na carreira do central. Ficou marcada por uma lesão grave no joelho em 2024-2025, época em que somou apenas 7 jogos. No entanto, na temporada passada, acumulou 33 partidas, um golo, e já na presente época foi titular na vitória sobre a formação de Catania, na 2-0 para nas contas da Taça de Itália. Na Circati alinhou nos 4 jogos discutidos pela Austrália no Mundial 2026. Poderá ser baixa no Benfica no início do próximo ano, isto porque os soqueros vão discutir na Taça Asiática, que decorre entre 7 de janeiro e 5 de fevereiro de 2027. Ainda pelo tema encarnado, o jogador Rafa Silva atingiu uma marca histórica pelo Sport Lisboa e Benfica. O avançado chegou aos 350 jogos pelos encarnados, entrando diretamente no top 20 dos jogadores com mais partidas realizadas. No português, que regressou à luz no mercado de inverno, apontou 103 golos no registro, que faz com que integre na lista dos top 20 melhores marcadores do clube e 69 assistências no registro. Rafa Silva leva ainda 6 títulos conquistados pelo Benfica, isto depois de 350 jogos discutidos. Rafa Nazáquias conquistou 3 campeonatos nacionais, 2016-2017, 2018-2019 e 2022-2023, uma taça de Portugal em 2016-2017 e 2 supertaças em 2020 e 2024. O avançado nesta época foi titular em 5 dos 6 jogos realizados, tendo apontado 3 golos e 2 assistências. Richard Rios também atingiu uma marca redonda pelas Águias. O médio alcançou os 50 jogos pelo Benfica e já leva 5 jogos na presente temporada. Rodrigo Mora deixou de forma oficial o Futebol Clube Porto e assinou em definitivo pela formação da AS Roma. Após o anúncio dos dois clubes, o emblema italiano paga 27 milhões de euros, 25 milhões de euros fixos e 2 milhões em variáveis por metade do passe do jovem médio. Benfica com opção de compra dos restantes 50% dos 25 milhões. No entanto, o Futebol Clube Porto também assegurou uma opção de venda incondicional da percentagem dos direitos económicos que mantiver na sua posse pelo mesmo valor de referência. O Futebol Clube Porto pode tornar obrigatória na compra da percentagem que decidir alienar. Contas feitas, caso a Roma não avance para a aquisição da totalidade do passe de Rodrigo Mora, o Futebol Clube do Porto terá a opção de vender a totalidade dos direitos económicos por 25 milhões de euros ou manter-se apenas uma percentagem ainda a definir-se por forma a poder beneficiar de uma futura venda dos jogadores por um valor eventualmente superior. O Futebol Clube do Porto informou ainda que não terá qualquer encargo com um mecanismo de solidariedade, até porque Mora foi formado no clube. No entanto, não terá encargos com serviços de intermediação de 10% do montante da transação. Mora estreou-se pela equipa principal do Futebol Clube do Porto em setembro de 2024, discutiu 80 jogos, marcou 16 golos, assinou 6 assistências e conquistou uma liga e uma supertaça. No jovem de 19 anos, que tinha contrato até 2030 e uma cláusula de rescisão de 70 milhões de euros, foi peça-chave dos portistas, com Vítor Bruno e, sobretudo, com Martin Anselmi. Desde a chegada de Francesco Farioli, na época passada, no Internacional Sub-21 português, perdeu espaço entre os titulares, começou de início em 21 dos 44 jogos

0: que discutiu em 2025-2026 sobre e funcionou na sua maioria com plano B relativamente a Gabri Veiga, devido à incompatibilidade com o sistema do técnico italiano. A Roma, na terceira classificada da última edição da Liga Italiana, agora orientação de Gianluca Piero Gasperini, vai usar na camisola 86 que já vestia no Futebol Clube do Porto. Sport Lisboa e Benfica e Sporting Clube de Braga voltam a entrar em campo durante esta quinta-feira para o início da derradeira decisão de apuramento para a fase de Liga, quer da Liga Europa, quer da Liga Conferência. Começando pelo jogo do Benfica. A formação encarnada defronta a formação do Aros, a partir das 8 da noite, à mesma hora, aliás, que o Sporting Clube de Braga defronta o Áustria de Viena para as contas de acesso à fase de Liga da Liga Conferência. Benfica este, que conseguiu eliminar o seu último oponente na última fase da competição e, segundo Marco Silva, na divisão, esta partida tenta construir aqui um bom resultado no Estádio da Luz para deixar boas perspectivas de acesso até na fase de Liga da Liga Europa.
1: Foi uma equipa que foi campeã e não se é campeão em qualquer país, em qualquer campeonato por acaso. É-se campeão quando se tem essa capacidade e se é consistente ao longo de uma temporada. Portanto, há que reconhecer, é o primeiro aspecto que temos que conhecer. Estava numa competição diferente, acabou por cair para esta competição também, porque estava a disputar algo diferente e algo melhor para eles. E é uma equipa, como falou, que joga com uma linha de 3 ou depois fecha a 5 também, é uma equipa muito física, é uma equipa que gosta de levar o jogo para essa dimensão, mas que ao mesmo tempo tem qualidade em muitos dos seus movimentos, em muitos dos seus jogadores. Dois jogadores jogam no espaço interior, numa linha mais avançada no terreno, tem qualidade, um deles com grande capacidade num contra um também, depois dois médios de qualidade. É uma equipa que tem bons princípios com bola, se não formos competentes o suficiente na nossa pressão, na nossa organização, vai-nos naturalmente criar problemas que nós não queremos ter, e depois naturalmente, como eu disse também no começo, é uma equipa muito física e que é capaz de criar problemas ao adversário.
0: Marco Silva, nesta divisão, falou também sobre o atual estado do Sport Lisboa e Benfica e sobre a evolução da sua equipa.
1: Naturalmente o tempo ajuda sempre, não há que esconder que neste momento de pré-temporada preferia muito mais que tivéssemos um jogo de semana a semana, porque permitia que quem chegou mais tarde tivesse a capacidade de, com semanas normais e completas, de percebermos aquilo que nós queremos para a equipa. Esses jogadores precisam realmente de mais tempo de treino connosco, mais tempo de treino para que percebam e entendam tudo aquilo que nós queremos para a equipa. Não é só uma questão física, e não é por acaso que quem está há mais tempo tem feito as coisas bem e de uma forma clara daquilo que é a identidade que queremos. Naturalmente quem chegou depois não tem tido tanto tempo de chegar. Nós estamos a falar dos jogadores que chegaram, e os jogadores que chegaram mais tarde do Mundial são jogadores que chegaram já com jogos de 3 em 3 dias a acontecerem, e neste momento a temporada é um momento de cimentar muitos daqueles que são os nossos princípios, quer com bola, quer sem bola, e não tendo tanto tempo a treinar, é normal que esses jogadores demorem um pouco mais a chegar ao nível que nós achamos e devemos e queremos que eles cheguem. Mas sim, nós temos tido esse caudal que nos tem permitido ter oportunidades com bons momentos de qualidade também. Nós queremos uma equipa equilibrada, não há que esconder, é uma equipa que tem que ser boa nesse momento, mas também muito boa nos outros momentos todos, porque só assim é que se consegue ser vitorioso, e é isso que nós pretendemos para a equipa. Há que ver aqui um equilíbrio, uma identidade clara daquilo que nós queremos, perceber que os jogadores ao mesmo tempo trabalham muito, muito forte para podermos ganhar os jogos, fruto também daquilo que estamos a fazer e criarmos a identidade que temos para o Benfica.
0: Para este jogo, Marco Silva falou também sobre a atual situação de Frederik Arsenas.
1: Estará nos convocados, está envolvido no jogo, esteve envolvido nos últimos dias naquilo que era a nossa preparação para o jogo, tem vindo a melhorar os seus índices físicos, não está perfeito, não está no seu melhor ainda, precisa de treino e precisa de jogo. É óbvio que não está pronto para 90 minutos de nada expressa com isso, mas precisa de aos poucos ir ganhando minutos de jogo, minutos de treino, com maior intensidade, com maior duração também, para depois termos o melhor do Freddy, que é aquilo que precisamos.
0: Benfica, Aros, a partir das 8 da noite, na primeira mão do play-off de acesso à fase de Liga da Liga na Conferência. À mesma hora, joga-se o duelo entre Sporting Clube de Braga, na Áustria de Viena, no play-off derradeiro de acesso até na fase de Liga da Liga na Conferência. Na divisão esta, na partida, já praticamente com a equipa não há acima força, no técnico, na Carlos Vicente, assume que na equipa quer vencer, sabe, e garantido, sabe, que fica perto da entrada da fase de Liga da Conference League.
2: Queremos ser e oferecer la mejor versión que podamos mañana, ¿no? Porque sabemos que la ocasión lo merece. Es un partido a doble partido, es decir, son 180 minutos mínimo de fútbol, pero mañana es la oportunidad que tenemos de hacerlo en casa, y queremos para ofrecer una mejor versión que ofrecimos, por ejemplo, la semana pasada en Bulgaria, ¿no? Creo que el equipo es consciente de que tenemos que dar un paso adelante, el nivel del rival lo precisa, porque tenemos delante a un rival que tiene buen nivel, es un equipo que sale muy bien esos ataques rápidos, que te ataca de repente con mucha gente cuando no lo esperas, que es fuerte en el duelo, que es un equipo aguerrido, que si tiene que esperar en campo propio por momentos, no sufre haciéndolo y después es capaz de tratar de penalizarte en salidas muy rápidas, y que cuando te ataca con un ataque más posicional y con más tiempo, te mete mucha gente en el área, ¿no? Entonces vamos a necesitar de una buena versión de Braga para pasar adelante, que obviamente es el objetivo afrontando este playoff.
0: Carlos Vicente falou também sobre a evolução do estado de saúde dos seus jogadores, que tiveram abraços há cerca de uma semana com uma virose que impediu nos jogadores de irem a jogo no último duelo das contas da Primeira Liga.
2: A aparição de sintomas dos jogadores han ido variando. Hemos tenido gente que tuvo síntomas ya el día del partido en Bulgaria, quinta de la semana pasada, gente que después fue cayendo progresivamente, y todavía algún jugador en el lunes aparecieron síntomas por primera vez, de aquellos pocos que todavía no habían tenido, ¿no? Hablo de jugadores, también hablo de staff, ¿no? Entonces, es verdad que ayer, si no hay alguna novedad esta noche que no haya percibido, que no creo, no hubo casos nuevos de staff ni de jugadores que tuvieran síntomas por primera vez, lo cual es más o menos tranquilizante. Y vamos a acabar de ver hoy, porque es verdad que en los entrenamientos tanto del lunes como del martes todavía has visto a chicos que, bueno, por un motivo o por otro, por la deshidratación que ha supuesto los síntomas que provocaba este proceso, los veías un poco más flojos y con falta de energía, que es normal, ¿no? 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Pero espero ya hoy pues tener a la gran mayoría lo mejor posible, y obviamente sí que vamos a chequear cómo están todos para tomar decisiones de cara al equipo de mañana, pero espero que las decisiones que tomemos tengan que ver más con el fútbol que no con la salud de los chicos.
0: Já do lado dos jogadores, Vítor Carvalho assume que na equipa já estudou bem a formação do Áustria de Viena e espera vencer um adversário difícil.
3: Começamos a estudar a equipa do Áustria de Viena e já sabemos a maneira como eles jogam, a defender com uma linha de 5. Eu não quero passar por cima do Mister, eu vou deixar ele depois explicar melhor quais são os planos para o jogo, mas de qualquer forma já estamos nos preparando para esse desafio. Obviamente que nós queremos ganhar. Se eu puder escolher o placar pelo qual eu gostaria de vencer, seria muito legal, mas sabemos que vai ser um encontro difícil e não esperamos nada menos do que isso, mas espero que a gente esteja na nossa melhor versão para poder fazer um jogo competitivo, sair vitorioso, e se pudermos fazer um placar alargado, porque sabemos da dificuldade de jogar a segunda partida fora de casa, numa partida eliminatória e decisiva.
0: Vítor Carvalho falou também sobre uma equipa preparada, que já recuperou praticamente a 100% da última virose.
3: Sinto a equipa motivada, pronta para o desafio de quinta-feira, e o fator casa é sempre um fator positivo para nós, é sempre bom jogar ao lado dos nossos adeptos, e nós esperamos amanhã vencer e convencer. Eu sinto a equipa já pronta para o desafio de amanhã. Infelizmente a gente acabou tendo inúmeras baixas no decorrer dessa semana, dada essa intoxicação alimentar, mas pronto, nós não tivemos a oportunidade de nos preparar tão bem supostamente para a partida, porque acabamos tendo dificuldade de treinarmos todos juntos, mas eu não sinto que isso pode ser uma muleta para nós, muito pelo contrário, a gente vai enfrentar a partida com toda a vontade, todo o compromisso de sempre, com a ambição de vencer.
0: Duelo entre Sporting Clube de Braga e Áustria de Viena, na parede nas contas da primeira mão do playoff de acesso à fase de Liga da Liga Conferência, a partir das 8 da noite, à mesma hora que se joga também o duelo entre Benfica e Arusha, no início do derradeiro jogo, no jogo de acesso até na fase de Liga da Liga Europa, dois jogos para acompanhar aqui, claro está, com relato na Golo FM, no simultâneo, na Rádio Jornal do Centro. O Conselho de Arbitragem da Federação Portuguesa de Futebol deu a conhecer os árbitros nomeados para os embates da Jornada 3 da Primeira Liga. O árbitro, na João Pinheiro, é o escolhido para apitar a recepção do Futebol Clube do Porto, na Arouca, nascendo que no VATS estará Manuel Mota. Por outro lado, Fábio Veríssimo vai apitar o jogo entre Sporting e Alverca, marcado para neste sábado no estádio José de Alvalade, no VAR do jogo, né, João Malheira Pinto. Moreirense, Benfica e o Estrela da Amadora na Sporting Clube de Braga foram adiados para nos dias 9 e 10 de setembro, devido à participação das Águias e dos bracarenses nas pré-eliminatórias de acesso, quer à Liga Europa, quer à Liga Conferência. Detalhamos então todas as equipas de arbitragem escolhidas pelo Conselho de Arbitragem, começando pelo Marítimo Académico de Viseu, com arbitragem de Luís Filipe, assistido por Nelson Pereira e Vanessa Gomes, quarto árbitro, Lorena Esteves, VAR, Bruno Rebocho e assistente de VAR, Pedro Felisberto. No Estoril Praia, Rio Ave, arbitragem de Carlos Macedo, assistido por João Macedo e Daniel Santos, quarto árbitro, Miguel Nogueira, VAR, Rui Silva, assistente de VAR, Inácio Pereira. No Sporting Alverca, arbitragem de Fábio Veríssimo, assistido por Pedro Mota, Hugo Ribeiro, no quarto árbitro, José Rodrigues, VAR, João Malheiro Pinto e assistente de VAR, André Campos. No Vitória Sport Clube Nacional, arbitragem de Pedro Ramalho, assistido por Diogo Pereira e Francisco Pereira, quarto árbitro, Gustavo Correia, VAR, Hélder Malheiro e assistente de VAR, Rui Cidade. No Santa Clara Famalicão, arbitragem de Ianco Vassílica, assistido por Jorge Fernandes e José Pereira, quarto árbitro, Miguel Fonseca, VAR, Luís Ferreira e assistente de VAR, Valdemar Maia. No Futebol Clube do Porto, Futebol Clube Arouca, temos arbitragem de João Pinheiro, assistido por Luciano Maia e Hugo Marques, quarto árbitro, João Afonso, VAR, Manuel Mota e assistente do VAR, João Bessa Silva. No Gil Vicente Casa Pia, na arbitragem de Anzoni Rodrigues, assistido por Hugo Coimbra e Pedro Viegas, no quarto árbitro, no José Bessa, no VAR, Bruno Esteves, assistente do VAR, Catarina Campos. São as equipas de arbitragem designadas pelo Conselho de Arbitragem para no decorrer da terceira jornada da Primeira Liga na Portuguesa, que já sabe, vai poder acompanhar por completo no YouTube da Golo FM. Juan Soriano é o mais recente reforço da formação do Académico de Viseu, guarda-redes de 28 anos, que chega do Leganés de Espanha, do segundo escalão espanhol, mais concretamente, assina um contrato válido até 2028. O jogador com formação feita no Sevilha chegou ainda a fazer 11 jogos pela equipa principal. Mais tarde, representou o Leganés e o Málaga por empréstimo dos sevilhanos. Reforçou o Tenerife em 2021, desta feita, em definitivo. Soriano, há duas épocas, regressou ao Leganés, também a título definitivo. Na temporada passada, fez 42 jogos pelo 16º classificado da 2ª Liga. Prepara-se agora para viver na primeira experiência no estrangeiro. O Casa Pia deu a conhecer a contratação do médio na JP, no médio proveniente do Vasco da Gama, somou 9 jogos na atual temporada ao serviço do emblema orientado pelo português Pedro Emanuel. Depois das chegadas de André Gomes, Selvi Cloa, Gabi, Rochinha, assim como Alassana Jota e Henrique Araújo, João Pedro Murilho, de 21 anos, mais conhecido no mundo do futebol por JP, no 7º reforço dos Gansos para na temporada 2026-2027. O Casa Pia continua sem somar pontos na Liga, depois de na visita ao Marítimo por 1-0 e de ser goleado por 7-0 na recepção ao Sport Lisboa e Benfica.
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1: A Liga dos Campeões é indiscutivelmente a competição mais mediática de clubes e para qualquer equipa fora do eixo de elite da Europa, a tarefa de a vencer é uma verdadeira missão impossível. Contudo, para o Futebol Clube do Porto de 2004, o impossível foi mesmo feito. Com um plantel que vinha da conquista da Taça UEFA no ano anterior, a par de um treinador que começava a despertar atenções, os portistas partiram para a prova milionária a correr por fora rumo às fases mais adiantadas. Num grupo em que se inseria o Golias Real Madrid, a formação lusa não se deixou intimidar por um arranque em falso. O empate em Belgrado frente ao Partizan e a derrota nas Antas contra os madrileiros fez com que os azuis e brancos entrassem para a terceira jornada da fase de grupos obrigados a ganhar em França. Em Marselha, no inferno do Velodrome, Didier Drogba chegou a assustar, contudo, uma reviravolta épica daria um novo fogo à equipa de José Mourinho. Alenichev fez o 3-2 ao minuto 31, dando a primeira de três vitórias consecutivas aos dragões. Um novo triunfo em casa, frente aos franceses, além de mais três pontos conquistados ao Partizan, deram a qualificação garantida para os oitavos de final, embora o empate no Santiago Bernabéu, na última jornada, tivesse impedido a chegada à primeira posição do grupo. O castigo pelo segundo lugar traduziu-se no sorteio da fase eliminar, onde o Futebol Clube do Porto teve pela frente nada mais nada menos do que o Manchester United de Sir Alex Ferguson. Não obstante, um bis do sul-africano Benny McCarthy deu uma vitória por 2-1 na primeira noite europeia do novo estádio do Dragão, resultado precioso para a deslocação a Old Trafford, que se revelou absolutamente dramática. A perder desde a meia hora, graças a um gol de Paul Scholes, os portugueses tiveram que esperar até ao minuto 90 para verem Costinha, o ministro, a lançar uma festa que terminou com Mourinho a sprintar pelo relvado do Teatro dos Sonhos. Há quem diga que foi esse momento icónico que catapultou os portistas para a sua grande epopeia, que continuaria de vento em popa nos quartos de final. Uma vitória por 2-0 em casa, a somar a um empate em França, fizeram os números do triunfo frente ao campeão francês Olympique de Lyon. Eliminados os pesos pesados, restava uma última pedra no caminho do Futebol Clube do Porto. O surpreendente Deportivo La Coruña, vizinho galego dos dragões, tinha despachado as velhas raposas do Milan e Juventus, partindo com confiança para o embate ibérico. No entanto, o conjunto português revelou uma consistência defensiva extraordinária, mantendo a baliza a zeros nos jogos das duas mãos, algo que fez com que o penalti de Derlei, no Riazor, desse a passagem à final. A 26 de maio de 2004, o Futebol Clube do Porto batia de frente com o AS Mónaco de Didier Deschamps, que contava com figuras como Patrice Evra, Jérôme Roten, Ludovic Guiuni e Fernando Morientes. Na Arena of Schalke, em Gelsenkirchen, os azuis e brancos alinharam com Vítor Baía na baliza, Paulo Ferreira, Jorge Costa, Ricardo Carvalho e Nuno Valente na muralha defensiva, Costinha, Maniche e Pedro Mendes no meio-campo, para além da magia de Deco e do jovem Carlos Alberto no apoio ao ninja Derlei. O que era para ser uma final equilibrada, desde cedo se tornou o inverso, com Carlos Alberto a fazer o primeiro aos 39, seguido dos golos de Deco e Dmitry Alenichev já na segunda parte, aos 71 e 75 minutos. Dos monegastos não chegou qualquer resposta, pelo que o emblema da cidade invicta viria mesmo a tornar-se campeão da Europa pela segunda vez na sua história. Desde aí que a Liga dos Campeões não voltou a ser vencida por uma equipa fora das quatro principais ligas, algo que confere uma importância ainda maior à conquista azul e branca.
2: Foi um sonho tornado realidade e temos que desfrutar disso.
3: Quando fizemos o segundo gol, eu penso que em futebol tudo é possível, não temos que acreditar sempre que as coisas podem mudar, mas com o 2-0 pareceu-me que o jogo estava ganho.
2: É uma sensação boa, acho que é única, né? Em termos de clube é uma coisa fantástica, vencer uma Liga dos Campeões é o máximo que um jogador acho que pode conseguir. E a sensação é boa, guardar ela bem em casa, deixar bem guardada para mais tarde recordar.
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6: Foi uma equipa que foi campeã e não se é campeão em qualquer país, em qualquer campeonato por acaso. É esse campeão quando se tem essa capacidade e se é consistente ao longo de uma temporada, portanto, há que reconhecer, é o primeiro aspecto que temos que conhecer. Estava numa competição diferente, acabou por cair para esta competição também, porque estava a disputar algo diferente e algo melhor para eles. E é uma equipa, como falou, que joga com uma linha de 3 ou depois fecha a 5 também, uma equipa muito física. A
7: aparição de sintomas dos jogadores han ido variando. Hemos tenido gente que tuvo síntomas ya el día del partido en Bulgaria, quinta de la semana pasada. gente que después fue cayendo progresivamente, y todavía algún jugador en lunes aparecieron síntomas por primera vez de aquellos pocos que todavía no habían tenido, ¿no? Hablo de jugadores, también hablo de staff.
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0: Faltam 5 minutos para as 6:30.
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0: Agora seguimos com o perfil do jogador neste produto 100% palavra.
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1: Theo Hernandez, nascido a 6 de outubro de 1997 em Marselha, França, é um lateral esquerdo conhecido pela sua velocidade, potência e habilidades ofensivas. Filho do ex-futebolista Jean-François Hernandez e irmão de Lucas Hernandez, Theo começou a sua carreira nas camadas jovens do Olympique de Marselha, mas fez a sua estreia profissional no Atlético de Madrid. A sua passagem pelo emblema espanhol foi breve, mas notável, e levou uma transferência para o Alavés em 2016, onde teve uma temporada de destaque na La Liga. O bom desempenho na equipa basca levou uma transferência para o Real Madrid em 2017 e, embora tenha tido menos tempo de jogo na equipa madrilena, contribuiu para a conquista da Liga dos Campeões e de La Liga durante o seu tempo no clube. Em 2019, Theo Hernandez transferiu-se para o AC Milan e aí o lateral esquerdo rapidamente se afirmou como um dos melhores da sua posição na Série A, destacando-se pela sua capacidade de atacar e criar oportunidades de golo. Na temporada de 2020-2021 foi fundamental na conquista do campeonato italiano, contribuindo significativamente com assistências e golos. Theo também tem sido um membro regular da seleção francesa, onde começou a representar o país nas competições internacionais, incluindo o Campeonato da Europa e do Mundo. A sua capacidade de desempenhar um papel crucial, tanto na defesa como no ataque, consolidou-o como um dos laterais esquerdos mais promissores da sua geração. Nos últimos anos, manteve o seu alto nível de desempenho no AC Milan, solidificando a sua posição como uma peça-chave na equipa rossoneri, assim como na seleção gaulesa.
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0: Vamos lá olhar agora para mais um craque da Liga Portuguesa, aqui na primeira rádio de esporto.
1: Mário Jardel, conhecido por Super Mário, é um dos maiores avançados que o futebol mundial já viu. Nascido em Fortaleza, no Brasil, no dia 18 de setembro de 1973, Jardel começou a sua carreira no Grêmio, onde rapidamente demonstrou as suas habilidades de goleador. Com uma combinação de instinto apurado e presença física imponente, o avançado destacou-se como um dos mais temíveis cabeceadores do futebol. A sua capacidade de se posicionar e finalizar, especialmente de cabeça, tornava-o uma ameaça constante para as defesas adversárias. Após se destacar no Grêmio, ajudando o clube a conquistar a Taça Libertadores em 1995, Jardel chamou a atenção dos clubes europeus. O Futebol Clube do Porto foi o destino escolhido e foi em Portugal que o brasileiro se afirmou definitivamente como uma lenda do futebol. Entre 1996 e 2000, Jardel foi simplesmente imparável na Liga Portuguesa. Vestindo a camisola dos Dragões, o avançado conquistou 4 campeonatos nacionais e foi o melhor marcador da Liga em todas as épocas em que jogou, algo notável. As suas estatísticas impressionantes falam por si. Em 125 jogos pelo Porto, marcou 130 golos, uma média que o coloca entre os maiores artilheiros de sempre do clube. Jardel venceu também a Bota de Ouro em 1999 como o melhor marcador da Europa, um feito que cimentou ainda mais o seu estatuto. O sucesso no Porto levou Jardel a uma transferência para o Galatasaray, onde continuou a brilhar. Na Turquia, o Super Mario ajudou o clube a vencer a Supertaça Europeia em 2000, ao marcar 2 golos frente ao Real Madrid. A sua passagem pelo futebol turco foi curta, mas marcante, antes de regressar a Portugal, desta vez para o Sporting. No clube de Alvalade, Jardel voltou a mostrar o seu fardo goleador e na época de 2001-2002 levou os Leões à conquista do título nacional, sendo decisivo com 42 golos em 30 jogos. Mais uma vez venceu a Bota de Ouro, tornando-se num dos poucos jogadores a vencer este prémio em 2 ocasiões. Apesar do sucesso em 2 das maiores equipas portuguesas, a carreira de Jardel não foi isenta de dificuldades. Depois do Sporting, a sua trajetória começou a perder o fulgor e problemas pessoais e lesões afetaram o seu rendimento, pelo que o avançado passou por vários clubes sem conseguir repetir o impacto que tivera no início da sua carreira europeia. Jogou em clubes como Bolton, em Inglaterra, no Ancona, em Itália, e passou por várias equipas menores no Brasil, até na Austrália, mas sem nunca voltar a atingir os números estratosféricos que marcaram a sua carreira anterior. Mesmo com este declínio, Jardel será sempre recordado como um dos maiores goleadores que passaram pelos relevados portugueses. A sua capacidade única de marcar golos em qualquer tipo de situação, com uma técnica apurada no cabeceamento e um instinto quase infalível dentro da área, fizeram dele uma lenda viva. Jardel conquistou ao longo da sua carreira a admiração de adeptos de todo o mundo e o seu nome estará para sempre associado a uma das épocas mais dominantes de um ponta de lança na história do futebol moderno. Além dos números impressionantes, Jardel ficará também na memória como um jogador carismático que fazia do seu estilo aparentemente simples uma fórmula devastadora para qualquer defesa. No Futebol Clube do Porto e no Sporting, em particular, o seu nome é sinónimo de golos e de títulos, sendo uma referência incontornável na história do futebol português.

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1: São 6:31. Em direto dos estúdios Golo FM, as notícias da metade da hora, com José Carlos Leal.
2: Tagliani subiu ao relevado da Academia Cristiano Ronaldo, realizou mais uma sessão de treino com o restante grupo de trabalho no início da preparação para o encontro. Abne contra Abne, na equipa do Alverca, Abne contar para Abne na terceira jornada da Primeira Liga. Abne, o grupo regressou ao trabalho após dois dias de folga concedidos pelo técnico e, certamente, com um triunfo sobre o Vitória Sport Clube por 3-2, ainda no horizonte. Pedro Gonçalves, Abne e Daniel Bragança continuam a treinar com a restante equipa. Abne recordar que a recepção ao conjunto ribatejano está marcada para Abne este sábado no estádio José de Alvalade, a partir das 8:30 da noite, uma na partida de futebol a não perder, para Abne acompanhar com relato na Golo FM. O Futebol Clube Alverca Abne deu conta Abne de que o avançado Júnior Mendes Abne está de saída do clube. Abne, no emblema ribatejano, nem comunicado, esclareceu que chegou a acordo para Abne na rescisão de contrato. O Futebol Clube Alverca Abne Futebol de Sade informa Abne que chegou assim a acordo com o atleta Abne Júnior Mendes para Abne na rescisão de contrato que ligava Abne ambas as partes. Abne aos jogadores Abne agradecem sobretudo o seu profissionalismo, Abne desejando também as maiores felicidades pessoais e profissionais. Abne pode ler-se na nota Abne oficial do clube. O jogador Júnior Mendes Abne chegou Abne ao Alverca Abne, na época desportiva 2024-2025, proveniente da equipa do Wincamp, mas nunca Abne chegou a jogar. Abne pela formação principal, o atleta Abne esteve na época Abne passada, Abne emprestado à União de Leiria, Abne, onde somou 11 jogos. O guardião Ricardo Velho acabou contratado pelo Aris de Salónica, no troco de 3,5 milhões de euros. No guarda-redes, Abne assina Abne contrato válido por 4 temporadas, deixando assim o Farense. Velho, na época Abne passada, Abne esteve cedido por empréstimo aos turcos do Genk Berlici. Abne ajudou o emblema Abne a garantir a permanência na primeira divisão, realizando 24 jogos. No guarda-redes, nas suas primeiras declarações, Abne foi parco nas Abne palavras, assumindo que está muito feliz por pertencer à família do Aris. Abne, agora Abne espera justificar esta Abne aposta feita pelo clube, afirmou o guardião de 27 anos, Abne, que fez parte da comitiva Abne portuguesa no Mundial 2026, como jogador chamado fora Abne dos 26 convocados oficiais. O médio Abne português, Abne Francisco Geraldes, foi anunciado como novo reforço da Abne formação do Abne Chumbunk, Abne da 2ª Divisão da Coreia Abne do Sul. 4 meses depois de ter sido apresentado na Abne formação do Seoul Elend, Abne também da Abne 2ª Divisão do país asiático. O jogador deixa Abne clube com apenas Abne 6 jogos chamados, com formação no Sporting e passagens por Moreirense e Rio Ave. No médio de 31 anos, Abne destaca-se pelo percurso internacional que inclui etapas no futebol espanhol, grego, norte-americano, australiano, brasileiro e dos Emirados Árabes Unidos. Nuno Campos, Abne técnico do Dinamo de Bucareste, Abne acabou eleito o melhor treinador da 5ª jornada da Liga Romena, Abne após vencer o Rapid Viena por uma bola a zero com um golo apontado por Mamadou. O guardião Abne Ala, Abne que está cedido à equipa Abne do Abne português por empréstimo do Sporting Clube de Braga, Abne também mereceu destaque ao ser eleito o guarda-redes da jornada. Abne é a 2ª vez que Nuno Campos conquista o prémio de treinador da jornada no campeonato Abne romeno. Na primeira conquista, Abne aconteceu Abne quando o Dinamo Abne bateu a Universidade de Craiova, Abne de Filipe Coelho, por 5-1. O Futebol Clube Barcelona deu a conhecer a contratação de Rodri, Abne, que chega proveniente do Manchester City. Abne, um jogador espanhol, assinou um contrato válido até 2030. O médio, Abne, que foi eleito o melhor jogador do Mundial 2026, Abne, chegou a Barcelona, Abne, para Abne reforçar os Blaugrana. O novo reforço, Abne, já Abne apontou Abne à conquista da Liga dos Abne Campeões. Título, Abne, que conquistou Abne em Inglaterra, mas Abne que escapa Abne aos Abne Colégios. Abne, desde a temporada 2014-2015, o Barça, Abne, vai pagar cerca de 70 milhões Abne de euros, Abne, pelo médio de Abne 30 anos. Abne Rodri regressa na Espanha, Abne pela porta de Barcelona após 7 temporadas no Manchester City, onde conquistou 4 campeonatos, uma supertaça inglesa, Abne 2 taças de Inglaterra, Abne 3 taças da Liga, um Mundial de Clubes, Abne 2 supertaças europeias e uma Liga dos Abne Campeões. O Mónaco anunciou o fim da relação contratual com Paul Pogba por mútuo acordo. No internacional francês, que tinha contrato até junho de 2027, deixa no clube monegasco no fim de uma temporada na qual somou apenas 6 jogos. Recordar que nos últimos anos, o médio de 33 anos passou por um período de suspensão devido a doping, na seguida de uma série de lesões que o afastou dos relevados. No Mónaco, no cenário repetiu-se, com sucessivos problemas físicos, por trás da decisão poderá estar uma nova lesão que o jogador contraiu no início da pré-temporada no estágio realizado no St. George's Park. O Aston Villa deu a conhecer as contratações de Matteo Ruggeri e Ibnazion Suzuki, que assinaram até 2031. O lateral esquerdo italiano, de 24 anos, chega oriundo do Atlético de Madrid por 25 milhões de euros, mais 1,5 milhão em objetivos. Ruggeri, que conta com vários anos ligado à Atalanta, esteve apenas uma época nos colchoneros, tendo somado 7 assistências em 47 jogos. Já no guarda-redes japonês, de 23 anos, chega ao Villans depois de falhada na transferência para o PSG. Os campeões europeus estiveram perto de recortar o nipónico no Parma, mas exigências de última hora relativamente a comissões fizeram cair o negócio. Formado na formação do Urahead, Suzuki também passou pela equipa do Trujden antes de chegar no Parma em 2024-2025. O guarda-redes que esteve no Mundial 2026 custou 30 milhões de euros, mais 5 milhões em objetivos aos cofres do Aston Villa. Com a chegada de Suzuki, ganha força uma eventual saída de Dibu Martínez. Axel Witsel é reforço do Nice da Liga Francesa. No médio, na ex-Benfica, de 37 anos, era um jogador livre depois de ter terminado contrato com os catalães do Girona e na Roma, agora no futebol galês. O internacional belga vai na 7ª Liga da sua carreira depois de ter jogado na Bélgica, na Portugal, Espanha, Alemanha, na China e Rússia. Witsel assinou contrato com o Nice por um ano com mais um de opção. O Kansas City oficializou a contratação de André Luiz junto do Olympiacos. O avançado brasileiro assinou um contrato de 5 temporadas num negócio de 15 milhões de euros fixos, mais 3 milhões e meio de euros em variáveis, tornando-se assim na transferência mais cara do clube que atua na MLS. O jogador de 24 anos muda-se para os Estados Unidos, depois de, na época passada, ter representado o Rio Ave e o Olympiacos da Grécia. Entre os dois clubes, o avançado somou 30 jogos e apontou 7 golos, todos pela formação de Vila do Conte. Recordar que em Portugal, André Luiz vestiu também as cores do Estrela da Amadora durante época e meia, antes de assinar pelos vilacondenses em janeiro de 2025.
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4: Para Vitinha, aí está a grande diagonal do jogador do PSG, para João Félix, desmarca-se na frente, vai se isolar Félix, vai para o golo, remate de pé esquerdo, golo!
5: É golo de Portugal!
4: João Félix!
5: Pode rodar, vai rematar, Nani, Nani, golo!
6: Quem sabe o que esquece?
5: Gol de estrela!
4: Atenção agora ao Anderson Galeia a meter em Vergama, já acordou para o meio, deixa para Nico, oh, mas já está!
5: Porto!
6: Sai uma festa no Dragão, que golaço de Galeno!
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0: Seguimos agora nesta emissão com os craques mundiais.
7: Javier Zanetti, conhecido como El Tractor, é uma das lendas imortais do futebol mundial, especialmente pela sua longa e brilhante carreira no Inter de Milão. Nascido em Buenos Aires, Argentina, a 10 de agosto de 1973, Zanetti começou a sua trajetória no futebol argentino, jogando pelo Talleres de Remédios da Escalada e mais tarde pelo Banfield, onde chamou a atenção pela sua capacidade física e técnica, jogando tanto como lateral direito como como médio defensivo. A grande virada na sua carreira ocorreu em 1995, quando o Inter de Milão decidiu contratá-lo. Seria o início de uma ligação de quase duas décadas entre Zanetti e o clube italiano, uma história marcada por lealdade, conquistas e uma liderança incontestável. Ao longo de 19 anos defendendo o Inter, o argentino tornou-se o jogador com mais partidas na história do clube, somando mais de 850 jogos. Um dos momentos mais marcantes da sua carreira foi a temporada de 2009-2010, em que o Inter, comandado por José Mourinho, conquistou a Liga dos Campeões pela primeira vez em 45 anos. Zanetti, capitão e líder inquestionável, foi fundamental na caminhada para a Tríplice Coroa, que incluiu também a Série A italiana e a Copa da Itália. A sua capacidade de jogar em várias posições e o seu profissionalismo fizeram dele um dos jogadores mais versáteis e respeitados do futebol mundial. Além dos títulos pelo Inter, Zanetti também teve uma carreira de sucesso pela seleção argentina, disputando mais de 140 jogos ao longo de 17 anos de serviço. Participou em várias edições do Campeonato do Mundo e da Copa América, embora nunca tenha conquistado um grande título internacional com a seleção. No entanto, a sua importância para o futebol argentino nunca foi questionada, sendo uma referência de longevidade e excelência. A carreira de Zanetti também foi marcada pela sua atitude fora de campo. Conhecido pela sua humildade e carisma, criou a Fundação Pupi, uma organização beneficente que ajuda crianças em situação de vulnerabilidade na Argentina. A sua dedicação a causas sociais reforçou a imagem de um jogador que, além de excelente atleta, sempre se preocupou com o bem-estar das comunidades. Quando se aposentou em 2014, aos 40 anos, Zanetti já era uma verdadeira lenda viva. O Inter de Milão decidiu retirar a camisola 4 em sua homenagem, um gesto raro no futebol que demonstra o impacto imenso que teve no clube. Após encerrar a carreira como jogador, continuou ligado ao Inter, assumindo funções diretivas na equipa. Atualmente é vice-presidente dos Nerazzurri, onde continua a contribuir para o desenvolvimento do clube. Em suma, Javier Zanetti é sinónimo de lealdade, liderança e classe, tanto dentro como fora de campo. A sua carreira é um exemplo de como o profissionalismo e a dedicação podem transformar um jogador numa lenda.
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7: A história do Nottingham Forest é uma das mais ricas e fascinantes do futebol inglês, marcada por momentos de glória e desafios. Fundado em 1865, o Nottingham Forest Football Club é um dos clubes mais antigos do mundo. A sua origem está intimamente ligada ao crescimento do futebol organizado em Inglaterra no final do século XIX, numa época em que o desporto se tornava mais estruturado e popular. O primeiro grande momento de sucesso do Forest aconteceu em 1898, quando o clube conquistou a FA Cup ao vencer o Derby County por 3-1 na final, tornando-se um dos primeiros clubes a erguer este prestigiado troféu. No entanto, após este triunfo, a equipa passou longos períodos longe do topo do futebol inglês, alternando entre as divisões e sem conseguir afirmar-se de forma consistente na elite. O verdadeiro renascimento do clube começou na época de 1970, com a chegada de Brian Clough como treinador em 1975. Clough, uma figura carismática e incontroversa, conseguiu transformar o Nottingham Forest numa potência do futebol europeu. Juntamente com o seu adjunto Peter Taylor, Clough trouxe uma mentalidade vencedora e reformulou a equipa, levando o clube a uma das eras mais gloriosas da sua história. Sob o comando deste técnico, o Nottingham Forest alcançou feitos incríveis. Em 1977-78, o clube venceu a primeira divisão inglesa, a atual Premier League, pela primeira vez, um feito notável para uma equipa recém-promovida. Esse título abriu as portas para a participação na Taça dos Clubes Campeões Europeus, onde o Nottingham Forest fez história ao conquistar o troféu europeu em duas ocasiões consecutivas, em 1979 e 1980. Em 79, o Forest venceu o Malmo por 1-0 numa final realizada em Munique, com o golo de Trevor Francis, tornando-se assim campeão da Europa. No ano seguinte, o clube repetiu o feito ao derrotar o Hamburgo por 1-0 em Madrid, com um golo de John Robertson. Estas conquistas colocaram o Nottingham Forest no mapa do futebol mundial, ao tornarem-se uma das poucas equipas a conquistar o título europeu mais de uma vez. A consistência e o espírito de equipa foram as marcas desta era de sucesso, com jogadores como Peter Shilton, Viv Anderson e Martin O'Neill a desempenharem papéis fundamentais. Além dos sucessos europeus, o Forest também teve sucesso em competições internas durante esta era dourada, vencendo 4 taças da Liga Inglesa entre 1978 e 1989. Brian Clough continuou a treinar o clube até 93, deixando um legado incomparável no futebol inglês. Sob a sua orientação, o clube passou de uma equipa modesta para uma das maiores forças do futebol europeu, sempre com um estilo de jogo ousado e competitivo. Após a saída de Clough, o clube enfrentou dificuldades para manter o mesmo nível de desempenho. durante os anos de 1990 e 2000, o Forest sofreu várias descidas de divisão, passando longos períodos fora da Premier League. No entanto, o clube nunca perdeu a sua identidade e a sua rica história, continuando a ser um símbolo de resiliência no futebol inglês. A temporada de 2021-2022 marcou o regresso do Nottingham Forest à Premier League após 23 anos de ausência. A equipa, comandada por Steve Cooper, garantiu a promoção ao vencer o play-off do Championship, devolvendo o clube ao mais alto escalão do futebol inglês e reacendendo as esperanças dos seus adeptos para um novo capítulo de sucesso. Esse regresso simboliza o espírito de luta do emblema, que apesar das adversidades, continua a ser um dos mais respeitados e venerados no futebol mundial. Atualmente, o Nottingham Forest continua a atrair a atenção de adeptos de todo o mundo, sendo um clube cuja história inspira respeito e admiração. O seu legado europeu e a sua ligação com figuras como Brian Clough mantêm-no como um nome icónico no desporto, lembrado como um dos gigantes do futebol do século XX.
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0: Vamos lá olhar agora para mais um grande feito histórico aqui na primeira rádio de desporto.
7: O Campeonato da Europa de 2016 ficará para sempre gravado na memória de Portugal como o momento mais glorioso da sua história desportiva. Realizado em França, este torneio trouxe à nação lusa o seu primeiro grande título internacional, conquistado de forma épica e inesperada. Para a equipa portuguesa, liderada por Fernando Santos, a caminhada até à vitória foi marcada por uma narrativa única, onde o espírito de resiliência e união prevaleceu sobre todas as probabilidades. Portugal começou o Euro 2016 com a expectativa de chegar às fases mais avançadas, mas poucos poderiam prever o percurso invulgar que acabaria por seguir. Inserida no Grupo F, juntamente com Islândia, Áustria e Hungria, a nossa seleção não conseguiu vencer nenhum dos três jogos da fase de grupos. Empates contra a Islândia, um golo, contra a Áustria, zeros, e contra a Hungria, a três, deixaram a equipa no terceiro lugar do grupo, passando à fase seguinte como uma das melhores terceiras classificadas. Apesar de não encantar no início, Fernando Santos tinha uma confiança inabalável.
8: Eu já disse à minha família, só vou de longe para Portugal. E vou lá e vou ser seguido em festa.
7: A partida dos oitavos de final, Portugal começou a construir o seu caminho rumo à história, mantendo o padrão de jogos equilibrados. Frente à Croácia, um dos adversários mais fortes do torneio, a seleção portuguesa venceu por 1-0 no prolongamento, graças a um golo de Ricardo Quaresma. Nos quartos de final, a Polónia foi o adversário, num jogo que terminou empatado a um golo após 120 minutos. A decisão seguiu para as grandes penalidades, onde Rui Patrício brilhou, garantindo a passagem às meias finais. Já nessa mesma partida, Portugal finalmente conseguiu uma vitória mais expressiva, derrotando o País de Gales por 2-0. Cristiano Ronaldo e Nani foram os autores dos golos que levaram a seleção à segunda final do Europeu, depois da dolorosa derrota em 2004. Desta vez o adversário era a anfitriã França, com o apoio da sua fervorosa claque e jogadores de grande qualidade, como Antoine Griezmann, o melhor marcador da competição. A grande final disputada no Stade de França, 10 de julho de 2016, começou de forma dramática para Portugal. Aos 25 minutos, Cristiano Ronaldo, capitão de equipa, foi forçado a sair lesionado após um choque com Dimitri Payet. As esperanças de Portugal pareciam desvanecer-se, mas foi neste momento que a verdadeira força do grupo se revelou. Liderada em campo por jogadores como Pepe, Rui Patrício e um inspirado Éder, a seleção portuguesa resistiu aos ataques franceses que encontraram em Rui Patrício um intransponível. O tempo regulamentar terminou sem golos e o jogo seguiu para prolongamento. No minuto 109, o momento histórico chegou. Éder, muitas vezes criticado e subvalorizado, recebeu a bola fora da área, resistiu à marcação de Koscielny e disparou um remate potente e colocado, batendo o Rui Orri.
9: Quem vale gritar mais alto somos nós, somos Portugal! A bola está na seleção portuguesa, só dá Portugal nesta segunda parte do programa.
10: A bola para João Rodrigo, atenção na Portugal, trouxe a trabalhar, já ajeitou Éder, já ajeitou, já passou a frente, vai a gente matar.
7: Portugal estava na frente. O golo de Éder Zito, inesperado mas glorioso, foi suficiente para dar a Portugal a vitória por 1-0 e garantir o tão desejado título europeu. Pela primeira vez, a seleção lusa erguia um troféu internacional, um momento que ficará para sempre na história do futebol, com Cristiano Ronaldo e Fernando Santos a levantarem o troféu em conjunto, com lágrimas de felicidade. O Euro 2016 provou que no futebol o caminho até à glória nem sempre é linear. Mais importante do que a forma como se começa é a capacidade de superar obstáculos e acreditar até ao final. Com esta vitória, o nosso país consolidou-se como uma das grandes potências do futebol europeu e a conquista de 2016 será sempre lembrada como um símbolo de coragem e determinação, bem à homenagem aos contos lusitanos.

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3: Queremos ser e oferecer la mejor versión que podamos mañana, ¿no? Porque sabemos que la ocasión lo merece. Es un partido a doble partido, es decir, son 180 minutos mínimo de fútbol, pero mañana es la oportunidad que tenemos de hacerlo en casa y queremos ofrecer una mejor versión que ofrecimos, por ejemplo, la semana pasada en Bulgaria.
4: Comenzamos a estudiar la equipa de nuestra Viena y ya sabemos la manera como ellos juegan. A defender com uma linha de 5, eu não quero passar por cima do Mister, eu vou deixar ele depois explicar melhor quais são os planos do jogo, mas de qualquer forma já estamos nos preparando para esse desafio.
5: Naturalmente o tempo ajuda sempre, não há que esconder que neste momento de pré-temporada preferia muito mais que tivéssemos um jogo de semana a semana, porque permitia que quem chegou mais tarde tivesse a capacidade de, com semanas normais e completas, de percebermos aquilo que nós queremos para a equipe. Esses jogadores precisam realmente de mais tempo de treino connosco, mais tempo de treino para que percebam e entendam tudo aquilo que nós queremos para a equipa.
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6: Ficamos a 8 minutos das 19.
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6: A versatilidade é uma marca dos melhores, que podem jogar em várias posições e adaptar-se a diferentes sistemas de jogo. É o perfil do jogador que destacamos agora na primeira Rádio Desporto.
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8: O Anderson Galeno, nascido a 22 de outubro de 1997 em Barra da Corda, Brasil, é um avançado conhecido pela sua velocidade e capacidade técnica. Começou a carreira nas camadas jovens do Trindade antes de se transferir para o Grêmio Anápolis. Em 2016, chamou a atenção do Futebol Clube do Porto, que o integrou na sua equipa B. Após impressionar pela equipa secundária, Galeno teve uma breve passagem pela equipa principal dos Dragões, sendo depois emprestado ao Portimonense e ao Rio Ave, onde se destacou especialmente na temporada de 2018-2019. As suas atuações consistentes levaram o Braga a contratá-lo nesse mesmo ano e aí Galeno consolidou-se como um dos melhores extremos do campeonato português, ajudando o clube a conquistar a Taça de Portugal em 2021. Em 2022 regressou ao Futebol Clube do Porto, onde continuou a evoluir, tornando-se uma peça importante nas competições nacionais e europeias. Galeno também tem sido um elemento-chave na conquista de títulos recentes pelo clube, incluindo o Campeonato Nacional e a Taça de Portugal.
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6: E agora seguimos com os craques da Liga Portuguesa, neste produto 100% palavra.
9: Jonas Gonçalves Oliveira, conhecido simplesmente como Jonas, chegou ao Benfica em 2014 e rapidamente conquistou os adeptos pela sua técnica apurada, inteligência em campo e habilidade letal na finalização. Vindo do Valência, onde enfrentou dificuldades com lesões e irregularidade, Jonas encontrou uma nova vida no futebol português, transformando-se num dos avançados mais marcantes da história recente do clube lisboeta e da Primeira Liga. Na sua primeira época em Portugal, impressionou de imediato ao marcar 20 golos no campeonato, mostrando uma capacidade de adaptação notável e formando uma dupla memorável com Lima. Este impacto inicial foi apenas o começo de uma série de temporadas brilhantes, onde o avançado brasileiro se tornou a principal referência ofensiva do Benfica. Em 2015-2016, Jonas viveu um dos melhores momentos da carreira, marcando 32 golos no campeonato e sagrando-se o melhor marcador da Liga, ao mesmo tempo que ajudava os encarnados a conquistar o tricampeonato e mais tarde o tetra. Com o seu estilo elegante e precisão nas finalizações, Jonas Jonas conquistou a alcunha de Pistolas entre os adeptos benfiquistas. Não era apenas um avançado goleador, mas também um jogador de equipa, capaz de criar jogadas e assistir os companheiros. A sua visão de jogo e inteligência permitiram-lhe resolver partidas decisivas com facilidade aparente e foi várias vezes determinante em jogos de alta pressão. Os seus golos de qualidade e a sua consistência renderam-lhe o prémio de melhor jogador da Liga Portuguesa em 2015 e 2016, reafirmando o seu estatuto como um dos maiores craques da competição. Apesar das lesões que começaram a surgir nas suas épocas finais, Jonas continuou a ser crucial para as Águias. Em 2018-2019, na sua última temporada como jogador, ainda contribuiu para o título de campeão, ajudando o clube a recuperar a hegemonia do futebol português. Terminou a carreira em 2019 como o segundo melhor marcador estrangeiro da história do Benfica, com 137 golos em 183 jogos, uma média impressionante que solidifica o seu legado entre os melhores avançados que passaram pelo clube. Jonas é recordado pelos adeptos encarnados com enorme carinho e admiração. A sua postura profissional, aliada ao talento incomum, deixaram uma marca duradoura no Benfica e na Primeira Liga. A figura de Jonas vai além dos números, é sinónimo de classe e de dedicação, um jogador que transformou o ataque benfiquista e inspirou uma geração de adeptos com a sua simplicidade e eficácia dentro de campo.
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0: E seguimos agora nesta emissão com mais um craque mundial.
8: Kaká, nome pelo qual ficou mundialmente conhecido, Ricardo Isaacson dos Santos Leite, nasceu a 22 de abril de 1982 em Brasília e rapidamente se destacou como uma das maiores promessas do futebol brasileiro. Desde jovem, Kaká mostrou uma técnica refinada e uma inteligência tática que o diferenciava dos demais. A sua carreira começou no São Paulo, onde ingressou nas camadas jovens e se destacou pela sua habilidade com bola nos pés e a visão de jogo que deslumbrava os adeptos. Foi ainda no clube paulista que começou a atrair a atenção de clubes europeus, especialmente após a conquista do torneio Rio-São Paulo em 2001, onde teve uma atuação de destaque. O ano de 2003 marcou a viragem na carreira de Kaká, quando foi contratado pelo AC Milan, um dos clubes mais prestigiados da Europa, por cerca de 8,5 milhões de euros, uma pechincha face ao talento que demonstraria nos anos seguintes. A sua adaptação ao futebol europeu foi imediata. Logo na sua primeira temporada, Kaká ajudou o Milan a conquistar a Série A e rapidamente se tornou uma das principais estrelas da equipa, brilhando ao lado de lendas como Paolo Maldini, Andrea Pirlo e Andriy Shevchenko. O brasileiro desempenhava um papel de maestro no meio-campo, atuando como treco-artista, posicionando-se entre os médios e os avançados, criando inúmeras oportunidades de golo com os seus passos precisos e corridas verticais pelo campo. A sua ascensão ao topo do futebol mundial culminou em 2007, quando viveu o ponto alto da sua carreira. Nesse ano, Kaká liderou o Milan à conquista da Liga dos Campeões da UEFA, com exibições extraordinárias, especialmente nas meias-finais contra o Manchester United, onde marcou dois golos no jogo de ida. Na final contra o Liverpool, Kaká foi crucial na vitória por 2-1, assistindo o segundo golo marcado por Inzaghi. As suas exibições nessa temporada valeram-lhe a bola de ouro e o título de melhor jogador do mundo da FIFA, coroando-o como o melhor jogador da sua geração. Além da Liga dos Campeões, Kaká conquistou outros troféus importantes ao serviço do Milan, como a Supertaça Europeia e o Mundial de Clubes da FIFA. Durante os seus anos em Milão, o brasileiro consolidou-se como um dos maiores jogadores do mundo, com o seu estilo elegante e dinâmico que misturava técnica, velocidade e finalização. A sua capacidade de driblar em alta velocidade e a precisão dos seus passos tornavam-no uma ameaça constante para as defesas adversárias. Em 2009, o Real Madrid, na sua busca por construir uma nova geração de galácticos, não hesitou em pagar 67 milhões de euros pelo seu passe, tornando Kaká o jogador mais caro da época. No entanto, a sua passagem pelos merengues não foi tão brilhante quanto se esperava, em grande parte devido às várias lesões que o impediram de manter a regularidade exibida no Milan. Embora tenha tido momentos de grande qualidade, como as exibições na Liga dos Campeões e algumas atuações decisivas na La Liga, Kaká nunca conseguiu assumir o protagonismo absoluto numa equipa onde também estavam estrelas como Cristiano Ronaldo e Karim Benzema. Ainda assim, ao longo das quatro temporadas no Real Madrid, conquistou um título de La Liga, uma Taça do Rei e uma Supertaça de Espanha, deixando

novo projeto do clube americano. Na MLS, Kaká trouxe o seu prestígio e talento para um campeonato em crescimento, ajudando a elevar o nível da competição e tornando-se um dos jogadores mais influentes do campeonato. Mesmo numa fase mais avançada da carreira, o brasileiro continuava a demonstrar a sua classe e a marcar golos decisivos. A sua presença em campo atraía multidões e Kaká era admirado não só pelo seu talento, mas também pelo seu caráter e profissionalismo. Ao longo da sua carreira internacional, Kaká também foi uma peça importante para a seleção brasileira, tendo participado em 3 edições do Campeonato do Mundo da FIFA em 2002, 2006 e 2010. Foi parte do plantel que conquistou o Mundial de 2002, embora não tenha tido um papel de destaque nesse torneio. No entanto, nas edições seguintes, Kaká assumiu-se como uma das principais figuras do Brasil, vencendo também a Taça das Confederações em 2005 e 2009. Acabaria por encerrar a carreira em 2017 com o respeito e admiração de todos os que o acompanharam no seu trajeto. Com 29 títulos conquistados entre clubes e seleção, incluindo a glória na Liga dos Campeões e o reconhecimento como o melhor jogador do mundo, Kaká será sempre lembrado como um dos grandes nomes do futebol mundial, tendo em conta que o seu legado vai muito além dos números.

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1: São 7 da tarde e 2 minutos. 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
2: Para Lisboa e Benfica, Benfica e Sporting Clube de Braga voltam a entrar em campo durante esta quinta-feira para o início da derradeira decisão de apuramento para a fase de Liga, quer da Liga na Europa, quer da Liga Conferência. Começando pelo jogo do Benfica, a formação encarnada defronta na formação do Aarhus, a partir das 8 da noite, à mesma hora, aliás, com o Sporting Clube de Braga defronta o Austria de Viena para nas contas de acesso à fase de Liga da Liga na Conferência. Na Benfica é este que conseguiu eliminar o seu último oponente na última fase da competição e, no segundo, Marco Silva, na divisão, esta na partida tenta construir aqui um bom resultado no Estádio da Luz para deixar boas perspectivas de acesso até na fase de Liga da Liga Europa.
3: Foi uma equipa que foi campeã e não se é campeão em qualquer país, em qualquer campeonato por acaso. É-se campeão quando se tem essa capacidade e se é consistente ao longo de uma temporada. Portanto, há que reconhecer, é o primeiro aspecto que temos que reconhecer. Estava numa competição diferente, acabou por cair para esta competição também, porque estava a disputar algo diferente e algo melhor para eles. E é uma equipa, como falou, que joga com uma linha de 3 ou depois fecha a 5 também, é uma equipa muito física, é uma equipa que gosta de levar o jogo para essa dimensão, mas que ao mesmo tempo tem qualidade em muitos dos seus movimentos, em muitos dos seus jogadores. Dois jogadores jogam no espaço interior, numa linha mais avançada no terreno, tem qualidade, um deles com grande capacidade num contra um também, depois dois médios de qualidade. É uma equipa que tem bons princípios com bola, se não formos competentes o suficiente na nossa pressão, na nossa organização, vai-nos naturalmente criar problemas que nós não queremos ter, e depois naturalmente, como eu disse também no começo, é uma equipa muito física e que é capaz de criar problemas ao adversário.
2: Marco Silva, nesta divisão, falou também sobre o atual estado do Sport Lisboa e Benfica e sobre a evolução da sua equipa.
3: Naturalmente o tempo ajuda sempre, não há que esconder que neste momento de pré-temporada preferia muito mais que tivéssemos um jogo de semana a semana, porque permitia que quem chegou mais tarde tivesse a capacidade de, com semanas normais e completas, de percebermos aquilo que nós queremos para a equipa. Esses jogadores precisam realmente de mais tempo de treino connosco, mais tempo de treino para que percebam e entendam tudo aquilo que nós queremos para a equipa. Não é só uma questão física, e não é por acaso que quem está há mais tempo tem feito as coisas bem e de uma forma clara daquilo que é a identidade que queremos. Naturalmente quem chegou depois não tem tido tanto tempo de chegar. Nós estamos a falar dos jogadores que chegaram, e os jogadores que chegaram mais tarde do Mundial são jogadores que chegaram já com jogos de 3 em 3 dias a acontecerem, e neste momento a temporada é um momento de cimentar

0: muitos daqueles são os nossos princípios, quer com bola, quer sem bola, e não tendo tanto tempo para treinar, é normal que esses jogadores demorem um pouco mais a chegar ao nível que nós achamos e devemos e queremos que eles cheguem. Mas sim, nós temos tido esse caudal que nos tem permitido ter oportunidades com bons momentos de qualidade também. Nós queremos uma equipa equilibrada, não há que esconder, é uma equipa que tem que ser bom nesse momento, mas também muito boa nos outros momentos todos, porque só assim é que se consegue ser vitorioso, e é isso que nós pretendemos para a equipa. Há que ver aqui um equilíbrio, uma identidade clara daquilo que nós queremos, perceber que os jogadores ao mesmo tempo trabalham muito, muito forte para podermos ganhar os jogos, fruto também daquilo que estamos a fazer e criarmos a identidade que temos para o Benfica.
1: Para este jogo, Marco Silva falou também sobre a atual situação de Frederik Arsenas.
0: Estará nos convocados, está envolvido no jogo, esteve envolvido nos últimos dias naquilo que era a nossa preparação para o jogo, tem vindo a melhorar os seus índices físicos, não está perfeito, não está no seu melhor ainda, precisa de treino e precisa de jogo. É óbvio que não está pronto para 90 minutos, nem nada que se pareça com isso, mas precisa de aos poucos ir ganhando minutos de jogo, minutos de treino, com maior intensidade, com maior duração também, para depois termos o melhor do Frederik, que é aquilo que precisamos.
1: Benfica, Arusha, na partida das 8 da noite, na primeira mão do play-off de acesso à fase de Liga da Liga na Conferência. À mesma hora, joga-se o duelo entre Sporting Clube de Braga, na Áustria de Viena, no play-off derradeiro de acesso até na fase de Liga da Liga na Conferência. Na divisão esta, na partida, já praticamente com a equipa na máxima força, no técnico, na Carlos Vicente, assume que na equipa quer vencer, sabe, e garantido, sabe, que fica perto da entrada da fase de Liga da Conference League.
2: Queremos ser e oferecer la mejor versión que podamos mañana, ¿no? Porque sabemos que la ocasión lo merece. Es un partido a doble partido, es decir, son 180 minutos mínimo de fútbol, pero mañana es la oportunidad que tenemos de hacerlo en casa y queremos ofrecer una mejor versión que ofrecimos, por ejemplo, la semana pasada en Bulgaria, ¿no? Creo que el equipo es consciente de que tenemos que dar un paso adelante, el nivel del rival lo precisa, porque tenemos delante un rival que tiene buen nivel, es un equipo que sale muy bien esos ataques rápidos, que te ataca de repente con mucha gente cuando no lo esperas, que es fuerte en el duelo, que es un equipo aguerrido, que si tiene que esperar en campo propio por momentos, no sufre haciéndolo y después es capaz de tratar de penalizarte en salidas muy rápidas, y que cuando te ataca con un ataque más posicional y con más tiempo, te mete mucha gente en el área, ¿no? Entonces vamos a necesitar de una buena versión de Braga para pasar adelante, que obviamente es el objetivo afrontando este playoff.
1: Carlos Vicente falou também sobre a evolução do estado de saúde dos seus jogadores, que tiveram abraços há cerca de uma semana com uma virose que impediu os jogadores de irem a jogo no último duelo das contas da Primeira Liga.
2: A aparição de sintomas dos jogadores han ido variando. Hemos tenido gente que tuvo síntoma ya el día del partido en Bulgaria, quinta de la semana pasada, gente que después fue cayendo progresivamente, y todavía algún jugador en el lunes aparecieron síntomas por primera vez, de aquellos pocos que todavía no habían tenido, ¿no? Hablo de jugadores, también hablo de staff, ¿no? Entonces, es verdad que ayer, si no hay alguna novedad esta noche que no haya percibido, que no creo, no hubo casos nuevos de staff ni de jugadores que tuvieran síntomas por primera vez, lo cual es más o menos tranquilizante. Y vamos a acabar de ver hoy, porque es verdad que en los entrenamientos, tanto del lunes como del martes, todavía has visto a chicos que, bueno, por un motivo o por otro, por la deshidratación que ha supuesto, los síntomas que provocaba este proceso, los veías un poco más flojos y con falta de energía, que es normal, ¿no? 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Pero espero ya hoy, pues, tener a la gran mayoría lo mejor posible, y obviamente sí que vamos a chequear cómo están todos para tomar decisiones de cara al equipo de mañana, pero espero que las decisiones que tomemos tengan que ver más con el fútbol que no con la salud de los chicos.
1: Já do lado dos jogadores, sabe, Vítor Carvalho assume que na equipa já estudou bem a formação do Áustria de Viena e espera vencer um adversário difícil.
3: Começamos a estudar a equipa do Áustria de Viena e já sabemos a maneira como eles jogam, a defender com uma linha de 5. Eu não quero passar por cima do Vícero, eu vou deixar ele depois explicar melhor quais são os planos para o jogo, mas de qualquer forma já estamos nos preparando para esse desafio. Obviamente que nós queremos ganhar. Se eu puder escolher o placar pelo qual eu gostaria de vencer, seria muito legal, mas sabemos que vai ser um encontro difícil e não esperamos nada menos do que isso, mas espero que a gente esteja na nossa melhor versão para poder fazer um jogo competitivo, sair vitorioso, e se pudermos fazer um placar alargado, porque sabemos da dificuldade de jogar a segunda partida fora de casa, numa partida eliminatória e decisiva.
1: Vítor Carvalho falou também sobre uma equipa preparada, que já recuperou praticamente a 100% da última virose.
3: Sinto a equipa motivada, pronta para o desafio de quinta-feira, e o fator casa é sempre um fator positivo para nós. É sempre bom jogar ao lado dos nossos adeptos, e nós esperamos amanhã vencer e convencer. Eu sinto a equipa já pronta para o desafio de amanhã. Infelizmente a gente acabou tendo inúmeras baixas no decorrer dessa semana, dada essa intoxicação alimentar, mas pronto, nós não tivemos a oportunidade de nos preparar tão bem supostamente para a partida, porque acabamos tendo dificuldade de treinarmos todos juntos, mas eu não sinto que isso pode ser uma muleta para nós. Muito pelo contrário, a gente vai enfrentar a partida com toda a vontade, todo o compromisso de sempre, com a ambição de vencer.
1: Duelo entre Sporting Clube de Braga e Áustria de Viena, parece nas contas da primeira mão do playoff de acesso à fase de Liga da Liga Conferência, a partir das 8 da noite, à mesma hora que se joga também o duelo entre Benfica e Arusha, no início do derradeiro jogo, no jogo de acesso até na fase de Liga da Liga Europa, dois jogos para acompanhar aqui, claro está, com relato na Golo FM, num simultâneo na Rádio Jornal do Centro. O Conselho de Arbitragem da Federação Portuguesa de Futebol deu a conhecer os árbitros nomeados para os embates da Jornada 3 da Primeira Liga. No árbitro, no João Pinheiro, é o escolhido para apitar a recepção do Futebol do Porto, na Arouca, sendo que no VARS estará Manuel Mota. Por outro lado, Fábio Veríssimo vai apitar o jogo entre Sporting e Alverca, marcado para neste sábado no Estádio José de Alvalade, no VAR do jogo, né, João Malheira Pinto. O Moreirense, Benfica e o Estrela da Amadora na Sporting Clube de Braga foram adiados para nos dias 9 e 10 de setembro, devido à participação das Águias e dos bracarenses nas pré-eliminatórias de acesso, quer à Liga Europa, quer à Liga Conferência. Detalhamos então todas as equipas de arbitragem escolhidas pelo Conselho de Arbitragem, começando pelo Marítimo Académico de Viseu, com arbitragem de Luís Filipe, assistido por Nelson Pereira e Vanessa Gomes. Quarto árbitro, Lorena Esteves, VAR, Bruno Rebocho, e assistente de VAR, Pedro Felisberto. No Estoril Praia, Rio Ave, arbitragem de Carlos Macedo, assistido por João Macedo e Daniel Santos. Quarto árbitro, Miguel Nogueira, VAR, no Rui Silva, assistente do VAR, Inácio Pereira. No Sporting Alverca, arbitragem de Fábio Veríssimo, assistido por Pedro Mota, Hugo Ribeiro. No quarto árbitro, José Rodrigues, VAR, João Malheiro Pinto, e assistente do VAR, André Campos. No Vitória Sport Clube Nacional, arbitragem de Pedro Ramalho, assistido por Diogo Pereira e Francisco Pereira. Quarto árbitro, Gustavo Correia, VAR, Hélder Malheiro, e assistente do VAR, Rui Cidade. No Santa Clara Famalicão, arbitragem de Yanko Vasílica, assistido por Jorge Fernandes e José Pereira. Quarto árbitro, Miguel Fonseca, VAR, Luís Ferreira, e assistente do VAR, Valdemar Maia. No Futebol Clube do Porto, Futebol Clube Arouca, temos arbitragem de João Pinheiro, assistido por Luciano Maia, e Hugo Marques, quarto árbitro, João Afonso, VAR, Manuel Mota, e assistente do VAR, João Bessa Silva. No Gil Vicente Casapia, arbitragem de Azoni Rodrigues, assistido por Hugo Coimbra e Pedro Viegas, quarto árbitro, José Bessa, VAR, Bruno Esteves, assistente do VAR, Catarina Campos. São as equipas de arbitragem designadas pelo Conselho de Arbitragem para no decorrer da terceira jornada da Primeira Liga na Portuguesa, que já sabe, vai poder acompanhar por completo no YouTube da Golo FM. O Sport Lisboa e Benfica garantiu a contratação de Alessandro Circati, no defesa central dos italianos do Parma, na Roma, na Sinalucha, por 18 milhões de euros, mais 2 milhões de euros, caso sejam cumpridos determinados objetivos. Circati, de 22 anos, chega ao Benfica como substituto direto de António Silva, que rumou neste mercado de verão ao Bordamalto. O internacional australiano encaixa no perfil do central identificado pela estrutura encarnada, forte fisicamente, capaz de duelos aéreos com 1,91 m, Abni, alternativa viável. Abna Clima, Abna Linglé, Abna Abni, Abna Tomás Araújo, atleta nascido em Itália, fez formação de Glory antes de Abna chegar ao Parma, em 2020-2021. Na época Abna seguinte, saltou para Abna equipa principal, a Abna, ainda Abna curta, Abna carreira do central, que Abna ficou marcada por uma lesão grave no joelho em 2024-2025, época Abna que somou apenas 7 jogos. No entanto, na temporada passada, Abna acumulou 33 partidas, um golo, e já na presente época, Abna foi titular na vitória sobre Abna formação de Catania, Abna por 2-0 para Abna nas contas da Taça de Itália. Abna Circati, Abna alinhou com Abna nos 4 jogos discutidos pela Austrália no Mundial 2026. Abna, Abna poderá Abna ser baixo Abna no Benfica no início do próximo ano, isto porque os Abna Soqueros Abna vão discutir Abna Taça Asiática, que decorre entre 7 de janeiro e 5 de fevereiro de 2027. Ainda pelo tema encarnado, o jogador de Abna Rafa Silva Abna atingiu uma marca histórica Abna pelo Sporting Joia Benfica. O avançado chegou aos 350 jogos pelos encarnados, Abna entrando diretamente no top 20 dos jogadores com mais partidas realizadas. Abna português Abna que regressou à luz no mercado de inverno, apontou 103 golos. Abna registro, Abna que faz, Abna com que integra Abna lista Abna dos top 20 melhores marcadores do clube, Abna e 69 assistências no registro. Rafa Silva Abna leva Abna ainda Abna 6 títulos conquistados Abna pelo Benfica, isto depois de 350 jogos discutidos. Rafa Nazáquias conquistou 3 campeonatos nacionais, 2016-2017, 2018-2019 e 2022-2023, uma taça de Abna Portugal em 2016-2017 e duas supertaças em 2020 e 2024. O avançado nesta época Abna foi titular Abna em 5 dos Abna 6 jogos realizados, tendo apontado 3 golos Abna e 2 assistências. Abna Richard Rios Abna também atingiu uma marca redonda Abna pelas Águias. O médio Abna alcançou os 50 jogos pelo Benfica e já leva Abna 5 jogos na presente temporada. Rodrigo Mora Abna deixou de forma oficial o Futebol Clube Porto e assinou em definitivo pela Abna formação da AS Roma. Abna, após o anúncio dos dois clubes, o emblema Abna italiano paga 27 milhões de euros, 25 milhões Abna de euros fixos e 2 milhões em variáveis por metade do passe do jovem médio. Abna fica com a opção de compra Abna dos restantes 50% dos Abna 25 milhões. No entanto, o Futebol Clube Porto Abna também assegurou uma opção de venda Abna incondicional Abna da percentagem dos direitos económicos. Abna que mantiver Abna sua posse Abna pelo mesmo valor de referência, o Futebol Clube Porto pode tornar obrigatória na compra da Abna percentagem que decidir alienado. Contas feitas, Abna caso a Roma não avance para Abna aquisição da totalidade do passe de Rodrigo Mora, o Futebol Clube do Porto Abna terá a opção de vender a totalidade dos direitos económicos por 25 milhões de euros ou manter-se Abna apenas uma Abna percentagem ainda Abna definir, Abna por forma Abna poder beneficiar de uma futura venda dos jogadores Abna por um valor eventualmente superior. O Futebol Clube do Porto informou ainda Abna que não terá Abna qualquer encargo Abna com um mecanismo de solidariedade Abna até porque Mora foi formado no clube. No entanto, Abna terá Abna encargos com serviços de intermediação de 10% do montante da transação. Mora Abna estreou-se pela Abna equipa principal do Futebol Clube do Porto em setembro de 2024. Abna discutiu 80 jogos, marcou 16 golos, Abna assinou 6 assistências e conquistou uma liga e uma supertaça. Abna, jovem de 19 anos, Abna que tinha contrato até 2030 e uma cláusula de rescisão de 70 milhões de euros. Abna foi peça-chave dos portistas, Abna com Vítor Bruno e, sobretudo, Abna com Martin Anselmi desde a chegada de Francesco Farioli. Na época Abna passada, no Internacional Sub-21 português, perdeu espaço Abna entre os titulares. Abna começou de início Abna em 21 dos 44 jogos que discutiu em 2025-2026. Abna funcionou na sua maioria com plano B Abna relativamente a Gabri Veiga, Abna devido à incompatibilidade com o sistema do técnico italiano. A Roma Abna, terceira classificada da última edição da Liga Abna italiana, Abna Mora, Abna Trabna agora, orientação de Abna Gens, Abna Piero, Abna Gasperini, Abna vai usar Abna camisola 86 que já vestia no Futebol Clube do Porto. Juan Soriano é o mais recente reforço da formação do Académico de Viseu, guarda-redes de 28 anos, Abna que chega do Leganés de Espanha, do segundo escalão espanhol, mais concretamente assina um contrato válido até 2028. O jogador com formação feita no Sevilha, Abna chegou ainda a fazer 11 jogos pela equipa principal. Mais tarde, Abna representou o Leganés, Abna e o Málaga, Abna por empréstimo dos sevilhanos, reforçou o Tenerife Abna, em 2021, desta feita Abna em definitivo. Soriano, Abna, há duas épocas, Abna regressou ao Leganés, Abna também a título definitivo. Da temporada passada, Abna fez 42 jogos pelo 16º classificado da 2ª Liga. Prepara-se agora para Abna viver Abna primeira experiência no estrangeiro.
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0: olha, tem dois, grande cruzamento, cabeceamento, é golo!
1: Atenção, com o goleiro, levantou a grande área, remate, golo!
0: Pode ser, já está!
2: Vai partir para a bola, vai atirou, gol!
0: Jogada perigosa, bola para a direita, já puxou para o meio, vai Trivela, atenção, golaço!
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3: E abrimos pano durante este dia de quinta-feira para nas contas abnadece a primeira mão do playoff de acesso à fase de Liga, quer da Liga na Europa, quer da Liga Conferência, no Benfica, envolvido nessa garantia de presença na fase de Liga da Liga na Europa, tem pela frente neste derradeiro playoff a formação do Aros Abni, com toda a certeza um Benfica que quer vencer no Estádio da Luz nesta primeira mão, para deixar boas perspectivas para aquilo que poderá ser então esse segundo jogo entre estas duas equipas. Abna também tarefa idêntica, o Sporting Clube de Braga, que defronta no Estádio Municipal de Braga, na equipa do Áustria de Viena, nessa tentativa também de ter aqui boas perspectivas para esse segundo jogo de acesso até na fase de Liga, mas da Liga na Conferência. Hoje o Benfica a batalhar pela Liga na Europa, na semelhança do Sporting Clube de Braga, a batalhar pelo acesso até na fase de Liga da Liga na Conferência. Duas partidas que vamos seguir atentamente na primeira Rádio Desporto, com destaque para esse Benfica Aros, partidas que vai poder ouvir através da Gol FM em Portugal, em Moçambique, na Guiné-Bissau, assim como também em Cabo Verde, através da Rádio Morabeza. 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Para já, Apna, sem mais demoras, rumamos então até ao Estádio da Luz para a Apna, as primeiras desse Apna Benfica Aros. Uma partida que vai contar com o relato de Luís Bento.
4: 19 horas e 24 minutos, abre a porta para um jogo tremendamente importante. O Benfica pode hoje dar um passo significativo na luta pelo acesso à Liga Europa 2026-2027. Benfica, que já eliminou a equipa suíça do St. Gallen e a equipa escocesa do Arts, tem hoje a grande hipótese de avançar com uma vitória já importante frente à equipa do Aros da Dinamarca. Equipas que têm calhado ao Benfica têm estado mal no início desta época e de certa forma acabaram por perder o sonho de poder participar na Liga dos Campeões neste ano, e o Benfica de certa forma acaba por conseguir juntar 2 em 1, por um lado é a melhor equipa, é favorito e consegue fazer valer a sua mais-valia em relação ao adversário. Por outro, de certa forma, tem apanhado adversários que vêm, do ponto de vista anímico, rebaixados depois das eliminações a que foram sujeitos. No caso da equipa do Aros, depois de eliminar o Lech Poznan nessa primeira pré-eliminatória de acesso à Liga dos Campeões, acabou por cair frente a uma equipa do Azerbaijão, em relação à qual era claramente favorita. O Aros em casa ganhou por 2-1, esteve inclusive a vencer por 2-0, mas na segunda mão, no dia 11 de agosto, a equipa em Baku foi goleada por 4-0 nessa vitória então da equipa do Aros, aliás do Sabah Baku, que acabou por afastar o Aros da discussão do acesso à Liga dos Campeões. Benfica que vai ao jogo com a mesma equipa que jogou e que venceu categoricamente o Casa Pia. Na baliza, Samuel Soares, lateral direito Alexander Bá, lateral esquerdo Samuel Dal, dupla de centrais com Clément Lenglet e Tomás Araújo, meio campo a 3 com Leandro Barreiro, Enzo Barreira de Cheia e Jorge Sudakov, no ataque também a 3 Rafa Silva, Gianluca Prestiani e Evangelis Pavlidis. Quanto ao Aros, Vai em jogo com o dinamarquês na baliza, Mats Hedenstad. Lateral direito é norueguês, Colin Rosler. Lateral esquerdo, dinamarquês, Jakob Andersson. Dupla de centrais com o maliano Mohamed Camará e o sueco Erik Hall. Meio campo a três da equipa dinamarquesa, com Christian Arnstad, o capitão da equipa, Magnus Knudsen e Frederik Emery. Na frente, o dinamarquês Sebastian Argessen, outro dinamarquês Tobias Beck e o ugandês James Bogere. Banco de suplentes da equipa do Benfica, Anatoly Trubin, Daniel Banjaki, Gabriel Índio, José Neto, Manu Silva, Richard Rios, Frederic Ausnes, Tódio Quebáquio, John Duran, Anísio Cabral, Jakub Kaminski e André Sheldrup. Banco do Aros com Jesper Hansen, Marius Van der Rade, Tobias Molgaard, Rasmus Carstensen, Luca Kallo, Christian Stork, Jens Jonsson, Marcus Solbakken, Mikael Anderson e ainda os seguintes jogadores: Giftlings, Jari Serra e Stefan Chamche. Equipa de arbitragem liderada pelo italiano Marco Guida, coadjuvado por Giorgio Peretti e Giuseppe Perotti. O quarto árbitro é Fábio Maresca. No VAR estão Mikael Fabri e Daniele Cifi. Uma equipa unanimemente constituída por árbitros italianos. São seis italianos então na liderança deste encontro entre o Benfica e o Aros, numa altura em que faltam 30 minutos para começar o jogo. Vai se engalanando o Estádio da Luz, vai entrando a conta-gotas o público para encher por completo este estádio e empurrar o Benfica para mais uma vitória. José Carlos Leal.
3: As primeiras chabnadez do Estádio da Luz para nesse embate entre Sport Lisboa e Benfica na formação do Aros, na partida que vamos destacar na primeira Rádio Desporto. Atentos, claro, está também a se desenrolar de partida entre Sporting Clube de Braga e a formação do Áustria de Viena. Desde logo, duas equipas que vão tentar hoje no Estádio Municipal de Braga também chegar nessa hipotética vitória. Posso deixar aqui sinal positivo para nessa segunda mão entre estes dois conjuntos e olhamos também para os 11, de resto duas equipas idênticas, duas equipas a alinhar num 4-3-3. Ora, começando pela equipa da casa, no Sporting Clube de Braga, no treinador Carlos Vicente, se apostar na baliza, em Bernardo Fontes, com o quarteto defensivo montado com o Gustavo Lagabielke, no Vítor Carvalho, na Adriano Benjami e ainda na Vítor Gomes. Temos no meio campo, no trio, na Demir Tiknaz, João Moutinho como capitão da equipa, e Gabriel Silva. E na frente de ataque temos Denis Frente Navarro e Paulo Victor. Desde logo, na Carlos Vicente, que ainda tem como possíveis escolhas no banco dos suplentes Tiago Sá, João Carvalho, Diogo Travasso, Xabna Sérgio Barcia, Adriano Xabna Barizit, Xabna Jonathan Storo, assim como também Leonardo Lelbo, Luizinho, Diego Rodrigues, João Travisco, neste caso, Mário Dorgel, Xabna e Gabriel Martínez, são possivelmente as escolhas que poderá ser o Carlos Xabna Vincent ir buscar ao banco dos suplentes para colocar também ao serviço desta equipa dentro das quatro linhas. Temos também a formação do Áustria de Viena, que acaba por contatos com Samuel Rindiger na baliza, com um quarteto defensivo montado por Renault, Alex, Jonathan, assim como Ibrahim. No trio de meio campo temos Tanks Hill, assim como Philip e Manfred Fletcher, e na frente de ataque Jolant Valicites e Joan Eckstein são as escolhas protagonizadas pelo técnico da formação do Áustria de Viena, neste caso o Stefan Elm. Ainda com possíveis escolhas, temos no banco de suplentes Lucas Elt, Mirko Gross, Daniel Nierbink, assim como Matthew Schultz, Jonathan Pergensen, ainda Sanel e Lee, assim como Florian Moritz, Kelvin e Abdullah, são as possíveis escolhas também que poderão ser utilizadas aqui por Stefan Elm, o treinador da formação do Áustria de Viena nesta partida, nesta deslocação da formação adversária até ao Estádio Municipal de Braga. Ora, como dissemos há poucos instantes, temos então o principal destaque para nesse duelo entre Benfica e na formação do Aros, e olhando também aquilo que foram os dados lançados pelos treinadores das várias equipas que entram em campo durante este mesmo dia de quinta-feira. Começamos por olhar precisamente para essa antevisão feita, já que estávamos a olhar para esse Sporting Clube de Braga, na Áustria de Viena, para a antevisão feita por Carlos Vicente para esta partida. De resto, o técnico da formação Sporting Clube de Braga, que esteve a braços há cerca de 3-4 dias, ainda com alguns impedimentos, uma vez que a sua equipa acabou por não entrar em campo no que diz Ebna respeito às contas de Ebna. Segunda jornada da Primeira Liga, Ebna Portuguesa, Ebna devido a uma virose que acabou por afetar Ebna, vários jogadores do Sporting Clube de Braga. Ebna ia deixar aqui também vida difícil Ebna, para Ebna, Ebna Carlos Vincent montar uma equipa, e por isso mesmo a equipa Ebna, do Sporting Clube de Braga, Ebna acabou por não ir a jogo. Na divisão esta Ebna partida, Ebna, o técnico do Sporting Clube de Braga, Ebna Carlos Vincent, Ebna acabou por Ebna destacar que a equipa está pronta Ebna, para Ebna ir a jogo Ebna, e para Ebna conseguir um bom resultado, e o resultado ideal seria garantir uma vitória para deixar aqui Ebna, boas perspectivas para Ebna nesse segundo jogo, segundo Carlos Vincent.
5: Queremos ser e oferecer a melhor versão que podamos amanhã, porque sabemos que a ocasião lo merece. Es un partido a doble partido, es decir, son 180 minutos mínimo de fútbol, pero mañana es la oportunidad que tenemos de hacerlo en casa y queremos ofrecer una mejor versión que ofrecimos, por ejemplo, la semana pasada en Bulgaria, ¿no? Creo que el equipo es consciente de que tenemos que dar un paso adelante, el nivel del rival lo precisa, porque tenemos delante a un rival que tiene buen nivel, es un equipo que sale muy bien esos ataques rápidos, que te ataca de repente con mucha gente cuando no lo esperas, que es fuerte en el duelo, que es un equipo aguerrido, que si tiene que esperar en campo propio por momentos, no sufre haciéndolo, y después es capaz de tratar de penalizarte en salidas muy rápidas, y que cuando te ataca con un ataque más posicional y con más tiempo, te mete mucha gente en el área, ¿no? Entonces vamos a necesitar de una buena versión de Braga para pasar adelante, que obviamente es el objetivo afrontando este playoff.
3: Carlos Vincent falou também sobre o atual estado de saúde dos seus jogadores, assumindo que a equipa está praticamente recuperada e na máxima força.
5: A aparição de sintomas dos jogadores han ido variando. Hemos tenido gente que tuvo síntomas ya el día del partido en Bulgaria, quinta de la semana pasada. Gente que después fue cayendo progresivamente, y todavía algún jugador en el lunes aparecieron síntomas por primera vez, de aquellos pocos que todavía no habían tenido, ¿no? Hablo de jugadores, también hablo de staff, ¿no? Entonces, es verdad que ayer, si no hay alguna novedad esta noche que no haya percibido, que no creo, no hubo casos nuevos de staff ni de jugadores que tuvieran síntomas por primera vez, lo cual es más o menos tranquilizante. Y vamos a acabar de ver hoy, porque es verdad que en los entrenamientos, tanto del lunes como del martes, todavía has visto a chicos que, bueno, por un motivo o por otro, por la deshidratación que ha supuesto, los síntomas que provocaba este proceso, los veías un poco más flojos y con falta de energía, que es normal, ¿no? Por lo que me decía el médico. Pero espero ya hoy pues tener a la gran mayoría lo mejor posible. Y obviamente sí que vamos a chequear cómo están todos para tomar decisiones de cara al equipo de mañana, pero espero que las decisiones que tomemos tengan que ver más con el fútbol que no con la salud de los chicos.
3: A divisão feita pelo técnico Carlos Vincent, do lado do Sporting Clube de Braga, do lado dos jogadores da equipa nacionalista Vítor Carvalho, acaba por se admitir que a equipa estudou bem a adversária e espera agora fazer um bom jogo perante um adversário difícil.
6: Começamos a estudar a equipa do Austria Viena e já sabemos a maneira como eles jogam, a defender com uma linha de 5. Eu não quero passar por cima do Mister, eu vou deixar ele depois explicar melhor quais são os planos para o jogo, mas de qualquer forma já estamos nos preparando para esse desafio. Obviamente que nós queremos ganhar. Se eu puder escolher o placar pelo qual eu gostaria de vencer, seria muito legal, mas sabemos que vai ser um encontro difícil e não esperamos nada menos do que isso, mas espero que a gente esteja na nossa melhor versão para poder fazer um jogo competitivo, sair vitorioso, e se pudermos fazer um placar alargado, porque sabemos da dificuldade de jogar a segunda partida fora de casa, numa partida eliminatória e decisiva.
3: Vítor Carvalho, que corroborou também as palavras proferidas por Carlos Vincent, assumindo que a equipa está preparada e recuperada depois dessa virose.
6: Sinto a equipa motivada, pronta para o desafio de quinta-feira, e o fator casa é sempre um fator positivo para nós, é sempre bom jogar ao lado dos nossos adeptos, e nós esperamos amanhã vencer e convencer. Eu sinto a equipa já pronta para o desafio de amanhã. Infelizmente a gente acabou tendo inúmeras baixas no decorrer dessa semana, dada essa intoxicação alimentar. Mas pronto, nós não tivemos a oportunidade de nos preparar tão bem, supostamente, para a partida, porque acabamos tendo dificuldade de treinarmos todos juntos, mas eu não sinto que isso pode ser uma muleta para nós, muito pelo contrário, a gente vai enfrentar a partida com toda a vontade, todo o compromisso de sempre, com a ambição de vencer.
3: Esta abna acaba por ser sabe, na divisão feita por Vítor Carvalho, o jogador da formação do Sporting Clube de Braga, na defesa, sabe, nesta abna partida. Recordar que temos outras abna partidas também em destaque relativamente a este playoff de acesso até na fase de liga da Liga Abna Conferência. Abna, claro está, abna, para além desse abna Braga, abna Austria de Viena, que se inicia abna, precisamente às 8 da noite. Temos ainda abna Getafe, abna Partizan, abna Dinamo de City, abna Pafos, abna Futebol Clube, Ajax Split, a formação de Rakov, abna Jablonec, abna Toronto Rangers, e a formação do Arts tem pela frente na formação do Rápido Viena. Estas duas partidas com início marcado para nas 19h45. Temos outras partidas já em andamento, nomeadamente com o Inter Turco nesta altura, que terminou com um empate sem golos, diante do Copenhaga. Na formação do Tronso, acaba nesta altura por estar empatada sem golos diante da formação do Brighton Albion, com 80 minutos corridos. O Midtjylland vai batendo por 2-0 a equipa do Ritschke. No Nordsjælland vai batendo por 1-0 a equipa do Sandgallen. O PAOK tem pela frente a formação do Brann e vai empatando sem golos. Tempo de intervalo nesta partida. Na equipa do Gomik vai perdendo por 1-0 diante do Mónaco. Já no Twente acaba por, nesta altura, registrar empate diante do Carabao. O Sion vai empatando sem golos diante do Ajax. Na formação do Motherwell tem pela frente o Friburgo e vai vencendo por 1-0. Panathinaikos empata sem golos diante da formação do Andrek, enquanto que na formação do Gent empata sem golos diante do Ibirnium. Destaque também para Abna Talenta, que para já encontra-se empatada sem golos diante do Apoel Tel Aviv. E a formação do Lugano vai empatando sem golos diante do Maccabi de Tel Aviv. São os resultados para já que se vão registrando pelas contas desse playoff de acesso até a Abna Fase League da Liga Abna Conferência. Temos também agendada para nesta quinta-feira essa primeira mão do acesso até a Fase Liga da Liga Europa. E nesta altura também com o outros resultados que se vão registrando relativamente a esse playoff, com o Trabzonspor que vai perdendo por 1-0 diante do Ferencváros. Na equipa da Universidade de Craiova empata 1-0 diante da formação do Ararat Arménia. Na equipa do Negnatia vai empatando sem golos diante do Lillestrøm, enquanto que a equipa do Lech Poznan vai batendo por 6-0 a formação do Town. O Besiktas vai batendo por 3-0 a formação dos Alguiris Kaunas. Na equipa do Triuden empata sem golos diante do Omonia, na equipa do Estrela Vermelha, empata sem golos diante do Victoria Pilsen e a formação do Ofi Creta vai batendo por 1-0 a formação do CSKA de Sofia, com início agendado para nas 8 da noite e única partida que se realiza nessa mesma hora, nesse duelo entre Benfica e Aros. E na divisão este duelo, o técnico do Benfica, Marco Silva, destacou sobretudo a qualidade da formação do Aros.
7: Foi uma equipa que foi campeã e não se é campeão em qualquer país, em qualquer campeonato por acaso, é esse campeão quando se tem essa capacidade e se é consistente ao longo de uma temporada. Portanto, há que reconhecer, é o primeiro aspecto que temos que conhecer. Estava numa competição diferente, acabou por cair para esta competição também, porque estava a disputar algo diferente e algo melhor para eles. E é uma equipa, como falou, que joga com uma linha de 3 ou depois fecha a 5 também, é uma equipa muito física, é uma equipa que gosta de levar o jogo para essa dimensão, mas que ao mesmo tempo tem qualidade em muitos dos seus movimentos, em muitos dos seus jogadores. Dois jogadores jogam no espaço interior, numa linha mais avançada no terreno, têm qualidade, um deles com grande capacidade no 1 contra 1 também, depois dois médios de qualidade. É uma equipa que tem bons princípios com bola. Se não formos competentes o suficiente na nossa pressão, na nossa organização, vai-nos naturalmente criar problemas que nós não queremos ter. E depois, naturalmente, como eu disse também no começo, é uma equipa muito física e que é capaz de criar problemas ao adversário.
3: Marco Silva falou também sobre a evolução que tem visto por parte do seu plantel do Sport Lisboa e Benfica.
7: Naturalmente o tempo ajuda sempre, não há que esconder que neste momento de pré-temporada preferia muito mais que tivéssemos um jogo de semana a semana, porque permitia que quem chegou mais tarde tivesse a capacidade de, com semanas normais e completas, de percebermos aquilo que nós queremos para a equipa. Esses jogadores precisam realmente de mais tempo de treino connosco, mais tempo de treino para que percebam e entendam tudo aquilo que nós queremos para a equipa. não é só uma questão física e não é por acaso que quem está há mais tempo tem feito as coisas bem e de uma forma clara daquilo que é a identidade que queremos. Naturalmente quem chegou depois não tem tido tanto tempo de chegar. Nós estamos a falar dos jogadores que chegaram, e os jogadores que chegaram mais tarde do Mundial são jogadores que chegaram já com jogos 3 em 3 dias a acontecerem, e neste momento a temporada é um momento de cimentar muitos daqueles que são os nossos princípios, quer com bola, quer sem bola, e não tendo tanto tempo para treinar, é normal que esses jogadores demorem um pouco mais a chegar ao nível que nós achamos e devemos e queremos que eles cheguem. Mas sim, nós temos tido esse caudal que nos tem permitido ter oportunidades com bons momentos de qualidade também. Nós queremos uma equipa equilibrada, não há que esconder, é uma equipa que tem que ser boa nesse momento, mas também muito boa nos outros momentos todos, porque só assim é que se consegue ser vitorioso, e é isso que nós pretendemos para a equipa. Há que ver aqui um equilíbrio, uma identidade clara daquilo que nós queremos, perceber que os jogadores ao mesmo tempo trabalham muito, muito forte para podermos ganhar os jogos, fruto também daquilo que estamos a fazer e criarmos a identidade que temos para o Benfica.
3: E foi esta na divisão feita por parte de Marco Silva, no técnico da equipa encarnada, nessa na divisão, este embate diante da formação do Aros, sobretudo Marco Silva, que vai vendo aqui uma evolução positiva na formação encarnada, e é precisamente nisso que Marco Silva está focado para, de facto, conseguir levar o Benfica na conquista de bons resultados. E a verdade é que na última jornada no Benfica acaba por alcançar aqui um bom resultado, optar também pelas mesmas escolhas. Marco Silva, acredito também, tendo em conta aquilo que o Benfica foi capaz de fazer perante a formação do Casa Pia, perante um adversário também, Luís Bento, que, em bom da verdade se diga, completamente acessível esta formação encarnada, e sobretudo a responsabilidade, obviamente, recai toda ela sobre a equipa encarnada de chegar até essa fase de Liga da Liga na Europa, Luís.
4: Sem dúvida alguma, há uma superioridade total da equipa do Benfica em relação a esta equipa do Aros. Recordo que nesta altura o Aros, além de ter sido eliminado pela equipa do Sabah Baku do Azerbaijão com uma derrota por 4-0 no Azerbaijão, na Liga Dinamarquesa, o Aros nesta altura está quase no último lugar da classificação. O Aros está em décimo lugar, apenas com um ponto a mais que o último classificado, o Sonder Giske, bem longe do líder Brøndby e das equipas da frente, onde estão Brøndby, Copenhaga e Midtjylland. O Benfica, no entanto, tem sido uma equipa de duas caras, e o Benfica este ano não tem tido nunca uma cara intermédia. Ou é um Benfica avassalador, 6-1 ao Hearts, 5-0 ao St. Gallen e 7-0 ao Casa Pia. Repito, ou é um Benfica avassalador, ou é um Benfica absolutamente medíocre, com derrota frente ao St. Gallen por 2-1, empate frente ao Hearts por 1-1 e empate contra o Académico de Viseu por 2-2. Portanto, este Benfica não tem sido capaz de encontrar aqui um ponto intermédio de uma equipa que consiga estar estável num lugar intermédio entre o muito bom e o muito mau. Portanto, essa poderá ser, nesta altura, a única dúvida que nos assola em relação à equipa do Benfica. Se será a versão muito boa do Benfica, se será a versão muito má do Benfica, que de facto jogou muito pouco contra o St. Gallen e contra o Hearts fora de casa. Mas lá está, a equipa depois respondeu com duas grandes exibições e com duas grandes vitórias em casa por 6-1 e 5-0. Aliás, é curioso ver que o Benfica perdeu na Suíça e depois ganhou por 5-0 e empatou na Escócia e também ganhou em casa por 6-1. Portanto, lá está o tal 8-80 da equipa encarnada. O mesmo aconteceu contra o Académico de Viseu, um Benfica que não foi capaz de ganhar o jogo frente a uma equipa que acabou de chegar da segunda liga, mesmo no Estádio da Luz, e mesmo depois de estar por duas vezes a vencer e até depois de ter marcado logo no começo do jogo, mas depois foi capaz de ir a Rio Maior ganhar por 7-0 ao Casa Pia. Portanto, diria que o Benfica tem oscilado entre o muito bom e o muito mau, e esperemos que hoje apareça aqui a melhor versão da equipa encarnada contra um adversário que está perfeitamente ao alcance do Benfica, um adversário que também tem oscilado entre o muito bom e o muito mau, porque, por exemplo, na segunda pré-eliminatória da Liga dos Campeões, a equipa em casa perdeu por 4-1 contra o Lech Poznan, mas depois foi à Polónia, 8 dias depois, ganhar também por 4-1 e eliminar o Lech Poznan após penaltis, e mais uma vez oscilou entre o muito bom e o muito mau frente ao Sabah Baku na segunda pré-eliminatória, porque a equipa até ganhou em casa por 2-1, até esteve a ganhar por 2-0 e parecia que tinha o apuramento bem encaminhado, ganhando por 2-0 à equipa do Sabah Baku, por exemplo, aos 65 minutos, estava a ganhar por 2 a 0, mas depois não só viu o Sabah Baku marcar um golo na Dinamarca, reduzindo para 2 a 1, como acabou por ser esmagada na deslocação ao Azerbaijão por 4 a 0, curiosamente com 4 golos marcados na segunda parte. Portanto, nesta altura, diria que o Benfica é muito favorito. Creio que o melhor Benfica não só ganha como goleia a equipa do Aros, mas vamos ver, esperemos que o Benfica não esteja hoje naquele nível que de certa forma tem apresentado em alguns jogos, essencialmente quando a equipa tem em campo jogadores que ainda não entraram, diria eu, nesta época, jogadores como John Duran, como Sheldrup, como Luke Bacchio, como Richard Rios, que sempre que entram na equipa acabam por baixar muito a qualidade da equipa do Benfica em relação aos titulares Prestiani, Rafa, Leandro Barreiro e Pavlidis. Vamos ver se o Benfica consegue então hoje exibir-se ao seu mais alto nível, frente a um adversário, lá está, que lhe é muito inferior, mas que se encontrar um Benfica pouco focado, pouco intenso, pouco agressivo, poderá dificultar a tarefa à equipa encarnada. Vamos então recordar aqui o 11 das duas equipas numa altura em que faltam 12 minutos para o começo da partida. O Benfica, numa altura em que já teremos cerca de 40 mil espectadores no Estádio da Luz, vai se engalanando, vai ficando cada vez mais cheio, grande casa que se espera no Estádio da Luz. Diziam então que o Benfica, nesta altura, vai a jogo com a mesma equipa que ganhou de forma esmagadora a equipa do Casa Pia. Na baliza, Samuel Soares, lateral direito o dinamarquês Alexander Ba, lateral esquerdo o sueco Samuel Dahl, dupla de centrais com o português Tomás Araújo à direita e o francês Clément Lenglet à esquerda. Meio campo com o argentino Enzo Barrena de Cheia, o luxemburguês Leandro Barreiro e o ucraniano Sudakov. Ataque com o português Rafa Silva, o argentino Gianluca Prestiani e o grego Vangelis Pavlidis. Quanto à equipa dinamarquesa, vai ao jogo com o dinamarquês Eden Stade na baliza. Pois acredito eu, um trio de centrais com um dinamarquês à direita, neste caso Rosler, um jovem maliano de 19 anos, Mohamed Camará no corredor central e o sueco Erik Kahl à esquerda da defensiva sueca. Pois acredito eu que será uma espécie de 3-5-2, que muitas vezes vai ser 5-3-2. O lateral defesa direito é o dinamarquês Jakob Andersen, o defesa ala esquerdo é outro dinamarquês, Frederik Emery, e depois três homens muito físicos ao meio, Jorgensen, Arnstad e Knudsen, curiosamente um dinamarquês e dois noruegueses. Na frente, James Bogere, o jovem da Uganda, com 18 anos de idade, lado a lado com outro dinamarquês, Tobias Beck, que joga então como o segundo avançado da equipa dinamarquesa para este encontro frente à equipa do Benfica. Equipa de arbitragem, já dissemos, é exclusivamente italiana, formada por Marco Guida, Giorgio Peretti, Giuseppe Perotti, Fabio Maresca, Michael Fabri e Daniele Cifi. Hora de enviar um grande abraço também para todos os ouvintes que nos escutam a partir da cidade de Braga, pois hoje estamos todos com o Sporting Braga, estamos todos ao lado do Braga nesta eliminatória frente ao Estrela, aliás, frente ao Áustria de Viena. Hoje somos todos Benfica, somos todos Braga. Um abraço para todos os ouvintes que nos escutam através do canal Gol FM do YouTube. Um abraço para o Paulo Rodrigues, para o Oliveira, que nos escuta através da Guiné-Bissau. Um abraço para o Lampião Fanático, para o Carlos Monteiro, que deseja sorte ao Braga e ao Benfica. Um abraço também para o Rogério Silvador, para o Bruno, para o Paulo Martins. Enfim, muitos ouvintes Gol FM que estão hoje connosco. Ouvintes esses que acreditam que a equipa do Benfica e do Braga vão estar na próxima eliminatória, neste caso não, na próxima edição real, fase de liga desta Liga Europa e Conference League. Recordo que o Braga irá alinhar na Conference League se afastar o Áustria de Viena e o Benfica irá alinhar na Liga Europa se afastar a equipa do Aros. A verdade que não era esta a competição que ambas as equipas esperavam. Benfica esperava a Liga dos Campeões e Braga esperava a Liga Europa, mas enfim, Aquela derrota surpreendente do Sporting frente ao Torriense acabou por virar do avesso as contas e atirar Benfica e Braga para estas lutas na competição abaixo daquelas em que ambos esperavam estar.
3: É, e permite-me, Luís, um Torriense que nem sequer necessita discutir qualquer fase de acesso até à fase de Liga da Liga Europa.
4: É verdade, o Torriense foi diretinho para a fase de Liga da Liga Europa por ser o vencedor da Taça de Portugal. Era esse o resultado que o Benfica esperava, o Sporting ganhar ao Torriense e o Benfica seguiria de imediato para a fase de Liga da Liga Europa. O Braga iria lutar pelo apuramento na Liga Europa e seria o Famalicão a disputar o acesso à Conference League, mas essa derrota do Sporting, surpreendente contra o Torriense, acabou por virar do avesso estas lutas e atirar o Benfica e o Braga para uma competição que não estava minimamente à espera. O Braga não estava à espera de ter que lutar, aliás, nem sequer estava à espera de ir para a Conference League, e o Benfica, no mínimo, esperava um apuramento direto para a fase de Liga da Liga Europa. Acabou por ser obrigado a passar estas três eliminatórias. Diria que o degrau já está quase lá em cima, já só faltam dois jogos. O Benfica já eliminou o Santegala, o Benfica já eliminou o Arts, e José Carlos Leal é amplamente favorito hoje frente à equipa do Aros.
3: É, exatamente, iria o Benfica, assim como também o Sporting Clube de Braga, que obviamente tendo aqui uma tarefa mais difícil olhando para este Áustria de Viena, é um Sporting Clube de Braga que pode olhar muito bem, olhos nos olhos, no seu adversário e também almejar chegar a essa fase de Liga da Liga na Conferência. Diria, aliás, que isto não menosprezando, claro está, nas equipas que estão na Liga Conferência, o Sporting Clube de Braga, que caso confirme esse acesso até à fase de Liga da Liga Conferência, será certamente um dos claros candidatos a chegar a uma fase adiantada, se não até à final desta mesma, que é a terceira competição mais mediática da Europa. O mesmo se pode aplicar, diria, e não sei se vais concordar comigo, Luís Bento, a este Sport Lisboa e Benfica, que na Liga na Europa, obviamente que a dificuldade continua grande, mas uma dificuldade ainda assim menor em relação à Liga dos Campeões. Portanto, poderá ser aqui um Benfica que, caso esteja a carburar, conforme vimos nesse último jogo, perante a formação de Casa Pia e com Marco Silva, a conseguir aqui montar bem as suas peças, um Sport Lisboa e Benfica claramente também candidato a chegar a uma fase adiantada desta Liga na Europa. Portanto, aqui boas perspectivas quer para a Benfica, quer para a Sporting Clube de Braga. Agora lá está, parece-me também que esse favoritismo tem que ser provado dentro das quatro linhas e começando desde logo por estes dois jogos. O Benfica perante a formação do Aros e o Sporting Clube de Braga perante a formação do Áustria de Viena, ainda que a tarefa seja mais difícil para a formação bracarense, diria que tanto Braga como o Sporting Lisboa e Benfica podem olhar com bons olhos e sobretudo com boas perspectivas para conseguirem esse carimbo na fase de Liga, quer da Liga Europa, quer da Liga Conferência. Agora lá está, será muito importante aqui, sobretudo neste primeiro jogo, visto que tanto Benfica como o Sporting Clube de Braga jogam em casa, conseguir-se uma vitória, e diria uma vitória por mais de que um golo seria de facto aqui muito positivo para esse segundo jogo, Luís.
4: Sem dúvida alguma, concordo 100% contigo, creio que o Benfica e o Braga poderão ser claramente favoritos nas duas competições, Benfica na Liga Europa e Braga na Conference League. Aliás, desde que o formato mudou, não havendo equipas da Liga dos Campeões na Liga Europa, isto é, o terceiro classificado da Liga dos Campeões que ficava em terceiro lugar na fase de grupos e que baixava para a Liga Europa, muitas vezes eram os vencedores da Liga Europa. Agora não, agora não há equipa da, não há equipas da Liga dos Campeões na Liga Europa, e isso obviamente faz com que os grandes de Portugal possam ser claramente favoritos. Aliás, digo mesmo que o Porto e o Braga na época anterior não chegaram às finais por culpa própria. O Porto, porque cometeu inúmeros erros, ao contrário do Porto do campeonato, frente ao Nottingham Forest, nomeadamente esse autogol que ninguém vai esquecer do Martim Fernandes do meio-campo, e essa expulsão também anedótica e ridícula do Bednarek no jogo da segunda mão. Creio que o Porto poderia perfeitamente ter chegado à final da Liga Europa. O mesmo acontece com o Sporting de Braga, que depois de ganhar ao Friburgo acabou por falhar redondamente na Alemanha, num jogo em que cometeu inúmeros erros, em que ofereceu vários erros de bandeja à equipa do Friburgo, em que jogou praticamente o jogo todo com 10 jogadores e mesmo assim podia ter passado a eliminatória e ter chegado à final. Portanto, confio plenamente que tanto Benfica como Braga, chegando de facto a essa fase de Liga das duas competições, poderão mesmo dar-nos uma grande alegria e poderão mesmo lutar até o fim pela vitória nas respectivas competições. Claro que é isso que desejamos, mas para já é como dizes, tem que ser jogo a jogo, e para já o Braga tem que eliminar o Austria de Viena e o Benfica tem que eliminar o Aros, e para já, ainda antes de ir antes ainda de ir ao segundo jogo, tem que ganhar este jogo, e para já há que pensar neste jogo em si, há que pensar nesta partida em si, numa altura em que a equipa do Benfica já prepara o início, a entrada da equipa do Benfica em campo para este Benfica-Braga. E é sempre absolutamente arrepiante. Arrepiante o som do ser benfiquista com a entrada da equipa encarnada no estádio. É de facto uma loucura, é arrepiante, inebriante. Eu digo sempre a mesma coisa, o Benfica começa sempre a ganhar quando entra em campo perante esta atmosfera extraordinária que se sente no Estádio da Luz. Benfica todo de vermelho, com calção branco, meia encarnada, camisola encarnada, calção branco, a equipa do Aros, meia branca, camisola branca, calção preto. E vamos então para este grande jogo. Já temos Benfica, já temos Aros. Repetir rapidamente o 11 das duas equipas. Benfica: Samuel Soares na baliza, Alexandre Bá, Clemão Lenglet, Tomás Araújo e Samuel Dal na defesa, Leandro Barreiro, Enzo Barreira de Cheia e Sudakov no meio campo. Depois na frente, Gianluca Prestiani, Rafa Silva, Ivan Gelis, Pavlidis. Equipa dinamarquesa em 5-3-2 com guarda-redes Eden Stad, lateral direito Anderson, lateral esquerdo Emery. Depois um trio de centrais com Rosler, Camará e Kahl. Meio campo a 3 com Knudsen, Arnstad e Jorgensen. Ataque a 2 com Beck e Boguere. Equipa de arbitragem italiana para este jogo: Marco Guida, Giorgio Peretti, Giuseppe Perrotti, Fabio Maresca, Mikael Fabri e Daniele Cifi. Está tudo a postos para um grande jogo de futebol. Acreditamos plenamente que o Benfica vai ganhar, e vai ganhar até por uma margem segura para praticamente garantir o acesso à fase de Liga da Liga Europa, um pouco na linha do que aconteceu frente ao Arts. É o que desejamos da participação do Benfica nesta partida frente a um Aros que lhe é claramente inferior. Portanto, a única coisa que desejamos é que o Benfica esteja hoje ao seu melhor nível, como aliás tem estado, nos jogos em casa da Liga Europa, concluindo a frase, e ao contrário do que tem acontecido nos jogos fora, onde tanto na Suíça como na Escócia a equipa esteve muito mal, e ao contrário também do que aconteceu em casa contra o Académico de Viseu, em que perante um Estádio da Luz completamente vazio, o Benfica não conseguiu ganhar esse jogo empatando a 2 contra o Académico de Viseu. Creio que o Benfica, com esta atmosfera, com este ambiente, com este espetáculo que se faz sentir nas bancadas, pode ser claramente um Benfica que pode hoje conseguir uma grande vitória frente a um Aros que é claramente inferior. Mas mais do que ser inferior, é o Benfica que tem que ser igual a si próprio,

0: Sporting Clube de Braga. E claro, um abraço também para todos os outros que, não sendo adeptos do Benfica e do Braga, são adeptos do futebol e estão aqui para vibrar com as emoções deste Benfica-Aros e deste Braga-Áustria de Viena. Está tudo aposto para o começo da partida. O árbitro italiano fala com o Clement Lenglet, explica-lhe ali qualquer coisa que está a condicionar o senhor árbitro Marco Guida. Relvado do Estádio da Luz em perfeitas condições, na altura em que Rafa Silva ainda está ali a acertar uma ligadura elástica à volta do tornozelo do pé direito. Tudo preparado para o começo do jogo. A equipa do Aros que vai lançar a bola pela primeira vez na partida. Junto da bola, o jogador James Boguere, jogador do Uganda, 18 anos, 1,86 m. Apita o árbitro, começa o Benfica Aros.
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2: Também já se joga nesse Sporting Clube de Braga, Áustria de Viena, no Estádio Municipal de Braga. A partida já que leva 2 minutos de início de jogo.
0: Muito bem, José Carlos Leal, força Braga, força Benfica, vamos juntos nesta grande noite europeia na Gol FM. Ataca o Benfica, bola para Prestiani, adianta para Sudá, cobra o corredor esquerdo, desmarca-se Prestiani, tem estado em grande forma, tem sido claramente o melhor jogador da equipa do Benfica nesta época, diria, bem ladeado de perto por Rafa Silva e Pavlidis. Bola para o Benfica, bola para a frente para Rafa, dá para trás para Leandro Barreiro, curtinho para Alexander Bá, pé direito na bola Bá, Bá dá para trás para Tomás Araújo, Tomás Araújo de pé direito, até ao pé de Ciclé, Malengli, rasga o passo para a esquerda para Samuel Dal, ultrapassa a divisória Samuel Dal, pisa a bola, vem para trás, rodou sobre si próprio, atrasou para Clément Lenglet, rasteiro para a direita, joga para Tomás Araújo, recebeu de pé direito, encosta na meia direita para Alexander Bá, dá prêmios ao Marina Cheia, coloca em Rafa Silva, de calcanhar para Leandro Barreiro, bem trabalhado, no corredor direito encostado à linha, Leandro Barreiro, dá para Alexander Bá, pode ir para o cruzamento, o desvio, Pavlidis pode marcar, virou, atirou, recarga, grande defesa, outra vez, Rafa atira, golo! Gol!
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0: Golo do Benfica! Rafa! Rafa Silva! Que jogada espetacular do Benfica! Tudo começou com um toque de calcanhar maravilhoso de Rafa para Leandro Barreiro. Desmarcou Alexander Bá pela direita. Bá cruzou. Pavlidis rematou. O guarda-redes defendeu. Rafa recargou. Um defesa voltou. Aliás, o guarda-redes voltou a defender, mas à terceira. Rafa não perdoou. Minuto 2 da primeira parte. Golo do Benfica. Benfica 1, Aros 0.
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0: 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Bem, Zé, uma jogada maravilhosa do Benfica. Que pormenor delicioso de Rafa de calcanhar a desmarcar Leandro Barreiro. Depois, muito bem, Leandro Barreiro a desmarcar Bá. Cruzamento na área. Pavlidis à primeira, Rafa à segunda e Rafa à terceira a sentenciar o lance. É uma jogada espetacular do Benfica.
2: É uma jogada, sobretudo, bem desenhada por parte do ataque da formação encarnada e conseguir aqui um resultado logo ao início do jogo positivo. Esta vantagem importante parece-me para Ebno no jogo e com o Benfica Ebno aproveitarem muito bem e entrar com o pé no acelerador para Ebno de facto conseguir aqui um resultado, como dizíamos, mesmo antes do arranque destas duas partidas, com mais golos, sobretudo mais do que um golo seria muito importante para Ebno depois esse segundo jogo na próxima semana.
0: Entrada a todo o gás do Benfica, já tinha acontecido contra o Académico de Viseu, já tinha acontecido contra o Artes em casa, também já tinha acontecido contra o Santo Galan em casa e também já tinha acontecido contra o Casa Pia fora. O Benfica sempre a entrar fortíssimo nos jogos, à exceção das derrotas e do empate fora na Liga Europa, onde o Benfica se arrastou literalmente em campo. Bola para Tomás Araújo, corredor direito, vai dar rasteiro para o lado esquerdo, para Clément Lenglet, deixou de seguir para Prestiani,

0: pressiona para Samuel Dal. Samuel Dal, pé esquerdo, vira na grande área, encosta em Sudakov. Sudakov pisa a bola, volta para trás, atrasou para Enzo Barrena de Cheia. Enzo Barrena de Cheia, rasteiro curtinho para Clément Lenglui, avança de pé esquerdo, dá para o lado direito para Tomás Araújo, de primeira, passe vertical para Prestiani, tentava entregar em Pavlidis, corta a equipa do Aruz. E insiste o Benfica, entrada pujante do Benfica em campo. Clément Lenglui, rasteiro para Enzo Barrena de Cheia, outra vez para Clément Lenglui, ultrapassa a divisória no campo contrário, rasga o passe para Rafa, vai no corte defensivo do Aruz. Insiste o Benfica, a bola para Rafa Silva, dá para trás para Bá, para o meio para Enzo, Enzo para Sudakov, coloca com Prestiani, Prestiani Sudakov, roda Sudakov, dá para Prestiani, recebeu de pé direito, está loirinho hoje o Prestiani, pisa a bola, dá para trás para Enzo Barrena de Cheia, rodou para a direita para o pé direito de Tomás Araújo, passe vertical. Gosto muito o futebol de Marco Silva, é sempre a abrir. 5 minutos da primeira parte, 1 para o Benfica, 0 para o Aro.
1: Já no outro jogo que também começou às 8 da noite, no Sporting Clube de Braga, Austria de Viena, no Estádio Municipal de Braga, praticamente quase 7 minutos da primeira parte, e mantém-se o empate sem golos entre na turma do Sporting Clube de Braga e do Austria de Viena.
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0: Só dá Benfica na Luz. Bola para trás para Samuel Soares. Pé esquerdo na bola, Samuel Soares. Entrega para a esquerda para Samuel Dal. Samuel Dal para Clément Lenglui. Bate no ataque, seria para Vangelis Paulides. Sobrou para Prestiani. Espetacular Prestiani. Está endiabrado esta época Prestiani. Dá para Leandro Barreiro. Passa a rasgar para Rafa. Outro, olha outro. Rafa também endiabrado neste começo de época. Bola para trás para Alexandre Bá. Dá de pé direito. Devolveu para Rafa. Rafa encostado à linha. Flete para dentro. Rafa. Que grande reforço, Rafa. Que sorte para o Benfica a ter encontrado um Rafa em conflito com o Beşiktaş. Que sorte para o Benfica ter trazido Rafa de volta. Bola para Sudakov. Sudakov de pé direito joga tudo para trás para a recepção de Clément Lenglui. A curtinho para a direita para Tomás Araújo. Tomás Araújo para Alexandre Bá. A complica Tomás Araújo, mas depois acaba por retificar. Dá para o lado direito para Bá. Atrasou para o guarda-redes Samuel. Samuel Soares, curtinho para Clément Lenglui, recebe o francês. Lenglui veio do Atlético de Madrid, grande reforço para o Benfica, a substituir Otamendi, bola para Prestiani, sai Prestiani de 1, sai de 2, Prestiani para Lenglui, Lenglui para Prestiani. Quem diria que afinal a melhor posição de Prestiani era como extremo esquerdo? É verdade, ele tem jogado sempre como extremo direito ou como 10, afinal é na extrema esquerda que o Prestiani mais rende. Agora mal passa Tomás Araújo, agradece o Aros, pode ir para a resposta e pode ser com perigo. 2 contra 3, tenta Barreno descer, recuperar, bola para a esquerda, atenção ao Aros, é ali. Foi ali uma má oferta, uma má entrega, aliás, de Tomás Araújo. A bola a ser jogada por Emery, lado esquerdo, muito facilitado por Benfica, cruzamento, corta Benfica. Mas que fácil para o Aros chegar à grande área do Benfica. Recupera o Benfica, bola para Prestiani, a complica. Prestiani já podia ter dado a bola ao Prestiani, dá a bola Prestiani. Por sorte o Prestiani, o árbitro apitou, porque o Prestiani claramente estava ali a complicar, tinha vários colegas ao seu lado, e em vez de dar a bola, tentava ali passar por dois jogadores, mas só tinha que tocar a bola para trás. Às vezes os jogadores complicam aquilo que é fácil. Bola para o Benfica, Leandro Barreiro. Tal como o Leandro Barreiro agora também complicou e acabou por sofrer falta, mas depois, pelo menos, acaba por ganhar o direito a um cartão amarelo. Amarelo para o adversário. Não, amarelo para Leandro Barreiro. Lá está. Às vezes é isto, é isto. Leandro Barreiro é que chega tarde e pisa o adversário ostensivamente e livrou-se de boa. É um pisão ali na tíbia autártica, simplesmente porque o Leandro Barreiro demorou uma eternidade a dar a bola a um companheiro que estava ali ao seu lado. Dois erros consecutivos individuais dos jogadores do Benfica. Isso não é Marco Silva. Marco Silva é andamento, não quer cá demoras, não quer cá jogo para trás e para o lado, não quer cá os jogadores a conduzir muito tempo a bola quando a podem soltar. Com o Marco Silva o futebol é para correr, é para andar, é para jogar nos companheiros, é para ser o máximo vertical que se puder e com muito recurso ao corredor exterior. Marco Silva já jogava assim no Sporting, joga assim, ou jogou assim em todas as equipas por onde passou, seja o Olympiacos na Grécia, seja o Everton, seja o Fulham, e aqui no Benfica quer o mesmo. Um tipo de futebol muito diferente do Benfica do José Mourinho. Na minha opinião, vai dar maior qualidade ao Benfica e maior fulgor naquilo que é o futebol ofensivo. Provavelmente também irá dar menos naquilo que é a capacidade defensiva do Benfica. Vamos ver se o Benfica consegue, com Palhinha iminente, ganhar alguma capacidade para jogar assim, porque obviamente nas equipas de Marco Silva tem que haver um 6 como o Palhinha, um 6 que seja um polvo autêntico e que vá buscar muitas bolas e que, de certa forma, pela sua capacidade defensiva, permite que o Benfica tenha 5 homens quase só virados para a frente. Bola para o Benfica, Enzo para Samuel Dal, curto com Prestiani, minuto 10 da primeira parte, no Estádio da Luz, já ganha o Benfica, marcou Rafa, Benfica 1, Aros 0.
1: Já na partida entre o Sporting Clube de Braga e a Áustria de Viena, no Estádio Municipal de Braga, praticamente 12 minutos decorridos, testa na primeira parte e mantém-se um empate sem golos, entre estas duas equipas.
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0: Grande oportunidade para o Benfica nos pés de Pavlidis, numa jogada maravilhosa, mais uma do Benfica, com Leandro Barreiro, Rafa, Alexandre Bá, e depois de bandeja o passo para Pavlidis fazer golo. Pavlidis rematou, mas a bola prensou num defesa do Aros, ressaltou para canto, canto para o Benfica, batido, grande área, cabeceamento, agarrou o guarda-redes do Aros, Eden Stade. De facto, a equipa encarnada à beira do 2-0, perante um Aros que até sai bem na frente. Aliás, tem sido uma das peças do Benfica de Marco Silva, equipa a permitir muito aos adversários naquilo que é a saída para perto da baliza do Benfica. Aconteceu com o Académico de Viseu, aconteceu com o Santa Gala na Suíça e mesmo na Luz. Os 5-0 poderiam não ter sido, de facto, podia não ter sido esse resultado se o Santo Galan tem concretizado duas oportunidades flagrantes de golo antes do Benfica marcar. E agora o guarda-redes do Aros quase oferecia o golo a Prestiani, um pontapé, e Prestiani acabou por cortar esse pontapé do guarda-redes e a bola quase sobrava para a baliza, acabou por caprichosamente sair ao lado. Pontapé de baliza para Eden Stade. Aqui está o guarda-redes dinamarquês. Eden Stade para bater para diante. 25 anos de idade para este dinamarquês da equipa do Aros, que tem, aliás, guarda-redes norueguês. Equipa do Aros que tem 4 noruegueses e 4 dinamarqueses no 11. Um sueco, um maliano e um homem do Uganda, o ponta-lança Boguera, muito jovem. Bola para a equipa do Aros, pontapé na frente, sobrou para o Benfica, Sudakov entregou para o lado direito para Bá para trás para Tomás Araújo, pontapé na frente para Pavlidis, corta a equipa do Aros, atrasou para o guarda-redes da equipa Edenstad. Fica a tentar marcar mais golos, perante um Aros que obviamente, atenção, olha o Aros a falhar, pode marcar o Benfica, Rafa, grande defesa de Eden Stade, que perdida de Rafa, o defesa do Aros a dar barraca da grossa. Há pouco foi o guarda-redes, agora foi o defesa, Rafa com a baliza aberta, atirou contra o guarda-redes. Oh Rafa, tens a baliza totalmente aberta. O guarda-redes está num metro da baliza, os 6 metros restantes estão abertos, mas o Rafa meteu no guarda-redes. Incrível. Que perdida de Rafa, tem 6 metros de baliza aberta, está à frente da baliza e acertou no boneco, acertou no guarda-redes. Benfica já a desperdiçar dois golos cantados, já podia estar 2-0. Bola para a equipa do Aros no corredor esquerdo. Olha o Aros, bola na grande área, vai para a tabela. Atenção ao Aros, lado esquerdo outra vez. Cruzamento na grande área do Benfica. Bola para trás para Arnstad. Armor mate, joga curto com Anderson. Prefere guardar e atrasar para Camarrá. Camarrá, lá está o Maliano. No eixo central da defensiva dinamarquesa. Passe para Cal. Cal na esquerda para Emery. Lá está o dinamarquês Emery. Vai para a grande área, bailou, adiantou, cruzou. Segundo poste, bola para fora. Mas atenção que o Aro chega com muita facilidade à baliza do Benfica. Portanto, pede-se que o Benfica não desperdice oportunidades como esta que Rafa falhou e como aquela que Pavlidis falhou. O Benfica a desperdiçar dois lances de golo cantados na baliza do Aros. Bola para o Benfica, bola para Tomás Araújo. Adianta-se no relvado Tomás Araújo, encosta em Prestiani. Minuto 15 da primeira parte no Estádio da Luz. 1 para o Benfica, marcou Rafa. 0 para o Aro.
1: Já pelo Estádio Municipal de Braga, mantém-se esse empate sem golos entre o Sporting Clube de Braga e a Austria de Viena, praticamente a chegar-se aos primeiros 17 minutos, mas com o Sporting Clube de Braga nestes últimos minutos a ameaçar o golo. Mas para já mantém-se o número entre estas duas equipas.
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0: O Benfica a vencer por 1-0. Já podia estar mais. O Áustria de Viena a aguentar-se perante ao Braga. Claro que todos queremos que o Braga chegue à vitória frente ao Áustria. 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Este apuramento duplo de Benfica e Braga para a fase de Liga da Liga Europa e da Liga Conferência. Bola para o Benfica, Tomás Araújo para a direita para Alexandre Bá. Bá a bater contra o adversário, bola fora, lançamento para a equipa do Benfica, corredor direito para bater. Outra vez Bá, lança longo lá para a frente para Pavlidis. Foge Pavlidis, na marcação tem Camarrá. Camarrá na raça, Pavlidis tenta sair, volta para trás, dá para Leandro Barreiro, este para Prestiani, vem Prestiani para Rafa. Leandro, bem jogado, lado direito, pode marcar, Leandro Barreiro atirou para fora. Grande jogada, é a terceira perdida clamorosa do Benfica. Espetacular Prestiani, está em grande a isolar Leandro Barreiro na cara do golo, rematou para fora. Depois de Pavlidis, depois de Rafa, também Leandro Barreiro a falhar clamorosamente o golo do Benfica. 1-0 ainda, 17 minutos da partida. Benfica claramente melhor que a equipa do Aros, já com três grandes oportunidades para fazer 2-0. Repito, Leandro Barreiro, Rafa e Pavlidis nas oportunidades. Bola para o Benfica, bola para Samuel Dal. Benfica que com Marco Silva está sempre a jogar para a frente. Raramente especula com o jogo e passa uma eternidade a trocar a bola entre os seus jogadores. Com Marco Silva sempre foi assim. Um futebol feito de triângulos ao longo do relvado. Lá está o Benfica, grande jogada de Samuel Dal. Dá para Prestiani, momentaneamente à direita, cruzando a grande área para Pavlidis de cabeça, recebeu, tocou, atenção, Sudakov pode marcar, demorou, dá para Prestiani, atirou, grande defesa! Grande defesa de Eden Stad. É outra grande jogada do Benfica. Pela quarta vez na partida, o Benfica tem uma grande oportunidade para fazer golo. Remate de Prestiani. É uma defesa monumental do guarda-redes dinamarquês, aliás, norueguês, da equipa dinamarquesa Eden Stad. Benfica a ameaçar o 2-0. Bate Sudakov, muito longo, vai para fora. Sudakov tem que melhorar. Tem que melhorar porque mais cedo ou mais tarde vai para fora da equipa. Marco Silva continua a confiar muito nele, continua a dar-lhe oportunidades atrás de oportunidades. Mas Sudakov, se continuar a este nível, vai ter que sair. E aí, não sei o que é que irá acontecer, mas o Luke Bacchio, ou Ausnes entrando para a posição 10, ou mesmo Leandro Barreiro subindo e Ausnes ficando a 8, ou mesmo Rafa jogando a 10 e entrando alguém para a direita, ou mesmo o Presteno jogando a 10 e o Sheldrup para a esquerda. Há muitas opções. Para já Marco Silva aposta em Sudakov. Bola para a equipa do Arves no corredor esquerdo, tenta adiantar-se no relevado Emery. Lá está outro norueguês nesta equipa dinamarquesa, demorou muito tempo a lançar. A contagem até 5 acabou e a bola virou para o Benfica. Bola para Alexander Bá, joga para trás, curtinho para Tomás Araújo. Vai dar de pé direito para a esquerda para Clément Lenglet. Clément Lenglet de primeira, é para Sudakov. Pavlidis, que bem joga o Benfica. Bola para a esquerda para o Rafa. Agora Rafa está na esquerda, Sudakov está no meio, Presteno está na direita. O Benfica vai alternando posições entre os seus jogadores. É uma coisa que, de facto, é interessante quando se tem dois extremos que jogam ambos de pé direito. É que pode haver esta flexibilidade do posicionamento dos dois. E já sabemos que Rafa joga bem à direita e à esquerda, e Presteno idem, aspas, aspas. Aliás, diria que Presteno e Rafa jogam bem em qualquer lugar do ataque. Benfica no ataque, Tomás Araújo perto da grande área, atrasou para Enzo Barra, net cheia, na esquerda para Clément Lenglet. Clément Lenglet vai para a grande área, desmarca-se Samuel Dal, ainda Lenglet, furou Samuel Dal, tem que voltar para trás, dá para Enzo Barra, net cheia, minuto 20 e meio da primeira parte, 1 para o Benfica, 0 para o Aros.
1: Já pelo Estádio Municipal de Braga, mantém-se o empate sem golos entre Sporting Clube de Braga e Áustria de Viena, praticamente com 23 minutos desta primeira metade.
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0: O Benfica ameaça mais e mais e mais chegar ao 2-0. Bola para trás para Clément Lenglet de pé esquerdo, avança no ataque, dá rasteiro para a esquerda para Samuel Dal. Samuel Dal no ataque encarnado, olha para um lado, olha para o outro, prefere jogar curto com um companheiro. O Benfica a jogar muito bem. Bola para a direita para Tomás Araújo, da pé direito também, a jogar curto com Rafa, que voltou para o lado direito, para a esquerda, voltou para a esquerda. Bola para trás para Tomás, Tomás para Clément Lenglet, aperta da grande área do Aros, abre da esquerda para Sudakov. Sudakov também vagabundo no ataque, agora aparecendo pela esquerda, dá para trás para Clément Lenglet, tenta chamar o Aros aqui do Benfica, mas sempre a jogar nos tais triângulos típicos do Marco Silva. Há sempre triângulos por todo o relvado e os jogadores vão tocando a bola com muita facilidade porque encontram sempre linha de passe. Lá está o Benfica outra vez com perigo, Rafa para Bá, a corredor direito Bá, vai para cima, cruzamento, mais um canto para o Benfica. Muito bem o Benfica, canto para a equipa encarnada, é o terceiro, o quarto canto aliás para o Benfica, 65% de posse de bola para a equipa encarnada, já 4-0 em remates para o Benfica, e diria que dos quatro, são quatro grandes oportunidades, Pavlidis, Rafa, Presteni e o golo de Rafa. Canto para o Benfica, Sudakov para bater, levanta os dois braços. Lá está Sudakov, levantou com boa conta, cabeceamento, sobrou para a esquerda, vai Samuel Dal, agora vai que não vai, acaba por não conseguir continuar a jogada, mas pelo menos impede a equipa do Aros de sair no contra-ataque.
1: Olha, deixa-me dar conta, Luís Bento, temos golo do Sporting Clube de Braga, que acaba por chegar, esse primeiro na partida, e graças a um pontapé de penalti convertido por Paulo Victor, Sporting Clube de Braga, adiantar-se do marcador e vai vencendo por uma bola a zero a formação do Áustria de Viena.
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1: Já Luís Bento, as duas equipas portuguesas em vantagem.
0: A verdade, Paulo Victor marca para o Braga. Vamos Braga, vamos Braga. Rumo também à fase de Liga da Conference League. Na altura em que o Benfica também tem aqui o segundo jogador amarelado. Esperemos que o Benfica tenha alguma cautela na questão dos amarelos, porque António Silva, aliás, Tomás Araújo e Leandro Barreiro já têm amarelo muito cedo no jogo. Marca o Braga, golo de Paulo Victor, 1-0 para o Braga. Também 1-0 para o Benfica. Aqui já soa muito lisonjeiro o resultado para a equipa do Aros. Benfica claramente a melhor equipa em campo, já com 4 grandes oportunidades para fazer mais golos. Mas o Benfica que se cuide, porque 2 amarelos e o Aros também sai com alguma facilidade para o ataque. Uma altura em que vários jogadores aquecem o Benfica, nomeadamente Luque Bacchio, Sheldrup e Frederic Ausnes. Lançamento lateral para a equipa do Aros no corredor direito, a bola vai ser batida para a grande área do Benfica. Benfica organiza-se com os 11 jogadores na sua grande área, não dá hipótese porque o Aros bate tenso, bate longo, bola na área, direto, vai cortar o Benfica, insiste o Aros, pontapé e Samuel Soares, com alguma dificuldade, mas a conseguir defender, pontapé longo na frente, corrida desenfreada de Sudakov, mas o pontapé foi demasiado longo. Já sabemos que esta é uma das qualidades do Samuel Soares, consegue bater a bola quase de baliza a baliza e muitas vezes ele próprio alimenta o ataque dos avançados, fazia muito isso na equipa B e tenta fazer também na equipa A, e atenção que setas não faltam neste Benfica, com Rafa e Prestiani à cabeça. Bola para a equipa do Aros, minuto 25 da primeira parte na Luz, 1 para o Benfica, 0 para o Braga.
1: Para já, com praticamente 27 minutos da primeira parte, o Sporting Clube de Braga vai vencendo por uma bola zero. A equipa do Áustria de Viena marcou Paulo Victor a passagem dos 25 minutos.
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0: Joga o Benfica pela esquerda, Samuel Dal vai jogar curtinho com um companheiro, não prefere bater para Pavlidis, de primeira Pavlidis, espetáculo para Prestiani, que qualidade, Vangelis Pavlidis, sai Prestiani, de um, de dois, abriu para Rafa, pode criar perigo no lado direito, o bico da grande área do Aros, vai cruzar Rafa, segundo poste, pode marcar Sudakov, oh Sudakov, acabou por rematar para onde estava virado, a bola foi quase pela linha lateral. Insiste o Benfica, não chegou a sair a bola, bola para dentro da barreira, adiantou para Rafa, é todo o terreno, Rafa, espetáculo, pode marcar, de trivela, grande defesa! Grande defesa, mais uma, do guarda-redes do Aros, Eden Stade, que tem parado tudo, o Benfica já merecia estar praticamente a golear. São 4 oportunidades flagrantes, a segunda da Rafa, insiste o Benfica, bola na grande área, bola para baixo, joga para trás, muita gente na grande área, o Benfica está insaciável, quer mais e mais e mais, bola para Prestiani no corredor esquerdo, bala para Prestiani, entrou na grande área e cruzamento, é demasiado longo, sai para fora, é ponta pela baliza para o Aros. Mas o Benfica de facto a jogar muito bem neste jogo, e claramente a mostrar aqui que está preparado para o segundo gol. E este lance de Rafa, que maravilha. Rafa a sair de pé esquerdo perante o adversário e depois de trivela a arrematar em arco ao poste oposto. É de facto um Rafa de regresso ao seu melhor nível. Um regresso que se saúda ao futebol português. Claro que para gáudio dos benfiquistas, que recuperaram Rafa. E recuperaram Rafa por 5 milhões de euros apenas. De facto, é muito bom. É verdade que Rafa também não deu dinheiro ao Benfica na saída. Acabou por não renovar. Mas resgatar Rafa é de facto uma grande conquista do Benfica. Depois de se ter incompatibilizado com o seu clube Beşiktaş da Turquia. Vamos ver se o Benfica hoje vai ter correspondência dos homens do banco para, se for necessário mais à frente, continuarem o ritmo avassalador que o Benfica está a jogar perante o Aros. É um Benfica muito forte, mas atenção, a não ser eficaz, ao contrário do jogo do Casa Pia. E agora pode empatar o Aros, vai rematar, atirou para fora! Que perdida do ugandês Boguere! O Benfica a facilitar no lançamento lateral do Aros e com tudo para fazer golo. O Aros, o ugandês Boguere rematou para fora, grande perdida do Aros, lá está o Benfica a falhar em catadupa, golos sobre golos, e o Aros podia ter empatado agora. Bola para o Benfica, Rafa para a esquerda, Prestiani pode marcar, puxou para o pé direito, já devia ter rematado ao Prestiani. Muito tempo Prestiani, e depois ainda puxou para o pé direito, ainda rematou, mas já desequilibrado, fácil para o guarda-redes da equipa do Aros. Prestiani quando puxou para o pé esquerdo, tinha a baliza na sua frente, mas acabou por demorar no remate e voltar a puxar para o pé direito. E aí já criou, já complicou a vida a si próprio. grande oportunidade há pouco do Arcos para empatar o jogo. Seria completamente anormal em função do que tem sido este jogo, de domínio total do Benfica. Temos Benfica na frente, temos Braga na frente também. Bola para a equipa encarnada no corredor esquerdo para bater. Samuel Dalla, é um lançamento lateral para a equipa encarnada. Atenção à exibição do guarda-redes do Aros. Tem parado tudo o Eden Star. Bola para Gianluca Prestiani, agora a complicar Prestiani. O facto de estar em grande forma não lhe pode dar excesso de confiança. Bola para a equipa do Aros. Uma perda de bola desnecessária do Prestiani junto da bola do junto da área do Benfica. O Aros a montar o cerco, recupera o Benfica, pode ir para o segundo, está isolado o Rafa, 2 para 1, Rafa vai olhar para Pavlidis, ainda Rafa pode marcar, está isolado o Rafa, oh Rafa, falha escandalosamente o golo do Benfica, fica a pedir penalti, Rafa totalmente isolado para fazer o 2 a 0, mas atenção, é empurrado, na altura em que vai rematar, leva um empurrão que o desequilibra completamente. Para mim é penalti, claro. É verdade que muitas vezes os árbitros não marcam empurrões, mas neste caso é um empurrão ostensivo ao Rafa, que o desequilibra completamente. Meia hora de jogo, 1 para o Benfica, 0 para o Aros.
1: E para já no Estádio Municipal de Braga, com o Braga mais perto do segundo gol do que propriamente o Austria de Viena empatar, vai-se mantendo Braga 1, Austria de Viena 0. Colou-se apontado por Paulo Victor, de grande penalidade aos 24 minutos.
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0: Canto para o Benfica, bola na direita, batida, grande área, Tomás Araújo de cabeça, Lenglet recarga, Leandro, golo! Gol!
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0: Benfica! Leandro Barreiro! Marca o segundo para o Benfica! Canto de Sudakov! À primeira, Tomás! À segunda, Lenglet! À terceira, Leandro Barreiro! 2 a 0, Benfica! 32 minutos da segunda parte! Benfica 2, Aros 0!
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0: 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Mais do que justo. O Benfica a praticar futebol do mais alto nível. A equipa já tinha somado oportunidades acima. Aliás, oportunidades atrás de oportunidades. 4 oportunidades já flagrantes. 2 por Rafa, 1 por Pavlidis, outra por Leandro Barreiro, e diria que à quinta foi de vez, à quinta o Benfica conseguiu marcar e chegar ao 2 a 0, e venham mais que o Benfica bem precisa de sentenciar já a eliminatória, e por isso de certa forma poder descansar à sombra de uma goleada frente ao Aros, para depois também poder olhar o jogo do campeonato de forma mais tranquila e ir para a segunda mão, podendo rodar a equipa e podendo jogar com mais tranquilidade. Recordo que o Benfica rapidamente vai ter outra batalha desta feita para o campeonato. Recordo que na próxima jornada o Benfica vai jogar em casa frente ao Estoril, mas como sabemos o Benfica acabou por adiar o seu jogo e acaba por ter aqui a hipótese de disputar estes dois jogos consecutivamente. Benfica Aros e Aros Benfica. Claro que se o Benfica adivinhasse que provavelmente ia resolver a eliminatória aqui, se calhar não tinha adiado o seu jogo, mas o Benfica claramente não adivinhava isso e preferiu ter uma semana limpa para discutir esta eliminatória frente ao Aros. Mas o Benfica pode claramente chegar a mais golos. 2 a 0, bola para o Aros. Pontapé na frente do guarda-redes da equipa. Para o ataque, vai ali aparecer de cabeça Clément Lenglet no corte. O Benfica ganha por 2 a 0, ganha de forma absolutamente justa perante um adversário que lhe é claramente inferior, como já todos sabíamos. E a dúvida era que Benfica íamos ter. Ora, estamos a ter o Benfica de Marco Silva. O Benfica avassalador, goleador, que marcou já só em 3 jogos 18 golos. 5 ao Sandgallen, 6 ao Arts, 7 ao Casa Pia. E eu acredito que hoje o Benfica pode ir outra vez para números muito altos. Acredita Benfica, bola para Rafa. Joga para trás, prende ao Barrena de Cheia. Na esquerda para Clément Lenglet. Muito bem, equipa encarnada. Estamos perto do minuto 35. Lenglet a sair de 1, a sair de 2, a complicar. Responde o Aros. 35 minutos da primeira parte. 2 para o Benfica, 0 para o Aros.
1: Já pelo Estádio Municipal de Braga, mantém-se a vantagem para o Sporting Clube de Braga por 1-0 sobre o Áustria de Viena. Isto com quase 37 minutos.
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0: Atenção ao Aros, pode marcar. No, bola para o lado esquerdo, aparece ali na cara da meia-lua. Jorgensen, golo! Gol!
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0: Clément Lenglet a perder a bola na primeira fase de construção. Displicência do francês a oferecer a bola ao Aros. O Aros vem em superioridade numérica e depois na reta final do lance, Jorgensen, o dinamarquês de 26 anos de pé esquerdo, fatura para a equipa do Aros. Muito mal Clément Lenglet no lance. Marca o Aros, 36 minutos. Benfica 2, Aros 1.
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0: Ora, aí está um erro individual do Benfica a gerar o golo do Aros. É verdade que o lance não foi imediato, mas Clément Lenglet esteve muito mal neste lance. O Aros acabou por encontrar margem para iniciar um contra-ataque em vantagem numérica e depois foi fatal para a equipa do Benfica. E o Aros chega ao 2 a 1. Benfica no ataque agora, cruzamento, Tomás sobre a baliza. Lance de grande perigo na baliza do Aros. Tomás Araújo à boca da baliza a rematar sobre a barra. Benfica a desperdiçar outra vez a hipótese de chegar ao 3 a 1. Claramente que o Benfica está na moto de cima em relação ao Aros e de facto não esperávamos este golo do Aros, nem de perto nem de longe. Um golo que de certa forma foi muito condicionado pelo erro de Clément Lenglet na primeira fase de construção. Foi muito displicente Clément Lenglet, podia perfeitamente ter jogado a bola num colega, tinha vários colegas soltos, acabou por demorar muito tempo e acabou por perder a bola, e o Aros caminhou para a resposta e chegou ao golo. 2 a 1, um resultado que não corresponde ao que tem sido esta partida. Benfica em modo goleada e não em modo de 2-1. Vamos ver se o Benfica consegue manter a serenidade, a cutilância e fazer mais golos. Para já é o Aros no ataque, lado esquerdo, cruzamento na grande área. Benfica muito permissivo a defender, olha o Aros, pode empatar. O remate não sai, Leandro Barreiro no corte. Leandro Barreiro no corte, agora Rafa também a facilitar, mas a bola vai para fora. Tocada por um jogador do Aros, fica a ligar o complicómetro, a complicar aquilo que parecia simples. a começar a cometer aqui alguns erros que, de certa forma, não se esperam em função do que tem sido este jogo. Espera-se que o Benfica consiga manter os índices de qualidade e de competência que a equipa estava a revelar e que para já lhe podiam estar a ditar uma goleada tremenda sobre o Arte. Bola para a equipa do Benfica, já marcou dois, mas já sofreu um. Este 2-1 não tem nada a ver com o que tem sido este jogo. Bola para fora, lançamento para a equipa do Benfica no corredor esquerdo para bater. O lateral esquerdo, Samuel Dal. Vai colocar a bola no interior do relvado, Dal. Dá para trás para Clément Lenglet vai jogar curto com Samuel Soares. Lá está Samuel Soares de pé direito. Acaba por chutar na frente, longo. Vai saltar Rafa com o central à esquerda da equipa do Aros. Ele, Cal. Cal no corte, o jovem de 24 anos, jogador sueco. Vai atrasar a bola para o guarda-redes, Edenstad. Lá está Edenstad, vai atirar para diante. Minuto 40 da primeira parte no Estádio da Luz. Benfica 2, Aros 1.
1: Pelo Estádio Municipal de Braga, já dobramos o minuto 40. Na primeira parte, estamos praticamente com 42 minutos a 3 dos 45 e vai-se mantendo essa vantagem para o Sporting Clube de Braga por uma bola a zero. Fala o golo apontado aos 24 minutos por Paulo Victor, de grande penalidade.
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0: Mais uma grande oportunidade desperdiçada pelo Benfica, outra vez Pavlidis, na cara do golo, rematou, grande defesa do guarda-redes da equipa do Aros, mas o Benfica claramente podia estar, sem exagero, a ganhar por 5-6-1 neste jogo. A equipa do Aros não tem estado, aliás, a equipa do Benfica não tem estado muito eficaz na concretização e só esse aspecto tem impedido o Benfica de fazer mais golos neste jogo. Vamos ver se a equipa encarnada consegue manter a tranquilidade necessária para chegar a mais golos em função do que tem sido a sua exibição. O Benfica muito bem no jogo, repito, já sumou inúmeras oportunidades para fazer mais golos neste jogo. Lá está a equipa do Benfica, outra vez no ataque por Prestiani, no corredor esquerdo, vai para cima Prestiani, pode marcar, cruzamento, grande corte! Grande corte da equipa do Aros para fora, é pontapé de canto para o Benfica, outra vez Prestiani a fugir na esquerda, o Benfica tem de facto conseguido inúmeras oportunidades de golo, agora numa altura em que vai haver ali um lançamento no corredor esquerdo para a equipa encarnada, para bater Samuel Dal. Samuel Dal espera por um companheiro, tem ao pé de si Clément Lenglet, tem também Prestiani. Lá está Samuel Dal, demora um bocadinho a soltar a bola. Samuel Dal bate para Prestiani, peita-se a bola, vem para trás, é pisado, diz que não o árbitro, tenta sair a equipa do Aros para a resposta, grande confusão, recupera Clément Lenglet, mas depois há bola para o Benfica, creio eu, a bola acabou por sair para lá da linha lateral. Lançamento para a equipa encarnada, bola para Tomás Araújo, 64% de posse de bola para o Benfica, diria que 6 grandes oportunidades para o Benfica marcar, apenas marcou por 2 vezes, mas já podia ter mais 4 golos na baliza do Aros. Bola para o Benfica, Rafa, corredor direito, Alexandre Bá, bate na grande área, Leandro Barreiro, corta a equipa do Aros para fora, é mais um canto para o Benfica no corredor direito, ataque encarnado à direita. Rafa muito bem ali a impedir que a bola saísse pela linha final. Depois um cruzamento, a bola a ser cortada pela equipa do Aros. E o Benfica vai para mais um canto. Neste caso é o 5-0 em cantos. Sudakov para bater na grande área. Cabeceamento, tiro ao Aros. E agora parece-me haver ali uma falta ofensiva, exatamente. Exatamente, foi o jogador do Benfica, Tomás Araújo, que cabeceou no adversário, tentava cabecear a bola, mas cabeceou no adversário. e acabou por foi ali na sequência, na recarga do lance, Tomás Araújo cabeceou claramente na nuca do jogador sueco, do jogador dinamarquês, e de facto ficou muito combalido o Tomás e o próprio jogador da equipa norueguesa, da equipa dinamarquesa, que tem vários noruegueses, é verdade. E atenção que há ali um lance que se pode estar a pedir penalti para o Benfica. Atenção que há um jogador do Aros que tem a mão levantada. É claro que está demasiado próximo do jogador do Benfica. No Mundial estes lances não eram marcados, mas fora do Mundial creio que é possível que se marque. Creio que o lance poderá merecer uma avaliação VAR neste lance, neste momento. O jogador do Aros salta com o jogador do Benfica, o jogador do Benfica cabeceia e vai haver VAR e pode haver aqui penalti para a equipa encarnada. Minuto 45 do jogo, Benfica 2, Aros 1.
1: É a altura em que chegamos ao tempo de intervalo no Estádio Municipal de Braga, com o Sporting Clube de Braga em vantagem por uma bola 0-5 da formação do Austria de Viena.
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0: É penalti para o Benfica. É dado pelo VAR. Cabeceamento nas alturas. Braço levantado do jogador do Aros. E Pavlidis pode ir para o 3-1 para a equipa encarnada. Grande oportunidade para o Benfica chegar ao golo. Lá está Pavlidis, preparado para marcar. Cara a cara com o guarda-redes norueguês, Eden Stad. Atenção Pavlidis, olha para o árbitro, aguarda a marcação, Eden Stad na baliza, vai Pavlidis, atirou, golo! Gol!
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0: Vangelis Pavlidis, na marcação do penalti, remata o ângulo superior esquerdo da baliza do Aros. 47 minutos, Benfica 3, Aros 1.
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0: Muito bem, Pavlidis, imparável. Ele que tem feito golos sobre golos nesta época. Chega então a mais um golo pela equipa encarnada. Em cima do intervalo, o Benfica a justificar claramente estes 3 golos da primeira parte. Podiam ter sido muito mais. É já o 5º golo de Pavlidis na época pela equipa do Benfica. Aliás, retifico, é já, ouçam bem, o 10º golo de Pavlidis na temporada encarnada. Já marcou 4 no campeonato e já marcou 6, ouviu bem, na Liga Europa. De facto, imparável Pavlidis, já com 10 golos nesta temporada encarnada. Vai acabar a primeira parte deste jogo, um grande Benfica na Luz. Vantagem de 2 golos, podia ter sido bastante superior, mas o Benfica creio que não vai tirar o pé do acelerador, quererá fazer mais golos percebendo a vantagem enorme que tem sobre a equipa do Aros. E o Aros, claro, a perder por 3-1 também acredito que se possa abrir e possa também ficar aqui à mercê de um Benfica que seja capaz de fazer mais golos. Para já 3-1 para o Benfica. Loucura no Estádio da Luz, ambiente espetacular da equipa encarnada a celebrar esta vitória. Tem sido goleada sobre goleadas na Luz na Liga Europa. 5-0 ao Sandgallen, 6-1 ao Arts, e agora creio que vamos também para 5 ou 6 neste jogo. 3-1 nesta altura para a equipa do Benfica. Creio que se o Benfica mantiver o rolo compressor em que a equipa está, se a equipa continuar a jogar da mesma maneira, com a mesma fome, a mesma sede, a mesma velocidade, creio que irá fazer mais golos. Uma altura em que é assinalada, aliás, o final da primeira parte no Estádio da Luz. Benfica 3, Aros 1.
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1: Está fechada na primeira parte no Estádio da Luz, onde estamos a acompanhar o desenrolar dessa partida relativa na primeira mão do play-off de acesso à fase de liga da Liga na Europa, e para já com vantagem para a equipa do Benfica por 3-1. Outro jogo também começou às 8 da noite, mas para as contas do acesso até à fase de liga da Liga na Conferência, o Sporting Clube de Braga vai vencendo por 1-0 a formação do Áustria de Viena, e vale esse gol apontado por Paulo Victor, de grande penalidade aos 24 minutos, que vai então concedendo vantagem à equipa na portuguesa, e mais perto o Sporting Clube de Braga de terminar com uma vitória que possa deixar boas perspectivas para esse segundo jogo relativamente às contas desta Liga na Conferência, aliás, às contas desta Liga na Conferência para o Sporting Clube de Braga e Liga Europa para o Sport Lisboa e Benfica. Relativamente a este primeiro jogo, na 45 minutos, uma formação de Sport Lisboa e Benfica teve aqui boas oportunidades para conseguir um resultado mais avolumado no final desta na primeira metade. Acabou ainda por sofrer esse golo apontado pelo Aros. Fica claramente, diria, um amargo de boca para o Sport Lisboa e Benfica, que poderia ter construído aqui um resultado mais volumoso durante os primeiros 45 minutos. Certo é que ainda há toda uma segunda parte pela frente, e diria que para o Benfica resolver as contas já hoje é mesmo não tirar o pé do acelerador, Luís Bento, e tentar fazer mais e melhor durante os segundos 45 minutos, Luís.
0: Sim, grande primeira parte do Benfica, que justificou claramente um resultado volumoso nesta primeira parte. A equipa do Benfica muito, muito melhor do que o Aros, está a ganhar por 3-1, mas o resultado mais justo ao intervalo seria pelo menos o dobro, 6-1. A Benfica que sumou oportunidades sobre oportunidades, marcou 3 e desperdiçou, sem exagero, mais 4 ou 5 oportunidades flagrantes. E creio que se o Benfica continuar na segunda parte a jogar da mesma maneira, vai poder fazer mais golos, vai poder concretizar mais golos e vai poder levar daqui uma vitória similar àquela que alcançou frente à equipa do Arte, a que catapulte o Benfica para praticamente sentenciar aqui a eliminatória de acesso à fase de liga da Liga Europa. Grande exibição do Benfica, vitória justa, peca por escasso. Creio que os golos vão surgir em maior número na segunda parte. Ao intervalo, para já, Benfica a ganhar, Benfica 3, Aros 1. Primeiro marcou na equipa encarnada Rafa ao minuto 2. Ao minuto 31, Leandro Barreiro fez 2-0. E ao minuto 45, mais 2 de penalti, Pavlidis fez o 3-1 para a equipa encarnada. Benfica 3, Aros 1.
1: A leitura feita por Luís Bento a estes primeiros 45 minutos neste Benfica 3, Aros 1. De resto, olhamos também para aquilo que foi essa primeira metade entre Sporting Clube de Braga e Áustria de Viena. O Sporting Clube de Braga está em vantagem graças a um golo de penalti de Paulo Victor, e está assim a justificar o resultado. Os arsenalistas foram mais intensos na procura da baliza contrária, dominaram grande parte da posse de bola e não permitiram grandes oportunidades na equipa austríaca, que mesmo assim foi circulando a bola e tendo posse de bola para, de facto, chegar-se com perigo à baliza defendida por Bernardo Fontes. A verdade é que o Sporting Clube de Braga, a partir desse golo, acabou por se colocar ainda mais em cima da formação do Áustria de Viena e não dar aqui grandes hipóteses, até porque acaba por ser um Sporting Clube de Braga a ter muita posse de bola durante estes primeiros 45 minutos. Se temos gemos, vamos a números: 66% de posse de bola para o Sporting Clube de Braga, 34% para a formação do Áustria de Viena. Muito mais rematadora na equipa do Sporting Clube de Braga durante esta primeira metade, 10 remates convertidos pela formação arsenalista, e desses 10 remates, três acabaram por ser enquadrados com a baliza e do lado da formação do Áustria de Viena apenas por duas ocasiões. A formação que conseguiu de facto aqui rematar a baliza defendida por Bernardo. A verdade é que acabaram por ser remates desplicentes, remates sem grande perigo para a baliza defendida pelo guardião da formação arsenalista e, portanto, diria uma primeira parte tranquila para Bernardo Fontes durante estes primeiros 45 minutos. De resto, no que diz respeito a outros dados relativamente aos pontapés de canto, 4 para na formação do Sporting Clube de Braga, 1 pontapé de canto para na formação do Áustria de Viena durante estes primeiros 45 minutos. Se quisermos ir a outros dados e sendo mais concretos no que diz respeito àquilo que foram os primeiros 45 minutos, para além dessa grande posse de bola na sua maioria para o lado do Sporting Clube de Braga, uma equipa nacionalista com 22 remates durante esta na primeira parte, ou 22 ataques, melhor dizendo, contra 6 da equipa do Áustria de Viena, e no que diz respeito também a outros dados, faltas cometidas 3 pelo Braga, 8 faltas cometidas pela formação do Áustria de Viena e sem qualquer fora de jogo tirado até ao momento, quer uma quer outra equipa durante estes primeiros 45 minutos. Uma primeira parte que, como dissemos, dominada pelo Sporting Clube de Braga, que acaba por sair em vantagem por uma bola a zero graças a esse golo apontado por Paulo Victor de grande penalidade. Ibrahim falhou no passe na saída para o ataque, o passe partiu para na área dos austríacos e a defesa, neste caso do Áustria de Viena, o Bósnio pelas costas, Paulo Victor não tremeu na marcação dessa grande penalidade e acabou por colocar então a equipa nacionalista em vantagem para o tempo de intervalo durante estes primeiros 45 minutos. Então, destaque para esse golo apontado por Paulo Victor à passagem dos 24 minutos. Relativamente a outros resultados conhecidos nesta altura, em jogos que estão em andamento, se bem que olhamos então para nessas partidas relativas ao playoff de acesso à fase de liga da Liga na Conferência, para além deste Braga 1, na Áustria de Viena 0, temos Getafe 1, na Partizan 1, na Dinamo City 0, na Paphos Futebol Clube 7, na Ajax Split 1, na Rakov 1, Rangers 1, na Jablonec 0, na Arts 0, na Rapid Viena 1, Lugano 2, na Maccabi Tel Aviv 1, na Atalanta 0, na Apoel Tel Aviv 0, na Ghent 0, Ibirniam 0, na Panathinaikos 2, na Andrek Kralove 0 e ainda temos o Matarrel 1, na Friburgo 2 e ainda o Lyon 2, na Ajax 3. São então os resultados que nesta altura se vão registando pelas contas dos jogos de playoff de acesso até na fase de liga da Liga na Conferência. Ora, já tivemos durante o dia outros jogos, nomeadamente com o Twente a perder por uma bola a zero diante do Carabao, já na formação de Gornik perdeu por 3-2 na recepção ao Mónaco de França, na equipa de Paok Thessaloniki acabou por empatar uma bola diante do Brand, no Nordsjælland acabou por bater por uma bola a zero na formação do Galen, enquanto que o Midtjylland bateu por duas bolas a zero na formação do Ridskab. Destaque também para na formação do Trausund, que acabou por empatar sem golos diante do Brighton Albion, e a formação do Inter Turku acabou por empatar sem golos diante da formação do Copenhague. São então os resultados conhecidos até o momento relativamente a este playoff de acesso até à fase de liga da Liga na Conferência. Olhando para esses resultados do playoff de acesso à fase de liga da Liga Conferência, olhamos também para os resultados que nesta altura se vão resistindo relativamente a esse playoff de acesso à fase de liga da Liga Europa, para já com o Benfica na 3, na Arte dos Aros 1, é o resultado que nesta altura, único que ainda se vai discutindo em tempo de intervalo esta partida, até porque tivemos outras partidas durante este dia de quinta-feira e todas elas já com os resultados conhecidos, começando pelo Kairat, que perdeu por 3 bolas a 0 diante da formação do Anderlecht. No Jaglioni acabou por bater por 4-0 a formação do Futebol Clube Ibéria, já na formação do Matsby, acabou por perder por uma bola a zero diante do Salzburgo. No Trabzonspor da Turquia, perdeu por uma bola a zero da recepção à equipa do Fenerbahçe. Na Universidade de Craiova, empatou uma bola diante do Ararat Arménia. Na formação do Egnatia, acabou por empatar sem golos diante da turma do Lillestrøm. Na equipa do Lech Poznan, bateu por claros 7-0. Na formação do Town, já no Besiktas, acabou por vencer por 3-0. Na formação dos Alguiris, na Kaunas, na equipa do Triuden, acabou por bater por 1-0. Na formação do Omonia, já o Estrela Vermelha venceu por 3-0 a equipa do Victoria Pilsen. E o Ofikreta acabou por bater por 3-0 na formação do CSKA de Sofia. São os resultados conhecidos relativamente então às contas desta primeira mão do playoff de acesso à fase de liga da Liga na Europa, numa fase da competição onde está inserido precisamente o Sport Lisboa e Benfica.

0: sobretudo durante os segundos 45 minutos, para de facto conseguir resolver as contas durante na segunda metade relativamente a este playoff de acesso até essa fase de liga da Liga na Conferência, olhando também àquilo que poderão ser nas equipas com acesso até essa fase de liga da Liga Conferência, diria que o Sporting Clube de Braga, caso consiga essa passagem, será certamente um dos candidatos a conseguir chegar a uma fase adiantada da competição da Liga na Conferência. Ora, o mesmo se pode aplicar, como dissemos, mesmo antes do arranque destas duas partidas na formação de Sporting Lisboa e Benfica. Uma equipa que, sendo uma formação habituada a estar presente na Liga dos Campeões, estando na Liga Europa, obviamente que a tarefa nunca será fácil, mas pelo menos não será uma tarefa tão difícil como supostamente poderia ser na Liga dos Campeões e, portanto, quer Braga para nas contas da Liga Conferência, quer também Benfica para nas contas relativamente na Liga na Europa, são obviamente duas equipas portuguesas que querem carimbar pontos, perdão, para Portugal relativamente a essa fase de Liga, quer da Liga Europa, quer da Liga Conferência, e portanto de todo o interesse, quer para a Braga, quer também para a Sporting Lisboa e Benfica, de conseguirem aqui na carimbar precisamente esse passaporte para a fase de Liga da Liga Conferência, no caso do Sporting Clube de Braga. E numa altura em que está praticamente também a reatar esse jogo entre Sporting Clube de Braga e Áustria de Viena, para nas contas desta na segunda metade, parece-me que não tivemos aqui qualquer tipo de alterações, e numa altura em que temos também esse apito inicial do árbitro da partida que acontece agora e começa então essa segunda metade do Sporting Clube de Braga 1, Áustria de Viena 0.
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0: Já se joga então essa na segunda metade do duelo entre Sporting Clube de Braga e Áustria de Viena. Destaque nesta transmissão para esse embate entre a formação do Benfica e a formação do Aarhus, que para já vai dando vantagem para a formação encarnada por 3-1 perante a sua adversária, e boas perspectivas para a segunda metade e numa altura em que o Sporting Clube de Braga entra claramente a todo gás, como dizíamos há poucos instantes, para tentar aqui resolver o mais rapidamente possível as contas relativas a esse carimbo, a esse acesso até na fase de liga da Liga na Conferência, e o Sporting Clube de Braga que estando em vantagem e uma vez que esteve por cima durante os primeiros 45 minutos, quer obviamente aqui de facto justificar aquilo que foi a sua superioridade durante na primeira parte e carimbar esse passaporte, ou pelo menos deixar praticamente carimbado esse passaporte precisamente para na fase de liga desta Liga na Conferência. Como dizíamos há poucos instantes relativamente a esta na segunda na metade deste Sporting Clube de Braga na Áustria de Viena, com esse gol de Paulo Victor, que vai fazendo a diferença para o lado dos guerreiros do Minho. Relativamente a estes segundos 45 minutos, não tivemos qualquer tipo de alterações, nem do lado do Sporting Clube de Braga, nem do lado da formação do Áustria de Viena. Portanto, tudo na mesma, na equipa que ganha não se mexe, já diz o velho ditado, e Carlos Vicente opta precisamente por isso, não mexer na equipa, e um Sporting Clube de Braga que claramente apostado nesta segunda parte em conseguir aumentar essa vantagem graças a esse pontapé de penalti convertido por Paulo Victor aos 24 minutos da primeira parte, e um Braga que nesta na segunda parte a entrar em todo gás para conseguir aqui mais golos perante a formação do Áustria de Viena. Atentos a este desenrolar do Sporting Clube de Braga na Áustria de Viena, atentos também ao desenrolar dessa partida que coloca frente a frente a equipa do Benfica diante da formação do Aarhus, e para já com a equipa encarnada que vai estando em vantagem com esse 3-1. E o Sporting Lisboa e Benfica, que durante a primeira metade teve aqui hipótese para fazer até mais golos, acabou por permitir, é certo, também um gol-up na formação do Aarhus, mas um Sporting Lisboa e Benfica que, olhando àquilo que foi feito durante na primeira parte, um Sporting Lisboa e Benfica que claramente tem aqui possibilidades de aumentar ainda mais esse marcador que sabe na frente a formação do Aarhus. Para já, no que diz sobre respeito à partida no Estádio Municipal de Braga, já na confirmação do Sporting Clube de Braga a tentar sair para no contra-ataque, e com o Áustria de Viena pelo menos há poucos instantes a aproveitar aqui uma excelente oportunidade a conseguir rasgar a defesa da na formação do Sporting Clube de Braga, valeu Bernardo Fontes, que estava claramente atento a esse adiantar de um jogador que sabe na formação do Áustria de Viena, e acaba por adiantar-se no timing para conseguir aqui uma defesa extraordinária e impedir males maiores para na baliza do Sporting Clube de Braga. Como dissemos há poucos instantes, vamos continuar a acompanhar esta partida, mas para já, no destaque para na segunda metade desse no Benfica, Aarhus, felizmente.
2: É isso mesmo, José Carlos Leal, vai começar a segunda parte do Benfica 13

0: claros. Um Benfica que marcou na primeira parte por Rafa, 1-0. Leandro Barreiro fez 2-0. Pavlidis fez o 3-0. Aliás, o 3-1 depois do Aros reduzir para 2-1. Benfica, acredito eu, vai continuar com o pé no acelerador a querer fazer mais golos e a querer sentenciar a eliminatória hoje, tal como aconteceu frente à equipa do Hearts da Escócia, em relação à qual o Benfica levou da Luz 5 golos de vantagem. Começa a segunda parte.
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0: 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Segunda parte da partida. Esperamos que o Benfica consiga manter o pé no acelerador e chegar a um quarto golo que possa, de facto, tranquilizar ainda mais a viagem para a Dinamarca. Benfica que jogou muito bem na primeira parte e mostrou claramente um futebol de excelência e de grande superioridade perante a equipa do Aros. Resta saber se o Benfica manterá na segunda parte a mesma toada, a mesma intensidade, a mesma vontade de fazer golos. Bola para Tomás Araújo no corredor direito, vai dar curto para Clément Lenglet, recebe de pé esquerdo Clément Lenglet, ultrapassa a divisória, o passa a jogar para Samuel Dal, Samuel Dal a dar para trás para Clément Lenglet, recebe o Francisco, pé esquerdo na bola, encosta para o lado oposto para Tomás Araújo, lá está Tomás Araújo para o lado direito para Alexander Bade, primeira para trás para Enzo Barrenetxea, tem espaço para progredir, Barrenetxea ultrapassa a divisória no campo contrário, leva Barrenetxea, o passa a jogar para o lado direito para Rafa, Rafa segurou, Rafa levou, Rafa de pé direito para trás para Tomás Araújo, de primeira para a esquerda para Clément Lenglet, recebe no grande círculo Lenglet, abriu para a esquerda para Samuel Dal, de primeira Samuel Dal a recolher de pé esquerdo, dá para Prestiani, encostado à linha Prestiani, vai num para o adversário Prestiani, lá está Prestiani, dá para Sudakov, Sudakov no bico da área, rodou Sudakov, vai dar para trás, não, prefere jogar para a frente para Pavlidis, lá está Pavlidis a rodar para o adversário, linha final, cruzamento, cabeceamento ao lado, a bola ainda bate num jogador do Aros. O Benfica entra com tudo, quer mais e mais, quer mais golos. A equipa encarnada, canto para o Benfica, cabeceamento de Leandro Barreira após cruzamento de Pavlidis e um jogador do Aros com o 25 na camisola acabou por cortar para fora. É mais um canto para a equipa encarnada, é o 7-0 em canto para o Benfica. No corredor esquerdo para bater, Samuel Dal levantou com boa conta, cabeceamento sobre a barra. Grande oportunidade para Clément Lenglet marcar o 4-1. Apareceu solto no coração da área. Ganhou perante o adversário. Na luta aérea acabou por chegar ali praticamente à linha da pequena área. Cabeceou sobre a barra. Benfica quase a fazer o 4-1. Já com duas oportunidades nos primeiros dois minutos da equipa do Benfica. A primeira por Leandro Barreiro de cabeça. A bola a ser cortada na hora H por um jogador norueguês. E agora por um jogador dinamarquês, ou melhor, por um jogador norueguês da equipa dinamarquesa, assim é que está correto. E logo a seguir o Benfica quase chegava 4-1, de novo na sequência de um canto com Clément Lenglet na cara do golo a cabecear sobre a barra. Bola para o Benfica, Tomás Araújo recepciona perante o adversário, dá na esquerda para Clément Lenglet, recebe o Francisco, pontapé a rasgar, grande passe, atenção ao Benfica, sai da baliza o guarda-redes Andan Stadi, corte e sítio Benfica, Pavlidis para Prestiani, lado esquerdo Prestiani, grande passe, Samuel Dal, cruzamento segundo posto, Pavlidis de cabeça para trás, o remate que não sai, mas que bem joga o Benfica. A bola para Clément Lenglet, dá para trás para Tomás Araújo, outra vez Clément Lenglet, deixou para Enzo Barrenetxea no corredor esquerdo, entrega para Samuel Dal, o Benfica quer mais, o Benfica não tira o pé do acelerador, bola para trás para Clément Lenglet, rasteira para Enzo Barrenetxea, Barrenetxea para a esquerda para Prestiani, levanta Prestiani, a pé direito na bola, vai num para o adversário Prestiani, a quatro jogadores na área, bailou, cruzou, agarrou o guarda-redes da equipa dinamarquesa, o norueguês Endenstad. Bem, que sufoco para a equipa do Aros. Benfica a entrar fortíssimo na segunda parte. Quer de facto mais gols a equipa encarnada. Aguenta a equipa do Aros. É dentro de sala a chutar para diante. Corta o Benfica. Leandro Barreiro. É para Rafa. Rafa rodeado por adversário. Mas há falta sobre o Leandro Barreiro. O Aros tenta agarrar-se com unhas e dentes a este resultado de apenas dois gols de desvantagem. Mas é uma superioridade total do Benfica. Enzo Barrenetxea para Clément Lenglet, encosta na esquerda, recebe Samuel Dal, adiantou para Pavlidis, o primeiro para Samuel Dal, recolheu Samuel Dal para trás para Enzo, Enzo Barrenetxea mais para trás ainda para Lenglet, Lenglet para Tomás Araújo, a pé direito da bola Tomás Araújo, fura entre dois jogadores, leva Tomás, entrega na esquerda para Samuel Dal, que bem joga o Benfica, Sudakov, Prestiani, Pavlidis, Sudakov, grande corte da equipa do Aros para fora. Lançamento para a equipa encarnada no corredor esquerdo, Samuel Dal para bater, dá para trás para que Clément Lenglet mais para trás ainda para Samuel Soares, a primeira para Enzo para Clément Lenglet, pé esquerdo na bola, deixou para Samuel Dal para Pavlidis, fura Pavlidis, entre um, entre dois, corta a equipa do Aruz e tenta vir para a resposta, minuto 5 da segunda parte, Benfica 3, Aruz 1.
2: E para já, com os primeiros quase 9 minutos de na segunda parte, mantém-se essa vantagem para o Sporting Clube de Braga por uma bola 0-5 do Áustria de Viana.
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0: Uma grande oportunidade para o Benfica, Samuel Dali isolado com Pavlidis ao lado, não conseguiu tocar para o golo. Mais uma oportunidade para o Benfica fazer o 4-1. De facto, este 3-1 é mentiroso. O Benfica podia estar a dar uma goleada histórica à equipa do Aros e, por que não, os mesmos 7 que aplicou ao Casa Pia. Benfica no ataque, Prestiani pela esquerda, curto para Pavlidis, Sudakov, mas Sudakov claramente o elo mais fraco do Benfica. Claramente, Sudakov. Agora ali uma bola que acerta no árbitro, proveniente de um jogador do Aruz, portanto é reposta a bola a favor da equipa do Aruz. Aruz que tenta, enfim, sobreviver a esta vantagem da equipa encarnada no jogo. Sobreviver, diria, à hipótese de Benfica fazer mais golos. O Aruz, se perdesse só por 2, sairia daqui muito feliz. Também é a superioridade da equipa encarnada. E agora, eu creio que a dúvida que se coloca ao Marco Silva, se o jogo se adiantar com o Benfica a precisar de mais golos, é se apostará em jogadores de fora ou se dará mais tempo aos que estão a jogar. Porque no Benfica, quem vem de fora ou quem tem vindo de fora, geralmente não tem acrescentado, antes pelo contrário, tem subtraído muita qualidade ao jogo do Benfica e por isso creio que Marco Silva, enquanto não fizer um quarto golo, vai continuar a manter os mesmos jogadores, creio eu. Porque tem sido gritante a diferença entre os titulares e os suplentes. Bola para o Benfica, Leandro Barreiro sai a jogar, curto para Enzo, Barreiro cheia para trás para o central Tomás Araújo, 7 minutos da segunda parte, o Benfica continua a tentar chegar ao quarto golo. Tomás Araújo rasteiro para Clément Lenglet, desmarca-se na esquerda Samuel Dal, Sudakov também a abrir pela esquerda, Pavlidis baixo para a direita, fura Clément Lenglet, tem ao pé de Cienzo, Barrena de Cheia, joga para trás para Tomás Araújo, ultrapassa a divisória no campo contrário, lá está o Benfica outra vez na frente de ataque, Tomás Araújo tem Rafa a desmarcar-se também, Sudakov, Isitu, deixou para trás para Enzo, Barrena de Cheia, na esquerda para Samuel Dal, desmarca-se Prestiani mais na esquerda ainda, lá está Prestiani para trás para Samuel Dal, rasteiro mais para trás para Clément Lenglet, Lenglet para Tomás Araújo, chama o Aros, o Benfica a tentar encontrar espaço nas costas depois, bola para Bá, curto, mal Bá, a bola acaba por bater num adversário e ressaltar para fora, lançamento para o Benfica, Alexander Bá para bater, vai jogar curto para trás para um companheiro, lá está Bá para Sudakov, segura Sudakov, acelera Sudakov, vamos Sudakov, lá vai Sudakov, a demorar a soltar a bola, dá para trás para Enzo Barrancher, na esquerda para Samuel Dal, desmarca-se Prestiani, bico da grande área, já feito o Prestiani, passou por um, passou por dois, complicou, podia ter soltado a bola, foi desarmado, tentou Prestiani no 1 para 1, não conseguiu, recupera o Benfica, atenção Pavlidis, está na grande área, roda Pavlidis, vai para a cabeceira, cruzamento, tira a equipa do Aruz, tenta sair a jogar, a equipa dinamarquesa vai a progredir no corredor central, a Camará, pontapé na frente, corta o Benfica, bola para Tomás Araújo, insiste o Benfica no ataque à procura do 4 a 1, Tomás Araújo para a esquerda para Samuel Dali, experiência o Barreiro cheia, ultrapassa a divisão no campo contrário, Benfica outra vez no ataque, passa a rasgar, longo para Rafa Silva, recolheu o pé de direita na bola, desmarca-se Bá, lá está Rafa a progredir. Rafa dá para trás para Leandro Barreiro, perto da grande área, a curtinho com Enzo Barreiro de Xena, esquerda para Samuel Dal. Samuel Dal para Prestiani. Prestiani olha para um adversário, vem para trás, atrasou, é para Samuel. Samuel mais para trás para Enzo Barreiro de Cheia, abriu para Tomás Araújo, pé direito na bola. Tomás Araújo desmarca-se. Enzo Barreiro de Cheia, rodou, entregou, é para o lado direito para Alexander Barr, recolheu Bá, adianta-se um ataque, o Benfica outra vez. Bá para Enzo Barreiro de Cheia, sai de um adversário, bem Enzo Barreiro de Cheia, agora a demorar muito tempo, a encostar curto em Clément Lenglet. Lenglet para Samuel Dal, Benfica roda, roda, roda em cima do Aros, à procura do 4 a 1, 10 minutos, segunda parte, Benfica 3, Aros 1.
2: Já pelo Estádio Municipal de Braga, vai-se mantendo esse golo que vai fazendo a diferença. Apontado por Paulo Victor na primeira parte aos 24 minutos, Sporting Clube de Braga 1, Áustria de Viana 0.
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0: De regresso ao Estádio da Luz, ganha o Braga ao Áustria de Viena por 1-0. Ganha o Benfica por 3-1 ao Aros. Mas sabe a pouco, o Benfica quer mais, quer tentar chegar a mais golos, numa altura em que no Aros há duas substituições. Vão entrar na equipa dinamarquesa com o número 27, Stefan Tchamtche. Jogador dinamarquês, e com o número 29, outro dinamarquês, Rasmus Karstensen. São os homens que entram na equipa dinamarquesa. O Aros a pedir cabeça, neste caso Jakob Poulsen, o dinamarquês de 43 anos que lidera o Aros, está a pedir cabeça à sua equipa. Atenção que o Aros ganha um canto. Pontapé longo na frente, Samuel Dal com dificuldades, acaba por cortar para fora. Canto para a equipa do Aros. No corredor direito do ataque da equipa dinamarquesa. Atenção Benfica. Benfica não tem sido muito feliz na bola parada. Já sofreu alguns golos em bola parada defensiva. Pelo menos dois contra o Académico de Viseu e dois contra o Santa Gala. Pede-se atenção à equipa do Benfica neste lance. Atenção à equipa do Aros. É o primeiro canto do jogo para o Aros. 7-1 em cantos. A ser batido na grande área, sai Samuel Soares e agarrou. E pode lançar já o contra-ataque do Benfica. Atenção Rafa, sai de um, sai de dois, espetáculo Rafa. Tem o apoio de Prestiani, bola para Prestiani, ainda Rafa, pode entrar na área. Corta a equipa do Aros. Quase, quase Rafa, a levar tudo na frente para o quarto golo do Benfica, que não aconteceu. Responde o Aros pela esquerda, acabadinho de entrar da equipa do Aros, pode ser perigoso. Atenção, o remate, a recarga, tiro ao Benfica. Atenção ao Aros, contra-ataque perigoso, a dupla que entrou mesmo agora, Rasmus Karstensen e Stefan Tchamtche, a fazer a cabeça em água aos jogadores do Benfica, e quase a equipa do Aros a conseguir o 3-2. Benfica tem que marcar mais um golo, claramente que o Benfica justifica uma vantagem de mais golos, mas continua a haver falta de eficácia. Benfica agora a poder aproveitar um contra-ataque. Tomás Araújo para Rafa, desmarca-se Tomás Araújo, Rafa a pedir apoio, volta para trás, dá para Leandro Barreiro. Leandro Barreiro descongestiona para Enzo Barreiro de Cheia, para Clément Lenglet, na esquerda para Samuel Dal, desmarca-se Prestiani, bola para trás para Enzo Barreiro de Cheia, de pé direito dá para trás para Clément Lenglet, está no grande círculo Lenglet, rasga o passo para o lado oposto para Alexander Bá. Bá para trás, é para Tomás Araújo. Benfica com dificuldades para criar oportunidades na segunda parte. Bola curta para Clément Lenglet, desmarca-se para Prestiani, ainda Lenglet, o Aros bem fechado a defender. Samuel Dal para Prestiani, para Samuel Dal, roda Benfica à entrada da área do Aros, a não conseguir no entanto penetrar na defensiva da equipa dinamarquesa. Bola para Tomás Araújo, vai ser para Antônio Barreiro de Cheia, agora sim com algum espaço, vai para o ataque, na esquerda para Sudakov. Sudakov vai para a grande área, ainda Sudakov. Prestiani vai entrar na grandeira, pode rematar Prestiani, demorou Prestiani, desmarca Samuel Dal, bom passo para Samuel Dal, levantou na grande área Sudakov. Sudakov adormecido, desistiu do lance e tenta o Aros vir para a resposta, corta Clément Lenglet e fica agarrado ao pé esquerdo. fica agarrado ao pé esquerdo. No contra-ataque da equipa do Aarhus. Atenção que entrou Rasmus Carstensen, como já disse, para o lugar de Colin Rosler. E entrou Stefan Tchantcha para o lugar de Sebastian Jorgensen. O autor do golo da equipa do Aarhus neste jogo. Bem, foi ali um mau apoio de pé de Clément Lenglet, depois foi pisado pelo adversário, foi descalçado pelo adversário e ficou ali a sensação que podia ter ficado lesionado com alguma gravidade Clément Lenglet, felizmente não. Bola para a equipa do Aarhus no corredor direito. Benfica a tentar recuperar a bola. O Aarhus a tentar sair, Benfica a tentar na pressão alta ficar com a bola, aproveitando depois o desposicionamento da equipa dinamarquesa. Conseguiu, bola para a esquerda para Prestiani, 3 para 3, Prestiani pode ir para cima, Prestiani já passou, ganha o canto, ganha o canto para o Benfica, 8-1 em cantos, 69% contra 31 em posse de bola, 11 contra 1 em remates, canto para o Benfica. Do lado esquerdo do ataque encarnado, Benfica a tentar chegar ao 4-1. Vai tudo para a grande área do Aarhus. 11 do Aarhus, 7 do Benfica. Samuel Dal de pé esquerdo para tirar a bola para a grande área do Aarhus. Levanta os dois braços Samuel Dal. Benfica tenta chegar ao 4-1. Samuel Dal de pé esquerdo levantou. Corta a equipa do Aarhus. 15 minutos, segunda parte, a caminho dos 16. Benfica 3, Aarhus 1.
2: Já pelo Estádio Municipal de Braga, mantém-se essa vantagem para a equipa da casa. Sporting Clube de Braga 1, Áustria de Viena 0. Numa altura em que estamos precisamente com a chegada quase aos primeiros 20 minutos desta segunda parte.
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0: Olha o Benfica no contra-ataque, Sudakov pode ser letal, dá para Prestiani, avança Prestiani, já demorou algum tempo, passou Prestiani, grande área, vai para o cruzamento de Prestiani, ainda Prestiani atrasou, tira a equipa do Aarhus. Tira a equipa do Aarhus, recupera o Benfica, Clément Lenglet no corredor esquerdo, tenta o Benfica desesperadamente chegar a mais um golo, a equipa desesperadamente não é o termo, o termo é que a equipa está com muita vontade de chegar ao 4-1, mas sem desesperos, a jogar com tranquilidade, com qualidade, com fluidez, é verdade que menos acutilante e menos capaz de desequilibrar o Aarhus em relação à primeira parte, isso é verdade, e quando se pensava que o Aarhus se pudesse soltar mais e abrisse mais espaços, eis que o Aarhus se fechou bem em copas na sua defensiva para não dar mais golos ao Benfica. Bola para o Benfica, bola para Vangelis Pavlidis no corredor esquerdo, vai com o adversário, tenta passar Pavlidis, corta a equipa do Aarhus, a bola bate ainda em Pavlidis, vai para fora, lançamento para a equipa do Aarhus no corredor direito, vai bater para o interior do relvado da equipa dinamarquesa, lá está para bater o lateral direito da equipa do Aarhus, é ele Andersen. Lá está Andersen, bate na frente, a bola a ser jogada para um jogador do Aarhus, Benfica tenta ficar com a bola e consegue, Lenglet adiantou para Rafa, Rafa curto para trás para Bá, Bá prefere deixar rolar a bola e atrasar para o guarda-redes Samuel Soares, 3-1 para o Benfica, faltam golos ao Benfica, a equipa na segunda parte não tem conseguido desequilibrar tanto o adversário, ataca ao Benfica, bola longa para Rafa, desmarca-se Alexander Bá, muito bem Rafa, dá para Bá, vai para a área Bá, tira o cruzamento, corta a equipa do Aarhus, insiste o Benfica, mas o Aarhus sai a jogar, Samuel Dal na pressão a tentar roubar a bola ao adversário, não consegue, a bola para Kahl, sai a equipa sueca para o ataque, aliás sai o sueco para o ataque, bate na frente mas para as mãos de Samuel Soares, o sueco Erik Kahl, 24 anos de idade, a chutar na frente para o homem que entrou na segunda parte, a alta velocidade, corria Rasmus Carstensen, não conseguiu chegar a bola, recupera a equipa do Benfica, tenta vir para o ataque outra vez a equipa do Benfica, bola para trás para Samuel Dal, rasteiro para Clément Lenglet, lá está o francês Lenglet, a jogar curto com Tomás Araújo no corredor direito, Tomás Araújo espera por apoio, tem o Petzi Lenglet, joga para Bá, Bá para Tomás, Tomás Araújo para Rafa, Rafa para Tomás, creio que lá está, provavelmente o Benfica agora a precisar de alguma frescura, vamos ver, se os suplentes dão essa frescura, não têm dado, daí se calhar a dúvida de Marco Silva, se espera mais algum tempo à procura do 4-1 pelos jogadores que estão em campo ou se meta alguém de fora, para já parece que Richard Rios é chamado, bola para o Benfica, bola para Tomás Araújo, O Xadrez tem entrado muito mal nos jogos. Quando digo muito mal, apenas a limitar-se a trocar a bola para trás e para o lado e a tirar a agressividade da equipa do Benfica. Bola para o Benfica, mas Rafa mal a colocar a bola no guarda-redes da equipa do Aruz. Ele fica muito menos inspirado na segunda parte, muito menos criativo, muito menos capaz de desequilibrar. Está a faltar algum fulgor também à equipa encarnada em termos físicos. Têm sido muitos os jogos, claro. Na altura em que Rafa acaba ali por ser tocado por um adversário. Bola para a equipa. Aliás, foi mão do Rafa ou não? Ficamos na dúvida ali se a falta era do Rafa, se era do homem, era mesmo do dinamarquês. Bola para a equipa do Benfica. 20 minutos de segunda parte. Benfica 3, Aruz 1.
2: Uma altura em que chegamos praticamente quase aos 70 minutos na segunda parte deste Braga 1, Áustria de Viena 0, vale o golo de Paulo Victor.
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0: Na altura em que entra Richard Rios para o lugar de Leandro Barreiro na equipa do Benfica, pede-se ao Richard Rios que venha com tudo, que venha com paixão, que venha com vontade de somar mais golos e de somar mais frescura, mais intensidade, mais agressividade à equipa do Benfica, renovando as forças do Benfica. Na altura em que as forças vão faltando, bola para a equipa do Aruz, fica a não conseguir criar oportunidades na segunda parte, ao contrário da primeira, em que o Benfica, sem exagero, por 6 vezes criou oportunidades de golo, e mesmo em termos de remates não tem nada a ver o que aconteceu na primeira parte com o que aconteceu na segunda. E fica muito menos capaz na segunda parte do jogo. Benfica tenta recuperar uma bola alta, não consegue, sai o Aruz para a resposta, pontapé longo na frente para o lateral esquerdo da equipa do Aruz, sai jogar, puxa para dentro, atenção ao Aruz, a bola a ser jogada por Emerby, dá para o lado oposto para Anderson, a progride para a grande área do Benfica, atenção, bate para a direita, recolheu Beck, vai cruzar na área, corta Clément Lenglet, tenta ser o Benfica para a resposta, insiste a equipa do Aruz, mas Prestieri manda para fora, lançamento para a equipa dinamarquesa. Lado direito do ataque da equipa do Aruz, vamos ver se Sheldrup, Luke Bacchi e John Durant vão ter hipótese de entrar ou não. Uma altura em que me parece que Sudakov e Prestieri estão muito abaixo já, perderam de facto frescura com o decorrer da partida. Bola para a equipa do Benfica, Richard Rios a conduzir, tem ao pé de si Alexander Bá, para o jogo, Richard Rios rasteiro para Enzo Barrena de Cheia, vai o Benfica para o ataque, Barrena de Cheia bate para a esquerda para Samuel Daldes, marca-se Prestiani, mas o Aruz na segunda parte não dá nada à equipa do Benfica, o Benfica não tem conseguido de facto desequilibrar. Bola para a equipa encarnada, Prestiani muito marcado, também muito menos solto na segunda parte, Prestiani, Benfica parece contente com o resultado, creio que é curto em função do que tem sido a superioridade da equipa do Benfica. Atenção ao Aruz, vai na resposta da equipa dinamarquesa, mas há falta. Livre para a equipa do Benfica, lateral direito Alexander Bá para colocar a bola no relevado a rolar. Lá está a equipa do Benfica a tentar sair outra vez para o ataque. Rafa curto para Richard Rios. Richard Rios a pausar demais o jogo, dá para trás para Lenglet, adiantou para Pavlidis, roda Pavlidis, Sudakov, mas o Benfica muito mal nesta fase do jogo, a equipa a perder fluidez, a perder dinâmica, a perder acutilância, a equipa está a jogar muito devagar, um futebol mais estereotipado, sem conseguir encontrar de facto movimentos de ruptura na defensiva do Aruz, e o Aruz claro que agradece, tem os 11 jogadores posicionados, o Benfica a não conseguir soltar-se tanto como na primeira parte do jogo. O Aruz até vai acreditando que no futebol direto pode chegar ao segundo golo. Bola para o Aruz, bola na grande área, Atenção à equipa do dinamarquesa, bola no corredor esquerdo, vai rolar ali Becker com o apoio de Anderson, bola para trás para Arnstad, vai rodar outra vez o Aruz a insistir pelo lado direito, quatro homens na área, cruzamento, corta o Benfica, tenta ser o jogar e não consegue, ainda o Aruz, segunda vaga de ataque, corta Prestiani, dá para Samuel Dal, tenta soltar-se na frente Samuel Dal, agora a bater na frente para Prestiani, mais um passo errado, não está nada bem o Benfica na segunda parte, mas recupera a equipa encarnada, volta a perder a seguir, pouca fluidez, pouca capacidade de circulação do Benfica na segunda parte, tenta a equipa dinamarquesa, mas agora o mau passo, recupera o Benfica, pode ir para a resposta, mas que mal o Benfica nesta fase do jogo. Lá está o que eu tenho dito sobre o Benfica nesta temporada, equipa capaz do melhor e do pior, sobe até ao céu e desce até ao inferno, equipa na segunda parte deste jogo muito trapalhona, muito pouco solta, muito pouco fluida. Bola para o Benfica, Samuel Dal a dar para trás para Clément Lenglet. Clément Lenglet a tocar para Tomás Araújo, pé direito na bola Tomás Araújo. Minuto 70 do jogo, Benfica 3, Aruz 1.
2: E praticamente com 74 minutos no Estádio Municipal de Braga vai-se mantendo Sporting Clube de Braga 1, Áustria de Viena 0.
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0: E desta feita para Marco Silva não dá para esperar mais. Eu disse que ele se calhar estaria um pouco hesitante entre o que deram os suplentes e os titulares nos últimos jogos e acabou, acho que ele estaria à espera que os titulares chegassem a mais golos, mas perante o marasmo que tem sido a exibição do Benfica na segunda parte, vai mexer com gente do banco. O Benfica baixou demais a sua qualidade na segunda parte, vai entrar Sheldrup, vamos ver se o banco agora finalmente vai somar. Vai sair Prestiani, que estava completamente ao lado do jogo na segunda parte. Claro que pode ser físico também, o Benfica tem jogado muitos jogos. Vai sair Pavlidis também, que estava também a perder muitas bolas. Entra John Duran, entra também Sheldrup na equipa do Benfica. E creio que mais cedo ou mais tarde também poderá entrar Luke Baca para o lugar de Sudakov. Vamos ver se Sheldrup e John Duran entram com tudo ou não. Também tem entrado muito mal, apesar de John Durant ter feito um golo à equipa do Casa Pia, fez o golo e esteve desaparecido em combate no resto do jogo, a perder quase todas as bolas que lhe chegavam. Vamos ver o que é que vai dar esta fase do jogo. Para já temos o Benfica irreconhecível em relação ao Benfica da primeira metade do jogo. Bola para a equipa do Aruz no corredor central, Benfica a tentar não sei bem o quê, porque a equipa não só não consegue avançar para o quarto golo, nem sequer cria oportunidades, como também não consegue impedir que o Aruz se aproxime com algum perigo. Bola para o Aruz outra vez, bola do lado direito, atenção à equipa dinamarquesa, demora muito tempo, tenta bascular pela direita, tenta cruzar na grande área, bola rasteira, tenta o Aruz criar perigo, atenção, bola pela direita, vai haver cruzamento, muito tempo perdido, cruza agora, corta o Benfica, Clément Lenglet, mas a bola saiu para o lado da linha final, ponta, pé de rede para a equipa encarnada, que parece satisfeitíssima com o 3-1. É verdade que é uma vitória, é verdade que o Aruz é muito inferior, é verdade que ninguém acredita que o Aruz marque e ganhe por 3 golos ao Benfica na segunda mão, mas sinceramente esperava-se muito do Benfica na segunda parte, ou melhor, muito mais do que este completo ocaso no jogo benfiquista em relação à primeira parte. Uma altura em que o Aruz vai mexer, vai entrar com o número 11 na camisola, na equipa do Aruz, Giftlinks, jogador sul-africano de 27 anos, bola para a equipa encarnada na sua grande área, bola para Samuel Soares. Samuel Soares é muito complicativo com os pés, demorou muito tempo, a bola passou por um triz ao lado do jogador dinamarquês. Bola para o Benfica, Barrena de Cheia para Sudakov, curto para Samuel Dalles, marca-se Richard Rios, marca-se Sheldrup, aqui para o Benfica a tentar soltar-se na frente, Sheldrup a complicar, Sheldrup a meter-se na boca do lobo. Sheldrup ainda não apareceu nesta época. Bola para o Benfica no corredor esquerdo. Samuel Dal vai atrasar para Clément Lenglet. Benfica Vamos ver se consegue fazer mais um golo ou não. Junto a si tem Enzo Barena de Cheia. Bola para Tomás Araújo, dá para Enzo Barena de Cheia. Solta na frente para John Duran. John Duran curto para Sudakov. Passa a jogar para Rafa. Pode ir para o cruzamento Rafa. Lado direito Rafa. Abreu, Sheldrow pode marcar. E atira para fora. Mal Sheldrup, grande passe de Rafa. Sheldrup com a baliza na frente. Acabou por não conseguir atacar a bola bem. Bem, meteu-a muito mal. Acabou por trocar os pés. Chocou um pé contra o outro e a bola acabou por sair para fora. Bom passe de Rafa a rasgar para Sheldrup. Tinha tudo para fazer golo. Mas na cara do golo trocou os pés. E atirou a bola de um pé contra o outro e a bola acabou por sair para fora. Bola para o Benfica, bola para Richard Rios. Dá para Samuel Dal. Samuel Dal a complicar. Tem que atrasar para Lenglet, mais para trás ainda para o guarda-redes da equipa do Benfica. Samuel Soares. Lá está Samuel Soares, curtinho para Enzo Barena de Cheia. Virou na frente, Barena de Cheia com espaço para progredir. Deixou para Richard Rios. Richard Rios avança para o lado esquerdo. A conduz Richard Rios. Leva a bola Richard Rios, adiantou para Sudakov. Desmarca na direita Bá. Desmarca-se também na área de John Duran. Bola para Bá, lado do direito Bá. Até ao pé de si Rafa. Bola para Rafa. Rafa para Bá. Linha final Bá, pode cruzar Bá. Ainda Bá bateu, grande área. O desvio, grande confusão. Tira a equipa do Aros. E insiste o Benfica. Bola para Richard Rios. Lado direito atrasou para tudo para Tomás Araújo. Tomás Araújo tem John Duran solto, prefere guardar e atrasar, meia hora a segunda parte. Benfica 3, Aros 1.
2: E para já, com quase 80 minutos, Dub na partida, no Estádio Municipal de Braga, vai-se mantendo Braga 1, Abne, Áustria de Viena 0.
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0: Pontapé de baliza para a equipa do Aros, depois de um péssimo remate de Richard Rios, a rematar a bola muito por cima da barra. O Benfica não conseguiu na segunda parte, de facto, criar perigo. Quem viu o Benfica na primeira e vê na segunda, está como aconteceu em vários jogos desta época. A equipa continua a oscilar muito. Bola para o Benfica, bola para Alexander Bá no corredor direito. Adianta-se no ataque Alexander Bá, pisa a bola, joga para trás para Tomás Araújo. Tomás Araújo rasteiro, tem ao pé de si o Clément Lenglet. Bola para Clément Lenglet, de pé esquerdo Lenglet, avança no ataque, desmarca-se Sheldrup. Agora pode ser perigoso Sheldrup, recepção de Sheldrup, tenta passar para o adversário Sheldrup. Ainda Sheldrup adiantou, bem jogado Sudakov. Mas o Sudakov, não há maneira do Sudakov aparecer no Benfica. Claramente o elo mais fraco, Sudakov. Está com o Benfica, bola pela esquerda. Bem, o que se passa com o Sheldrup? Completamente distante do mínimo aceitável para um jogador do Benfica nesta segunda, neste início de época. Vamos ver se o Benfica ainda tem margem para marcar mais um golo. Bola para Richard Rios, dá para trás para Alexander Bá. Avança no ataque Bá, dá curto para o guarda-redes Samuel Soares. Lá está Samuel Soares a entregar para a esquerda para Clément Lenglet. Desmarca-se um ataque encarnado. Passo longo para a corrida de Rafa. Grande recepção de Rafa, mas depois esqueceu-se da bola. E não tinha o apoio dos homens da retaguarda. Benfica a desligar muito os lances. Agora tenta recuperar Samuel Dal com o Sheldrup, mas o Sheldrup não ganhou uma bola ainda. Bola para a equipa do Aros, tenta vir para a resposta. Clément Lenglet com o adversário, sai Lenglet, solta para Sheldrup. Sheldrup para Richard Rios. Bem, fica para o ataque Richard Rios. Passe na frente para John Duran. Esqueceu-se da bola, conseguiu recuperar John Duran. Vai para a grande área, Sheldrup. Atenção Sheldrup, tenta Sheldrup, remata, tirou, defende o guarda-redes da equipa da do Aros. Finalmente um remate à baliza do Benfica. Na segunda parte do jogo, creio que é o segundo apenas. Sheldrup a puxar para o pé esquerdo, a rematar. Boa defesa do guarda-redes da equipa dinamarquesa. Grande defesa de Eden Stad. Canto para a equipa do Benfica, Sudakov para bater. Levanta os dois braços Sudakov, vai partir para a bola. Levantou, grande área, tira o Aros de qualquer maneira. Insiste o Benfica, bola para Clément Lenglet. Vai recolher a bola na sua zona defensiva. Alexander Bá a ficar com a bola. Tem ao pé de si Samuel Dal. Também o Tomás Araújo. Reorganiza a equipa do Benfica. Bola para Tomás Araújo. Está ali de pé direito a deixar para Enzo Barena de cheia, outra vez Tomás Araújo. Tomás Araújo olhou para um lado, olhou para o outro, vai parar, para muito. Benfica na segunda parte, a equipa está contente com o 3-1. Mas sinceramente, pensei que o Benfica vinha com a mesma toada da primeira parte, com a mesma vontade de fazer golos, mas não só os titulares conseguiram dar essa frescura na segunda parte, e quem veio do banco, na mesma linha do que tem sido este Benfica desta época, não tem somado. Agora Rafa, a aparecer pela direita Rafa, roda Rafa perante o adversário, tenta levar Rafa, roda Rafa por um, por dois, ainda Rafa, ninguém o para, Rafa, linha final, corta o jogador da equipa dinamarquesa, insiste o Benfica de John Duran para trás para Alexander Bá, Alexander Bá para trás para Tomás Araújo tem desmarcado o Clément Lenglet, dá-lhe a bola para Enzo Barena de cheia, Clément Lenglet perto da grande área norueguesa, deixou para o lado esquerdo para o Sheldrup, Sheldrup baila para o adversário Sheldrup, ainda Sheldrup, dá para trás para Enzo Barena de cheia, vai para a grande área, demora algum tempo, dá para Sudakov, ou Richard Rios. Entregou em Richard Rios, em vez de se virar para a frente, virou-se para trás e atrasou a bola para o central. Insiste o Benfica, Enzo Barena de cheia, vai para a grande área, passe para Sudakov, Sudakov, Richard Rios, mas de facto o Benfica a perder muita clarividência, recupera Bá, agora vai para a grande área Bá, tem um adversário à larga, adormeceu. Bem, que Benfica irreconhecível na segunda parte. Tenta agora recuperar a bola Rafa, muito bem Rafa, minuto 80 do jogo, Benfica 3, Aros 1.
2: E o Sporting Clube de Braga, que podia ter chegado ao 2-0 num pontapé de penalti que teve à sua disposição, falha e, portanto, com 84 minutos na segunda parte, contém-se essa vantagem de 1-0 para o Sporting Clube de Braga perante o Austria de Viena.
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0: Benfica do muito bom ao muito mau. Segunda parte do Benfica. A equipa não consegue criar oportunidades. Não consegue aproximar-se sequer do golo. Muito trapalhona, muito confusa. A perder muitas bolas. Sem velocidade, sem fluidez. E o Aros acaba por defender-se bem. E por não permitir praticamente nada ao Benfica, claro que muito preocupa da equipa encarnada, em função do que tem sido o jogo do Benfica nesta segunda parte, irreconhecível em relação à primeira, repito. Benfica que vai tentar outra vez vir para o ataque, no lado direito do ataque encarnado, bola para Tomás Araújo, Tomás Araújo a jogar para o lado direito para Alexander Bá. Benfica, mais do que o jogar mal, o que me surpreende no Benfica na segunda parte, é a falta de vontade de fazer mais golos, e o que me surpreende em quem entra é outra vez entrar para não somar, pelo contrário, para subtrair imenso em relação ao jogo do Benfica. Bola para Rafa, dá para Richard Rios, desmarca-se Rios na direita, lá está o Rios neste jeito molengão. Bem, que nível do Rios neste, se na primeira época do Benfica pouco jogou, nesta época nada joga. Benfica no ataque, bola para Sudakov, que desapareceu o jogo inteiro. Tem sido o elo mais fraco do Benfica. Esperava-se que pudesse ter saído mais cedo, mas não saiu. Marco Silva continua a confiar no Sudakov. Bola para Alexander Bá no lado direito. Benfica muito lento, satisfeito com os dois golos de vantagem. Bola para Tomás Araújo, dá para trás para Clément Lenglet, avança Lenglet no ataque, para a esquerda para Samuel Dal, Samuel para Sheldrup, Sheldrup vem para dentro, encosta em Enzo Barena de cheia, vai dar para trás para Lenglet, Benfica limita-se a circular, Lenglet tenta entrar, Tomás Araújo, Sudakov, rasteiro, Sheldrup, entrou, grande área, Richard Rios pode marcar e atira-se para o chão. Oh Richard Rios, joga a bola, tem a baliza na frente, atira-se para o chão, incrível atitude de Richard Rios, tem a baliza na frente, passe de bandeja de Sheldrup e atira-se para o chão. É inacreditável a atitude Richard Rios, incrível, tem tudo para fazer gol, está à frente do defesa, tem a bola na frente e atira-se para o chão, incrível, de facto inacreditável atitude de Richard Rios, tem o gol na frente, passe de bandeja de Sheldrup, está isolado e prefere atirar-se para o chão, ainda por cima um teatro mal feito, do que tentar o gol. Inadmissível, não tenho outra palavra. Sai no Benfica Sudakov, entra Ausnes para o seu lugar, Vai entrar também Kaminski, creio que para o lugar de Rafa, vamos ver. Como é que o Richard Rios, com a baliza na frente, a bola na frente, ao alcance do seu pé direito, se atira para o chão, em vez de alvejar e fazer golo. É que mesmo que o árbitro marcasse penalti, o VAR iria reverter. Portanto, incompreensível, de facto, esta atitude do Richard Rios. Bola para a equipa encarnada, bola para o lado esquerdo, é para Enzo Barrena de cheia. Deixou curto para Clément Lenglet. Ele fica a tentar entrar novamente no ataque. Bola para Enzo Barrena de cheia. Muito lenta a equipa do Benfica. Baixou demais o ritmo na segunda parte. Bola para Frederik Ausnes. Para trás para Sheldrup. Avança Sheldrup. Sai de um. Sai de dois. Dá para Samuel Dalla. Outra vez Sheldrup. Entrou na grande área. Que perigo. John Duran. Bem, o que é isso, John Duran? A bola a sobrar. Tomás Araújo. Tenta rematar. Mas mal o Benfica. John Duran tinha a baliza ao pé de si. Jogou a bola para aí 20 metros para trás. Bola para Tomás Araújo. Deixou para Lingley. Lingley para a esquerda. Benfica muito pobre na segunda parte. Bola para a esquerda para Samuel Dal. Lá está Samuel Dal a entregar na ala para Sheldrup. Sheldrup a tentar jogar com John Duran. Bem, de facto, há jogadores que ainda não estão no Benfica, sinceramente. Podem vir a dar muito, mas para já não dão nada. Bola para Sheldrup. Avança pelo corredor esquerdo. Coloca em Frederik Ausnes. Tenta dar a bola para Richard Rios. Mais uma ação estranha do Richard Rios. A atrapalhar-se com a bola. 85 minutos de jogo. Benfica 3, Aros 1.
2: E para já na outra, na partida vai-se mantendo essa na vantagem para o Sporting Clube de Braga, que acaba precisamente por chegar ao 2-0 nesta precisa altura e acaba por faturar um golo que pode ser crucial precisamente para esse apuramento do Sporting Clube de Braga no rumo até na próxima fase do... da fase de liga, da Liga Conferência, neste caso, onde acaba aqui por conseguir um golo num pontapé de penalti que acaba por ser convertido precisamente por um dos homens que esteve claramente em destaque nesta partida e que acaba então por dar essa vantagem de 2-0 para a formação do Sporting Clube de Braga. E neste caso, Diego Rodrigues, aos 88 minutos, a fazer assim o golo que dá essa vantagem de 2-0 para a formação do Sporting Clube de Braga.
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0: A segunda parte, um Benfica irreconhecível em relação à primeira metade do jogo. Passámos de um Benfica muito bom para um Benfica completamente caótico. E quem entrou em campo entrou muito mal. Benfica no ataque, passa a rasgar para John Duran, é demasiado longo. Mais um mau passe, de facto o Benfica, quem viu jogar esta equipa na primeira parte, de facto há coisas que ninguém entende. Bola para Kaminski, Kaminski para Richard Rios, Richard Rios para Kaminski, Kaminski para Richard Rios, lá está, o Richard Rios joga parado, paradinho, com ele os resultados acabavam todos 0-0. Bola para o Benfica, bola para Frederik Ausnes, dá para Sheldrup, entra na área Sheldrup, passou, atenção, o remate, prensado no adversário, ponta, pé de canto para a equipa do Benfica. Lado direito do ataque encarnado é o 10-1 em cantos. Ausnes a dar para Sheldrup, entrou na área, colocou para Richard Rios, o remate, a bola a prensar no adversário é canto para a equipa encarnada. Agora a dúvida que fica, essa bola bateu no jogador do... Exatamente, é cá. É canto para Frederik Ausnes bater. Vai levantar na grande área dinamarquesa. 10-1 em cantos. Vai toda a gente para a grande área dinamarquesa. O Benfica tenta chegar num canto ao 4-1. Segunda parte não justifica golos do Benfica. A primeira justificou para aí 6 ou 7. Para vermos a comparação. Canto batido. Grande área. Mal outra vez o Benfica. Atrapalharam-se ali na frente. Kaminski e Tomás Araújo, nem um nem outro chegou à bola. E o Aros vai para o ataque. Diria que as duas equipas estão satisfeitas com este resultado. E os jogadores, volto a falar do Sheldrup, do John Duran e do Richard Rios. O que surpreende nestes jogadores é que estão a entrar e estão a subtrair imenso o jogo do Benfica, com uma tremenda falta de atitude, com uma tremenda falta de velocidade, sem tentarem ajudar a equipa a fazer mais golos, muito displicentes no seu jogo, E isso é que me surpreende. É um dos jogadores que estão no banco e que parece que estão conformados em estar no banco, porque quando entram parece que estão mesmo a fazer um grande frete. Bola para a equipa do Benfica, bola para trás para Tomás Araújo. Choca curto com Clément Lenglet, outra vez Tomás Araújo, dá para Alexandre Bá, Bá para Tomás Araújo, tenta bater para a frente, joga para trás para Clément Lenglet. Clément Lenglet vai chutar longo para diante, tenta Sheldrup ganhar a bola. Sheldrup, lá está, num joguinho sempre, é um jogo, às vezes apetece dizer que alguém deu uma bola ao Sheldrup para jogar sozinho, porque de facto Sheldrup está a um nível muito baixo nesta época. Bola para a equipa do Aro, senta-se aí para a resposta. Ali a pressão de Alexandre Bá, a bola bate num jogador do Benfica, sai para fora. Vamos chegar ao minuto 90 com o Benfica a não criar uma oportunidade na segunda parte, depois de ter criado 6 ou 7 na primeira. Bola para a equipa, mais uma falta de Richard Rios. Bem, que jogo de Richard Rios. Que jogo de Richard Rios. Bola ia sobrar para um jogador do Benfica, completa falta de noção do rumo da bola, Richard Rios a agarrar o adversário, tenta a equipa dinamarquesa vir para a frente. De facto, Aros, na segunda parte, pensámos também que ia ter uma atitude diferente no jogo, mas a única intenção do Aros foi, de certa forma, manter estes dois golos de desvantagem. 90 minutos de jogo, Benfica 3, Aros 1.
2: E para já praticamente a chegar também ao final do tempo de descontos, foram dados 6 minutos de descontos neste Braga 2 na Áustria de Viena na 7 e para já com 94 minutos, 2 minutos dos 96 e vai-se mantendo vantagem para o Braga por 2-0.
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0: you. 4 minutos para o final deste jogo, já passou um, faltam 3, Benfica continua neste ram-ram constante, sem criar nada no ataque. Bola para o Benfica, bola para Frederic Ausnes, encosta para trás para Tomás Araújo, avança Tomás Araújo, muito lento o Benfica, Tomás Araújo deixou para Alexandre Bá, vai dar curto para Richard Rios, Richard Rios joga para trás, não faz outra coisa, Tomás Araújo agora a complicar, um passo errado, passa agora mal do jogador norueguês, bola para Prestiani, aliás Sheldrup, atenção Sheldrup, oh Sheldrup, dê uma bola ao Sheldrup, incrível. Mais uma vez a enrolar-se com a bola. Tenta a equipa do Aros sair para a resposta. Incrível, Sheldrup. Aros para a resposta. A demorar muito tempo. Tenta sair. Tira-se para o chão, mas a bola... Mas considera falta o árbitro. Considera falta o árbitro. Faltam jogar 2 minutos. E não vamos sair deste 3-1 que desconsola a segunda parte do Benfica. Depois de vermos uma primeira parte de excelência do Benfica, vemos uma segunda... Bem... incompreensível do Benfica. Equipa, enquanto que contra o Casa Pia tentou mais e mais, hoje não. Equipa não conseguiu. Agora um passe errado da equipa do Aros. Tenta John Duran aproveitar, dá para Sheldrup, pode devolver, bola para John Duran, ainda John Duran, oh John Duran, o que é isto de John Duran? Mas ainda terá tocado num jogador do Aros.
2: E deixa-me dar conta apenas de Luís, termina na partida no Estádio Municipal de Braga, confirma-se essa vitória, Sporting Clube de Braga 2, Áustria de Viena 0.
0: De facto a bola não tocou em ninguém, mas o árbitro deu canto e o Benfica pode beneficiar aqui de um canto para marcar Ausnes, não sei se não será revertido ainda. 11-1 em cantos, não, é batido, bola na grande área, bem, de facto... Que disparate de John Duran, um cabeceamento, sei lá, 5 metros acima da baliza. Bem, John Duran pode vir a dar muito, mas para já, muito mal. Bem, que cabeceamento terrível do John Duran. Vai acabar o jogo, Benfica vai ganhar apenas por 2 golos. marcou 3 na primeira parte, mas na segunda parte foi um ocaso total. O jogo do Benfica, a equipa de facto não jogou nada na segunda parte, usando uma expressão da gíria. Quem viu este Benfica na primeira e viu na segunda, e claro, eu creio que o Marco Silva ainda, de certa forma, esperou para ver se os titulares iam dar algo mais, sabendo que os suplentes pouco dariam, sinceramente. E assim se confirmou. Eu sei que o Marco Silva confia em todos, mas para já, Sheldrup, Richard Rios e John Duran não têm dado nada a este Benfica. Final do jogo! Que tristeza, que pobreza franciscana! A segunda parte do Benfica, Benfica 3, Aros 1.
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2: Estão terminadas as duas partidas das duas equipas sub-portuguesas que entraram em campo a partir das 8 da noite. E desde logo, uma para nas contas de acesso à fase de liga da Liga Europa, outra para nas contas de acesso à fase de liga da Liga na Conferência. No Benfica, acaba por bater por 3-1 a formação do Aros e em vantagem para nesse segundo jogo e mais perto de chegar a essa fase de liga da Liga na Europa. Também o Sporting Clube de Braga confirmou o favoritismo em casa no Estádio Municipal de Braga e bateu por 2-0 a equipa do Áustria de Viena e, portanto, também o Sporting Clube de Braga mais perto de chegar a essa na fase de liga das contas da Liga na Conferência. Relativamente a esta na partida entre o Sporting Lisboa e Benfica e na formação do Aros, termina com vitória de 3-1 para na formação do Benfica, mas como disseste bem, Luís Bento, foste dizendo durante toda a segunda metade, o Benfica que na segunda parte não aproveitou, tirou aqui, diria, um pouco o pé do acelerador, a faltar aqui também essa ligação que teve na primeira parte, o Benfica que até poderia conseguir um resultado mais volumoso durante os segundos 45 minutos, acaba por partir, para nesse segundo jogo, uma vantagem de 3-1, obviamente uma vantagem agradável, mas que fica claramente a sensação que poderia ser bem maior, Luís.
0: Sem dúvida, o que surpreende neste Benfica é a oscilação tremenda da equipa e o que a equipa joga quando entram os suplentes. Mesmo contra o Casa Pia com 7-0 e meia hora para jogar, ficou 0-0 com eles em campo. Com o Arts, empate e de facto muito mal. Com o Académico de Viseu entraram e não marcaram gols e o Benfica desapareceu do campo. E hoje, a mesma coisa, ainda com 25, 30 minutos para jogar, o Benfica desapareceu e, de facto, a segunda parte do Benfica é lamentável em função do que se esperava perante uma equipa que estava a jogar para o apuramento, para o play-off da Liga Europa. A equipa não jogou na segunda parte. A equipa desapareceu do campo. É verdade que podemos falar em gestão, mas o que me surpreende é que gestão. Mas de que gestão, estamos no início da época, o Benfica não vai jogar domingo, vai ter 8 dias para jogar contra o Aros. Gestão, o Benfica só tinha que resolver a eliminatória e que ganhar por 5 ou 6 hoje, porque a superioridade era tremenda da equipa do Benfica em relação ao Aros. E o Benfica, em vez de resolver hoje a eliminatória e ir para Aros descansado, com a eliminatória ganha e poder até meter outros jogadores e poder até refrescar frente ao Aros, decidiu não jogar na segunda parte. Isso é que me surpreende, a equipa decidiu não jogar na segunda parte. É deprimente a segunda parte deste Benfica, depois do esplendor da primeira parte e da superioridade total que a equipa teve em relação ao Aros, o Benfica decidiu não jogar na segunda parte.
2: E Luís, deixa-me aproveitar e olhando para naquilo que foi a segunda metade deste Benfica, pode-se considerar que é por isso mesmo que este Benfica talvez ainda não tenha convencido os seus adeptos?
0: Claro que não convence, porque ninguém sabe que Benfica vai aparecer. Ninguém sabe que Benfica vai aparecer. Se é o Benfica esmagador, demolidor, que dá 7 ao Casa Pia, que dá 6 ao Arts, que dá 5 ao St. Gallen, se é o Benfica deprimente, que não ganha ao Arts, que perde com o St. Gallen, que não ganha ao Académico de Viseu, que depois dos 7-0 não faz golos ao Casa Pia em quase 40 minutos e que numa segunda parte inteira em casa contra o Aros não faz golos. E isto deixa claramente a equipa do Benfica ou os seus adeptos desconfiados, porque nunca sabemos que Benfica vamos ter. Uma coisa sabemos, os suplentes, Richard Rios, Luque Bacchio, John Turano, Shell Schelderup não estão cá. Ainda não estão cá. O rendimento deles é absolutamente lamentável. Isso é que é uma coisa que me surpreende também, porque o Benfica, quando eles entram, desaparece do campo. Schelderup precisa de uma bola à parte para jogar sozinho. John Duran parece um peixe completamente fora d'água, completamente fora da equipa, e parece que tem dois tijolos nos pés. A bola bate-lhe nos pés e ressalta para 4 metros depois. E o Richard Rios também, num jogo em que recebe a bola, para, joga parado, paradinho, joga para trás e para o lado, e rompe completamente a fluidez do jogo da equipa encarnada. E de facto estes jogadores ou aparecem de vez, ou então o Benfica vai estar sempre a oscilar entre níveis altos de exibição e níveis muito baixos. Para já é uma tremenda desilusão a exibição do Benfica na segunda parte. E claro que o Benfica vai passar, claro que é muito melhor do que o Aros, claro que o Aros está eliminado, não tem hipótese nenhuma de eliminar este Benfica, mas eu creio que os jogadores no mínimo têm que dar tudo. Na segunda parte não deram. Aliás, na segunda parte limitaram-se a gerir o jogo e a jogar um futebol de 0 a 0, quando podiam perfeitamente ter sentenciado

0: O Sporting Clube de Braga, vamos ouvir a leitura do jogador da formação dos Guerreiros de Domingo.
1: Braga, mas acaba por ser um bom resultado para encarar uma segunda mão estes 2-0.
2: Sim, a primeira parte acho que foi totalmente dominada por nós. Estávamos a vencer por 1-0, mas acho que podíamos ter dilatado um pouco mais a vantagem. A segunda parte acho que entramos um bocadinho adormecidos. Eles tiveram ali uma oportunidade ou outra, mas acho que no conjunto geral merecemos a vitória. O meu golo trouxe pouco de justiça ao resultado. Se calhar até merecíamos sair daqui com mais diferença de golos, mas a primeira parte está feita. Agora vamos lá encarar o jogo como se estivesse 0-0 e vamos lá para ganhar.
1: Teve uma semana difícil de preparação, inclusive não pôde jogar domingo, segundo nos disse o treinador, só terça e quarta é que treinaram mais ou menos em pleno. Sente que na segunda parte notou-se alguma quebra de energia em alguns jogadores por fruto dessa semana difícil?
2: Mais ou menos, acho que o adversário também tem as suas qualidades e puseram-nos em dificuldade. As oportunidades que tiveram também é mérito deles. Óbvio que não vamos conseguir manter a mesma energia toda durante o jogo, mas acho que não se deveu tanto a isso e agora cabe-nos a nós pegar nestas oportunidades deles, que foram os lances que nos feriram mais, corrigir isso e no jogo lá não acontecer tanto estes casos.
1: Falando da jogada do seu golo, começa com um ótimo trabalho deste trás até lá à frente, o Diego depois finaliza, parecia um jogador muito mais experiente do que aquilo que é, mas é uma grande jogada coletiva.
2: Sim, foi muito bem trabalhado por parte de todos. Já não sei quem é que faz o passe para o Vítor. O Vítor faz bastante passe para o Mário, depois o Mário temporizou bem as jogadas, esperou para o apoio. E eu, pronto, fiz o movimento, o Mário fez um excelente passe e eu cabe-me a mim fazer isto, que é estar assim para o guarda-redes e fazer o golo.
1: A equipa leva esta vantagem de 2 golos, é uma boa vantagem, não há vantagens decisivas nisto de eliminatórias europeias, mas é uma boa vantagem. Este é o primeiro grande objetivo da época do Braga, entrar nesta fase de Liga, da Liga Conferência. É importante conseguir carimbar agora este objetivo em Viena?
2: Claro, claro que sim. É o primeiro grande objetivo da temporada, entrarmos na fase de Liga, da Liga Conferência, mas foi como já tinha dito antes, foi uma boa vantagem, mas vamos para lá com a mentalidade de ganhar o jogo, vamos iniciar o jogo 0-0, como se fosse 0-0 na eliminatória, e vamos lá para vencer o jogo.
1: Muito obrigado, Diego.
0: A leitura feita por Jabnil Diego Rodrigues, Jabnil que, relembro, acabou por apontar o segundo golo da na formação do Sporting Clube de Braga, o primeiro foi apontado por Paulo Victor, de grande penalidade, que acabou por dar uma vantagem de 1-0 na saída para o tempo de intervalo, e depois na segunda metade acaba o Sporting Clube de Braga por chegar precisamente a esse segundo golo, que acaba por dar aqui maior justiça ao resultado, como falava Diego Rodrigues, sobretudo uma maior tranquilidade na formação dos arsenalistas. Daqui a poucos instantes iremos ter a possibilidade de ouvir mais intervenientes, também de olho na zona de entrevistas rápidas, precisamente depois desse duelo no Estádio da Luz entre Benfica e a formação do Aros, para se perceber também que leituras serão feitas após o final desta partida. Nem temos, precisamente, parece-me, o primeiro interveniente para fazer essa leitura e, sobretudo, olhando também àquilo que foi sendo feito pela equipa encarnada durante este jogo, uma segunda parte que acabou por tirar o pé do acelerador a formação do Sport Lisboa e Benfica. Ora, parece-me que vamos ter, precisamente, Leandro Barreiro, uma das grandes figuras deste encontro, desta vitória do Sport Lisboa e Benfica. Vamos ouvir, então, Leandro Barreiro, do lado da formação encarnada na leitura nesta partida.
3: Uma boa execução da equipa hoje, tivemos muitas oportunidades, podíamos ter marcado um ou outro golo mais, mas um jogo positivo hoje.
4: O Benfica, à partida para este jogo, já tinha 22 golos marcados nos primeiros jogos oficiais da época, hoje marca mais 3. O que é que gostaria de dizer sobre a produção ofensiva que a equipa tem tido?
3: Muito positiva, estamos a treinar muito, sabemos quais são os passos que temos que entrar, quais são as jogadas que temos que fazer e estamos a mostrar no campo o número de oportunidades que nós temos, golos que temos marcados e é muito positivo.
4: Como se tem sentido neste meio campo a 3 com o Enzo e com o Sudakov?
3: Também bem, como eu estou a dizer, nós sabemos o que temos de fazer e está a saber os resultados no campo.
4: Muito obrigado, palavras de...
0: A leitura feita por Abna Leandro Barreiro, do lado da formação do Sport Lisboa e Benfica, Abna fazer então a leitura aquilo que foi este jogo, Abna, que terminou então com vitória da equipa encarnada, Abna por Abna 3-1, diante da formação do Aros, na equipa do Benfica, Abna.

0: que a nível de performance esteve melhor durante os primeiros 45 minutos do que propriamente durante a segunda parte, com essa sensação de que tiram aqui algo pé do acelerador na equipa do Benfica, Leandro Barreiro, sobretudo a destacar aqui um bom jogo, uma boa vitória da sua equipa, satisfeito com aquilo que foi este triunfo por 3-1 perante a formação do Aros. Daqui a poucos instantes vamos ouvir mais independentes, fazemos aqui também esse ping-pong no que diz sobre respeito, quer ao jogo do Benfica Aros, quer também ao duelo entre o Sporting Clube de Braga e na formação do Austria de Viena. Recordar que na equipa de Braga venceu por 2-0 o Austria de Viena, já na equipa do Benfica venceu por 3-1 na formação precisamente do Aros. Daqui a poucos instantes vamos então ter essa possibilidade de ouvir mais independentes relativamente a este jogo, que termina então com a vitória quer do Braga, quer também do Sport de Lisboa e Benfica. Enquanto isso, enquanto não temos mais independentes na zona de entrevistas rápidas, aproveitamos e voltamos a olhar precisamente para aquilo que foram os resultados no desenrolar desta noite de playoff de acesso até nessa fase de liga da Liga Europa e também da Liga na Conferência, agora começando precisamente por esse playoff de acesso até na Liga na Europa, onde temos envolvida nessa luta a equipa do Sport Lisboa e Benfica, que bateu então por 3-1 a equipa do Aros. A juntar a isto, a formação do Kairat perdeu por 3-0 diante do Anderlecht. O Jaglionia acabou por bater por 4-0 o Futebol Clube Ibéria. Já na formação do Madsby, acabou por perder por 1-0 diante do Salzburgo. No Trabzonspor perdeu na Turquia por 1-0 diante do Ferencváros. Universidade de Craiova acabou por empatar 1-0 diante do Ararat Arménia. Já na formação do Egnatia, acabou por empatar sem golos diante da turma do Lillestrøm. O Lech Poznan bateu por claros 7-0 a equipa do Netum. Já no Besiktas venceu por 3-0 os Alguiris Kaunas. Na formação do Triodan acabou por bater por 1-0 a formação do Omonia. Na equipa do Estrela Vermelha venceu por 3-0 Victoria Pilsen e a formação do Ofikreta acabou por vencer por 3-0 a formação do CSKA de Sofia. A juntar a isto na equipa do Benfica, que bateu então por 3-1 na formação do Aros. Recordar que daqui a poucos instantes iremos então ter a possibilidade de ouvir precisamente mais intervenientes relativamente a este jogo, que termina então com essa vitória da formação encarnada por 3-1 sobre a formação do Aros. Relativamente a esse Sporting Clube de Braga, na Áustria de Viena, relativamente, claro está, a esse playoff de acesso até na fase de liga da Liga na Conferência, na vitória por 2-0 para a formação do Chabna Carreiros Domingo, e aproveitamos e olhamos também para dados concretos em relação a esta partida, que termina com 56% de posse de bola para no Sporting Clube de Braga, 44% para o Áustria de Viena, mais rematadora na equipa do Sporting Clube de Braga, 14 remates contra 7 da formação do Áustria de Viena, isto em 34 ataques do Sporting Clube de Braga e apenas 17 da equipa do Áustria de Viena. No que diz sobre respeito à disciplina desta partida, mais faltosa na equipa forasteira, 19 faltas cometidas pelo Áustria de Viena, 12 faltas cometidas pelo Sporting Clube de Braga, sem qualquer fora de jogo tirado durante todo o tempo regulamentar. E no que diz sobre respeito a pontapés de canto, 5 para a formação do Sporting Clube de Braga, 4 para a formação do Áustria de Viena. São precisamente as contas que fazemos relativamente a esta partida, que acaba por terminar então com essa vitória por 2-0 para na formação do Sporting Clube de Braga. Ora, na semelhança do que fizemos com o play-off de acesso à fase de liga da Liga Europa, fazemos o mesmo no que diz respeito aos resultados desse play-off de acesso até na fase de liga da Liga na Conferência, olhando também para os resultados já conhecidos. Para além desse Sporting Clube de Braga 2, na Áustria de Viena 0, tivemos a vitória do Getafe por 3-1 diante do Partizan. Já no Dinamo City, empatou 1-0 com o Pafos, na equipa do Ajax Split, empatou 2-0 com o Rakov. Rangers da Escócia acabou por vencer na Escócia precisamente por 1-0 a equipa do Jablonec. Na equipa do Arts, que acabou por ser relegada para esta Liga Conferência depois de ser derrotada na terceira pré-eliminatória de acesso ao playoff derradeiro de acesso até à fase de Liga da Liga na Europa, o Arts acabou por empatar 2-0 diante do Rapid Viena. Já na formação do Lugano, bateu por 2-1, o Maccabi de Tel Aviv. A Atalanta empatou sem golos diante do Apoel de Tel Aviv. No Genk acabou por empatar sem golos diante do Ibirni. Já no Panathinaikos, empatou a 2 bolas com a formação do ADEC. A equipa do Matarrel acabou por perder por 3-1 diante do Friburgo. No Sion, perdeu por 4-2 diante do Ajax dos Países Baixos. O Twente perdeu em casa por 1-0 diante do Karabag. Já na formação do Gomik, perdeu por 3-2 na recepção ao Mónaco. O PAOK Salónica empatou 1-0 diante do Brann no Nordsjælland. Acabou por vencer por 1-0 na formação do Futebol Clube na Sandgallen. Já no Midtjylland, venceu por 2-0 a equipa do Ridge Cup. Na formação do Tromsø, acabou por empatar sem golos diante da formação inglesa do Brighton Albion. E a formação do Inter Turco acabou por empatar sem golos diante da formação de Copenhaga. São então os resultados relativos nesta primeira mão do playoff de acesso até na fase de liga da Liga na conferência, onde o Sporting Clube de Braga hoje conseguiu então uma vitória por 2-0 perante a formação do Austria de Viena. Estamos também atentos na zona de entrevistas rápidas desse duelo entre a formação do Benfica e a formação do Aarhus, com vitória da equipa encarnada por 3-1. Ora, precisamente vamos ouvir o técnico do Benfica, Marco Silva, que já se aproxima da zona de entrevistas rápidas na leitura nesta vitória da sua equipa. Vamos ouvir.
1: Tem conseguido fazer a diferença.
2: Há uns que têm tanto, que outros
3: vamos ouvir Marco Silva, treinador do Benfica, para a SIC Notícias. Vamos ouvir.
1: Marco, boa noite. Depois desta vitória, considera que é uma vitória que sabe a pouco, com tantos remates que o Benfica fez e exibição do guarda-redes contrário?
4: Sim, é uma boa vitória, é uma vitória que era o primeiro objetivo para nós. Com o caudal ofensivo que tivemos, com a primeira parte de muito, muito, muito bom nível que fizemos, a segunda parte sempre controlada, mas de uma forma não com tantas oportunidades como na primeira. Praticamente o nosso adversário também deixou de sequer jogar no campo, em meio campo, jogou nos últimos 30 metros e nós mesmo assim tivemos a capacidade de um pouco mais lentos, mas de criar algumas oportunidades durante a segunda parte. O adversário estava a perder 3-1 e abdicou completamente de nos ir pressionar, mesmo na linha do meio campo. Eles baixaram nos últimos 30 metros e não conseguimos tantas vezes. A frescura já não era a mesma também, acho que na segunda parte sentiu um pouco termos jogado na última segunda-feira também, num campo muito pesado, num campo difícil, mas uma exibição muito boa a primeira parte. Independentemente do erro que cometemos no gol sofrido, de muito bom nível, com uma entrada muito forte, com muitas oportunidades criadas, com muitos remates, como falou, mas muitos mesmo, há quase 20 remates dentro da área, pelo que me disseram, mas são estatísticas, mas uma exibição muito boa. A segunda parte, por cima outra vez, com oportunidades, não fizemos mais nenhum gol, mas é uma exibição positiva e uma vitória saborosa para nós.
1: As substituições não trouxeram nada de novo ao Benfica do ponto de vista ofensivo, porventura Sheldrup ajeitou ali um bocadinho mais no lado esquerdo. O que é que queria quando fez saltar do banco aqueles 5 elementos, sendo que não resultou aquilo que tinha em mente?
4: Sim, não, a equipa não, ou seja, por vezes acontece, nós claramente com a substituição do Leandro pelo Rios tem a ver também com o cartão amarelo que tinha. Estávamos a jogar praticamente no último terço e expostos a alguns momentos de transição. O Léo também no intervalo sentiu-se um pouco, estava-se a sentir um pouco cansado, e as duas coisas juntas fizeram-nos mexer logo ali naquela posição. E o Rios é um jogador diferente, é um jogador que taticamente não é como o Léo, é um jogador um bocado mais de andar pelos dois corredores, andar na zona central toda, e nós com o Léo temos um jogador mais posicional. Esta foi a questão. Nós sabíamos que o Rio nos podia dar outras coisas e coisas diferentes do Leandro. E depois outras substituições foi para dar frescura no ataque, claramente o Johnny e o Andrés, para dar a frescura que precisávamos, para darmos continuarmos totalmente abertos no corredor esquerdo com o Ala, e depois as restantes um bocado nesse sentido, refrescar, dar minutos ao Freddy, que numa posição também conhece bem, e depois refrescar o lado direito para refrescar o Rafa, depois de uma excelente exibição do Rafa.
1: O facto do Benfica não jogar agora para o campeonato frente ao Moreirense é uma vantagem para o jogo da segunda mão, uma vez que tem uma semana limpa para preparar o jogo?
4: Sim, claramente, não há, isso parece-me óbvio, foi o seu objetivo. Nós andamos a jogar 3 em 3 dias, num mês de agosto, começámos em julho e num mês de agosto também, e o número de jogos de agosto era muito, muito grande, e nós optámos por o fazer, numa altura que também temos jogadores ainda praticamente numa fase de pré-temporada, alguns da vida em lesão, como é o caso do Frederico também. Acho que tomámos a decisão certa, vai-nos permitir preparar o jogo, ter uma semana normal e uma semana completa para preparar esse mesmo jogo, e faz parte.
1: Só uma última questão muito rápida, incontornável: João Palhinha é a peça que falta no puzzle deste Benfica?
4: Não vou falar de jogadores que ainda não são oficiais do Benfica também.
1: Muito obrigado.
0: Aqui está, na leitura de Marco Silva, não abrir o jogo relativamente na João Palhinha, mas como pode confirmar também através dos vários shorts diários da Gol FM, temos por lá também essa confirmação. João Palhinha já não foge ao Sport Lisboa e Benfica e acordo alcançado entre Sport Lisboa e Benfica e na formação do Bayern de Munique para que João Palhinha possa reforçar a formação encarnada. Ora, vamos também dar o salto novamente até no Estádio Municipal de Braga, agora com a possibilidade também de ouvir o técnico Carlos Vicente, do lado dos Guerreiros Domingo. Vamos ouvir.
2: Exatamente, esperamos por ele e ele agora esperou por nós. Carlos Rodrigues.
5: Vamos em frente, conversar então com o treinador do Sporting Braga, Carlos Vicente. Carlos, 2-0, não é decisivo, mas é uma boa vantagem que dá algum conforto à equipa para olhar para a segunda mão.
6: Bueno, sí, hemos jugado a primeira parte da eliminatória em casa. Creo que incluso es verdad que hay un balón ahí, un balón parado, que ellos tienen un balón al palo y el último tiro ahí también de un balón parado que va fuera. 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Y en la semana que viene hay que esperar que todavía será más difícil porque juegan en casa.
5: 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En un momento de olhar para el banco, vi varias veces a conversar con su adjunto principal, de perceber cómo es que la equipa tenía de reagir en la segunda parte para continuar a estar por cima del juego.
6: 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La verdad es que muy satisfecho con cómo salieron los chicos, también desde el banco, ¿no? Porque venimos de los días que venimos y de los acontecimientos que hemos vivido los últimos días, donde también creo que eso lo empezamos a notar a los 5 o 10 minutos de la segunda parte, empezamos a ver al equipo quizá un poco más falto de energía de lo que creo que en condiciones normales podríamos estar, algunos jugadores todavía con algunos síntomas, vimos ahí calambres también en los últimos minutos de algunos jugadores, la deshidratación que provoca según qué síntomas puedas tener y la importancia que tuvieron los cambios para mantener el nivel, para meter energía al campo y para ayudarnos a conseguir el segundo gol.
5: A jogada de 2-0 é uma grande jogada coletiva, o Diego finaliza, mas é uma grande jogada de toda a equipa, desde a recuperação de bola até à finalização do Diego. É um bocadinho o Vicence Ball?
6: Bueno, el equipo creo que, ya os lo he dicho también en ruedas de prensa, ¿no? Que el equipo yo creo que se beneficia un poco este año de que sabe a qué jugamos, que tenemos una identidad clara de juego y necesitamos de que la gente juegue con personalidad y de que en un partido como el de hoy, donde quizá te pueden tirar las fuerzas a querer conservar la ventaja que has adquirido, pues el equipo se comporta como somos nosotros, que a pesar de llevar un gol de ventaja, pues intentas conseguir el segundo. Y a pesar de fallar un penalti, que igual nos recuerda a todos un poco la eliminatoria de semifinales, ¿no? De que te podías haber llevado un gol más de ventaja, pues en vez de bajar los brazos, el equipo sigue intentándolo y eso nos da el segundo gol, como aquel día también nos lo dio contra Friburgo muy al final, ¿no?
5: Percebía no seu discurso ontem, no lanzamiento del juego, que había una cierta incerteza porque los jugadores pasaron por lo que pasaron y hoy o Carlos Vicente no sabía hasta qué minutos que esa energía iría durar. ¿Fue algo que le tiró el sono estos últimos días? Pensar que en algún momento del juego la equipa físicamente podía quebrar y no conseguir hacer aquilo para que trabaja.
6: Sin duda, porque también ha habido síntomas post el haber tenido la aparición de ellos, ¿no? De que parecía que gente tenía dos días buenos y en el tercer día volvían a aparecer algunos síntomas. Entonces eso, claro, nos ha tenido un poco en vilo al equipo médico, al cuerpo técnico, al cómo manejábamos las cargas de estos días de entrenamiento, porque tenías que entrenar, tenías que preparar el partido, pero ¿cuánto entrenabas? Encima hoy, ayer no, pero los dos primeros días de semana con un calor terrible que hemos tenido aquí en Braga, que no ayudan a protegernos de la deshidratación que los síntomas provocaban. Entonces sí que ha sido un quebradero de cabeza, no te voy a mentir. También os dije que no, en ningún momento lo íbamos a servir de excusa para que el equipo no ofreciera una buena versión. Creo que el equipo sí se esforzó por ofrecerla. Hubo momentos un poco de bajada, que es normal en una eliminatoria donde te estás jugando tanto, pero el equipo creo que afrontó el partido con buena cara y luchó en todo momento por conseguir la victoria, sabiendo que y ahora lo hablábamos en el balneario, los chicos lo tienen claro, la semana que viene nos falta la mitad de la eliminatoria. Por tanto, es verdad que tienes una ventaja, pero sabes que un gol en fútbol lo cambia todo y que no podemos salir a especular, sino que sabemos que tenemos que hacer un gran partido en Viena la semana que viene.
5: Ter una semana completa para preparar ese juego es importante, imagino, até por aquilo que la equipa viveu recentemente.
6: Seguro, seguro. Los dos equipos vamos a tener una semana para preparar la vuelta. Entonces seguro que los dos equipos intentaremos mejorar incluso las prestaciones ofrecidas hoy, corregiremos cosas, analizaremos e intentaremos ofrecer nuestra mejor versión. Lucharemos para estar en esa fase de liga.
5: Muito obrigado, Carlos.
0: A leitura feita também por Carlos Vicente, o técnico do Sporting Clube de Braga, no rescaldo a esta na vitória do Sporting Clube de Braga por 2-0 diante do Áustria de Viena, na primeira mão do play-off de acesso até à fase de liga da Liga Conferência. Outra na partida que estivemos a acompanhar, o duelo entre Benfica e Aros termina com vitória de 3-1 para no lado da equipa das Águias, nisto na primeira mão do play-off de acesso até nessa fase de liga da Liga na Europa. 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Já sabe que acompanhamos pela Abna Gol FM todo o futebol no que diz respeito às competições europeias, no que diz respeito às competições internas. Hoje tivemos vitória da formação do Sporting Clube de Braga por 2-0 diante do Áustria de Viena, enquanto que o Benfica bateu por 3-1 a equipa do Aros numa partida que contou com o relato de Luís Mendo e coordenação de José Carlos Leal. Nas quatro equipas que voltam a encontrar-se já na próxima semana, para nessa derradeira segunda mão, que é um de nas duas equipas portuguesas, quer Benfica, quer Sporting Clube de Braga, estão em vantagem e com boas perspectivas de garantir, neste caso o Benfica, a passagem até à fase de liga da Liga na Europa, e o Sporting Clube de Braga a passagem até na fase de liga da Liga na Conferência. Já sabe, para na próxima semana tudo, para acompanhar aqui com o relato na Primeira Rádio de Esporte. Foi um gosto estar consigo, continuação, boa quinta-feira, boa semana de trabalho, boas férias também, se for o caso. Boa noite.
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1: Marco Van Basten é considerado um dos maiores avançados da história do futebol mundial, tanto pelo seu talento técnico como pela sua capacidade de marcar golos decisivos em momentos cruciais. Nascido a 31 de outubro de 1964, em Utrecht, nos Países Baixos, desde cedo demonstrou um talento inato para o futebol, seguindo os passos do pai, Joop Van Basten, que também jogara profissionalmente. O jovem Marco começou a jogar no clube local, o Utrecht, mas rapidamente atraiu a atenção do Ajax, um dos gigantes do futebol neerlandês, onde ingressou aos 16 anos. Foi no Ajax que Van Basten começou a destacar-se no cenário do futebol internacional. Fez a sua estreia na equipa principal em 1982, substituindo ninguém menos que o Johan Cruyff, uma das maiores lendas do clube. A transição não poderia ter sido melhor. Van Basten não só mostrou que estava à altura do desafio, como rapidamente se tornou o novo talismã da equipa. Na sua primeira temporada completa, em 1983-84, conquistou a sua primeira bota de ouro como o melhor marcador da Eredivisie, com 28 golos, um feito que repetiria várias vezes. A sua capacidade de finalização era extraordinária, combinando técnica refinada, inteligência tática e uma incrível habilidade acrobática que lhe permitia marcar golos de todos os ângulos e em todas as circunstâncias. Pelo Ajax, Van Basten conquistou 3 campeonatos neerlandeses, 3 taças dos Países Baixos e, em 1987, a Taça das Taças, onde marcou o único golo na final contra o Lokomotiv Leipzig, em Atenas. A sua carreira nos Países Baixos terminou com um impressionante registro de 128 golos em 133 jogos pelo clube de Amsterdão. Em 1987, Van Basten transferiu-se para o AC Milan, um dos maiores clubes da Europa, que já contava com outros dois dos maiores talentos neerlandeses, Ruud Gullit e Frank Rijkaard. Sob o comando do lendário treinador Arrigo Sacchi, o Milan formou uma das melhores equipas de todos os tempos, com Van Basten como o principal goleador. A sua chegada ao futebol italiano foi inicialmente marcada por dificuldades devido a uma grave lesão no tornozelo, mas após a recuperação, Van Basten mostrou porque era considerado um dos melhores da sua geração. Nos anos seguintes, ajudou o Milan a conquistar 2 títulos da Taça dos Campeões Europeus, em 1989 e 1990, além de 4 campeonatos italianos. Na final de 1989, Van Basten marcou 2 golos na vitória por 4-0 sobre o Steaua de Bucareste, numa das exibições mais dominantes de uma equipa na história do futebol europeu. O avançado continuava a impressionar com a sua técnica, visão de jogo e, claro, com a sua capacidade de concretização. Um dos momentos mais memoráveis da sua carreira aconteceu ao serviço da seleção neerlandesa no Campeonato Europeu de 1988, na Alemanha. Van Basten foi o herói da competição, terminando como melhor marcador com 5 golos, incluindo o golo decisivo na final contra a União Soviética, um remate de primeira quase sem ângulo, que é considerado um dos melhores golos da história das grandes competições. A sua exibição nesse torneio valeu-lhe a primeira das suas 3 bolas de ouro em 1988, 89 e 1992, reafirmando o seu estatuto como o melhor jogador do mundo naquela época. Infelizmente, a carreira de Van Basten foi encurtada devido a sucessivas lesões no tornozelo, culminando na sua reforma precoce aos 30 anos em 1995. O último jogo oficial aconteceu na final da Liga dos Campeões de 1993, onde o Milan foi derrotado pelo Marselha. Apesar das tentativas de recuperação, as lesões impediram de continuar a jogar ao mais alto nível, encerrando a carreira de um dos maiores talentos que o futebol já viu. Apesar de um percurso abreviado, Marco Van Basten deixou uma marca indelével no futebol mundial. A sua combinação de elegância, poder e precisão fizeram dele uma verdadeira gazela nos relvados. Tanto no Ajax como no Milan, Van Basten construiu um legado que perdura até hoje, e os seus feitos pela seleção dos Países Baixos consolidaram o seu lugar na história. Mais tarde, após encerrar a carreira como jogador, ainda teve passagens como treinador, incluindo a seleção neerlandesa, mas será sempre lembrado pelos seus feitos dentro das quatro linhas.

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1: Vamos lá olhar agora para mais um gigante adormecido aqui na primeira Rádio Desporto.
2: O Ajax, fundado em 1900 em Amsterdão, é um dos clubes mais vencedores e respeitados da Europa, conhecido pelo estilo ofensivo e por uma academia que revelou grandes talentos para o futebol mundial. O emblema neerlandês começou a consolidar-se na década de 1960 com o revolucionário estilo de jogo do futebol total, implementado pelo treinador Rinus Michels e protagonizado pelo lendário Johan Cruyff. Este sistema, onde todos os jogadores podiam ocupar várias posições, mudou a forma de jogar e tornou o Ajax uma referência global. Na década de 1970, o clube dominou a Europa ao vencer a Taça dos Campeões Europeus 3 vezes consecutivas, em 1971, 72 e 73, com Cruyff como o principal astro e Michels como o grande estratega. Este período de ouro solidificou o Ajax como um dos gigantes do futebol e a filosofia do jogo do futebol total influenciou gerações de treinadores e jogadores em todo o mundo. Além das conquistas europeias, o Ajax dominava também no cenário doméstico, colecionando títulos do campeonato neerlandês e tornando-se sinónimo de futebol espetáculo. Após alguns anos sem grandes títulos europeus, a equipa voltou ao topo na década de 1990 com uma geração de ouro formada nas suas academias, incluindo jogadores como Edgar Davids, Clarence Seedorf, Patrick Kluivert e Marco Overmars. Com Louis van Gaal como treinador, o clube conquistou a Liga dos Campeões em 1995 ao vencer o Milan, consolidando-se novamente como uma força europeia. Este sucesso deveu-se mais uma vez ao compromisso com a formação de talentos, uma das marcas do Ajax ao longo da sua história. O início dos anos 2000 trouxe desafios financeiros ao clube, o que os obrigou a vender muitos dos seus talentos jovens para clubes maiores. Apesar das dificuldades em manter os principais jogadores, o Ajax continuou a dominar o futebol neerlandês e a formar talentos que viriam a brilhar internacionalmente. Esta política de formação rendeu frutos ao longo das décadas e é uma das principais razões pela qual o Ajax permanece competitivo no cenário europeu. Nos últimos anos, o clube voltou a ser destaque na Liga dos Campeões, em particular na temporada de 2018-2019, quando eliminou gigantes como o Real Madrid e a Juventus, chegando até às meias finais. Essa campanha memorável, com jovens talentos como Frankie de Jong e Matthijs de Ligt, reacendeu o entusiasmo em torno do clube e destacou a excelência da sua academia. Mesmo num cenário de recursos limitados em comparação aos grandes clubes europeus, o Ajax continua a ser admirado pelo seu futebol atrativo e pela aposta nos jovens, preservando a herança do futebol total que transformou o clube numa lenda viva do futebol mundial. Hoje, o emblema permanece um dos maiores símbolos do futebol ofensivo e da formação de talentos, mantendo viva a sua tradição e a sua identidade, características que o tornam um dos clubes mais fascinantes do futebol mundial.
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1: E agora seguimos com os grandes feitos históricos neste produto 100% palavra.
2: A conquista da Taça dos Clubes Campeões Europeus de 1961-62 pelo Benfica consolidou o clube português como uma das grandes potências do futebol europeu. Naquele ano, os encarnados, liderados por Pelle Gutmann, repetiram o feito histórico da temporada anterior, em que também haviam vencido a competição. Este bicampeonato, alcançado numa era em que o Real Madrid dominava o futebol continental, foi o marco que imortalizou o Benfica no cenário mundial. O caminho para a glória começou com uma equipa sólida e talentosa, composta por jogadores como José Águas, Mário Coluna, Germano, Cavém e um jovem prodígio chamado Eusébio, que emergia como uma das maiores promessas do futebol mundial. O Benfica entrou na competição como campeão europeu e defendeu o título com autoridade. Nas eliminações de prestígio, como a Áustria de Viena, o Nuremberg e o Tottenham, este último nas meias finais, com uma vitória total de 4-3 no agregado. O momento culminante da temporada chegou a 2 de maio de 1962, na final contra o poderoso Real Madrid, que já havia conquistado 5 títulos europeus consecutivos entre 56 e 60. O jogo disputado no Estádio Olímpico de Amsterdão reuniu 2 das melhores equipas da época e prometia um espetáculo memorável, o que de facto aconteceu. O Real Madrid contava com a sua estrela máxima, Alfredo Di Stéfano, além de Ferenc Puskás, ambos figuras lendárias do futebol. Puskás, em particular, demonstrou toda a sua qualidade ao marcar 3 golos na final. No entanto, a resposta do Benfica foi incrível. Mesmo começando a perder por 2-0, o clube português não se deixou abater e, com uma exibição cheia de coragem, conseguiu equilibrar o jogo rapidamente. José Águas e Cavém marcaram para o Benfica, igualando o marcador a 2, com Puskás a voltar a colocar o Real Madrid em vantagem, mas com o Benfica ainda a ter mais para dar. Aos 34 minutos, Mário Coluna empatou novamente, deixando o resultado em 3-3 ao intervalo. Na segunda parte, brilhou a estrela de Eusébio. Eusébio, que aos 20 anos mostrou ao mundo a razão pela qual seria uma das maiores figuras da história do futebol. Eusébio marcou 2 golos em apenas 5 minutos, um de penalti e outro com um remate poderoso, completando a reviravolta e selando a vitória por 5-3. O jovem avançado era oficialmente uma nova estrela no firmamento do futebol, enquanto o Benfica se coroava pela segunda vez consecutiva campeão europeu. Este título, além de consolidar o prestígio internacional do clube, marcou o início de uma nova era para o futebol português, colocando o país no mapa das grandes competições. Eusébio, que mais tarde ganharia a Bola de Ouro e seria o melhor marcador do Mundial de 1966, começou ali a sua jornada para a imortalidade no desporto. Para o Benfica, esta foi a confirmação de que a equipa de Gutmann era capaz de competir com os gigantes do futebol mundial numa época em que o Real Madrid era visto como quase imbatível. A vitória na final de 1962 também reforçou o legado de Béla Gutmann, o mítico treinador que, após conquistar o bicampeonato europeu, proferiu a famosa maldição que, supostamente, impediria o Benfica de vencer outra taça dos campeões europeus nos 100 anos seguintes. Até hoje, o Benfica chegou a mais 5 finais da competição, mas nunca voltou a erguer o troféu, alimentando o mito em torno das palavras de Gutmann. No total, a campanha europeia de 1961-62 do Benfica foi um exemplo de resiliência, talento e ambição. Os encarnados tornaram-se apenas a segunda equipa na história a conquistar o bicampeonato europeu, com Eusébio a emergir como a sua grande figura. O feito permanece como um dos maiores da história do clube, eternizando o Benfica entre as lendas do futebol mundial.
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3: O jogador ideal sabe equilibrar disciplina e criatividade, sendo imprevisível nos momentos decisivos. É para ouvir também todos os dias, aqui na Primeira Rádio Desporto, o perfil do jogador.
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2: Amin Harit, nascido a 18 de junho de 1997 em Pontoise, França, é um futebolista internacional marroquino que joga como médio ofensivo no Olympique de Marselha. Conhecido pela sua habilidade técnica, criatividade e capacidade de drible, Harit tem-se destacado pela sua versatilidade em campo, conseguindo atuar tanto no centro como nas alas. Harit começou a sua formação no Nantes, clube onde fez a sua estreia profissional em 2016. As suas exibições impressionaram desde cedo, o que lhe valeu uma transferência para o Schalke 04 em 2017, onde rapidamente se afirmou como uma das principais figuras da equipa na Bundesliga. Durante o seu tempo na Alemanha, destacou-se pela sua capacidade de quebrar linhas defensivas e pela inteligência no último passe. Em 2021 foi emprestado ao Marselha, onde encontrou um novo impulso na sua carreira, tornando-se uma peça-chave no esquema da equipa. Internacionalmente, Harit escolheu representar Marrocos, país de origem dos seus pais, e participou em várias competições importantes, incluindo a Taça das Nações Africanas.
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3: Agora nesta emissão seguimos com os craques da Liga Portuguesa, aqueles que mais se destacaram. O talento desses craques imortalizou-os, mas a vida pós-carreira nem sempre é fácil e alguns enfrentam também desafios em manter a mesma relevância. É para ouvirmos também aqui nestas emissões da Primeira Rádio Desporto esses craques que mais se destacaram na Liga Portuguesa.
2: Vítor Damas, nascido a 8 de outubro de 1947 em Lisboa, é amplamente considerado um dos maiores guarda-redes da história do futebol português e uma das maiores lendas do Sporting Clube de Portugal. Com uma carreira que se estendeu por mais de 2 décadas, Damas é muitas vezes referido como Eusébio das Balizas, um apelido que sublinha a sua relevância e impacto no futebol nacional, semelhante àquele que Eusébio teve como avançado. Damas iniciou a sua ligação ao Sporting nas camadas jovens, tendo ingressado no clube de Alvalade aos 14 anos. A sua estreia pela equipa principal aconteceu em 1966, ainda com apenas 19 anos, e rapidamente se afirmou como titular. Foi o guarda-redes principal da equipa leonina durante grande parte das décadas de 1960 e 70, disputando 332 jogos na sua primeira passagem pelo clube. Damas destacava-se pela sua agilidade e reflexos rápidos, que o tornaram uma referência entre os guarda-redes da sua época, tanto em Portugal como na Europa. Além do seu talento individual, foi fundamental nas conquistas do Sporting durante a sua carreira. Na primeira passagem pelo clube, conquistou 2 campeonatos nacionais em 65-66 e 69-70 e uma Taça de Portugal em 70-71. A sua presença na baliza era sinónimo de segurança para a equipa e o seu estilo de jogo foi revolucionário para a posição de guarda-redes em Portugal, onde se destacou por ser um dos primeiros a atuar fora da pequena área, utilizando os pés para ajudar no processo defensivo. Em 1976, Vítor Damas decidiu procurar novos desafios e transferiu-se para o Racing Santander, em Espanha, onde permaneceu por 3 temporadas. Durante a sua passagem pelo futebol espanhol, o seu nome continuou a ser respeitado, sendo titular absoluto na equipa espanhola. Após a sua experiência internacional, retornou a Portugal, onde jogou no Vitória Sport Clube e no Portimonense, antes de regressar ao Sporting em 1984 para encerrar a sua carreira. Na segunda passagem por Alvalade, Damas conseguiu manter um nível elevado, mesmo já com mais de 35 anos. Esteve presente em mais de 114 jogos nessa fase final da carreira pelo Sporting e conseguiu o feito de se tornar o jogador com mais partidas oficiais pelo clube, superando a marca de 436 jogos, um recorde que se manteve por vários anos. Apesar de não ter conquistado mais títulos nessa fase, o seu retorno foi celebrado pela massa associativa, que via em Damas não apenas um jogador, mas o símbolo do emblema. A nível de seleção, Damas também teve uma carreira longa e respeitada, somando 29 internacionalizações para Portugal. Esteve presente em momentos importantes, incluindo a campanha de qualificação para o Mundial de 86, já no final do seu percurso. Foi sempre reconhecido pela sua classe e liderança dentro de campo. Mais tarde, retirou-se em 1989, aos 41 anos, e permanece uma figura icónica do futebol português. O Sporting honrou o seu legado ao dar o seu nome a uma das portas do estádio José Alvalade e a sua memória continua a ser celebrada pelos adeptos leoninos e pelos entusiastas do futebol em Portugal.
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3: Vamos lá olhar agora para mais um craque mundial aqui na primeira rádio de desporto.
2: Paolo Maldini, nascido a 26 de junho de 1968, é amplamente considerado um dos maiores jogadores de futebol de todos os tempos. A sua carreira foi inteiramente dedicada ao AC Milan, onde jogou durante 25 anos, tornando-se um ícone de longevidade e consistência. Filho de Cesare Maldini, uma lenda do futebol italiano, Paolo fez a sua estreia no AC Milan em 1985, com apenas 16 anos. Rapidamente se destacou pela sua maturidade e habilidade técnica, jogando inicialmente como lateral direito antes de se afirmar como lateral esquerdo, a posição pela qual ficaria famoso. Desde cedo, Maldini demonstrou uma grande capacidade defensiva, combinando velocidade, inteligência tática e uma leitura de jogo extraordinária. Durante as décadas de 1980 e 90, Maldini foi peça fundamental em algumas das equipas mais dominantes da história do futebol. Sob o comando de treinadores como Arrigo Sacchi e Fábio Capello, Maldini integrou uma defesa lendária ao lado de jogadores como Franco Baresi, Alessandro Costacurta e Mauro Tassotti. A solidez defensiva deste quarteto ajudou o Milan a conquistar inúmeros títulos, incluindo 7 da Série A e 5 Ligas dos Campeões. Entre 1988 e 1994, o Milan dominou o futebol europeu e Maldini foi um dos líderes dessa hegemonia. Na segunda metade da sua carreira, fez uma transição gradual para a posição de defesa central, onde continuou a exibir o mesmo nível de excelência. Mesmo com a idade avançada, manteve-se como uma das grandes figuras do futebol mundial, ele que já era conhecido pela sua incrível capacidade de manter a forma física, o que lhe permitiu jogar até aos 41 anos de idade. Apesar do sucesso a nível de clubes, a carreira internacional de Maldini não foi tão frutífera em termos de títulos. Representou a seleção italiana em 126 partidas, disputando 4 campeonatos do mundo e 3 campeonatos da Europa. Esteve perto de levantar troféus em várias ocasiões, destacando-se as finais perdidas no Mundial de 1994 e no Euro 2000. Mesmo sem um título internacional, Maldini foi sempre um líder exemplar na defesa da Itália, sendo o capitão durante muitos anos. Retirou-se em 2009, depois de uma carreira extraordinária, na qual somou mais de 1000 partidas como profissional, a maioria no Milan. A sua camisola número 3 foi retirada em sua homenagem, como reconhecimento pelo contributo incomparável ao clube. É visto como um dos jogadores mais leais da história, tendo rejeitado várias ofertas milionárias para continuar a representar os rossoneri ao longo da carreira. Maldini ficou também conhecido pelo seu comportamento ético e pela sua liderança silenciosa, sendo respeitado por colegas e adversários. Em 2018, regressou ao Milan para integrar a estrutura diretiva do clube, ajudando a orientar uma nova geração de jogadores. Com uma carreira repleta de conquistas, Paolo Maldini é sinónimo de dedicação, lealdade e excelência, com poucos jogadores a marcarem tanto a história de um único clube como ele fez no AC Milan. O seu nome será eternamente ligado ao sucesso dos rossoneri e ao legado do futebol mundial.
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1: E agora seguimos com os gigantes adormecidos neste produto 100% palavra.
2: O Notts County, fundado em 1862 em Nottingham, na Inglaterra, é amplamente reconhecido como o clube de futebol profissional mais antigo do mundo. A sua longevidade e o seu papel pioneiro fazem do Notts County uma verdadeira relíquia do desporto, com uma história cheia de curiosidades e momentos marcantes. Este clube foi uma das 12 equipas fundadoras da Football League em 1888, uma competição que ajudou a moldar o futebol inglês e internacional, e até hoje os seus adeptos orgulham-se do contributo histórico que o clube deu ao desporto. O Notts County joga no estádio Meadow Lane, localizado junto ao rio Trent, que é um dos mais antigos recintos de Inglaterra, com capacidade para cerca de 19 mil pessoas. O estádio é conhecido pela proximidade ao City Ground, casa do rival Nottingham Forest, com quem o Notts County mantém uma rivalidade amigável e peculiar. O derby de Nottingham, embora atualmente menos frequente devido às diferentes divisões em que as equipas jogam, permanece especial para os adeptos de ambas as equipas. Em várias ocasiões, os adeptos dos dois clubes têm até partilhado o mesmo estádio, fortalecendo uma relação única que raramente se vê em rivalidades locais. Uma das curiosidades mais marcantes sobre o Notts County é a sua ligação com a Juventus. Nos primórdios do clube italiano, em 1903, a equipa de Turim adotou as cores preto e branco do Notts como homenagem. Um jogador inglês que tinha um amigo no clube italiano enviou equipamentos listrados à Juventus, criando um elo que permanece até hoje. Em 2011, quando a Juve inaugurou o seu novo estádio, o Notts County foi convidado para o jogo especial contra a equipe italiana, simbolizando essa ligação histórica e rara entre clubes de países diferentes. Ao longo da sua história, o emblema experienciou altos e baixos, oscilando entre divisões e atravessando várias crises financeiras. Em 1894, o Notts County alcançou um dos seus maiores feitos ao vencer a FA Cup, derrotando o Bolton Wanderers por 4-1 e tornando-se a primeira equipa fora da primeira divisão a conquistar a famosa taça. No entanto, as décadas seguintes foram desafiantes, com o clube a descer às divisões inferiores, onde permaneceu por grande parte da sua existência. Em 2019, o Notts County enfrentou um dos momentos mais difíceis da sua história ao ser despromovido da Football League para a National League, já não profissional, o quinto escalão do futebol inglês pela primeira vez em 157 anos. No entanto, mesmo nos tempos mais sombrios, a lealdade dos seus adeptos manteve-se firme e ajudou a equipa a regressar a esse mesmo futebol profissional, ocupando atualmente um lugar na League 2, a quarta divisão do futebol inglês. Conhecidos pela sua dedicação, os adeptos do Notts County continuaram a apoiar o clube em massa, orgulhosos do seu estatuto de pioneiros do futebol e determinados em devolvê-lo às grandes conquistas. A paixão pelo Notts County transcende as suas vitórias e derrotas, com a sua base de adeptos a valorizar o peso histórico e o papel único do clube no futebol mundial. Hoje o Notts County continua a lutar para voltar ao topo, mas permanece, antes de tudo, uma verdadeira instituição do futebol.
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3: O futebol está repleto de grandes feitos históricos, onde clubes e seleções superaram todas as expectativas para marcar eras inesquecíveis. É o momento de mais um grande feito histórico aqui na Primeira Rádio Desporto.
2: A equipa do Independiente, entre 1971 e 1975, ficou marcada como uma das maiores da história do futebol sul-americano, com um domínio impressionante na Copa Libertadores da América. Este período glorioso é muitas vezes lembrado pela forma como o clube argentino conquistou nada menos do que 4 títulos consecutivos da Libertadores, tornando-se um símbolo do futebol argentino e continental. O sucesso começou a desenhar-se em 1971, quando o clube se reorganizou sob a liderança de Pedro Dayacha, um ex-jogador do clube que assumiu como treinador. Dayacha montou uma equipa que misturava força física e habilidade técnica, destacando-se jogadores como Miguel Ángel Santoro, um dos melhores guarda-redes da Argentina, e o talentoso avançado Ricardo Bochini, que rapidamente se tornou uma lenda do clube. Apesar de não conseguir o título em 1971, a equipa mostrou o seu potencial e iniciou a caminhada para um período de supremacia na Libertadores. Em 1972, o Independiente conquistou o seu primeiro de 4 títulos consecutivos na competição, vencendo o Universitário do Peru na final. Este foi o momento que marcou o início de uma hegemonia, com o clube a afirmar-se como uma das equipas mais temidas da América do Sul. Com a sua combinação de solidez defensiva e um ataque mortífero, o Independiente dominou a Libertadores de forma quase inquestionável. Entre 1972 e 1975, o clube venceu a competição em todas as edições, fazendo história como o primeiro clube a alcançar tal feito. As vitórias sobre o Colo-Colo em 73, São Paulo em 74 e União Espanhola em 1975 foram os pontos altos desta fase. fase de glória. O Colo-Colo foi um adversário especialmente difícil em 1973, com a final a ser decidida num jogo de desempates em Montevideo, onde o Independiente venceu por 2-1. A final de 1974 contra o São Paulo foi mais uma vez dura, mas a equipa argentina conseguiu sagrar-se campeã após duas mãos equilibradas e outro jogo de desempate. Por fim, em 1975, o triunfo sobre a União Espanhola solidificou a reputação do clube como o rei de copas. Durante este período, o Independiente contou com jogadores de elevado calibre. Para além de Santoro e Bocchini, outros nomes como Francisco Sá, um líder na defesa, e o médio Rubén Galván destacaram-se como peças fundamentais para o sucesso. A equipa era conhecida pela sua capacidade de se adaptar ao jogo, variando entre uma postura defensiva sólida e momentos de brilhantismo ofensivos, muitas vezes orquestrados pelo mago Ricardo Bocchini. Este último, em particular, tornou-se sinónimo de Independiente. A sua criatividade no meio-campo e capacidade de resolver jogos com passes geniais fizeram dele um dos maiores ícones da história do futebol sul-americano, sendo também um dos principais responsáveis por criar jogadas que culminavam em golos decisivos nas várias finais da Libertadores. O Independiente é de 1971 a 75, destacou-se pelo seu pragmatismo. A equipa sabia fechar-se defensivamente e controlar o ritmo dos jogos, especialmente nas competições a eliminar como a Libertadores. Sabia sofrer, mas também aproveitava ao máximo os contra-ataques, tendo em Bocchini o maestro que sabia orquestrar as jogadas com inteligência e precisão. Esta abordagem permitiu ao clube ser eficaz nas finais, onde cada erro podia custar caro. A garra e a mentalidade vencedora eram características cruciais desta equipa, que enfrentava cada adversário com a certeza de que poderia vencer. O gigante argentino continua a ser uma referência no futebol mundial devido aos seus feitos de 1971 a 75, com o seu domínio na Libertadores a servir de exemplo para outras gerações. Até hoje, o clube é conhecido como o maior vencedor da Copa Libertadores, com um total de 7 títulos, 4 dos quais conquistados durante esta era dourada. O legado deixado por Bocchini, Santoro e companhia perdura, com os seus feitos a serem celebrados por adeptos e historiadores do futebol. Este período consolidou o Independiente como um dos clubes mais importantes da Argentina e da América do Sul, e a sua supremacia na Libertadores é algo que dificilmente será igualado. A história desta equipa é um testemunho de como o futebol pode ser jogado com inteligência, talento e, acima de tudo, com uma mentalidade vencedora e inabalável.
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3: E seguimos agora nesta emissão com o perfil do jogador.
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2: Joshua Kimmich, nascido a 8 de fevereiro de 1995 em Rottweil, na Alemanha, é um médio defensivo e lateral direito amplamente reconhecido pela sua versatilidade, inteligência tática e habilidades técnicas. Iniciou a sua carreira no Stuttgart, mas foi no Leipzig que começou a chamar a atenção pelo seu desempenho consistente. Em 2015, Kimmich transferiu-se para o Bayern de Munique, onde rapidamente se estabeleceu como um dos jogadores mais importantes da equipa. Inicialmente jogando como lateral direito, o impressionou pela sua capacidade de contribuir defensivamente e ofensivamente. Com o tempo, a sua versatilidade levou-o a assumir uma posição mais central no meio-campo, onde se destacou como médio defensivo. Kimmich tem sido uma peça-chave no sucesso contínuo do Bayern de Munique e, durante a sua passagem pelos bávaros, ajudou a equipa a conquistar múltiplos títulos da Bundesliga, Taças da Alemanha e a Liga dos Campeões em 2020. A sua habilidade para ler o jogo, passar com precisão e controlar o ritmo do meio-campo tornaram-no indispensável para o Bayern. Além do sucesso a nível de clubes, Kimmich também é um membro importante da seleção alemã. Fez a sua estreia internacional em 2016 e tem sido um jogador regular em competições internacionais, incluindo o Campeonato da Europa e o Campeonato do Mundo. Nas últimas temporadas, continuou a ser uma das figuras centrais do Bayern de Munique e da seleção da Mannschaft, mantendo o seu status como um dos melhores médios defensivos do futebol europeu. A sua consistência e a capacidade de impactar jogos em várias fases continuam a consolidar a sua reputação como um dos jogadores mais completos da sua geração.
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3: Os seus prémios, troféus, são apenas uma pequena amostra do impacto que tiveram com o seu legado a ultrapassar as fronteiras do desporto. Está na altura de trazermos mais um craque da Liga Portuguesa aqui à Primeira Rádio Desporto.
2: Radamel Falcão, o avançado colombiano nascido em 1986, tornou-se uma das maiores referências ofensivas do Futebol Clube do Porto e do futebol europeu na década de 2010. Chegou ao clube português em 2009, vindo do River Plate, com o desafio de substituir Lisandro López, um avançado que tinha deixado uma marca forte no Porto. No entanto, Falcão rapidamente mostrou que estava à altura da responsabilidade, revelando uma capacidade goleadora e um instinto de finalização que o destacaram desde o início. Na sua primeira época com os Dragões, marcou 25 golos no campeonato, estabelecendo-se como uma das estrelas da equipa e conquistando o coração dos adeptos. A temporada seguinte, em 2010-2011, foi ainda mais memorável para Falcão e para o clube. Sob o comando de André Villas-Boas, o Futebol Clube do Porto alcançou uma campanha histórica, conquistando a Liga Europa, o campeonato, a Taça de Portugal e a Supertaça. Falcão foi absolutamente decisivo na campanha europeia, terminando a Liga Europa como o melhor marcador com 17 golos em 14 jogos, um recorde até hoje na competição. Na final contra o Braga, foi ele quem marcou o golo solitário que garantiu o título europeu aos Dragões, selando um dos momentos mais icónicos da sua carreira. O colombiano era conhecido pela sua presença constante na área e capacidade de decisão em jogos cruciais, sendo capaz de marcar tanto com os pés como com a cabeça, uma qualidade que o tornou um dos avançados mais temidos na Europa. Além dos golos, Falcão impressionava pela intensidade e dedicação em campo, características que fizeram dele um ídolo imediato para os adeptos portistas. A sua média de golos e a consistência nas exibições elevaram-no ao estatuto de uma das grandes figuras do clube na era moderna. No final da época de 2010-2011, depois de conquistar todos os títulos possíveis em Portugal, Falcão transferiu-se para o Atlético Madrid por uma quantia recorde para o clube espanhol na época. No entanto, o legado que deixou no Porto é inegável. Em apenas duas temporadas, o colombiano somou 72 golos em 87 jogos, um registro impressionante que o coloca entre os grandes avançados da história do clube. Ainda hoje é lembrado como um dos jogadores mais letais e talentosos que passaram pelo Futebol Clube do Porto e a sua mística como goleador permanece viva entre os adeptos. A passagem de Falcão pelos Dragões foi curta, mas profundamente marcante. A sua determinação, aliada a uma capacidade única de finalização, não só lhe renderam um lugar especial na história do clube, como também lançaram a sua carreira internacional. Em Portugal, Falcão é sinónimo de sucesso e conquista, sendo uma figura inesquecível para os portistas e para o futebol nacional.
1: E agora seguimos com os craques mundiais neste produto 100% palavra.
2: Johan Cruyff não foi apenas um dos maiores jogadores da história do futebol, mas também uma das mentes mais revolucionárias que o desporto já conheceu. Nascido a 25 de abril de 1947, em Amsterdão, Cruyff cresceu num ambiente que respirava futebol e foi ainda muito jovem que começou a desenvolver a sua ligação ao Ajax, o clube que o viu nascer e onde deixaria uma marca inapagável. Desde cedo, o jogador revelou uma visão de jogo e uma técnica acima da média, características que o tornariam uma lenda não só nos Países Baixos, mas em todo o mundo. A ascensão de Cruyff no Ajax foi meteórica. Com apenas 17 anos, estreou-se pela equipa principal em 1964 e na década que seguiu foi o grande maestro da equipa que revolucionou o futebol europeu. Sob a liderança do visionário treinador Rinus Michels, Cruyff foi a principal peça de uma equipa que implementou o futebol total, um sistema de jogo fluido em que os jogadores trocavam de posições constantemente, confundindo os adversários. Este estilo de jogo inovador levou o Ajax ao domínio do futebol europeu nos inícios dos anos 70, com a conquista de 3 taças dos clubes campeões europeus consecutivas em 1971, 72 e 73. Durante este período, Cruyff foi reconhecido como o melhor jogador da Europa, vencendo por 3 vezes a Bola de Ouro. A sua habilidade única para ler o jogo, a sua rapidez de pensamento e a sua capacidade de executar passes milimétricos tornaram-no um jogador completo. Mas o que diferenciava verdadeiramente era a sua inteligência futebolística. Cruyff jogava com uma compreensão do jogo que poucos possuíam, o que lhe permitia antecipar movimentos a criar espaços onde parecia não haver nenhum. Não era apenas um jogador, mas um estratega dentro do campo. Em 1973, deu um dos passos mais importantes da sua carreira ao transferir-se para o Barcelona. A sua chegada ao clube catalão mudou para sempre o destino da equipa. Numa época em que o Barcelona estava longe dos seus dias de glória, Cruyff trouxe uma nova mentalidade vencedora. Em 1974, liderou o Barcelona à conquista do título de campeão espanhol, o primeiro em 14 anos, com um estilo de jogo que encantava os adeptos. A vitória por 5-0 sobre o Real Madrid, no Santiago Bernabéu, ficou para sempre gravada na na memória dos colegas como um dos maiores feitos da história do clube. Para além do impacto desportivo, o Cruyff transformou-se também num símbolo de resistência à ditadura franquista que ainda dominava a Espanha na época, reforçando a sua ligação emocional com a Catalunha. Na seleção dos Países Baixos, Cruyff também deixou uma marca indelével e a sua participação no Mundial de 74 foi memorável, levando a equipa até à final, onde perderam para a Alemanha Ocidental. No entanto, o desempenho da seleção neerlandesa durante esse torneio, com Cruyff como principal figura, tornou-se icónico. O futebol total encantou o mundo e, apesar da derrota, os Países Baixos ficaram para a história como uma das equipas mais inovadoras de sempre. O famoso Cruyff Turn, um drible inventado por ele, tornou-se um símbolo da sua genialidade e criatividade em campo. Após deixar o Barcelona em 1978, o Cruyff passou por algumas experiências fora da Europa, jogando nos Estados Unidos, onde continuou a encantar os adeptos, desta vez na North American Soccer League. Posteriormente regressou à Europa, onde teve passagens por clubes como o Levante e o Ajax, clube que voltou a representar, ajudando a equipa a vencer mais dois campeonatos neerlandeses, antes de terminar a carreira no Feyenoord em 1984, com a conquista de uma surpreendente dobradinha. Esta conquista foi particularmente marcante, pois mostrou que mesmo no fim da sua carreira, Cruyff ainda era capaz de fazer a diferença em campo. Após o fim da sua carreira como jogador, iniciou uma das carreiras de treinador mais influentes de sempre. De volta ao Ajax e mais tarde no Barcelona, Cruyff levou as suas ideias inovadoras para o banco, implementando um estilo de jogo ofensivo e de posse de bola que seria a base de sucesso do clube catalão nas décadas seguintes. O Dream Team de Cruyff nos Blaugrana conquistou 4 campeonatos espanhóis consecutivos e venceu a sua primeira Taça dos Clubes Campeões Europeus em 1992. Mais que isso, Cruyff plantou as sementes para o estilo de jogo que definiria o Barcelona.

0: agora o golfe com José Carlos Leal a destacar a ascensão de novos talentos na modalidade, quer nacional ou mundial, jogadores que têm dado nas vistas com desempenhos surpreendentes.
1: Pelo golfe, o neozelandês Shubna Ryan Folk, Shubna realizou uma volta histórica no British Open, Shubna igualando o recorde de 62 pancadas no match short Shubna e ascendendo ao segundo lugar da classificação. O golfista de 39 anos, Shubna, está agora apenas atrás do líder, o norte-americano, Sam Burns, antes da ronda decisiva. Na terceira volta do torneio, na discutida, no Royal Shubna Birkdale, Shubna Folk, Shubna atual número 56 do ranking mundial, completou o percurso Shubna com 8 pancadas abaixo de par. Este feito notável permitiu-lhe igualar nas marcas alcançadas, Shubna por Shubna Sam Burns, Shubna 18º do PGA Abner Tour, Shubna pelo australiano Lucas Shubna Herbert, 97º. Com este desempenho, Shubna Ryan Folk, Shubna partilha agora na segunda posição com o sul-coreano Shubna Kim, ambos Shubna com um agregado de 202 pancadas, 8 abaixo do par. A liderança Shubna pertence a Shubna Sam Burns, que soma 200 pancadas, Shubna 10 abaixo do par, depois de ter concluído esta volta com 65 pancadas. A marca de 62 pancadas no match short é um feito raro, alcançado apenas 5 vezes antes desta edição do British Open. Entre os nomes que conseguiram essa proeza estão nomeadamente Abner Sanders por duas ocasiões, assim como também Abner Shane Ludry, Abner Brandon e ainda Abner Fowler. O top 5 da classificação fica completo com o norte-americano Ryan Gerrard e o australiano Lucas Herbert, ambos com um total de 203 pancadas. Abner Gerrard fez 62 pancadas na terceira volta, enquanto Herbert registrou 71. Mas abaixo na tabela, Abner Scutty, Abner líder do ranking mundial desde 2023 e vencedor do British Open, no ano de 2025, ocupa no 11º lugar com 206 pancadas. Por sua vez, no norte-irlandês, Shubna Rory, no segundo da hierarquia PGA Abner Tour, Shubna vencedor do Masters em abril, encontra-se na 29ª posição, num agregado de 208 pancadas. Esta edição conhece um interregno e será concluída apenas no final de setembro, tendo em conta a realização de outros torneios também do PGA.
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0: Olhamos agora nesta emissão para os craques mundiais. Apesar da sua ausência no campo, o legado destes jogadores continua a inspirar novas gerações que procuram também alcançar a mesma grandeza. É para ouvir também aqui na primeira Rádio Desporto os craques mundiais com o Hugo Taveira.
3: Eric Cantona, também conhecido como Le Roi, ou o Rei em português, é uma figura marcante e controversa no futebol, com uma carreira que influenciou não só dentro de campo, mas também fora dele. Nascido em Marselha, França, em 1966, Cantona começou a sua carreira em clubes menores no país, mas foi no Manchester United que realmente se destacou, transformando-se num ícone da Premier League. Cantona começou a sua trajetória no futebol no Auxerre, clube pelo qual fez a sua estreia profissional em 1983. Durante os primeiros anos da sua carreira, mostrou grande talento, mas também uma personalidade forte e um temperamento imprevisível. Passou por alguns clubes franceses, como o Marselha, o Bordeaux, o Montpellier e o Nîmes, conquistando títulos nacionais, mas sempre com problemas disciplinares. A sua passagem por Marselha foi marcada pela vitória no Campeonato Francês em 1989, mas Cantona não se adaptou completamente ao clube, que culminou na sua transferência para o Nîmes, onde um incidente com o árbitro quase resultou na sua reforma precoce. Após essa fase turbulenta, decidiu buscar uma nova oportunidade em Inglaterra, onde a sua carreira descolaria de forma irreversível. A carreira de Cantona mudou drasticamente ao transferir-se para o Leeds United em 1992. Rapidamente ajudou o clube a conquistar o título da primeira divisão inglesa, mas foi depois da sua transferência para o Manchester United que se tornaria uma verdadeira lenda. Chegando a Old Trafford em novembro de 1992, Cantona teve um impacto imediato. Os Red Devils, que não conquistavam o título inglês há mais de 25 anos, venceram a Premier League na sua primeira temporada com o francês. Com o seu estilo arrojado, passos precisos e golos decisivos, ajudou a transformar o United numa potência do futebol inglês. Entre 1992 e 97, sob sua liderança, o clube conquistou 4 títulos da Premier League, além de 2 taças de Inglaterra. Cantona sempre foi conhecido tanto pelas suas habilidades com bola quanto pelo seu temperamento explosivo. O episódio mais famoso da sua carreira ocorreu em 1995, quando durante uma partida frente ao Crystal Palace deu um pontapé num adepto.

0: suspeito adversário que o insultou da bancada. Esse incidente resultou numa suspensão de 8 meses, um dos momentos mais controversos da história do futebol inglês. Apesar disso, quando retornou da suspensão, Cantona rapidamente recuperou a sua forma e liderou o Manchester United em mais uma conquista da Premier League, em 1996. Esse foi um dos momentos que cimentou o seu status de rei, tanto pelo seu carisma quanto pela sua importância dentro de campo. Surpreendentemente, Cantona anunciou a sua retirada em 1997, aos 30 anos, no auge da sua carreira. Decidiu então seguir outros caminhos, incluindo uma carreira como ator e envolvimento com o cinema e arte. Fora dos campos, o francês sempre foi conhecido pela sua personalidade forte, pensamentos filosóficos e declarações marcantes que alimentaram a sua aura de enigma e fascínio. O avançado deixou um legado profundo no Manchester United e no futebol mundial. Foi nomeado em 1994 como jogador do ano para a Associação de Jogadores Profissionais Ingleses e em 2001 foi eleito o jogador do século pelos adeptos do United. A sua influência no renascimento do clube e na Premier League é inegável, sendo lembrado como um dos maiores jogadores da história do futebol inglês. A carreira de Eric Cantona foi marcada tanto pelo brilhantismo dentro de campo como pela sua irreverência fora dele. Ícone do Manchester United e da Premier League, Cantona não só ajudou a transformar o clube numa potência global, como também redefiniu o papel de uma estrela do futebol, combinando talento, liderança e uma personalidade única. Mesmo após a sua retirada, continua a ser uma figura reverenciada e uma das personalidades mais influentes da história do futebol.
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2: A história do futebol europeu está repleta de equipas que brilharam intensamente, mas que hoje enfrentam dificuldades para recuperar a antiga glória. São os gigantes adormecidos, para ouvir aqui na primeira Rádio Desporto, todos os dias também com o Hugo Taveira.
0: O Hamburger Sportverein, ou Hamburgo na língua portuguesa, é um dos maiores gigantes adormecidos do futebol mundial. Fundado em 1887, o emblema da cidade hanseática, com o mesmo nome, é descendente do antigo Sport Club Germania, equipa que acabou por fundir-se com o Hamburger FC e com o Falke Eppendorf. Conhecido também por HSV, o clube foi se tornando uma potência regional nos primeiros anos de existência. Devido ao crescimento nas competições do norte da Alemanha, a equipa foi-se começando a destacar também nas provas nacionais, alcançando o primeiro título de campeão nacional na longínqua temporada de 1923. Nesse ano, venceram a final do campeonato por 3-0 sobre o Union Oberschenovaira, juntando-lhe mais um título em 1928, dessa vez frente ao Victoria Köln. Durante o Terceiro Reich, que coincidiu com a Segunda Guerra Mundial, o clube perdeu alguma força a nível nacional, conquistando acima de tudo vários troféus regionais. Situado na zona de ocupação britânica após o fim do conflito, foi aí que o Hamburgo tentou reerguer-se, somando 2 campeonatos locais, embora tenha tardado até 1960 para voltar a tornar-se dominador ao nível nacional. Foi nesse mesmo ano que se tornou campeão alemão pela terceira vez, vencendo o Colónia na final, para além de se ter estreado na Taça dos Clubes Campeões Europeus. A campanha inaugural terminou apenas nas meias-finais, onde caiu aos pés do Barcelona, lançando os dados para uma década que viria a trazer a sua primeira Taça da Alemanha, 3 anos mais tarde conquistada sobre o Borussia Dortmund. Os feitos alcançados até então valeram ao clube o convite da Federação Alemã para participar na primeira Bundesliga, disputada na época seguinte, em que o seu avançado, Uwe Seeler, se sagrou o melhor marcador com 30 golos. Os anos 70 foram ainda mais risonhos para os Die Rothosen, agraciados pelas conquistas de mais uma Taça da Alemanha em 1976 e de uma Taça das Taças em 1977. Após eliminar o Atlético Madrid nas meias-finais, um resultado de 2-0 frente ao Anderlecht em Amsterdão deu o primeiro título europeu ao Hamburgo. Aproveitando o entusiasmo com os resultados recentes, a equipa germânica assegurou, 2 anos mais tarde, o primeiro de 3 campeonatos da Bundesliga em 4 temporadas. Esse foi, sem dúvida, o momento mais glorioso da história do HSV, que chegou inclusive à final da Taça dos Clubes Campeões Europeus, perdida para o Nottingham Forest em 1980, no estádio Santiago Bernabéu. No início dos anos 80, a equipa era uma das maiores potências continentais, estatuto que se confirmou com a maior conquista registada em 1983, quando levantou o troféu de campeão de Europa em Atenas. A vitória frente à Juventus por 1-0 foi conseguida com o golo de Félix Magath, um dos maiores nomes da história do clube, que eternizou o Hamburgo na elite restrita de emblemas que subiram ao trono europeu. A década não terminaria sem mais um título da Taça da Alemanha em 1986, o último antes de um período mais pobre na chegada à virada do século. O regresso à Liga dos Campeões aconteceu em 2000-2001, assim como em 2006-2007, ainda assim sem conseguir ultrapassar a fase de grupos. A equipa ainda lutou pelo título alemão em 2006, perdendo-o para o Bayern de Munique, porém a partir daí não mais conseguiu ser competitivo dessa forma, entrando numa espiral decrescente até ao ponto mais negro da sua existência. Em 2018, o clube acabou despromovido ao segundo escalão pela primeira vez, de onde não saiu até ao momento, apesar das várias tentativas de subida de divisão. Uma história curiosa acerca desse momento é que no Volksparkstadion, casa do emblema ansiático, estava colocado um relógio que contava o tempo exato da equipa na Bundesliga, exibido de forma orgulhosa por ser o único conjunto que participou em todas as edições desde a sua formação. Agora, o relógio foi removido do recinto, deixando no seu lugar as coordenadas da localização do mesmo. Com um percurso riquíssimo no futebol da Alemanha, o Hamburgo protagoniza um dos derbys mais apaixonantes do país com o St. Pauli, outra equipa da cidade. A rivalidade com o Werder Bremen é também assinalável, com as equipas que ficam a 100 km de distância a formarem o conhecido Nordderby, ou Clássico do Norte. Durante muitos anos, os confrontos com o Bayern de Munique foram vistos como um conflito entre o Norte e o Sul do país, embora atualmente essa animosidade tenha esfriado por motivos competitivos. A viver uma das fases mais discretas desde a fundação há 137 anos, o Dinossauro, como é conhecido no seu país, é um dos gigantes adormecidos com maior contribuição para o futebol germânico e continental.
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0: A temporada de 2000-2001 ficará para sempre marcada na história do futebol português como o ano em que o Boa Vista desafiou todas as probabilidades e conquistou o título de campeão nacional. O feito, até hoje, é visto como um dos maiores marcos do futebol nacional, tornando o clube da cidade do Porto o segundo clube fora dos três grandes a conquistar o campeonato após o Bolonense em 1946. Sob a orientação de Jaime Pacheco, uma equipa disciplinada e aguerrida, conhecida pela sua entrega incansável, transformou-se num exemplo de união, estratégia e resiliência. Jaime Pacheco, ele próprio um símbolo da raça e determinação enquanto jogador, construiu uma equipa com base nesses mesmos valores. O Boa Vista não era um conjunto de estrelas, mas sim uma máquina coletiva onde cada jogador sabia exatamente o seu papel. A solidez defensiva e a capacidade de superar adversidades foram as marcas registadas deste grupo. Em vez de depender de uma figura individual, o Boa Vista de Pacheco focou-se num futebol de combate, com uma defesa implacável e uma mentalidade tática intransigente. A equipa foi uma verdadeira muralha defensiva, sofrendo apenas 22 golos ao longo das 34 jornadas do campeonato. A espinha dorsal do Boa Vistão era composta por jogadores que se tornaram lendas no Bessa. Ricardo, o guarda-redes, foi uma peça-chave, protagonizando exibições seguras ao longo da temporada. À frente dele, jogadores como Litos e Petit formaram uma linha defensiva e de meio-campo quase impenetrável, com Petit, em particular, a ser o símbolo de entrega e de luta da equipa, combinando qualidade técnica com uma agressividade que intimidava os adversários. No ataque, Elpidio Silva, conhecido como Super Elpidio, foi decisivo, oferecendo à equipa a capacidade de transformar as raras oportunidades ofensivas em golos. Além disso, Martelinho e Duda, jogadores rápidos e criativos, eram responsáveis por criar desequilíbrios nos flancos. A trajetória do Boa Vista nessa época foi notável por mais do que apenas os resultados obtidos. A equipa venceu 23 dos 34 jogos, incluindo importantes triunfos frente aos gigantes do futebol português. A vitória sobre o Futebol Clube do Porto por 1-0 no estádio do Bessa foi um dos momentos-chave da época, consolidando o Boa Vista como um verdadeiro candidato ao título. A força da equipa em casa foi impressionante, mas também nos jogos fora de portas o Boa Vista se mostrou imbatível, conseguindo pontos essenciais que lhes permitiam manter-se no topo da tabela. Ao longo da época, a equipa foi construindo uma vantagem sólida sobre os rivais, mas a reta final foi particularmente intensa. A equipa entrou na fase decisiva do campeonato com o Sporting a pressionar, mas o Boa Vista manteve-se firme. Nos momentos de maior pressão, a equipa de Jaime Pacheco mostrou o seu caráter resiliente, conseguindo vitórias cruciais. Um dos jogos mais memoráveis foi a vitória por 3-0 sobre o Salgueiros, na penúltima jornada, que deixou o Boa Vista a um pequeno passo de fazer história. Na última jornada, o empate a uma bola frente ao Desportivo das Aves foi suficiente para garantir o título de campeão nacional, com 2 pontos de vantagem sobre o rival da cidade, o Futebol Clube do Porto. A conquista do Boa Vista em 2000-2001 foi um verdadeiro conto de fadas no futebol português. A equipa do Bessa, longe de ter os recursos e o poderio dos rivais tradicionais, mostrou que a disciplina, a organização e uma forte mentalidade coletiva podiam derrubar gigantes. O Boa Vista terminou a temporada com 77 pontos, fruto de 23 vitórias, 8 empates e apenas 3 derrotas, num campeonato onde os xadrezados provaram ser a equipa mais consistente e determinada. Este título não só marcou a história do Boa Vista, mas também teve um impacto profundo no futebol português. A vitória de um outsider num campeonato dominado por Benfica, Porto e Sporting trouxe esperança a muitos clubes de menor dimensão e mostrou que com uma boa estratégia e uma equipa unida, tudo é possível. Jaime Pacheco tornou-se uma figura lendária e até hoje a equipa de 2000-2001 é recordada com enorme carinho pelos adeptos das Panteras Negras e admirada por todos os amantes do futebol em Portugal. Após essa temporada de sonho, o Boa Vista manteve uma presença respeitável no futebol português e europeu, chegando mesmo às meias finais da Taça UEFA em 2003, mas nunca mais repetiu o feito de 2001. No entanto, a epopeia desse ano ficou gravada como um dos maiores momentos da história do futebol nacional, tornando o Boa Vistão imortal.

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1: E está agora na hora de trazer o perfil de mais um jogador à Golo FM.
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3: Marc-André Ter Stegen, nascido a 30 de abril de 1992 em Mönchengladbach, na Alemanha, é um guarda-redes altamente valorizado, conhecido pela sua agilidade e capacidade de jogo com os pés. Iniciou a sua carreira profissional no Borussia Mönchengladbach, onde fez a sua estreia na Bundesliga em 2011. Durante a sua estadia no Borussia, destacou-se como um dos melhores guarda-redes jovens da Liga Alemã. Em 2014, Ter Stegen transferiu-se para o Barcelona, onde rapidamente se estabeleceu como um dos melhores guarda-redes do mundo. No Barça, teve um impacto significativo, ajudando o clube a conquistar vários títulos, incluindo a Liga dos Campeões em 2015. A sua habilidade em jogos de passes, bem como a sua destreza em defender penaltis, foram amplamente elogiadas. Nas últimas temporadas, Ter Stegen continuou a ser uma peça fundamental para os catalães, mantendo uma alta performance na La Liga e nas competições europeias. A sua liderança e consistência na baliza ajudaram o clube a competir ao mais alto nível, ainda que passe por um momento mais delicado, e a garantir posições de destaque. Além da sua carreira em clubes, também é um membro regular da seleção alemã, contribuindo com a sua experiência e habilidade nas competições internacionais.
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1: E seguimos agora nesta emissão com mais um craque da Liga Portuguesa.
3: Anderson Luiz de Sousa, mais conhecido como Deco, é um nome indelével na história do futebol, especialmente na Liga Portuguesa. Nascido no Brasil a 27 de agosto de 1977, Deco começou a sua trajetória no futebol brasileiro antes de destacar na Europa. Embora tenha começado a sua carreira profissional no Benfica, foi no Futebol Clube do Porto que realmente emergiu como um dos melhores médios da sua geração. Deco chegou ao Benfica em 1997, mas foi emprestado ao Alverca e aos Salgueiros, onde mostrou o seu talento. Em 1999, a sua transferência para o Futebol Clube do Porto marcou o início de uma era dourada. Sob a liderança de Fernando Santos e posteriormente de José Mourinho, Deco tornou-se o cérebro do meio-campo portista. A sua visão de jogo e capacidade de criar oportunidades fizeram dele uma peça-chave na equipa. Durante a sua estadia no Dragão, Deco ajudou o clube a conquistar 3 títulos da Liga Portuguesa, em 2001, 2002 e 2003, e ainda a Taça de Portugal. O auge da sua passagem pelos Dragões foi a conquista da Liga dos Campeões em 2004. Na final contra o AS Mónaco, Deco foi eleito o melhor jogador em campo, destacando-se com uma exibição magistral. Esse desempenho catapultou-o para o reconhecimento internacional e solidificou a sua reputação como um dos melhores médios do mundo. Em 2002, obteve a nacionalidade portuguesa, permitindo-lhe representar a seleção nacional. O seu impacto foi imediato, contribuindo para uma geração doravante de grandes talentos no futebol português. Participou em 2 grandes competições, o Euro 2004, onde Portugal chegou à final, e o Mundial de 2006, onde a seleção nacional chegou às meias finais. A sua habilidade em controlar o jogo e fornecer passos decisivos foi crucial para o sucesso da equipa. Depois desse mesmo sucesso no Futebol Clube do Porto, Deco transferiu-se para o Barcelona em 2004, onde continuou a brilhar. No Camp Nou, foi parte integrante de uma equipa que conquistou a Liga dos Campeões em 2006, além de vários títulos da Liga Espanhola. Com jogadores como Ronaldinho, Samuel Eto'o e um jovem Lionel Messi, o Barça alcançou novas alturas e Deco foi fundamental para o sucesso da equipa. Após a sua passagem pela Catalunha, Deco mudou-se para o Chelsea em 2008. No clube inglês conquistou a Premier League e a Taça de Inglaterra, apesar de estar numa fase mais descendente da sua carreira. Em 2010 regressou ao Brasil para jogar pelo Fluminense, onde terminou a sua passagem pelo futebol em 2013, ainda mostrando a sua qualidade e visão em campo. Deco deixou um legado duradouro no futebol europeu e português. A sua passagem pela Liga Portuguesa, especialmente no Futebol Clube do Porto, foi marcada por conquistas significativas e exibições memoráveis que elevaram a sua reputação a nível global. Não apenas brilhou nos clubes que representou, mas também desempenhou um papel vital na seleção portuguesa, sendo lembrado como um dos grandes mágicos do futebol. Depois de terminar a carreira como jogador, continuou ligado ao futebol como treinador e em várias funções administrativas. Em 2014, assumiu o cargo de diretor desportivo no Fluminense, o seu último clube enquanto jogador, e com sua vasta experiência e conhecimento do jogo, tem contribuído para o desenvolvimento dos jovens talentos e para a gestão desportiva, mantendo-se uma figura influente.

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1: Está na altura dos craques mundiais. Muitos destes ícones do futebol mantêm-se ligados ao desporto, seja como comentadores, treinadores ou embaixadores de clubes e marcas. Outros, inclusive, já não estão entre nós. Mas fazemos questão de os recordar aqui na primeira Rádio Desporto.
2: Tem uma música, a torcida do Flamengo canta aí. É assim: olele, olá lá, o Romário vem aí e o bicho vai pegar.
3: Romário de Sousa Faria, mais conhecido apenas como Romário, é um dos maiores atacantes da história do futebol, famoso pela sua incrível capacidade de finalização e instinto goleador. Nascido no Rio de Janeiro, a 29 de janeiro de 1966, Romário iniciou a sua carreira profissional no Vasco da Gama, clube onde rapidamente se destacou pelo seu faro pelo golo. No Vasco, onde estreou em 1985, foi campeão carioca e começou a atrair as atenções internacionais, especialmente pelo seu desempenho no Campeonato Sul-Americano de Sub-20 em 1985. Em 88, transferiu-se para o PSV Eindhoven, nos Países Baixos, onde consolidou a sua fama de goleador. No PSV, Romário foi 3 vezes campeão neerlandês e venceu 2 taças dos Países Baixos, enquanto se tornava no melhor marcador do campeonato em 3 ocasiões. O seu faro de golo, velocidade e agilidade tornaram-no de uma das maiores estrelas do futebol europeu, atraindo o interesse de clubes ainda maiores. Em 1993 foi contratado pelo Barcelona, onde jogou sob o comando de Johan Cruyff, na famosa equipa conhecida como Dream Team. Na sua primeira temporada, Romário marcou 30 golos em La Liga, liderando o Barcelona ao título espanhol e terminando como o melhor marcador da competição. Encantava com a sua técnica, dribles curtos e, claro, com a capacidade quase inata de encontrar o fundo das redes. Durante este período, o atacante firmou-se também como uma das principais figuras da seleção brasileira. A consagração máxima do baixinho vem em 1994, quando foi peça-chave na conquista do Campeonato do Mundo pela seleção do Brasil nos Estados Unidos. Formando uma temível dupla de ataque com Bebeto, Romário foi o melhor jogador do torneio e marcou 5 golos, garantindo o tetracampeonato mundial para o Brasil. Este desempenho valeu-lhe a bola de ouro da FIFA como o melhor jogador do mundo em 1994. Após a glória no Campeonato do Mundo, Romário voltou ao Brasil em várias ocasiões, jogando novamente pelo Flamengo e pelo Vasco da Gama, com passagens também por clubes como o Valência, no qual não conseguiu atingir o mesmo sucesso. Contudo, foi no Vasco que Romário manteve a sua relação mais forte, regressando ao clube por diversas vezes e ajudando-o a conquistar títulos importantes, como o Campeonato Brasileiro de 2000 e a Taça Mercosul, onde foi figura de destaque. Ao longo da sua longa carreira, alcançou o feito de marcar mais de 1000 golos, somando os golos em partidas oficiais e não oficiais. Este registro fez dele um dos poucos jogadores da história a alcançar tal marca, colocando-o no patamar dos maiores goleadores de sempre. Romário é lembrado pela sua autoconfiança, personalidade forte e pelo seu grande lema.
4: Quando eu nasci, o Papai do Céu apontou o dedo e falou: esse é o cara.
3: Após a sua retirada do futebol, enveredou pela carreira política, tornando-se senador no Brasil, onde continua a exercer grande influência. A sua contribuição para o futebol mundial, especialmente para o Brasil, é inegável, e o seu legado como um dos mais letais atacantes de sempre continua a ser celebrado.

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1: Muitos clubes que já foram gigantes na Europa agora encontram-se longe dos holofotes, adormecidos após décadas de domínio. 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
2: O Steaua de Bucareste, um dos clubes mais icónicos da Roménia, tem uma história rica e marcada por grandes feitos no futebol europeu. Fundado a 7 de junho de 1947 como ASA Bucareste, o clube nasceu vinculado ao exército romeno, refletindo a forte ligação entre o desporto e o regime militar da época. Inicialmente, a equipa disputava competições nacionais com algum sucesso, mas foi em 1961 que o clube adotou o nome pelo qual ficaria famoso, Steaua, que significa estrela em romeno, e começou a cimentar a sua identidade vitoriosa. Nas décadas seguintes, o Steaua tornou-se uma força dominante no futebol romeno, mas foi nos anos 80 que o clube atingiu o apogeu da sua glória. Durante esse período, sob o comando do carismático treinador Emerich Janay, a equipa conquistou uma série de títulos nacionais e internacionais que catapultaram o clube para o estatuto de gigante europeu. O ponto culminante da sua história aconteceu na temporada de 1985-86, quando o Steaua surpreendeu o mundo do futebol ao conquistar a Taça dos Clubes Campeões Europeus, o equivalente à atual Liga dos Campeões. A caminhada histórica na competição europeia começou de forma modesta, mas à medida que o Steaua superava adversários poderosos, a confiança e o espírito de luta da equipa tornaram-se evidentes. A grande final, disputada a 7 de maio de 1986, no estádio Ramón Sánchez Pizjuán, em Sevilha, colocou o Steaua frente ao poderoso Barcelona, favorito, claro, à vitória. Um jogo tenso e de poucas oportunidades, o empate a zero manteve-se durante os 120 minutos de jogo, levando a decisão para as grandes penalidades. Foi então que a figura do guarda-redes Helmut do Kadam emergiu de forma heroica. Numa das exibições mais memoráveis de sempre em finais europeias, do Kadam defendeu 4 penaltis consecutivos, um feito inédito e ainda hoje lembrado com espanto pelos amantes do futebol. O Steaua venceu por 2-0 nas penalidades, tornando-se o primeiro clube da Europa de Leste a erguer o mais prestigiado troféu do futebol europeu. Esta conquista, além de colocar o clube nos anéis da história, representou um momento de enorme orgulho para a Roménia, então sob o regime comunista de Nicolae Ceaușescu. Após a vitória na Taça dos Campeões, o Steaua de Bucareste consolidou-se como uma das potências do futebol europeu. O clube voltou a brilhar em 1987, quando venceu a Supertaça Europeia, ao derrotar o poderoso Dinamo de Kiev por 1-0. Este período de ouro do Steaua, que se estendeu até 1989, ficou marcado pela presença de jogadores lendários como Marios Lacatos, um dos mais carismáticos avançados do futebol romeno, e ainda Victor Piturca, um avançado letal. Estes e outros craques faziam parte do chamado Esquadrão Imortal, uma equipa que dominava tanto a nível interno como nas competições internacionais. A equipa chegou ainda à outra final da Taça dos Campeões em 1989, mas foi derrotada pelo AC Milan, numa das melhores equipas da época. No plano doméstico, o Steaua continuou a acumular títulos. Durante a década de 1980, venceu várias edições da Divisia A, o campeonato romeno e taças nacionais. A hegemonia do clube era incontestável e o domínio no futebol romeno refletia a força de uma equipa que contava com uma geração de ouro dos jogadores. No entanto, a transição política e social na Roménia, com a queda do regime comunista em 1989, trouxe desafios para o Steaua. A separação do clube em relação ao exército em 2003 resultou em disputas legais, principalmente em torno do uso do nome e do emblema do clube. A equipa foi então renomeada para FCSB em 2017, após um processo judicial, mas apesar dessas complicações, o Steaua mantém-se como um dos clubes mais populares e vitoriosos da Roménia. A vitória na Taça dos Campeões de 1986 permanece o ponto alto da história do clube e um dos momentos mais gloriosos do futebol europeu. Até hoje, o Steaua de Bucareste é lembrado como o primeiro clube da Europa de Leste a conquistar este título, numa altura em que o futebol mundial era dominado pelas potências ocidentais. A resiliência e capacidade de superação demonstradas naquela época ainda ecoam entre os apaixonados pelo futebol.
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1: Muitas equipas entraram para a história ao vencer competições de forma invicta, desafiando todas as probabilidades e demonstrando resiliência inigualável. 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
2: A conquista do Mundial de Sub-20 pela seleção portuguesa em 1989, realizado na Arábia Saudita, foi um dos momentos mais marcantes da história do futebol português. Este torneio, que decorreu entre fevereiro e março de 1989, culminou com a vitória de Portugal na final contra a Nigéria por 2-0 em Riad. Esta vitória significou o primeiro grande título internacional para as seleções jovens de Portugal e serviu de prelúdio para o bicampeonato, com a conquista também do Mundial Sub-20 em 1991. O caminho até à final foi repleto de desafios. Sob o comando de Carlos Queiroz, a equipa portuguesa destacou-se pela coesão e pelo talento individual dos seus jogadores, que mais tarde se tornariam referências do futebol europeu. Entre os nomes mais destacados estavam Fernando Couto, João Pinto, Paulo Sousa e Abel Silva. A fase de grupos foi superada com alguma dificuldade, mas Portugal mostrou uma defesa sólida e uma linha ofensiva criativa que foi capaz de lidar com a pressão nos momentos decisivos. No total, a equipa disputou 6 jogos até à final, demonstrando uma evolução ao longo do torneio, tanto no aspecto tático como na mentalidade competitiva. Na final disputada no King Fahd International Stadium, Portugal enfrentou uma talentosa Nigéria, que também chegava ao jogo decisivo com grande moral. A partida foi equilibrada, com ambas as equipas a terem oportunidades, mas foi no prolongamento que a seleção portuguesa conseguiu destravar o jogo. O primeiro golo surgiu dos pés de Abel Silva, que abriu o marcador para Portugal, aproveitando um cruzamento vindo da direita. Pouco depois, Jorge Couto selou o resultado ao marcar o segundo golo, garantindo a vitória por 2-0 e a consagração de Portugal como campeão mundial de sub-20. A vitória da seleção nacional não apenas deu ao país o seu primeiro título internacional no futebol, mas também revelou uma geração de jogadores que deixaria uma marca profunda no futebol português e mundial. Muitos dos atletas dessa equipa juvenil integraram a seleção principal e tiveram carreiras de sucesso, tanto em clubes nacionais como internacionais. Fernando Couto, Paulo Sousa e João Pinto, por exemplo, seriam figuras essenciais em várias campanhas da seleção portuguesa nos anos seguintes. O título de 1989 foi também um catalisador para a evolução do futebol jovem em Portugal, destacando a capacidade do país em formar talentos de nível mundial. Esta geração de ouro, liderada por Carlos Queiroz, colocaria Portugal no mapa do futebol juvenil e o sucesso seria repetido 2 anos depois, em 1991, com a conquista do Mundial de Sub-20, novamente, agora em Lisboa. Esses sucessos cimentaram a reputação portuguesa como uma potência emergente do futebol de formação e abriram as portas para futuros triunfos nas categorias principais.
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1: Vamos lá olhar agora para o perfil de mais um jogador aqui na primeira rádio de desporto.
2: 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Victor Gyökeres, nascido a 24 de agosto de 1998 em Jönköping, Suécia, é um avançado reconhecido pela sua capacidade de finalização e mobilidade. Começou a sua carreira profissional precisamente no Jönköping Södra em 2015 e, após se transferir para o Brighton em 2016, teve várias experiências de empréstimo, incluindo passagens pelo Cardiff City e pelo St. Pauli. Em 2020, Gyökeres assinou pelo Coventry City, onde se destacou pela sua capacidade de marcar golos. Na temporada de 2021-2022, foi um dos artilheiros do Championship, ajudando o Coventry a alcançar os playoffs de promoção à Premier League. A sua excelente forma continuou na temporada seguinte, solidificando a sua reputação no futebol inglês. Em agosto de 2023, Gyökeres transferiu-se para o Sporting, onde teve um impacto imediato. Na sua primeira temporada com os Leões, destacou-se pela sua contribuição ofensiva, marcando golos importantes e ajudando a equipa a competir nas principais competições nacionais e europeias. A sua capacidade de finalização e a sua presença em campo foram cruciais para as ambições do Sporting, que venceu a Liga Portuguesa e fez uma boa campanha nas competições europeias.
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1: E está agora na hora de trazer mais um craque da Liga Portuguesa aqui à Golo FM.
2: Fernando Peiroteu é um nome lendário na história do futebol português e mundial, especialmente pelos seus feitos incríveis com a camisola do Sporting Clube de Portugal. Natural de Umpata, Angola, Peiroteu nasceu a 10 de março de 1918, na então colónia portuguesa. O seu talento precoce começou a chamar a atenção ainda nas terras africanas, onde jogou pelo Sporting de Luanda e, em 1937, aos 19 anos, deu o grande passo na sua carreira ao transferir-se para o Sporting em Portugal. Na capital portuguesa, Perutéu tornou-se imortal no mundo do futebol. A sua estreia pelos Leões ocorreu em setembro de 1937 e desde o início ficou claro que estava ali um jogador especial. Com uma combinação imparável de força, velocidade e instinto para o golo, Perutéu rapidamente começou a colecionar tentos. Apenas na sua primeira época marcou 34 golos, dando sinais do que viria a ser uma das mais prolíficas carreiras da história do futebol português. Durante 12 anos no Sporting, Perutéu foi uma máquina de golos. Marcou 544 em 334 jogos oficiais, uma média impressionante de 1,62 golos por jogo, um recorde que ainda hoje não foi igualado por nenhum outro jogador. Nos cinco violinos, o célebre quinteto ofensivo do Sporting na década de 1940, Perutéu desempenhou um papel fulcral. Juntamente com outros craques como Travassos, Vasquez, Albano e Jesus Correia, o avançado luso-angolano foi a peça mais letal desse ataque demolidor que proporcionou ao clube uma das suas épocas mais gloriosas. As façanhas de Perutéu em campo levaram o Sporting a conquistar 5 campeonatos nacionais e várias taças de Portugal. Ele foi o principal responsável por catapultar os Leões para a ribalta do futebol português e o seu poder goleador era tal que, por exemplo, numa só partida frente ao Leça, marcou 9 golos, uma das maiores marcas de sempre num único jogo. O seu nome é inseparável da história do futebol em Portugal, não apenas pelos títulos coletivos, mas também pelas conquistas individuais. Perutéu foi o melhor marcador do campeonato em 6 ocasiões, uma clara demonstração da sua consistência ao longo dos anos. Em 1949, após uma carreira repleta de sucessos, surpreendeu o mundo ao anunciar a sua retirada com apenas 31 anos. A decisão foi inesperada, especialmente para alguém ainda no auge das suas capacidades físicas e técnicas. A explicação? Perutéu queria dedicar-se à sua família e aos negócios pessoais, numa altura em que o futebol ainda não proporcionava as condições financeiras de hoje. Apesar de se retirar jovem, Fernando Perutéu nunca foi esquecido. O seu legado como um dos maiores goleadores de todos os tempos perdura até hoje. Depois da carreira como jogador, ainda teve uma breve passagem como treinador, incluindo uma curta, mas marcante, experiência como selecionador nacional em 1961. No entanto, foram os seus feitos como jogador que imortalizaram o seu nome no panteão dos grandes do futebol mundial. Fernando Perutéu não foi apenas um goleador extraordinário, foi o símbolo de uma era de ouro do futebol português. Os seus números falam por si e o seu impacto transcendeu gerações, inspirando avançados por todo o mundo.

0: Seguimos agora nesta emissão com os craques mundiais.
1: Frank Lampard, nascido a 20 de junho de 1978, é amplamente reconhecido como um dos maiores médios da história do futebol inglês e uma lenda do Chelsea. Criado numa família com forte herança futebolística, Lampard começou a sua carreira no West Ham United, o clube onde o seu pai havia jogado. Subiu às camadas principais do West Ham em 1995 e rapidamente se destacou pelas suas habilidades no meio-campo, marcando golos importantes e mostrando uma capacidade técnica notável. No entanto, foi a sua transferência para o Chelsea em 2001 que transformou a sua carreira. Lampard custou cerca de 11 milhões de libras ao clube londrino e rapidamente se tornou um pilar no meio-campo dos Blues. Durante a sua passagem pelo Chelsea, que durou até 2014, Lampard conquistou uma série impressionante de títulos, incluindo três Premier Leagues em 2004, 2005, 2005, 2006 e 2009, 2010, quatro FA Cups, duas taças da Liga e, claro, a tão sonhada Liga dos Campeões em 2012. Uma das marcas mais impressionantes de Lampard é a sua capacidade de marcar golos. Não foi apenas um jogador-chave na criação de jogadas, mas também se destacou pela sua impressionante veia goleadora. Lampard terminou a sua carreira no Chelsea como o maior goleador da história do clube, com 211 golos em 648 jogos, algo notável para um médio. Conhecido pela sua precisão nos remates de longa distância, especialmente com o pé direito, tornou-se conhecido pelos seus golos em momentos cruciais, além da sua consistência nas bolas paradas. A sua temporada de 2009-2010 foi particularmente impressionante, quando Lampard marcou 27 golos em todas as competições e ajudou o Chelsea a vencer a Premier League e a FA Cup, fazendo história com um double. A sua combinação de talento ofensivo, ética de trabalho incansável e inteligência tática fez dele um dos melhores jogadores da sua geração. Além do sucesso a nível do clube, Lampard teve uma carreira internacional notável, representando a seleção inglesa em diversas competições, incluindo 3 campeonatos do mundo e 2 campeonatos da Europa. Embora a Inglaterra não tenha alcançado o sucesso esperado durante essas competições, Lampard foi sempre um dos pilares da equipa e é amplamente respeitado pelos seus 106 jogos pela seleção. Após deixar o Chelsea em 2014, teve uma curta passagem pelo Manchester City, antes de terminar a sua carreira nos New York City, da MLS, onde jogou até 2016. Após a sua retirada dos relvados, o ex-atleta rapidamente se lançou na carreira de treinador e em 2018 assumiu o comando do Derby County, onde teve uma boa temporada na segunda divisão inglesa, levando o clube à final do play-off de promoção. No ano seguinte, Lampard assumiu o cargo de treinador do Chelsea, voltando ao clube onde teve os seus maiores sucessos como jogador. Durante a sua passagem por Stamford Bridge, focou-se em dar oportunidades a jovens jogadores da academia e conseguiu uma qualificação para a Liga dos Campeões na sua primeira temporada. Contudo, foi demitido em janeiro de 2021 após uma série de maus resultados e por aí prosseguiu a sua carreira como técnico por outras paragens.
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1: O Celtic Football Club é um dos clubes de futebol mais importantes e tradicionais da Escócia e do mundo. Fundado em 1887, na cidade de Glasgow, o Celtic construiu uma história repleta de sucessos nacionais e internacionais, consolidando-se como um gigante do futebol europeu, especialmente nas conquistas da década de 1960. Desde a sua fundação, o Celtic destacou-se como uma força dominante no futebol escocês, conquistando o seu primeiro título da Scottish League Championship em 1893, apenas 5 anos após ser criado. O clube rapidamente se tornou um dos mais vencedores do país, ao lado do seu maior rival, o Rangers, com quem protagoniza o famoso Old Firm, um dos derbys mais históricos e intensos do futebol mundial. O maior feito internacional do Celtic ocorreu na temporada de 1966-67, quando a equipa se tornou a primeira do Reino Unido a conquistar a Taça dos Campeões Europeus, a atual Liga dos Campeões. Sob o comando do lendário treinador Jock Stein, o Celtic, apelidado de Lisbon Lions, derrotou o poderoso Inter de Milão na final realizada em Lisboa, no Estádio Nacional, com uma vitória por 2-1. Essa conquista não foi apenas memorável pelo título em si, mas também pela forma como o Celtic jogou. A equipa adotou um estilo ofensivo, em contraste com o futebol defensivo da época. Jimmy Johnson e Bobby Murdoch foram dois dos grandes destaques dessa equipa e o triunfo tornou o Celtic um dos maiores clubes da Europa e um símbolo do orgulho para o futebol escocês. Na mesma temporada, o Celtic conquistou também todos os principais troféus domésticos possíveis: a Liga Escocesa, a Taça da Liga e ainda a Glasgow Cup. Após o título europeu de 1967, o Celtic continuou a ser uma força competitiva na Europa. Voltou a chegar à final da Taça dos Campeões Europeus em 1970, mas foi derrotado aí pelos neerlandeses do Feyenoord por 2-1. Além disso, nas décadas seguintes, o clube fez várias participações dignas de nota nas competições europeias, embora sem repetir o sucesso de 1967. Na década de 2000, o Celtic viveu outro momento importante ao alcançar a final da Taça UEFA, atual Liga Europa, em 2003, sob o comando de Martin O'Neill. Na final realizada em Sevilha, a equipa foi derrotada por 3-2 pelo Futebol Clube do Porto, num jogo intenso que só foi decidido no prolongamento. O Celtic, além dos seus feitos em campo, é um clube com uma rica tradição e identidade cultural. Fundado com o objetivo de ajudar a comunidade irlandesa de Glasgow, o Celtic manteve uma forte ligação com as suas raízes católicas e irlandesas, sendo uma parte integrante da comunidade local. O clube continua a ser uma potência no futebol escocês, regularmente conquistando títulos da Scottish Premiership e mantendo-se competitivo em competições europeias. O Celtic Park, o estádio da equipa, é famoso pela sua atmosfera vibrante e apaixonada. O emblema britânico também possui uma forte base de adeptos a nível global que seguem fielmente o clube tanto nas competições domésticas como nas europeias, celebrando o legado de conquistas e o espírito do futebol ofensivo e competitivo que sempre os caracterizaram. Em suma, o Celtic Football Club é mais do que apenas um clube de futebol. É um símbolo de orgulho para os seus adeptos e uma das instituições mais veneradas do futebol europeu. A conquista da Taça dos Campeões Europeus de 1967 permanece o ponto mais alto da sua rica história e o legado do clube continua a ser transmitido através das gerações.
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0: Equipas que renasceram das cinzas para conquistar ligas, competições europeias, reacendendo a paixão dos seus adeptos. 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
1: A época de 1986-87 será sempre lembrada como um dos momentos mais gloriosos da história do Futebol Clube do Porto. O clube português, que havia conquistado o seu espaço no panorama nacional, lançou-se à conquista da Europa e do mundo sob a liderança do treinador Artur Jorge e de uma geração de jogadores que eternizou o seu nome nos anéis do futebol. Foi a temporada em que o Futebol Clube do Porto conquistou pela primeira vez a Taça dos Clubes Campeões Europeus, vencendo o poderoso Bayern de Munique na final e mais tarde ergueu a Taça Intercontinental, solidificando o estatuto dos dragões no topo do futebol mundial. A caminhada até à final da Taça dos Clubes Campeões Europeus começou com a eliminação do Rabat Ajax, de Malta, e do Vítkovice, da então Checoslováquia, em rondas relativamente tranquilas. Nos quartos de final, o desafio foi mais exigente, com o Futebol Clube do Porto a defrontar o Brøndby da Dinamarca. Depois de uma vitória por 1-0 na primeira mão, os dragões sofreram em Copenhaga, mas conseguiram arrancar um empate a um golo, garantindo a passagem às meias finais. Aí, a equipa de Artur Jorge encontrou o Dinamo de Kiev, uma das formações mais fortes da altura, liderada pelo carismático Valery Lobanovski. O Porto impôs-se com uma vitória por 2-1 no Estádio das Antas e um triunfo com os mesmos números na Ucrânia, carimbando a passagem à final. A grande final, disputada a 27 de maio de 1987 no Estádio Prater, em Viena, colocou o Futebol Clube do Porto frente ao poderoso Bayern Munique, uma das equipas mais temidas da Europa. A formação alemã, recheada de estrelas como Jean-Marie Pfaff e Lothar Matthäus, partiu como favorita. O jogo começou da pior maneira para os portugueses, com Ludwig Kogl a marcar para o Bayern logo aos 25 minutos. Contudo, a história deste encontro seria escrita com uma reviravolta épica. Aos 77 minutos, Rabah Madje protagonizou um dos momentos mais icónicos da história do futebol, com o famoso calcanhar de Viena a empatar a partida.
3: Frasco para Juari, Madje com espaço vai marcar, golo! Jogo.
1: Apenas 3 minutos depois, Juari, após assistência de Madjer, fez o 2-1, selando a vitória e colocando o Futebol Clube do Porto campeão europeu pela primeira vez.
3: 1 para 1 com Winkelhofer, já passou Madjer, o cruzamento, Juari, golo! É golo do Porto! Juari!
1: A conquista da Taça dos Campeões Europeus foi recebida com enorme euforia em Portugal, mas os dragões não ficaram por aí. No final do ano, o Futebol Clube do Porto viajou até Tóquio para disputar a Taça Intercontinental frente ao Peñarol, do Uruguai, campeão da Taça Libertadores. Este era o derradeiro teste para os dragões se afirmarem como uma verdadeira potência mundial e o jogo foi disputado sob condições difíceis, com o campo molhado e a chuva a cair incessantemente. O duelo terminou empatado a 1 no tempo regulamentar, com o gol dos portistas a ser marcado novamente por Madjer, um herói importante provável que se tornou o símbolo desta geração. A decisão foi então levada ao prolongamento, onde o Futebol Clube do Porto, num jogo extremamente equilibrado, conseguiu o gol da vitória já perto do final, com uma jogada concluída por Juari. O resultado final de 2-1 deu aos Dragões o título de campeão do mundo, solidificando a sua presença entre as melhores equipas do planeta. Este conjunto de feitos consagrou uma geração de jogadores que incluiu nomes como Fernando Gomes, João Pinto, Celso e Paulo Futre, que foi um dos principais responsáveis pelo sucesso da equipa ao longo daquela época. A liderança calma e estratégica de Artur Jorge foi também crucial para que o Futebol Clube do Porto atingisse estes patamares de sucesso. A vitória na Taça dos Campeões Europeus e na Taça Intercontinental em 1987 marcou uma viragem na história do Futebol Clube do Porto e do futebol português. O clube azul e branco, que até então se afirmava sobretudo no contexto doméstico, conseguiu abrir as portas da glória europeia e mundial, sendo a primeira equipa portuguesa a conquistar a Taça Intercontinental. O sucesso desta época foi o catalisador para as futuras conquistas internacionais do Futebol Clube do Porto, que anos mais tarde voltaria a dominar na Europa sob a orientação de José Mourinho. Mas 1987 permanece como o ano que deu início a essa era de sucesso internacional.
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0: E agora seguimos com o perfil do jogador neste produto 100% palavra.
1: 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Bruno Fernandes, nascido a 8 de setembro de 1994 na Maia, é um médio ofensivo conhecido pela sua visão de jogo, capacidade de passe e precisão nos remates. Iniciou a sua carreira profissional no Boa Vista e rapidamente se destacou no futebol português. Em 2012, ainda nas camadas jovens, transferiu-se para o Novara, da Série B italiana, onde continuou a demonstrar o seu talento. A sua performance chamou a atenção de clubes maiores e em 2016, Bruno Fernandes assinou pela Udinese. No entanto, foi no Sporting, onde chegou em 2017, que se tornou uma estrela internacional. Na temporada de 2018-2019, foi o melhor marcador da Liga Portuguesa e ajudou o Sporting a conquistar a Taça de Portugal. Em janeiro de 2020, Bruno Fernandes viria a transferir-se para o Manchester United, onde no clube inglês rapidamente se estabeleceu como um dos jogadores-chave, contribuindo com golos e assistências cruciais e ajudando a equipa a alcançar a final da Liga Europa em 2021. A sua capacidade de influenciar o jogo e a sua versatilidade no meio-campo foram amplamente reconhecidas, tornando-o um dos melhores médios ofensivos da Premier League. Além do sucesso a nível de clubes, Bruno Fernandes também é uma peça fundamental na seleção portuguesa. Fez a sua estreia internacional em 2017 e tem sido uma presença constante, contribuindo para a equipa em competições importantes, incluindo o Campeonato de Europa e a Liga das Nações. Nesta altura, continua a ser um jogador influente no Manchester United e na seleção, solidificando a sua reputação como um dos melhores médios da sua geração.
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0: Vamos lá olhar agora para mais um craque da Liga Portuguesa, aqui na primeira rádio de desporto.
1: Óscar Cardoso, mais conhecido como Taquara, é um dos maiores goleadores da história recente do futebol sul-americano e europeu. Nascido a 20 de maio de 1983 em Juan Eulogio Estigarribia, no Paraguai, Cardoso começou a sua carreira futebolística no modesto clube 3 de Fevereiro, onde rapidamente se destacou pelo seu instinto goleador e capacidade física. Com 1,93m de altura e uma presença imponente na área, o avançado tinha todas as características para ser um sucesso como ponta de lança e rapidamente chamou a atenção de clubes maiores no seu país. A ascensão de Cardoso ao cenário internacional começou verdadeiramente em 2006, quando foi contratado pelo Newell's Old Boys da Argentina. No clube de Rosário, Cardoso tornou-se rapidamente uma referência ofensiva, marcando 21 golos em 33 jogos, um registro impressionante que despertou o interesse de clubes europeus. Foi então que em 2007, o Benfica, à procura de um avançado com capacidade para resolver jogos, apostou 9 milhões de euros na contratação do paraguaio, um valor elevado na época, mas que viria a ser amplamente justificado pelos feitos que se seguiriam. Cardoso chegou ao Benfica com grande expectativa e não demorou a justificar o investimento. Na sua primeira época, marcou 22 golos em todas as competições, destacando-se pelo seu potente pé esquerdo, capaz de remates fulminantes de qualquer zona do campo. O paraguaio rapidamente ganhou o carinho dos adeptos benfiquistas, que o apelidaram de Taquara, uma referência à sua estatura e à sua capacidade de desferir remates potentes, tal como uma lança. Com a sua presença na área, Cardoso trouxe ao Benfica uma nova dimensão ofensiva. No entanto, foi na época de 2009-2010 que Óscar Cardoso viu o seu auge ao serviço do clube encarnado. Sob o comando de Jorge Jesus, o Benfica conquistou o título de campeão nacional e Cardoso sagrou-se o melhor marcador da Primeira Liga com 26 golos, números que reforçaram o seu estatuto como um dos mais letais avançados da Europa. Além disso, contribuiu para a vitória na Taça da Liga, demonstrando ser decisivo nos momentos mais importantes da época. A sua parceria com jogadores como Ángel Di María e Pablo Aimar foi fundamental para o sucesso ofensivo da equipa e Cardoso tornou-se o goleador de referência no Clube da Luz. Nas competições europeias, também foi protagonista, destacando-se pela sua capacidade de marcar em momentos decisivos. Em 2013, durante a campanha que levou o Benfica à final da Liga Europa, o avançado paraguaio marcou 2 golos na vitória sobre o Fenerbahçe nas meias-finais, carimbando o passaporte do clube encarnado para a final contra o Chelsea. Embora o Benfica não tenha conseguido vencer o troféu, Cardoso deixou uma marca indelével, terminando como o melhor marcador da competição com 7 golos. Ao longo das suas 7 temporadas no Benfica, estabeleceu-se como uma lenda do clube, marcando o total de 172 golos em 293 jogos, o que o coloca entre os melhores goleadores da história do clube e o melhor não nascido em Portugal. O seu pé esquerdo era temido por defesas e guarda-redes e a sua capacidade de converter livres diretos e grandes penalidades tornou uma arma letal em qualquer situação de bola parada. Além dos 2 campeonatos nacionais conquistados, venceu também 5 taças da Liga e 1 taça de Portugal, sendo uma peça fundamental em todas estas conquistas. Em 2014, após uma longa e bem-sucedida carreira no Benfica, Cardoso transferiu-se para o Trabzonspor, da Turquia, onde continuou a mostrar a sua veia goleadora. Apesar de já não estar no seu auge físico, Cardoso manteve uma impressionante média de golos, marcando 25 em 66 jogos durante as 2 épocas em que representou o clube turco. A sua experiência e faro pelo golo ainda o tornavam um avançado respeitado, tanto no campeonato como nas competições europeias. Após a sua passagem pela Turquia, Cardoso ainda regressou à América do Sul, onde jogou pelo Libertad no Paraguai, consolidando-se como um ícone no futebol do seu país. A sua longevidade como jogador de topo e a consistência ao longo de uma carreira recheada de golos tornaram-no uma referência para várias gerações. Além disso, foi também um nome habitual na seleção paraguaia, tendo representado o seu país em várias edições da Copa América e nas eliminatórias para os Mundiais, somando mais de 50 internacionalizações. Com uma carreira marcada por golos, títulos e momentos decisivos, Óscar Cardoso será sempre lembrado como um dos grandes avançados da sua geração. No Benfica, o Taquara eternizou-se como um dos maiores goleadores da história do clube e a sua carreira é um testemunho de como o talento, aliado à capacidade de se reinventar, pode prolongar uma carreira ao mais alto nível durante muitos anos. Embora os tempos de glória tenham ficado para trás, Cardoso deixou uma marca indelével no futebol, especialmente em Portugal, onde o seu nome será para sempre sinónimo de golos e sucesso com a camisola das Águias.

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1: E seguimos agora nesta emissão com mais um craque mundial.
2: Lothar Matthaus é uma das maiores lendas do futebol mundial, conhecido pela sua versatilidade, liderança e longevidade em campo. Nascido a 21 de março de 1961 em Erlangen, na Alemanha, Matthaus teve uma carreira que atravessou mais de duas décadas, acumulando títulos tanto a nível de clubes como de seleções. Ao longo da sua carreira, destacou-se pela sua capacidade de jogar em várias posições, desde médio centro a líbero, sempre com uma entrega impressionante e uma visão de jogo apurada. Matthaus é o jogador com mais internacionalizações pela seleção alemã, com 150, e é reconhecido como um dos jogadores mais completos da sua geração. O seu percurso começou no Borussia de Mönchengladbach, onde rapidamente deu nas vistas. Após destacar-se na Bundesliga, Matthaus foi convocado para a seleção alemã, ainda jovem, integrando o plantel no Campeonato Europeu de 1980, onde a Alemanha Ocidental se sagrou campeã. No entanto, foi com a transferência para o Bayern de Munique em 1984 que Matthaus se tornou uma estrela mundial. Nos seus primeiros anos no Bayern, conquistou 3 títulos da Bundesliga, afirmando-se como um dos melhores médios do futebol europeu. O seu futebol dinâmico, capaz de atacar e defender com a mesma eficiência, e o seu poderoso remate tornaram-no uma peça essencial no meio-campo bávaro. A nível internacional, Matthaus foi protagonista em diversas competições, mas os mundiais foram o palco onde mais brilhou. Esteve presente em 5 campeonatos do mundo, um recorde para a época, e em 1986, na final contra a Argentina, Matthaus teve a tarefa ingrata de marcar Diego Maradona, um confronto icónico que ajudou a definir a rivalidade entre ambos. Embora a Alemanha Ocidental tenha perdido a final, o talento de Matthaus já era amplamente reconhecido. Em 1988, o jogador fez uma mudança para o futebol italiano, assinando pelo Inter de Milão, onde jogaria um papel fundamental. Sob o comando de Giovanni Trapattoni, Matthaus levou o Inter à conquista da Série A em 1988-89, quebrando um jejum de 9 anos. Essa equipa do Inter é lembrada como uma das mais fortes da história do clube, e Matthaus foi a principal estrela, ajudando também a conquistar a Supertaça de Itália e a Taça UEFA em 91. A sua passagem por Itália solidificou o seu estatuto de um dos melhores jogadores do mundo. Mas foi no Mundial de 1990 que Matthaus viveu o seu maior momento. Capitaneando a seleção da Alemanha Ocidental, liderou a equipa até à vitória, conquistando o troféu em Itália. Matthaus foi o grande maestro do meio-campo, com exibições de encher o olho, marcando 4 golos no torneio, incluindo um dos mais belos da sua carreira, frente à Jugoslávia. Na final, a Alemanha Ocidental derrotou a Argentina de Maradona por 1-0, ligando a derrota de 1986 e coroando Matthaus como campeão do mundo. Após este feito, foi premiado com a Bola de Ouro em 1990, consolidando o seu lugar na elite do futebol global. Matthaus regressou ao Bayern em 1992, já como uma lenda viva. Na sua segunda passagem pelo clube, continuou a brilhar e já numa fase mais tardia da carreira foi recuado para a posição de líbero, onde demonstrou a sua inteligência tática. Nos anos seguintes ajudou o Bayern a vencer mais 4 títulos da Bundesliga e a Taça UEFA em 1996, tendo ainda um último grande momento internacional no Euro de 1996, onde a Alemanha, já unificada, voltou a conquistar o título europeu. Embora já não fosse a figura central da equipa, o seu papel de líder foi decisivo. Aos 39 anos, Matthaus deu mais uma prova de longevidade, participando no Mundial de 1998, tornando-se o primeiro jogador a disputar 5 campeonatos do mundo. Encerrou a sua carreira internacional após o Euro 2000, mantendo o recorde de mais internacionalizações pela Alemanha. Continuou a jogar pelo Bayern até esse mesmo ano, antes de se despedir definitivamente do futebol no Metro Stars dos Estados Unidos. Lothar Matthaus é um nome que ressoa na história do futebol, não apenas pelas suas conquistas, mas também pelo espírito competitivo e capacidade de se reinventar ao longo de uma carreira tão longa. Com um impressionante total de 25 títulos conquistados, é uma verdadeira lenda do desporto.
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0: É meia-noite e 2 minutos. 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
3: O Benfica venceu esta quinta-feira na formação do Aros por 3-1 no Estádio da Luz, em jogo da primeira mão do play-off de acesso à fase de Liga da Liga Europa. Rafa marcou o primeiro logo aos 2 minutos, após uma série de ressaltos de remates à baliza. As águias seguiram a dominar e a valento aos dinamarqueses. O guardião, Rob Mats, com várias defesas, não conseguindo evitar o 2-0 marcado por Barreiros na sequência de uma bola parada. Ainda antes do intervalo, o Aros reagiu bem e reduziu por Sebastián, mas Pavlidis repôs a vantagem de

0: forma, não com tantas oportunidades como na primeira. Praticamente o nosso adversário também deixou de sequer jogar no campo, em meio campo, jogou nos últimos 30 metros e nós mesmo assim tivemos a capacidade de um pouco mais lentos, mas de criar algumas oportunidades durante a segunda parte. O adversário estava a perder 3-1 e abdicou completamente de nos ir pressionar, mesmo na linha do meio campo. Eles baixaram nos últimos 30 metros e não conseguimos tantas vezes. A frescura já não era a mesma também, acho que na segunda parte senti um pouco. Termos jogado na última segunda-feira também, num campo muito pesado, num campo difícil, mas uma exibição muito boa a primeira parte, independentemente do erro que cometemos no gol sofrido, de muito bom nível, com uma entrada muito forte, com muitas oportunidades criadas, com muitos remates, como falou, mas muitos mesmo, há quase 20 remates dentro da área, pelo que me disseram, mas são estatísticas, mas uma exibição muito boa. A segunda parte, por cima outra vez, com oportunidades, não fizemos mais nenhum gol, mas é uma exibição positiva e uma vitória saborosa para nós.
1: Já do lado dos jogadores de Chabon, Leandro Barreiro também enalteceu a vitória da sua equipa.
2: Uma boa execução da equipa hoje, tivemos muitas oportunidades, poderíamos ter marcado um ou outro gol mais, mas um jogo positivo hoje. Estamos a treinar muito, sabemos quais são os passos que temos que entrar, quais são as jogadas que temos que fazer e estamos a mostrar no campo o número de oportunidades que nós temos, golos que temos marcados, e é muito positivo. Como eu estou a dizer, nós sabemos o que temos de fazer e está a saber os resultados no campo.
1: O Benfica Ebna descansa neste fim de semana, Ebna para o campeonato, e volta para entrar em ação na próxima quinta-feira, Ebna discutindo a segunda mão do play-off de acesso na fase de Liga da Liga na Europa, no terreno da formação do Aros. Também o Sporting Clube de Braga, Ebna venceu esta quinta-feira na equipa do Áustria de Viena por 2-0 no Estádio Municipal de Braga, em contas da primeira mão do play-off de acesso na fase de Liga da Liga, na conferência, no espanhol Paulo Victor, de penalti aos 25 minutos, antes de falhar outro castigo máximo aos 84, Ebna Diego Rodrigues aos 88 selaram assim a vitória na arsenalista. No final do jogo, o treinador do Sporting Clube de Braga, na Carlos Vicente, assumiu-se feliz com o triunfo da sua equipa.
3: Bueno, sí, hemos jugado a primeira parte da eliminatória em casa. Creo que incluso es verdad que hay un balón ahí, un balón parado, que ellos tienen un balón al palo y el último tiro ahí también de un balón parado que va fuera. Pero creo que en el cómputo general, con un gol más, creo que hubiésemos quedado un poco más satisfechos por lo que aconteció en el juego, ¿no? Pero hay que mirar al frente, tenemos la semana que viene una batalla allí durísima, porque ya vimos de lo que son capaces. Es un equipo con mucha energía, que sabe lo que juega, que te lo pone muy difícil, y en la semana que viene hay que esperar que todavía será más difícil porque juegan en casa. Y también hablamos de varias cosas, también de que estamos percibiendo donde falta energía para poder hacer cambios que nos pueden ayudar, como así fue, ¿no? La verdad es que muy satisfecho con cómo salieron los chicos, también desde Ubanco, ¿no? Porque venimos de los días que venimos y de los acontecimientos que hemos vivido en los últimos días, donde también creo que eso lo empezamos a notar a los 5 o 10 minutos de la segunda parte. Empezamos a ver al equipo quizá un poco más falto de energía de lo que creo que en condiciones normales podríamos estar. Algunos jugadores todavía con algunos síntomas. Vimos ahí calambres también en los últimos minutos de algunos jugadores. La deshidratación que provoca según qué síntomas puedas tener. Y la importancia que tuvieron los cambios para mantener el nivel, para meter energía al campo y para ayudarnos a conseguir el segundo gol.
1: Já do lado dos jogadores, Chabon, Diego Rodrigues enalteceu a atitude de todo o conjunto de trabalho.
4: Sim, a primeira parte acho que foi totalmente dominada por nós. Estávamos a vencer por 1-0, mas acho que podíamos ter dilatado um pouco mais a vantagem. A segunda parte acho que entramos um bocadinho adormecidos. Eles tiveram ali uma oportunidade ou outra, mas acho que no conjunto geral merecemos a vitória. O meu golo trouxe pouco de justiça ao resultado. Se calhar até merecíamos sair daqui com mais diferença de golos, mas a primeira parte está feita. Agora vamos lá encarar o jogo como se estivesse 0-0 e vamos lá para ganhar. As suas qualidades e puseram-nos em dificuldade. As oportunidades que tiveram também é mérito deles. Óbvio que não vamos conseguir manter a mesma energia toda durante o jogo, mas acho que não se deveu tanto a isso. E agora cabe-nos a nós pegar nestas oportunidades deles, que foram os lances que nos feriram mais, corrigir isso e no jogo lá não acontecer tanto estes casos.
1: A formação arsenalista na procura, assim, a primeira presença na fase de Liga, da Liga Conferência, a terceira competição mais mediática da UEFA, repetindo assim o feito único do Vitória Sport Clube na época desportiva 2024-2025. O Sport Lisboa e Benfica e o Bayern de Munique terão chegado a acordo por João Palhinha. Nas águias, vão pagar 15 milhões de euros, mais 5 milhões por

0: outros objetivos. O médio deverá, deste modo, regressar a Portugal após ter deixado de entrar nas contas do clube alemão para a nova temporada 2026-2027. Recordar que na ida para o Aston Villa foi uma possibilidade em cima da mesa para Ebna Palhinha. No principal entrava a mudança para o Benfica. Seria mesmo a fasquia financeira colocada pelo Bayern de Munique, que apesar de querer despachar o médio português, não admitiria perdê-lo por menos de 30 milhões de euros. Lembrar ainda que na partida das Águias para a Escócia, onde defrontou a formação do Arts, o presidente do Benfica, Rui Costa, admitiu que o plantel estava longe de estar fechado e que havia negociações que exigiam mais tempo e paciência. Contudo, não mencionou ou confirmou o nome de João Palhinha. De resto, o Sporting recorde-se. Também chegou a tentar consumar o regresso do médio defensivo, mas não conseguiu convencer os bávaros a reduzir as exigências, pelo que avançou o Sergi Altimira, jogador pelo qual pagou ao Real Betis 18,2 milhões de euros. Verba que pode ascender aos 20,2 milhões de euros mediante o cumprimento de objetivos. Ainda pelo assunto encarnado, o Sporting e Benfica oficializou a contratação de Alessandro Circati num contrato válido até junho de 2031. As Águias confirmaram a chegada do internacional australiano, que deixa no Parma mais de 6 anos depois e muda-se para no futebol português. O atleta custou 18 milhões de euros ao Benfica, sendo que o valor pode subir até aos 20 milhões mediante o cumprimento de determinados objetivos. No Benfica não comunicou o valor do negócio, mas segundo foi possível saber, pagou nesses 18 milhões de euros. Enquanto jogador do conjunto italiano, Alessandro Circati fez um total de 2 golos e 2 assistências em 96 jogos pela equipa principal. Recordar que o jogador de 22 anos esteve ao serviço da Austrália no Mundial 2026, tendo participado e cumprido todos os minutos nos 4 jogos realizados pela sua seleção durante a prova. De resto, o Circati já integrou os trabalhos orientados por Marco Silva no seio do Sport Lisboa e Benfica. Na história, iracunda, já chegou ao Sporting, que já trabalhou com a equipa e já impressionou Rui Borges, que quer dar ao australiano a estreia nos convocados já no jogo do próximo sábado, em Alvalade, frente ao Alverca, a contar para na terceira jornada do Campeonato Nacional. O extremo foi contratado ao Watford, da 2ª Divisão Inglesa, na troco de 15 milhões de euros, mais 3 dependentes do cumprimento de objetivos. E já desde o início desta semana, que trabalha com o resto do plantel do Sporting, o técnico leonino está positivamente impressionado com o reforço, no último, que até agora chegou à equipa principal dos Leões, e poderá estrear-se no duelo da terceira jornada da Primeira Liga. Para tal, falta apenas chegar parte da documentação, uma questão burocrática, que o Sporting espera resolver-se a tempo de poder convocar Iracunda para o próximo duelo da equipa. Apesar desta prenda que receberá de Rui Borges, como é normal, o filho de refugiados burundenses ainda não aponta na titularidade, pois necessita de ganhar maior rotina com a equipa e na posição que ocupa, com maior regularidade, descaído para no lado esquerdo do ataque, tem jogado Flávio Gonçalves, alguém que se tem destacado muito na primeira temporada na equipa principal dos Leões. Em 2025-2026 esteve entre os principais em 8 encontros, mas atuou na sua maioria nos B's, na altura liderados por João Gião e na UEFA Champions League, prova na qual se destacou. Caio Henrique está de saída do Futebol Clube Porto, no lateral esquerdo, que atuava na equipa B dos Dragões, reforça na equipa de Fortaleza da Série B do Brasil, a título definitivo. O Futebol Clube Porto mantém 50% dos direitos económicos do jogador. Posteriormente, os Dragões podem encaixar na TEP 400 mil euros em bónus, mediante o cumprimento de objetivos. Em 2 épocas de azul e branco, realizou um total de 45 partidas pelo Futebol Clube Porto, somando 2 assistências. Tommy Marques, na promessa de 19 anos com um selo de qualidade de La Masia, chegou ao Minho para reforçar o Sporting Clube de Braga, depois do Clube Arsenalista e o Futebol Clube Barcelona terem chegado a um acordo pelo jovem médio defensivo. Inicialmente, o negócio tinha sido alinhavado por 10 milhões de euros, mais 2 milhões dependentes de objetivos, mas em última instância ficou fechado por uma verba de 11 milhões de euros fixos. De acordo com o Jornal de Sport, o Ajax entrou em cena para tentar desviar Marques do Sporting Clube de Braga, mas o jogador acabou por optar pelo trajeto que lhe foi apresentado pelos arsenalistas. O Clube Desportivo Nacional da Madeira deu a conhecer a contratação de William Cocolo, no lateral esquerdo, formado no Sunderland de Inglaterra. Chega na procedência do Hannover, do segundo escalão da Alemanha. No atleta passou ainda por clubes como a formação do Darlington, Middlesbrough, no Burton Albion, ainda no Sydney Town. Representou ainda na formação do Laval, na segunda divisão francesa. O defesa francês de 26 anos, na época na transata, fez 13 jogos pelos alemães, somente uma assistência, viverá agora na primeira experiência em Portugal. São os jogadores Nelson Oliveira, Abner Força, Abner Forense para na temporada 2026-2027. No emblema Abner Algarvio, Abner deu a conhecer a chegada do experiente avançado de 35 anos, que recentemente terminou o contrato com o Vitória Sport Clube. Contas feitas, Nelson Oliveira, Abner chega, Abner Forense como jogador livre e prepara-se para Abner atuar no segundo escalão do futebol português. O internacional luso, na última Abner temporada, somou 5 golos em 32 jogos pela equipa Abner principal dos vimaranenses, Abner tendo conquistado da Taça da Liga, Abner frente ao Sporting Clube de Braga. A segunda jornada da Primeira Liga da temporada 2026-2027 conquistou a melhor média de tempo útil de jogo desde 2012-2013. A média de tempo útil de jogo na principal divisão de futebol português fixou-se nos 57 minutos e 49 segundos. O duelo entre Famalicão e Marítimo lidera nos encontros com menos paragens, com 61 minutos e 50 segundos jogados, seguindo-se o Rio Ave Futebol Clube do Porto com 60 minutos e 29 segundos e o Arouca Moreirense com 60 minutos e 25 segundos. Pela segunda liga, na média da jornada fixou-se nos 52 minutos e 2 segundos. O Portimonense Vizela lidera no top 3 de jogos com menos pausas, com um total de 56 minutos e 49 segundos. O Futebol Clube do Porto B na Farense com 56 minutos e 49 segundos e o Sporting Clube de Portugal B na Chaves com 54 minutos e 50 segundos fecham o pódio. O registro mereceu desde logo rasgados elogios de Paulo Costa, diretor executivo da liga, que considera nestes resultados excelentes sinais para na melhoria de qualidade do jogo, enaltecendo ainda no trabalho da arbitragem e de toda a justiça, sublinhar que a nova abordagem das equipas de arbitragem há na condução dos jogos dos campeonatos profissionais, que vai muito além da introdução das novas regras do IFAB, cujo contributo também tem sido fundamental para nesta nova dinâmica, muito apreciada nas duas primeiras jornadas da Primeira Liga e da Segunda Liga. É disso exemplo na média de tempo útil nas duas competições, que na ronda passada do escalão principal foi o segundo melhor de sempre, desde que há registros, melhor do que toda a época anterior. Segundo o próprio, são claramente excelentes sinais para um dos grandes objetivos, melhorar a qualidade do jogo, razões mais do que suficientes para a Liga de Portugal enaltecer o trabalho de arbitragem neste arranque de temporada. Importa agora que todos os agentes desportivos e até na comunicação social saibam acolher as virtudes desta abordagem e das novas regras, que retiram espaço ao tempo perdido com as tradicionais faltas e faltinhas e outros subterfúgios, acaba por assumir Paulo Costa. A final da Supertaça Feminina de Futebol entre Benfica e Futebol Clube do Porto, do próximo dia 6 de setembro, pelas 5:15 da tarde, realiza-se no Estádio do Fontelo, nas campeãs nacionais e vencedoras da Taça de Portugal. Benfica, mede em forças, com a equipa recém-promovida, no principal escalão do futebol português e finalista vencida da prova Rainha, em Viseu. Quem levar, na melhor sucede, na Alto-Riense, pelo que Benfica e Sporting são os clubes, com o maior número de conquistas, com 3 troféus cada. A Supertaça, quer masculina como feminina de futsal, discute-se a 5 de setembro em Vila de Conta, no Benfica, bicampeão nacional masculino, mede forças com o Sporting, finalista vencido na última edição da Taça de Portugal a partir das 9 da noite. Já pelas 4:30 da tarde, na equipa feminina das Águias, também nela campeã nacional, defronta na equipa do Nuno Álvares, que saiu derrotada na final da Taça. Vila de Conta tem uma forte ligação ao desporto e reúne todas as condições para ser um excelente palco destas Supertaças. Está a certo de que no dia 5 de setembro irão ter uma verdadeira festa do futsal, com grandes jogos, emoção e muito público nas bancadas, disse José Manuel Neves, presidente da Associação de Futebol do Porto.
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2: Eu creio que é um gol sonhado.
3: Diego Armando Maradona é um dos nomes que salta à vista em cada pergunta sobre os melhores jogadores de sempre. El Pibe confunde-se com a história do futebol e foi no Argentinos Júniors que vestiu a sua primeira camisola, iniciando uma carreira que viria a ter contornos de um bom filme dramático. Golos e mais golos conquistaram de imediato a opinião pública argentina, que percebeu instantaneamente que ali poderia estar um diamante transgeracional. E não se enganaram. Maradona marcou uma era ao serviço do seu clube de formação, o suficiente para merecer a chegada ao Boca Juniors, o gigante de La Bombonera, onde se estreou após 116 golos em 5 épocas. O registro inigualável para um médio ofensivo teve continuidade pelos chineses, onde esteve por apenas uma temporada antes de viajar para a Europa. A primeira paragem foi em Barcelona, lugar onde se afirmou após uma campanha desastrosa da Argentina no Mundial de 82. 2 anos na Catalunha valeram-lhe o estatuto de um dos melhores jogadores do mundo, para além de 3 títulos nacionais, embora também tenha começado uma série de episódios extra-campo que deixaram uma mancha no seu percurso enquanto jogador. A dureza dos adversários por Espanha valeu-lhe várias quesilhas com rivais e com a sociedade espanhola, polémicas essas que precipitaram a saída para a Itália. Em Nápoles, no sul subdesenvolvido do país, o astro argentino foi elevado ao estatuto de Deus. Historicamente incapaz de rivalizar com os gigantes do Norte, o Napoli investiu esforços para montar uma equipa competitiva, oferecendo condições para que o seu novo número 10 brilhasse como nunca. 7 temporadas foi o tempo que passou no estádio São Paulo, entretanto rebatizado com o seu nome, muito devido às conquistas de 2 campeonatos italianos, os únicos da história do clube até o ano de 2023. Para além desses feitos, Diego Maradona conduziu o Partenopei à vitória na Taça UEFA de 89, numa altura em que tinha uma alegada relação estreita com a poderosa máfia da cidade. De resto, a vida social de El Pibe ficou conhecida pela ligação às drogas e outros delitos, com histórias intermináveis que ainda hoje são guardadas em cada canto da cidade. Foi também durante o seu tempo no Napoli que o argentino escreveu o capítulo mais bonito da sua carreira, quando em 1986, com a autoproclamada Mão de Deus, levou a sua seleção à conquista do Mundial do México. 5 golos e 5 assistências foram decisivos para o título mais desejado, que culminou com a atribuição do prémio de melhor jogador do mundo à grande estrela da Albiceleste. Diego viria a regressar à Espanha em 1992, vestindo a camisola do Sevilha, antes de voltar ao seu país natal, numa fase descendente da carreira, para se despedir ao serviço do Newell's Old Boys e, claro, do seu Boca Juniors. Não há futebol sem Maradona, nem Maradona sem futebol. O seu pé esquerdo abençoado tornou-se maior que a sua personalidade excêntrica, com amor e ódio a caminharem lado a lado nas opiniões espalhadas por todo o mundo. O seu estilo inconfundível influenciou fornadas inteiras de futebolistas, preservando uma verdadeira religião em volta da sua memória, ainda hoje praticada por milhões de crentes em El Diego.
2: 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Creo que Gilton sale así todo el arco me tapaba. 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
2: 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Pero era tan grande la alegría.
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6: Uma boa vitória, uma vitória que era o primeiro objetivo para nós. Com o caudal ofensivo que tivemos, com a primeira parte muito, muito, muito bom nível que fizemos. A segunda parte sempre controlada, mas de uma forma não com tantas oportunidades como na primeira. Praticamente o nosso adversário também deixou de sequer jogar no campo, em meio campo, jogou nos últimos 30 metros.
7: Tivemos muitas oportunidades, podia ter marcado um ou outro golo mais, mas um jogo positivo hoje. Estamos a treinar muito, sabemos quais são os passos que temos que entrar, quais são as jogadas que temos que fazer e estamos a mostrar no campo o número de oportunidades que nós temos, golos que temos marcados e é muito positivo. Como eu estou a dizer, nós sabemos o que temos que fazer e está a saber os resultados no campo.
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3: O Saint-Étienne, também conhecido como Le Vert, é uma das equipas mais lendárias do futebol francês. Fundado em 1919, o clube construiu uma história notável, especialmente nas décadas de 60 e 70, quando se tornou a principal potência do futebol em França. Com um total de 10 títulos da Ligue 1, o Saint-Étienne deteve o recorde de campeonatos durante várias décadas, uma marca que sublinha a sua importância no cenário desportivo nacional e que ainda assim foi perdida para o PSG, que agora soma 12. O caminho para a glória começou a ser traçado nos anos 50, mas foi na década de 60 que o clube realmente se afirmou como uma força dominante. Liderado por figuras icónicas como Aimé Jacquet e Robert Herbon, o Saint-Étienne conquistou 4 títulos da Ligue 1 entre 1964 e 1970, além de várias taças de França. Nos anos 70, já sob o comando de Robert Herbon, que assumiu o cargo de treinador após brilhar como jogador, o clube solidificou a sua hegemonia com mais de 5 campeonatos até 1976. A época de ouro do Saint-Étienne culminou nesse mesmo ano, quando a equipa chegou à final da Taça dos Clubes Campeões Europeus. Numa campanha memorável, eliminaram equipas de grande qualidade, como o Dinamo Kiev e o PSV Eindhoven, antes de enfrentar o Bayern Munique na final disputada em Glasgow. Apesar do esforço e de uma exibição combativa, o Saint-Étienne perdeu por 1-0 com o golo de Franz Rott. As bolas que embateram nos postes durante o jogo tornaram-se lendárias, levando os adeptos a acreditar que, com balizas diferentes, o resultado teria sido outro. Apesar da derrota, o impacto da campanha europeia foi enorme. O Saint-Étienne tornou-se um símbolo de orgulho para o futebol francês e a equipa era idolatrada pelos seus adeptos. O Stade Geoffroy Guichard, apelidado de Le Chaudron, o Caldeirão em português, era um dos estádios mais intimidantes da Europa, onde a paixão dos adeptos criava um ambiente único. Nos anos 70, o clube contou com jogadores extraordinários como Dominique Rocheteau, Jacques Santini e Michel Platini, que mais tarde se tornaria uma das maiores figuras do futebol mundial. Platini foi o destaque do início da época de 80, altura em que o Saint-Étienne conquistou o seu 10º e último título da Ligue 1 em 1981, consolidando o seu estatuto como um dos clubes mais titulados de França. Contudo, os anos que se seguiram foram difíceis. A saída de Platini para a Juventus em 1982 marcou o fim de uma era e problemas financeiros e de gestão desportiva colocaram o clube em declínio. Durante grande parte das décadas de 90 e 2000, o Saint-Étienne lutou para se manter na Ligue 1, alternando entre a primeira e a segunda divisão. Apesar de estar longe dos tempos áureos, o Saint-Étienne continua a ter uma legião de adeptos apaixonados e uma herança que faz dele um dos clubes mais respeitados de França. Nas últimas décadas, o Saint-Étienne tem lutado para recuperar a glória do passado, alternando temporadas na Liga Francesa com períodos de dificuldades desportivas e financeiras. Entre os anos 2000 e 2020, o clube teve alguns momentos de destaque, incluindo a conquista da Taça da Liga em 2013, que foi o seu primeiro troféu importante em mais de 3 décadas. Essa vitória deu aos adeptos alguma esperança de um regresso ao topo do futebol francês. No entanto, nos anos ainda mais próximos, o clube voltou a enfrentar desafios. Em 2022, o Saint-Étienne foi relegado para a Ligue 1, a segunda divisão, após perder o play-off de despromoção contra o Auxerre. A descida foi um golpe duro para um clube com tanta história, que se viu obrigado a reestruturar-se para tentar regressar à elite do futebol francês. Apesar do momento difícil, o apoio incondicional aos adeptos e a herança histórica mantiveram viva a chama da equipa, que acabou por regressar à primeira divisão. O Saint-Étienne continua a ser um gigante adormecido no panorama do futebol francês. A sua história rica e os sucessos do passado são uma inspiração constante para os clubes e os seus adeptos, que acreditam que com uma gestão mais sólida e um plantel competitivo, o clube poderá voltar a ser uma força relevante no futebol local. O gigante verde sonha em recuperar o seu lugar entre os grandes, com os olhos postos num futuro mais brilhante.
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8: É meia-noite e 29 minutos. Em direto dos estúdios Golo FM, as notícias da metade da hora, com José Carlos Leal.
9: O jogador serbo Diego Moreira abandonou na formação do Estrasburgo, e reforça na equipa do AC Milan. O emblema italiano deu a conhecer a chegada do internacional serbo belga, que assina um contrato válido até junho de 2031. Além disso, o Diego Moreira vai utilizar o número 22 nas suas costas. Moreira, contratado ao Chelsea no verão de 2024, assumiu um total de 7 golos e 17 assistências nos 76 jogos que realizou pela equipa principal do emblema francês, de acordo com Fabrício Romano, especialista em transferências. Esta contratação custa ao Milan um total de 50 milhões de euros fixos, mais de 6 milhões mediante determinados objetivos. O atleta de 22 anos, que passou pela formação do Benfica, muda-se para Milão e vai jogar nas ordens de Ruben Amorim. Noel Monek, presidente executivo da Federação Galesa de Futebol, pediu a demissão de Gianni Infantino da presidência da FIFA. O primeiro membro da UEFA a retirar o apoio a Gianni Infantino foi mesmo no país de Gales, devido à proposta de privatizar os campeonatos do mundo. Se se sentasse agora mesmo com Gianni Infantino, iria dizer-lhe que tem uma carreira muito positiva, fez coisas muito positivas em prol do futebol, nomeadamente em conjunto com a UEFA e com a FIFA, mas nesta altura acaba por ser um entrave e sobretudo um grande problema para o futebol mundial. Segundo o responsável, existem muitas conversas, mas salienta que a sua esperança é que o italiano pense na demissão, que as eleições da FIFA estão previstas para março de 2027. Infantino é de momento o único candidato, no entanto é possível apresentar na candidatura até no dia 18 de novembro. O português e campeão olímpico Yuri Leitão vai continuar ao serviço da equipa espanhola da Caja Rural por mais duas temporadas, conforme anunciado pela equipa. Numa publicação nas suas redes sociais, a Caja Rural destacou os feitos do atleta luso e confirmou a sua permanência na Tebna pelo menos aos Jogos Olímpicos de 2028. Este número já chegou a 3 nesta temporada, na clássica de Atlanta, assim como também a segunda etapa do Grande Prémio Nicolás Sabni, na etapa da final do Tour de Quingai. Além disso, na sua velocidade no sprint e na sua qualidade, acabaram por lhe garantir pódios em outras três grandes corridas. Yuri Leitão, de 28 anos, alcançou um feito histórico em Paris 2024, tornando-se no primeiro português a conquistar duas medalhas numa só edição dos Jogos Olímpicos. O ciclista de Viana do Castelo sagrou-se campeão na prova de Madison, em dupla com Rui Oliveira, e conquistou a medalha de prata na disciplina de Omnium. A equipa espanhola considera Leitão um valor, uma peça importante, perfeitamente alinhado com a mentalidade e a forma de trabalhar de conjunto. O sprinter Sabnibna Pistart Sabnibna representa na Caja Rural desde 2022, tendo chegado à formação espanhola após uma passagem pela Tafler Sabna Mortágua em 2021. Com a Caja Rural Sabna Seguro, Sabna RGA de Yuri Leitão tem duas vitórias Sabna de etapa e a vitória na classificação geral do Tour Sabna de Elas, Sabna além das vitórias na etapa do Grande Prémio de Beiras e na volta ao Alentejo. O seu palmarés Sabna também inclui uma vitória no Race e outra na francesa na Ronde Rose. Entre nas suas atuações mais marcantes, Sabna destaca sobretudo na chegada em primeiro lugar ao Troféu Palma do ano passado, onde num pelotão repleto de estrelas do World Tour, o português Sabna conseguiu surpreender toda a gente com um ataque decisivo nos metros finais desta corrida. Atleta de tiro com armas de caça, Inês Barros, e o capitão da seleção de handball, Leonardo Anastácio, foram os escolhidos pela missão portuguesa para transportar a bandeira nacional na cerimónia de abertura dos Jogos do Mediterrâneo, Toronto 2026. A competição, que decorre até 3 de setembro, reúne mais de 3.800 atletas. Terá nos dois atletas na representação da delegação portuguesa, composta por 168 atletas, isto no estádio La Cavone. Inês Barros, atleta olímpica e a primeira mulher a representar Portugal no tiro com armas de caça em Jogos Olímpicos, mostrou-se orgulhosa por ser uma das portas-estandartes. Por sua vez, Leonardo Anastácio, que se estreia na competição, admitiu ter ficado surpreendido com o convite, mas aceitou de imediato, sem pensar duas vezes. O piloto Max Verstappen fechou a porta numa possível saída da Red Bull. A marca austríaca e o corredor se acertaram a renovação de contrato até 2030. No neerlandês de 28 anos, segue assim onde tudo começou. Max Verstappen fez toda a sua carreira na Red Bull, sagrando-se campeão mundial de Jabna por 4 ocasiões. Verstappen, este ano, chegou a ser associado num fim de ciclo com a Red Bull, com a atual campeã McLaren a surgir como possível destino. Porém, a novela terminou mesmo com o neerlandês continuar a ser a cara da marca austríaca. A fechar, olhamos para Ebna Leon Ebna Baptiste, Ebna treinador de atletismo inglês, antigo medalhado de ouro, que foi dado como desaparecido pela imprensa. Está a cumprir uma pena de prisão em Marrocos por agressão sexual de Ebna Menor, revelou a BBC Ebna Sport. O treinador que preparava Ebna vários atletas de elite, Ebna britânicos, Ebna para os Jogos, Ebna para Ebna nos campeonatos europeus, desapareceu subitamente Ebna há mais de 3 meses, nem que Ebna Athletics, para Ebna qual trabalhava Ebna como consultor, nem os próprios atletas que treinava Ebna sabiam o motivo do seu afastamento. Uma fonte do Ministério da Justiça marroquino confirmou assim à BBC Ebna Sport que Baptiste foi detido em Marrakech em maio, tendo sido posteriormente condenado e encontra-se a cumprir pena de prisão. A sentença inicial de 10 meses foi reduzida para 8 após recurso. De resto, um porta-voz do Ministério Público de Marrocos confirmou ainda na sentença e a natureza do crime, reforçando que o cidadão britânico está detido na sequência de uma decisão judicial contra si relacionada com o seu envolvimento num caso criminal. Em Marrocos, uma jovem atinge na sua maioridade a partir dos 18 anos.
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3: A temporada de 2003-2004 do Arsenal ficará para sempre gravada na história do futebol inglês com uma campanha em que os Invincibles se tornaram imortais. Sob o comando de Arsène Wenger, o Arsenal protagonizou uma das mais impressionantes épocas da Premier League, terminando o campeonato de forma invicta, algo que não acontecia há mais de 100 anos no futebol inglês. Com o futebol vistoso, ofensivo e implacável, os Gunners conquistaram o título com 26 vitórias e 12 empates, somando um total de 90 pontos e inscrevendo os seus nomes nos anéis do desporto. A solidez defensiva foi um dos pilares desta equipa lendária. No centro da defesa, Sol Campbell e Colo Torre formaram uma dupla intransponível, protegendo a baliza defendida por Jens Lehmann. Nas laterais, Ashley Cole e Lauren acrescentavam equilíbrio e capacidade ofensiva, enquanto à frente da defesa, Patrick Vieira e Gilberto Silva impunham respeito e organizavam o jogo, formando uma barreira que permitia aos setores mais adiantados atuassem com liberdade. Do meio-campo para a frente, o talento abundava. A criatividade e a magia eram lideradas por Robert Pires e Freddy Ljungberg nas alas, que não só assistiam os avançados, como também contribuíam com golos importantes. No entanto, foi no ataque que o Arsenal mais se destacou. Thierry Henry, no auge da sua carreira, foi o grande símbolo desta equipa. O avançado francês marcou 30 golos na Premier League, combinando técnica, velocidade e frieza na finalização. Henry estava num plano à parte, sendo muitas vezes imparável e fazendo a diferença em momentos decisivos. Ao seu lado, Dennis Bergkamp, com a sua visão de jogo e inteligência tática, orquestrava as jogadas ofensivas, criando oportunidades com passos milimétricos. O Arsenal começou a época com uma clara declaração de intenções, vencendo os primeiros 4 jogos e mostrando desde cedo que seriam sérios candidatos ao título. Ao longo da temporada, os Gunners enfrentaram momentos de pressão, mas sempre encontraram soluções para evitar a derrota. A vitória por 5-3 contra o Middlesbrough ou a reviravolta em Stamford Bridge contra o Chelsea são exemplos de resiliência desta equipa, que nunca deixou que os adversários lhe tirassem o controle da campanha. Um dos momentos mais marcantes da temporada foi o empate a 0-0 contra o Manchester United em Old Trafford, num jogo que ficou conhecido como a Batalha do Teatro dos Sonhos. Foi um encontro intenso, onde o Arsenal lutou com unhas e dentes para manter a invencibilidade e Jens Lehmann, com defesas cruciais, em conjunto com Sol Campbell, com a sua consistência, foram fundamentais para garantir o empate. Outro marco da campanha foi a vitória por 2-1 sobre o Liverpool, em Anfield, numa demonstração de força contra um dos rivais mais perigosos. O título da Premier League foi garantido a 4 jornadas do fim, com um empate a 2 contra o Tottenham, em White Hart Lane. Não poderia haver cenário mais dramático para os Gunners do que conquistar o título no terreno do seu maior rival, já que o Arsenal tinha demonstrado a superioridade ao longo da época, mas esse jogo selou o destino de uma campanha histórica. A temporada terminou a 15 de maio de 2004 com uma vitória por 2-1 sobre o Leicester no Highbury. Foi o desfecho perfeito para uma época perfeita, com os Gunners celebrando a sua invencibilidade frente aos seus adeptos. Este feito tornou o Arsenal apenas a segunda equipa na história do futebol inglês a conquistar o título sem qualquer derrota, repetindo o feito do Preston North End em 1888-1889. A equipa de 2003-2004 do Arsenal, apelidada de Invincibles, é considerada uma das melhores formações de sempre no futebol mundial. O equilíbrio entre defesa e ataque, a qualidade técnica dos seus jogadores e a mentalidade vencedora foram fatores determinantes para o sucesso. Arsène Wenger, com a sua visão estratégica, transformou o Arsenal numa máquina invencível que não só dominava os adversários, como também encantava os adeptos com o seu estilo de jogo fluido e ofensivo. No final da temporada, o Arsenal não conseguiu repetir o sucesso nas competições europeias, tendo sido eliminado na fase dos quartos de final da Liga dos Campeões pelo Chelsea. Ainda assim, a campanha histórica doméstica continua a ser o grande legado desta equipa, elevando o clube londrino a um novo patamar de reconhecimento internacional.
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2: A versatilidade é uma marca dos melhores, que podem jogar em várias posições e adaptar-se a diferentes sistemas de jogo. É o perfil do jogador que destacamos agora na primeira Rádio Desporto.
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3: Luka Modric, nascido a 9 de setembro de 1985 em Zadar, na Croácia, é um médio conhecido pela sua visão de jogo e controle no meio-campo. Começou a sua carreira profissional no Dinamo Zagreb, onde se destacou rapidamente e ajudou o clube a ganhar vários títulos nacionais. O seu desempenho chamou a atenção do Tottenham Hotspur, que o contratou em 2008. No Tottenham, Modric consolidou-se como um dos melhores médios da Premier League, o que levou à sua transferência para o Real Madrid em 2012. Na capital espanhola, o croata tornou-se uma peça-chave na equipa, contribuindo para a conquista de múltiplos títulos, incluindo 6 Ligas dos Campeões. Na temporada de 2017-2018, Modric foi premiado com o Ballon d'Or, tornando-se o primeiro médio a ganhar o prémio desde 2007. Na seleção croata, Modric tem sido uma figura central, liderando a equipa até à final do Campeonato do Mundo de 2018, onde a Croácia terminou como vice-campeã. A sua capacidade de liderança e o seu estilo de jogo refinado continuaram a ser fundamentais para a seleção e para o Real Madrid, sendo que Modric se mantém uma das principais figuras do futebol mundial, conhecido pela sua habilidade técnica e inteligência tática.
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6: Fari Faye, conhecido simplesmente como Fari, é um dos jogadores mais icónicos que passaram pelo Boa Vista, tornando-se uma figura querida entre os adeptos do clube do Bessa. Natural do Senegal, Fari chegou a Portugal no final dos anos 90, começando a sua carreira na Académica de Coimbra e depois no Beira-Mar. No entanto, foi no Boa Vista que o avançado deixou uma marca especial, tanto pela sua garra em campo como pela longevidade no clube, onde se tornou um símbolo de dedicação e amor à camisola. O avançado ingressou no Boa Vista em 2013 e permaneceu durante várias épocas, vivendo momentos de altos e baixos que incluíram a queda do clube para divisões inferiores devido a problemas financeiros e administrativos. Em campo, o senegalês destacava-se pela sua força física, velocidade e espírito de luta, características que faziam dele um jogador incansável e uma constante ameaça para as defesas adversárias. Apesar de não ser um goleador prolífico, a sua entrega e trabalho árduo o tornaram-no numa peça fundamental na equipa, tanto nas competições nacionais como nas europeias. A relação de Fari com os adeptos boavisteiros foi um dos pontos altos da sua carreira. O avançado senegalês conquistou o respeito dos fãs, não apenas pelo seu desempenho em campo, mas também pela lealdade demonstrada ao clube, mesmo nos momentos mais difíceis. A sua ligação ao Boa Vista manteve-se sólida, mesmo nas épocas de crise, com Fari a assumir uma postura de líder e de exemplo para os colegas, sendo visto como um verdadeiro capitão dentro e fora das quatro linhas. Ao longo da sua carreira no Bessa, Fari jogou quase 200 de jogos com a camisola achatrazada, apontando 48 golos dos 163 que registou durante o seu percurso no futebol. Mesmo após pendurar as chuteiras, a sua ligação ao Boa Vista permaneceu viva, com Fari a ser lembrado como um símbolo de resiliência e dedicação ao emblema achatrazado. A sua trajetória nos boavisteiros é uma história de superação e lealdade que reflete o espírito batalhador do clube, fazendo de Fari uma figura inesquecível na história recente do futebol português.
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5: Vamos lá olhar agora para mais um craque mundial aqui na primeira Rádio Desporto.
3: Andriy Shevchenko, ou simplesmente Sheva, é uma das maiores lendas do futebol mundial. Nascido a 29 de setembro de 1976 em Dvirkishnia, na Ucrânia, Shevchenko destacou-se desde cedo como um talento raro. Iniciou a sua carreira no Dinamo de Kiev, onde rapidamente impressionou pelo seu poderio físico, velocidade e capacidade de finalização, características que o tornariam num dos melhores avançados da sua geração. Foi sob a orientação do lendário treinador Valery Lobanovsky que Shevchenko desenvolveu a sua técnica apurada e instinto de matador. Nos anos 90, o Dinamo de Kiev era uma das principais potências do futebol da Europa de Leste e Shevchenko desempenhou um papel fundamental na equipa, ajudando-a a dominar o campeonato ucraniano e a ter presenças marcantes nas competições europeias. Na Liga dos Campeões de 1997-98, Sheva ganhou projeção internacional ao marcar um hat-trick frente ao Barcelona no Camp Nou, numa vitória por 4-0 que espantou o mundo do futebol. Esta exibição cativou os olhares dos grandes clubes europeus, mas foi o AC Milan que garantiu
6: anunciaria a sua contratação em 1999. A chegada de Shevchenko a Milão foi um dos momentos mais decisivos da sua carreira. Logo na sua primeira época, o avançado ucraniano mostrou ao mundo a sua capacidade letal, tornando-se o melhor marcador da Série A, com 24 golos. Shevchenko formou uma parceria ofensiva impressionante com nomes como Rui Costa e Kaká, ajudando o AC Milan a reconquistar o estatuto de potência europeia. Com a camisola rossonera, conquistou a Liga dos Campeões em 2003, quando o Milan venceu a Juventus na final, nas grandes penalidades. Shevchenko marcou o penalti decisivo e levou o clube de volta ao topo do futebol europeu. Entre os títulos que conquistou no Milan, destacam-se ainda um Scudetto em 2004, uma Supertaça italiana e uma Supertaça europeia. No entanto, foi o seu desempenho individual que marcou uma era no futebol europeu. Em 2004, Shevchenko venceu a tão cobiçada Bola de Ouro, sendo coroado o melhor jogador da Europa, um feito que colocou definitivamente o seu nome entre os grandes do futebol. Ao longo das suas 7 temporadas nos rossoneri, Shevchenko marcou 175 golos em 322 jogos, tornando-se o segundo melhor marcador da história do clube, apenas atrás do sueco Gunnar Nordahl. Em 2006, Shevchenko trocou o Milan pelo Chelsea, numa das transferências mais caras da história do futebol à época. No entanto, a sua passagem por Londres foi marcada por lesões e dificuldades de adaptação ao estilo de jogo mais físico e intenso da Premier League, e apesar de momentos de brilho, Shevchenko nunca conseguiu replicar o sucesso que tivera em Itália e após duas temporadas regressou ao Milan por empréstimo, mas os anos dourados já estavam para trás. Eventualmente voltou ao Dinamo de Kiev, onde jogou até ao final da sua carreira em 2012, fechando o ciclo no clube que o viu nascer para o futebol. A nível de seleções, Shevchenko foi a grande figura da Ucrânia durante quase duas décadas. O ponto alto da sua carreira internacional foi a qualificação da Ucrânia para o Mundial de 2006, a primeira vez que o país conseguiu tal feito desde a sua independência. Shevchenko, como capitão e líder, conduziu a equipa até aos quartos de final da competição, onde foram eliminados pela Itália. A sua contribuição para o futebol ucraniano vai muito além dos golos que marcou. Sheva continua a ser um símbolo nacional, sendo visto como um embaixador do futebol ucraniano no mundo. Após pendurar as botas, Shevchenko seguiu uma carreira como treinador, tendo assumido o comando da seleção ucraniana em 2016. Sob a sua liderança, a Ucrânia alcançou um feito notável no Euro 2020, chegando pela primeira vez aos quartos de final do torneio. Shevchenko provou que a sua visão de jogo não se limitava a ser um dos melhores avançados de sempre, mas também um estratega competente fora das quatro linhas. Com uma carreira recheada de títulos, golos e momentos históricos, Andriy Shevchenko é sem dúvida um dos jogadores mais icónicos do futebol mundial. O seu legado no AC Milan e na seleção ucraniana permanecerá por muito tempo e o seu nome estará sempre associado à excelência, classe e capacidade de superação, tanto dentro como fora dos relvados.

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2: 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Creo que incluso es verdad que hay un balón parado, que es un balón al palo, y el último tiro ahí también de un balón parado que va fuera. Pero creo que en el cómputo general, con un gol más, creo que eso os queda un poco más satisfechos por lo que aconteció en el juego, ¿no? Pero hay que mirar al frente, tenemos la semana que viene una batalla allí durísima.
3: La primera parte, acho que fue totalmente dominada por nós. Estábamos a vencer por 1-0, mas acho que podíamos ter dilatado um pouco mais a vantagem. Na segunda parte, acho que entramos um bocadinho adormecidos. Eles tiveram ali uma oportunidade ou outra, mas acho que no conjunto geral merecemos a vitória. O meu golo trouxe um pouco de justiça ao resultado.
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4: Vamos lá olhar agora para mais um gigante adormecido aqui na primeira rádio de esporto.
5: O Stade de Reims, fundado em 1931, é um dos clubes mais emblemáticos da história do futebol francês. Durante as décadas de 1940 e 1950, a equipa dominou o cenário nacional e europeu, estabelecendo-se como uma potência que rivalizava com os maiores clubes do continente. Sob a liderança do carismático treinador Albert Batteux, o Reims viveu a sua era dourada, marcada por um futebol elegante e ofensivo e por um elenco que contava com alguns dos maiores talentos da história do futebol francês, como Raymond Kopa e Just Fontaine. A ascensão do Stade Reims começou após a Segunda Guerra Mundial, quando o clube conseguiu conquistar o seu primeiro título da Liga em 1949. Este foi o primeiro de 6 títulos que o clube arrecadaria nas décadas seguintes, consolidando a sua supremacia no futebol francês. Com um estilo de jogo fluido, apoiado com uma sólida organização tática, o Reims rapidamente se tornou uma força dominante. Durante os anos de ouro do clube, não foram apenas os títulos nacionais que se acumularam. A instituição foi também pioneira no cenário europeu, alcançando a final da primeira Taça dos Clubes Campeões Europeus, em 1956. Essa mesma final de 1956, jogada contra o poderoso Real Madrid, foi uma das mais emocionantes da história do futebol. O Stade Reims começou de forma brilhante, marcando 2 golos cedo, mas acabou por ser derrotado por 4-3 num jogo memorável. Apesar do desfecho, essa campanha europeia foi um marco para o clube e uma prova da sua qualidade no contexto internacional. Raymond Kopa, a estrela da equipa, destacou-se tanto que após essa final foi contratado pelo próprio Real Madrid, onde se tornaria um dos maiores ícones do futebol mundial. Sem Kopa, o Reims não desmereceu e voltou a atingir a final da Taça dos Campeões em 1959, mas novamente o Real Madrid seria o carrasco, vencendo por 2-0. No entanto, essa era do Stade Reims não foi apenas marcada por derrotas nas finais europeias. A equipa conseguiu conquistar inúmeros títulos nacionais e estabelecer um estilo de jogo admirado em toda a Europa. O sistema ofensivo, baseado na criatividade e velocidade, era algo revolucionário para a época e muitos dos jogadores da equipa acabaram por brilhar também ao serviço de seleção francesa. Just Fontaine, por exemplo, tornou-se um dos maiores avançados da história do futebol, imortalizando-se ao marcar 13 golos no Mundial de 1958, um recorde que ainda hoje permanece. O sucesso do Stade Reims na década de 1950 deve-se em grande parte à visão de Albert Batteux, que conseguiu criar uma equipa altamente competitiva e atrativa. O clube era uma fábrica de talentos, fornecendo jogadores de classe mundial tanto para a seleção francesa como para os principais clubes europeus. Contudo, o declínio começou a fazer-se sentir no início dos anos 1960, à medida em que os principais jogadores se foram retirando ou transferindo para outras equipas. Sem a força das suas estrelas e com a crescente competição, o Stade Reims começou a perder a sua influência tanto no plano nacional como internacional. Nos anos 70, o clube já não conseguia competir ao mais alto nível e acabou por descer de divisão. A queda foi abrupta e o Stade Reims, que outrora dominara o futebol francês, passou por longos períodos de obscuridade, navegando entre as divisões inferiores do futebol gaulês. Mesmo assim, o legado da equipa imortal dos anos 50 e 60 nunca foi esquecido e o nome Stade Reims continuou a ser sinónimo de glória e história. Foi apenas no século XXI que o clube começou a reerguer-se. Depois de longos anos afastados da Ligue 1, o Stade Reims começou a primeira divisão do futebol francês em 2012, com uma nova geração de jogadores e a ambição de recuperar algum do prestígio. prestígio perdido. Embora longe dos dias de glória das décadas de 50 e 60, o clube tem-se estabelecido como uma presença regular na Liga Francesa, procurando recuperar a sua identidade histórica e reconquistar o respeito que outrora tinha.
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4: A invencibilidade de algumas equipas em ligas nacionais ou europeias permanece como uma marca histórica, imortalizando os seus nomes nos livros do futebol. Está na altura de mais um grande feito histórico aqui na Golo FM.
5: A seleção da Hungria entre 1950 e 1954, conhecida como a Equipa de Ouro ou Magiares Mágicos, marcou uma era de glória no futebol mundial, sendo considerada uma das maiores seleções de todos os tempos. Liderada pelo técnico Gustav Sebes e capitaneada por Ferenc Puskás, a equipa destacou-se pela inovação tática com um estilo de jogo ofensivo e envolvente que deixou uma marca indelével no futebol. A fase de ouro começou com uma série de vitórias avassaladoras. Entre 1950 e 1954, a Hungria manteve uma sequência de 31 jogos invicta, sendo conhecida pelo seu sistema tático revolucionário, o 4-2-4, que incluía movimentações ofensivas rápidas e uma troca constante de posições entre os jogadores. Além de Puskás, a equipa contava com talentos como Sandor Kocsis, Zoltán Sibor e Jozef Bozsik, jogadores que formaram uma das linhas ofensivas mais temidas da época. O ponto alto da campanha húngara foi a conquista da medalha de ouro nos Jogos Olímpicos de 1952, em Helsínquia, onde a Hungria venceu a Jugoslávia por 2-0 na final, mostrando ao mundo o seu poderio. Além disso, a seleção também ficou célebre pela histórica goleada de 6-3 sobre a Inglaterra em 1953, no lendário estádio de Wembley, um feito inédito, já que os ingleses nunca haviam perdido em casa para uma equipa fora do Reino Unido. Este resultado consolidou a Hungria como favorita ao título mundial de 1954. Nesse mesmo campeonato do mundo, disputado na Suíça, a Hungria era amplamente favorita. Durante a competição, os húngaros aplicaram uma impressionante goleada de 8-3 sobre a Alemanha Ocidental na fase de grupos. No entanto, na final, enfrentando novamente os alemães, a Hungria sofreu uma inesperada derrota por 3-2, numa virada que ficou conhecida como o Milagre de Berna. Apesar de ter aberto 2-0 nos primeiros minutos, a equipa não conseguiu segurar a vantagem, perdendo a sua invencibilidade num dos momentos mais surpreendentes da história do futebol. Mesmo sem o título mundial, a Hungria de 1950 a 1954 é lembrada pelo seu legado tático e futebolístico, que influenciou profundamente gerações futuras de jogadores e treinadores. A combinação técnica, disciplina tática e criatividade ofensiva deixaram uma marca profunda no desporto, com Ferenc Puskás e seus companheiros eternizados como lendas do futebol mundial.
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1: É meia-noite e 58 minutos. 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
6: O Benfica venceu esta quinta-feira na formação do Aros por 3-1 no Estádio da Luz, em jogo da primeira mão do play-off de acesso à fase de Liga da Liga Europa. Rafa marcou o primeiro logo aos 2 minutos, após uma série de ressaltos de remates à baliza. As águias seguiram a dominar e avalento aos dinamarqueses. O guardião Mats, com várias defesas, não conseguindo evitar o 2-0 marcado por Barreiro na sequência de uma bola parada. Ainda antes do intervalo, o Aros reagiu bem e reduziu por Sebastián, mas Pavlidis repôs a vantagem de 2 golos através de uma grande penalidade descoberta pelo VAR. Nos segundos 45 minutos, o ritmo acabou por abrandar de jogo e o resultado nunca mais se alterou. No final da partida, o técnico do Benfica, Marco Silva, estava agradado com um triunfo, apesar de uma segunda parte mais lenta.
7: Uma boa vitória, uma vitória que era o primeiro objetivo para nós. Com o caudal ofensivo que tivemos, com a primeira parte de muito, muito, muito bom nível que fizemos, a segunda parte sempre controlada, mas de uma forma não com tantas oportunidades como na primeira. Praticamente o nosso adversário também deixou de sequer jogar no campo, em meio campo, jogou nos últimos 30 metros e nós mesmo assim tivemos a capacidade de um pouco mais lentos, mas de criar algumas oportunidades durante a segunda parte. O adversário estava a perder 3-1 e abdicou completamente de nos ir pressionar, mesmo na linha do meio campo. Eles baixaram nos últimos 30 metros e não conseguimos tantas vezes. A frescura já não era a mesma também, acho que na segunda parte senti um pouco. Termos jogado na última segunda-feira também, num campo muito pesado, num campo difícil, mas uma exibição muito boa a primeira parte, independentemente do erro que cometemos no gol sofrido, de muito bom nível, com uma entrada muito forte, com muitas oportunidades criadas, com muitos remates, como falou, mas muitos mesmo, há quase 20 remates dentro da área, pelo que me disseram, mas são estatísticas, mas uma exibição muito boa. A segunda parte, por cima outra vez, com oportunidades, não fizemos mais nenhum gol, mas é uma exibição positiva e uma vitória saborosa para nós.
6: Já do lado dos jogadores de Chabon, Leandro Barreiro também enalteceu a vitória da sua equipa.
8: Uma boa execução da equipa hoje, tivemos muitas oportunidades, podíamos ter marcado um ou outro gol mais, mas um jogo positivo hoje. Estamos a treinar muito, sabemos quais são os passos que temos que entrar, quais são as jogadas que temos que fazer e estamos a mostrar no campo o número de oportunidades que nós temos, golos que temos marcados, e é muito positivo. Como eu estou a dizer, nós sabemos o que temos que fazer e está a saber os resultados no campo.
6: O Benfica Ebna descansa neste fim de semana, Ebna para o campeonato, e volta para entrar em ação na próxima quinta-feira, Ebna discutindo a segunda mão do play-off de acesso na fase de Liga da Liga na Europa, no terreno da formação do Aros. Também o Sporting Clube de Braga, Ebna venceu esta quinta-feira na equipa do Áustria de Viena por 2-0 no Estádio Municipal de Braga, em contas da primeira mão do play-off de acesso na fase de Liga da Liga, na conferência, no espanhol Paulo Victor, de penalti aos 25 minutos, antes de falhar outro castigo máximo aos 84, Ebna Diego Rodrigues aos 88 selaram assim a vitória na arsenalista. No final do jogo, o treinador do Sporting Clube de Braga, na Carlos Vicente, assumiu-se feliz com o triunfo da sua equipa.
2: Bueno, sí, hemos jugado a primeira parte da eliminatória em casa. Creo que incluso es verdad que hay un balón ahí, un balón parado, que ellos tienen un balón al palo y el último tiro ahí también de un balón parado que va fuera. Pero creo que en el cómputo general, con un gol más, creo que hubiésemos quedado un poco más satisfechos por lo que aconteció en el juego, ¿no? Pero hay que mirar al frente, tenemos la semana que viene una batalla allí durísima, porque ya vimos de lo que son capaces, es un equipo con mucha energía, que sabe lo que juega, que te lo pone muy difícil, y en la semana que viene hay que esperar que todavía será más difícil porque juegan en casa. Y también hablamos de varias cosas, también de que estamos percibiendo donde falta energía para poder hacer cambios que nos puedan ayudar, como así fue, ¿no? La verdad es que muy satisfecho con cómo salieron los chicos, también desde Ubanco, ¿no? Porque venimos de los días que venimos y de los acontecimientos que hemos vivido en los últimos días, donde también creo que eso lo empezamos a notar a los 5 o 10 minutos de la segunda parte, empezamos a ver al equipo quizá un poco más falto de energía de lo que creo que en condiciones normales podríamos estar. Algunos jugadores todavía con algunos síntomas, vimos ahí calambres también en los últimos minutos de algunos jugadores, la deshidratación que provoca según qué síntomas puedas tener y la importancia que tuvieron los cambios para mantener el nivel, para meter energía al campo y para ayudarnos a conseguir el segundo gol.
6: Já do lado dos jogadores, Chabon, Diego Rodrigues enalteceu a atitude de todo o conjunto de trabalho.
3: Sim, a primeira parte acho que foi totalmente dominada por nós. Estávamos a vencer por 1-0, mas acho que podíamos ter dilatado um pouco mais a vantagem. A segunda parte acho que entramos um bocadinho adormecidos,